0: Jorge Jesus diz que ainda há muito a melhorar, mas sublinha a evolução ofensiva da equipa.
1: Voltámos a ser muito bem organizados defensivamente e fomos mais criativos ofensivamente, que era aquilo que eu queria, também com a entrada de alguns jogadores mais criativos no princípio do jogo, fez com que a equipa fosse mais criativa ofensivamente, como eu disse.

0: momento para poder meter no jogo, não foi para o proteger em termos físicos, porque ele estava em condições de poder jogar o tempo que eu quisesse, só que eu achei que não era, naquele momento não era o momento ideal para ele entrar, precisava de um jogador com outras características neste momento, mas isso não quer dizer que ele esteja fora das opções, pelo contrário, se calhar agora que a Dinamarca já é ele que vai jogar.
1: O selecionador nacional Jorge Jesus, que somou a segunda vitória em dois jogos. Portugal bateu a Noruega por 2-1. O próximo jogo da seleção é já na próxima quinta-feira e é frente à Dinamarca, para acompanhar com relato e análise em direto aqui na antena da Rádio Observador. Ainda no desporto, Vasco Vilaça sagrou-se campeão mundial de triatlo, um título que escapava a Portugal há 20 anos. O atleta chegou à última prova do Mundial na liderança, confirmou este domingo o título mundial. Depois da conquista, em declarações aos jornalistas, Vasco Vilaça diz que este título é o culminar de muito trabalho e de um ano ao mais alto nível.
2: Tem sido um ano incrível. Sonhava este ano chegar a ganhar uma etapa de campeonato do mundo. Não só ganhei uma, ganhei duas. Sou neste momento campeão do mundo. Muito trabalho por trás disto, uma equipa incrível. Neste momento um sentimento principalmente de agradecimento a quem me ajudou a chegar aqui. Não é fácil, as pessoas estão por trás da câmara, não se veem, mas são eles que fazem possível aguentar esta pressão. Nos últimos dois meses tem sido um trabalho em que fugi um bocado para as montanhas, trabalhar sozinho para poder chegar aqui nas melhores condições possíveis. Foi uma prova muito dura, sobre uma pressão que nunca tinha estado. Felizmente correu tudo bem.
1: O campeão do mundo de triatlo, Vasco Vilaça, em declarações aos jornalistas depois desta conquista. Destaque também para Ricardo Batista, terminou esta finalíssima em quarto lugar. Esteve sempre a lutar pelo pódio, mas e apesar deste quarto lugar, garantiu o terceiro na classificação mundial. Na análise a esta conquista, Daniel Monteiro, presidente da Confederação do Desporto de Portugal, diz à Rádio Observador que o triatlo português tem vindo a apresentar uma consistência extraordinária.
3: O triatlo português tem vindo a dar grandes alegrias ao país. Nos últimos anos tem tido uma consistência a nível internacional e nas equipas não só séniores, mas também nos escalões de formação extraordinária. E, portanto, isto é o resultado de uma consistência que a modalidade tem vindo a apresentar no plano internacional. E quando se está a este nível, com esta consistência, com atletas extraordinários, a este nível, tudo é possível. E basta ver que eu arrisco a dizer que não é todos os dias, ou se calhar nunca tivemos numa modalidade olímpica, dois atletas portugueses em três lugares do pódio.
1: O presidente da Confederação do Desporto de Portugal, Daniel Monteiro, em declarações à Rádio Observador. Tanto o presidente da República, António José Seguro, como a ministra da Cultura, Margarida Balseiro Lopes, já felicitaram a conquista histórica de Vasco Vilaça através de publicações na rede social X. Depois do calor, a semana vai começar com mau tempo. O IPMA colocou 7 distritos de Portugal continental sob aviso amarelo. Está prevista trovoada, precipitação forte e também a queda de granizo. Beja, Bragança, Castelo Branco, Évora, Faro, Guarda e Porto Alegre vão estar sob este aviso amarelo entre o meio-dia e as 9 da noite desta segunda-feira. O Instituto Português do Mar e da Atmosfera prevê também rajadas de vento entre os 70 e os 90 km por hora. Portugal vai sentir alguns efeitos indiretos de um início de uma depressão prevista para o Atlântico Norte. Vários argumentistas e realizadores portugueses acusam a Sociedade Portuguesa de Autores de falta de transparência na gestão e distribuição dos direitos do audiovisual. Em causa estão verbas cobradas pela utilização de filmes, séries e telenovelas que depois devem ser distribuídas pelos respectivos autores. Vários profissionais dizem ao Observador que passaram anos sem receber alguns desses direitos, acusam mesmo a SPA de condicionar pagamentos. Há ainda queixas queixas sobre a forma como são feitas as contas e sobre a dificuldade em perceber que valores correspondem a cada obra ou emissão. Ao Observador, a própria Sociedade Portuguesa de Autores reconhece que não tem cumprido o regulamento na distribuição destes direitos do audiovisual, mas rejeita ainda assim várias das acusações dos autores, justifica o modelo com a proteção da classe e garante que vai alterar as regras a partir do próximo ano. O caso

0: já chegou aos tribunais e uma fonte judicial ouvida pelo Observador admite que algumas das práticas denunciadas podem estar em conflito com a lei. Este é um artigo que esta hora faz manchete no site do Observador. É assinado pelo jornalista da secção de cultura, António Moura dos Santos, e vai ser o tema da história do dia desta segunda-feira da Rádio Observador. O ministro da Reforma do Estado acredita que a Aliança Democrática vai vencer as próximas eleições e com maioria absoluta. Em entrevista ao Observador, Gonçalo Matias acredita que Luís Montenegro vai conseguir cumprir o objetivo da maioria absoluta quando as reformas começarem a ser sentidas pelos portugueses, isto a tempo das legislativas de 2029.
1: Em 2029, quando tivermos eleições, ao fim de 4 anos de reformas, e quando os efeitos das reformas se sentirem verdadeiramente na vida das pessoas, eu não tenho a mais pequena dúvida que essas eleições serão ganhas pela AD com maioria absoluta.
0: A garantia de Gonçalo Matias, em entrevista ao Sob Escuta da Rádio Observador, conduzida pelos jornalistas Miguel Santos Carrapatoso e Luís Rosa, em que o ministro diz ainda que os pedidos de poupança feitos pelos ministros da Economia e do Ambiente, como resposta ao aumento do custo de vida, fazem parte de um esforço coletivo.
1: Se vivemos uma dificuldade coletiva, todos devemos contribuir coletivamente para
2: Mas são os nossos hábitos individuais, neste caso muito concreto, que vão fazer baixar o preço dos combustíveis.
1: O que eu quero dizer com isso é que todos podemos atuar em conjunto. Enfim, vamos pensar, nós atravessámos várias crises em Portugal nas últimas décadas. Tivemos a crise financeira em 2011, tivemos o Covid que nos afetou a todos. Em todas essas
3: Estamos
1: alturas...
3: permanentemente em crise.
1: É verdade, mas muitas delas também são internacionais. O Covid era internacional, esta agora é internacional. Em todos esses momentos foi pedido às pessoas um esforço coletivo.
0: O ministro adjunto e da Reforma do Estado, Gonçalo Saraiva Matias, em entrevista ao Sob Escuta do Observador. 5 pessoas foram detidas por suspeita de um ataque terrorista a uma base aérea no Reino Unido, que é utilizada pelos Estados Unidos para realizar ataques durante a guerra com o Irão. O presidente norte-americano já reagiu. Donald Trump considera que o alegado atentado pretendia causar grandes danos e atacar os Estados Unidos. O presidente norte-americano diz que os alegados terroristas já estavam a ser vigiados e destaca a colaboração com as autoridades britânicas.
4: O Reino Unido foi fantástico. Trabalhar com os britânicos foi extraordinário. Já os tínhamos sob investigação. Estavam a preparar-se para causar grandes danos na nossa base e o trabalho conjunto com os britânicos correu muito bem. Trabalhámos com muita gente. Já os vigiávamos há bastante tempo e conseguimos apanhá-los.
0: O presidente dos Estados Unidos, Donald Trump, em declarações aos jornalistas no estado de Illinois. A polícia britânica, em relação a este alegado atentado, já retirou moradores de casas nas proximidades da base. O caso, considerado de elevada gravidade, está a ser investigado pela polícia de antiterrorismo. Tudo dito nesta edição da 1 da manhã, estou de regresso para atualizar as notícias quando forem 1h30. Até já.
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0: Muito boa noite, está com a Rádio Observador. O meu nome é Miguel Pina Andrade, é 1:30 da manhã. Jorge Jesus continua a vencer aos comandos da seleção nacional. Portugal bateu a Noruega por 2-1, leva já 6 pontos na Liga das Nações, é líder isolado do grupo. João Félix abriu o marcador aos 17 minutos, Erling Haaland fez o empate aos 51. O golo da vitória foi da autoria de Gonçalo Ramos. Jorge Jesus afirma que o jogo não estava a pedir entrada de Cristiano Ronaldo, que não foi titular. O selecionador nacional fez 4 alterações na equipa. E o técnico de 72 anos deixa também aberto o regresso de Cristiano Ronaldo à titularidade já no próximo jogo, que é na próxima quinta-feira, frente à Dinamarca. Ainda no desporto, Vasco Vilaça sagrou-se campeão mundial de triatlo, um título que Portugal não conquistava há 20 anos. O atleta chegou à última prova do Mundial na liderança e acabou mesmo por confirmar o título. Destaque também para Ricardo Batista, terminou esta finalíssima em terceiro lugar e esteve sempre a lutar pelo pódio, ainda assim com este resultado garantiu o terceiro lugar na classificação mundial. Depois do calor, a semana vai começar com um mau tempo. O IPMA colocou 7 distritos de Portugal continental sob aviso amarelo. Está prevista trovoada, precipitação forte e também a queda de granizo. Vão estar sob aviso amarelo entre o meio-dia e as 9 da noite desta segunda-feira. 7 distritos, são eles Beja, Bragança, Castelo Branco, Évora, Faro, Guarda e ainda Porto Alegre. O Instituto Português do Mar e da Atmosfera prevê rajadas de vento forte entre os 70 e os 90 km por hora. Vários argumentistas e realizadores portugueses acusam a Sociedade Portuguesa de Autores de falta de transparência na gestão e distribuição dos direitos do audiovisual. Em causa estão verbas cobradas pela utilização de filmes, séries e telenovelas que depois devem ser distribuídas pelos respectivos autores. Ao Observador, vários profissionais do setor dizem que passaram anos sem receber alguns desses direitos, acusam a SPA de condicionar pagamentos. A própria Sociedade Portuguesa de Autores reconhece ao Observador que não tem cumprido o regulamento na distribuição dos direitos do audiovisual, mas rejeita, ainda assim, várias das acusações dos autores, justifica o modelo com a proteção da classe e garante que vai alterar as regras a partir do próximo ano. Este é um artigo que faz esta hora manchete no site do Observador, é assinado pelo jornalista António Moura dos Santos e é o tema da história do dia desta segunda-feira da Rádio Observador. Na atualidade internacional, 5 pessoas foram detidas por suspeita de um ataque terrorista numa base aérea no Reino Unido. É utilizada pelos Estados Unidos para fazer ataques durante a guerra com o Irão. Donald Trump já reagiu, diz que o ataque pretendia causar grandes danos e que foi uma tentativa de atacar os Estados Unidos. Tudo dito nesta síntese da 1:30, estou de regresso para atualizar toda a informação às 2 da manhã. Até já.
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Boa noite, Jorge Jesus continua a vencer aos comandos da Seleção Nacional. Portugal bateu a Noruega por 2-1 e leva já 6 pontos na Liga das Nações. Vários argumentistas e realizadores portugueses acusam a sociedade portuguesa de autores de falta de transparência na gestão e distribuição dos direitos do audiovisual. São estes os títulos em destaque do Jornal das Duas, que arranca agora.

0: 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São 2 horas. 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
1: A seleção nacional venceu a Noruega por 2-1 e agora Portugal é líder isolado do grupo 4 da Liga das Nações com 6 pontos. Jorge Jesus soma a segunda vitória em 2 jogos aos comandos da seleção nacional. Portugal marcou primeiro, foi João Félix quem abriu o marcador aos 17 minutos. A Noruega empatou já na segunda parte. Erling Haaland marcou aos 51. O golo da vitória foi da autoria de Gonçalo Ramos, que ainda bisou na partida, mas o golo foi anulado por fora de jogo. Na zona de entrevistas rápidas, no final da partida, Jorge Jesus diz que ainda há muito caminho para percorrer, mas destaca a evolução ofensiva da equipa.
2: Voltámos a ser muito bem organizados defensivamente e fomos mais criativos ofensivamente, que era aquilo que eu queria, também com a entrada de alguns jogadores mais criativos no princípio do jogo. Fez com que a equipa fosse mais criativa ofensivamente, como eu disse. Fomos uma equipa sempre muito serena dentro do campo, mas podemos, como volto a acrescentar, podemos fazer melhor.
1: O selecionador nacional fez 4 alterações no 11 inicial face ao último jogo frente ao País de Gales. Deixou Cristiano Ronaldo no banco, mas Jorge Jesus afirma que o jogo não estava a pedir a entrada do capitão da seleção portuguesa e deixa em aberto o regresso de Cristiano Ronaldo à titularidade já no próximo jogo.
2: Não era o momento para poder meter no jogo, não foi para o proteger em termos físicos, porque ele estava em condições de poder jogar o tempo que eu quisesse, só que eu achei

0: 0, no grupo da Sérvia, Países Baixos, Alemanha e Grécia. O jogo entre a Sérvia e os Países Baixos acabou com a vitória do conjunto da Holanda por 2-1. A surpresa da noite foi a vitória da Grécia frente à Alemanha. O próximo jogo da seleção nacional é na próxima quinta-feira e é frente à Dinamarca, em Copenhaga. Ainda no desporto, 20 anos depois, um português voltou a sagrar-se campeão mundial de triatlo. Vasco Vilaça chegou à última prova do Mundial na liderança e confirmou o título. Depois da conquista, em declarações aos jornalistas, o atleta português diz que este título é o culminar de muito trabalho e de um ano incrível.
1: Tem sido um ano incrível. Sonhava este ano chegar a ganhar uma etapa de campeonato do mundo. Não só ganhei uma, ganhei duas. Sou neste momento campeão do mundo. Muito trabalho por trás disto, uma equipa incrível. Neste momento um sentimento principalmente de agradecimento a quem me ajudou a chegar aqui. Não é fácil, as pessoas estão por trás da câmara, não se veem, mas são eles que fazem possível aguentar esta pressão. Nos últimos dois meses tem sido um trabalho em que fugi um bocado para as montanhas, trabalhar sozinho para poder chegar aqui nas melhores condições possíveis. Foi uma prova muito dura, sobre uma pressão que nunca tinha estado. Felizmente correu tudo bem.
0: O campeão do mundo de triatlo, Vasco Vilaça, em declarações aos jornalistas. Destaque também para Ricardo Batista, terminou esta finalíssima em quarto lugar. Ainda assim, com este resultado, garantiu o terceiro da classificação mundial. Na análise a esta conquista de Vasco Vilaça, Daniel Monteiro, presidente da Confederação do Desporto de Portugal, diz à Rádio Observador que este título destaca a evolução da modalidade nos últimos anos.
2: O triatlo português tem vindo a dar grandes alegrias ao país. Nos últimos anos tem tido uma consistência a nível internacional e nas equipas não só séniores, mas também nos escalões de formação extraordinária. E, portanto, isto é o resultado de uma consistência que a modalidade tem vindo a apresentar no plano internacional. E quando está a este nível, com esta consistência, com atletas extraordinários a este nível, tudo é possível e basta ver que eu arrisco-me a dizer que não é todos os dias, ou se calhar nunca tivemos numa modalidade olímpica dois atletas portugueses em três lugares do pódio.
0: O presidente da Confederação do Desporto de Portugal, Daniel Monteiro, em declarações à Rádio Observador. Tanto o presidente da República como a ministra da Cultura, da Juventude e do Desporto já felicitaram a conquista histórica de Vasco Vilaça. A semana vai começar com mau tempo. O IPMA colocou 7 distritos de Portugal continental sob aviso amarelo. O Instituto prevê trovoada, precipitação forte e queda de granizo. Beja, Bragança, Castelo Branco, Évora, Faro, Guarda e ainda Porto Alegre vão estar sob aviso amarelo entre o meio-dia e as 9 da noite desta segunda-feira. O Instituto Português do Mar e da Atmosfera de esfera, prevê também rajadas de vento entre os 70 e os 90 km por hora. Portugal vai sentir alguns efeitos indiretos de um início de uma depressão prevista para o Atlântico Norte. Falta de transparência na gestão e distribuição dos direitos do audiovisual. São esta acusação de vários argumentistas e realizadores portugueses à Sociedade Portuguesa de Autores. Em causa estão verbas cobradas pela utilização de filmes, séries e telenovelas que depois devem ser distribuídas pelos respectivos autores. Vários profissionais dizem ao Observador que passaram anos sem receber alguns desses direitos. Acusam a SPA de condicionar pagamentos. Há ainda queixas sobre a forma como são feitas as contas e também sobre a dificuldade em perceber que valores correspondem a cada obra ou emissão. A própria Sociedade Portuguesa de Autores, que reconhece ao Observador que não tem cumprido o regulamento na distribuição dos direitos do audiovisual, mas rejeita ainda assim várias das acusações dos autores, justifica o modelo com a proteção da classe e garante que vai alterar as regras a partir do próximo ano. O caso já chegou aos tribunais e uma fonte judicial ouvida pelo Observador admite que algumas das práticas denunciadas podem mesmo estar em conflito com a lei. Este é o tema do artigo que faz manchete a esta hora no site do Observador. É assinado pelo jornalista da secção de cultura António Moura dos Santos e é também o tema da história do dia desta segunda-feira da Rádio Observador. A 3 anos das próximas legislativas, o ministro adjunto e da Reforma do Estado acredita que a AD vai vencer com maioria absoluta. Em entrevista ao Observador, Gonçalo Saraiva Matias acredita que Luís Montenegro vai conseguir cumprir o objetivo da maioria absoluta, isto porque os portugueses

0: portugueses vão começar a sentir as reformas do governo da AD.
1: Em 2029, quando tivermos eleições, ao fim de 4 anos de reformas, e quando os efeitos das reformas se sentirem verdadeiramente na vida das pessoas, eu não tenho a mais pequena dúvida que essas eleições serão ganhas pela AD com maioria absoluta.
0: O ministro adjunto e da Reforma do Estado, em entrevista ao Sob Escuta da Rádio Observador, uma entrevista conduzida pelos jornalistas Miguel Santos Carrapatoso e Luís Rosa. Gonçalo Saraiva Matias diz ainda que os pedidos de poupança feitos pelos ministros da Economia e do Ambiente, como resposta ao aumento do custo de vida, fazem parte de um esforço coletivo.
1: Se vivemos uma dificuldade coletiva, todos devemos contribuir coletivamente para
2: mas não...
1: Mas
2: são os nossos hábitos individuais, neste caso muito concreto, que vão fazer baixar o preço dos combustíveis.
1: O que eu quero dizer com isso é que todos podemos atuar em conjunto. Enfim, vamos pensar, nós atravessámos várias crises em Portugal nas últimas décadas. Tivemos a crise financeira em 2011, tivemos o Covid que nos afetou a todos. Em todas essas
3: estamos
1: alturas...
3: permanentemente em crise.
1: É verdade, mas muitas delas também são internacionais. O Covid era internacional, esta agora é internacional. Em todos esses momentos foi pedido às pessoas um esforço coletivo.
0: O ministro adjunto e da Reforma do Estado, Gonçalo Saraiva Matias, em entrevista ao Sob Escuta do Observador. As autoridades britânicas prenderam 5 pessoas por suspeita de um ataque terrorista a uma base aérea no Reino Unido. É uma base que é utilizada pelo exército norte-americano para realizar ataques durante a guerra com o Irão. Donald Trump já reagiu, considera que o alegado atentado pretendia causar grandes danos e atacar os Estados Unidos. O presidente norte-americano diz que os suspeitos já estavam a ser vigiados e destaca a colaboração efetiva com as autoridades britânicas.
4: O Reino Unido foi fantástico. Trabalhar com os britânicos foi extraordinário. Já os tínhamos sob investigação. Estavam a preparar-se para causar grandes danos na nossa base e o trabalho conjunto com os britânicos correu muito bem. Trabalhámos com muita gente. Já os vigiávamos há bastante tempo e conseguimos apanhá-los.
0: O presidente dos Estados Unidos, Donald Trump, em declarações aos jornalistas no estado de Illinois, como resposta a este ataque, a polícia britânica retirou moradores de casas nas proximidades da base. O caso é considerado de elevada gravidade e está a ser investigado pela polícia de antiterrorismo. É notícia de fecho desta edição das 2 da manhã. Estou de regresso para atualizar as notícias quando forem 2h30. Até já.
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0: No Boa Noite está com a Rádio Observador, o meu nome é Miguel Pina Andrade, são 2:30 da manhã. Portugal venceu a Noruega por 2-1 e é líder isolado do grupo 4 da Liga das Nações, com 6 pontos. Jorge Jesus soma assim a segunda vitória em 2 jogos ao comando da seleção nacional. João Félix e Gonçalo Ramos marcaram os golos da equipa portuguesa. Erling Haaland fez o único golo da Noruega. O selecionador nacional para este jogo fez 4 alterações no 11 inicial e deixou Cristiano Ronaldo no banco de suplentes. O próximo jogo da seleção é já na próxima quinta-feira, frente à Dinamarca. Ainda no desporto, 20 anos depois, um português voltou a sagrar-se campeão mundial de triatlo. Vasco Vilaça chegou à última prova do Mundial na liderança e confirmou o título. Chaco também para Ricardo Batista, que terminou esta finalíssima em 4º lugar. Esteve sempre a lutar pelo pódio. Ainda assim, com este resultado, garantiu o 3º lugar da classificação mundial. A semana vai começar com mau tempo. O IPMA colocou 7 distritos de Portugal continental sob aviso amarelo. Está prevista trovoada, precipitação forte e queda de granizo. Vão estar sob aviso amarelo entre o meio-dia e as 9 da noite desta segunda-feira 7 distritos. São eles Beja, Bragança, Castelo Branco, também Évora, Faro, Guarda e ainda Porto Alegre. O Instituto Português do Mar e da Atmosfera prevê também rajadas de vento entre os 70 e os 90 km por hora. Falta de pagamentos e falta de transparência são estas as acusações de vários argumentistas e realizadores portugueses à Sociedade Portuguesa de Autores. Em causa estão verbas cobradas pela utilização de filmes, séries e telenovelas que depois devem ser distribuídas pelos respectivos autores. Vários profissionais dizem ao Observador que passaram anos sem receber alguns desses direitos, acusam a SPA de condicionar pagamentos. Ao Observador, a própria Sociedade Portuguesa de Autores reconhece que não tem cumprido o regulamento na distribuição dos direitos do audiovisual, mas rejeita várias das acusações, justifica o modelo com a proteção da classe e garante que vai alterar as regras a partir do próximo ano. Este é o tema do artigo que faz esta hora manchete no site do Observador. É da autoria do jornalista da secção de cultura, António Moura dos Santos, e vai ser o tema da história do dia desta segunda-feira da Rádio Observador. Na atualidade internacional, as autoridades britânicas prenderam 5 pessoas por suspeita de um ataque terrorista a uma base aérea no Reino Unido, uma base utilizada pelo exército norte-americano para realizar ataques durante a guerra com o Irão. Donald Trump já reagiu, considera que o alegado atentado pretendia causar grandes danos e atacar os Estados Unidos. O presidente norte-americano diz que os suspeitos já estavam a ser vigiados e destaca a colaboração efetiva com as autoridades britânicas. Notícia de fecho desta síntese das 2:30. A informação está de regresso quando forem 3 da manhã. Até já.
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Boa noite, a caminho do Jornal das 3 da manhã, conhecemos os títulos em destaque nesta edição. Vários argumentistas e realizadores portugueses acusam a Sociedade Portuguesa de Autores de falta de pagamentos e falta de transparência. Depois do calor, a semana vai começar com mau tempo. O IPMA colocou 7 distritos de Portugal continental sob aviso amarelo. No desporto, Portugal bateu a Noruega por 2-1 e leva já 6 pontos na Liga das Nações.

0: 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São 3 horas. 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
1: Boa noite. Vários argumentistas e realizadores portugueses acusam a Sociedade Portuguesa de Autores de falta de pagamentos e falta de transparência. Em causa estão verbas cobradas pela utilização de filmes, séries e telenovelas que depois devem ser distribuídas pelos respectivos autores. Vários profissionais dizem ao Observador que passaram anos sem receber alguns desses direitos. Acusam a SPA de condicionar pagamentos. Há ainda queixas sobre a forma como são feitas as contas e sobre a dificuldade em perceber que valores correspondem a cada obra ou emissão. A própria SPA reconhece ao Observador que não tem cumprido o regulamento na distribuição dos direitos do audiovisual, mas rejeita ainda assim várias das acusações dos autores, justifica o modelo como a proteção da classe e garante que vai alterar as regras a partir do próximo ano. O caso já chegou aos tribunais e uma fonte judicial ouvida pelo Observador admite que algumas das práticas denunciadas podem estar em conflito com a lei. Este é um artigo que faz manchete a esta hora no site do Observador. É da autoria do jornalista António Moura dos Santos e vai ser o tema da história do dia desta segunda-feira. Depois do calor, a semana vai começar com mau tempo. O IPMA colocou 7 distritos de Portugal continental sob aviso amarelo. Está prevista trovoada, precipitação forte e também queda de granizo. Os distritos sob o aviso amarelo, que vão estar sob este aviso entre o meio-dia e as 9 da noite desta segunda-feira, são Beja, Bragança, Castelo Branco, Évora, Faro, Guarda e também Porto Alegre. O Instituto Português do Mar e da Atmosfera prevê também rajadas de vento entre os 70 e os 90 km por hora. Portugal vai sentir alguns efeitos indiretos de um início de uma depressão que está prevista para atingir a região do Atlântico Norte. Na atualidade internacional, 5 pessoas foram detidas por suspeita de um ataque terrorista numa base aérea no Reino Unido, uma base que é utilizada pelos Estados Unidos, que tem sido utilizada para realizar ataques durante a guerra com o Irão. Donald Trump já reagiu, considera que o alegado atentado pretendia causar grandes danos e atacar os Estados Unidos. O presidente norte-americano diz que os alegados terroristas já estavam a ser vigiados e destaca positivamente a colaboração com as autoridades britânicas.
2: Okay, it was fantastic.

0: idade está a ser investigado pela polícia antiterrorismo. No desporto, Jorge Jesus continua a vencer aos comandos da seleção nacional. Portugal bateu a Noruega por 2-1 e leva já 6 pontos na Liga das Nações. É líder isolado do grupo 4. João Félix abriu o marcador aos 17 minutos. Erling Haaland fez o empate aos 51. O golo da vitória foi da autoria de Gonçalo Ramos, que ainda bisou, mas esse golo acabou por ser anulado por fora de jogo. No final da partida, o autor do primeiro golo de Portugal, João Félix, afirma que a equipa se está a adaptar bem ao novo selecionador nacional.
1: As dinâmicas estão lá, acho que estamos a corresponder bem às ideias do míster, acho que ele está contente. Esta vitória é muito importante, não era fácil vir aqui à Noruega e ganhar, conseguimos felizmente, mas como disse, é fruto do trabalho de toda a equipa. Se todos não estiverem bem, não conseguimos ganhar e precisamos de todos.
0: O avançado da seleção nacional, João Félix, na zona de entrevistas rápidas depois do jogo. Por lá também passou Jorge Jesus, que promoveu quatro alterações no 11 inicial face ao último jogo frente ao País de Gales. Deixou, por exemplo, Cristiano Ronaldo no banco, apesar do capitão ter sido utilizado nesta partida. Jorge Jesus deixa em aberto o regresso de Cristiano Ronaldo à titularidade já no próximo jogo.
2: Não era o momento para poder meter no jogo, não foi para proteger em termos físicos, porque ele estava em condições de poder jogar o tempo que eu quisesse. Só que eu achei que não era, naquele momento, não era o momento ideal para ele entrar. Precisava de um jogador com outras características neste momento. Mas isso não quer dizer que ele esteja fora das opções, pelo contrário, se calhar agora que a Dinamarca se calhar já é ele que vai jogar.
0: O selecionador nacional Jorge Jesus, que somou a segunda vitória em 2 jogos. O próximo jogo da seleção é já na próxima quinta-feira, frente à Dinamarca. Ainda no desporto, Vasco Vilaça sagrou-se campeão mundial de triatlo, um título que Portugal não conquistava há 20 anos. O atleta chegou à última prova do Mundial na liderança e confirmou o título mundial depois da conquista. Em declarações aos jornalistas, Vasco Vilaça diz que este título é o culminar de muito trabalho e de um ano ao mais alto nível.
3: Tem sido um ano incrível. Sonhava este ano chegar a ganhar uma etapa de campeonato do mundo. Não só ganhei uma, ganhei duas. Sou neste momento campeão do mundo. Muito trabalho por trás disto, uma equipa incrível. Neste momento, um sentimento principalmente de agradecimento a quem me ajudou a chegar aqui. Não é fácil, as pessoas estão por trás da câmara, não se veem, mas são eles que fazem possível aguentar esta pressão. Nos últimos 2 meses tem sido um trabalho em que fugi um bocado para as montanhas, trabalhar sozinho para poder chegar aqui nas melhores condições possíveis. Foi uma prova muito dura, sobre uma pressão que nunca tinha estado. Felizmente, correu tudo bem.
0: O campeão do mundo de triatlo, Vasco Vilaça, em declarações aos jornalistas. Destaque também para Ricardo Batista, terminou esta finalíssima em quarto lugar e com este resultado garantiu o terceiro lugar da classificação mundial. Em declarações à Rádio Observador, Daniel Monteiro, presidente da Confederação do Desporto de Portugal, que esteve a acompanhar a prova em Pontevedra, descreve a euforia dos portugueses presentes na cidade espanhola.
4: Estivemos todos juntos. Eu arrisco-me a dizer que eram centenas de pessoas à porta, do local da competição, que estavam a aguardar os atletas nacionais e que foram completamente engolidos pelas, como digo, eram mais de 100 pessoas a aguardar pelos atletas portugueses, e foi um momento extraordinário, de grande festa, de grande celebração, e é um feito extraordinário para o desporto português.
0: Um feito extraordinário para o desporto português, as declarações do presidente da Confederação do Desporto de Portugal, Daniel Monteiro, à Rádio Observador. O presidente foi escutado pela jornalista Maria Miguel Marques. Tanto o presidente da República, António José Seguro, como a ministra da Cultura, Juventude e Desporto, Margarida Balseiro Lopes, já felicitaram a conquista histórica de Vasco Vilaça. Fechamos esta edição das 3 da manhã com desporto. As notícias estão de regresso à antena da Rádio Observador quando forem 3h30. Até já.
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0: Muito boa noite, está com a Rádio Observador, são 3:30 da manhã. Eu sou o Miguel Pina Andrade e vamos agora atualizar as notícias na Rádio Observador. Vários argumentistas e realizadores portugueses acusam a Sociedade Portuguesa de Autores de falta de pagamentos e de transparência. Em causa estão verbas cobradas pela utilização de filmes, séries e telenovelas, que depois devem ser distribuídas pelos respectivos autores. Vários profissionais dizem ao Observador que passaram anos sem receber alguns desses direitos. Acusam a SPA de condicionar pagamentos. Há ainda queixas sobre a forma como são feitas as contas e sobre a dificuldade em perceber que valores correspondem a cada obra ou emissão. Ao Observador, a própria Sociedade Portuguesa de Autores reconhece que não tem cumprido o regulamento na distribuição dos direitos do audiovisual, mas rejeita ainda assim várias das acusações dos autores, justifica o modelo com a proteção da classe e garante que vai alterar as regras a partir do próximo ano. Depois do calor, a semana vai começar com mau tempo. O IPMA colocou 7 distritos de Portugal continental sob aviso amarelo. Vai vigorar entre o meio-dia e as 9 da noite desta segunda-feira. Está prevista trovoada, precipitação forte e queda de granizo. O Instituto Português do Mar e da Atmosfera prevê também rajadas de vento entre os 70 e os 90 km por hora para 7 distritos de Portugal continental. São eles Beja, Bragança, Castelo Branco, Évora, Faro, também Guarda e ainda Porto Alegre. 5 pessoas foram detidas por suspeita de um ataque terrorista numa base aérea no Reino Unido, uma base que é utilizada pelos Estados Unidos para realizar ataques durante a guerra com o Irão. Donald Trump já reagiu, considera que o alegado atentado pretendia causar grandes danos e atacar os Estados Unidos. O presidente norte-americano diz que os alegados terroristas já estavam a ser vigiados e destaca a colaboração com as autoridades britânicas. No desporto, Jorge Jesus continua a vencer aos comandos da Seleção Nacional. Portugal bateu a Noruega por 2-1 e leva já 6 pontos na Liga das Nações. João Félix abriu o marcador aos 17 minutos. Erling Haaland fez o empate aos 51. O golo da vitória foi da autoria de Gonçalo Ramos, que ainda bisou, mas o golo acabou por ser anulado por fora de jogo. O próximo jogo da Seleção é já na próxima quinta-feira, frente à Dinamarca. Ainda no desporto, Vasco Vilaça sagrou-se campeão mundial de triatlo, um título que Portugal não conquistava há 20 anos. O atleta português chegou à última prova do Mundial na liderança e confirmou o título, já que também para Ricardo Batista, que terminou esta finalíssima em quarto lugar, esteve sempre a lutar pelo pódio, ainda assim com este resultado garantiu o terceiro lugar da classificação mundial. No final desta síntese informativa das 3:30, estou de regresso para atualizar a informação à hora certa, às 4 horas. Até já.
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Boa noite. Vários argumentistas e realizadores portugueses acusam a Sociedade Portuguesa de Autores de falta de pagamentos e de falta de transparência. Depois do calor, a semana vai começar com mau tempo. O IPMA colocou 7 distritos de Portugal continental sob aviso amarelo. No desporto, Portugal bateu a Noruega por 2-1 e leva já 6 pontos na Liga das Nações. São estes os títulos em destaque do Jornal das 4 da Manhã, que arranca agora.

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1: Boa noite. Falta de pagamentos e de transparência são acusações de vários argumentistas e realizadores portugueses à Sociedade Portuguesa de Autores. Vários profissionais dizem ao Observador que passaram anos sem receber as verbas cobradas pela utilização de filmes, séries e telenovelas. Acusam também a SPA de condicionar pagamentos. Os argumentistas e realizadores queixam-se da forma como são feitas as contas e sobre a dificuldade em perceber que valores correspondem a cada obra ou emissão. Ao Observador, a SPA admite que não tem cumprido o regulamento na distribuição dos direitos do audiovisual, no entanto, rejeita as acusações dos autores e garante que vai alterar as regras a partir do próximo ano. O caso já chegou aos tribunais e uma fonte judicial ouvida pelo Observador admite que algumas das práticas denunciadas podem mesmo estar em conflito com a lei. Este é o tema do artigo que faz manchete no Observador esta hora. É assinado pelo jornalista da secção de cultura António Moura dos Santos e vai ser o tema da história do dia desta segunda-feira da Rádio Observador. A semana vai começar com mau tempo. O IPMA colocou 7 distritos de Portugal continental sob aviso amarelo. Está prevista trovoada, precipitação forte, a queda de granizo e também rajadas de vento entre os 70 e os 90 km por hora. Segundo o Instituto Português do Mar e da Atmosfera, os distritos de Bragança, Beja, Castelo Branco, também Évora, Faro, Guarda e ainda Porto Alegre vão estar sob o aviso amarelo entre o meio-dia e as 9 da noite desta segunda-feira. Portugal vai sentir alguns efeitos indiretos de um início de uma depressão que está prevista afetar a região do Atlântico Norte. Na atualidade internacional, 5 pessoas foram detidas por suspeita de um ataque terrorista numa base aérea no Reino Unido, uma base que é utilizada pelos Estados Unidos para realizar ataques durante a guerra contra o Irão. O presidente norte-americano já reagiu, considera que o alegado atentado pretendia causar grandes danos e atacar os Estados Unidos. Donald Trump diz que os alegados terroristas já estavam a ser vigiados e destaca também Donald Trump a colaboração com as autoridades britânicas.
2: O Reino Unido foi fantástico. Trabalhar com os britânicos foi extraordinário. Já os tínhamos sob investigação. Estavam a preparar-se para causar grandes danos na nossa base e o trabalho conjunto com os britânicos correu muito bem. Trabalhámos com muita gente. Já os vigiávamos há bastante tempo e conseguimos apanhá-los.
1: O presidente dos Estados Unidos, Donald Trump, em declarações aos jornalistas no estado de Illinois, a polícia britânica retirou moradores de casas nas proximidades da base na sequência deste ataque. O caso é considerado de elevada gravidade e está a ser investigado pela polícia antiterrorismo. Jorge Jesus continua a vencer aos comandos da Seleção Nacional. Portugal bateu a Noruega por 2-1 e leva já 6 pontos na Liga das Nações. É líder isolado do Grupo 4. João Félix marcou o primeiro gol da Seleção Portuguesa aos 17 minutos. Erling Haaland fez o empate aos 51. O gol da vitória foi assinado por Gonçalo Ramos, que ainda marcou um

0: após o jogo. Por lá também passou Jorge Jesus, que promoveu 4 alterações no 11 inicial, face ao último jogo frente ao País de Gales. O selecionador nacional deixou Cristiano Ronaldo no banco e, apesar de não ter utilizado o capitão nacional nesta partida, Jorge Jesus deixa em aberto o regresso de Cristiano Ronaldo à titularidade já no próximo jogo.
1: Não era o momento para poder meter no jogo, não foi para proteger em termos físicos, porque ele estava em condições de poder jogar o tempo que eu quisesse. Só que eu achei que não era, naquele momento não era o momento ideal para ele entrar. Precisava de um jogador com outras características neste momento. Mas isso não quer dizer que ele esteja fora das opções. Pelo contrário, se calhar agora que a Dinamarca já é ele que vai jogar.
0: O selecionador nacional Jorge Jesus, que somou a segunda vitória em 2 jogos. Nos outros jogos da noite, destaque para a vitória, no outro jogo do Grupo Portugal, destaque para a vitória de Dinamarca por 2-0 frente ao País de Gales. A Sérvia perdeu em casa por 2-1 frente aos Países Baixos. E no outro jogo deste grupo, uma surpresa, a Grécia venceu a Alemanha na Alemanha por 1-0. O próximo jogo da seleção nacional é já na próxima quinta-feira e é frente à Dinamarca. Ainda no desporto, Vasco Vilaça sagrou-se campeão mundial de triatlo, um título que Portugal não conquistava há 20 anos. O atleta português chegou à última prova do Mundial na liderança e confirmou mesmo o título depois da conquista. Em declarações aos jornalistas, Vasco Vilaça diz que este título é o culminar de muito trabalho e de um ano ao mais alto nível.
2: Tem sido um ano incrível. Sonhava este ano chegar a ganhar uma etapa de campeonato do mundo. Não só ganhei uma, ganhei duas. Sou neste momento campeão do mundo. Muito trabalho por trás disto, uma equipa incrível. Neste momento um sentimento principalmente de agradecimento a quem me ajudou a chegar aqui. Não é fácil, as pessoas estão por trás da câmara, não se veem, mas são eles que fazem possível aguentar esta pressão. Nos últimos 2 meses tem sido um trabalho em que fugi um bocado para as montanhas, trabalhar sozinho para poder chegar aqui nas melhores condições possíveis. Foi uma prova muito dura, sobre uma pressão que nunca tinha estado. Felizmente correu tudo bem.
0: Correu tudo bem, o campeão do mundo de triatlo Vasco Vilaça em declarações aos jornalistas. Destaque também para Ricardo Batista, que terminou esta final em 4º lugar, mas apesar deste resultado, acabou mesmo por garantir o lugar mais baixo do pódio, o 3º lugar da classificação mundial. Na reação à Rádio Observador, Daniel Monteiro, presidente da Confederação do Desporto de Portugal, que esteve a acompanhar a prova em Espanha, em Pontevedra, descreve a euforia dos portugueses presentes na cidade espanhola.
3: Estivemos todos juntos. Eu arrisco-me a dizer que eram centenas de pessoas à porta do local da competição, que estavam a aguardar os atletas nacionais e que foram completamente engolidos pelas... Como digo, eram mais de 100 pessoas a aguardar pelos atletas portugueses e foi um momento extraordinário, de grande festa, de grande celebração, e é um feito extraordinário para o desporto português.
0: O presidente da Confederação do Desporto de Portugal, Daniel Monteiro, entrevistado pela jornalista Maria Miguel Marques. Tanto o presidente da República como a ministra da Cultura, da Juventude e do Desporto já reagiram na rede social X, felicitam a conquista histórica de Vasco Vilaça. Tudo dito nesta edição das 4 da manhã. Estou de regresso para atualizar as notícias quando forem 4:30. Até já.
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Muito boa noite, são 4:30 da manhã, o meu nome é Miguel Pina Andrade, está a ouvir a Rádio Observador. A Associação Sindical dos Profissionais da Polícia sai hoje à rua no Porto, naquela que é a primeira manifestação de um conjunto de protestos previstos para várias cidades do país para exigir ao Governo maiores salários. O protesto de hoje começa às 5:30 da tarde, com uma concentração em frente ao Comando Metropolitano do Porto da PSP, segue depois até à Câmara Municipal do Porto, para contar também com a participação da Associação dos Profissionais da Guarda. A pré-aposentação, as remunerações, a revisão dos suplementos, a falta de condições de trabalho e o incumprimento do Acordo de 2024 são os principais motivos deste conjunto de protestos que a ASP vai organizar em várias cidades do país. Vários argumentistas e realizadores portugueses acusam a Sociedade Portuguesa de Autores de falta de pagamentos e de transparência. Vários profissionais dizem ao Observador que passaram anos sem receber as verbas cobradas pela utilização de filmes, séries e telenovelas. Acusam a SPA de condicionar pagamentos. Ao Observador, na resposta, a SPA admite que não tem cumprido o regulamento na distribuição dos direitos do audiovisual. No entanto, rejeita as acusações dos autores e garante que, a partir do próximo ano, vai alterar as regras. A semana vai começar com mau tempo. O IPMA colocou 7 distritos de Portugal continental sob aviso amarelo. Está prevista trovoada, precipitação forte, queda de granizo e também rajadas de vento entre os 70 e os 90 km por hora. Segundo o Instituto Português do Mar e da Atmosfera, os distritos de Beja, Bragança, Castelo Branco, Évora, Faro, Guarda e também Porto Alegre vão estar sob aviso amarelo entre o meio-dia e as 9 da noite desta segunda-feira. Jorge Jesus continua a vencer aos comandos da Seleção Nacional. Portugal bateu a Noruega por 2-1 e leva já 6 pontos na Liga das Nações. João Félix abriu o marcador aos 17 minutos. Erling Haaland fez o empate aos 51. O gol da vitória foi marcado por Gonçalo Ramos. Apesar de não ter utilizado o capitão nacional nesta partida, Jorge Jesus deixa em aberto o regresso de Cristiano Ronaldo à titularidade já no próximo jogo, que é na próxima quinta-feira, frente à Dinamarca. Ainda no desporto, Vasco Vilaça sagrou-se campeão mundial de triatlo, um título que Portugal não conquistava há 20 anos. O atleta português chegou à última prova do Mundial na liderança e confirmou o título mundial. Tanto o Presidente da República como a Ministra da Cultura, da Juventude e do Desporto já felicitaram a conquista histórica de Vasco Vilaça.

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São 4h59, vamos conhecer os títulos em destaque neste jornal. A Associação Sindical dos Profissionais da Polícia sai hoje à rua no Porto para exigir ao Governo melhores condições. Depois do calor, a semana vai começar com mau tempo. O IPMA colocou 7 distritos de Portugal continental sob aviso amarelo. E ainda vários argumentistas e realizadores portugueses acusam a Sociedade Portuguesa de Autores de falta de pagamentos e de transparência.

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1: Muito bom dia. A Associação Sindical dos Profissionais da Polícia sai hoje à rua no Porto, naquela que é a primeira manifestação de um conjunto de protestos para exigir ao Governo melhores condições. O protesto de hoje começa às 5h30 da tarde, com uma concentração em frente ao Comando Metropolitano do Porto, da PSP. Segue depois até à Câmara Municipal e vai contar também com a participação da Associação dos Profissionais da Guarda. Os baixos salários, a revisão dos suplementos, a falta de condições de trabalho e o incumprimento do Acordo de 2024 são os principais motivos deste conjunto de protestos que a ASP vai organizar em várias cidades do país. Os dois maiores sindicatos da PSP e da GNR saíram da última reunião com o Ministro da Administração Interna insatisfeitos. Luís Neves marcou o encontro para apresentar às estruturas representativas das polícias a proposta de um suplemento para os polícias da Unidade Nacional dos Estrangeiros e Fronteiras, uma proposta que não agradou tanto à ASP nem à APG. Vários argumentistas e realizadores portugueses acusam a Sociedade Portuguesa de Autores de falta de pagamentos e de falta de transparência. Vários profissionais dizem ao Observador que passaram anos sem receber as verbas cobradas pela utilização de filmes, séries e telenovelas. Acusam a SPA de condicionar pagamentos. Os argumentistas e realizadores queixam-se ainda da forma como são feitas as contas e sobre a dificuldade em perceber que valores correspondem a cada obra ou emissão. Ao Observador, a Sociedade Portuguesa de Autores admite que não tem cumprido o regulamento na distribuição dos direitos do audiovisual, no entanto, rejeita as acusações dos autores e garante que vai alterar as regras a partir do próximo ano. O caso já chegou aos tribunais e uma fonte judicial ouvida pelo Observador admite mesmo que algumas das práticas denunciadas podem estar em conflito com a lei. Este é o tema do artigo que a esta hora faz manchete no site do Observador, é assinado pelo jornalista António Moura dos Santos e é também o tema da história do dia desta segunda-feira que já está disponível nas plataformas de podcast. Depois do calor, a semana vai começar com mau tempo. O IPMA colocou 7 distritos de Portugal continental sob aviso amarelo. Está prevista trovoada, precipitação forte, queda de granizo em Beja, Bragança, Castelo Branco, Évora, Faro, também a Guarda e ainda Porto Alegre vão estar sobre este aviso amarelo entre o meio-dia e as 9 da noite de hoje. O Instituto Português do Mar e da Atmosfera prevê também rajadas de vento entre os 70 e os 90 km por hora. Na atualidade internacional, as autoridades britânicas prenderam 5 pessoas por suspeita de um ataque terrorista a uma base aérea no Reino Unido, esta que é uma base utilizada pelo exército norte-americano para realizar ataques durante a guerra com o Irão. Donald Trump já reagiu, considera que o alegado atentado pretendia causar grandes danos aos Estados Unidos. O presidente norte-americano diz que os suspeitos já estavam a ser vigiados e destaca a colaboração com as autoridades britânicas.
2: O Reino Unido foi fantástico. Trabalhar com os britânicos foi extraordinário. Já os tínhamos sob investigação. Estavam a preparar-se para causar grandes danos na nossa base e o trabalho conjunto com os britânicos correu muito bem. Trabalhámos com muita gente. Já os vigiávamos há bastante tempo e conseguimos apanhá-los.
1: O presidente dos Estados Unidos, Donald Trump, em declarações aos jornalistas no estado de Illinois, como resposta ao ataque, a polícia britânica retirou moradores de casas nas proximidades da base. O caso é considerado de elevada gravidade e está a ser investigado pela polícia de antiterrorismo. No desporto, Portugal venceu a Noruega por 2-1 e é agora líder isolado do Grupo 4 da Liga das Nações, com 6 pontos. Jorge Jesus soma assim a segunda vitória em 2 jogos aos comandos da Seleção Nacional. Na história do jogo, João Félix abriu o marcador aos 17 minutos, Erling Haaland fez o empate aos 51 e o golo de

0: fomos uma equipa sempre muito serena dentro do campo, mas podemos, como volto a acrescentar, podemos fazer melhor.
1: O selecionador nacional fez alterações à equipa comparativamente ao último jogo frente ao País de Gales. Deixou Cristiano Ronaldo no banco e fez 4 alterações na equipa. Jorge Jesus afirma que o jogo não estava a pedir a entrada do capitão da seleção portuguesa e deixa em aberto também, Jorge Jesus, o regresso de Cristiano Ronaldo à titularidade já no próximo jogo.
0: Não era o momento para poder meter no jogo, não foi para proteger em termos físicos, porque ele estava em condições de poder jogar o tempo que eu quisesse, só que eu achei que não era, naquele momento não era o momento ideal para ele entrar, precisava de um jogador com outras características neste momento. Mas isso não quer dizer que ele esteja fora das opções, pelo contrário, se calhar agora que a Dinamarca já é ele que vai jogar.
1: O selecionador nacional Jorge Jesus, que somou a segunda vitória em 2 jogos, o próximo jogo da seleção é já na próxima quinta-feira, frente à Dinamarca. Ainda no desporto, 20 anos depois, um português voltou a sagrar-se campeão mundial de triatlo. Vasco Vilaça chegou à última prova do Mundial na liderança e confirmou mesmo o título. Depois da conquista, em declarações aos jornalistas, o atleta português diz que este título é o culminar de muito trabalho e de um ano ao mais alto nível.
2: Tem sido um ano incrível. Sonhava este ano chegar a ganhar uma etapa de campeonato do mundo. Não só ganhei uma, ganhei duas. Sou neste momento campeão do mundo. Muito trabalho por trás disto, uma equipa incrível. Neste momento um sentimento principalmente de agradecimento a quem me ajudou a chegar aqui. Não é fácil, as pessoas estão por trás da câmara, não se veem, mas são eles que fazem possível aguentar esta pressão. Nos últimos 2 meses tem sido um trabalho em que fugi um bocado para as montanhas, trabalhar sozinho para poder chegar aqui nas melhores condições possíveis. Foi uma prova muito dura, sobre uma pressão que nunca tinha estado. Felizmente correu tudo bem.
1: O campeão do mundo de triatlo, Vasco Vilaça, em declarações aos jornalistas. Destaque também para Ricardo Batista, que terminou esta finalíssima em 4º lugar, o que valeu o 3º lugar da classificação mundial. Na análise desta conquista, Daniel Monteiro, presidente da Confederação do Desporto de Portugal, afirma à Rádio Observador que a evolução, e sublinha a evolução da modalidade nos últimos anos.
3: O triatlo português tem vindo a dar grandes alegrias ao país. Nos últimos anos tem tido uma consistência a nível internacional e nas equipas não só séniores, mas também nas escolas de formação extraordinária. E, portanto, isto é o resultado de uma consistência que a modalidade tem vindo a apresentar no plano internacional. E quando se está a este nível, com esta consistência, com atletas extraordinários, a este nível, tudo é possível. E basta ver que, eu arrisco-me a dizer, não é todos os dias, ou se calhar nunca tivemos numa modalidade olímpica, 2 atletas portugueses em 3 lugares do pódio.
1: Presidente da Confederação do Desporto de Portugal, Daniel Monteiro, em declarações à Rádio Observador. Tanto o Presidente da República como a Ministra da Cultura, da Juventude e do Desporto já felicitaram a conquista histórica de Vasco Vilaça. Tudo dito nesta edição das 5 da manhã, fechamos com desporto. Estou de regresso para atualizar as notícias às 5:30. Até já.
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0: Muito bom dia, está com a Rádio Observador. O meu nome é Miguel Pina Andrade, são 5:30 da manhã. A Associação Sindical dos Profissionais da Polícia saiu já à rua no Porto, naquela que é a primeira manifestação de um conjunto de protestos previstos para várias cidades do país para exigir ao Governo maiores salários. O protesto de hoje começa às 5:30 da tarde com uma concentração em frente ao Comando Metropolitano do Porto, da PSP, segue depois até à Câmara Municipal e vai contar também com a participação da Associação dos Profissionais da Guarda. As remunerações, a falta de condições de trabalho e o incumprimento do acordo de 2024 são os principais motivos deste conjunto de protestos que a ASP vai organizar em várias cidades do país. Vários argumentistas e realizadores acusam a Sociedade Portuguesa de Autores de faltar a pagamentos e também de falta de transparência. Vários profissionais dizem ao Observador que passaram anos sem receber as verbas cobradas pela utilização de filmes, séries e telenovelas. Acusam a SPA de condicionar os pagamentos. Ao Observador, a Sociedade Portuguesa de Autores admite que não tem cumprido o regulamento na distribuição dos direitos do audiovisual. No entanto, rejeita as acusações dos autores e garante que a partir do próximo ano vai alterar as regras. A semana vai começar com mau tempo. O IPMA colocou 7 distritos de Portugal continental sob aviso amarelo. São eles Beja, Bragança, Castelo Branco, Évora, Faro, também a Guarda e ainda Porto Alegre. Vão estar sobre este aviso amarelo entre o meio-dia e as 9 da noite de hoje. Está prevista trovoada, precipitação forte e queda de granizo. O Instituto Português do Mar e da Atmosfera prevê também rajadas de vento entre os 70 e os 90 km por hora. Ainda tempo para o desporto. Jorge Jesus continua a vencer aos comandos da Seleção Nacional. Portugal bateu a Noruega por 2-1 e leva já 6 pontos na Liga das Nações. A João Félix marcou o primeiro da seleção portuguesa. Erling Haaland fez o único golo da Noruega na partida. O golo da vitória foi da autoria de Gonçalo Ramos. Apesar de não ter utilizado o capitão nacional nesta partida, Jorge Jesus deixa em aberto o regresso de Cristiano Ronaldo à titularidade no próximo jogo, que é na próxima quinta-feira, frente à Dinamarca. Ainda no desporto, Vasco Vilaça sagrou-se campeão mundial de triatlo, um título que Portugal não conquistava há 20 anos. O atleta português chegou à última prova do Mundial na liderança e confirmou mesmo o título. Tanto o Presidente da República, António José Seguro, como a Ministra da Cultura, da Juventude e do Desporto, Margarida Balseiro Lopes, felicitam a conquista histórica de Vasco Vilaça. Tudo dito nesta síntese informativa das 5:30. Da minha parte é tudo. As notícias estão de regresso às 6, já com a edição do jornalista Miguel Gato. Bom dia.
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Muito bom dia, está com a Rádio Observador. Vamos conhecer os títulos em destaque neste Jornal das 10. Vários guionistas e realizadores acusam a Sociedade Portuguesa de Autores de falta de pagamentos e transparência. Vamos ouvir o relato neste jornal. Começam hoje as negociações para o Orçamento do Estado de 2027. Falamos ainda do calor. A semana vai começar com mau tempo.

0: 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São 6 horas. 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
1: Vários guionistas e realizadores acusam a Sociedade Portuguesa de Autores de falta de pagamentos e de transparência, de monopolizar a gestão de direitos e também de impor condições ilegais aos profissionais. O relato é feito ao Observador. Guionistas e realizadores dizem que passaram anos sem receber as verbas cobradas pela utilização de filmes, séries e telenovelas. Queixam-se também da forma como são feitas as contas sobre os pagamentos e sobre a dificuldade em perceber que valores correspondem a cada obra ou cada emissão, como explica o jornalista do Observador, António Moura dos Santos, na história do dia desta manhã.
2: Os autores acreditam que esses valores que têm a receber por parte da SPA, que faz a recolha, a SPA está a impor uma série de condições que eles acreditam serem injustas para terem esse acesso a essas obras, para poderem receber.
3: Por exemplo, o que é que eles queixam?
2: Eles queixam-se de que a SPA, para fazer a gestão dos seus direitos, obriga-os a passar, ou seja, quando eles fazem um contrato com uma produtora, o contrato tem de passar pelo departamento legal da SPA e é cobrado 15% do valor que foi negociado entre o autor e a produtora.
3: Tipo um agente.
2: É quase como eles, exatamente, no artigo, inclusive, há mais do que uma queixa de que a SPA, supostamente, está a atuar como um agente sem trazer as mais-valias que um agente traz a um autor.
1: No entanto, a cooperativa nega qualquer condicionamento aos profissionais. Ao Observador, a Sociedade Portuguesa de Autores admite que não tem cumprido o regulamento na distribuição dos direitos do audiovisual. No entanto, rejeita as acusações dos autores e garante que vai alterar as regras a partir do próximo ano. O caso já chegou aos tribunais e uma fonte judicial ouvida pelo Observador admite que algumas das práticas denunciadas podem estar em conflito com a lei. Começam hoje as negociações para o Orçamento do Estado de 2027. O Governo reúne-se mais logo à tarde com os grupos parlamentares de Chega e Partido Socialista. São os dois partidos que podem assegurar a aprovação na generalidade, se um deles votar a favor ou optar pela abstenção. O Executivo vai estar representado pelo Ministro das Finanças e pelo Ministro dos Assuntos Parlamentares. As reuniões continuam amanhã com os restantes partidos com assento parlamentar. A Associação Sindical dos Profissionais da Polícia sai hoje à rua no Porto, numa manifestação para exigir ao Governo melhores condições de trabalho. É o primeiro dia de um conjunto de protestos das forças de segurança. A concentração começa às 5:30 da tarde, em frente ao Comando Metropolitano do Porto, a PSP, e segue depois até à Câmara Municipal. A manifestação vai contar também com a participação da Associação dos Profissionais da Guarda. Os baixos salários, a revisão dos suplementos, a falta de condições de trabalho e o incumprimento do acordo de 2024 são os principais motivos deste conjunto de protestos que a ASP vai organizar em várias cidades do país. Depois do calor, a semana vai começar com mau tempo. O Instituto Português do Mar e da Atmosfera coloca 7 distritos de Portugal continental sob aviso amarelo. Está prevista trovoada, precipitação forte e queda de granizo. Beja, Bragança, Castelo Branco, Évora, também Faro, Guarda e Porto Alegre vão estar sob aviso amarelo entre o meio-dia e as 9 da noite desta segunda-feira. O Instituto Português do Mar e da Atmosfera prevê também rajadas de vento entre os 70 e os 90 km por hora. Portugal vai sentir alguns efeitos indiretos de um início de uma depressão prevista para o Atlântico Norte. Ontem à noite, Portugal venceu a Noruega por 2-1. É líder isolado do Grupo 4 da Liga das Nações, com 6 pontos. Jorge Jesus soma assim a segunda vitória em 2 jogos aos comandos da Seleção Nacional. João Félix abriu o marcador ontem. O golo da vitória foi da autoria de Gonçalo Ramos. No final da partida, JJ diz que, apesar de ainda haver muito caminho para percorrer, sublinha a evolução da equipa de um jogo para o outro.
4: Voltámos a ser muito bem organizados defensivamente e fomos mais criativos ofensivamente, que era aquilo que eu queria, também com a entrada de alguns jogadores mais criativos no princípio do jogo, fez com que a equipa fosse mais criativa ofensivamente, como eu disse. Fomos uma equipa sempre muito serena dentro do campo, mas podemos, como volto a acrescentar, podemos fazer melhor.
1: A análise do selecionador nacional, que foi ainda que questionado sobre a ausência de Cristiano Ronaldo do 11 titular e também pelo facto do capitão da seleção nacional não ter sido opção neste encontro. JJ explica o porquê.
4: Não era o momento para poder meter no jogo, não foi para proteger em termos físicos, porque ele estava em condições de poder jogar o tempo que eu quisesse, só que eu achei que não era, naquele momento não era o momento ideal para ele entrar, precisava de um jogador com outras características neste momento, mas isso não quer dizer que ele esteja fora das opções, pelo contrário, se calhar agora que a Dinamarca já é ele que vai jogar.
1: Jorge Jesus a abrir a porta à titularidade de Cristiano Ronaldo frente à Dinamarca. O jogo é na quinta-feira, antes do retomar do futebol

0: Mas dou a chegar aqui, não é fácil, as pessoas estão por trás da câmara, não se vêem, mas são eles que fazem possível aguentar esta pressão. Nos últimos 2 meses tem sido um trabalho em que fugi um bocado para as montanhas, trabalhar sozinho para poder chegar aqui nas melhores condições possíveis. Foi uma prova muito dura, sobre uma pressão que nunca tinha estado. Felizmente correu tudo bem.
1: O campeão do mundo de triatlo, Vasco Vilaça, em declarações aos jornalistas. Destaque também para Ricardo Batista, terminou esta finalíssima em 4º lugar, esteve sempre a lutar pelo pódio, ainda assim, com este resultado, garantiu o 3º lugar da classificação mundial. Na análise a esta conquista de Vasco Vilaça, campeão do mundo de triatlo, Daniel Monteiro, presidente da Confederação do Desporto de Portugal, diz à Rádio Observador que este é o resultado da evolução também da modalidade nos últimos anos.
2: O triatlo português tem vindo a dar grandes alegrias ao país. Nos últimos anos tem tido uma consistência a nível internacional e nas equipas não só séniores, mas também nas escolas de formação extraordinária. E, portanto, isto é o resultado de uma consistência que a modalidade tem vindo a apresentar no plano internacional. E quando está a este nível, com esta consistência, com atletas extraordinários, a este nível, tudo é possível e basta ver que eu arrisco-me a dizer que não é todos os dias, ou se calhar nunca tivemos numa modalidade olímpica, 2 atletas portugueses em 3 lugares do pódio.
1: Daniel Monteiro, presidente da Confederação do Desporto de Portugal, em declarações à Rádio Observador, entrevistado pela jornalista Maria Miguel Marques. Tanto o Presidente da República como a Ministra da Cultura, Juventude e do Desporto já vieram felicitar esta conquista histórica de Vasco Vilaça, que é o novo campeão do mundo de triatlo.
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9: Os Cimas de Oeiras e Amadora informam. 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
1: Muito bom dia, está com a Rádio Observador. Vamos agora à conferência de imprensa, são 6h10. E já cá está o jornalista Miguel Pina Andrade para mais uma edição da Conferência de Imprensa, onde passamos em revista os destaques da imprensa nacional e internacional desta manhã. Bom dia, Miguel.
10: Olá, Miguel, bom dia.
1: E começamos com o Jornal Público. O número de escutas telefónicas caiu para quase metade na última década.
10: Sim, a utilização de plataformas encriptadas como o WhatsApp retirou eficácia às interceções dos órgãos de polícia criminal. Diz o Jornal Público que, apesar de na opinião pública existir uma convicção generalizada de que as escutas telefónicas não param de aumentar, As estatísticas indicam precisamente o contrário. Nos últimos 10 anos, os alvos das interceptações telefónicas passaram de cerca de 15.400 para mais ou menos 8.700. Isto é uma diminuição de 44%. São números relativos a este meio de obtenção de prova, disponíveis nos vários relatórios anuais de segurança interna. Os documentos contabilizam o número de alvos cotados no sistema informático.

0: automático que permite fazer as interseções telefónicas. Ao público, Rui Cardoso, diretor do Departamento Central de Investigação e Ação Penal, considera que a eficácia é cada vez mais reduzida deste meio de obtenção de prova, explica em grande parte a diminuição do uso.
1: Falamos agora de saúde, Miguel. O Diário de Notícias, o DN, diz que a Ordem dos Médicos pediu informações ao Infarmed sobre um medicamento para emagrecer.
0: Sim, o Monjaro entrou no mercado dia 1 de novembro de 2024 e é indicado expressamente para tratar duas doenças, diabetes tipo 2 e obesidade. Os dados disponibilizados ao DN pelo Infarmed mostram que, assim que o fármaco teve aprovação, foram colocadas nas farmácias portuguesas, no primeiro dia, mais de 10 mil embalagens para consumo. O ano passado, o total de embalagens postas à venda foi de quase 435 mil embalagens. Só nos primeiros 6 meses deste ano, já vai perto dos 400 mil. A Ordem dos Médicos enviou um pedido de informação, de esclarecimento ao Infarmed sobre a comercialização do medicamento desde que entrou no mercado português. O Infarmed relembra na resposta que, embora não seja comparticipado, o medicamento está sujeito à receita médica e, por isso, cabe ao médico prescritor o tratamento dos doentes.
1: O grande destaque do Jornal de Notícias esta manhã, Miguel, é a vitória da Seleção Nacional por 2-1 frente à Noruega ontem à noite, com foco no ponta-de-lança Gonçalo Ramos.
0: Licença para marcar, é o que escreve o JN com uma fotografia do marcador do golo da vitória, Gonçalo Ramos, na capa. Para além do triunfo de Portugal, o Jornal de Notícias dá também ênfase ao levantamento que fez à síntese da execução orçamental do Estado. Há 2 anos que o Estado está a gastar mais dinheiro com a realização de meios complementares de diagnóstico na rede convencionada. Falamos, por exemplo, de exames, análises e fisioterapia feitos fora do SNS, mas prescritos pelo Serviço Nacional de Saúde. Entre janeiro e junho deste ano, a despesa com a rede convencionada chegou aos 735 milhões de euros. A Federação Nacional dos Prestadores de Cuidados de Saúde defende que se fazem muitos mais exames e que o custo médio real tem sido comprimido.
1: Falamos aqui de saúde e também futebol na capa do JN. Na imprensa internacional, olhamos para os jornais espanhóis, que destacam esta manhã os protestos contra a crise na habitação. Milhares de pessoas reuniram-se, Miguel, e dormiram na Praça do Sol em Madrid.
0: Sim, são protestos contra a crise da habitação, mas também são incentivados pelo polémico despejo de uma mulher de 87 anos, Mari Carmen, que foi despejada da casa onde vivia há 70 anos, na capital espanhola. O El País diz que os manifestantes têm um objetivo concreto: mudar as políticas de habitação nas próximas 48 horas. Exigem ao primeiro-ministro espanhol, Pedro Sánchez, que ponha de lado as divergências e que a aprovem amanhã no Congresso aquilo a que já chamam decreto Mari Carmen, que contém várias reformas da lei da habitação. O El Mundo fala num sequestro à Praça do Sol, afirma mesmo que os manifestantes pedem um resgate também com este objetivo de fazer reformas à habitação. O primeiro-ministro espanhol já teve a necessidade de se justificar. Pedro Sánchez garante que já estão a ser pensadas medidas para resolver os problemas na habitação.
1: Conferência de imprensa hoje com o jornalista Miguel Pina Andrade.

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2: 6:15, vamos à bola. Começa agora mais uma edição do Jornal de Desporto, da Rádio Observador, o Vamos à Bola. Hoje é com o Carlos Pedro. Bom dia, Carlos.
3: Bom dia, Miguel.
2: Dois jogos, duas vitórias para JJ no comando técnico da Seleção Nacional. Portugal foi ontem à Noruega vencer por 2-1.
3: Foi fazer o que ninguém fazia há 14 jogos, mas a tarefa não foi nada fácil. Portugal teve menos posse de bola, menos remates, menos oportunidades de golo, mas venceu graças aos tentos de João Félix na primeira parte e Gonçalo Ramos no segundo tempo, já depois do golo do empate marcado por Haaland. Com as dificuldades da equipa das esquinas bem visíveis, o selecionador Jorge Jesus reconhece que há espaço para melhorar, mas mostra-se satisfeito com o comportamento dos jogadores.
4: Voltámos a ser muito bem organizados defensivamente, e fomos mais criativos ofensivamente, que era aquilo que eu queria, também com a entrada de alguns jogadores mais criativos no princípio do jogo, fez com que a equipa fosse mais criativa ofensivamente, como eu disse. Fomos uma equipa sempre muito serena dentro do campo, mas podemos, como volto a acrescentar, podemos fazer melhor.
3: Cristiano Ronaldo não saiu do banco de suplentes e foi de lá que assistiu à vitória portuguesa durante todos os 90 minutos. A última vez que tinha sido suplente durante todo o tempo de jogo foi a 8 de junho de 2024, num particular com a Croácia no Jamor. Ontem, no final da partida, o técnico Jorge Jesus admitiu que foi por opção.
4: Não era o momento para poder meter no jogo, não foi para proteger em termos físicos, porque ele estava em condições de poder jogar o tempo que eu quisesse. Só que eu achei que não era, naquele momento não era o momento ideal para ele entrar. Precisava de um jogador com outras características neste momento. Mas isso não quer dizer que ele esteja fora das opções. Pelo contrário, se calhar agora que a Dinamarca já é ele que vai jogar.
3: As explicações de Jorge Jesus, que ontem apostou na titularidade de Gonçalo Ramos, João Palhinha, Francisco Conceição e também João Neves. João Félix voltou a ser o homem mais de Portugal, 2 golos em 2 jogos, sob o leme de Jorge Jesus. O segredo está na posição, diz o jogador do Balnassar.
5: Sempre fui um jogador de jogar por dentro, entre linhas, segunda avançada, aparecer na área, ajudar a construir. Acho que é onde posso ajudar mais a equipa. E estou contente por estar num bom momento e por as coisas estarem a correr bem e que daqui para a frente seja ainda melhor.
3: O bom momento de João Félix foi destacado também por Rafael Leão na zona mista.
6: O míster também está a meter os jogadores nas posições que cada um consegue fazer a diferença, como o Félix teve hoje no primeiro jogo. Fico muito contente porque é um jogador que tem um carinho que no passado já sofreu muitas críticas e atualmente está a mostrar a qualidade que ele tem, porque às vezes as pessoas ficam a dizer que é só na Arábia. E no contexto da Europa ele está a fazer a diferença, porque lá está, o treinador conhece-o, está a meter na posição onde ele mais gosta de jogar e onde ele consegue fazer a diferença.
3: O rescaldo do Noruega 1, Portugal 2. O próximo jogo da Seleção Nacional é já na próxima quinta-feira, frente à Dinamarca, que derrotou ontem o País de Gales por 2-0. Portugal lidera o grupo 4 com 6 pontos, seguido precisamente dos dinamarqueses, que têm 3 pontos, e também da Noruega, que tem os mesmos 3 pontos. De resto, nos outros jogos, destaque para a derrota surpreendente da Alemanha em casa contra a Grécia, derrota por 1-0. Segundo jogo da era Klopp, segundo jogo sem vencer. No outro jogo deste grupo 2, os Países Baixos venceram a Sérvia por 2-1, e ainda o Lituânia 1, a Azerbaijão também 1, a Áustria venceu o Kosovo por 3-1, Gibraltar e Andorra empataram a 0 e a Irlanda venceu fora de casa Israel por 3-0.
2: E hoje, Carlos, há mais 8 partidas para ver.
3: Com destaque para o grupo 1 da Liga A, com Bélgica, França e Turquia e Itália, dois jogos que arrancam quando faltarem 15 minutos para as 8 da noite. Turcos e italianos procuram os primeiros pontos. Os belgas vão tentar vencer os franceses, o que não acontece desde 2015.
2: E, Carlos, quase duas décadas depois, um atleta português voltou a subir ao topo do mundo no triatlo.
3: Vasco Vilaça é o novo campeão do mundo. Portugal volta a conquistar este título depois do ouro de Vanessa Fernandes em 2007. A finalíssima decorreu em Pontevedra, em Espanha. Foi lá que Vasco Vilaça cruzou a meta em segundo lugar, ultrapassado na reta final por Matthew Hauser. Ainda assim, o português beneficiou do facto de ter segurado a liderança do campeonato do mundo na prova anterior. O triatleta do Benfica completou as provas de natação, ciclismo e corrida em 1 hora 39 minutos e 31 segundos. Depois do vice-campeonato em 2021, Vasco Vilaça sobe agora ao topo do mundo no triatlo e mostra-se muito feliz.
0: Tem sido um ano incrível. Sonhava este ano chegar a ganhar uma etapa de campeonato do mundo. Não só ganhei uma, ganhei duas. Sou neste momento campeão do mundo. Muito trabalho por trás disto, uma equipa incrível. Neste momento um sentimento principalmente de agradecimento a quem me ajudou a chegar aqui. Não é fácil, as pessoas estão por trás da câmara, não se veem, mas são eles que fazem possível aguentar esta pressão. Nos últimos 2 meses tem sido um trabalho em que fugi um bocado para as montanhas, trabalhar sozinho para poder chegar aqui nas melhores condições possíveis. Foi uma prova muito dura, sobre uma pressão que nunca tinha estado. Felizmente correu tudo bem.
3: Na análise desta conquista, Daniel Monteiro, presidente da Confederação do Desporto de Portugal, diz à Rádio Observador que o triatlo português tem vindo a apresentar uma consistência extraordinária.
7: O triatlo português tem vindo a dar grandes alegrias ao país. Nos últimos anos tem tido uma consistência a nível internacional e nas equipas não só séniores, mas também nos escalões de formação extraordinária. E, portanto, isto é o resultado de uma consistência que a modalidade tem vindo a apresentar no plano internacional. E quando está a este nível, com esta consistência, com atletas extraordinários a este nível, tudo é possível e basta ver que eu arrisco-me a dizer que não é todos os dias, ou se calhar nunca tivemos numa modalidade olímpica, dois atletas portugueses em 3 lugares do pódio.
3: O dirigente descreve ainda a euforia dos portugueses presentes na cidade espanhola de Pontevedra.
7: Estivemos todos juntos, eu arrisco-me a dizer que eram centenas de pessoas à porta do local da competição, que estavam a aguardar os atletas nacionais e que foram completamente engolidos pelas, como digo, eram mais de 100 pessoas a aguardar pelos atletas portugueses, e foi um momento extraordinário, de grande festa, de grande celebração, e é um feito extraordinário para o desporto português.
3: O presidente da Confederação do Desporto de Portugal, Daniel Monteiro, à Rádio Observador. Destaque também para Ricardo Batista. Terminou a prova de ontem em 4º lugar, o que lhe valeu também o pódio. Acabou em 3º na geral, leva para casa o bronze no Mundial deste ano.
2: Destaque agora, Carlos, para o futsal. Empata 3 entre Benfica e Sporting. Foi o resultado do primeiro derby do ano.
3: E o melhor derby do mundo voltou a ter direito a reviravoltas. O Sporting esteve na frente por 2 ocasiões, mas não conseguiu segurar a vantagem. O Benfica resistiu e saiu do pavilhão João Rocha com 1 ponto. No primeiro derby do ano na Liga Placar, Diogo Santos, Wesley e um autogol de Carlos Monteiro ditaram o marcador do lado do leonino. Já Cucci por 2 vezes e Kleber Sousa marcaram para o Benfica. Os encarnados campeões em título somaram o segundo do empate na Liga Placar em 3 jogos, seguem na 5ª posição. O Sporting é líder com 10 pontos em 4 jogos. Nos outros jogos desta jornada 4, o Leões de Porto Salvo venceu o Portimonense por 7-3, o Famalicão venceu o Elétrico por 3-1 e o Sporting de Braga empatou a 6 golos com o Rio Ave.
2: No basquetebol, o fim de semana foi de decisões com as supertaças masculina e feminina.
3: E com vencedores diferentes, a supertaça masculina foi vencida pelo campeão em título Futebol Clube do Porto. Os Dragões bateram o Sporting por 80-76 numa partida jogada no pavilhão desportivo de Albufeira, no Algarve. No feminino, as cores da festa foram outras. O Benfica venceu o Guedesse do Barreiro por 73-31 e conquistou a 4ª supertaça da história do clube.
2: Falamos agora de ciclismo, Carlos, porque há um novo campeão do mundo.
3: O norte-americano Brandon McNulty venceu ontem o título no Canadá, sucede ao companheiro de equipa Tadej Pogacar, que vestiu a camisola arco-íris nas últimas 2 épocas. É a 4ª vez que o norte-americano conquista a prova de elite dos mundiais de ciclismo e desde Lance Armstrong, que um ciclista dos Estados Unidos, não vencia este título. Foram 6 horas e 17 minutos de prova. McNulty atacou a 33 km da meta e no final nem queria acreditar no desfecho da prova. Michael Matthews, da Austrália, venceu a prata. Matthew Van Der Poel, dos Países Baixos, levou para casa a medalha de bronze.
2: E Carlos, falamos agora sobre o projeto Benfica District, que está agora em apreciação na Câmara Municipal de Lisboa. As águias negam que tenha sido chumbado.
3: Foi o que tinha avançado, ou avançou inicialmente o antigo diretor de comunicação dos Encarnados, João Gabriel, na conta pessoal do LinkedIn, mas essa informação foi, entretanto, contrariada por fonte oficial do clube ao jornal A Bola. Outra fonte da autarquia lisboeta diz que o projeto final foi entregue na Câmara Municipal no passado dia 18, com uma série de alterações sugeridas pela autarquia. Aqui está agora em apreciação. Na publicação no LinkedIn, João Gabriel escreveu que este chumbo pode ser uma oportunidade para o Benfica reavaliar e concentrar o investimento no essencial. São palavras do antigo dirigente das Águias, que sugere aumentar a rentabilidade do próprio estádio em vez de procurar essa rentabilidade à volta de luz. Numa fase inicial, o projeto visava modernizar as instalações do estádio e reforçar a oferta de recintos, comodidades e espaços à volta do estádio da luz.
2: Fica por aqui mais um Vamos à Bola, a edição de hoje do Jornal de Desporto da Rádio Observador. Foi com o jornalista Carlos Pedro.
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8: Muito bom dia, muito obrigada por estar com a Rádio Observador. Boa semana. Eu sou a Maria João Simões. Comigo está o jornalista Miguel Gato. Olá, Miguel, bom dia.
9: Bom dia, Maria João.
8: O Miguel que atualiza agora a informação. Vários guionistas e realizadores acusam a Sociedade Portuguesa de Autores de falta de pagamentos e de transparência, de monopolizar a gestão de direitos e de impor condições ilegais aos profissionais.
9: O relato é feito ao Observador. Guionistas e realizadores dizem que passaram anos sem receber as verbas cobradas pela utilização de filmes, séries e telenovelas. Queixam-se da forma como são feitas as contas por parte da SPA e sobre a dificuldade em perceber que valores correspondem a cada obra ou cada emissão. Ao Observador, a Sociedade Portuguesa de Autores admite que não tem cumprido o regulamento na distribuição dos direitos do audiovisual. No entanto, rejeita as acusações dos autores, garante que vai alterar as regras a partir do próximo ano. O caso já chegou aos tribunais e uma fonte judicial ouvida pelo Observador admite que algumas das práticas denunciadas podem mesmo estar em conflito com a lei.
8: Este é um artigo que faz manchete no Observador, é da autoria do jornalista António Moura dos Santos e é também o tema do História do Dia desta segunda-feira que vai poder ouvir logo depois desta síntese de notícias. Começam hoje as negociações para o Orçamento do Estado de 2025.
9: Sim, o Governo reúne-se mais logo à tarde com os grupos parlamentares de Chega e Partido Socialista. São os dois partidos que podem assegurar a aprovação na generalidade do documento. O Executivo vai estar representado pelo Ministro das Finanças e também pelo Ministro dos Assuntos Parlamentares. As reuniões continuam amanhã com os restantes partidos com assento parlamentar.
8: E Miguel, a Associação Sindical dos Profissionais da Polícia sai hoje à rua, no Porto, numa manifestação para exigir ao Governo melhores condições de trabalho.
9: É o primeiro de um conjunto de protestos das Forças de Segurança. A concentração começa às 5h30 da tarde em frente ao Comando Metropolitano do Porto da PSP, segue também depois até à Câmara Municipal. A manifestação vai contar também com a participação da Associação dos Profissionais da Guarda. Os profissionais, tanto da PSP como também da GNR, queixam-se de baixos salários, falta de condições de trabalho e também a revisão dos suplementos e ainda o incumprimento do acordo de 2024 com o Governo.
8: Depois do calor, a semana começa com um mau tempo. O IPMA colocou 7 distritos de Portugal continental sob aviso amarelo.
9: Isto porque está prevista trovoada, precipitação forte e queda de granizo em alguns dos distritos de Portugal continental. Falamos de Beja, Bragança, Castelo Branco, Évora, também Faro, Guarda e Porto Alegre vão estar sob aviso amarelo entre o meio-dia de hoje e as 9 da noite. O IPMA prevê também rajadas de vento entre os 70 e os 90 km por hora. Portugal vai sentir alguns efeitos indiretos de um início de uma depressão prevista para o Atlântico Norte.
8: E fechamos com o futebol. Portugal venceu a Noruega por 2-1 e é agora líder isolado do grupo 4 da Liga das Nações com 6 pontos.
9: E JJ, Jorge Jesus, soma a segunda vitória em dois jogos aos comandos da seleção nacional. João Félix abriu o marcador ontem, Erling Haaland fez o empate na segunda parte e depois o gol da vitória foi da autoria do ponta-de-lança Gonçalo Ramos, que ainda bisou, mas o gol acabou por ser anulado, mas o mais importante é a vitória portuguesa.
8: O jornalista Miguel Gato com as notícias que marcam as últimas horas. Às 7, voltamos a olhar para o mundo, numa edição do jornalista Luís Soares.
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8: Olá, muito bom dia, boa segunda-feira. Antes da história do dia, espreitamos o tempo que já conta com chuva. Em praticamente todo o país, há uma outra cidade mais a centro que escapa, mas é fazer planos a contar com o chapéu de chuva. Há várias cidades sob aviso amarelo por causa da chuva e também da trovoada, que estão previstas para, por exemplo, Coimbra e Faro. Quanto a temperaturas, as máximas vão estar mais baixas, mas amanhã vai sentir-se ainda mais a diferença. Para hoje, são esperados 28 graus em Lisboa e Coimbra, Braga, Viseu e Faro devem chegar aos 25, Porto 22, Aveiro 24, Leiria 27 e Santarém 30 graus de máxima. A esta hora Lisboa está com 18 graus, Braga 14, Porto, Viseu, Aveiro e Coimbra 16, Leiria 15 graus, Santarém 17 e Faro está a começar o dia com 20 graus.
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8: Olá, muito bom dia, boa semana. Daqui a pouco não perca o Tratar da Saúde, hoje sobre a relação entre o antibiótico e um copo de vinho. Será uma combinação proibida ou um mito antigo? Primeiro, a história do dia. Argumentistas e realizadores acusam a Sociedade Portuguesa de Autores de falta de pagamentos, falta de transparência e de impor condições para receberem direitos. Hoje, o Pedro Benevides conversa com o jornalista António Moura dos Santos, que investigou o caso para perceber o que se passa.
15: Esta é a história do dia da Rádio Observador. Autores e SPA em guerra aberta por falta de pagamento. Estamos a ouvir a música do genérico da telenovela Ouro Verde. Passou na TVI em 2017, ganhou um Emmy Internacional e, antes disso, ganhou um prémio da Sociedade Portuguesa de Autores. Tal como uma boa reviravolta no enredo de uma novela, a autora Maria João Costa, que recebeu o prémio da SPA, está agora em litígio com a entidade que gere os direitos dos autores. E não é a única. Esta é uma história de trocas de acusações, queixas de falta de transparência, autores a falarem de condicionamentos e obrigação de cedência de percentagens dos contratos e pagamentos e dinheiro que muito pouca gente sabe para onde vai. Foi nesta confusão que o jornalista de cultura do Observador, o António Moura Santos, mergulhou de cabeça, ouviu os dois lados, investigou, recolheu documentos, confrontou todas as partes e hoje vai-nos explicar, afinal, o que é que se passa. É com ele que eu vou conversar. Eu sou o Pedro Benevides e esta é a história do dia de segunda-feira, 28 de setembro. Olá, António, bem-vindo.
16: Olá, muito obrigado pelo convite.
15: Ora, é com todo o gosto. Vou-te confessar, deste muito trabalho a preparar esta edição da história do dia, porque tu escreveste todo um tratado sobre este caso, porque isto tem muitas camadas e muitas coisas, e portanto nós vamos levar aqui os nossos ouvintes numa viagem, esperemos, simplificada, para perceber o que é que está aqui a acontecer. Temos de um lado autores, temos do outro lado a Sociedade Portuguesa de Autores. Se calhar começávamos por explicar, para quem não sabe, o que é a Sociedade Portuguesa de Autores.
16: Bem, a Sociedade Portuguesa de Autores é aquilo que se chama uma entidade de gestão coletiva, que são organizações cujo trabalho é gerir certos direitos que obras produzem, criam.
15: Portanto, um autor escreve uma série, escreve um filme e tem direitos sobre isso que produz, e a Sociedade Portuguesa de Autores é uma dessas entidades que cobra isso mesmo. A Sociedade Portuguesa de Autores tem aqui esta particularidade, é que é a única entidade que gere exatamente esses direitos. Portanto, digamos, tem um monopólio da gestão dos direitos.
16: Sim, existem alguns países europeus onde existe mais do que uma, e existe a possibilidade até na lei portuguesa de haver mais do que uma entidade de gestão coletiva a operar na mesma área. No caso português, isso não acontece, não é por ser impossível, é porque...
15: É o que existe, é o que está.
16: A SPA, no fundo, assume essa... Tem essa responsabilidade e assume-a sozinha, por
15: muito
16: assim
15: bem
16: dizer.
15: E o teu artigo começa com o caso de uma autora, Maria João Costa. Ela escreveu uma telenovela para a TVI chamada Ouro Verde, ganhou inclusivamente um Emmy Internacional com essa produção, e depois ela descobre que não está a receber os direitos que lhe seriam devidos. Qual é que é a história que ela conta?
16: A história que ela conta, e que outros autores que entretanto falaram com o Observador contam também, é de que existe uma série de direitos que são recorrentes, fruto das suas obras serem emitidas, e que sentem que não estão a receber de todo, ou então estão a receber a um valor muito reduzido àquilo que acham que é justo, devido àquilo que consideram serem práticas da Sociedade Portuguesa de Autores.
15: E que práticas é que eles falam?
16: O que está em causa da parte dos autores, eles sentem que a SPA é a entidade que faz a gestão dos seus direitos. Portanto, o que acontece é, há certos direitos que são direitos secundários. Os direitos primários, no fundo, é aquilo, é a possibilidade de transmitir a obra, e esses direitos, a maior parte dos autores cede-os quando faz uma encomenda, quando aceita uma encomenda.
15: Portanto, a televisão ou a produtora encomenda uma obra, uma telenovela, vamos imaginar, e o autor, ao vender essa obra, já está a receber os direitos que lhe eram devidos só por vender essa obra, portanto, nesse ato inicial.
16: Não é bem. sim, exato. O que acontece é, quando se vende a obra, cede-se a maior parte dos direitos económicos. Portanto, não, o autor não vai decidir onde é que a obra passa, se a obra vai ser adaptada para outro mercado, etc. Há uma série de direitos que são previstos em lei, de se, por exemplo, passa a televisão que passa nos cafés ou em espaços públicos, o bolo que se pode retirar disso depois é distribuído perante os diferentes autores, consoante uma série de métricas calculadas, que é melhor ler o artigo, porque entrávamos aqui num grau de especificidade.
15: E que não vale a pena, sim.
16: O que acontece aqui é que os autores acreditam que esses valores que têm a receber por parte da SPA, que faz a recolha, a SPA está a impor uma série de condições que eles acreditam serem injustas para terem esse acesso a essas obras, para poderem receber.
15: Por exemplo, o que é que eles queixam?
16: Eles queixam-se de que a SPA, para fazer a gestão dos seus direitos, obriga-os a passar, ou seja, quando eles fazem um contrato com uma produtora, o contrato tem de passar pelo departamento legal da SPA, e é cobrado 15% do valor que foi negociado entre o autor e a produtora.
15: Tipo um agente.
16: É quase como eles, exatamente, no artigo, inclusive, há mais do que uma queixa de que a SPA supostamente está a atuar como um agente, sem trazer as mais-valias que um agente traz a um autor.
15: Que é responsável pela gestão da carreira,
16: exatamente,
15: do seu cliente, e que lhe arranja trabalhos e tal.
16: No fundo, a queixa, se é possível simplificar ao máximo, é de que a SPA está a cobrar para prestar um serviço que já devia estar a prestar de qualquer das formas. É isto que os autores acreditam que está a acontecer.
15: Ou seja, eles acham que a Sociedade Portuguesa de Autores já tem como função gerir precisamente os direitos que dizem respeito aos autores, e eles acham que a Sociedade Portuguesa de Autores basicamente está a cobrar um serviço adicional que, na verdade, já devia estar na natureza dos seus serviços.
16: Exatamente. A SPA, o que é que diz? Diz que, ao contrário do que acontece noutros países europeus, não existe gestão coletiva obrigatória. Gestão coletiva obrigatória, no fundo, passa a ser uma entidade específica que tem a função apenas, só aquela entidade é que faz a recolha daqueles direitos. E, portanto, não há zonas cinzentas, não há complicações de que este direito recai na responsabilidade ou do próprio autor ou da entidade. Está globalizado, está tudo centralizado na atuação dessa entidade. E essa figura não existe em Portugal. A SPA tem dito consecutivamente que quer que os governos passem ou ajam nesse sentido, uhum. e não tem acontecido. E, portanto, na lógica da SPA, não havendo gestão coletiva obrigatória, dizem que nós só podemos fazer a gestão destes direitos se nos derem os contratos. Se não passarem os contratos por nós, nós estamos a trabalhar às cegas, por assim dizer.
15: Portanto, a SPA alega que tem de conhecer o que está lá no contrato, o que é que foi negociado, o que é que os autores cederam, o que é que não cederam, para depois poder fazer a cobrança destes direitos, e sem ler esses contratos, sem ter acesso a esses contratos, sem passarem por ela, está a negociar às cegas, um argumento que faz sentido. Ainda assim, lendo o teu artigo, percebe-se que os autores acusam a SPA de ter de aplicar critérios para a cobrança de direitos que não são aqueles que devia estar a cumprir. Por exemplo, em vez de estar a cobrar direitos pelo contrato que é estabelecido, devia cobrar direitos, por exemplo, pelo número de vezes que uma determinada obra passa. Se passa no CAP, se passa não sei o quê, se é repetido 2 anos mais tarde, 5 anos mais tarde, se é vendido para fora, se não é vendido para fora. A SPA, na verdade, no teu artigo, acaba por admitir que há ali coisas que efetivamente não estão a funcionar.
16: Exatamente. No fundo, e isso é uma das críticas que os autores fazem, é de que eu devia, porque está previsto na lei que estas entidades façam uma cobrança sobre os direitos dos autores, ou seja, porque como são entidades sem fins lucrativos, têm de recolher algum ou seja,
15: sim, tem que ter meios de financiamento, para funcionar, terem pessoal lá que tem, claro, que trabalhar, instalações, enfim.
16: E portanto, um argumento que foi usado por mais do que um autor que eu entrevistei é de que eu devia estar a ser cobrado ou taxado por aquilo que a minha obra gera e não a priori por aquilo que a minha obra vale quando eu faço
15: o primeiro contrato.
16: Precisamente.
15: Sim.
16: Um aspecto que foi muito curioso e revelador nesta investigação que eu fiz, fruto de também de ter colocado várias questões à SPA, a SPA no fundo admite que por uma razão que no seu entendimento é para proteger os autores, em vez de estar a indexar o valor que têm a entregar a esses autores a partir das verbas que os seus direitos gerem, está a fazê-lo a priori consoante aquilo que vale os seus contratos, porque, no fundo, está a assumir que o contrato acaba por valer mais do que aquilo que a obra gera no fim. Portanto, é uma forma de proteção. E inclusivamente, isto é uma das informações que é apresentada em primeira mão neste artigo, é de que há a assunção de que isto era uma situação irregular e que daqui para a frente vão passar a seguir aquilo que eles chamam de princípio de utilização efetiva, que era o termo que, no fundo, especifica aquilo que estavas a dizer, é se passa X horas, se passa a hora a uma hora de prime time, se não passa, se...
15: Ou seja... Está no cabo, se está num canal generalista, se...
16: Exatamente. Enfim,
15: ok, e portanto a SPA reconhece que tinha práticas que não eram muito regulares e agora prometeu que vai mudar esse procedimento. Os autores com quem falaste, e foram vários, eles sentem-se satisfeitos com essas explicações ou a coisa já está ao ponto de ter chegado a tribunal?
16: Há casos em que já chegou efetivamente ao tribunal, sendo que a questão... Isto entra na justiça, não só por causa desta situação do que eles consideram ser para uma prática coerciva, não é? Desta passagem dos contratos.
15: Ou põem aqui os contratos e me pagam 15% ou não têm direito a nada.
16: Também é porque acreditam que a SPA não é transparente o suficiente perante as suas queixas, os seus anseios, aquilo que
15: transparente em que sentido?
16: Na lógica dos autores, é muito difícil entrar em contacto com a SPA e ter respostas satisfatórias,
15: por exemplo,
16: relativamente
15: saber...
16: a critérios, a prazos, mesmo em termos do tempo de resposta. Obviamente que isto também foi questionado junto à SPA. A SPA negou, diz que faz tudo
15: de acordo com as regras e nos timings certos.
16: Exatamente, e inclusive é de que os autores têm acesso a todas as informações necessárias e disponíveis. Não obstante, nós temos, há um caso que é descrito no artigo, a Maria João Costa,
15: autora do
16: Ouro Verde e de outras novelas, que tem sido assim quase como a cara desta iniciativa, é uma das pessoas que levou a SPA a tribunal e levou com uma abertura de contas. Portanto, a lógica aqui é de que...
15: Tenho que prestar contas, mostrem-me os vossos números, os vossos documentos.
16: Eu quero perceber o que é que eu tenho a receber e vocês não são transparentes o suficiente, não me explicam bem o que é que eu tenho a receber. E só fazendo uma tangente muito, muito breve, outro dos autores, o António Barreira, diz em ONU, ou seja, disse-me na entrevista, quando eu entrevistei, peço desculpa, que... nós não conseguimos perceber o que é legal ou ilegal aqui porque nós não temos acesso, ou seja, nós estamos às escuras, nós não temos acesso aos critérios e à...
15: Às vezes não recebemos, outras vezes recebemos muito pouco, mas nós não temos dados que nos permitam perceber é isto que tínhamos que receber ou devíamos estar a receber mais ou o que é que se está a passar.
16: Precisamente.
15: E perante esse conflito em tribunal, a SPA mostrou os seus números, as suas contas, os seus critérios?
16: O caso ainda está a decorrer. O que aconteceu, as últimas informações que eu recebi é de que a SPA passou um requerimento para adiar a apresentação dessas contas com a justificação de que são cerca de 500 mil documentos em causa e de que muitos deles podem violar as regras do RGPD porque podem envolver
15: nomes contratos, de outros valores negociados,
16: precisamente,
15: etc.
16: E isto não é uma inconfidência, isto é uma informação que a SPA deu abertamente às perguntas que eu fiz, diz que a tentativa desta autora de os levar a tribunal é para ter acesso às informações fiscais não, neste caso financeiras dos outros autores, para tentar perceber se está a receber mais ou menos. No fundo, há aqui uma troca de acusações que posso dizer que este é o aspecto mais salutar dessa troca de acusações. Há muita coisa que é dita nos corredores e nas entrelinhas, não é que...
15: Podia ser pior do que isso. Bem pior.
16: Bem pior, sim.
15: António, obrigado.
16: Obrigado eu.
15: Eu conversei hoje com o jornalista de cultura do Observador, o António Moura dos Santos, sobre esta história que, na verdade, é sobre dinheiro, poder e transparência. Três ingredientes que alimentam sempre uma boa novela à portuguesa. A sonoplastia do episódio de hoje é do Rafael Pego, a música do genérico do João Ribeiro. Eu sou o Pedro Benevides. A história do dia regressa amanhã.
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8: Hoje vamos esclarecer uma dúvida que quase todos já tivemos. Afinal, posso ou não beber um copo de vinho ou uma cerveja enquanto estou a tomar antibiótico? Doutor João, bom dia, bem-vindo.
18: Olá, bom dia, Maria João, tudo bem?
8: Podemos?
18: Sim, é uma excelente pergunta e, de facto, é um dos dilemas mais conhecidos na medicina. Isto pergunta-nos muito isto nas nossas consultas.
8: Imagino.
18: Depende muito do antibiótico. Na maioria dos casos, um consumo ligeiro não afeta o efeito do antibiótico, mas há exceções graves e razões importantes para evitar o álcool enquanto estamos doentes.
8: Exceções graves. Então vamos começar por aí, pelas exceções. Em que situações é que é mesmo proibido beber álcool?
18: Pronto, em primeiro lugar, há antibióticos onde a proibição é absoluta. Uhum. Um exemplo principal é o metronidazol ou o tinidazol, que são antibióticos mais específicos para algumas infecções muito concretas, mas se beber álcool enquanto toma algum destes medicamentos, até mesmo 3, 4 dias depois de parar um antibiótico, pode desencadear um quadro clínico moderado ou até mesmo grave.
8: Que tipo de sintomas provoca essa reação?
18: Por exemplo, o rosto fica muito vermelho e quente, surgem náuseas muito intensas, vómitos, dores abdominais, tem um aumento da frequência cardíaca, uma taquicárdica, e o coração acelera bastante. É um mal-estar mesmo muito significativo.
8: Pois, a pessoa percebe logo que
18: exatamente,
8: alguma coisa não está bem.
18: É muito intenso. Portanto, com estes antibióticos, a regra é zero álcool. Normalmente o médico assinala isto quando prescreve algum destes medicamentos. medicamentos, mas na dúvida, lembrando estes medicamentos, é mesmo melhor não beber nada
19: durante e após 3 dias.
18: 3 dias de terminar o tratamento.
19: Então, e Dr. João, e no caso dos antibióticos, aqueles mais habituais, como os que tomamos quando temos com uma amigdalite ou uma infecção respiratória?
18: Neste caso, os antibióticos mais comuns são, por exemplo, a amoxicilina com o ácido clavulânico, ou isoladamente, ou a azitromicina, por exemplo. E aqui a evidência científica mostra-nos que o consumo moderado de álcool não afeta o efeito do antibiótico. E não existem estas reações graves que falámos anteriormente. Ainda assim, há uma questão muito prática. Estes antibióticos já têm como efeito secundário frequente alguma irritação do estômago e desarranjos gastrointestinais. Portanto, se em cima disto juntarmos o álcool, podemos agravar estas náuseas e a diarreia.
19: E, Dr. João, além da interação com o medicamento, o álcool afeta a própria recuperação da doença, por exemplo, numa infecção respiratória?
18: Sim, aqui vai afetar. Este é talvez o ponto mais importante. Portanto, o álcool não vai anular o efeito antibiótico, mas enfraquece temporariamente o nosso sistema imunitário. Isto vai prejudicar um bocadinho o trabalho das nossas células de defesa, tornando mais difícil para o organismo eliminar as bactérias e sobretudo, vai atrasar a nossa recuperação.
19: Ou seja, o corpo demora mais tempo a recuperar, é isso?
18: Exatamente. O álcool, durante uma infecção, vai aumentar o risco do quadro se agravar. Isto vai aumentar o risco de complicações. Se o corpo já está a gastar muita energia a combater uma infecção, vamos lhe acrescentar álcool e dificuldade em metabolizar o álcool, não é? E com isto tudo também atrasar a recuperação. Isto é um caso em que o álcool não deve ser utilizado como desinfetante.
19: Portanto, fica a dica bem clara. Mesmo que haja casos em que o álcool não interage com o antibiótico, o melhor para a imunidade é dar descanso ao corpo até ele estar restabelecido.
18: Exatamente.
19: É assim, não é, Dr. João?
18: Tal e qual.
19: Obrigada, até amanhã.
18: Até amanhã, obrigado.
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0: Olá, muito bom dia. Obrigada por estar com a Rádio Observador. São 6h57. Mais ou menos.
1: Mais coisa, menos
0: 6h57 e tal. Só agora é que me apercebi. Isto é a vontade de começar. Até começamos mais cedo do que o habitual. Bom dia, boa segunda-feira.
2: Bom dia.
0: Hoje está connosco o Luís Soares, que é sempre bem-vindo. Às manhãs 307.
2: Tudo bem, tudo tranquilo.
0: As melhores da nossa Carla e do Paulo Ferreira também, cá de chegar.
1: Do Paulo, que,
0: está a caminho. Boa semana para si.
1: Eu deixou ali uma encomenda.
0: É uma rica encomenda. Hoje no Explicador, depois das 9, olhamos para o impacto do preço dos combustíveis no nosso dia-a-dia. Connosco vai estar João Galamba, antigo ministro das Infraestruturas e secretário de Estado da Energia. Logo depois, há a Comissão de Inquérito. Esta segunda-feira com o escritor e editor Manuel S. Fonseca, da Guerra e Paz, responsável pelo lançamento do Sudocrime do Observador. É depois das notícias das 9h30. Até lá, há muito mais para ouvir, como, por exemplo, o Gabinete de Guerra, nesta hora das 7, com a análise do Miguel Baumgartner, especialista em relações internacionais. Para já, espreitamos os títulos do Jornal das 7. Luís.
2: A Sociedade Portuguesa de Autores está a ser acusada de falta de pagamentos e de transparência. Argumentistas e realizadores acusam a SPA de monopolizar a gestão de direitos e de impor condições ilegais. Há mesmo ações em tribunal, mas a cooperativa nega qualquer condicionamento. É uma notícia Observador que desenvolvemos neste jornal às 7. Com Chega e PS, o Governo começa hoje a apresentar as linhas gerais do orçamento aos partidos com assento parlamentar. São reuniões que duram até quarta-feira. E com Cristiano Ronaldo no banco, a seleção portuguesa de futebol venceu a Noruega por 2-1 e lidera isolada o grupo 4 da Liga das Nações. E quase 20 anos depois de Vanessa Fernandes, Portugal volta a ter um campeão do mundo de triatlo. Vasco Vilaça vence o título na grande final de Pontevedra, em Espanha.
0: Já vamos às notícias. Primeiro, o tempo que hoje é de chuva. Em quase todo o país há uma outra cidade que escapa, como por exemplo Aveiro e Santarém, mas de modo geral o dia vai ser de chuva, que vem para ficar pelo menos até quinta-feira. As temperaturas essas também estão mais baixas para esta última segunda-feira de setembro, dia 28. Esperam-se máximas de 28 graus em Lisboa e Coimbra. Braga, Viseu e Faro devem chegar aos 25, Porto 22 graus de máxima, Aveiro 24, Leiria 27, Santarém 30 graus. Neste momento Lisboa está com 18 graus, Braga começa o dia com 14, Porto, Viseu, Coimbra e Santarém estão com 16, Aveiro 17 graus, Leiria 15 e Braga está a começar o dia, a semana, com 19 graus. Muito bom dia. Notícias às 7 na Rádio Observador, uma edição do jornalista Luís Soares. Vários guionistas e realizadores acusam a Sociedade Portuguesa de Autores de falta de pagamentos e de transparência. Os trabalhadores afirmam também que a SPA impõe condições ilegais e falam em monopolização da gestão de direitos.
2: O relato é feito ao Observador por vários profissionais da cultura. Guionistas e realizadores dizem que passaram anos sem receber as verbas cobradas pela utilização de filmes, séries e telenovelas. Queixam-se da forma como são feitas as contas dos pagamentos e falam em dificuldades em perceber que valores correspondem a cada obra ou emissão. É o que explica o jornalista do Observador, António Moura dos Santos, que ouviu estas denúncias.
3: Os autores acreditam que esses valores que têm a receber por parte da SPA, que faz a recolha, a SPA está a impor uma série de condições que eles acreditam serem injustas para terem esse acesso a essas obras, para poderem receber.
4: Por exemplo, o que é que eles queixam?
3: Eles queixam-se de que a SPA, para fazer a gestão dos seus direitos, obriga-os a passar, ou seja, quando eles fazem um contrato com uma produtora, o contrato tem de passar pelo departamento legal da SPA e é cobrado 15% do valor que foi negociado entre o autor e a produtora.
4: Tipo um agente.
3: É quase como eles, exatamente, no artigo, inclusive, há mais do que uma queixa de que a SPA, supostamente, está a atuar como um agente sem trazer as mais-valias que um agente traz a um autor.
2: O jornalista do Observador, António Moura dos Santos, na história do dia de hoje, com as denúncias de realizadores e guionistas.
0: E Luís, confrontada com estas acusações, o que diz a Sociedade Portuguesa de Autores?
2: A cooperativa nega qualquer condicionamento. Ao Observador, a SPA admite que não tem cumprido o regulamento na distribuição dos direitos do audiovisual. No entanto, rejeita as acusações dos autores e garante que vai alterar as regras a partir do próximo ano. O caso já chegou aos tribunais, uma fonte judicial ouvida pelo Observador admite que algumas das práticas denunciadas podem estar em conflito com a lei.
0: Este é um artigo que faz manchete no Observador, é da autoria do jornalista António Moura dos Santos e já está em destaque na história do dia. Começam hoje as negociações para o Orçamento do Estado de 2027. O Governo reúne-se mais logo à tarde com os grupos parlamentares do Chega e do PS.
2: São os dois partidos que podem assegurar a aprovação na generalidade e se um deles votar a favor ou optar pela abstenção, o Executivo vai estar representado pelo Ministro das Finanças e também pelo Ministro dos Assuntos Parlamentares. Na antecipação destas negociações, o Governo afirma que tem esperança de que o orçamento venha a ser viabilizado. O Ministro dos Assuntos Parlamentares fala mesmo num momento importante para garantir a estabilidade política e fazer com que Portugal continue a crescer economicamente. As reuniões continuam amanhã e com os restantes partidos, com centro parlamentar, terminam na quarta-feira. Também o Presidente do Governo Regional da Madeira, Miguel Albuquerque, tem agendada para amanhã uma reunião, neste caso, com o Primeiro-Ministro para negociar questões relacionadas com o Orçamento do Estado para o próximo ano.
0: E no futebol, Portugal venceu a Noruega por 2-1 e é líder isolado do Grupo 4 da Liga das Nações com 6 pontos. Jorge Jesus soma a segunda vitória em 2 jogos aos comandos da Seleção Nacional.
2: Com João Félix a abrir o marcador logo aos 17 minutos, Haaland fez o empate aos 51. O golo da vitória foi da autoria de Gonçalo Ramos, que ainda bisou, mas o golo foi anulado por fora de jogo. Na zona de entrevistas rápidas, no final da partida, Jorge Jesus reconhece que ainda há muito caminho para percorrer, mas sublinha a evolução ofensiva da equipa.
5: Voltámos a ser muito bem organizados defensivamente e fomos mais criativos ofensivamente, que era aquilo que eu queria. Também com a entrada de alguns jogadores mais criativos no princípio do jogo, fez com que a equipa fosse mais criativa ofensivamente, como eu disse. Fomos uma equipa sempre muito serena dentro do campo. Mas podemos, como volta a acrescentar, podemos fazer melhor.
2: O selecionador nacional fez 4 alterações, com destaque para a saída de Cristiano Ronaldo, do 11 inicial. Jorge Jesus explica que o jogo não estava a pedir a entrada do capitão da seleção portuguesa, mas deixa em aberto o regresso de Cristiano Ronaldo à titularidade já na próxima partida.
5: Não era o momento para o poder meter no jogo, não foi para o proteger em termos físicos, porque ele estava em condições de poder jogar o tempo que eu quisesse, só que eu achei que não era, naquele momento, não era o momento ideal para ele entrar, precisava de um jogador com outras características neste momento, mas isso não quer dizer que ele esteja fora das opções, pelo contrário, se calhar agora que a Dinamarca já é ele que vai jogar.
2: A justificação do selecionador nacional Jorge Jesus, que sumou a segunda vitória em 2 jogos pela seleção portuguesa de futebol. O próximo jogo da seleção é na quinta-feira, frente à Dinamarca.
0: E Luís, ainda no desporto, Vasco Vilaça é o campeão do mundo de triatlo. O atleta chegou à última prova do Mundial na liderança e confirmou o título.
2: Vasco Vilaça venceu o título na grande final de Pontevedra, em Espanha. Portugal volta assim a conquistar um título mundial, depois de Vanessa Fernandes ter sido campeã em 2007. Depois da conquista e em declarações aos jornalistas, o atleta português de 26 anos mostrou-se muito feliz. Diz que este título é o culminar de muito trabalho e de um ano ao mais alto nível.
6: Tem sido um ano incrível. Sonhava este ano chegar a ganhar uma etapa de campeonato do mundo. Não só ganhei uma, ganhei duas. Sou neste momento campeão do mundo. Muito trabalho por trás disto, uma equipa incrível. Neste momento um sentimento principalmente de agradecimento a quem me ajudou a chegar aqui. Não é fácil, as pessoas estão por trás da câmara, não se veem, mas são eles que fazem possível aguentar esta pressão. Nos últimos 2 meses tem sido um trabalho em que fugi um bocado para as montanhas, trabalhar sozinho para poder chegar aqui nas melhores condições possíveis. Foi uma prova muito dura, sobre uma pressão que nunca tinha estado. Felizmente correu tudo bem.
2: Vasco Vilaça, campeão do mundo de triatlo, em declarações aos jornalistas em Pontevedra, tanto o Presidente da República como a Ministra da Cultura felicitam a conquista histórica do atleta. Destaque também para Ricardo Batista, que terminou esta final em quarto lugar, garantiu assim o 3º lugar na classificação mundial.
0: São 7:06, Luís Soares, que outras notícias estão em destaque nesta manhã de segunda-feira?
2: A semana vai começar com o agravamento do estado do tempo, depois do calor dos últimos dias. Está prevista a chuva por vezes forte, também trovoada e queda de granizo. Há 7 distritos de Portugal continental com aviso amarelo do Instituto Português de Mar da Atmosfera. São eles Beja, Bragança, Castelo Branco, Évora, Faro, Guarda e Porto Alegre. A Associação Sindical dos Profissionais da Polícia saiu hoje à rua no Porto, uma manifestação para exigir ao Governo governo melhores condições de trabalho. É o primeiro de um conjunto de protestos das forças de segurança. A concentração começa às 5h30 da tarde, em frente ao Comando Metropolitano do Porto, da PSP. Segue depois até à Câmara Municipal. A manifestação vai contar também com a participação da Associação dos Profissionais da Guarda, da GNR, os baixos salários, a revisão de suplementos, a falta de condições de trabalho e também o incumprimento do acordo de 2024 são os principais motivos deste conjunto de protestos que a ASP vai organizar em várias cidades do país. O Irão afirma que está preparado para a diplomacia e para a guerra.

0: pelas ruas da cidade, no Papa Móvel, e também vai celebrar uma missa na Catedral. E da noite temos ainda um recorde, artista mais premiada da história dos MTV Video Music Awards. 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
1: Já sei quem Taylor é. Swift.
2: Ah, é aquela senhora que tem o nome de um jogador de futebol da décima liga, da décima divisão inglesa.
0: As coisas tu sabes.
1: E que prémios é que ela venceu desta vez?
0: Ora bem, desde logo o mais importante da noite, o vídeo do ano, com feito a Ofélia.
1: Estamos a ouvir,
0: exatamente.
1: Sim.
0: E com este prémio ultrapassou Beyoncé como a artista mais premiada da história dos MTV VMAs.
1: Só me segue. É impressionante.
0: Até agora, ambas as artistas estavam empatadas, tinham 30 prémios cada uma.
1: Uhum.
0: E agora Taylor Swift passou para a dianteira.
3: Desempatou.
0: Desempatou, exatamente. Nos agradecimentos, não esqueceu Dolly Parton, que morreu recentemente e que descreve como a maior showgirl de todas.
1: É verdade. E houve mais premiados, provavelmente, não é?
0: Foi uma noite de mulheres, digamos assim. Porque Madonna regressou aos palcos, ao palco dos VMAs e venceu o prémio de Artista do Ano, também venceu o prémio de Melhor Colaboração Pop com Sabrina Carpenter e ainda Melhor Dance pela curta-metragem Confessions 2 de filme.
1: Bem, tanta coisa com a Madonna.
0: Foi, exatamente.
1: Tem passado um bocadinho ao lado, sim.
3: Personalidade do ano.
0: Sim, sim, artista do ano,
1: prémio
0: exatamente.
1: Artista do ano.
3: Só faltou ser artista revelação do ano.
0: Exatamente.
2: Isso já deu a volta, na verdade.
0: Exatamente.
1: Desde reset já está a começar.
0: Temos também a cantora tailandesa Lisa, que venceu e fez história também, porque foi a primeira solista da K-pop e da Ásia a vencer na categoria de melhor pop. Ainda a cantora britânica Sienna Spiro, que venceu o prémio de Artista Revelação.
1: Temos que ver quem é.
0: Exatamente,
1: quem é.
0: É a revelação.
1: Sienna Spiro. Bem, só mulheres.
0: Muitas mulheres em destaque, exatamente.
1: Bom.

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2: Muito bom dia, boa semana com a Rádio Observador, são 7:13.
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2: Este é o som da Boa Moeda, Má Moeda, com o Paulo Ferreira. E hoje há um pequeno... pequenino alívio do preço dos combustíveis.
9: É verdade. Não se nota. Nota-se muito pouco, sobretudo se olharmos para a sucessão de subidas, claro, nas últimas semanas. Então, o gasóleo esta semana desce 5 cêntimos, aqui nos valores de referência. A gasolina, então preparem-se para a gasolina.
2: Sim,
9: diz. 2 cêntimos.
2: Vou já marcar uma viagem.
9: 2 cêntimos de redução. Isto coloca os preços de referência do gasóleo, do diesel, aqui na casa de 2,16 euros por litro, e a gasolina um pouco mais abaixo, mas ainda acima dos 2 euros, 2,095. Portanto, não chega aqui a 2,1. Está quase. O que significa que os preços continuam elevados e continuamos um bocadinho aqui neste sobe e desce em função dos acontecimentos no Golfo.
2: E nunca mais vão voltar àquilo que eram antes disto.
9: É difícil. Pelo menos a reposição da capacidade de refinação, que tem sido muito afetada e que é uma das razões para a subida dos combustíveis, vai demorar mais tempo. Isto é mais difícil repô-la do que, por exemplo, abrir o Estreito de Hormuz, que é uma decisão quase política e bélica e não industrial, não é? Mas pronto, vamos continuar a pagar os combustíveis mais caros e a discussão sobre o assunto vai manter-se,
2: claro,
9: por cá, certamente.
2: E Paulo, vai haver mais apoio para o gás?
9: Para o gás, estamos a falar da botija de gás solidária, aquele projeto que tanto se chamava Bilha Solidária. Agora mudaram para a botija de gás solidária, acho que não sei porquê.
2: Também não se percebe.
9: Exatamente.
2: Estava tão bem como está.
9: E o governo prolongou esse apoio até dezembro, um apoio de 25 euros por botija, por garrafa. Este apoio existe desde 2022, isto é, desde o anterior, se quisermos, surto de subida de preços de combustíveis e de energia, neste caso. Na altura começou por 10 euros e foi subindo, agora está nos 25 euros e está limitado a 2 botijas por mês para as famílias vulneráveis. O processo não é fácil, é preciso provar de facto o estado de necessidade, se quisermos, este, de caráter vulnerável das famílias.
2: Portanto,
9: mas
2: muita burocracia, provavelmente,
9: alguma burocracia
2: é
9: envolvida, sobre moradas e rendimentos. De qualquer forma, cá está o prolongamento para quem passa por esse calvário burocrático.
2: E agora vem o inverno.
9: E vem o inverno, sem dúvida. E é mais difícil, de facto, montar apoios no caso de garrafas, que as pessoas vão comprar aos locais de distribuição, nomeadamente aos postos de combustível, e levam para casa, do que quando são sistemas de cobrança de tarifas, por exemplo, a tarifa de eletricidade, que também tem o tarifário social, aí é mais fácil de intervir do que aqui, de facto.
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2: Olá, muito bom dia. Boa segunda-feira, 7:17. Este é o som do Gabinete Guerra das Manhãs 360, à segunda-feira. A análise é do Miguel Baumgartner, especialista em relações internacionais. Olá, Miguel, bom dia, bem-vindo.
0: Olá, Maria João.
2: Olá, Miguel.
0: Obrigado.
2: Começamos pelo incidente perto da base aérea britânica de Fairford, que é utilizada pelos Estados Unidos. As autoridades estão a investigar uma possível ligação de Teherão a este atentado, em que 5 suspeitos foram detidos com explosivos. Trump diz que já estavam no radar dos Estados Unidos há muito tempo e que tinham intenções de causar grandes danos. Miguel, confirmando-se, é o sinal de que a guerra com o Irão já chegou ao coração da Europa?
0: Bom, vamos lá, Maria João, vamos lá aqui destrinchar por partes aqui as informações de Donald Trump. Donald Trump disse, efetivamente, que havia já uma investigação americana e britânica sobre estes alegados, vamos lhe chamar assim, terroristas, partindo do princípio daquilo que Donald Trump disse, mas, por outro lado, a polícia britânica diz que as investigações começaram há pouco tempo depois de uma denúncia por razão das carrinhas que foram utilizadas. E, portanto, há aqui já uma diferença entre aquilo que Donald Trump quer fazer passar, que estariam a ser investigados há muito tempo e que havia esta ligação entre as duas, digamos assim, entre as duas agências de segurança, a britânica e a norte-americana. Os britânicos vêm dar uma informação diferente. Agora, ponto importante, a base de Fairford tem, tem algo que é pouco comum na Europa, ou seja, tem uma pista de cerca de 3 km em que permite a utilização dos bombardeiros B-1 e B-52, que é extremamente importante, essa, digamos assim, esta pausa técnica depois de cruzar o Atlântico, para efetivamente reabastecer, para estarem prontos para chegarem ao Médio Oriente. Portanto, esta base tem uma estratégia e um ponto militar extremamente importante. Ponto número 3. A guerra, nós não sabemos, até porque há informações de que está a ser investigado dois pontos. A ligação ao Irão, uma ligação, aliás, neste, sim, três pontos. Uma ligação ao Irão, uma ligação já isto, no sentido de ser considerado um ato terrorista através da jihad, mas que não seja exatamente ligado ao Irão, e há também uma terceira parte da investigação que pode considerar isto como uma parte da guerra híbrida da própria Rússia. Portanto, há estas três, é sobre estes três pontos que a investigação se está a focar. Agora, isto representa duas coisas. Mais do que a chegada da guerra à Europa, demonstra de que a Europa é, digamos assim, um alvo, mesmo que diretamente não esteja envolvida.
2: Exatamente, sim.
0: É um alvo porque diretamente não está envolvida na guerra entre a Ucrânia e a Rússia, mas acaba por ser um alvo, e nós vemos efetivamente que continua a ser alvo desta guerra híbrida feita pela Rússia, seja a interferência nas eleições, o patrocínio a partidos de extrema-direita ou extrema-esquerda, ataques cibernéticos, invasão do espaço aéreo ou invasão do espaço marítimo, o que aconteceu em Leipzig com o drone e com os explosivos que foi encontrado na pista desse aeroporto também tão importante, porque é um aeroporto, um hub que faz transporte militar para a Ucrânia, e portanto tem essa vulnerabilidade. Relativamente ao Médio Oriente, nós já tivemos também a Europa não diretamente ligada a intervenções militares, mas depois a ser vítima de tentativas e de também ataques terroristas concretizados. Ou seja, a Europa não está diretamente ligada aos conflitos de uma forma proativa, não fez parte da intervenção no Médio Oriente ultimamente, mas é efetivamente um alvo por razão do seu apoio institucional através da NATO, ou seja, o apoio que tem dado à Ucrânia. Qual é que é o grande problema desta vulnerabilidade? É que a Europa ainda não disse aos europeus que tem esta vulnerabilidade, que está a sofrer este ataque híbrido, que tem esta situação de que deu quase um ninho, se me permites, a Donald Trump naquilo que se passou no Médio Oriente. Nós não apoiamos, mas ok, abrimos as bases. Até na altura houve umas bases que depois foram fechadas e depois reabertas. E, portanto, está na altura de dizer também, os líderes europeus dizerem também aos europeus o que é que está a passar, o que é que nós podemos ser alvo e quais são as consequências da nossa participação,
2: o que é que está a ser feito,
0: indireta.
2: Né? Exatamente. Entretanto, e sobre o Médio Oriente, Trump confirmou ter rejeitado a proposta de Teherão para reabrir o Estreito de Hormuz em 7 dias. Depois disto, tivemos a reação do ministro dos Negócios Estrangeiros do Irão, que disse que estão prontos para negociar, mas também para uma guerra devastadora. Miguel, como é que vês os próximos tempos? Pelos vistos, nem as eleições intercalares, nem o aumento do custo de vida são suficientes para a Casa Branca considerar tréguas.
0: Araghchi dizia, que é o ministro dos Negócios Estrangeiros, dizia que efetivamente que não tinham recebido ainda proposta oficial dos Estados Unidos, pese embora Donald Trump, através da conferência de imprensa que deu à entrada do Air Force One, já ter dito que não aceitava. Os Estados Unidos estão desesperados por um acordo, já aqui falámos os dois. Os Estados Unidos precisam é do acordo que seja determinado por eles e não determinado pelos outros. Obviamente que isto é tudo muito curioso. Dia 16 de setembro, antes da visita de Xi Jinping a Washington e antes da Assembleia Geral das Nações Unidas, eles recebem a proposta e a proposta era muito baseada naquilo que era o memorando de entendimento. Ou seja, os Estados Unidos aliviavam as sanções financeiras, nomeadamente devolviam os 12 mil milhões de dólares que estão bloqueados, que isto é só uma parte do valor que está bloqueado em várias instituições internacionais, aliviavam também aquilo que são os bloqueios aos portos iranianos, permitindo efetivamente a venda dos hidrocarbonetos e o escoamento do petróleo, e efetivamente havia também a questão da guerra no Líbano e da guerra diretamente do Irão, portanto, fazer aqui um cessar-fogo geral. O que é que acontece? Donald Trump, e depois deixava para, digamos assim, se me permites, para segundas núpcias a discussão a questão do nuclear. Porquê é que era difícil para Donald Trump aceitar isto? Primeiro, porque vê-se efetivamente que há aqui uma mão da China por trás. Ele pede a Xi Jinping para fazer um forcing, digamos assim, com o Teherão. Xi Jinping dá-lhe um ninho, ou estou a utilizar muito esta expressão porque me parece interessante e muitas vezes em política é o que acontece.
2: Sem dúvida,
0: nem sim, nem não. É um ninho. Xi Jinping dá-lhe um ninho e de repente aparece, antes da reunião, aparece esta boa vontade do Irão em negociar no mesmo dia ou na mesma altura em que depois na Assembleia Geral das Nações Unidas o presidente iraniano acusa os Estados Unidos de serem um Estado terrorista e de apoiarem outro Estado terrorista sem o mencionar que seria Israel. Trump não podia aceitar isto por uma simples razão, que é como não partiu dele e como esta, digamos assim,
2: pois
0: este acordo mostrava
2: seria,
0: fragilidade. Mostrava a fragilidade dos Estados Unidos porque iria atrás, digamos assim, daquilo que era agora a oferta do Irão, e como não vai discutir a questão do nuclear, e para terminar, e neste momento os Estados Unidos quer criar um caos interno no Irão, digamos assim, sufocando completamente a economia. A economia iraniana hoje está um caos, inflação, custo de vida, o preço dos alimentos básicos está astronómico e, portanto, os Estados Unidos acreditam que depois das eleições americanas, um último forcing militar, juntamente com Israel, pode mesmo fazer cair o regime. E se anteriormente a questão do regime era secundária para a intervenção militar, agora parece-me que é efetivamente o ponto mais importante que vai acontecer depois das midterms, é efetivamente a queda do regime iraniano.
2: Sem dúvida, Miguel. Mesmo a fechar, temos só de falar da luz verde que Washington deu a Kiev para fabricar os seus próprios mísseis Patriot. Que leitura fizeste esta licença, Miguel? É o sinal de que a Casa Branca quer que a Ucrânia se defenda sozinha a longo prazo, em vez de depender da ajuda do Ocidente?
0: Eu acho que, acima de tudo, é Donald Trump, mais uma vez, a dar uma falsa esperança à Ucrânia. E eu explico porquê. Marco Rubio dizia, na intervenção que depois foi feita de Zelensky e de Trump, dizia que, efetivamente, os Patriots era a defesa militar mais procurada do planeta. É verdade, porque estes interceptores são os únicos capazes, efetivamente, de atingir aquilo que são os mísseis balísticos russos, da Coreia do Norte, e também os iranianos e os chineses, obviamente. Mas também é verdade, disse na mesma frase Marco Rubio, de que entre a concessão da licença, a construção da fábrica, a verificação dos componentes, a distribuição, a preparação para serem utilizados, tudo isso vai demorar entre 18 meses e 3 anos. E depois há aqui outro ponto. a Boeing tem que também permitir a licença, e a Lockheed Martin, que é outra empresa, ou neste caso é a empresa que os constrói, a Boeing tem licença sobre o componente do radar interno do próprio míssil, ainda não deram luz verde. E a Boeing, a última vez, disse mesmo publicamente que não autorizava e que não permitia. Portanto, o que é que é esta ideia? Temos aqui um problema de licenças secundárias, temos um problema de que para eles estarem operativos é entre 18 meses e 3 anos, numa situação de que a Ucrânia está desesperada, como se costuma dizer, como pão para a boca, neste momento, sendo que o inverno vai ser pesado e vai ser o inverno em que efetivamente Vladimir Putin vai, digamos assim, apostar todas as fichas no sufoco interno da própria Ucrânia em termos de cansaço de guerra. Parece-me a mim que é dar uma falsa esperança e, de alguma forma, continuar a dar esta ideia de que os Estados Unidos são determinantes para a defesa da Ucrânia e para a resolução da própria guerra. Mas não acredito que neste momento esta boa vontade, entre aspas, de Donald Trump vá surtir efeito a curto prazo, pelas razões óbvias que nós sabemos e que Marco Rubio nos disse, mas que não nos precisava dizer. Uma coisa é atribuir a licença, parece-nos muito bem, outra coisa é efetivamente todo o processo de construção e todo o processo de licenciamento dos próprios mísseis, que vai demorar tempo e que, certamente, quando chegar, se chegar, já chegará tarde para aquilo que será os próximos
2: atuais,
0: meses da guerra. Exatamente.
2: Miguel Baumgartner, muito obrigada pela tua análise. Boa semana,
0: obrigado,
2: até a segunda.
0: Bom dia.
2: Até a segunda, Miguel.
0: Obrigado.
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2: São 7h31, as notícias que marcam esta manhã de segunda-feira, Luís Soares.
20: Começam hoje as negociações para o Orçamento do Estado para o próximo ano. O Governo reúne-se mais logo à tarde com os grupos parlamentares do Chega e também do PS. São os dois partidos que podem assegurar a aprovação na Generalidade se um deles votar a favor ou optar pela abstenção. O Executivo vai estar representado pelos Ministros das Finanças e dos Assuntos Parlamentares. As reuniões continuam amanhã com os restantes partidos do Centro Parlamentar e terminam apenas na quarta-feira. A Associação Sindical de Profissionais da Polícia faz hoje a primeira de várias manifestações para exigir ao Governo melhores condições de trabalho. A concentração de hoje começa às 5h30 da tarde, em frente ao Comando Metropolitano do Porto, da PSP. Segue depois até à Câmara Municipal. O Presidente da ASP explica que o objetivo é também envolver a população e autarcas que se queixam de falta de segurança. A manifestação vai contar com a participação da Associação de Profissionais da Guarda, da GNR. A Sociedade Portuguesa de Autores está a ser acusada de falta de pagamentos e transparência nas contas. As denúncias recolhidas pelo Observador são feitas por realizadores e guionistas que alegam que há verbas em falta há vários anos. Os profissionais da cultura afirmam também que a SPA impõe condições ilegais e falam em monopolização da gestão de direitos. A Observadora Cooperativa nega qualquer condicionamento, admite que não tem cumprido o regulamento na distribuição dos direitos do audiovisual. Pelo menos 2 pessoas morreram e 8 ficaram feridas depois de uma vaga de ataques russos esta noite em vários pontos da Ucrânia, nomeadamente Kiev, Odessa, Sumy e Kharkiv. O Ministério Russo da Defesa confirma a ação militar, afirma ter atingido centros logísticos, instalações portuárias e de transporte, depósitos de drones, estruturas militares e navios que, segundo Moscovo, transportavam material para as forças militares ucranianas. Portugal venceu a Noruega por 2-1 na segunda jornada do Grupo 4 da Liga das Nações. Jorge Jesus soma a segunda vitória em 2 jogos aos comandos da Seleção Nacional, um jogo em que deixou Cristiano Ronaldo fora do 11 inicial. O próximo jogo da equipa portuguesa na Liga das Nações é na próxima quinta-feira, frente à Dinamarca.
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2: São 7h33, muito bom dia. Antes do Ainda Bem que Faz, essa pergunta espreitamos o tempo que já conta com chuva em praticamente todo o país. Há uma ou outra cidade mais a centro que escapa, mas é fazer planos a contar com o chapéu de chuva. Há inclusive várias cidades sob aviso amarelo por causa da chuva e da trovoada que estão previstas para, por exemplo, Coimbra e também para Faro. Quanto a temperaturas, as máximas vão estar mais baixas do que ontem, mas amanhã vai sentir-se ainda mais a diferença, vão baixar mais. Para hoje, Lisboa e Coimbra devem chegar aos 28 graus, Braga, Viseu e Faro 25, Porto 22 graus de máxima, Aveiro 24, Leiria 27 e Santarém 30 graus. Esta hora Lisboa está com 18 graus, Braga 14, Porto, Viseu, Coimbra e Santarém estão com 16, Aveiro 17, Leiria 15 e Faro 19 graus.
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31: Eu ouvi a pergunta, mas ela não é a pergunta.
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20: Ó Paulo, então precisamos de mais partidos à esquerda.
9: Ora bem, se há quem os queira criar, não é? Então, basicamente, eles que apareçam, e é isso mesmo que está a acontecer. Nas últimas semanas foram anunciados mais 2 partidos à esquerda que provavelmente vão aparecer nos próximos boletins de voto. Vamos lá ver é quando é que são as eleições.
20: Exato.
9: Não é? Um é o Vamos, Democracia Solidária, e é assim uma espécie de geringonça sob a forma de partido.
20: Então.
9: Já. A geringonça já dentro do partido, se quisermos, não é? É feito por pessoas que saíram do PS, do Bloco de Esquerda e do Livre, não é?
20: Uhum.
9: Portanto, tem aqui várias origens partidárias. E o outro resulta de uma briga, vá lá, dentro do MAS, do Movimento Alternativa Socialista, de Renata Câmara, ela própria já encabeçou no MAS candidaturas eleitorais. E Renata Câmara e alguns camaradas chatearam-se, criaram o TU, que é o Trabalhadores Unidos, TU.
20: Vamos e TU.
9: Vamos e TU. Não sei se o TU vai funcionar como TU, não sei se vai ser tocado lá, se vai ser só Trabalhadores Unidos, vamos ver. E este foi recentemente registado. Portanto, pode haver espaço à esquerda para aproveitar, de facto, a queda eleitoral do Bloco de Esquerda e do PCP, que se tem verificado nas últimas eleições, mas, por outro lado, a fragmentação partidária pode dificultar também a eleição de deputados à esquerda, porque o nosso sistema eleitoral beneficia, como sabemos, a concentração de votos na mesma candidatura, no mesmo partido. Portanto, tudo isto misturado, prognósticos, só no fim do jogo.
20: Não é?
2: Já que falamos em jogo, Lula. Lula pôs um travão ao jogo?
0: Pôs, Maria João, e não foi um travão daqueles que fazem os carros desacelerar devagarinho, puxou o travão de
2: mesmo
0: mão
2: fundo.
0: E é capaz de ter feito ali um peão, não sei.
2: E fuma até sair.
0: Eu acho que isto ainda, o fumo vai chegar a muitos outros países, porque em 9 dias das eleições presidenciais no Brasil, o presidente, o atual presidente Lula da Silva, assinou uma medida provisória que proíbe as chamadas bets, as apostas desportivas nas plataformas e os casinos online também. A medida entrou imediatamente em vigor e também proíbe a publicidade a estas plataformas, o que vai afetar bastante os clubes de futebol, que hoje dependem em grande parte da publicidade destas empresas, e não só no Brasil, na Premier League em Portugal. Imaginem, se isso acontecesse em Portugal, as consequências seriam praticamente as mesmas. O governo brasileiro justifica a decisão com o endividamento das famílias e os problemas associados à dependência do jogo. E aqui a questão que se põe é saber se a 9 dias das eleições, e com os dois principais candidatos, Lula da Silva e Flávio Bolsonaro, em empate técnico, esta não será também uma tentativa do presidente de cativar o eleitorado. E daqui a 9 dias já vamos saber se o próprio Lula ganhou a aposta.
2: Ganhou a bet. Mário Centeno, já anda mesmo por aí, Paulo?
9: Anda por aí, e anda por aí cada vez mais, não é?
2: Uhum.
9: Ele está, pode dizer-se que está mesmo instalado no espaço público, com intervenções constantes, e nesse sentido podemos até dizer que Mário Centeno é o reformado mais ocupado do país, não é? Ele não para, portanto tem tido aqui muito trabalho.
2: Será que também vai ver as obras?
9: Sim,
2: com as mãos atrás.
9: Provavelmente. Eu acho que ele não tem tido tempo para isso, não é?
2: Pois
9: para
2: não,
9: essas intervenções todas, não é? Porque, olhem, é o espaço semanal na CNN e preparar aquilo dá trabalho, porque ele leva ali muitos dados, muitos gráficos e, portanto, não é só um estalar de dedos, não é? É o livro das suas memórias recentes, enquanto foi Ministro das Finanças, que já está lançado também. São entrevistas sucessivas, sempre a comentar a atualidade política, sem aquela coisa habitual, às vezes, nas pessoas que estão fora da política. Ah, e tal, não vou comentar aqui casos concretos de atualidade política. Não, ele comenta sem reservas e vai distribuindo críticas, quer ao governo, quer mesmo à oposição, não é? As propostas, por exemplo, para os combustíveis têm sido criticadas por ele. Concordo só não com o conteúdo. Centeno faz bem, ele está para ir para as curvas, se quer intervir, força é mais um, não é? Este ainda vem aí mais um partido.
20: Exato. Bruno, e a solução contra a crise da habitação é acampar?
0: Em Madrid foi essa a forma de protesto encontrada por centenas de pessoas, a que se juntaram depois outros milhares de pessoas em protesto. E que foi um protesto desencadeado pelo despejo de uma senhora de 87 anos que vivia há 70 anos na mesma casa. Mari Carmen Abascal pagava 500 euros de renda. Depois do apartamento ter passado para as mãos de um fundo de investimento, a renda aumentou para 1.650 euros, que é um valor superior à pensão que esta senhora recebe. E houve pessoas que se ofereceram até para pagar a renda. O fundo recusou o acordo e um tribunal acabou mesmo por determinar o despejo. Ora, os manifestantes exigem que o governo de Pedro Sanches tome medidas que dificultem a não renovação dos contratos por parte dos senhorios, e propõem que, em certos casos, os fundos de investimento paguem uma indemnização aos inquilinos. O certo é que, independentemente das soluções, a crise da habitação em Espanha e noutros países está mesmo, parece, a aproximar-se de um ponto de ruptura.
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2: Muito bom dia, estamos a 18 minutos das 8. E começa agora mais uma comissão de inquérito das manhãs 360.
1: Vê um velho casarinho.
0: Vê um velho casarinho.
1: Se estende até ao mar.
2: Por cada resposta certa recebe 5 pontos. Se pedir a nossa ajuda e acertar, recebe 2.
4: Eu acho que era escritor, não é?
2: Sim.
4: Sim. Agora, não sei muito sobre a história do Bilhão Pato.
2: O que interessa mesmo agora, é a receita. Assim, e se der a resposta errada, claro, não pontua.
0: Já tive 18, não é? Vamos ver se eu consigo sair daqui com uma melhor pontuação que o convidado anterior.
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4: Já me está a fazer umas amêijoas.
2: Não se fala de outra coisa, Luís.
20: Ora, e ontem não se falou de outra coisa, foi o Dia Mundial do Turismo. Uhum. Hoje, em Lisboa, decorre a 8ª Cimeira do Turismo Português, promovida pela Confederação do Turismo. O tema é Portugal e Turismo, uma relação de crescimento. E já todos percebemos, o turismo está a mudar,
2: o
20: não é?
2: O Bruno, que eu diga que esta madrugada teve assim uma experiência com o turismo.
20: Com o turismo.
0: Foi o turismo.
2: Eram muito muitos turistas.
0: Olha, e um grande abraço para os nossos ouvintes dos Açores.
2: Estiveste lá este fim de semana.
0: Estive lá este fim de semana e então um grande abraço para eles. Temos ouvintes, claro, nos Açores, em todo o mundo.
20: Exato.
0: Mas, de facto, e por falar, olha, em turismo, os Açores está a sofrer também uma reconfiguração.
20: Precisamente.
0: Por causa, sobretudo, da Ryanair ter deixado de fazer voos para a ilha. Vamos ver qual é que será o efeito.
20: E precisamente um dos fatores é a subida de preços dos combustíveis, que pode tornar mais caros os preços das viagens de avião, e as saídas também das low cost estão a mudar um bocadinho o turismo, e por isso o fugas do público perguntava este fim de semana se estamos perto do fim do turismo para todos. E dá alguns exemplos de alguns limites que são colocados a quem quer viajar. Por exemplo, Amsterdão cobra a mais alta taxa turística do mundo, não sabia disto, são 12% do custo do alojamento.
4: 12% é uma taxa em percentagem.
20: Em percentagem do custo do alojamento. Ou seja, não é aquele valor fixo.
2: Pois, quando eu estive lá há dois anos ou três, era fixo.
4: Um quarto por 100 euros paga 12 euros.
20: Exatamente. Assim. Exatamente.
4: É dinheiro.
20: Em Itália, a visita à Fontana di Trevi em Roma passou a ser paga. Veneza cobra entrada de abril a julho a quem não pernoita na cidade.
4: Nas entradas, é uma espécie de uma portagem.
20: Exatamente.
2: Se não passares lá à noite.
20: Uhum. Exatamente. E as companhias aéreas low cost estão a reduzir a oferta de voos, como vimos e falámos há pouco dos Açores, e a subir preços devido ao aumento de custos operacionais. Ora, uma das especialistas ouvidas pelo Fugas defende que o turismo de massas é uma conquista social que veio com as férias pagas, com a liberalização da aviação. Considera até que a classe média vai se adaptar e continuar a resistir com viagens, no entanto, mais curtas e mais próximas, no fundo. Uhum. É a alternativa. De resto, não há evidência que mostre que as taxas turísticas afastem os visitantes. Antes, pelo contrário, eles não se importam de pagar se perceberem para onde esse dinheiro é canalizado, ou seja, se perceberem que é uma taxa para melhorar a qualidade da própria experiência. E, sobretudo, explicam estes especialistas, não se podem aplicar essas taxas de forma a transformar o turismo em algo apenas para ricos. O certo é que eles consideram que o turismo na Europa continua a crescer, as pessoas continuam a viajar, mas vão ter que se adaptar. E a avaliação deve ser feita não apenas no que toca ao volume de turismo, mas sim ao valor acrescentado que esse turismo leva aos locais. No fundo, em vez de mais turismo, os especialistas apostam em melhor turismo, um turismo, digamos assim, regenerativo, em que o destino fique melhor depois da partida do turista, seja em termos de paisagens, de qualidade de vida para os residentes, ou até o consumo de experiências e de produtos locais. Mas também do lado dos turistas é preciso maior responsabilidade, por exemplo, atos de maior sustentabilidade durante as visitas, reciclagem é um dos exemplos apontados. O certo é que há espaço para todos no turismo, desde o campismo até ao turismo de luxo, mas estes especialistas consideram que é preciso apostar sobretudo no turismo de qualidade e sem cair no elitismo.
0: Pronto. Olha, e esta notícia sobre a qual muita gente está a falar também está relacionada de alguma forma com o turismo. Estamos a falar de Espanha e de um hábito que está a mudar, que é o jantar tardio. A horas tardias em Espanha já não é assim a horas...
2: Não é tão tarde assim.
0: Já não é tão tarde, é verdade. Antigamente, noutros tempos, o jantar em Espanha andava ali por volta das 10 horas da noite, das 22 horas. Sabemos que os espanhóis, por causa da sesta também, atrasam tudo passa um bocadinho para a frente, mas aqui em agosto, o New York Times, e esta é uma notícia que parte de um estudo publicado no New York Times. Entretanto, o El País fez um artigo também com base nessa notícia e acabou por chegar também ao nosso jornal público em Portugal, porque depois também tem uma parte da notícia sobre os hábitos dos portugueses. Mas olhando aqui para os hábitos dos espanhóis, e isto tem que ver com esse estudo encomendado pelo New York Times à Cover Manager, que é uma empresa que analisou 330 milhões de reservas em Espanha e dados recolhidos ao longo de uma década, chegou à conclusão que cerca de metade das reservas do último ano foram feitas para antes das 21 horas, quando em 2016 era 27%. Portanto, em 2016, só 27% das reservas eram feitas para as 21 e está a ganhar, por exemplo, em relação às 22 horas, que houve uma quebra de 30% das reservas para 15%. Depois das 23 horas, aqui há 10 anos, eram as reservas cerca de 5,7%, e baixaram agora para 1,9%. E então há aqui uma conclusão: o jantar tardio em Espanha está a morrer. O que é que interessa aqui então é saber porquê, os motivos para esta alteração. A pandemia explica muita coisa do nosso, do mundo em que vivemos.
20: Do nosso tempo.
0: E vimos isso a propósito dos resultados dos testes PISA, e agora vemos também aqui na alteração destes hábitos em Espanha. E como é que a pandemia mudou? Em primeiro lugar, por ter aqui forçado um pouco a necessidade de organização dos estabelecimentos de restauração, em detrimento aqui de uma certa dose de improviso. E também por ter obrigado ao recolher obrigatório prematuro, levando a que houvesse aqui uma troca do jantar tardio por um jantar ou uma refeição reforçada ali por volta das 7 horas, uma espécie de lanche ajantarado. Há aqui também outro fator que é atribuído às gerações mais jovens, que não têm exatamente os mesmos hábitos, optam por evitar o álcool, fazem desporto, levantam cedo, portanto também se deitam mais cedo, não vão para a cama com a barriga cheia, nós sabemos que metabolicamente também tem efeito, e então há aqui uma alteração de hábitos que tem a ver com a própria consciência e os ritmos das novas gerações, já aqui em contradição com aquilo que se passava nas gerações anteriores. Pois há aqui outro fator que poderá ter que ver com o turismo, ou seja, os hábitos dos espanhóis estarem a mudar também por influência do grande número de turistas e um pouco irem a reboque dos hábitos dos turistas. Mas os dados não indicam exatamente isso, visto que 70% das reservas partiam de números de telemóveis espanhóis. E esses números de telemóveis compunham cerca de 90% do total de utilizadores da plataforma. Mas também pode haver aqui o efeito dos expats, ou seja, aqueles estrangeiros que decidem ir viver para os países, seriam imigrantes, mas não são bem imigrantes, os imigrantes tradicionais, e podem estar aqui a influenciar estes hábitos. Em Portugal também temos alterações. Foi contactada aqui esta aplicação, The Fork, em Portugal, e há aqui uma variação também entre 2024 e 2026, com uma subida das reservas para as 19 horas, de 4,43%, e enquanto as das 20 horas desceram 5,76%, portanto pode estar a haver aqui também uma contaminação ibérica com a alteração destes hábitos, embora em Portugal não tivéssemos a mesma tradição de jantares tão tardios quanto em Espanha. Qualquer dia até acabam com a siesta em Espanha, com estas mudanças todas.
20: Claro.
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2: Muito bom dia, 9 para as 8.
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1: Falámos aqui dele e da prova na sexta-feira, o Campeonato do Mundo de Triatlo.
2: Já é dele.
1: Ontem, agora já é dele. Vasco Vilaça tornou-se campeão do mundo de triatlo. Tudo jogava a favor dele. À partida, bastava-lhe um quinto lugar para assegurar este campeonato do mundo, e conseguiu. Não é fácil, parece que o quinto lugar era, não é fácil. Obrigou a lutar ali mano a mano com o australiano Matthew Hauser, que era quem ameaçava a possível conquista do título por parte do triatleta português. Matthew Hauser acabou por ganhar. No final, ali na reta, no sprint final, teve uma manobra que, se fosse no ciclismo, se calhar resultaria na punição dele, porque ele, no fundo, vai-se chegando para cima do atleta português, do Vasco Vilaça, tapando-lhe o caminho. Mas pronto, e o Vasco Vilaça acabou por se queixar também deste jogo sujo de Matthew Hauser, mas tudo está bem quando acaba bem. Mesmo com o segundo lugar nesta prova, Vasco Vilaça acabou por se sagrar campeão do mundo, e Ricardo Batista ficou em terceiro lugar na prova, e no campeonato do mundo também conseguiu segurar a medalha de bronze. E eu hoje estava a ouvir no noticiário, no nosso noticiário, as declarações do presidente da Confederação de Desporto. Aliás, foi no Vamos à Bola.
3: Vamos à Bola.
1: E que ele dizia que não tinha a certeza, mas provavelmente é a primeira vez que temos dois portugueses no pódio de uma modalidade, no Campeonato do Mundo, de uma modalidade olímpica. Eu creio que isso só poderia ter acontecido se tivesse acontecido nos campeonatos do mundo de atletismo. E estive a ver, apesar das participações portuguesas e das medalhas de ouro, creio que nunca tivemos dois atletas portugueses ou duas atletas portuguesas no pódio de uma distância olímpica. Isto é mesmo um feito extraordinário.
3: Sim, sem dúvida.
1: O triatlo tem conseguido resultados muito bons. Vasco Vilaça já tinha sido quinto, já foi quinto nos Jogos Olímpicos de Paris, em 2024. A seleção portuguesa também conseguiu um excelente resultado nesses mesmos Jogos Olímpicos. E agora, aqui, as expectativas para Los Angeles aumentam bastante. Vamos ver, há aqui uma grande diferença. É que o Campeonato do Mundo de Triatlo agora é disputado numa série de provas que são feitas, de etapas, e é contabilizado depois no final os resultados de todas essas etapas. Por exemplo, quando a Vanessa Fernandes, que foi a única campeã, era a única campeã mundial portuguesa de triatlo até agora, conquistou o título em 2007, era disputado numa única prova.
3: Pois.
1: Portanto, há aqui uma...
3: É um bocadinho diferente já hoje, não é?
1: É diferente. Antigamente era mais parecido, claro, com os Jogos Olímpicos, são disputados numa única prova, e o facto de agora ser disputado em várias provas, o que é que faz? Apesar de Vasco Vilaça ser, neste momento, o campeão do mundo e um dos melhores atletas do mundo nesta modalidade, a verdade é que os Jogos Olímpicos se decidem num dia. E numa prova de um dia, muita coisa pode acontecer, às vezes... Um azar, uma corrente que salta na bicicleta, um problema qualquer, pode fazer com que mesmo o melhor atleta do mundo naquele momento não consiga esse título. Mas isto, de facto, eleva aqui muito expectativas para os Jogos Olímpicos de 2024, de 2028 em Los Angeles. E, para além disso, temos outros atletas. Eu tinha falado aqui também no atleta júnior que conquistou a medalha de prata nestes Jogos, nestes campeonatos do mundo. Portanto, temos aqui uma geração, de facto, de atletas, triatletas extraordinários, e que nos fazem ter expectativas bastante altas para os Jogos Olímpicos de Los Angeles. Quem não está assim tão bem nos últimos tempos é o nosso de todos nós, vozinha, a lenda de Cabo Verde, a grande estrela de Cabo Verde e uma das grandes estrelas do último Mundial de Futebol.
3: Já
1: falámos aqui que ele foi contratado pelo clube chileno, o Colo-Colo. E agora, depois de uma estreia que até não correu mal, vozinha não tem tido uns desempenhos muito felizes, quer no Colo-Colo, quer na seleção de Cabo Verde. Na derrota contra o Mali por 3-1, ele foi responsável Direto por um dos golos sofridos por Cabo Verde. O Vozinha, que está nomeado para o melhor guarda-redes do mundo, faz parte da lista final de 10 melhores guarda-redes, e isso também gerou uma grande polémica, como também já falámos aqui, por exemplo, por Diogo Costa, o guarda-redes português, ter ficado fora dessa lista, e por dizerem que, no fundo, quem escolhe, quem faz a seleção dos guarda-redes, ter sido influenciado muito pela questão da popularidade de Vozinha. Eu acho que por aquilo que fez, até simbolicamente, no Mundial, eu acho que merecia, mas estamos a falar de um jogador, obviamente, Vozinha, não é um jogador que tenha estado no topo. Era um jogador que estava na segunda liga portuguesa, mas eu acho que, até por um reconhecimento da carreira e um incentivo a tantos jogadores que passam uma carreira na obscuridade e depois tem aquele momento em que podem brilhar, eu acho que acabou por ser justa a nomeação dele, mesmo que tenha sido influenciada aqui por outros fatores.
3: Claro.
1: Um grande abraço para o Vozinha, vai passar esta fase mais negativa e ainda vai brilhar no Colo-Colo e na seleção de Cabo Verde. Outra das estrelas do Mundial deste ano foi... Qual é que foi a estrela? A pausa para a hidratação.
3: Ah, exatamente, sim, verdade.
2: Não se falava, de outra coisa.
1: A Hydration Break deste ano, muito discutida também por todos os internautas. E agora também parece que se está a generalizar nos campeonatos e até nos jogos amigáveis que reúnem não atuais jogadores, mas lendas dos clubes. E foi o que aconteceu num jogo entre lendas do Werder Bremen e do Real Madrid para assinalar o 100º aniversário do estádio do Werder Bremen. E então, na pausa para a hidratação, aquilo era mesmo hidratação.
2: Era a séria.
1: Era a séria, porque o que é que foi servido? Não foi água, isto não foi água, nem aquelas bebidas isotónicas.
2: Então.
1: Foi um copo de cerveja e um shot.
3: Claro, faz parte.
2: Quando se é lenda.
1: E quando se é lenda. E houve logo alguns jogadores.
2: Shot? Shot de quê?
1: Epá, eu por acaso não sei do que é que seria. Bem, quer dizer, aquilo podia parecer água, mas se calhar papai, qualquer coisa como vodka. E houve logo alguns jogadores, ex-jogadores, daqueles que agora já têm assim...
2: Ficaram quentinhos, precisavam, não é?
1: Precisavam, porque até assim, para reforço muscular aquilo faz... E para o ânimo, também é muito bom. Então, olha, fica aqui a sugestão para as pausas de hidratação, que às vezes os jogadores precisam
2: de um
1: cheirinho.
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0: Muito bom dia, está com a Rádio Observador, são 8:02. As notícias com o jornalista Luís Soares. A Sociedade Portuguesa de Autores está a ser acusada de não pagar a realizadores e a guionistas. Além da falta de pagamentos, os profissionais da cultura alegam a condições ilegais e falam em monopolização da gestão de direitos.
1: Há pagamentos em atraso há vários anos por filmes, séries e telenovelas. O relato é feito ao Observador por vários profissionais da cultura. Queixam-se também de falta de transparência e da forma como são feitas as contas dos valores que correspondem a cada obra ou emissão. O jornalista do Observador, António Moura dos Santos, que ouviu estas denúncias, explica como funcionam os contratos neste meio e o que está a levar às queixas dos trabalhadores.
2: Os autores acreditam que esses valores que têm a receber por parte da SPA, que faz a recolha, a SPA está a impor uma série de condições que eles acreditam serem injustas para terem esse acesso a essas obras, para poderem receber.
3: Por exemplo, o que é que eles queixam?
2: Eles queixam-se de que a SPA, para fazer a gestão dos seus direitos, obriga-os a passar, ou seja, quando eles fazem um contrato com uma produtora, o contrato tem de passar pelo departamento legal da SPA e é cobrado 15% do valor que foi negociado entre o autor e a produtora.
3: Tipo um agente.
2: É quase como eles, exatamente, no artigo, inclusive, há mais do que uma queixa de que a SPA supostamente está a atuar como um agente sem trazer as mais-valias que um agente traz a um autor.
1: O jornalista do Observador, António Moura dos Santos, na história do dia de hoje, confrontada com estas acusações, a Sociedade Portuguesa de Autores nega qualquer condicionamento. Ainda assim, a cooperativa admite que não tem cumprido o regulamento na distribuição dos direitos do audiovisual. O caso já chegou aos tribunais e uma fonte judicial ouvida pelo Observador admite que algumas das práticas denunciadas podem estar em conflito com a lei.
0: Este é um artigo que faz manchete no Observador e da autoria do jornalista António Moura dos Santos. Está em destaque também na história do dia. As negociações para o Orçamento do Estado do próximo ano começam hoje. O Governo reúne-se esta tarde com os grupos parlamentares do Chega e do PS.
1: O Chega é o primeiro partido a ser recebido pelos ministros das Finanças e dos Assuntos Parlamentares às 5 da tarde. Depois é a vez do PS numa reunião marcada para às 6. São os dois partidos que podem assegurar a aprovação na generalidade, se um deles votar a favor ou optar pela abstenção. Na antecipação destas negociações, o Governo fala num momento importante para garantir estabilidade política e fazer com que Portugal continue a crescer economicamente. As reuniões continuam amanhã com os restantes partidos com centro parlamentar, terminam na quarta-feira. Também o Presidente do Governo Regional da Madeira, Miguel Albuquerque, tem agendada para amanhã uma reunião, neste caso com o Primeiro-Ministro, igualmente sobre o Orçamento do Estado para o próximo ano.
0: E Luís, a Associação Sindical dos Profissionais da Polícia faz hoje no Porto a primeira de várias manifestações. O objetivo é exigir melhores condições de trabalho, mas também envolver a população que se queixa de falta de segurança.
1: Um protesto que vai contar também com a participação da Associação de Profissionais da Guarda, da GNR, é a primeira de uma série de manifestações previstas para várias cidades. Apesar do Ministro da Administração Interna estar em negociações com as forças de segurança, o Presidente da ASP, Paulo Santos, explica que o objetivo, além de reivindicar melhores condições, é também envolver a população e autarcas que se queixam da falta de segurança nas ruas.
4: O nosso propósito é não só colocar cá para fora aquilo que são as reivindicações e as matérias que consideramos que não são a ser bem tratadas por parte do Governo, mas também envolver os autarcas, as populações, os comerciantes, que tanto se queixam de falta de policiamento de proximidade e de efetivos policiais, e bem, e convidá-los também a juntarem-se a esta luta, porque esta luta já não é uma questão só socioprofissional, mas também uma questão de segurança pública e de necessidade de reforços efetivos e de investimento para a instituição.
1: Paulo Santos, Presidente da Associação Sindical de Profissionais da Polícia, ouvido pela Agência Lusa, na antecipação da manifestação de hoje no Porto, um protesto que começa às 5:30 da tarde, em frente ao Comando Metropolitano do Porto, da PSP, termina em frente à Câmara Municipal.
0: A Seleção Nacional venceu a Noruega por 2-1 na Liga das Nações. Portugal soma assim duas vitórias em dois jogos com Jorge Jesus e é líder isolado do Grupo 4 com 6 pontos.
1: Jesus que promoveu quatro alterações no 11 inicial, com destaque para a saída de Cristiano Ronaldo, que ficou no banco. João Félix abriu o marcador aos 17 minutos. Alan fez o empate aos 51, mas Gonçalo Ramos fez o gol da vitória. Pouco depois, o selecionador Jorge Jesus afirma que a seleção ainda não está no melhor nível, mas sublinha a evolução da equipa face ao último jogo.
5: Voltamos a ser muito bem organizados defensivamente e fomos mais criativos ofensivamente, que era aquilo que eu queria, também com com a entrada de alguns jogadores mais criativos no princípio do jogo, fez com que a equipa fosse mais criativa ofensivamente, como eu disse. Fomos uma equipa sempre muito serena dentro do campo, mas podemos, como volto a acrescentar, podemos fazer melhor.
1: Análise do selecionador nacional Jorge Jesus, que somou a segunda vitória em dois jogos. O próximo jogo da seleção portuguesa nesta Liga das Nações é na quinta-feira, frente à Dinamarca.
0: Um jogo que vai ter relato claro e comentários em direto aqui na Rádio Observador. São agora 8:07, Luís Soares, daqui a pouco temos nova edição de Momentos de Glória. Primeiro, que outras notícias estão em destaque?
1: Flávio Bolsonaro desafia Lula da Silva para o debate televisivo que vai realizar-se na próxima quinta-feira, antes das eleições presidenciais no Brasil. O principal candidato da oposição ao presidente brasileiro já confirmou a presença no debate organizado pela TV Globo, mas Lula da Silva ainda não o fez, daí o desafio de Flávio Bolsonaro. Nesta altura, as sondagens apontam para um empate técnico entre Lula

0: 8.7.
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0: Já todos sabemos que Isaltino Moraes adora comer. Mas até quando se trata de vestir o avental, qual será a especialidade do autarca?
1: Não sei cozinhar tudo, não sei, cogumelos, díscaros, eu cozinho muito à base disso, não é?
2: Então é vegan?
1: Não, não sou vegan, porque meto-lhe tocinho.
2: Não, mas o seu prato com tocinho.
1: Sim, mas o prato com tocinho. É que eu nos cogumelos meto-lhe sempre tocinho atremeado, meto sempre assim umas coisas mais apelativas.
0: Coisas mais apelativas, é que há dos meus tocinho entremeada, mas ele vai ainda mais longe e até tira órgãos para poder carne de porco à vontade.
1: Eu tive uma cirurgia ao apêndice, ou à vesícula, e proibiram-me de comer carne de porco. Nunca comi tanta carne de porco como depois dessa operação. Porque eu comia carne de porco e ficava empanturrado. A partir do momento em que tirei a vesícula, nunca mais tive essa sensação.
3: É o segredo, então, carne de porco é tirar a vesícula.
1: A vesícula chega à conclusão que a vesícula não, é um órgão, não sei bem para que serve.
3: É como os autarcas.
1: Pois, é.
3: É como os autarcas?
1: Como os autarcas. É pá, autarcas é autarcas.
0: Isto foi no podcast do Geirinhas, do Guilherme Geirinhas. Mas olha, não sei se o segredo está em ficar sem vesícula, mas que o Isaltino está mais magro, lá isso está.
4: O presidente Isaltino situa-se na porcentagem que faz exercício físico, pelo menos uma vez por semana, ou destes 68% que não faz?
5: Não, eu caminho. Eu caminho, mas não caminho todos os dias. Mas caminho pelo menos uma vez por semana, caminho.
4: Muito bem.
5: Aliás, eu esperava à espera que me elogiasse, que a Marisa me desse elogio. Porque, está a ver, este casaco não apertava.
4: Isso são o quê? Os passeios no Perdão de Oeiras?
5: Nos últimos 15 dias emagreci, não é? 5 quilos. E sem...
4: À conta de exercício físico.
5: Atenção, só com dieta.
4: Só com caminhada.
5: Só com dieta e caminhada, mais nada.
4: Dieta e caminhada.
5: Não tomo lá aquelas coisas, não é?
6: Não, aquelas, ó.
0: Este fim de semana houve Globos de Ouro. Bruno Gara venceu de melhor projeto de humor com ruído e teve assim um discurso emotivo.
7: Há precisamente um ano, o meu pai estava no hospital, nos cuidados intensivos, a ver os Globos de Ouro em que eu estava nomeado. Nesse ano não ganhei. E o meu pai morreu na manhã seguinte. Perguntei à enfermeira quais foram as suas últimas palavras e ela disse que foram assim que matou-me. Ao longo dos anos, o Marco tinha sido nomeado duas vezes para os Globos. Curiosamente, no ano passado, teve dois AVCs. É fazer as contas.
6: Ah, pois. Já dizia outro.
0: Mas espera lá, que se é para fazermos as contas, chamamos uma economista, Dilma Rousseff, ex-presidente do Brasil.
8: É 30% de 25%. Ou 30% de 30%. Portanto, não é 30%. Está entre 7,5% ou um pouco mais, 12,5%.
6: Paulo, faz as contas, Paulo.
9: É fazer as contas.
0: Se calhar é melhor não contarmos com ela. Mas

0: Voltando aos Globos, quem voltou a ganhar o de melhor humorista foi o Ricardo Aruz Pereira. Se gostou, ui, ficou em êxtase.
1: Olá, viva. Eu pensei que estava livre disto hoje. E obrigado. Mas eu já tenho.
2: É como no McDonald's, não é? Vai-se carimbando a ficha, quem já tiver não sei quantos ganha um de borla. E é capaz de ser isso. Agradeço na mesma. Obrigado.
3: Esse vai para onde?
2: Lá para o mesmo sítio onde estão os outros, que é lá num armário que a gente tem na SIC onde escreve o programa. Estão lá guardadinhos.
0: É mais Pronto. Um, é mais um. A Rita Blanco também subiu ao palco e para dizer coisas importantes.
4: Estou com a boca seca. Eu não me drogo. Mas estou com a boca seca.
0: E acontece.

0: 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Muito bom dia, são 8h14. São 8h14, é hora de conhecermos o tema do contracorrente. Depois, para entrar em direto, só tem de ligar para nós, 910024185, número que também pode usar para nos enviar a sua mensagem de voz pelo WhatsApp. Se preferir, deixe os seus comentários nas redes sociais ou no site do Observador. Luís Soares.
1: O Papa Leão XIV está desde sexta-feira em França, passou 2 dias em Paris, antes de seguir para Lourdes. Hoje visita Metz, já perto da fronteira alemã. É uma viagem de grande significado, depois de uma outra, a Espanha, uma visita que, em Paris como em Madrid, atraiu multidões imensas, maiores até do que se esperava. O Papa Francisco não tinha ido nunca à França numa visita oficial, muito menos a Paris. O Papa Leão escolheu agora 2 grandes países europeus, com uma longa história católica, para 2 das suas primeiras viagens. Espera-se também que possa vir a Portugal no ano que vem, para os 110 anos das aparições de Fátima. No Contracorrente de hoje vamos procurar perceber o significado destas visitas e daquilo que Leão XIV disse aos franceses. Bom dia, Zé Manel. Estavas à espera de tanta gente nas ruas de Paris?
2: De alguma forma é uma surpresa, não é? Portanto, repara, aquilo que é interessante, uma das coisas interessantes, há várias coisas interessantes nesta viagem, mas uma das coisas interessantes é que estamos a falar de um país onde, nas últimas décadas, havia sinais fortíssimos de erosão e perda de influência da Igreja Católica, mesmo de qualquer religião. Os números são muito significativos, quer dizer, enfim, há 60, 70 anos, 85% dos franceses identificavam-se como católicos agora, enfim, depende um bocadinho da forma como se faz a medição nas sondagens, que isto às vezes não é rigoroso, entre 30 e 45%. Portanto, há uma quebra para sensivelmente metade em termos de percentagem da população. E quando olhamos, por exemplo, para a evolução, desde que João Paulo II tinha visitado Lourdes, que foi em 2004, portanto há 22 anos, desde essa altura, o número, por exemplo, de paróquias caiu para metade, de 22 mil para cerca de 11 mil. O número de padres diocesanos eram 19 mil, agora são menos de metade também, 9 mil. Portanto, e podia continuar a dar números por adiante, há alguns que ainda caíram mais, por exemplo, o número de mulheres religiosas caiu para um terço. No entanto, nos últimos anos aconteceu algo que a Igreja tem dado muita atenção e que tem sido objeto de muito noticiário, que é, quase de repente, e sobretudo no pós-Covid, o número de batizados, isto é, de pessoas que pedem para ser batizadas, praticamente quadriplicou. Portanto, de pouco mais de 4 mil por ano para cerca de 20 mil. Portanto, estamos a falar de uma subida, enfim, eu disse quadriplicou, isto é quintuplicou. Poderá não compensar a redução do número de batismos, enfim, na primeira idade, não é? Portanto, logo após o nascimento, mas é significativo e foi um dos aspectos destacados nesta visita, porque o Papa reuniu-se precisamente com recém-batizados. Mas mais do que isso, talvez aquilo que é mais impressionante foi a adesão popular. Primeiro, numa cerimónia no Estádio de França, que tem um significado muito especial, porque fica o Estádio de França, fica, depois falaremos melhor disso, fica em Saint-Denis. Saint-Denis é, de alguma forma, um berço do catolicismo francês, mas hoje é um departamento com maioria muçulmana, porque é uma zona de grande concentração de imigrantes. No entanto, naquele dia, à noite, no Stade de France, portanto, foi de alguma forma diferente e foi interessante também ver a forma como se evocou o passado católico de França. A França foi um país que durante boa parte da idade, não só da Idade Média, como até da própria Idade Moderna, era vista como o primeiro filho, o filho primogênito do catolicismo. Falaremos também um pouco disso, da influência que tivemos, da relação, que nem sempre foi pacífica, dos papas com França, bastante mais complicada que a nossa, por exemplo, ou mesmo que a espanhola. E, por fim, as prioridades do Papa Leão, não é? Não apenas aquilo que ele disse nos discursos, mas também esta vontade de ir a grandes países católicos, não ir apenas à periferia, não ir sobretudo à periferia, sobretudo à periferia. Parece ser uma mudança, ou pelo menos uma evolução, em relação ao Papa Francisco. O Papa Francisco não tinha visitado Espanha, como nós na altura já fizemos aqui um contracorrente sobre isso, recordámos, e também relativamente à França, tinha estado em França, mas não visitado França. Ele tinha quase que feito questão de o sublinhar, porque ele tinha estado em Marselha. Marselha é uma cidade francesa, mas ele sublinhou que ia a Marselha, não ia à França. Portanto, isto também era, de alguma forma, retrato de algumas tensões que tinham existido. As relações agora da Igreja Francesa com o Vaticano são bem diferentes. O atual líder da Igreja Francesa, aliás, é um amigo pessoal, falou-se dele até como possível papável na última eleição, mas independentemente disso, é um amigo pessoal de Leão XIV, e Leão XIV é uma história de resto muito bonita. Leão XIV tem raízes francesas, tem a sua mãe, a sua avó vinha da Normandia, e ele nasceu perto da fronteira do Canadá, nos Estados Unidos, num abrigo para mães, no fundo, que têm filhos fora do casamento. Portanto, isto era, ele é neto de uma francesa, e o seu próprio apelido, Prévost, é um apelido de alguma forma criado para suprir essa situação de nascimento menos comum, sobretudo nessa época. Vamos falar um pouco disso tudo e também das mensagens que ele deixou sobre a inteligência artificial e sobre os temas que são sempre polémicos e que ele não deixou de os falar. A França aprovou há poucas semanas uma lei sobre a eutanásia e ele referiu-se naturalmente a isso. Vamos falar um pouco disso com a ajuda de quem está em Paris e também de quem acompanha sempre estes temas aqui em Lisboa.
1: Até já, Zé Manuel.
0: Até já. Faça parte do Contracorrente, ligue 910024185 e entre em direto logo a seguir ao Jornal das 10. Se não puder, envie-nos a sua mensagem de voz através do WhatsApp ou então deixe os seus comentários nas nossas redes sociais ou no nosso site. Muito bom dia, 8h21.

0: Começa agora uma nova edição do Bom, Mau e o Vilão. Olá, Miguel Pinheiro, bom dia.
1: Bom dia.
0: Bom dia, Miguel. O teu bom criticou Donald Trump.
1: Sim, é André Ventura. Este fim de semana o líder do Chega criticou o presidente americano por causa das consequências da guerra no Irão. Ele foi bastante claro, eu vou citá-lo. Acho que o presidente Trump cometeu muitos erros no último mês. E disse mais, não é muito justo que um país inicie uma guerra e os outros tenham de arcar com os custos dessa guerra. E mais ainda, gostava que a guerra não existisse, especialmente para Portugal, Espanha, França e Itália. Estamos a pagar mais do que os Estados Unidos pelo custo desta guerra. E é importante para André Ventura dizer isto, e foi ainda mais importante ele ter dito isto num encontro internacional, porque as declarações do líder do Chega foram feitas numa iniciativa da Fundação Patriots for Europe, que decorreu na Ericeira, juntou aqui vários partidos europeus da direita radical, e André Ventura percebeu que não está a concorrer a eleições nos Estados Unidos, está a concorrer a eleições em Portugal. E por isso, ao contrário, por exemplo, de José Luís Carneiro, já lá vamos, André Ventura não está a ficar refém de um líder político estrangeiro.
2: Sem dúvida. Até para, enfim, se desligar um bocadinho daquele facto de ter ido à tomada de posse, ou ter dito que tinha ido à tomada de posse.
1: Sim, ter passado, ter estado na rua durante a tomada de posse, não é? Acho que foi mais ou menos isso.
2: Exatamente.
0: Quem é o teu mau, Miguel?
1: Olha, o mau é a esquerda radical. Desde o fim da geringonça, os partidos à esquerda do PS ficaram ligados à máquina, sem a capacidade de arranjarem propostas novas ou líderes entusiasmantes. E perante essa demonstração de ineficácia e de incompetência, é natural que as coisas mexam. E por isso temos agora dois novos partidos. O Trabalhadores Unidos é liderado por Renata Câmara, que se tornou mais ou menos conhecida quando foi candidata do Movimento Alternativa Socialista, o MAS, nas legislativas de, penso que, 2022. Já o Vamos, Democracia Solidária, tem dissidentes do PS, do Bloco e do Livre, de que ninguém ouviu falar. Eu não quer dizer que eles não me lado nenhum, mas tudo bem, claro, com certeza, força. As pessoas que estão por trás destes novos partidos dizem que está a acontecer à esquerda o mesmo tipo de reorganização que aconteceu à direita em 2019, ou seja, acham que são o Chega e a Iniciativa Liberal da esquerda, e eu percebo que eles queiram ser isso, mas ainda não se vê à esquerda o mesmo talento político que se viu à direita, por isso ainda tem de mostrar muita coisa.
2: Calma, Miguel, estou agora a começar, não é?
1: Com certeza, Paulo, e o caminho faz-se andando.
2: Exatamente.
1: Claro, não tenho dúvida nenhuma de que vai correr muito bem.
2: Enquanto houver quem me estrada para andar.
1: Ora, já cá faltava. É isso mesmo.
0: Miguel, o teu vilão é José Luís Carneiro.
1: É, o líder então do PS decidiu falar sobre habitação e andou de demagogia em demagogia. Primeira demagogia, criticou o novo regime do arrendamento urbano, disse que a legislação tem medidas desumanas e jurou ter recebido várias mensagens de pessoas que vivem nas cidades com medo de que possam vir a ser despejadas. E talvez José Luís Carneiro pudesse explicar a essas pessoas, que legitimamente, pelos vistos, estão assustadas, e ao país também, que a nova lei decreta expressamente que só pode haver mudanças nos contratos de pessoas com mais de 65 anos se elas aceitarem isso. Estão lá exceções para pessoas com mais de 65 anos, pessoas, penso que é com mais de 50% de incapacidades, pessoas com rendimentos abaixo de um determinado valor. Enfim, talvez José Luís Carneiro pudesse explicar isso. Segunda demagogia, o líder do PS usou como espantalho o caso de Mari Carmen, a idosa de 87 anos que foi esta semana despejada em Madrid. Segundo José Luís Carneiro, o que aconteceu em Madrid foi resultado da liberalização das rendas levada a cabo, preparem-se, por quem? Pelo governo espanhol do PP. Eu fiquei, isto é de anedota. Portanto, o Partido Socialista Espanhol está no poder há 8 anos. Nesses 8 anos não mudou a lei. Mas a culpa, pelos vistos, é do PP. Aliás, os manifestantes em Madrid têm um discurso, obviamente, contra o governo do PSOE, como não podia deixar de ser. A própria Mari Carmen responsabiliza Pedro Sánchez, mas José Luís Carneiro acha que isto foi o Partido Popular, foi a direita que fez isto. Ao contrário de Ventura, que se afastou de Trump. Cá está a Carneiro a colar-se outra vez a Sánchez. Eu não sei se vocês lembram-se, vocês, enfim, o Paulo lembra-se.
0: Então.
1: Porque o Paulo é uma pessoa já mais idosa. Lembras-te que em 1900, como eu, em 1982 saiu uma música de Lena D'Água que tinha como refrão Demagogia feita à maneira e como queijo numa ratoada.
0: Ai, nós a pensar que ias cantar.
2: Perfeitamente.
1: Desculpem, não quis ofuscar o Paulo.
0: O Paulo,
1: é que era
0: sim.
1: Paulo?
2: Não, era mesmo isso. Era demagogia feita à maneira como queijo numa ratoeira.
1: Mas isso. Não queres dizer isso com mais ritmo?
2: Está bom assim, acho eu.
1: Bem, pronto, pelo menos a mensagem
2: não, não vamos espantar os ouvintes. Só...
1: Muito bem.
0: Sim, é segunda-feira.
1: Oh, Paulo, eu já te ouvi cantar. Não, também sejas modesto. Eu já te ouvi cantar e...
0: E pôr música.
2: Sabes, aquelas sessões de karaoke que fazemos.
1: Claro. Mas então, aqui o que temos é a demagogia feita à maneira de José Luís Carneiro. Já se percebeu que isto vai estar sem limites, vai estar completamente sem limites. Isto não bate muito certo com a imagem que José Luís Carneiro tem vindo a construir na sua carreira política, mas enfim, é o que há. É o que há. Quando chegou a hora da verdade, a demagogia dá sempre jeito.
2: E este, o tema da habitação, sobretudo para assustar pessoas, é muito perverso, não é?
1: Dá muito jeito? É muito fácil.
2: Pois dá jeito.
1: É muito fácil.
2: Mas enfim, já... é falta de demagogia, não é?
1: Ficamos a saber qual é o caminho escolhido por José Luís Carneiro e pela atual liderança do PS.
0: Vamos ao resumo bom desta segunda-feira. André Ventura, o mau é a esquerda radical e o vilão de hoje é José Luís Carneiro. Foram as escolhas do Miguel Pinheiro nas manhãs 360 e que também pode ouvir em podcast. Miguel, daqui a pouco estás connosco no E o Vencedor é, para quem vai a tua nota.
1: Olha, queria falar mais um bocadinho sobre esta manifestação em Espanha, precisamente a propósito do caso Mari Carmen. Está a formar-se uma grande crise política e... sendo aqui ao lado, acho que convém os partidos políticos portugueses e o governo estarem atentos.
0: E tu, Paulo Ferreira, do que queres falar no Vencedor?
2: Olha, vou aqui ao Orçamento de Estado, começa hoje a ronda de reuniões do governo com os vários partidos e aos alertas que têm havido por aí, nomeadamente também de Mário Centeno, sobre o estado das contas públicas.
0: Isto e mais para ouvir daqui a pouco. Primeiro, espreitamos a atualidade, já a seguir.
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0: São 8h31, é hora da síntese de notícias da Rádio Observador, que também pode ouvir no nosso canal do WhatsApp, Luís Soares.
11: Vários realizadores e guionistas acusam a Sociedade Portuguesa de Autores de falta de pagamentos. Os profissionais da cultura afirmam também que a SPA impõe condições ilegais e falam em monopolização da gestão de direitos. Os relatos recolhidos pelo Observador dão conta de uma situação que se arrasta há vários anos e que os pagamentos em atraso são sobretudo relativos a filmes, séries e telenovelas. Contactada pelo Observador, a Sociedade Portuguesa de Autores rebate a maioria das acusações, mas admite que não tem cumprido o regulamento na distribuição dos direitos do audiovisual. Começam hoje as negociações para o Orçamento do Estado. Próximo ano, o Governo reúne-se esta tarde com os grupos parlamentares do Chega e do PS. O Executivo vai estar representado pelo Ministro das Finanças e pelo Ministro dos Assuntos Parlamentares. As reuniões continuam amanhã com os restantes partidos. O Conselho Parlamentar terminam na quarta-feira. Na antecipação destas negociações, o Governo fala num momento importante para garantir estabilidade política e fazer com que Portugal continue a crescer economicamente. E a Associação Sindical de Profissionais da Polícia sai hoje à rua no Porto. É a primeira de várias manifestações previstas para várias cidades para exigir ao Governo melhores condições de trabalho. A concentração começa às 5h30 da tarde em frente ao Comando Metropolitano do Porto da PSP. Segue depois para a Câmara Municipal. A manifestação vai contar também com a participação da Associação de Profissionais da Guarda, da GNR, uma vez que as Forças de Segurança têm reivindicações em comum.

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1: E o vencedor é das manhãs 360, que também pode acompanhar com a imagem através das nossas redes sociais ou pelo site do Observador. Luís Soares, esta segunda-feira estão connosco o José Manuel Fernandes e o Miguel Pinheiro.
6: E com a Madrid acampada, o José Luís Carneiro veio assumir uma paixão pela habitação, num dia também em que começam as negociações do orçamento. Já lá vamos, mas primeiro, Zé Manel, vamos às declarações de Lula da Silva sobre o ouro do Brasil. Como é que leste as palavras deste fim de semana do presidente brasileiro?
7: Olha, bom dia de novo. Bem, primeiro é preciso recordar o que ele disse. Ele estava a falar no encontro, estava a falar em São Paulo, num encontro, enfim, com empresários, ou representantes de empresários, e a propósito do tema das terras raras. E o que ele disse foi assim. Ele citou um escritor uruguaio chamado Eduardo Galeano, e o que ele referiu foi que o ouro brasileiro, portanto, eu vou citar, o ouro brasileiro deixou buracos no Brasil, templos em Portugal e fábricas em Inglaterra. Ora bem, qual é o problema desta citação? Não é que ela factualmente esteja completamente errada, mas ela omite algumas questões muito importantes. É verdade, o ouro do Brasil vem, boa parte dele veio para Portugal, uma parte dele, por acaso, não a maioria, nada que se pareça com isso, foi de facto usada para construir designadamente o convento de Mafra, mas é falso dizer que foi para isso sobretudo que ele serviu. Aquilo que o ouro do Brasil acabou por servir foi para financiar o déficit externo português, portanto acabou por pagar os luxos em Portugal, se quisermos assim, ou pelo menos a importação de tecidos de Inglaterra, porque pouco antes da descoberta do ouro, essencialmente na mesma altura, Portugal tinha assinado o Tratado de Methuen com o Reino Unido, podia exportar vinho do Porto a preços vantajosos, vinho do Douro, E em compensação, os tecidos ingleses vinham para Portugal sem tarifas, o que dizimou a indústria têxtil portuguesa, mas boa parte das lãs, sobretudo da lã, dos tecidos de lã que chegavam a Portugal, iam para onde? Iam para o Brasil. Iam fazer o quê para o Brasil? Iam vestir, por assim dizer, aqueles que no Brasil estavam a ganhar com o ouro. Portanto, e o grande problema que tem a obra de Eduardo Galeano, que é um clássico, portanto isto é tirado de uma obra de Eduardo Galeano, de uma obra de 1971 chamada As Veias Abertas da América Latina, e que basicamente defende a tese de que a América Latina é pobre porque foi saqueada pelos pelos poderes colonizadores, e portanto conta o ouro espanhol, da prata espanhola, o ouro português, vai por aí adiante sempre, mas esta tese é uma tese com muitos problemas, que o próprio já, pouco antes de morrer, acabaria por abandonar. E, desse ponto de vista, é mais interessante ler um livro essencialmente contemporâneo de Fernando Henrique Cardoso, que também, de alguma forma, explica a dependência com a subjugação, ao Norte Global, não ao Sul Global, mas ao Norte Global, só que o próprio Fernando Henrique Cardoso evoluiu nas suas posições, transformou o Brasil com base num pensamento muito diferente daquele que é o pensamento, que era o pensamento galiano e o seu pensamento original, um pensamento muito mais a favor do desenvolvimento endógeno, baseado em forças, no fundo, no mercado livre e no investimento privado, e foi isso que Fernando Henrique Cardoso fez, deixando de resto um Brasil preparado para depois Lula, em boa parte, dar cabo dele durante os seus mandatos como Presidente da República. E é este debate sobre o que é ou não as causas do subdesenvolvimento, que este recurso de Lula a uma fórmula antiga de uma explicação ultrapassada e sobretudo errónea, sobretudo enganadora, e que sobretudo deixa ficar os países como o Brasil a queixarem-se em vez de se desenvolverem, é muito relevante, até porque boa parte daquilo que estava agora aqui em causa é saber como é que o Brasil vai explorar as suas terras raras. O Brasil é o segundo país do mundo com mais terras raras, a seguir à China, mas tem um problema: se não houver investimento estrangeiro que traga tecnologia, é difícil tirar partido disso. E o discurso do Lula é basicamente a dizer: se vier investimento estrangeiro, vai ser como o ouro que foi para Portugal e foi para a Inglaterra e foi para a Mafra e foi para isto e foi para aquele outro, em vez de pensar que boa parte do dinheiro desse ouro foi para quem, no Brasil, brasileiros, enriqueceram com o ouro, e já agora também para os templos que nessa altura foram construídos e que hoje o Brasil tem grande orgulho, nomeadamente numa cidade que é património da humanidade, que é Ouro Preto. Bem, estes equívocos que alimentam uma visão de desenvolvimento muito errada, que não percebem as raízes da pobreza de alguns países e da riqueza de outros, como é que uns saem da pobreza e outros não conseguem sair, como em boa parte é o caso de, não do Brasil todo, mas de grande boa parte do Brasil. Eu dou uma nota de quem está atrasado nas suas leituras, Lula da Silva, e dou-lhe, vou começar a semana com 4, bem, e chuva, portanto, começas, é isso que está a pedir, não é?
6: Começas a semana muito em baixo.
7: Exatamente.
6: Do 4 do Zé Manuel para Lula da Silva. Vamos então agora tentar ver se vamos subir ou não este 4 do Zé Manuel. Vamos passar para o tema da habitação, que está a marcar Espanha, mas também Portugal, e começando por Portugal, Bruno, o líder do PS, confessou uma paixão pela habitação, uma prioridade para José Luís Carneiro, e também deixou acusações ao Governo, promete também medidas. Como é que olhaste para estas declarações de José Luís Carneiro?
8: Fiquei um pouco preocupado, desde logo, por essa manifestação de uma paixão pela habitação. Quando os políticos dizem que têm paixão por qualquer coisa, é de uma pessoa ficar preocupado.
9: Todos aos abrigos.
8: Claro, a habitação é uma paixão, e a saúde e a educação é tudo uma paixão. E José Luís Carneiro tem, neste período, enquanto líder do Partido Socialista, eu acho que ele tem revelado até alguma sobriedade, mesmo nas críticas que faz ao governo, às vezes ali na questão agora dos combustíveis. Entrou num despique com André Ventura, que depois não se traduziu num entendimento. Parece que queriam o mesmo, mas ninguém queria ficar com aquela marca de estar a apoiar o outro partido, enfim, e lá se vão as paixões pelo cano. Mas esta questão da habitação, a habitação, já falámos aqui várias vezes, é um problema muito complexo. Sim. Dizer que o problema da habitação foi que os governos de António Costa não agiram a tempo. Na verdade, as coisas avançaram tão depressa e desenrolaram-se tão depressa que nenhum governo em nenhum lado do mundo teria capacidade de antecipação e de evitar, de tomar medidas preventivas, tivessem evitado o problema. E nós estamos a falar da existência em Portugal de problemas estruturais bastante graves, que não só não se teriam impedido esses problemas com um poder de adivinhação e de prevenção, como também agora todas as medidas que possam ser tomadas para tentar resolver o problema só terão efeitos a médio e longo prazo. Portanto, não há aqui, ainda no outro dia tivemos aqui como convidada a Marina Gonçalves, que teve responsabilidades políticas e governamentais na área, e de facto não há soluções mágicas para
6: imediatas, não é?
8: E imediatas. E o que José Luís Carneiro disse foi que a prioridade não pode ser aqui um novo regime do arrendamento urbano, ou não se pode dar prioridade a essa matéria enquanto não houver habitação pública disponível. Bom, isso é dizer, então não se mexe no regime do arrendamento. E depois, aquilo que mais me surpreendeu nas declarações de José Luís Carneiro, e que o Miguel Pinheiro até aqui acabou por referir no Bom e Mau e o Vilão, foi esta, de facto, esta tendência que, pelo menos, não se tinha manifestado desta forma até agora, para uma certa demagogia. O uso daquela ideia de que tem recebido mensagens de pessoas com medo, aí um pavor com este novo regime que vem aí, que o governo quer passar as medidas à margem da Assembleia da República, e isto tudo para facilitar o despejo das pessoas mais vulneráveis. Toda esta retórica, eu, pelo menos até agora, não a tinha visto desta maneira em José Luís Carneiro, e surpreende-me bastante pela negativa, sobretudo aqui a utilização do medo e das mensagens das pessoas, isto tudo quando houve uma vigília de 40 pessoas à porta da Assembleia da República a pedir que não passem um cheque em branco ao governo para tomar estas medidas sem passarem pela Assembleia da República. Bem, às vezes nós damos importância aqui a manifestações que de facto têm muito pouca importância. 40 pessoas, pensei que tivesse sido uma gralha, não, era mesmo 40 pessoas. Mas usar tudo isto e da forma como José Luís Carneiro utilizou, recebi mensagens de pessoas, só faltou contar a história de uma avó que está em riscos de ser despejada, pareceu-me um pouco...
9: Já tivemos, estás a fazer referência
8: outra líder política, é, na altura, que usou. Eu acho que é muito perigoso entrar-se por esse caminho da demagogia, e sobretudo com este cultivar do medo, explorar o medo. A esquerda normalmente usa muito esta ideia de que é a direita que usou o medo para lançar o desconforto e para semear a discórdia, e o que José Luís Carneiro fez foi exatamente isso, e de uma forma bastante demagógica. Mesmo que haja uma alterações legislativas que facilitem os despejos, isso vai ser necessário para que haja um reforço da confiança dos proprietários para que ponham as casas no mercado de arrendamento. E isto não significa que não se criem salvaguardas na legislação para evitar que pessoas em situações vulneráveis, como aliás já existe na lei, mas qualquer alteração obviamente deve ter isso em atenção, para que pessoas mais vulneráveis, idosos, com famílias com baixos rendimentos ou com necessidades, ou com filhos com necessidades especiais, possam ter uma salvaguarda na legislação para evitar esse tipo de situações. Isso deve ser, eu acho que essa deveria ser a preocupação de José Luís Carneiro, pressionar o governo para que, mesmo que haja alterações, porque ele próprio reconhece a necessidade de reforçar a confiança dos proprietários, mas mesmo que haja essas alterações, para que sejam introduzidas essas salvaguardas e impedir essas situações. E parece que José Luís Carneiro seguiu exatamente o caminho contrário. Em vez de encontrar aqui uma postura, uma solução construtiva, optou pela demagogia, mais fácil, que no fundo agitar o papão do medo, e que vêm aí os despejos e as pessoas mais vulneráveis vão ser despejadas. É isso que o governo quer fazer, E por último, juntando isto tudo, usando este exemplo de Espanha, mas tirando o foco do governo socialista de Pedro Sánchez, quer dizer, que a responsabilidade não é do governo que está há 8 anos a governar em Espanha e que seria de uma lei do PP. Enfim, tudo me pareceu francamente mau nesta intervenção, a começar pela manifestação da paixão e ainda a exploração demagógica de receios que pessoas em situações vulneráveis poderão ter.
6: E pego na tua deixa, precisamente, Bruno, para passarmos para o Miguel, porque, Miguel, o Governo Socialista de Espanha confronta-se precisamente com um acampamento que dura já há 2 dias por causa da crise de habitação em Espanha.
10: Sim, e muito focado neste caso de Mari Carmen Abascal, de 87 anos, e que teve uma ordem de despejo. E que, obviamente, não é, todas estas situações têm um dramatismo e que depois fazem com que se tornem também... felizmente numas situações, infelizmente noutras, símbolos políticos, mas em que depois, quando se transformam em símbolos políticos, e aí sempre, infelizmente, transformam-se em caricaturas. Aqui, neste caso, o que é que, só para muito rapidamente, para as pessoas entenderem o que está em causa, o pai de Mari Carmen Abascal, nos anos 60, fez um contrato de arrendamento, é um dos bairros mais conhecidos de Madrid, o bairro del Retiro, e fez o contrato de arrendamento. No tempo do franquismo, só os homens podiam assinar contratos, por isso a mãe não assinou, é isso que Mari Carmen conta, e os contratos de arrendamento podiam passar uma vez de titular, não é? Podiam passar para o cônjuge, podiam passar para filhos que vivessem com os pais, portanto era permitido passarem uma vez a titularidade, ser passada uma vez sem que os contratos caducassem, por assim dizer. E com a morte do pai, morreu relativamente novo, o contrato passou para a mãe. Portanto, houve essa primeira transmissão. E depois, com a morte da mãe, já nos anos 2000, o contrato passou para a filha, Mari Carmen. E aqui está a tal segunda transmissão que não será permitida por lei. E Mari Carmen diz que está a ser vítima de uma lei machista, porque se fosse permitido, no tempo do franquismo, as mulheres assinarem contratos também, os dois pais, pai e a mãe, teriam assinado o contrato, e assim a passagem do contrato de arrendamento para ela teria sido a primeira transmissão. É isto que está em causa, não é? O segundo ponto que vale a pena notar é que esta ação de despejo decorre de uma decisão do Supremo. Ou seja, não o fazer seria desafiar a separação de poderes. O Supremo olhou para o caso e decidiu que aquele contrato não podia ser prolongado, não é? E no meio disto tudo, Pedro Sánchez aparece como se tivesse acabado de chegar do céu, trazido por anjos, com receio de ser engolido por esta onda de contestação. O que é que ele faz? Transforma-se no grande arauto, quer transformar-se no grande líder dos contestatários, dizendo que ele sim, agora, 8 anos depois de chegar ao poder, ele é que vai acabar com isto. Ele não, até agora não fez nada. Mas agora, subitamente, ele é que, por Mari Carmen, ele fez uma declaração em que disse que quer mudar a lei por Mari Carmen e por todos os outros, por todas as outras Mari Carmen. E está agora em contrarrelógio a tentar arranjar um acordo entre a multiplicidade de partidos que o sustentam, porque ele, para se manter no poder, tem apoios que vão da extrema esquerda à direita conservadora das regiões, e portanto está a tentar arranjar um mínimo denominador comum para poder apresentar qualquer coisa que possa fazer parecer que ele está a liderar este movimento. Enfim, vamos ver o que é que acontece, ele consegue chegar a esse mínimo denominador comum ou não. Sim, enfim, agora o Sumar disse há minutos que ainda o Sumar, que é o partido de esquerda radical, que estão muito longe de chegar a um acordo. Mas convém perceber o que é que os manifestantes pedem. Pedem coisas como por exemplo, congelamento de preços, por exemplo, e contratos de arrendamento vitalícios. O que, obviamente, faria com que desaparecessem ainda mais casas. Em Espanha faltam 750 mil casas. Isto era, obviamente, acabar com o mercado de arrendamento. E, mais uma vez também, como acontece nestes casos, há um papão que são os fundos abutre. Nós cá em Portugal também ouvimos falar muito dos fundos abutre, aqueles fundos que investem no imobiliário e que são abutres que só querem aqui o mal das pessoas. E o El Espanhol hoje dá um número interessante. Os chamados fundos de investimento, os tais fundos abutre, representam 2% das compras de imóveis em Espanha, 90% dos imóveis arrendados estão na mão de pessoas físicas, não é? De pessoas concretas, nem é de empresas. Portanto, isto não tem a ver com fundos abutres. Isto tem a ver com ou queremos um mercado de arrendamento que funcione e então os arrendamentos não podem ser vitalícios e com preços congelados, ou então, se queremos ter rendas congeladas e contratos vitalícios, vamos ter que ter um mercado de arrendamento com um número muito reduzido de casas e depois temos um problema.
6: Mas aqui, a tua nota vai para quem, Miguel?
10: Aqui, olha, a minha nota vai para Pedro Sanches, que mais uma vez é o grande oportunista da política europeia e, pelo visto, o grande inspirador de José Luís Carneiro. Lamento que seja assim. Pedro Sanches, obviamente, merece um 13. Ele está-se bem nas tintas para a nota que lhe é dada em Portugal, não é? Mas a nós serve-nos só de aviso para esta tentação de importar este tipo de fazer política, esta forma de fazer política, e, portanto, para as pessoas também que possam estar a pensar nisso, é para essas que eu dou este 3.
6: Este 3. Ainda deixas mais a nota do Zé Manel. Bruno, a tua nota vai para José Luís Carneiro.
8: Sim, vou dar um 5 a José Luís Carneiro. Vou subir um bocadinho.
6: Um bocadinho, tudo ali abaixo do
9: chuveiro. Sim, é quase dobro.
6: Exatamente. Paulo, começamos esta semana daquele habitual período em que o Governo vai apresentar o orçamento aos partidos da oposição, pelo menos as
10: Luís,
6: linhas...
10: Desculpa,
6: diz, esqueci, diz Miguel, sim.
10: Só uma coisa, desculpa, que é importante para isto. Obviamente esta situação tem todo o drama que se imagina, mas só um ponto. Mari Carmen Abascal não foi posta na rua, não é? A autarquia de Madrid ofereceu-lhe várias casas públicas. Ela preferiu ficar em casa de familiares e muito bem, mas só para não parecer que de repente as pessoas são simplesmente postas debaixo da ponte.
9: Sim,
10: mas só,
9: ficou sem abrigo.
10: Só este ponto.
6: Sim,
10: não
6: é? É um ponto,
10: claro,
6: importante.
10: Não retira dramatismo à situação, como é evidente.
6: Claro. Dizia eu, Paulo, que começa aquele período de apresentação das linhas gerais do orçamento aos partidos da oposição. O que é que podemos esperar deste período, enfim, de certa negociação que vai acontecer?
9: Se nós olharmos para aquilo que se passou na semana passada no Parlamento, podemos talvez esperar que haja aqui um leilão de propostas da parte da oposição, e propostas que não são acolhidas ou não podem ser acolhidas no orçamento. Hoje o Governo, como disseste, reúne já com o Chega e com o PS, portanto, com os dois partidos. A solução para a viabilização terá que estar num destes dois partidos, com a abstenção de um, no mínimo, de um ou do outro. O ano passado nós sabemos que foi a abstenção do PS que viabilizou o orçamento. Agora, o ponto de partida, primeiro, é diferente do que foi há um ano para negociar o orçamento de 2026, por várias razões. Primeiro, porque o orçamento já parte para 2027, já parte com o encargo de decisões tomadas, algumas ao longo deste ano e outras nos anos anteriores. E só esse encargo são 4.800 milhões de euros, ou seja, sem qualquer lei, sem que o Ministro das Finanças assine alguma coisa ou os deputados aprovem o que quer que seja, o orçamento do próximo ano já vai ter que pagar mais 4.800 milhões de euros em função de decisões tomadas, de cumprimento de leis. É preciso pagar aumentos de progressões na carreira de funcionários públicos de coisas que foram decididas no passado. É preciso pagar os juros da dívida, porque isso não depende de nós.
6: Estão a subir,
9: e só para isso são 800 milhões de euros. E, portanto, há uma série de medidas fiscais ou de despesa que, naturalmente, o cumprimento da lei obriga a abrir mais os cordões à bolsa. E depois há outra coisa muito diferente deste ano em relação ao ano passado, que é o contexto externo e interno, se quisermos, que é incerto. O petróleo, acaba de ver um alerta que volta a disparar para, neste caso, já está nos 107 dólares, hoje, de manhã, agora, nos últimos minutos. Os juros estão a subir também, cá está a tal fatia de 800 milhões. Agora, nós não sabemos o que é que vai acontecer nos próximos meses, não sabemos até que ponto é que esta crise do petróleo, se quisermos, com contaminação da inflação, se vai prolongar ou se vai resolver rapidamente. E não sabemos até que ponto é que os juros vão subir. E, portanto, neste tipo de contextos, cautelas e caldos de galinha são aquilo que se pode recomendar.
6: Precisa um orçamento prudente.
9: É preciso um orçamento prudente. O governo faz bem em repetir este ano a forma do ano passado, que é apresentar um orçamento que é o simples reflexo contabilístico, se quisermos, de contas daquilo que são as responsabilidades do Estado, isto é, sem carregar aquilo quase como um programa de governo. Agora, tem que haver bom senso também da parte da oposição para perceber o contexto e para não fazer do orçamento aquela árvore de Natal, cada um a querer pôr a sua bolinha e o seu presentezinho, que tem acontecido nos últimos anos, e sobretudo olhar para aquilo que se passou na semana passada sobre os combustíveis e não fazer daquilo um leilão de medidas para agradar a tudo e a todos, que são incomportáveis depois.
6: E portanto, a tona até de expectativa?
9: É de expectativa, acho que podemos ficar aqui por um 10, com margem muito grande para descer ou para subir nas próximas semanas em função do desenvolvimento destas conversas.
6: Ao menos terminamos com uma positiva. Este o vencedor é que está de regresso mais logo na Tarde Política.
1: Numa versão alargada que começa a seguir ao Jornal das 6, esta segunda-feira dão notas a Judite França, o António Costa e o Nuno Gonçalo Poças. 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

0: Muito bom dia, boa semana com a Rádio Observador, são 9 da manhã. As notícias com Luís Soares. Em Madrid, centenas de manifestantes acamparam pela segunda noite consecutiva no centro da capital espanhola em protesto contra a crise da habitação. O governo de Pedro Sánchez deve aprovar amanhã um novo decreto-lei para o setor.
1: Tudo começou com o despejo de uma idosa de 87 anos da casa onde vivia desde 1956. Mari Carmen tornou-se o rosto destas manifestações pela habitação. Isto na sequência de uma ordem judicial que deu razão ao fundo de investimento que comprou o apartamento de Mari Carmen. De acordo com os meios de comunicação social espanhóis, entre 500 a 1000 pessoas saíram à rua para exigir medidas e, Carlos Pedro, o protesto está a ser comparado com outra manifestação semelhante, a de 2011, mas que levou, na altura, milhares de pessoas a acampar durante um mês na Praça da Porta do Sol.
2: O mesmo local do protesto dos últimos dias, que deverá durar pelo menos mais algumas horas, já que a decisão do governo espanhol só será tomada amanhã em Conselho de Ministros. Em 2011, a manifestação contra as medidas de austeridade levou dezenas de milhares de pessoas à rua e ficou conhecida na altura como o Movimento dos Indignados. Agora, esta manifestação, organizada pelo Sindicato dos Inquilinos de Madrid, exige novas medidas para fazer face às dificuldades no acesso à habitação e este sindicato já avisou mesmo o governo de Pedro Sánchez que os manifestantes não terão problema em ficar durante mais tempo nas ruas de Madrid. Quanto a exigências para o decreto-lei de amanhã, este sindicato tem duas: contratos de aluguer por tempo indeterminado e a suspensão de despejos sem que haja uma moradia alternativa, mas o objetivo concreto é mudar as políticas habitacionais do país nas próximas 48 horas. Entretanto, o número de manifestantes foi aumentando durante o dia de ontem. Foi também instalada uma cozinha comunitária e um centro de logística no centro da praça, onde água e alimentos são distribuídos aos participantes.
1: E como dizia há pouco, Carlos, tudo começou com o despejo de Mari Carmen, que no fundo se tornou o rosto desta manifestação.
2: O jornal El País fala mesmo num ícone pop nas redes sociais. A idosa de 87 anos, deixou uma mensagem de força aos manifestantes.
3: Não consegui defender a minha casa, mas lutei para que os outros também aprendam a lutar pelas próprias casas. A minha casa foi a minha vida e agora tenho que deixá-la para trás, mas isso não significa que eu não continue a lutar. Quero agradecer a todas as pessoas, a todos os jovens que vieram ao meu despejo. E quero também agradecer aos amigos que tive e que não me deixaram sozinha um único momento.
4: Também quero dar as graças a los amigos que he tenido, que no me han dejado ni un solo momento solo.
2: A reação de Mari Carmen aos protestos que têm marcado os últimos dias em Madrid. As manifestações tendem-se hoje até à Catalunha, em Barcelona, onde o primeiro-ministro Pedro Sánchez vai discursar.
1: Carlos, Pedro, com os mais recentes detalhes deste protesto contra a crise da habitação em Espanha, o Conselho de Ministros do Governo de Pedro Sánchez aprova amanhã um novo decreto-lei para o setor.
0: A Sociedade Portuguesa de Autores está a ser acusada de não pagar a realizadores e a guionistas. Há denúncias de atrasos com vários anos. Os profissionais da cultura alegam também condições ilegais e falam em monopolização da gestão de direitos.
1: Em causa estão filmes, séries e telenovelas. O relato é feito ao Observador por vários profissionais da cultura. Queixam-se também de falta de transparência e da forma como são feitas as contas dos valores que correspondem a cada obra ou emissão. Dizem também que há artistas que estão a receber de forma indevida. O jornalista do Observador, António Moura dos Santos, explica as irregularidades que estão a levar a esta situação.
5: Os autores acreditam que esses valores que têm a receber por parte da SPA, que faz a recolha, a SPA está a impor uma série de condições que eles acreditam serem injustas para terem esse acesso a essas obras, para poderem receber.
6: Por exemplo, o que é que eles queixam?
5: Eles queixam-se de que a SPA, para fazer a gestão dos seus direitos, obriga-os a passar, ou seja, quando eles fazem um contrato com uma produtora, o contrato tem de passar pelo departamento legal da SPA e é cobrado 15% do valor que foi negociado entre o autor e a produtora.
6: Tipo um agente.
5: É quase como eles, exatamente, no artigo, inclusive, há mais do que uma queixa de que a SPA supostamente está a atuar como um agente sem trazer as mais-valias que um agente traz a um autor.
1: Jornalista do Observador, António Moura dos Santos, na história do dia de hoje, confrontada com as acusações, a Sociedade Portuguesa de Autores admite que não tem cumprido o regulamento na distribuição dos direitos do audiovisual, mas nega a acusação de que condiciona a gestão das obras dos autores. O caso já chegou aos tribunais. Uma fonte judicial ouvida pelo Observador admite que algumas das práticas denunciadas podem estar em conflito com a lei.
0: Esta é a história que faz manchete, é a história no site do Observador e é também o tema da história do dia já disponível em podcast. A Associação Sindical dos Profissionais da Polícia faz hoje no Porto a primeira de várias manifestações para reivindicar melhores condições. Os polícias querem também envolver a população e os autarcas que se queixam de falta de segurança.
1: E a Associação Sindical de Profissionais da Polícia junta-se ainda à Associação de Profissionais da Guarda, da GNR. É a primeira de uma série de manifestações previstas para várias cidades, apesar do Ministro da Administração Interna estar em negociações com as forças de segurança. O presidente da ASP, Paulo Santos, explica que o objetivo é chamar a atenção para os problemas das forças de segurança de uma forma mais próxima das populações.
7: O nosso propósito é não só colocar cá para fora aquilo que são as reivindicações e as matérias que consideramos que não são a ser bem tratadas por parte do Governo, mas também envolver os autarcas, as populações, os comerciantes, que tanto se queixam de falta de policiamento de proximidade e de efetivos policiais, e bem, e convidá-los também a juntarem-se a esta luta, porque esta luta já não é uma questão só socioprofissional, mas também uma questão de segurança pública e de necessidade de reforços efetivos e de investimento para a instituição.
1: O líder da ASP, Paulo Santos, ouvido pela agência Lusa, na antecipação da manifestação de hoje no Porto, começa às 5h30 da tarde, em frente ao Comando Metropolitano do Porto, da PSP, termina em frente à Câmara Municipal. Os sindicatos e a associação já tinham deixado claro que iam avançar com os protestos, apesar do Ministro da Administração Interna ter anunciado negociações.
0: São 9h07, já a seguir o explicador com João Galamba, antigo Ministro das Infraestruturas e antigo Secretário de Estado da Energia. Primeiro, Luís, que outras notícias merecem destaque?
1: Outras negociações, as do Orçamento do Estado próximo ano, que começam hoje. O Governo reúne-se primeiro com os grupos parlamentares do Chega e do PS, no dia de hoje ainda. Depois, os restantes partidos com assento parlamentar são recebidos até à próxima quarta-feira. O Executivo vai estar representado pelo Ministro das Finanças e também pelo Ministro dos Assuntos Parlamentares. Flávio Bolsonaro desafia Lula da Silva a participar no debate televisivo que está marcado para na próxima quinta-feira, antes da primeira volta das eleições presidenciais no Brasil. O principal candidato da oposição ao presidente brasileiro já confirmou a presença no debate organizado pela TV Globo, mas Lula da Silva ainda não o fez. Nesta altura, as sondagens apontam para um empate técnico entre Lula da Silva e Flávio Bolsonaro, com ligeira vantagem para o atual presidente do Brasil. Se confirmarem estes estudos de opinião, os dois candidatos passam à segunda volta das presidenciais brasileiras. Vento, chuva, trovoada e queda de granizo. A semana começa com uma mudança no tempo. Há 7 distritos sob aviso amarelo por causa destas previsões. É o que indica o Instituto Português do Meio da Atmosfera. São eles Beja, Bragança, Castelo Branco, Évora, Faro, Guarda e também Porto Alegre. Não sei se o Havaí está nos vossos destinos de sonho.
8: Sim.
1: Não é barato,
0: pois não
1: é?
0: Deve ser.
1: Mas há uma forma de ir ao Havaí sem pagar.
0: Oh, conta então. Tudo.
1: Vocês são interessados?
0: Sim.
6: Claro.
1: É preciso, para isso, cuidar de porcos selvagens.
8: Ah, estás a pagar.
0: Temos

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0: 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Esta segunda-feira é nosso convidado João Galamba, antigo secretário de Estado da Energia, atual diretor em Portugal de Pragma Charge. A moderação é de Luís Soares e do Paulo Ferreira.
10: Bem-vindo, João Galamba, a este Explicador. Obrigado por estar também connosco aqui em estúdio. Começamos pelo final da semana passada. O Parlamento chumbou uma série de propostas da oposição para baixar impostos sobre os combustíveis, também relativamente ao cabaz básico de alimentos. Considera que esta foi uma atitude responsável por parte do Parlamento chumbar estas medidas ou foi uma oportunidade perdida para tomar aqui algumas medidas de alívio para os consumidores e os contribuintes?
11: Bem, antes de mais, bom dia e obrigado pelo convite. É um gosto estar aqui. Eu acho que a gravidade da situação, que todos reconhecem, justificaria uma concertação entre o governo e alguns partidos da oposição, os que olham para os problemas como problemas e não como oportunidades a explorar, de tentar racionalizar um pouco as medidas e eu gostaria de ver medidas mais direcionadas. Estamos a falar de uma crise muito grande e uma das coisas que não podemos fazer é achar que há medidas de natureza fiscal que podem apagar a crise. Os preços estão a subir, os preços têm uma dimensão informativa que deve ser valorizada como tal. Eu não vejo isso. Parece que o governo e a oposição estão todos exclusivamente centrados em discutir se baixamos mais ou menos os impostos, mas ninguém fala de mais nada. Eu acho que, dada a dimensão da crise e aquilo que se espera ser a duração desta crise, e é a segunda em poucos anos, era importante garantir que os apoios eram, na medida do possível, direcionados e não generalizados. Parece um desperdício de recursos públicos baixas generalizadas de impostos, seja sobre as famílias, seja sobre as empresas. Portanto, aqui as famílias que deviam ser foco de atenção são as famílias mais vulneráveis e as empresas aquelas que têm um impacto transversal na economia, nomeadamente o setor dos transportes. Nas empresas, nunca dar apoios sem contrapartidas. Ou seja, não é possível estar sistematicamente a tirar dinheiro para cima dos

0: problemas mascarando a existência do problema. O problema é que o país consome demasiados combustíveis fósseis e, portanto, a solução não pode ser perpetuar a dependência dos combustíveis fósseis. Como é evidente, nós temos que apoiar, e não nego isso, mas sempre com contrapartidas. E o caso dos transportes parece-me paradigmático, termino já. Acho que era possível, perfeitamente, o governo, e a oposição também podia fazer esse apelo, sentar-se com a Antram e negociar apoios, se calhar mais significativos. Eles não são suficientes para sequer equilibrar a situação das empresas de transportes em Portugal e Espanha, mas dizendo que apoiamos agora no curto prazo, mas por contrapartida, e também podia haver medidas, identificar quais são os bloqueios e ter medidas direcionadas para ultrapassar esses bloqueios, mas tentar acelerar a redução da dependência de combustíveis fósseis. O país não pode andar permanentemente...
1: Transição para a mobilidade elétrica.
0: Sim, a principal dependência energética do país, e olhando até para as metas anunciadas recentemente pela senhora Ministra do Ambiente e da Energia, de reduzir a dependência energética para metade, isso não é possível sem políticas drásticas na área dos transportes. Eu não percebo que situação é que justifica mais medidas dessa natureza do que a repetição de uma crise de combustíveis em poucos anos. E agora há uma diferença grande face aos anos 70 e uma diferença ainda assim significativa face à crise que seguiu à invasão da Ucrânia. É que os preços das baterias desceram significativamente nos últimos 3 anos e agora nós estamos a falar nas soluções elétricas que são mais baratas do que a alternativa. Podem ter custos elevados à cabeça, mas depois no chamado total cost of ownership, ou seja, quando olhamos para o horizonte...
1: Claro.
0: Sim, ou seja... Para aquilo que uma pessoa, quando faz um investimento num veículo, paga à cabeça e depois tem custos operacionais, não é? Quando olhamos para esses custos na sua globalidade, e no transporte pesado em particular, a solução elétrica já é hoje mais barata. Sem querer estar aqui a fazer propaganda, e não falando em causa própria, mas temos uma empresa portuguesa, a TJA, por exemplo, com sede em Estarreja, uma empresa com muitos anos, que decidiu sozinha, sem qualquer apoio. Não existem apoios. Portugal é um dos poucos países europeus onde não há qualquer tipo de política direcionada para a eletrificação do transporte de mercadorias. A TJA, é público isto, decidiu sozinha, já tem vários caminhões elétricos em operação e está com metas muito, muito ambiciosas para 2028. E, portanto, se a TJA, que opera num setor concorrencial com margens reduzidas, decidiu sem qualquer apoio fazer esta aposta, eu penso que o setor como um todo, sobretudo ser articulado com o governo, poderia fazer o mesmo.
1: Devia replicar.
2: Deixa-me só voltar um bocadinho atrás, Paulo, só para clarificar aqui uma questão. O João Galamba, portanto, pelo que eu percebo, considera que o governo está a atuar bem, a estratégia é boa, mas devia ser mais aprofundada no sentido de dar mais apoios específicos a algum...
0: Não, eu considero que a estratégia do governo e da oposição são profundamente danosas para o país, porque quer um, quer outro, estão completamente a desvalorizar a necessidade urgente de acelerar a transformação estrutural do país.
2: Mas quando diz que são necessários apoios mais cirúrgicos, alguns apoios mais cirúrgicos, não é isso que o governo também está a fazer, com alguns apoios às empresas de transporte, também...
0: Nas famílias escolheu como escolheu dois instrumentos, que foi o aumento das pensões e a redução de IRS, que ainda assim deixa uma parte muito significativa de não pensionistas com rendimentos baixos fora dos apoios, e aí parece-me claramente regressivo. Na parte da transformação estrutural, o governo, não conheço ao governo nenhuma medida. Já agora, a medida mais consequente deste governo para acelerar a transição energética, desde que assumiu funções, desde que Luís Montenegro é Primeiro-Ministro, não é do Ministério da Energia, do Ambiente e da Energia, é do Ministro Miguel Pinto Luz, e é a nova lei da mobilidade elétrica, que substituiu a lei anterior, que era, aliás, da autoria e da responsabilidade, e defendida pelo Partido Socialista, e eu acho que foi uma boa medida. É a medida de longe mais consequente, mas ainda tem problemas de implementação, mas isso foi tomado fora de um período de crise, e desde que a crise começou, no final de fevereiro, início de março, eu não conheço nenhuma medida deste governo para acelerar a transformação da economia. Já agora também não conheço da oposição.
1: Mas, João Cabalaba, qualquer medida dessas teria efeitos a médio prazo, longo prazo. Não, não,
0: Não concordo.
1: Para ainda atuariam nesta crise, funcionariam nesta
0: sim,
1: crise?
0: Vou dar dois exemplos. Neste momento há um conjunto de projetos. Na parte da eletricidade, a medida mais eficaz para reduzir as importações de combustíveis fósseis e, portanto, para aumentar, para reduzir a dependência energética do país, seria acelerar a instalação de projetos eólicos, solares e, sobretudo, baterias. Há vários projetos eólicos parados por total inação do Ministério do Ambiente e da Energia. A senhora ministra, em junho, disse que já tinha os instrumentos legais para desbloquear um conjunto de projetos. Não se lhe conhece nenhuma ação para além dessa declaração e, portanto, há investimento privado em Portugal que quer fazer avançar os projetos e, por inação do Ministério do Ambiente e da Energia, nomeadamente por ação aí de entidades que dependem, que estão sob a alçada da senhora ministra, nomeadamente o Instituto de Conservação, Natureza e Florestas, que bloqueiam os projetos, podiam perfeitamente, numa situação de emergência, é um pouco incompreensível que isso não seja feito, há vários países a fazê-los, a legislação portuguesa é favorável e declara o interesse público prevalecente dos projetos renováveis. Há legislação desta ministra de 2024 e de 2026 que dá os instrumentos, como a própria ministra anunciou numa conferência de imprensa em junho, dirá os instrumentos para agir, e a senhora ministra ainda não fez nada. E a outra é as baterias. As baterias são o ativo do setor elétrico que mais compete com o gás. Portanto, qualquer entrada neste momento, qualquer megawatt de baterias que entre em funcionamento, reduz a importação de gás. E o que é que o governo fez? A seguir ao apagão anunciou um leilão que supostamente iria ocorrer em janeiro deste ano, depois adiou para setembro deste ano e agora, após um facto inédito, foi duas consultas públicas que mostra que o leilão foi mal desenhado, adiou novamente para tempo incerto o leilão das baterias. Portanto, dei aqui alguns exemplos de que teriam efeito imediato ou quase imediato. Na mobilidade elétrica, os operadores têm-se queixado de demora no licenciamento, um ano e meio, a reunir a Associação Nacional de Municípios e a redes e criar um plano de emergência para acelerar a entrada em funcionamento, por exemplo, de carregadores elétricos. Quando eu estive no governo, percebia-se que havia uma inspeção necessária da Direção-Geral de Energia e Geologia que faria atrasar em 6 ou 1 ano a entrada em funcionamento de projetos. O que é que se fez? Dispensou-se os projetos, fez-se uma legislação de emergência, foi uma circular da Direção-Geral, a dizer que estavam dispensados dessa inspeção, e isso teve um efeito imediato. Portanto, projetos que teriam que esperar 6 meses ou mais para entrar em funcionamento, entraram de imediato. Portanto, há muita coisa que se pode fazer. Obviamente que 2026 não é 2022, seriam certamente coisas diferentes, mas a ideia de que tudo demora muito tempo, há uma coisa que eu sei, se nada for feito, aí, de certeza que as coisas vão mesmo demorar muito tempo ou nunca irão acontecer.
1: Não usaria, então, o instrumento fiscal neste contexto em relação aos combustíveis?
0: Usaria sempre uma mistura de um instrumento fiscal, mas se calhar procuraria deixar os preços relativos intocados, portanto não alteraria o ISP e o IVA, se calhar a medida de devolução do ISP para não haver...
1: Faz sentido que o Estado não ganhe
0: com isso. Pode fazer, mas se calhar preferia identificar segmentos da população, famílias e empresas diretamente afetadas e fazer medidas de apoio direcionadas, cheques para as pessoas, ou seja, há outras maneiras. Na medida do possível, deixaria os preços funcionar, porque os preços têm uma dimensão informativa que nos diz uma coisa, que é isto está mais caro, portanto o consumo deve ser moderado e devemos procurar alternativas.
1: Tem ideia, enfim, ninguém tem uma bola de cristal, se esta é uma crise para durar, não é um choque petrolífero, mas andará lá perto. Nós conseguimos neste momento olhar para o futuro e perceber se isto vai durar meia dúzia de meses ou se temos aqui para anos, eventualmente?
0: Há uma coisa que estas crises reforçam e que é estrutural e que será permanente, que é um país que depende significativamente, cujo seu setor energético está fortemente exposto a bens transacionados em mercados internacionais que não são produzidos internamente, nomeadamente petróleo e gás natural, tem sempre uma vulnerabilidade estrutural. E estas crises, olhando agora para o que se passa à nossa volta, parece que estão aqui para ficar e para terem uma regularidade cíclica. Esta em concreto, mesmo que acabasse amanhã, os efeitos nos preços durariam seguramente até 2027, porque houve destruição de ativos físicos e, portanto, ou seja, temos aqui os sinais necessários para perceber. Portugal percebeu há muito tempo que devia ter políticas de redução da sua dependência energética. Quando coisas dessas acontecem, devia ter uma certa urgência de tomar medidas de emergência, haver concertação entre governo e associações representativas dos diferentes setores e tomar medidas para garantir que isto acontece mais rápido.
2: João Galamba, na semana passada o líder do PS veio colocar dúvidas sobre as reservas de combustíveis, alertou para uma operação de mobilização de reservas para a França. A Ministra do Ambiente veio explicar essa operação, que até já estava documentada em relatórios da Entidade Nacional do Setor Energético. João Luís Carneiro colocou-se fora de pé na declaração que fez ou tem razão neste alerta?
0: Acho que foi desnecessariamente alarmista. Acho que a senhora Ministra do Ambiente e Energia esteve bem. Não há qualquer razão para alarme. Quer dizer, a ideia acho que se criou alguma associação na cabeça das pessoas de que parte das reservas estratégicas não estarem em território nacional constituiria alguma fragilidade. Estão em países aliados, Estados-membros da União Europeia, com contratos assinados, portanto não temos aqui nenhuma vulnerabilidade. Isso foi certamente pensado, eu não conheço os detalhes da decisão, mas a ENSE tem muita experiência na gestão das reservas energéticas nacionais, nomeadamente de combustíveis, e portanto não parece. Acho que o líder do Partido Socialista poderia ter tido outro tipo de intervenção e não contribuir, sobretudo desnecessariamente, para criar alarme social.
1: Sobre os apoios ainda a dar, independentemente da forma agora, seja pela via fiscal, seja através de apoios direcionados a famílias e setores vulneráveis, olhando para o estado das contas públicas, acha que há muita margem de manobra para o orçamento 2027 para este tipo de apoios? Ou estamos a chegar na fase de aperto outra vez?
0: Eu acho que pessoas como o nível de rendimento e a generalidade dos portugueses que ganhem acima da média não devem beneficiar deste tipo de apoios. Nós neste momento temos alternativas tecnológicas, competitivas, e portanto o que deve ser é reforçado o quadro que torne possível a adoção de soluções que protejam famílias e portugueses, a famílias e empresas portuguesas deste tipo de crise. Eu acho que a prioridade absoluta deveria ser essa. Falamos sempre da necessidade de reformas estruturais e de não viver no curto prazo. Portugal fez nos últimos 20 anos uma reforma estrutural significativa, que foi passar de 90% de dependência energética para 64%. Importa continuar essas reformas, não se fazem de um dia para o outro, mas exigem persistência nas políticas. Adaptação das políticas às diferentes circunstâncias, nunca perdendo o rumo, mas inovando, porque as respostas de 2026 são diferentes das de 2022 e as de 2027 serão diferentes das de agora, mas nunca perder o rumo. E perceber que prestamos um mau serviço, terão um mau serviço ao país, todos os portugueses, que não tenham a urgência de acelerar a transformação estrutural da economia portuguesa e tomem políticas consequentes e alinhadas com esse objetivo. Nós temos uma oportunidade única na nossa história, que é aliar resiliência à competitividade. Isto não existe para muitos países. Normalmente, quando eu procuro proteger-me, por exemplo, das taxas de juros, e se eu for a um banco e pedir para fixar as taxas de juros, vou pagar mais. Ganho segurança, estabilidade, mas pago mais. O investimento nas renováveis e na eletrificação é quase como se tivesse um preço negativo, porque nós ganhamos estabilidade e vantagem de custo, ou seja, nós pagamos menos no curto prazo. E isso não há muitas áreas da economia onde isso seja uma realidade.
1: O conceito económico do almoço grátis, se quiser.
0: Não é porque temos que investir para ter esse almoço, mas o retorno é claramente positivo e não temos nenhum, ou seja, não perdemos nada. Uhum. Não perdemos nada, nem temos que, não temos aqui qualquer trade-off.
1: À luz do quadro geral da energia, consegue perceber a entrada do Estado na REN, os 380 milhões que o Governo decidiu colocar para comprar 13%, se não me engano, do capital?
0: Tenho alguma dificuldade, porque todas as justificações que tenho ouvido para esse investimento, parecia-me, e eu que não fui concedente, não é? Os concedentes são os portugueses, mas que fui representante do concedente e lidei muito tempo com a REN, nenhuma das justificações que ouvi, nem por parte, sobretudo por parte do Primeiro-Ministro, mas também por parte da Senhora Ministra do Ambiente e Energia, me parecem justificar a operação.
1: Não permite, a perspectiva, tentar baixar preços da eletricidade a prazo?
0: Não, porque os preços dependem exclusivamente das regras do enquadramento regulatório, que é definido em procedimentos aprovados pela ERSE. e pela lei existente. E depende de duas coisas, no fundo. Depende dos investimentos realizados e aprovados. Quem os aprova é o concedente, após parecer da ERC e da Direção-Geral de Energia e Geologia, e depois do modo como esses investimentos são repercutidos na tarifa, que é uma decisão exclusiva da ERC. E, portanto, não vejo, dado que esta intervenção no capital da REN não altera esse procedimento, e dado que esse procedimento é aquele que determina o impacto que a REN tem nos preços da eletricidade, não vejo em que medida que esta operação possa ter qualquer efeito nessa matéria.
1: E, para fechar, João Galamba, se o Estado português pudesse ir aos 50% ou 51% da REN, isso sim seria um investimento que fazia sentido?
0: Muito sinceramente, não. Acho que o contrato de concessão, que pode ser sempre melhorado, dava os instrumentos necessários para o controle, para o alinhamento estratégico. O único problema que eu vejo, que admito que possa existir, mas também estou aberto a argumentos em contrário, que o Reino Unido, por exemplo, fez esse caminho e corresponde um modelo brasileiro, também não há na Europa continental, não é um modelo de facto adotado a lado nenhum, é separar o planeamento e a operação do sistema da construção e da operação e manutenção das infraestruturas físicas. Portanto, no fundo, tirar o cérebro do planeamento de longo prazo e a operação de curto prazo. Há vantagens e desvantagens nisso. Crescentemente pode haver mais vantagens do que desvantagens, e esse parecia-me um debate muito mais interessante do que a decisão de controlar mais ou menos o capital da empresa que detém a concessão. A Ministra do Ambiente e da Energia parece concordar comigo, porque depois de inicialmente terem centrado as declarações na necessidade de ter capital na empresa que detém concessões, a senhora ministra parece ter dedicado mais atenção à natureza e à organização da concessão, ou seja, à organização e ao modo de funcionamento do setor elétrico nacional, que é isso que devia ser, na minha opinião, ou a prioridade no debate.
1: Muito bem.
2: João Galamba, obrigado por ter vindo.
0: Obrigado.
2: Este explicador.
0: Bom dia. Obrigado.

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7: Vi 33, já a seguir à Comissão de Inquérito, esta manhã com o escritor, cronista e editor Manuel S. Fonseca. Primeiro, espreitamos a atualidade. Luís Soares.
8: O antigo secretário-geral de Energia, João Galamba, considera que José Luís Carneiro foi desnecessariamente alarmista por ter questionado o governo se há problemas nas reservas estratégicas de combustíveis. João Galamba considera que Portugal não tem vulnerabilidade ao nível das reservas e considera que a Ministra do Ambiente respondeu de forma adequada. Foi no explicador há instantes aqui na Rádio Observador. João Galamba questiona também a entrada do Estado na REN. Diz que ainda não entendeu até agora as explicações dadas pelo governo para justificar a operação. Quanto às negociações para o Orçamento de Estado, defende que a prioridade tem de ser medidas que defendem as famílias e as empresas da atual crise energética. Vários realizadores e guionistas acusam a Sociedade Portuguesa de Autores de falta de pagamentos e monopolização da gestão de direitos dos artistas. Os profissionais da cultura afirmam também que a SPA impõe condições ilegais aos trabalhadores. Os relatos recolhidos pelo Observador dão conta de uma situação que se arrasta há vários anos e que os pagamentos em atraso são sobretudo relativos a filmes, séries e telenovelas. Contactada pelo Observador, a Sociedade Portuguesa de Autores rebate a maioria das acusações, mas admite que não tem cumprido o regulamento na distribuição dos direitos do audiovisual. Centenas de pessoas continuam a acampar pela segunda noite consecutiva no centro de Madrid, em protesto contra a crise da habitação em Espanha. Os protestos são motivados pelo despejo de uma idosa de 87 anos da casa onde vivia desde 1956. De acordo com a imprensa espanhola, entre 500 a 1000 pessoas saíram à rua para exigir medidas contra a escalada dos preços.

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7: Começa agora mais uma comissão de inquérito das manhãs 360. Hoje é nosso convidado o escritor, cronista e editor Manuel S. Fonseca, da Guerra e Paz, responsável pelo lançamento do Sudocrime do Observador. Olá, Manuel, bem-vindo.
8: Olá, bom dia.
7: Obrigada
8: bom
7: por teres aceitado outra vez o nosso convite.
8: Com muito prazer.
7: Já estiveste cá há um ano, agosto do ano passado.
8: Não fazia a mínima ideia, mas sim.
7: Assim,
8: o tempo passa depressa,
7: é
8: exatamente.
7: Mas estás igual.
8: Não perdi mais cabelo, o cabelo que tinha a perder está perdido, exatamente.
7: Já não volta a esse. Manuel, fizeste 19 pontos na altura. Hoje é para os 25.
8: Não, eu espero chumbar.
7: Vamos lá, vamos lá. Toda a gente acha que o Sudoku é uma tradição milenar do Japão, mas não é verdade. A versão moderna do jogo foi inventada em que país? A versão moderna.
8: A versão moderna do jogo.
7: O jogo foi publicado pela primeira vez em 1979, com o nome Number Place.
8: Eu ia apostar que foi a Inglaterra, mas não sei se me enganei, devo ter enganado.
7: É assim um bocadinho mais para o lado.
8: Para os Estados Unidos.
7: Estados Unidos. Manuel, como é que se explica o sucesso de livros como o nosso Sudocrime? As pessoas procuram este tipo de livros para esquecer assim um bocadinho os problemas do dia-a-dia? É para exercitar a cabeça?
8: Julgo que as pessoas gostam de primeiro, gostam de microficções, de pequeninas histórias, coisas que em 5 minutos possam ser resolvidas. E em segundo lugar, na cabeça de toda a gente a ideia de que todos são bons detetives. Essa ideia é uma ideia fundamental. Ser um bom detetive, descobrir, ter dedução lógica, conseguir isolar os suspeitos, ir ao local do crime e determinar as pistas e tal. Não há ninguém que não tenha esse sonho de ser...
7: De desvendar aquele mistério.
8: Exatamente,
7: de
8: ser um grande, como o Humphrey Bogart nos filmes, nos velhos filmes de Hollywood, ser um grande detetive. Eu acho que o segredo do Sudocrime passa por aí, passa por esse lugar. E depois há essa ideia da pessoa conseguir evitar ficar isolada, sobretudo esse é um ponto importante e decisivo, ficar isolada com a vítima. Isso é que nunca, ficar isolado com a vítima é necessariamente o criminoso, portanto tem de se furtar a essa situação. O Sudocrime é um projeto em que nós estamos com muito prazer, nós, a Guerra e Paz, estamos com o Observador. Foi um desafio que nos foi lançado e eu acho que o projeto traz duas duas componentes que, a meu ver, podem ser diferenciadoras naquilo que já existe no mercado, porque existem outros projetos e outras ideias no mercado que exploram o mesmo, mais ou menos o mesmo conceito. Este diferencia-se porque, ponto 1, é essencialmente português, portanto os crimes são locais, as coisas passam-se em cenários que nos são mais familiares, essa é a primeira coisa, e a segunda, o que distingue o projeto é o facto de uma entidade como o Observador, que está na comunicação social e portanto tem rádio e tem a sua plataforma de revista que funciona, se associar a uma editora, e essa combinatória pode ser, de facto, explora um dos elementos que tradicionalmente era muito importante, que era o jogo estar sempre online também, ou seja, essa possibilidade de microficções também poder ocorrer online. E isso é um aspecto muito importante e diferenciador. Os livros chegaram nesta sexta-feira às livrarias. Hoje espero que haja multidões a correr e que seja de facto um grande sucesso, porque o projeto é um projeto de entretenimento. Tem
7: que dá para toda a família, porque não é uma coisa individual, não é? Não é só uma pessoa sozinha, dá para estarmos todos juntos a tentar.
8: Sobretudo para a minha filha, acho que era ótimo. eu dispenso os 5 minutos de microficção, mas sim, para quem gosta de microficção e se interessa, é de facto essa dedução lógica em chegar ao criminoso, na linha do Sudoku, na linha dos Cluedos, já exatamente. Há tradições, há muitas tradições nesse sentedido.
9: Minha filha de 13 anos está viciada neste livro.
7: E jogamos todos lá em casa ao mesmo tempo. Sim.
10: Mas Manuel, ainda falando aqui com o editor, de repente nós consumidores, que entramos numa livraria, chegamos em certas alturas e vemos os escaparates quase todos cheios do mesmo tipo de livros. Neste caso, foi isso que aconteceu há umas semanas, um mês ou dois, talvez.
8: Há vários meses.
10: Há vários meses já, talvez. Isto significa que há um sucesso editorial muito grande com estes livros.
8: À volta da ideia do puzzle, a ideia da microficção e do puzzle, este é de facto uma situação que marcou muito o mercado editorial há cerca de um ano esta parte. Primeiro com a vaga dos Bundle, depois com a vaga do Bordocu e portanto, e agora esperamos nós com a do Sudoku. Isso significou praticamente aquilo que é o crescimento do mercado deve-se a este tipo de livros. Sejamos muito claros, o mercado cresce este ano, nos primeiros 8 meses do ano, em relação a 2025, 3,50, acho que chega a 3,50, mas por umas décimas, e esse crescimento vem exatamente do impacto que estes livros tiveram. Todos os anos acontece um bocadinho isto ao mercado editorial. Há um fenómeno que mexe e altera aquilo que é a consolidação do mercado nos géneros mais clássicos e a que estamos habituados, o grande romance, o Bruno Vieira Amaral, todos os grandes autores.
10: Os adolescentes, por exemplo, por causa
8: exatamente.
10: Claro.
8: Há essas componentes que vêm alterar o mercado e dar-lhe essa renovação que muitas vezes o mercado também precisa.
10: Muito bem, vamos à segunda questão?
7: Sim, isto foi.
10: Cinco pontos. Rapidinho. Manuela Fonseca, como se chama o Festival do Humor que vai ter Jerry Seinfeld como cabeça de cartaz em Lisboa?
8: Eu vou confessar, eu já ouvi a polémica, já sei da polémica toda e tudo isso, mas não sei como é que se chama o
10: festival.
8: Não sei.
10: Queres ter aqui três opções para escolher uma?
8: Quero três opções, exatamente.
10: Então, será humor à primeira vista, rir é o melhor remédio ou comédia à la carte?
8: É comédia à la carte.
10: É daqueles que depois ouvirmos.
8: Depois de ouvir, lembrei-me dos dois. Mas a polémica obnubilou, digamos assim, o nome.
10: Claro. Pronto, a polémica conhece certamente, é uma série de artistas que decidiram cancelar a sua própria participação. Estamos aqui a falar na área dos cancelamentos, politização, se quisermos, deste tipo de fenómenos. A literatura parece estar um bocadinho à margem destas tendências ou não? Ou são menos
8: mediáticas? A literatura foi inundada também por esses problemas e agora mesmo, já agora, se me permitem, faço um pouco de publicidade a um livro que vamos editar numa coleção da Guerra e Paz que já leva 4 anos, que se chama Os Livros Não Se Rendem, e cujos temas, é uma coleção de não-ficção, cujos temas andam muito à volta das questões de cancelamento, a grande parte da coleção, e eu acabo de publicar um livro que se chama Sexo, Ciência e Censura, de dois autores franceses, Peggy Sastre e Leonardo Orlando, e o livro é exatamente sobre os cancelamentos até no campo científico. Eles são dois cientistas que se dedicam às questões de biológicas, à questão genética, e foram cancelados em universidades porque não há genes, a biologia não pode existir, é excluída das universidades pelos grandes defensores da teoria das teorias de género. Para dar só um exemplo, este é um livro que eu vou publicar agora e que com muita vontade, da mesma forma que, por exemplo, acabei de publicar um livro que se chama Escravos na ONU, de um autor português, José Pimentel Teixeira, que eu julgo que esteve há pouco tempo até aqui também no Observador, a discutir a questão dos escravos na ONU, também a resolução da ONU sobre... Ou seja, quer a ficção, quer a não-ficção, na literatura estão muito marcadas hoje em dia pelas grandes discussões identitárias e discussões de género, e há aí uma batalha grande a ser travada e é necessitado protagonistas que façam a defesa de alguns pontos daquilo que eu julgo ser a visão científica.
9: Sim, mas há uma discussão e um confronto de ideias e livros com perspectivas diferentes sobre esses temas, ou aquilo que vemos é logo tentativas de cancelamento, para não lhe chamar censura, tentativas de cancelamento e impedir que esse debate se produza?
8: Eu acho que o debate, a crispação é tão grande que não há propriamente um debate como talvez tenha havido noutros momentos da história humana recente. A crispação é tão grande que, na maior parte dos casos, até agora pelo menos, aquilo a que assistíamos era mesmo um processo de cancelamento muito forte. É a sensação que eu tenho. De modo que os dois campos estavam afastados e em luta, mas não em diálogo.
9: Não há capacidade de estabelecer pontos.
8: Começam hoje em dia a aparecer livros e perspectivas em que há uma moderação. Por um lado, o chamado movimento wokeista está relativamente fatigado. E há uma fadiga dos temas e também uma percepção de isolamento e de beco sem saída para aquelas teorias. De modo que, ou seja, elas não servem para construir um modelo social, na verdade. E nessa base, talvez agora, pela primeira vez, exista algum campo de moderação e de possível discussão.
9: E um verdadeiro espaço de diálogo. Manuel S. Fonseca, 7 pontos até o momento. Vamos à terceira pergunta. Qual o valor recebido pelo vencedor do prestigiado Prémio Goncourt? E não estamos a falar das vendas depois.
8: Não,
9: estamos... Mesmo do prémio, do cheque.
8: Do cheque. Não, também não faço a mínima ideia. Palpita-me que seja razoável e que ande pelos 50 mil euros, mas não
9: então
8: sei.
9: Então vamos lá. Vamos lá. 100 mil euros, 10 mil euros ou 10 euros?
8: 10 mil euros. Perdi.
7: Está certo, por isso. Tu tens aqui, está certo.
9: Está certo. São 10 euros. O cheque é de 10 euros.
8: Ah, 10 euros o cheque.
9: É um do Goncourt.
8: Eu não sabia que era
7: tão
8: simbólico.
9: É verdade.
8: Eu prometi que ia ficar chumbado.
7: Não, já vais conseguir.
10: É como vir aqui, Manuel.
8: Até os 10 euros à presente.
9: Os 10 euros são simbólicos. Depois, na verdade, o Goncourt significa um aumento das vendas.
8: Claro.
7: Prestígio, não é?
9: E vendas em França, estamos a falar de valores mesmo de 400 mil, 500 mil exemplares, às vezes até superior a isso, e até de livros, creio que a Guerra e Paz também já publicou. Manuel S. Fonseca, agora houve esta polémica em relação ao Prémio Goncourt, em que foi retirado um romance que estava entre os candidatos por suspeita de uso de inteligência artificial. Como editor, como é que lidas com estes novos tempos da inteligência artificial? Em primeiro lugar, se a usas também como para as tuas funções?
8: Eu ia começar pelo autor. O livro, cujo título é Se Não Fosse Isto Morri...
9: Se Tessa ou Morri.
8: Ou Era Isto ou Morrer.
9: Ou morrer.
8: É que, Eu não conheci o livro e não sei porquê. Apanhei uma referência, fui ler e a primeira coisa que eu quis foi comprar o livro. Porque achei o livro extraordinário quando li, inocente, uhum, e sem saber. Portanto, a primeira coisa que quero dizer, eu li esse livro, ou li uma parte desse livro, o suficiente para à meia-noite mandar um mail a dizer ainda está livre esse livro, gostaria de o comprar. Portanto, eu fiquei seduzido por esse livro. Uhum. E ficar seduzido por um livro é uma coisa positiva e boa. Se um livro provoca sedução, entusiasmo e interesse no leitor, eu estou a contar de uma forma genuína esta situação. Li e fiquei encantado com as primeiras páginas, com o ritmo, com a narrativa, a situação, que é de um bairro haitiano de tiroteios e de conflitos, e de um professor que se salva sem saber como. E, portanto, achei a história magnífica e interessante e o ritmo bom. Portanto, se é ou não é já, há uma coisa é certa.
9: É bom.
8: É bom. É bom.
10: Oh, Manuel, e nesse sentido, enquanto leitor, desculpa uma expressão, mas estás nas tintas se é já ou
8: eu
10: se é uma
8: mão.
10: Se
8: o leitor tem um êxtase estético com uma obra, seja ela de onde vier e lhe provoca o êxtase estético, esse êxtase estético é indesmentível. E é uma emoção humana tão boa como a de ler T.S. Eliot. Quer dizer, aí não, eu não tenho nenhuma dúvida quanto a essa parte. Isso é uma parte. Depois, eu não tenho, não há certezas. Agora, há uma certeza, e isso é que complica a vida do autor. O autor plagiou. Não nessa obra, mas em obras anteriores. Tem duas obras anteriores e o êxito dele com esta obra teve um grande sucesso. Foi terrível. Porque abriu, destapou as coisas todas, destapou as coisas do passado. Isso é que foi terrível para o autor. E, portanto, e aí sim, é um plágio, mas é um plágio de chapado. Ou seja, estamos a falar do primeiro capítulo roubado a outro autor e um artigo roubado a um filipino que tinha escrito num blog daqueles distantes que ainda não sabe quais são. Portanto, atenção a quem escreve dos blogs, atenção a isso.
10: Claro. Isso, mas isso já é diferente, o plágio e
8: a utilização. O plágio é reprovável, porque é o roubo de uma propriedade intelectual que não lhe pertence, claro. Portanto, aí claro. Não tenho nenhuma dúvida. Agora, em relação à inteligência artificial, eu vejo a inteligência artificial como uma ferramenta extremamente útil hoje em dia. No outro dia, no Book 2.0, tivemos presente cá um dos grandes CEOs da Penguin que veio cá e disse uma coisa que, do meu ponto de vista, é uma coisa essencial que tem a ver com o livro. O livro resistiu a tudo. O livro foi capaz de vencer todas as intromissões tecnológicas, inovações, mudanças. Foram anunciado 20 vezes a sua morte e não morreu. Está aí, não sei o quê. Por um princípio fundamental: nunca lutar contra as tecnologias. Portanto, o livro não tem que lutar contra a IA. Não precisa de lutar contra a IA. É preciso é que a IA só há uma coisa que é preciso que a IA faça. É que pague direitos.
7: Só mais outra pergunta agora. Vamos em frente, Manuel Fonseca. 7 pontos, vamos para mais 5. Como editor, lidas seguramente todos os dias com o valor dos livros. Qual foi o manuscrito mais caro de sempre, comprado em leilão por Bill Gates nos anos 90, por cerca de 30 milhões de dólares?
8: Eu agora tenho andado a escrever as coisas sobre Marilyn e há imensas coisas da Marilyn, cartas e tudo isso têm sido leiloadas. Eu gostava de ir a leilão, por acaso. Não faço a mínima ideia. Se é Bill Gates, a tentação é apontar para milhões, não é?
7: Portanto, sim, foram 30 milhões de dólares.
8: 30 milhões de dólares.
7: Sabes qual foi o manuscrito? Vou dar 3 hipóteses. O caderno de notas e desenhos de Leonardo da Vinci, o manuscrito original dos Lusíadas, uma partitura original de Mozart.
8: A tentação era escrever os Lusíadas, mas talvez tenha sido Leonardo da Vinci.
7: Exatamente, sim. Manuel, numa época em que o consumo de informação é rápido, falávamos ainda agora da inteligência artificial, como é que se consegue prender alguém a um livro? Ainda há pouco falavas de ter ficado em êxtase. Existe uma fórmula?
8: Eu acho que a fórmula é a mesma de sempre. Acho que a tecnologia do livro roça à perfeição. Primeiro, a adaptação da lombada e das páginas à mão que segura, a proximidade e a facilidade de proximidade ao olhar é logo um conforto, uhum, que beneficia, portanto, imenso livro. O segredo depois tem a ver com a genialidade humana, com a escrita, com a capacidade e o talento, a inspiração, aquilo que emocionalmente um ser humano que gosta e quer transmitir ao outro. É pura emoção. Portanto, aquilo que, tem, que são é, Robert, é tinta, são letras, mas o que está, na verdade, ali consagrado é pura emoção. E é esse, a meu ver, essa pura emoção, essa comunicação. E depois é uma coisa preciosa. Não está ali a outra pessoa a superar, a outra pessoa está ausente e a emoção já vem só isolada, digamos assim, há certamente outra expressão melhor do que essa, mas chega de uma forma íntima, de uma total intimidade ao consumidor. E esse ponto é que é o ponto central, acho eu, do segredo da leitura. Essa pura emoção é que transformou o livro, o romance, a poesia, naquilo que são, talvez, das melhores experiências humanas que nós podemos ter.
11: Então vamos para a última pergunta? Vamos a isto, para mais 5 pontos. Quantas edições já teve a Feira do Livro de Lisboa?
7: Muitas.
8: Devia saber, porque estou na pele e tudo isso. Pá, 90, são 90. 93.
10: Meia dúzia.
8: Ah, estamos a chegar quase às 100, é verdade.
10: É verdade.
8: Estamos a chegar às 98.
10: Menos um bocadinho agora.
8: Dos
10: dois. 96.
8: Exatamente. Eu sabia que estávamos na casa dos 90. Agora
10: não, só isso.
8: Já era qualquer coisa. Ótimo, meio ponto.
11: Exatamente. Manuel, os livros em papel ainda vão sobreviver ou os formatos digitais também vieram para ficar?
8: Não, acho que os livros em papel estão em alta. Em papel.
11: Sério?
8: Em alta. No mundo, neste momento, o consumo está entre os 20% e 80%. Os 80% são o consumo do livro em papel. O papel, mais uma vez, pareceu ameaçado pelo digital, veio
7: cubo,
8: os e-books, todas as formas de leitores e tudo isso. É um bom complemento. E hoje veio uma coisa maravilhosa, que é o audiobook, ouvir-se e pode-se ouvir a voz de grandes até grandes atores que estão a fazer essas leituras. Mas aquilo que é o centro da atividade editorial no mundo, não é só em Portugal, no mundo, é o papel. Continua a ser o papel. Portanto, o papel
11: continua a ter muito peso.
8: Continua a ter um peso essencial e mais. Renovou com as novas gerações. As novas gerações, neste momento, pessoas de 15 anos, até aos 35, miúdos, portanto, para mim, têm uma atração por novos géneros, podem não estar a ler a melhor literatura no sentido clássico que o Bruno e eu, eventualmente, possamos gostar, mas a verdade é que estão a ler. Estão a ler dark romance, estão a ler romantes, ou seja...
9: E em papel.
8: Em papel. E mais, e compram 3 vezes o mesmo livro, porque compram com edges, que é a pintura dos lados do livro, do miolo, dos lados do miolo, feita com uma pintura de certa maneira, com depois uma segunda edição numa caixa, que não sei, que não tem nada de especial, mas que é a caixa onde vem também a edição não sei quê. Portanto, são capazes de comprar 3 vezes o mesmo livro, porque querem ter como memória, recordação, aquele papel, aquele elemento fundamental, que é ter um objeto na sua mão.
11: Físico.
8: Não dão apenas um objeto, mas um objeto na sua mão.
11: Que bom.
7: Que bom saber isso, é mesmo.
8: É verdade, então,
7: não é?
8: É fantástico. É outra das razões que faz crescer o mercado em 23 vendeu em Portugal 250 milhões de livros. Este em 2025 vendeu mais 50 milhões, 380. Acho que não estou a fazer bem as contas, mas é isto. São mais 50 milhões de 2023 para 2025. Se os números podem não
10: Estamos
8: ser exatamente.
10: De número de livros vendidos.
8: De exemplares de livros vendidos.
10: É
8: de exemplares de livros vendidos. Exatamente, foi isto que foi vendido em Portugal. Portanto, não...
9: Que bom ter um otimista.
7: Não é,
9: claro.
7: Sim, é mesmo.
11: Claro que sim.
9: E alguém que está por dentro.
8: Sim, exatamente. Não, nem toda a gente tem o mesmo otimismo, mas sim, eu sou um desesperado otimista. Então.
7: Manuel S. Fonseca, não fizeste 25, fizeste 11 pontos.
8: Ah, que maravilha.
7: A terceira serão os 26. Obrigada por teres vindo.
8: Obrigado.
7: É sempre um gosto. Obrigada, Manuel.
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0: Olá, muito bom dia. Está com a Rádio Observador, são 10 e 1. As notícias com o Luís Soares. O antigo secretário de Estado da Energia, João Galamba, acusa José Luís Carneiro de ter criado o alarme social. Isto depois do secretário-geral do PS ter levantado dúvidas sobre as reservas de combustíveis do país.
1: Na semana passada, José Luís Carneiro alertou para uma operação de mobilização de reservas para a França. Ouvido nesta manhã no Explicador, João Galamba, antigo secretário de Estado da Energia, afirma que a ministra do Ambiente respondeu de forma adequada às declarações do líder dos socialistas, declarações que João Galamba considera alarmistas.
2: Acho que a senhora ministra do Ambiente e Energia esteve bem, não há qualquer razão para alarme, quer dizer, a ideia acho que se criou alguma associação na cabeça das pessoas de que parte das reservas estratégicas não estarem em território nacional constituiria alguma fragilidade. Estão em países aliados, Estados-membros da União Europeia, com contratos assinados, portanto não temos aqui nenhuma vulnerabilidade. Acho que o líder do Partido Socialista poderia ter tido outro tipo de intervenção e não contribuir, sobretudo desnecessariamente, para criar alarme social.
1: As críticas de João Galamba, antigo secretário de Estado Socialista da Energia, no Explicador desta manhã, João Galamba questionou também a entrada do Estado na REN, diz que ainda não entendeu as explicações dadas pelo Governo para justificar a operação.
0: Falta de pagamentos, condições ilegais e direitos condicionados. Realizadores e guionistas denunciam várias irregularidades na Sociedade Portuguesa de Autores. O caso já chegou à Justiça.
1: Em causa estão filmes, séries e telenovelas. O relato é feito ao Observador por vários profissionais da cultura. Queixam-se de falta de transparência e da forma como são feitas as contas dos valores que correspondem a cada obra ou emissão. Dizem também que há artistas que estão a receber de forma indevida. O jornalista do Observador, António Moura dos Santos, ouviu as denúncias e explica como funcionam os contratos e o que está a levar às denúncias dos artistas.
3: Os autores acreditam que esses valores que têm a receber por parte da SPA, que faz a recolha, a SPA está a impor uma série de condições que eles acreditam serem injustas para terem esse acesso a essas obras, para poderem receber.
4: Por exemplo, o que é que eles queixam?
3: Eles queixam-se de que a SPA, para fazer a gestão dos seus direitos, obriga-os a passar, ou seja, quando eles fazem um contrato com uma produtora, o contrato tem de passar pelo departamento legal da SPA e é cobrado 15% do valor que foi negociado entre o autor e a produtora.
4: Tipo um agente.
3: É quase como eles, exatamente no artigo, inclusive há mais do que uma queixa de que a SPA supostamente está a atuar como um agente sem trazer as mais-valias que um agente traz a um autor.
1: Jornalista do Observador António Moura dos Santos, na história do dia de hoje, confrontada com as acusações, a Sociedade Portuguesa de Autores admite que não tem cumprido o regulamento na parte da distribuição dos direitos do audiovisual, mas nega a acusação de que condiciona a gestão das obras dos autores. O caso já chegou aos tribunais. Uma fonte judicial ouvida pelo Observador admite que algumas das práticas denunciadas podem estar em conflito com a lei.
0: Esta é a notícia que faz manchete, é a história no site do Observador e é também o tema da história do dia. Centenas de pessoas passaram a segunda noite consecutiva acampadas no centro de Madrid em protestos contra a crise da habitação. Estes manifestantes exigem alterações nas políticas para o setor.
1: Isto um dia antes do governo liderado por Pedro Sánchez aprovar um novo decreto-lei. Os protestos vêm na sequência de uma ordem de despejo a uma idosa de 87 anos, retirada da casa onde vivia há 70 anos. E Carlos Pedro, esta idosa, Mari Carmen, afetada por uma ordem judicial que a retirou de casa, tornou-se mesmo uma marca internacional.
5: São mais de 500 as pessoas que se concentram na Praça Porta do Sol, no centro de Madrid, instaladas em tendas, mas nem todos os manifestantes são espanhóis. De acordo com o El País, 200 ativistas do setor da habitação vindos de mais de 20 países, incluindo Portugal, juntaram-se a este protesto. Para estes ativistas, diz a imprensa espanhola, um dos objetivos é que o caso de Mari Carmen atravesse fronteiras e se espalhe por outras cidades ao redor do mundo. Mari Carmen, que entretanto se tornou uma espécie de ícone pop, reagiu nas redes sociais para agradecer o apoio e deixar uma mensagem de força aos manifestantes.
6: Não lo he logrado defender mi casa, pero sí he luchado Não consegui defender a minha casa, mas lutei para que os outros também aprendam a lutar pelas próprias casas. A minha casa foi a minha vida e agora tenho que deixá-la para trás, mas isso não significa que eu não continue a lutar. Quero agradecer a todas as pessoas, a todos os jovens que vieram ao meu despejo. E quero também agradecer aos amigos que tive e que não me deixaram sozinha um único momento.
7: Também quero dar as graças aos amigos que tenho, que não me deixaram nem um solo momento solo.
5: Mari Carmen, o rosto desta manifestação, que dura mais de 48 horas, vai manter-se durante mais 24 horas, pelo menos, já que só amanhã se reúne o Conselho de Ministros do Governo, liderado por Pedro Sánchez.
1: No entanto, Carlos, o Governo Central de Espanha está a ser criticado pela Câmara de Madrid, que acusa o Executivo de Sánchez de ter sido negligente.
5: Ontem, a Câmara de Madrid exigiu que a delegação do Governo na capital espanhola restabelecesse a normalidade o mais rápido possível, no centro da cidade, acusando o Executivo Central de incapacidade e incompetência no exercício das próprias funções. A Câmara de Madrid é perentória ao dizer que o acampamento que se verifica por esta altura, com mais de 300 tendas, é ilegal. Quanto à oposição do Governo Central de Espanha, responde ao dizer que não recebeu qualquer ordem para intervir e avisa que a Polícia Nacional não vai intervir a menos que ocorram incidentes. De resto, o protesto foi organizado pelo Sindicato dos Inquilinos de Madrid, que pede duas medidas em específico: contratos de aluguer por tempo indeterminado e a suspensão de despejos sem que haja uma moradia alternativa.
1: Carlos, Pedro, e os últimos detalhes do protesto contra a crise de habitação em Espanha. O Conselho de Ministros do Governo de Pedro Sánchez aprova amanhã um novo decreto-lei para o setor.
0: São 10h07, já a seguir o contracorrente sobre a visita do Papa à França. Primeiro Luís, que outras notícias merecem destaque a esta hora?
1: O tempo vai mudar esta semana e o Instituto Português do Mar e da Atmosfera atualizou os avisos por causa das previsões de mau tempo. Hoje já estavam 7 distritos sob aviso amarelo, amanhã passam a estar também sob aviso 5 distritos do Norte e na quarta-feira outros 2. Esta semana vai começar com vento, chuva, trovoada e também queda de granizo. O Irão afasta novas negociações com os Estados Unidos em Nova Iorque, depois do presidente norte-americano Donald Trump a ter afirmado que esperava retomar o diálogo com Teherão esta semana. Uma fonte oficial do Irão nega esta informação à imprensa estatal iraniana e garante que a delegação de Teherão não tem na agenda qualquer reunião em Nova Iorque. Flávio Bolsonaro desafia Lula da Silva a participar no debate televisivo antes da primeira volta das eleições presidenciais no Brasil, que acontecem no próximo domingo. O principal candidato da oposição ao presidente brasileiro já confirmou a presença no debate organizado pela TV Globo para quinta-feira, mas Lula da Silva ainda não confirmou a presença. Nesta altura, as sondagens apontam para um empate técnico entre Lula da Silva e Flávio Bolsonaro, com ligeira vantagem para o atual presidente do Brasil. Se se confirmarem estes estudos de opinião, os dois candidatos passam à segunda volta.
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0: São 10h09, Luís Soares. Estava a ouvir a notícia e deste me assusto uma ideia para o almoço. Vou fazer lulas.
2: Lulas?
1: Da Silva?
0: Há Simões.
9: Lulas a Simões. Depois queremos a receita, exato. Maria João.
2: Não é nada mal pensado.
0: Luís, é sempre bom receber-te nas manhãs. Volta sempre, sabes. Voltamos amanhã, contamos consigo.
9: Até amanhã.
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10: Muito bom dia, o Papa Leão XIV está desde sexta-feira em França, passou dois dias em Paris, antes de seguir para Lourdes, no sopé dos Pirineus, e hoje está em Metz, já perto da fronteira alemã. É uma viagem de grande significado, depois de uma outra à Espanha, onde o Papa atraiu multidões, maiores do que o esperado. O Papa Francisco nunca foi à França em visita oficial, muito menos a Paris. O Papa Leão escolheu agora dois grandes países europeus com uma longa história católica para duas das suas primeiras viagens e espera-se que possa vir a Portugal no próximo ano para os 110 anos das aparições de Fátima. No Contracorrente de hoje, vamos procurar perceber o significado destas visitas e do que disse Leão XIV aos franceses. José Manuel, bom dia.
11: Bom dia.
10: O que mais te tem surpreendido na visita do Papa à França?
11: Eu acho que é muito significativo mesmo a quantidade de pessoas que estiveram, quer, sobretudo nos Campos Elíseos, uhum, e na Praça da Concórdia, Place Concorde, e também a cerimónia, podemos chamar assim, no Stade de France, em Saint-Denis. Acho que é muito significativo não só isso, como também toda, antes disso, também a forma como o Papa chegou a Notre-Dame, as ruas também completamente cheias, algo que se está a tornar, foi tornando com os últimos Papas, um hábito, que é irem mães com crianças muito, muito, muito pequeninas, não sei se algumas daquelas que foram saudadas pelo Papa, se elas não teriam apenas dias, não sei se já teriam semanas, porque eram mesmo muito, muito, muito pequeninos.
10: Uhum.
11: Portanto, e depois há ali já uns auxiliares do Papa que vão buscar as crianças, levá-las até junto do de Leão XIV, ele saúda as beijas e voltam às mães. Bem, mas independentemente disso, há um simbolismo aqui que é importante. A França, durante muitos anos, foi visto como uma espécie de centro, ou melhor, outro centro da cristandade, portanto, o irmão mais velho, o primeiro filho do mundo cristão, uhum, os seus reis tinham o mesmo título de cristianíssimos ou mais cristãos, portanto era algo que vem muito, muito de trás, digamos, o momento fundador há quem atribua ao batismo de Clóvis. Clóvis ainda é antes de Carlos Magno.
10: Clóvis, o imperador Clóvis.

0: Sim, o Imperador Clóvis é uma coisa que se terá passado ainda no século V, portanto, ainda havia Império Romano e já, portanto, ou pelo menos já não havia, portanto, estamos a falar da fase de transição, é já mesmo após o fim do Império Romano, e portanto há sempre aqui uma relação que vem de muito trás. Várias vezes os reis de França foram em socorro do Papa. Houve momentos em que o próprio papado esteve, não em Roma, mas em Avignon, portanto, Avignon, no sul de França. Na altura, aquilo não era bem ainda Reino de França, era uma coisa um pouco à parte. Portanto, há uma história muito longa, com momentos também muito, muito complexos, com alturas em que os papas declararam guerra aos papas, ou melhor, os reis de França declararam guerra aos papas, invadiram os Estados Papais. Portanto, depois temos todo o período em que da Revolução Francesa, com um período muito muito complicado, muito complexo, com muitos religiosos a serem guilhotinados, com uma desacralização de tudo, levado a limites que depois foram revertidos, não é? Quer dizer, os dias da semana deixaram de se chamar como se chamam, os meses também ganharam outros nomes, as escalas, em vez de termos 7 dias de semana, passámos a ter 10, uma escala decimal. Os templos, no caso, por exemplo, do local, onde um local muito fundacional para a monarquia francesa, que era o Templo de Saint-Denis, precisamente, onde agora o Papa Leão esteve, e já vamos lá, porque há também um simbolismo nisso. O Templo de Saint-Denis, a Catedral de Saint-Denis, que é onde os primeiros reis católicos franceses, ou ainda, digamos, gauleses, se teriam ligado à Igreja, que agora, e que depois foi, durante a Revolução Francesa, os reis que lá estavam, era o Panteão Real, tudo foi, foram aos túmulos, tiraram os ossos, tiraram-nos para uma vala comum, tudo aquilo foi desacralizado, digamos assim, depois voltou a ter esse papel, só que o Saint-Denis perdeu em boa parte essas características. Saint-Denis é um subúrbio de Paris, portanto, é um subúrbio de Paris, não fica perto de Paris, mas é uma zona que hoje em dia tem a maioria muçulmana e às vezes com relações tensas. Foi dessa zona que saíram alguns dos terroristas que atacaram a noite francesa, precisamente aqui há 12 anos atrás, 2000, acho que foi em
1: No
0: 2014.
1: Bataclan.
0: Bataclan, e depois também havia uma tentativa de ataque precisamente ao Stade de France, que fica em Saint-Denis. Nós temos boas memórias desse Stade de France, foi onde ganhámos o Campeonato da Europa em 2016, e foi aí que foi tudo cheio, completamente cheio com jovens, e uma cerimónia bastante intensa, houve uma evocação histórica, portanto, foram recordados os santos franceses, incluindo a Joana d'Arc, portanto, com reconstituições, enfim, daquele período, sobretudo período medieval, onde tudo isto tinha um simbolismo. Há, no final, também um lado espetacular, que os franceses nisso também são bons, portanto, há um momento em que o Salve Regina é cantado à capela por toda. Pela aquela multidão de 80 mil pessoas, e tudo termina com um espetáculo de fogo de artifício, portanto, uma grande festa. E no dia seguinte, primeiro eram 200, 300, 400 mil pessoas, depois 600 mil, depois agora discute-se se foram 800 mil ou 1 milhão, portanto, isso já são cálculos difíceis de fazer, mas as imagens são muito, muito reveladoras do que eram os Campos Elísios e a quantidade de pessoas que ali estavam. Porque é que isto pode ter um significado especial e para a França e de alguma forma também para a Igreja Católica na Europa? E aqui eu falo sobretudo na Europa, pois o resto do mundo não tem outras características e outra evolução. Aquilo que nós notamos nas últimas décadas foi, enfim, e as estatísticas vão muito nesse sentido, uma descristianização que não acontece apenas porque a composição populacional da Europa está a mudar por via da imigração, mas muito porque as pessoas estão a abandonar as suas tradições religiosas. E isso aconteceu, tem vindo a acontecer, portanto, no caso concreto de França, as estatísticas, enfim, se olharmos para algo da 60, 70 anos atrás, estávamos a falar de uma população que se declarava católica a 85%, e hoje em dia, enfim, as estatísticas depois variam conforme a metodologia, porque pode haver várias metodologias para medir a adesão à Igreja, mas varia entre um bocadinho menos de 30% e um bocadinho menos de 50% da população. E se compararmos com a evolução nos últimos 20, 25 anos, daquilo que é o peso da própria estrutura da Igreja Católica em França, também há uma evolução muito, muito grande. O Papa João Paulo II, São João Paulo II, esteve em Lourdes em 2004. Números dessa altura, até um bocadinho anteriores, apontavam para uma realidade em que existissem 22 mil paróquias em França. Atualmente há 10.900. É metade. É metade. Apontavam para que haveria cerca de 19 mil padres diocesanos. Atualmente são cerca de 9 mil. Portanto, é um bocadinho menos de metade. Apontavam para que existiriam 48 mil religiosas. Hoje serão 17 mil. Aqui é quase um terço. Portanto, é uma evolução muito, muito, muito grande. E, portanto, não será radicalmente diferente daquela que se passa noutros países, em Portugal também, não é? Mas há em França algo que começou a acontecer nos últimos anos, sobretudo pós-Covid, e há sinais vindos de outros países, por exemplo, também do Reino Unido, na mesma direção, que há como que uma redescoberta, uma reaproximação, sobretudo de jovens, à Igreja. Isso é muito visível nos batizados.
1: Nos batismos adultos, não é?
0: Batismos. Nos batismos, batismo de adultos, ou batismos de adolescentes, que antes do Covid ficavam na casa dos 4 mil por ano, e agora estarão acima dos 20 mil. Portanto, estamos a falar de 5 vezes mais. E aqui eu ouvi uma expressão muito interessante, um comentador nos últimos dias, que dizia que era como se fossem as primeiras flores da primavera, estes números, ou esta indicação. Porque é que ele dizia isto? É depois de um longo inverno, chegou a primavera, e quando se vêem as primeiras flores, fica-se com a expectativa de que haja depois uma boa colheita. Se vai ser sim ou não, nunca se sabe, não é? Porque as primeiras flores da primavera nem sempre se confirmam. Portanto, era um vaticanista, alguém que acompanhou designadamente as idas à França de São João Paulo II, depois de Bento XVI, e eu acho que aqui também há uma questão que tem-se colocado ao Vaticano e aos vários líderes, que é a questão de saber até que ponto, a evolução da Igreja Católica tem sido variada conforme as regiões do mundo. Há zonas onde houve um crescimento, até às vezes um crescimento rápido, algumas zonas da Ásia, algumas zonas da África, de alguma forma a América do Sul, mas com a América do Sul com outro tipo de desafios, que são colocados aí por outras igrejas cristãs. O Brasil, nós estamos um bocadinho dentro dessa discussão.
1: Este Papa vai à América,
0: e este Papa
1: vai a três países,
0: sim,
1: Argentina,
0: vai,
1: Peru...
0: Vai. Aliás, havia dúvidas se ele teria agenda para vir à França. Há aqui a vinda dele à França tem uma... A vinda dele à França tinha que ser agora, ou já não podia ser tão depressa por causa das eleições francesas. O Vaticano tem o princípio de procurar distanciar-se de momentos de disputa política, e portanto vai haver eleições em 2027, portanto ou era agora ou depois só podia ser porventura em 2028. E aqui poderá ter tido alguma influência o presidente da Conferência Episcopal, que é o Bispo de Marselha, que é próximo de Leão XIV, e que aliás já foi visto até como papável, não sei se com... Se, está aqui o João Francisco a dizer que sim, que era um papável, e que é uma figura importante na Igreja Francesa, até pela questão de ser bispo de uma diocese, Marselha, onde os temas da imigração são muito grandes, sim. E onde... Marselha foi visitada ainda pelo Papa Francisco, mas o Papa Francisco na altura fez quase questão de dizer que ele ia à Marselha, mas não ia. Não era uma visita à França, era à Marselha. Agora não, isto é uma visita de Estado. O Papa foi recebido...
1: Já não acontecia há 18 anos, creio.
0: Sim, não. Já não acontecia desde há bastante tempo. E penso que 2008 é uma visita do Bento XVI e depois não tinha havido nenhuma. Tinha havido, João Paulo II tinha estado em 2004. Isto é muito coisa, porque a França, de facto, tinha um lado, tem um lado, a sua relação com o Vaticano e com o Papado não foi sempre pacífica, não é? Não foi sempre pacífica. Nós tivemos períodos, como eu disse, em que os reis franceses, ainda gauleses, foram defender o Papa. Houve os períodos de guerras, houve o período... Mas houve também todos aqueles períodos de tensão, noutras alturas, com algo que foram períodos... Por exemplo, havia períodos em que a guerra era sobre a autonomia. Digamos, até que ponto é que a Igreja de França estava submetida aos reis franceses ao Vaticano, e durante grande parte do tempo a ideia é que a Igreja de França tinha mais autonomia que outras igrejas, estava mais submetida ao rei. Depois, a França passa-se um bocadinho ao contrário, o período da Revolução é um período muito complicado, como eu referi. Depois há uma concordata feita por Napoleão ainda, em 1801, mas depois, já com a República, a França faz uma lei de separação que eu creio que em muitos aspectos, eu nem conhecia aquela lei de separação, estive a ler algumas coisas, parece muito parecida com a nossa do Afonso Costa, que é uns anos depois, e porventura inspirada na francesa, porque tem também algumas coisas parecidas, como aquelas comissões, como é que se diz, umas comissões civis que geriam os espaços religiosos, tem um nome que agora não me recordo qual é o nome que aquilo tem, mas também era o mesmo, está aqui o padre Ricardo Figueiredo, talvez... Eram as comissões que foram criadas pelo Afonso Costa, agora não estou a recordar o nome, e que o Vaticano não aceita, a Igreja Francesa não aceita, há ali períodos de tensão que só se resolvem muito tempo depois, e curiosamente acabam por se resolver com sinais novos. Porque alguns dos temas da relação entre o Vaticano e a Igreja são, por assim dizer, resolvidos durante um governo com pouca legitimidade, que é o governo de Vichy, os petanistas... Petain, mas depois há um núncio que vai para a França e que consegue pacificar um pouco as relações e garantir que os bispos petanistas não são tirados borda fora, faz essa reconciliação. E esse núncio chamava-se Roncoli, e depois viria a ser um papa muito importante, João XXIII, que convoca com um concílio Vaticano II, que ainda hoje é a grande referência. E o Concílio Vaticano II, talvez o país onde tivesse tido mais problemas tenha sido França, ainda hoje. Ainda hoje os novos padres franceses têm muita tendência para rezar a missa de acordo em latim, de acordo com o rito clássico. Os papas de Vaticano II, os padres mais idosos, seguem, digamos, a missa atual, o rito em que o padre está virado para os fiéis e que é rezado na língua do país, mas esta missa tradicional, portanto, esse tema continua presente. Agora, é muito interessante ver, quer dizer, comprovar mais uma vez, e desse ponto de vista isso também é importante, o apelo que tem, quer dizer, os papas, diga-se o que se disserem, são a figura pública que em todo o mundo consegue atrair mais pessoas. Nem pública ou política, quer dizer, não sei se incluso um cantor de rock conseguiria atrair talvez multidões daquele tamanho, mas no ponto de vista de figuras políticas não há nenhum líder político, nenhum líder religioso que consiga ter este poder de atração, e este Papa tem uma maneira de estar, tem um sorriso nomeadamente, tem uma empatia que é muito grande. Aliás, há um momento muito forte nesta viagem, que é depois da missa das vésperas em Notre-Dame. Ele sai e à porta de Notre-Dame está uma imagem da Virgem, essa imagem da Virgem, em prata, uma imagem que tem uma história conturbada, porque foi tirada fora do... Quer dizer, pronto, é uma imagem do século XIX, muito rica, e há um momento em que ele até se vira para a imagem, de costas para a multidão, que começa a cantar o Salve Regina, e percebe-se que ele, se não chorou, esteve perto disso. Portanto, é um momento de uma intensidade emocional muito forte. E isto liga muito o Papa às pessoas, quer dizer, há aqui uma comunhão que é muito grande. E há outra coisa que eu também acho muito significativa, creio que está a decorrer, não sei se está a decorrer agora, se não, creio que está a decorrer neste momento, portanto, não sei exatamente o que é que o Papa disse, que é a forma que ele escolheu para terminar a sua visita. e que é, do ponto de vista político, porventura mais importante. Há mensagens políticas, como é óbvio, ele falou de temas que têm sido muito controversos em Espanha, como o tema da eutanásia, como o tema da interrupção da gravidez, mas isso não há aqui nada de radicalmente novo. Ele agora está, neste momento está a acontecer, estou aqui a ver numa televisão, ele está em Metz, e foi em Metz para invocar Robert Schuman. Robert Schuman é um dos pais da Europa, mas não é um pai qualquer, é um pai que está, enfim, no caminho para a beatificação, no caminho para a beatificação, e isto é muito significativo pensarmos que os três pais fundadores da Europa eram todos, tinham como traço como mais forte o seu cristianismo. Estou a falar de Robert Schuman, francês, estou a falar de Gaspieri, o italiano, e estou a falar de Adenauer, o alemão. E esta ida a Metz, ao centro Robert Schuman, que era Metz, ainda por cima fica perto já da fronteira alemã, é um momento em que seguramente vai falar de alguns temas, não sei o que é que vai dizer, mas vai falar, creio eu, não apenas de temas europeus, porventura retomando algo que muitas vezes é um tema que ainda hoje suscita discussão na Europa, que é até que ponto aquilo que era fundacional no início, que eram claramente matrizes, referências cristãs, ainda hoje se mantêm ou não. Isto foi muito polémico aqui há uns 30 anos atrás, 20 anos atrás, quando foi a discussão da Constituição Europeia e depois do Tratado de Lisboa, mas a importância que Leão XIV deu a esta deslocação a um sítio tão simbólico como o Centro Robert Schuman, e agora falta saber o que é que ele está a dizer, eu não sei se ele já falou ainda, estou a vê-lo ali ao lado entre o Cardeal e Macron.
1: Eu acho que ele já falou, José, porque ele há pouco o Le Monde estava a fazer uma transmissão vídeo no site
0: das palavras. Não sei se ainda vamos ter tempo de recuperar
1: depois houve a assinatura de um livro por parte de todos os líderes religiosos, isso dei conta, e houve um momento musical.
2: Peço desculpa, são dois encontros diferentes, então um encontro interreligioso.
1: Obrigado.
2: Fazer esse gesto. E agora a seguir vai ser o encontro nas raízes da Europa, com este tema da Europa e das raízes cristãs da Europa.
1: Padre Ricardo Figueiredo, bom dia.
2: Bom dia, desculpa. Bom dia.
1: Pronto. Fez bem.
0: Agora, só queria terminar com um tema que é, o Papa fez duas viagens, das viagens que fez até agora, foi a dois países que o Papa Francisco não tinha ido. O Papa Francisco era muito clara a sua opção pelas periferias, e eu creio que talvez haja alguma recentragem aqui. É evidente que este Papa já esteve em África, fez a primeira visita à Argélia. A primeira visita que fez até foi uma circunstância especial, porque é uma visita que estava a ser preparada ainda pelo Papa Francisco, foi à Turquia, no quadro do centenário, já não sei quantos anos são.
2: 1700
0: anos. 1700 anos do Concílio de Niceia, que é um concílio fundacional, porque é daí que saiu o credo de Niceia, que é o credo, as bases da fé, não é? Portanto, agora a seguir irá, e também muito, muito significativa, a viagem à América Latina, onde estará...
1: Uruguai, Argentina e Peru.
0: E Peru. Peru é
1: em
0: muito
1: novembro.
0: Importante. Peru é onde ele vai estar mais dias, é o país onde ele esteve muito tempo, ele vai dormir duas noites na diocese, agora não recordo o nome da cidade, onde esteve durante muitos anos. E esta vinda à França não creio que possa ser apenas atribuída à importância que está a ser dada, ao cristianismo e ao catolicismo na Europa e aos desafios que se colocam precisamente para deste grande trajetória de descristianização das últimas décadas, mas também há algo que eu acho que é sempre um bocadinho... há talvez aqui um lado pessoal que não deixa de ser relevante. Este Papa, o nome do Papa é Prevost, nome próprio, Prevost.
1: Robert Prevost.
0: Robert Prevost. Robert, a gente percebe que é um nome anglo-saxónico, Prevost tem uma raiz francesa. Porquê? Porque a sua avó era da Normandia, penso que é Normandia, viajou para os Estados Unidos, era muito pobre, portanto, naquele ciclo de imigração da Europa para os Estados Unidos, e depois tem, acaba por dar à luz num abrigo porque é um nascimento fora do casamento. E isto numa zona entre ali no norte dos Estados Unidos, perto já do Canadá. Portanto, há uma raiz francesa de Prévost, do Papa Leão, que seguramente também poderá ter influenciado esta sua visita. Isto não é um detalhe, porque tudo isto também remete para as questões emocionais, que não são apenas pura mensagem racional. Há toda aqui uma relação que, quando falamos destes temas, é seguramente importante.
1: Muito bem. Já aqui ouvimos o padre Ricardo Figueiredo, vai ficar connosco ao longo das próximas 2 horas no Contracorrente. Bom dia também ao João Francisco Gomes, jornalista do Observador. Escreve sobre temas religiosos. João, que mensagem é que o Papa pretendeu, e está a pretender, o Papa Leão XIV, bem entendido, transmitir ao visitar este gigante europeu que é a França? Um país que, como dizia o José Manuel Fernandes, nas últimas décadas e também nos últimos séculos tem sido marcado por alguma secularização, apesar de aparecerem já dados tímidos sobre alguma aproximação, sim, de alguns setores da sociedade à cristandade ou ao cristianismo.
3: O Papa Leão XIV, uma das mensagens mais interessantes que ele deixou, pelo menos até agora, na visita à França, é um bocadinho esta ideia de que, até uma expressão que ele usa logo numa das primeiras intervenções, em que ele pergunta, enfim, as sociedades europeias, de que é que têm sede? Essa expressão que ele usa eu acho muito, muito interessante, porque basicamente ele está a dirigir-se a uma Europa claramente num acelerado processo de secularização, isso é indesmentível, mas que, apesar de um processo de secularização, lá está, enfim, que não podemos negar, continua a ter sede de qualquer coisa.
1: E tem um passado.
3: Eu gostava de mencionar justamente aí um aspecto que se estava a tocar relativamente à ideia de que estará ou poderá estar em curso um ressurgimento religioso, sobretudo entre os jovens da Gen Z, não é? É um bocadinho essa...
0: Geração Z,
3: exatamente. É basicamente malta nascida ali entre o fim da década de 90 e a primeira década de 2000.
0: Portanto, pessoas que têm menos de 25 anos.
3: Exatamente.
0: Ao menos 30, vá lá, para ser mais generoso.
3: A França tem este paradoxo, realmente, em que nós podemos olhar para a França como o símbolo derradeiro da laicidade e da secularização na Europa, ao mesmo tempo que também é de França que tem vindo um sinal importante deste processo de ressurgimento religioso entre os mais jovens, e talvez o dado mais atirado para cima da mesa nesta discussão ao longo do último ano tenha sido a questão dos batismos de adultos. O Zé Manuel falou disso. Na Páscoa de 2026, perto de 20 mil jovens adultos foram batizados em França, portanto, ali na Semana Santa. Isso foi um número recorde. E, portanto, isso foi lido como uma espécie de primeiro sinal de um regresso do religioso, sobretudo à juventude. É preciso, parece-me, pôr em perspectiva este número. Num país em acelerada secularização, o número de pessoas batizadas na infância também tem vindo a descer, e, portanto, é natural que
0: haja... Não compensa ainda.
3: Exato.
0: Mas não compensa. Este número não compensa essa descida, porque essa descida não acabou ainda.
3: Não só não compensa, como essa descida também explica o aumento deste número, no sentido em que, se calhar, há 20, 30 anos, quase ninguém era batizado em adulto. E hoje em dia há muita gente que não foi batizada em criança, e, portanto, se uma pequena parte dessas pessoas quiserem ser batizadas, isso fará naturalmente aumentar o número de batismos em adulto, e, portanto, há que pôr em perspectiva, enfim, de que é que estamos a falar quando falamos de um ressurgimento religioso. Realmente alguma coisa há de estar a acontecer. Se calhar eu há tempos falava sobre este assunto com o professor Alfredo Teixeira, da Universidade Católica, e ele dizia uma coisa interessante. Mais se calhar do que um ressurgimento, devíamos estar a falar de uma reconfiguração, ou seja, a religião está a reconfigurar-se no espaço público nos dias de hoje. E já agora também, se posso fazer publicidade, não é o meu trabalho, mas o Observador, ainda este fim de semana publicámos aqui uma entrevista com Helena Vilaça, uma socióloga da religião que tem estudado muito, enfim, as questões da identidade religiosa em Portugal, precisamente a partir desta pergunta. A religião está de volta. E nessa entrevista, a professora Helena Vilaça diz duas coisas que eu acho muito interessantes para esta discussão. Em primeiro lugar, a ideia de que a secularização, na verdade, é um processo inevitável no Ocidente e até é próprio do cristianismo. Ou seja, o cristianismo tem em si as raízes da secularização, no sentido em que, quando olhamos para o início do cristianismo, ele é uma ruptura com a ideia de uma religião oficial, de um Estado, de uma civilização. Basta pensar nos faraós do Egito, nos impérios da Mesopotâmia, em que o poder político e os deuses são inseparáveis. E o próprio cristianismo aparece como uma proposta de adesão pessoal livre à fé, e isso implica que essa adesão pessoal, essa escolha pessoal, seja feita num universo em que não há uma coação religiosa por parte do Estado, não é? Sim. E, portanto, naturalmente, a secularização está aí muito presente. E, ao mesmo tempo, a secularização não é necessariamente o secularismo. Ou seja, o secularismo, enquanto ideologia, enquanto versão ideológica da secularização, essa sim é, digamos, talvez aquilo que nós estejamos a assistir nos últimos anos. E, de certa maneira, há aqui uma reafirmação da religião nas sociedades contemporâneas como possível resposta ao secularismo, à proposta secularista, no sentido em que, realmente, até como o Papa dizia, esta ideia da sede, as sociedades, por muito que lhes seja oferecida a possibilidade de um mundo sem Deus, ou sem religião, ou sem transcendente, têm sempre sede de qualquer coisa que as transcende. E já agora, se não tirar muito tempo, queria só assinalar um...
0: Este programa tem tempo.
3: Tem tempo, exatamente. Sim. Vêm as notícias daqui a pouco.
0: Não tens o cronómetro tão apertado como
1: estás
0: tens
1: à vontade.
3: Estás
1: à vontade.
3: Há um aspecto que me parece importante sublinhar relativamente a esta questão da juventude, do ressurgimento religioso entre a juventude. Ao longo do último ano, dos últimos dois anos, tem-se escrito muito, muito sobre a possibilidade de um ressurgimento religioso entre os mais jovens.
1: E quando usas a expressão mais jovens, qual é o teu intervalo?
3: Estava justamente a falar desta questão da geração Z.
1: São jovens, seja, adultos?
3: Jovens
1: os tais
3: adultos,
1: que têm entre,
3: seja,
1: 20 e 30.
3: Exatamente. A geração Z poderá ser a primeira geração, poderá ser, os números ainda não são muito claros, e, portanto, na verdade, em bom rigor, o mais honesto que nós podemos dizer sobre este assunto é: ainda não sabemos. Ok. Se está realmente alguma coisa a acontecer, ou o que é que estes indícios poderão vir a dar no futuro. Mas há qualquer coisa, pelo menos a acontecer entre esta geração Z, que poderá vir a ser a primeira geração em muito tempo que não é menos religiosa que a geração anterior. Quem tem escrito mais sobre este assunto, sobretudo nos Estados Unidos, onde talvez este tema seja mais... esteja a afirmar com mais clareza, têm sido apontadas, digamos, quatro grandes explicações para este fenómeno. A primeira tem justamente a ver com isto que eu mencionava antes, uma certa desilusão com a secularização. Ou seja, no século XX, no final do século XX, na viragem do milénio, prometiam-nos um mundo sem Deus, um mundo sem religião, um mundo que seria totalmente assente no pensamento racional, no pensamento científico, seria capaz de dar resposta a todas as nossas inquietações e angústias, e não precisaríamos de Deus para nada. Onde é que está essa resposta? Talvez uma desilusão com as instituições deste mundo secularizado possa ajudar a mobilizar os jovens de hoje para uma busca da fé. Em segundo lugar, e o Zé Manuel também tocou nisso, a questão da pandemia é muito importante. O trauma da quando nós olhamos para essa geração Z, nós estamos a falar da geração que passou os seus anos de adolescente, anos decisivos para a formação da sua personalidade, nos confinamentos, com
1: uma espécie de recolhimento forçado.
3: Exatamente, um recolhimento forçado e também E o recolhimento forçado não é só físico, também nos obriga a pôr-nos em contacto com a nossa dimensão mais interior. E, portanto, esses medos que não conhecíamos, são muito apontados como um aspecto importante para ajudar a explicar isto. Ao mesmo tempo, há sempre que voltar à modernidade líquida, não é? De que falava o Bauman, ou seja, vivemos claramente nesse período em que não há nada a que nos agarrarmos, né? E se não houver nada a que nos agarrarmos, a religião pode surgir como uma resposta. E sobretudo eu acho importante tocar aqui no último tópico, que estava a ser sintético para dedicar mais tempo a este, que tem a ver com a questão também da radicalização política à direita, ou seja, não é indissociável, estes dois fenómenos não são indissociáveis. Por exemplo, há um dado curioso, sobretudo a partir dos estudos que têm sido feitos nos Estados Unidos. O que é que os dados nos dizem? Para olhar de forma mais clara, a geração Z continua a ser a geração menos religiosa de sempre. Isso não se inverteu ainda. Ou seja, os jovens com menos de 25 anos continuam a ser menos religiosos do que os seus pais e do que a geração dos millennials. Mas há uma tendência que parece estar a inverter-se. Enquanto em todas as gerações anteriores era líquido que as mulheres eram mais religiosas do que os homens, entre a geração Z parece que pela primeira vez esta tendência se está a inverter e os homens, os jovens rapazes da geração Z, estão a ser mais religiosos do que as mulheres. Isto vê-se em várias, enfim, métricas, seja participação no culto, seja identificação com uma religião, etc. Isto coincide também com uma certa, enfim, radicalização à direita na internet. Ouvimos falar muito da manosfera, não é? Uhum. Uma certa radicalização que é também maior entre os jovens rapazes. Ainda há dias saiu uma reportagem muito interessante no Público que mostrava justamente como nesse universo digital muito radicalizado se cruza frequentemente o discurso misógino com o discurso do ginásio, com o discurso religioso, e isso é muito curioso ver como esses universos se vão também tocando. E a verdade é que isto tudo surge num contexto de grande reatividade ou grande reação àquilo que foram os últimos, sei lá, 10 anos de, enfim, desenvolvimentos sociais, quando olhamos para o feminismo, para, enfim, uma série de conquistas, em que realmente, quando nós olhamos para um jovem da geração Z, foi um jovem que se tornou adolescente, adulto, num contexto em que já o feminismo estava instalado, em que já se vivia as consequências do Me Too, etc. E em que muitos desses jovens rapazes se viam, obviamente, privados de um certo, enfim, poder relativo na sociedade, não é? E de repente aparecem estes tipos na internet a dizer: olha, há um passado em que tu mandavas, não é? Há um passado em que as mulheres não tinham o seu lugar, estavam na cozinha, etc. E de repente há aqui uma possibilidade de cruzamento entre este discurso e um certo discurso do conservadorismo religioso que, se nós formos a ver, também coincide em grande parte com o ressurgimento de fenómenos marginais muito radicais dentro das próprias comunidades religiosas. Por exemplo, nós ainda há pouco tempo vimos o cisma da Fraternidade de São Pio X, não é? Como um fenómeno de radicalização dentro da própria Igreja. Portanto, muitos destes regressos à religião também são regressos a um setor da Igreja Católica que até está bastante descontente com a Igreja mainstream, com o Papa. E isto, enfim, esta
0: eu explicação... acho que estás a esticar-te um bocadinho.
3: Talvez, mas...
0: Até fazer relações com as que são todas muito... são muito a público, não são... são quer dizer, eu inclusivamente acho que há um exagero absoluto, né, quando se fala de repente. Quer dizer, há uma questão que as pessoas esquecem. Boa parte destes problemas que levam à radicalização são problemas reais e que têm a ver com o facto de uma parte das populações terem sido esquecidas, não têm a ver com uma reação. Depois são um plano. Há sempre, são as redes sociais, são não sei o que é o feminismo, é isto, é aquilo. Não. Há um problema que de repente há pessoas que deixaram de ter perspectivas de vida. E
3: não,
0: quando deixam de ter perspectivas de vida...
3: sobre os jovens, não é? Sobre
0: mas os jovens, então, os jovens tinham aquela expectativa de que geração após geração ficava-se melhor que os pais. Uhum. E de repente isso desaparece.
3: Certo.
0: Quando isso desaparece, encontram-se movimentos que podem ir, que são, até por serem jovens, às vezes naturalmente mais radicalizados. E nós encontramos, isso não é só apenas uma radicalização... que às vezes se dá à direita, também há essa radicalização que se dá à esquerda, e isso é muito evidente, por exemplo, nos Estados Unidos neste momento. Uhum. Muito evidente. Assim como é evidente, por exemplo, em alguns setores em Espanha, o que também acontece ao contrário. Portanto, de repente achar que é tudo um movimento, acho que é uma visão, uma visão que tenta simplificar as coisas.
3: Sim, sim. Eu não estou a dizer que é que há, ou seja, que é aqui um movimento, enfim, unívoco. Estava a apontar várias explicações, aliás, esta foi a que eu deixei para o fim, e queria terminar só com esta nota. É, nada disto põe em causa o primeiro aspecto que eu mencionei, que tem a ver com uma clara redescoberta da vida interior e da vida espiritual por uma geração que realmente se vê privada de um conjunto de referências, de um conjunto de certezas que as gerações anteriores tinham. Queria apenas mencionar que estes dois fenómenos não são necessariamente indissociáveis. Há pelo menos uma correlação, eles estão a crescerem em simultâneo. E não podemos, parece-me, fechar os olhos a essa realidade, porque a verdade é que depois nós vemos, por exemplo, líderes da direita radical a invocar sistematicamente a herança cristã da Europa, por exemplo. Não é?
0: Mas, quer dizer, isso é, eles fazem porque os outros abandonaram esse campo. Portanto, o Schuman, o Gaspieri, eram do centro político europeu. E, de repente, o centro político europeu achou que não podia tratar desses assuntos. Sim. E, portanto, quando deixam isso, isso abandonado, alguém ocupa o espaço. Claro. A natureza tem horror ao vazio, como costuma dizer, não é?
1: Padre Ricardo Figueiredo, já tivemos o Papa em Paris, em Lourdes, está hoje em Metz. O que é que fica para já desta viagem de 3 dias de Leão XIV?
2: Ficam muitas imagens fortes, isso é um dos aspectos que ficam e que já ficaram de ter da visita do Papa também a Espanha. Estava aqui a confirmar, por exemplo, na missa, a organização esperava que na missa em Paris, no sábado, esperavam-se 480 mil pessoas, não é? Portanto, quando nós vimos isso, eu lembro quando vi estes números, pensei, estão com boa expectativa, e estamos a discutir se é entre 800 mil a 1 milhão. Portanto, o número duplicou daquilo que era a expectativa, como, aliás, também aconteceu no caso da missa presidida pelo Papa em Madrid. Acho que há sempre aqui um grande perigo, que é cairmos num entusiasmo que nos pode toldar a capacidade de depois sermos realistas. Sabemos como foi 18 anos sem uma visita de um Papa, uma visita oficial do Papa à França, como aconteceu no caso de Espanha também. E isto vai cria uma grande expectativa e cria, sobretudo, uma movimentação interna naquilo que é o processo de identificação católica, que é, de facto, o símbolo do Papa. E quando nós falamos da França, então, ainda mais o símbolo do Papa, o Papa enquanto símbolo, não é? Não é se é Leão, se é Francisco, se é Bento, se é João Paulo II, é o próprio símbolo do Papa, tem uma força que, para aquilo que é a sensibilidade católica, arrasta e, portanto, estamos diante de um momento que a Igreja Católica precisa. Quando nós vemos...
1: Deixa-me perguntar-lhe, o símbolo de poder, mas quando o Papa decide ir à Espanha e ir à França, afirma-se ou pretende afirmar-se como líder, mais como líder religioso ou mais como chefe de Estado?
2: Eu acho que nós vivemos...
1: É sempre difícil, não é?
2: A Igreja Católica usa... Ou seja, quando nós vemos até os próprios debates, quando é a queda dos Estados Pontifícios no século XIX, aqueles textos do Papa Pio XI, Pio IX, os textos o primeiro documento do Papa Leão XIII sobre a necessidade do Papa ter território, exatamente em função daquilo que é a sua autonomia, não é? Portanto, esta dimensão do chefe de Estado é como que o dispositivo que permite ao Papa ter a liberdade, ter a autonomia para se mover, para falar com as nações, ainda que depois sempre, e o Papa nisto, por exemplo, no discurso da UNESCO, diz isto de uma forma muito clara, diz, falo-vos como pastor. Não vos falo como chefe de Estado, não vos falo como teórico, como ideólogo, não, falo-vos como pastor. E, portanto, a Igreja Católica, e nesta dimensão simbólica daquilo que o Papa representa, tem essa força. Mas tem, sobretudo, esta força também agregadora. Ou seja, quando nós vemos a expansão da Igreja em alguns países, sobretudo na questão da Ásia, em que nós vemos, por exemplo, que os números de cristãos de origem protestante estão a crescer muito mais, por exemplo, que a Igreja Católica, é porque a Igreja Católica, para crescer, precisa de uma... A fé católica está sempre assente numa estrutura complexa. Enquanto, por exemplo, o protestantismo não tem isso. Qualquer um pode ser um pastor protestante. Pega na Bíblia e prega, e desde que haja uma comunidade que a reconheça. A Igreja Católica não. A Igreja Católica desenvolve-se sob uma base sacramental, Sabemos, quer dizer, o caso do Japão, que durante 300 anos não teve padres e o catolicismo não desapareceu de lá. E conseguiu-se manter só com o batismo. Mas aquilo que é o desenvolvimento da fé católica acontece sempre em grupo. E, portanto, estes momentos de celebração, estes momentos grandes, quer dizer... Eu dizia isto, quer dizer, a Igreja Católica passou na última semana aqui por dois momentos muito fortes. É esta visita do Papa à França e foi a beatificação do arcebispo Fulton Sheen nos Estados Unidos, que foi um sucesso de televisivo, com milhões. Ele dava catequese no horário nobre da televisão norte-americana e que eu não sei se foi beatificado a semana passada, também com uma expressão e com uma celebração gigantesca. A Igreja Católica precisa, o catolicismo, o católico, o fiel católico individual, precisa destes momentos fortes que muitas vezes podem decorrer este risco de pensar, e aqui é por isso que eu gosto desta imagem das flores da primavera, mas que não podem deixar a Igreja Católica ou os católicos achar, então isto já está ótimo, já não precisamos de evangelizar. Não, há aqui um caminho que está a acontecer. É muito curioso. E pegando esta questão dos números dos batizados adultos, foi feito um estudo este ano, já entre janeiro e fevereiro e março de 2026, com uma amostra de catecúmenos das dioceses francesas, e achei muito curiosa o que é que provoca a conversão e estas conversões. O que é que estas pessoas respondem? 40% dos catecúmenos dizem que iniciaram este seu caminho para o batismo, esta sua adesão à fé, com uma provação que os despertou para o sentido da vida. Não é? Ou uma doença própria, ou a doença de alguém que próximo, a morte de um pai, de uma mãe, de um avô, de uma avó, de alguém próximo. Isto, 40%, este é o maior número, não é? Despertou este movimento.
1: Não é? Ou o Covid, como dizia há pouco.
2: Aqui os números ficaram nesta experiência forte e o que está elencado no estudo é a doença própria ou de alguém próximo, a morte de um amigo, pai, mãe, avô ou avó. São experiências que fazem a pessoa pensar, não é? Ou seja, diante da realidade da morte, diante da realidade da fragilidade, e o Papa, então, no discurso na Unesco também teve muito falou disto, um terço falou de uma experiência espiritual forte, e aqui vemos um crescimento espiritual e um crescimento da experiência espiritual, e aqui, quando nós falamos do caso de França, temos falado destas experiências mais tradicionais, portanto, das missas em latim, de tudo isto, que é o recuperar de um dispositivo de oração, de um dispositivo espiritual, que alerta as pessoas para isso, e apenas 11% devem a sua conversão ou devem a sua aproximação e o seu pedido de batismo a influenciadores digitais. Não é? E portanto já faz parte também destas sondagens. Isso. Portanto, nós estamos diante de uma realidade que está a acontecer em Paris, de uma realidade que está a acontecer em França, que provoca muitas questões e que para a Igreja Católica provoca sobretudo um saber acompanhar, sabendo que é algo que nós não conseguimos controlar totalmente, podemos acompanhar, e esse é sempre o grande desafio da Igreja.
1: Muito bem, vamos falar sobre isso e sobre muito mais na segunda parte do Contracorrente. João Francisco Gomes, muito obrigado.
3: Muito obrigado.
1: Tens de escrever, não é?
3: É
1: sobre
3: verdade,
1: a viagem do Papa à França. Fazemos aqui um intervalo, regressamos já a seguir. Até já.

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9: São agora 11 da manhã, há a síntese de notícias com a edição do Luís Soares. Bom dia, Luís.
10: Bom dia, João. O antigo secretário de Estado da Energia, João Galamba, considera que José Luís Carneiro foi desnecessariamente alarmista ao ter questionado o governo sobre se há problemas nas reservas estratégicas de combustíveis. O socialista João Galamba garante que Portugal não tem vulnerabilidades ao nível das reservas e considera que a resposta da Ministra do Ambiente foi adequada. O ex-ministro socialista esteve esta manhã no Explicador, questiona também a entrada do Estado na REN, diz que ainda não entendeu até agora as explicações dadas pelo governo para justificar a operação. Os Açores registaram uma quebra de pelo menos 100 mil passageiros e 70 mil dormidas desde a saída da companhia aérea de baixo custo Ryanair há 6 meses. São dados divulgados pelo Serviço Regional de Estatística dos Açores. A companhia, que voava para os Açores desde 2015, justificou a decisão de sair com as taxas aeroportuárias e a tributação ambiental europeia. Centenas de pessoas continuam acampadas pela segunda noite consecutiva no centro de Madrid, em protesto contra a crise de habitação em Espanha. Os protestos são motivados pelo despejo de uma idosa de 87 anos da casa onde vivia desde 1956. Chama-se Mari Carmen e tornou-se o rosto destas manifestações pela habitação. De acordo com a imprensa espanhola, entre 500 a 1000 pessoas saíram à rua para exigir medidas contra a escalada dos preços. O Irão afasta novas negociações com os Estados Unidos em Nova Iorque, isto depois do presidente norte-americano Donald Trump ter afirmado que esperava retomar o diálogo com Teherão esta semana. Uma fonte oficial do Irão nega esta informação à imprensa estatal e garante que a delegação de Teherão não tem na agenda qualquer reunião em Nova Iorque. 8 pessoas morreram na Tailândia desde 16 de setembro devido a inundações provocadas por chuvas torrenciais. Em Bangkok, onde foi declarado o estado de desastre, não foi registada oficialmente qualquer morte. As 8 mortes aconteceram em províncias do leste do país. Fora de Bangkok, mais de 500 mil casas e 1,7 milhões de pessoas em 27 províncias do país foram afetadas pelas cheias.
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9: Está no ar a segunda parte do Contracorrente. Qual o impacto da visita do Papa Leão XIV à França? É a pergunta que lança hoje o debate no Contracorrente. Já tivemos a oportunidade na primeira parte de ouvir aqui o Padre Ricardo Figueiredo. Padre Ricardo Figueiredo, este Papa já foi ao Mónaco, foi à Espanha, está em França, vai ao Uruguai, à Argentina e ao Peru em novembro. Isto significa que o Papa Leão XIV está focado em visitar os países que constituem o espaço natural, entre aspas, do cristianismo.
26: A primeira visita do Papa até foi à Turquia, no contexto, o João Manuel Fernandes recordava há pouco, no contexto dos 1700 anos de Niceia. E está a ir ao coração, aos corações, vamos dizer assim, daquilo que é o cristianismo naquelas que são as várias dimensões, não é? Portanto, estamos a falar desta questão da Europa, que é ir às raízes, esta viagem à América do Sul e à África, da África e depois agora à próxima da América do Sul, aquilo que são lugares de crescimento, mas em que se nota que houve um grande crescimento, mas que está a haver uma estabilização do número de católicos. E não podemos esquecer, o próximo ano o Papa irá a Seul, irá à Coreia do Sul, para a Jornada Mundial da Juventude, que é o lançar o olhar para o Oriente e como e estes países do Oriente, e a Coreia do Sul é um destes países de uma grande surpresa, quer dizer, penso que em cerca de 10 anos duplicou o número de católicos, há 10 anos atrás eram 4% da população, neste momento são 8% da população, portanto, duplicou a percentagem, portanto, está num crescimento extraordinário, e em que o Papa olha para a sua missão. Claro que ele, a primeira vez que lhe perguntaram se ele ia viajar muito, quais eram as viagens que ele tinha, que ele deu uma resposta muito, a típica resposta, que é: eu gosto de viajar, portanto espero fazer muitas visitas, e portanto assim esta primeira resposta. Mas o que vemos é que está a deslocar-se, está a ir àquilo que é o essencial do cristianismo e a deixar uma mensagem e, sobretudo, gestos de renovação daquilo que é a Igreja. E aqui, só se me permitem, para irmos aqui à visita do Papa à França, é muito bonito, e há pouco falávamos desta questão de a grande quebra, e portanto, quando falamos da França, temos de falar aqueles números que o José Manuel Fernandes recordava, de menos de metade de franceses que se dizem católicos em 50 ou 60 anos, é uma queda brutal, portanto estamos a falar de um contexto de quebra, mas é muito curioso que o primeiro discurso que o Papa faz em França, portanto no Eliseu, pega na imagem da reconstrução da Catedral de Notre-Dame como um sinal de que é possível reconstruir. E se fala isso para aquilo que é a estrutura civil, da humanidade, da construção, eu vejo isto também como uma mensagem para a própria Igreja. E a própria Igreja ter esta consciência que tem sempre esta capacidade de renascer. Um pensador como Chesterton usa num dos seus livros uma imagem muito curiosa, que dizem: muitas vezes se anunciou o fim da Igreja e depois de se anunciar o fim da Igreja, a Igreja sempre ressurgiu, e depois concluiu ao Chesterton a dizer, porque a Igreja é perita em ressurreição. Não é? Portanto, isto parece que está quase no fim, a Igreja tem sempre esta capacidade de se renovar. E o Papa Leão, com aquilo que é o seu background, quer da

0: Depois temos outro discurso de como é que ele vai ser publicado, mas que inicialmente tem este encontro sobre nas raízes da Europa pela paz e pela unidade, que é este encontro onde o Papa está agora neste momento a discursar. Inicialmente até se falou de um ato europeísta, não é? Portanto, até recordando, nos anos 80, o Papa João Paulo II, quando esteve em Santiago de Compostela, fez também, emitiu também um ato europeísta para lembra-te, ó Europa, das tuas raízes e neste sentido, daquilo que é este recordar as raízes da Europa. E o Papa dizia, pelo menos aqui a tradução que nós estamos aqui a seguir, dizia: não se pode falar da Europa sem cristianismo. E, portanto, recordar exatamente, e o Papa a recordar que o cristianismo é algo que diz do código genético daquilo que é a Europa, e por isso o grande aviso que é deixado à Europa, e que o Papa Leão já tinha deixado na sua visita à Espanha, e que agora voltamos a ver estes sinais, é: se a Europa quer ter futuro, tem de recordar as suas raízes. Porque senão vamos ser só aqui um lugar de tecnocratas, com boas ideias, com muito boa legislação nas letras, mas depois sem capacidade de sermos geradores de futuro. E isso é que é necessário. Esta é a mensagem muito forte também, e esta preocupação constante do Papa Leão, também por se dirigir aos jovens e por estar com os jovens, vê também nos jovens esta capacidade de regenerar. E aqui só para aquilo que era toda esta visita à França, quase com um sentido de reparação. Aquela imagem da missa em Paris foi muito forte. E termos consciência que o lugar onde estava o altar era o lugar onde estava a guilhotina durante a Revolução Francesa,
1: Isso deu alguma discussão, mas ao mesmo tempo é muito simbólico.
0: lança.
1: E todo o símbolo da própria visita, que é, no fundo, a imagem de uma rosácea,
0: Exatamente.
1: que é uma imagem
0: E o
1: muito
0: lema,
1: associada,
0: que é para que tenham vida.
1: e também com o símbolo da paz ao mesmo tempo.
0: E esta expressão do lema, para que tenham vida no lugar onde houve tantas mortes, e o Papa que parou, fez por parar no lugar onde 1.100 padres e bispos foram mortos durante a Revolução Francesa. Portanto, tudo aquilo que é um sentido de reparação, de recordar, e outra coisa tem sido na Praça da Concórdia, que se tem falado, quer dizer, estamos a falar de um sítio em que, quando foi na abertura dos Jogos Olímpicos, a representação foi completamente contrária disto. Em que se pôs a Maria Antonieta decapitada com a cabeça nas mãos, com uma rábula à última ceia, precisamente na passagem da Praça da Concórdia, e agora há ali uma verdadeira Eucaristia, e que há todo este renovar e mostrar
1: É uma
0: que o
1: tensão
0: catolicismo.
1: sempre presente em França.
0: A
1: e
0: França tem sempre isso.
1: eu creio que aquela representação no Estado de França, com imagens medievais e com os santos franceses, também é de alguma forma um contraponto, digamos assim, não uma forma de um contraponto àquilo que foi a abertura dos Jogos
0: É,
1: Olímpicos.
0: estamos diante de duas Franças, não é? E isso é preciso sempre termos esta consciência. Penso eu, dizer duas Franças, não temos falado de polarização, acho, antes pelo contrário, pois é preciso aqui criar as pontes de diálogo mas que as duas são duas perspectivas que têm-se de contar uma com a outra, mas em que as pessoas escolham, não é? Há aqui um bocadinho este sentido, de vez em quando é preciso. Tivemos aqui isso também na Jornada Mundial da Juventude, e é algo sempre muito típico. Quer dizer, quando tantas vezes que quando sai do Estado de France, o que há de montas partidas e de caixotes de lixo incendiados, etc., e 80 mil jovens saem do Estado de França no sábado, e o que fazem quando passou a polícia, bateram palmas e um ambiente de festa e de alegria completamente diferente, né? Portanto, a Igreja Católica, e aquilo que são os valores da Igreja Católica, do catolicismo, tem esta capacidade de gerar uma paz social que também é aqui mostrada, e portanto, pelos frutos os conhecereis, né? Conhecereis a árvore.
2: Muito bem, já temos em linha o Jorge Xavier Barreto, foi secretário de Estado da Cultura. Bom dia, Jorge Xavier Barreto.
1: Que está neste momento a dirigir o Centro Cultural Português em Paris.
2: Em Paris, muito bem, Jorge Xavier Barreto, muito bom dia.
3: Bom dia, só que aqui eu não sou Jorge Xavier Barreto, está-me a confundir com alguém da área
2: Peço
3: da América.
2: desculpa, Jorge Barreto Xavier, assim é que é, peço imensa desculpa, tem toda a razão, foi aqui uma troca de apelidos. Está precisamente em Paris, o que é que fica para si desta visita do Papa Leão XIV à França?
3: Olha, esta visita, de facto, de 4 dias em que o Papa teve uma intensidade imensa de atividades, porque ele esteve em 20 diferentes programas nos 4 dias entre Paris, Saint-Denis, Lourdes e Metz, de facto corresponde a um momento muito impressionante de sua santidade, também do líder de Estado, porque de facto a visita foi uma visita oficial. Tínhamos tido uma visita do Papa Francisco à França, mas a título não de visita oficial, esteve em Marselha, na

0: pacote em Estrasburgo em diferentes momentos, mas no quadro de reuniões internacionais. Esta visita revela, nomeadamente, que em relação à visita do Papa Bento XVI em 2008, em que ele reuniu numa missa 250 mil pessoas, face às 800 mil pessoas da Praça da Concórdia, há aqui uma evolução que não podemos eventualmente considerar como um sinal efetivo de aumento de religiosidade, mas que bate certo com aquilo que foi dito sobre o aumento de batismos no contexto da Igreja Católica em França.
1: Nota isso, vivendo aí em Paris, que há uma forma, não direi diferente, mas uma forma mais... Há uma expressão maior da vivência religiosa aí em França?
0: É difícil dizer isso nesses termos, não é? Porque isso implica uma análise fina de comportamentos e de geografias, mas eu realçaria que o Papa teve aqui uma mensagem muito forte para os jovens, dirigiu-se em vários momentos aos jovens, não só no Estado de France, mas em vários momentos da sua presença, e nomeadamente aquilo que ele disse na Unesco, uma frase que eu retive: o bem comum corresponde à forma social da dignidade, ou seja, a importância de associar o estatuto da pessoa com o estatuto do grupo, da sociedade. Ou na missa da Praça da Concórdia, quando disse que o desejo de Deus habita em nós, e o que é que procuramos na vida, num momento de saturação de mensagens comunicacionais, e onde a questão da inteligência artificial foi de facto crítica, foi a sua primeira encíclica, a Magnifica Humanitas, de maio de 2026, e que ele voltou a repetir em vários momentos aqui, nomeadamente quando esteve no Palácio do Eliseu, e em que ele referiu um texto muito interessante de Jorge Bernanos, um texto de 1947 que se chama A França contra os Robôs, e em que realmente Jorge Bernanos acaba por referir o perigo que é o avanço das máquinas, que curiosamente ele associa à cupidez humana.
1: A França, nesta altura, está, enfim, não está ainda oficialmente em campanha eleitoral, mas o ambiente político é muito quente aí em França, porque se discute muito como é que irão ser as próximas eleições presidenciais. Esta visita do Papa está também a ter eco no debate político aí em França, Jorge Barreto Xavier?
0: Nesta minha intervenção, não me quero pronunciar sobre questões de ordem política. Eu estou aqui numa situação que é também diplomática, sou o Conselho Cultural da Embaixada de Portugal. Portanto, peço desculpa, não lhe vou responder a esse tipo de matéria. O que lhe posso dizer é que, no contexto cultural e religioso, esta visita da Sua Santidade do Papa tem um impacto muito relevante, com mensagens que creio estão a passar na sociedade francesa. Obviamente, alguns, nem todos, estamos a falar de uma sociedade que tem uma forte componente laica, que vocês já realçaram, e nem todos ficaram contentes com a visita do Papa, mas a visita do Papa tem tido um impacto muito grande, nomeadamente a mensagem que ele teve na chamada Maison Bakita sobre a imigração, foi também ela muito importante. Bakita, eu não conhecia de facto o nome, fui procurar, estamos a falar de uma santa que foi beatificada por João Paulo II no ano 2000. A Josefina Bakita é uma sudanesa que foi escrava no fim do século XIX, que depois foi levada pelo seu dono, porque de facto a palavra é terrível, mas é assim mesmo, italiana, para a Itália, que depois a justiça italiana lhe conferiu o estatuto de liberdade, que se transformou numa freira, num convento, e que foi santificada. E de facto o Papa escolheu a casa Bakita, uma casa de acolhimento de imigrantes e pessoas em dificuldades, para transmitir também aqui uma mensagem da importância nos sentidos de igualdade, fraternidade e solidariedade da sociedade francesa para algo de concreto.
1: A questão da imigração tem sido uma tónica de todas as visitas, ou de quase todas as visitas do Papa, Jorge Barreto Xavier?
0: Sim, sem dúvida nenhuma. E aqui mais uma vez ele fez questão de sublinhar, e creio que certamente não estou a acompanhar em direto o que está a passar em Metz, mas já foi referido, sendo uma terra que tem uma história de passagem entre a França e a Alemanha, esteve em vários momentos em territórios diferentes, na Primeira Guerra Mundial, antes disso, e de facto esta possibilidade simbólica deste encontro numa terra que fica a poucos quilómetros da Alemanha e do Luxemburgo e da Bélgica, e que de algum modo está no coração da Europa, reflete também o contributo que esta cidade e também um homem que foi pai fundador da União Europeia, através da Comunidade do Carvão e do Aço, o Robert Schuman, que esteve em Metz a viver durante mais de 30 anos e que representou Metz a nível nacional, é um momento muito importante, porque Schuman, como sabemos, é também alguém que foi considerado pela Igreja Católica como venerável e está a caminho de ser declarado beato.
1: Também isso deve merecer uma leitura especial, certo?
0: Sim, sem dúvida nenhuma. Todos os atos de um Papa habitualmente têm um sentido simbólico e creio que nesta perspectiva esta ida à Messe refere e remete para a história da Europa nos seus vários aspectos, nomeadamente a história cristã da Europa.
1: Jorge Barreto Xavier, muito obrigado, agradeço ter participado, ter aceitado, aliás, o convite para estar aqui connosco esta manhã. Jorge
0: obrigado.
1: Barreto Xavier, diretor do Centro Cultural Português em Paris, agradeço uma vez mais o ter aceitado o convite. Padre Ricardo Figueiredo, o Papa está hoje em Metz, já esteve em Paris, passou por Lourdes, no sudeste de França, é um local associado ao culto mariano. Isto é um indício de que o Papa vai iniciar aqui um caminho que o poderá trazer, nomeadamente a Fátima, no próximo ano?
2: Essa é a pergunta, essa resposta que todos nós queremos saber para Sim. começarmos a trabalhar e organizar aquilo que será. Portanto, nós não sabemos, sabemos que tem havido convites, quer das civis, do nosso Presidente da República, quer dos Bispos de Portugal, tem havido esta insistência para o ano. Assinalam-se duas datas marcantes para a Igreja em Portugal, portanto os 110 anos das aparições de Fátima e os 500 anos da presença da Nunciatura, portanto da Embaixada do Papa em Portugal, em Lisboa.
3: E, portanto, qual é essa data? Tem uma data também ou não?
2: A data específica, por acaso, não sei de cor, não sei se há assim a data fundacional da Embaixada cá, mas certamente haverá, tenho de ir pesquisar.
1: Mas... para o ano a concorrência é forte, peço desculpa por colocar as coisas nestes termos, porque é ano jacobeu,
2: exatamente,
1: 2027.
2: Exatamente, ano santo de Santiago Compostela. Portanto, só para as pessoas saberem porque é que é ano jacobeu, é quando o dia da memória litúrgica, da festa litúrgica de São Tiago, apóstolo, é 25 de julho, quando é ao domingo, e portanto eles têm uma variação muito grande, por causa dos anos bissextos,
1: isso.
2: E está assim sempre umas variações muito grandes.
1: Isso pode afetar o calendário papal?
3: Pouco provável, não é? Digamos.
2: Não, eles
3: já
2: não sabemos.
3: Em Espanha, não irá agora a Santiago Compostela.
2: Já se falou disso. Se poderia haver a hipótese aqui de juntar as duas visitas. Sabemos que o ano jacobeu é o ano todo. Sabemos que o dia 25 de julho é o dia forte, mas há estas várias particularidades. Vamos aguardar. Portanto, não sabemos... se o Papa vier, qual vai ser o contexto da visita, se é uma visita a Portugal e no contexto da visita a Portugal uma visita a Fátima, ou como fez o Papa Francisco em 2017, que foi precisamente apenas a Fátima, que aterrou o avião em Montreal e depois seguiu dali logo para Fátima. Portanto, nós não sabemos se vai acontecer, não sabemos que aquilo que tem sido nas visitas... tirando a Jornada Mundial da Juventude, que necessita de uma organização muito mais longa, e portanto é com alguns anos de antecedência que se sabe da vinda do Papa.
3: Mas este ano temos a Jornada Mundial, vai ser em Seul.
2: Em Seul, muito longe. Sim, mas já está a ser organizada. Mas sabemos das outras visitas dos Papas a Portugal, que é por dezembro ou janeiro que se sabe que é confirmada a vinda, ou seja, se for em maio, que será por dezembro ou janeiro que poderemos ter uma confirmação oficial nesse sentido. O Papa tem dado estes sinais, vamos ver, não sabemos, não temos qualquer confirmação e por isso vamos estando aqui expectantes. O que eu posso dizer é que depois do que foi a grande visita do Papa à Espanha, depois do que foi a grande visita do Papa à França, vamos ter de trabalhar muito para conseguir conseguir igualar este nível de aqui dos, quer dos nossos vizinhos, quer da França.
1: Muito
3: nós tivemos já, quer dizer, Portugal já esteve quando foi a Jornada Mundial de Juventude, uma mobilização, uma das maiores jornadas mundiais de juventude, uhum. todos nos recordamos, ali na zona, enfim, houve polémicas, mas depois toda a dimensão foi difícil de igualar, uhum. E Fátima, enfim, se for em Fátima, sempre uma possível... Pode ser mais difícil de ter em Lisboa uma multidão como tivemos... como Madrid ou Paris, uhum. não é? A cidade é muito mais pequena também.
2: Exato.
3: O país é mais pequeno.
2: temos alguns locais que, ou seja, quando o Papa João Paulo II vem em 82 a Lisboa, a Portugal, e passou aqui em Lisboa também, diz que foi até a origem, no coração do Papa, na mente do Papa João Paulo II, o que depois vem ser a primeira Jornada Mundial da Juventude, que o Papa se desenhou na missa que foi convocada para os jovens no Parque Eduardo VII, aqui em Lisboa, não é? Que estavam a ter jovens pendurados, subiram às árvores, etc., que eram jovens por todo lado, para conseguir ver o Papa em 82. Portanto, não sabemos, quer dizer, temos o Parque Eduardo VII, mas é sempre um bom local para uma celebração deste género. Estamos, neste momento, tudo depende de se há ou não confirmação da visita do Papa.
1: Vamos então ter de esperar por dezembro, janeiro, não é?
2: Tem sido mais a prática, eu não estou a anunciar nada.
1: Muito bem, já temos em linha o André Azevedo Alves, colunista do Observador. Bom dia, André.
4: Olá, bom dia.
1: Há obviamente também uma leitura política a fazer da visita do Papa à França, ou não?
4: Não, há naturalmente uma leitura política, ainda que a Igreja e naturalmente o Papa não sejam agentes partidários. Uhum. A Igreja, e eu sei que este é também um tema caro ao padre Ricardo, não é alheia à realidade política e ao mundo em que se insere. E em particular, no atual contexto europeu e no atual contexto francês, esta visita e o extraordinário impacto que a visita teve não pode deixar também de ter um impacto político que me parece que não deve ser visto fundamentalmente como um impacto partidário, mas como um impacto do ponto de vista até de como os franceses se veem a si próprios, não é? Eu acho que algo que se foi vendo ao longo destes últimos dias nos mídias, nas redes sociais, etc., até por parte de muita gente há alguma surpresa face às massivas, extraordinárias manifestações públicas, uhum. Que se deram, de alguma forma, a ideia da revelação de uma França que, se calhar, para alguns, hoje já não existiria, não é? E que se constata que continua a existir e que se calhar tem uma nova forma de existência, e isso tem também implicações políticas, não é?
1: Que implicações, André?
4: Tem implicações, eu diria, no caso francês, desde logo a dois níveis. Por um lado, na discussão sobre religião e política, que se cruza também com a discussão sobre imigração, assimilação, integração, próprio diálogo interreligioso, a presença de diferentes comunidades na sociedade e na política francesa. Portanto, este aspecto que está ligado a clivagens que estão muito presentes hoje na sociedade francesa e na política francesa, e depois a um segundo nível mais, digamos, não tão focado nesta atualidade e nestas clivagens que são as muito fortes na sociedade e na política francesa, mas numa segunda temática e numa segunda discussão que é também muito importante, que é a questão do secularismo, da laicidade, do laicismo, enfim, que França foi durante muito tempo e continua a ser, por exemplo, até no imaginário da política portuguesa, muitos políticos portugueses têm a imagem, quando falam de ideais republicanos, de laicidade, etc., principalmente à esquerda, mas não só à esquerda, têm este modelo francês, ou pelo menos o modelo francês que têm na sua cabeça presente, e parece-me que aquilo a que assistimos com a visita do Papa Leão também, de alguma forma, pelo menos exige uma reflexão e uma reconsideração de alguns desses aspectos. Enfim, estes, repito, ao contrário da tal primeira questão que tem mais a ver com clivagens hoje presentes, que vem desde, neste caso, desde a Revolução Francesa e depois tudo o que veio, tudo o que seguiu, não é? E, portanto, em 2026, termos esta reação, esta recepção à visita de um Papa em França e em Paris, a meu ver, tem também esse impacto por esta segunda via.
1: Ao ponto de os possíveis os possíveis candidatos poderem aproveitar ou capitalizarem essa visita?
4: Eu acho que aqui do ponto de vista de leituras partidárias, não ou para candidatos específicos, parece-me que já será um terreno mais escorregadio, até porque geralmente em política, depois quando há essas tentativas de aproveitamento mais direto, muitas vezes elas fazem ricochete, não é? Portanto, acho que eu colocaria mais a leitura política no plano das ideias e no plano, nomeadamente, também da questão da reconsideração do próprio papel da religião na esfera pública, do papel do catolicismo e da Igreja Católica na sociedade francesa e na política francesa, da importância do pensamento católico em França. Acho que essas são conclusões que me parecem mais diretas e mais seguras do que, enfim, é um exercício que também pode ser feito, mas que eu prefiro não fazer. Esta visita e o facto de haver 1 milhão de pessoas na rua beneficia mais o candidato A ou o candidato B. Essas leituras podem ser feitas, mas parece-me que são leituras mais frágeis. Agora, parece-me é que podemos dizer que, independentemente dos partidos, independentemente dos candidatos, e já agora só uma nota, é que também há uma tradição de alguma hostilidade, em alguns casos de forte hostilidade, à Igreja Católica e até ao pensamento católico, em parte da direita francesa e em parte até da direita mais radical francesa, não é? Também com ramificações depois para outros países e até para Portugal. Portanto, isto não é, quer dizer, é mais intuitivo associar-nos à esquerda, e é correto, há uma parte da esquerda radical, nomeadamente da esquerda francesa, em que essa hostilidade está muito presente, mas não é exclusivo, e em particular em França, certamente não é exclusivo da esquerda, e existe também numa parte da direita e da direita e até da direita mais radical. Portanto, dizia eu, acho que o que vem mais demonstrar, mais do que favorecer um candidato ou um partido, é que esta dimensão católica continua muito presente em França e não poderá ser ignorada, seja qual for o lado do espectro político, ou sejam quais forem os candidatos de que estamos a falar. E esse é que pode ser um aspecto que a visita do Papa e esta extraordinária recepção vem reforçar, porque se calhar é uma surpresa até para muitos católicos.
1: Pois, não tinham noção da dimensão da expressão da fé coletiva em França, é isso?
4: Exatamente, e da expressão pública dessa fé. E depois, algo, quer dizer, que também, e ontem estava a ver isso, não tem a tal componente das massas, da multidão, mas, por exemplo, a enorme quantidade de jovens, e a enorme quantidade de jovens, por exemplo, a confessar-se na rua.
3: André, isso para mim foi até uma das imagens mais
4: marcantes.
3: Mais marcantes, porque nós lembrávamos aqui, quando foi a Jornada das Mundiais da Juventude, por exemplo, que havia aquela bateria de confessionárias ali no Restelo, e agora, de repente, o que nós vimos naqueles Campos Elíseos abaixo foram padres sentados em cadeiras, sem nada à volta, com pessoas umas ajudadas,
4: a
3: outros de pé, ouvirem a confissão numa coisa que era... É quase, quer dizer, não tinha a ausência de recolhimento, era mais tocante do que se tivesse uma, digamos, aquele coreografia própria do confessionário, não é? Portanto, porque era à frente de toda a gente, de uma maneira muito incomum, digamos assim.
4: Exatamente, e acho que passa também uma imagem de urgência neste sentido, de urgência de aqui, obviamente não é um ato de manifestação pública, não é? Mas de disposição, ou seja, de que essa urgência de tal ordem que mesmo na ausência dos tais, enfim, dos tais, quer dizer, os mecanismos fundamentais estariam lá, não é?
1: A pessoa dispõe-se à disposição.
4: Sim, dispõe-se à disposição. Eu estou a ser cautoso porque eu não...
1: Para não ferir sensibilidades.
4: Acho que a esmagadora maioria daquelas pessoas não estavam a procurar a exposição, porque eu estava a evitar a palavra manifestação, não é? Uhum. Portanto, não é uma manifestação. Mas estão dispostas a ter essa exposição, uhum. não é? Naquele momento, quer dizer, e é isso que eu creio, concordo com o José Manel, que torna mais marcante, e mais ainda em 2026, em Paris, no centro de Paris, não é? Quer dizer, quando toda a narrativa, as narrativas que, e mais uma vez, aí muito à esquerda e muito à direita, ou tanto à esquerda como à direita e ao centro, que sucessivamente somos expostos, não é? Vão totalmente no sentido contrário, não é? Portanto, da sociedades secularizadas, a religião remetida cada vez mais para uma esfera privada, quando não íntima, não é? Uhum. Esses, para além das multidões, e obviamente as multidões contam, e em política contam muito, não é? Quer dizer, quantos agentes políticos conseguem mobilizar 1 milhão de pessoas, não é? Estes aspectos que não são tão de massas, a meu ver, são também muito marcantes e ficam também, a meu ver, não seriam tão marcantes, aquelas imagens não seriam tão marcantes se fossem, apesar de tudo, por exemplo, na Polónia, não é? Ou se fossem noutros países a que associamos do ponto de vista sociológico. Sim. Uma imagem diferente. Em Paris, em 2026, eu acho que se torna especialmente marcante.
1: André, muito obrigado. Agradeço
4: muito obrigado.
1: Ter aceitado o convite. Padre Ricardo Figueiredo, o que é que nos diz sobre este Papa e sobre esta Igreja a visita do Papa Leão XIV a Lourdes?
2: Diz sobretudo...
1: Onde esteve ontem.
2: Sim, o Papa aproveitou... Nós, de vez em quando, tendemos muito a fazer equivaler Lourdes a Fátima. E, por exemplo, a presença dos doentes em Lourdes tem um peso muito maior e uma... em Fátima também tem uma grande presença também dos doentes nos 13 de maio, 13 de outubro, mas como ficam naquela colunata lateral, por causa das condições de segurança para eles, etc., é melhor...
3: Do sol.
2: Exatamente. Enquanto em Lourdes, não. Em Lourdes eles integram a própria procissão. Eu lembro quando estive em Lourdes a última vez, tive a procissão das velas e tivemos... foi a imagem de Nossa Senhora à frente e foi à vontade uns 20 minutos de doentes, em macas, em tudo, quer dizer, em massa, mas em macas, em cadeiras de rodas, etc. 20 minutos de doentes num dia normal. Portanto, há uma presença dos doentes muito forte.
1: E o também Papa... tem a ver com a natureza dos dois fenómenos religiosos.
2: Sim,
1: não é?
2: Sim, está mais ligado. Mas Fátima também
1: em
2: teve
1: Lourdes
2: sempre...
1: está associada à cura de um
2: sim,
1: de um,
2: mas em
1: um
2: Fátima
1: doente, é?
2: Houve sempre desde cedo também ali está em Lourdes muito ligado à questão da água e da fonte,
1: sim,
2: que surgiu.
1: Uhum.
2: E enquanto em Fátima houve sempre esse pedido das curas e as curas dos doentes também. Também houve, quer dizer, pronto, isto seria quase outro contracorrente, que é a transformação do próprio discurso teológico de Fátima ao longo destes 110 anos, ou quase 110 anos de Fátima. Mas pronto, isso é outro debate, não vou entrar por aí. Mas esta noção do doente e do lugar do doente na sociedade ganha um peso muito grande e o Papa percebeu-se que o Papa quis, ou a organização desta viagem, uhum, colocou isso no centro. Não só na questão de luz, mas, por exemplo, na questão de crianças e jovens com síndrome de Down a servir como acólitos na missa do Papa em Paris, por exemplo. Ou seja, diante de uma... a poucas semanas da aprovação de uma lei de eutanásia tão permissiva como foi esta aprovação da lei de eutanásia em França. Este colocar a atenção e uma afirmação do Papa que é central, que é o nível de desenvolvimento, de progresso de um povo, mede-se pela forma como se cuida dos doentes, transforma completamente e traz aquilo que é o próprio da nossa mensagem cristã, da fé cristã, dos valores cristãos, para a sociedade. que é recordar, sobretudo quando hoje em dia, e há pouco o Jorge Barreto Xavier recordava o discurso de Bernardo, aquele livro de Bernardo que o Papa citou no discurso no Eliseu. Quando o ser humano tende-se a ser medido através da eficácia, da eficiência, da produtividade de cada pessoa, em que aos poucos é mais conveniente ou é mais cómodo acabar com aquilo que é fraco, fazer desaparecer com a lei do aborto e a facilidade para abortar quando há suspeita de alguma doença na criança, quer a lei da eutanásia, que aos poucos se torna quase uma imposição, e temos de vários países ainda há poucas semanas, o caso de um padre que estava doente e contava a quantidade de vezes que médicos e enfermeiros lhe foram propor a um padre católico se ele não queria a eutanásia. Portanto, quando isto se torna normal, e se o Papa vem com uma mensagem e mostrar que aquilo que é o próprio da Igreja Católica, e aquilo que a Igreja Católica reconhece como a sua missão para esta sociedade hoje, é a defesa da vida, é a defesa da vida em todas as suas circunstâncias, e em recordar que há uma dignidade da pessoa humana que é inalienável, e que a Igreja Católica, pela sua fé, pelo fundamento transcendente que o ser humano, que a Igreja vê pela sua fé no ser humano, é das poucas capazes de oferecer uma mensagem coerente, séria e total sobre esta questão da defesa da vida. E a Igreja reconhece aí aquilo que é hoje a sua missão, e o Papa Leão quer que a sua primeira encíclica sobre a inteligência artificial pôr a Igreja em diálogo com a sociedade e mostrar: a Igreja tem isto a oferecer, defender a vida em todas as suas circunstâncias e reconhecer que nunca ninguém está perdido e que devemos criar uma cultura, a civilização do amor, que é o termo que o Papa Paulo VI codificou, mas em que criamos uma cultura de facto do cuidado e do amor.
1: Uhum. Esta visita do Papa Leão XIV pode aproximar a Igreja Católica aos franceses, Padre Ricardo Figueiredo?
2: É sempre difícil conseguir medir isso, não é? Como foi aqui até já referido, uma visita do Papa tem sempre uma grande contestação, em qualquer que seja, sobretudo quando nós falamos da França, daquilo que é a exposição pública, quando nós, e há pouco era recordado isto, aquilo que é o modelo da laicidade, por exemplo, também cá em Portugal, muitas vezes, a semana passada, vai o Patriarca abençoar uma escola a Cascais e a revolta que houve de algumas
3: não, foi muito, digamos, foi da pessoas quase profissionais em revoltarem-se nessas alturas.
2: Sim, mas continua a haver esse discurso, não é? Ou seja, ainda há quem defenda que a fé e que o dado de Deus e que a Igreja e as religiões têm de ser remetidas apenas para a dimensão íntima. E a exposição e uma celebração com esta expressão que vem mostrar a Igreja tem um papel público e que vem trazer um ponto essencial para a sociedade, que é: a sociedade é complexa e, portanto, tudo o que são estas, aquele laicismo à francesa de cortar tudo o que é expressão religiosa apenas para a dimensão íntima, retira aquilo que é próprio da sociedade, que é a sua complexidade. E então esta missa do Papa vem recordar, e estas celebrações e esta exposição pública do Papa, vem recordar à sociedade que também a religião, não dizemos só a religião, mas também a religião tem de ter uma expressão pública e tem de ser um player na sociedade. Agora, isto é o aspecto. Agora, o efeito que isto provoca na sensibilidade das pessoas, vamos ver os frutos depois ao longo dos tempos.
1: Terminando esta visita na cidade de Metz, que tem uma importância, enfim, capital, enfim, já falámos aqui, porque está geograficamente
3: perto
1: do Luxemburgo, da Bélgica e da Alemanha.
2: E
1: esta ligação a Robert Schuman e à Europa é também uma forma subliminar do Papa assinar uma declaração forte da defesa de uma Europa numa altura em que está sob ataque militar, até?
2: Não, isso sem dúvida nenhuma, e há pouco o André Azevedo falava da questão da relação entre a Igreja e a política, e que é uma relação muito interessante, e que...
1: Ela existe.
2: Sem a Igreja. Sim, mas porque muitas vezes as pessoas ouvem política e pensam que é partido político. Sim. Se a Igreja vai ter um partido... Não, a Igreja não é um partido político, nem quer ser. E, historicamente, nunca apoiou nenhum partido político, exceto na particularidade de Itália, por causa da questão dos Estados Pontifícios. Não é? Ou seja, não há... O que a Igreja sempre disse é: precisamos de católicos na política. E agora, esta mensagem política dos católicos... Aquilo que a Igreja diz dos católicos na política é: transportar aquilo que são estes valores, sobretudo, e todos fundados na dignidade da pessoa humana, que nós precisamos aí de católicos. E Schumann é um destes exemplos, em processo de ser declarado santo da Igreja, já reconhecido como venerável pelo Papa Francisco, e, portanto, em processo de mostrar que os católicos na política e que a dimensão da fé católica na política traz para a política e traz para as legislações e traz para a forma de entendermos a sociedade com estes valores fundamentais da defesa da vida, da defesa da dignidade da pessoa humana e a defesa da dignidade da pessoa humana do ponto de vista partilhado, que é o bem comum. E que este é um dado fundamental que a Igreja traz, que a Igreja quer continuar a trazer e que por vezes tem consequências, não é? E que o André Zedal dizia, muitas vezes na extrema-esquerda, muitas vezes também na extrema-direita, não há este reconhecimento deste papel da Igreja e há quase um desejo de retirar a Igreja e o que é que a Igreja tem a ver com isto? Quase pôr para o lado íntimo. E ser católico na política não é apenas ir à missa ao domingo e é um católico na política. É mesmo esta partilha desta doutrina, destes vários aspectos que o Papa tem falado, e o discurso na Unesco foi, nesse sentido, foi central, mas o discurso no Eliseu e vários discursos, que aponta aquilo que é o desafio da Igreja Católica e dos católicos individuais na construção da sociedade.
1: Uhum. Há um fenómeno que acontece, enfim, periodicamente nas cidades, que é o movimento do pêndulo, não é? A França secularizou-se. Poderá haver aqui um movimento do pêndulo da religiosidade para vivências mais conservadoras, antigas?
2: Eu preferia sair do pêndulo porque habitualmente o pêndulo impede-nos do equilíbrio. Uhum. Né? E eu acho que este é que é o grande desafio.
3: Dificulta o equilíbrio.
2: E o Papa Leão nisto tem sido o grande discurso. Quando nós vemos, e a importância nesta questão para a Europa daquilo que é o cristianismo, que é porque é que os extremos estão a crescer? Uma coisa que o José Manuel Fernandes dizia há pouco. Porque o centro deixou de ter uma mensagem forte. Houve temas que abdicou e por isso deixou de ter uma mensagem forte. E diante da desorientação as pessoas vão à procura daquilo que lhes é oferecido. E o Papa Leão está a colocar naquilo que é a mensagem cristã, aquilo que é a proposta para a sociedade, mostrando que é possível um centro e, portanto, eu preferia que o pêndulo parasse no meio. Porque senão andamos sempre neste movimento, não é? Que acaba por ser destrutivo sempre.
1: Claro. José Manuel.
3: Eu tenho pena de nós não conseguirmos ter apanhado todo o discurso de Metz, que eu creio que foi seguramente um dos discursos mais importantes, não apenas pelo lado das raízes, mas também por coisas que são muito atuais. Pelo que eu percebi, enfim, foi um lampejo. O Papa também se pronunciou sobre o tema da paz e sobre o tema dos orçamentos de defesa, que é um tema que hoje está a ser discutido em Bruxelas pelos ministros de defesa, que estão precisamente reunidos para tentar responder a alguns desafios feitos pela Presidente da Comissão Europeia, Ursula von der Leyen. Sou dos alemães, mas é von der Leyen que eu queria referir no seu discurso do Estado da União aqui há pouco tempo, não é? Há duas semanas. E às vezes nisto o problema ou a vantagem das mensagens que os Papas vão transmitindo é que elas têm uma continuidade, mas ao mesmo tempo uma evolução. E não têm que ser lidos no sentido rígido dos termos, como muitas vezes até jornalisticamente nós somos tentados a fazê-lo. Por exemplo, há uma passagem no discurso que ele fez na Unesco que eu achei particularmente interessante. Ele falou de vários desafios, do desafio da liberdade e das pessoas que a liberdade colocam, dos desafios da ciência, dos desafios da inteligência artificial, todos esses temas estão muito na vida, mas depois ao mesmo tempo recordou e fez de uma forma, que eu diria, elegante, a questão de como, no fundo, porque é que somos todos iguais? Somos todos iguais porque nascemos iguais. E ele diz isso de uma forma muito engraçada, que é a seguinte: todos nascemos nus e necessitados. Somos pobres desde o nascimento, carentes de pão e de palavra, de cuidados e de afeto, ou seja, de tudo o que nutre o corpo e o espírito. Sabemos-lo bem. No entanto, à medida que nos tornamos adultos, corremos o risco de esquecer. E eu acho que esta ida até ao nascimento é uma coisa que muitas vezes nós tendemos a esquecer. E por isso é que os líderes religiosos, como eu referi, até pelas suas próprias características, o Papa de Roma é um líder religioso, eu diria que não arrisco muito se é que é o mais importante do mundo. Pelas características únicas da Igreja Católica, que tem um Papa, as igrejas protestantes, as igrejas evangélicas, as igrejas muçulmanas, não têm nenhuma figura equiparável. Podem ter um primus inter pares, mas não têm nenhuma figura equiparável, não é? Os patriarcas da igreja evangélica, das igrejas ortodoxas, não são comparáveis em termos de autoridade universal. E, portanto, é que estas palavras são palavras que têm a obrigação de ser lidas. Não é por acaso que no debate internacional sobre inteligência artificial, a última encíclica, a Magnífica Humanitária, é tantas vezes citada. Não é que lá estejam códigos sobre códigos para desenvolver a inteligência artificial, mas é que estão lá referências. E a importância das referências é aquilo que também faz com que o tema das referências europeias, das raízes europeias, seja tão importante. Porque se nós perdermos referências, as referências não nos obrigam a ter as mesmas opiniões. Obrigam-nos a ter o mesmo quadro, um quadro de valores equiparável, não é? Portanto, somos obrigados a funcionar dentro de um determinado quadro de valores. E desse ponto de vista, acho que aquilo que os líderes religiosos, e estes em particular, os papas, desempenham, é algo que não pode ser... Quer dizer, nós não temos obrigatoriamente que fazer os orçamentos de defesa em função daquilo que é aquilo que nos diz, que esteve hoje a dizer... Leão 14, mas é impossível ignorá-lo. Quer dizer, nós podemos discutir, por exemplo, algumas das posições que o Vaticano teve na crise da Ucrânia, e eu não nem sempre achei que tivessem sido as melhores, mas a mensagem global, a preocupação global. E por isso eu gosto desta frase. Há mais outras muito interessantes neste discurso da Unesco, e eu tenho pena não podemos estar aqui a falar de outras do discurso de Metz, mas pode ser que fiquem para outra oportunidade, porque o tema das raízes cristãs da União Europeia não desaparece. E não é por o centro político às vezes parecer ter abandonado esses temas que eles vão embora.
1: Eles estão aí, não é?
3: Eles estão aí.
1: Padre Ricardo Figueiredo, muito obrigado.
2: Muito obrigado.
1: Foi um gosto uma vez mais. Contracorrente que regressa amanhã. Até amanhã.

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0: 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Estamos em contagem decrescente para o Jornal do Meio-Dia, que tem edição do Miguel Videira. Miguel, que notícias vamos desenvolver já de seguida?
1: A conclusão do inquérito por parte do Ministério Público, que deduziu a acusação contra 4 pessoas no caso que ficou conhecido como o caso das gêmeas. O filho do antigo Presidente da República, Marcelo Rebelo de Sousa, Nuno Rebelo de Sousa, o antigo Secretário de Estado, António Lacerda Salles, e a mãe das crianças são alguns dos acusados no âmbito deste inquérito. Os detalhes neste Jornal do Meio-Dia. João Galamba, antigo Ministro das Infraestruturas do Governo de António Costa, foi convidado o explicador desta manhã. Confrontado com as declarações de José Luís Carneiro sobre as reservas de combustível transferidas para França, considera o antigo governante que essas declarações do secretário-geral do PS foram alarmantes, provocaram alarme social. A crítica de João Galamba, que vamos escutar também neste jornal. Ainda sobre os combustíveis, o barril de Brent voltou a ultrapassar a barreira dos 100 dólares.
0: E a semana começa com céu cinzento e chuva. Há vários distritos sob aviso meteorológico amarelo devido à previsão de trovoada. São eles os distritos entre Bragança e Faro, ou seja, todos os distritos do interior estão hoje sob aviso meteorológico devido à previsão de trovoada. Máximas para hoje de 28 graus para Lisboa, 23 é a máxima esperada para o Porto, Braga pode chegar aos 25 e mais quente em Santarém, onde os termómetros podem chegar aos 30 graus. Amanhã vamos continuar com céu cinzento em todo o território do continente, mas a chuva e os aguaceiros vão fazer-se sentir sobretudo no litoral centro e norte do país. É agora meio-dia. Está a começar o Jornal do Meio-Dia com a edição do Miguel Videira. Miguel, está concluído o inquérito que ficou conhecido como Caso das Gêmeas. Há 4 pessoas acusadas.
1: Nuno Rebelo de Sousa, filho do antigo Presidente da República, Marcelo Rebelo de Sousa, António Lacerda Salles, ex-secretário de Estado da Saúde, Luís Pinheiro, ex-diretor clínico do Hospital de Santa Maria, e também a mãe das crianças, Daniela Martins. É o que indica o comunicado da Procuradoria-Geral Regional de Lisboa, conhecido há pouco. Trata-se do caso das gêmeas luso-brasileiras com atrofia muscular espinal, que foram tratadas com medicamento que custa quase 2 milhões de euros no Hospital de Santa Maria, em 2019. Aqui connosco em estúdio está o jornalista do Observador, Rui Casanova. Rui, que crimes estão em causa?
2: António Lacerda Salles e Nuno Rebelo de Sousa estão indiciados de um crime de prevaricação. Luís Pinheiro foi acusado do mesmo crime. Já a mãe das gêmeas foi acusada de burla qualificada. O caso foi tornado público depois de uma reportagem da TVI que deu conta de que as crianças chegaram a Portugal já com uma consulta marcada no Hospital de Santa Maria para receberem este tratamento. Havia suspeitas de influência no processo por parte de Marcelo Rebelo de Sousa, na altura Presidente da República, que sempre garantiu nada ter a ver com este caso. Já a mãe das gêmeas luso-brasileiras assumiu ter usado contactos próximos da nora de Marcelo Rebelo de Sousa. As crianças não viviam na altura em Portugal, nem sequer tinham o número de utente atribuído quando foram medicadas com este medicamento chamado Zolgensma. Na altura custava 1,9 milhões de euros.
1: Está agora concluído o inquérito, com o Ministério Público a deduzir a acusação contra 4 pessoas, a mãe das crianças, como já aqui ouvimos, a também o antigo secretário de Estado António Lacerda Salles, Nuno Rebelo de Sousa, filho de Marcelo Rebelo de Sousa, e Luís Pinheiro, antigo diretor clínico do Hospital de Santa Maria.
0: Este é um artigo que faz manchete esta hora no site do Observador. E o antigo ministro das Infraestruturas do governo de António Costa, João Galamba, considera que as declarações de José Luís Carneiro sobre as reservas de combustível foram alarmistas.
1: O secretário-geral do PS questionou na semana passada o governo sobre a deslocação de reservas de combustível para a França. A ministra do Ambiente veio logo depois esclarecer que sim, há 132 mil toneladas de crudo em território gaulês face à falta de capacidade de armazenamento em Portugal, mas que essas reservas podem ser mobilizadas a qualquer momento. Graça Carvalho acusou José Luís Carneiro de estar a promover alarme social. Esta manhã, aqui na antena do Observador, o antigo ministro socialista João Galamba deu razão ao governante.
3: Foi desnecessariamente alarmista. Acho que a senhora ministra do Ambiente e Energia esteve bem. Não há qualquer razão para alarme. Quer dizer, a ideia criou-se, acho que se criou alguma associação na cabeça das pessoas de que parte das reservas estratégicas não estarem em território nacional constituiria alguma fragilidade. Estão em países aliados, Estados-membros da União Europeia, com contratos assinados, portanto não temos aqui nenhuma vulnerabilidade. Acho que o líder do Partido Socialista poderia ter tido outro tipo de intervenção e não contribuir, sobretudo desnecessariamente, para criar alarme social.
1: O reparo de João Galamba às declarações do secretário-geral do PS, José Luís Carneiro.
0: Ainda sobre o tema dos combustíveis, o barril de Brent, que serve de referência para Portugal, voltou esta segunda-feira a ultrapassar, a barreira dos 100 dólares.
1: Depois de uma acalmia durante o fim de semana, a cotação do barril de Brent voltou a inclinar-se para o céu. Uma subida que é justificada pelos analistas a correção por parte dos Estados Unidos do plano de tréguas apresentado pelo Irão na semana passada.
0: E Miguel, depois de ter pedido ao governo um reforço de agentes da polícia para a cidade de Lisboa, Carlos Moedas apela hoje ao executivo de Luís Montenegro que ajude a autarquia a resolver o problema dos tuk-tuk e dos TVDs na capital.
1: O presidente da Câmara de Lisboa entende que este é um problema na cidade. Carlos Moedas diz que há excesso de transporte de turismo em Lisboa. E na cimeira do turismo português, esta manhã, o autarca da capital dirigiu-se ao ministro da Economia, Manuel Castro Almeida, para pedir mais regras para tuk-tuks e TVDs em Lisboa.
4: Senhor ministro da Economia, precisamos aqui da sua ajuda. Precisamos que estas atividades tenham realmente regras muito claras. Eu, como Presidente da Câmara, digo hoje sim, há um excesso de TVDs em Lisboa, há um excesso de tuk-tuks, há TVDs que não cumprem as regras do trânsito, que não falam português, há tuk-tuks que não investem na qualidade, que desconhecem a história da cidade e sei que o Sr. Ministro está a trabalhar nisto e que vamos para a frente e, portanto, também lhe agradeço. Se queremos turismo de qualidade, temos que agir a nível nacional.
1: É isso que pede o Presidente da Câmara Municipal de Lisboa, quer regular os tuk-tuk e TVDs na capital, pede, por isso, a ajuda do Governo.
0: E a Rússia pode estar a planear mais atos de sabotagem no espaço europeu. O alerta é da alta representante da diplomacia da União Europeia, Kaja Kallas.
1: Que confirma que há relatórios de diferentes serviços secretos europeus que apontam para a possibilidade de episódios de guerra híbrida por parte de Moscou.
5: We need to be vigilant because we see in the intelligence that Russia is planning more sabotage acts than actually.
6: Temos de estar atentos, porque as informações dos serviços secretos indicam que a Rússia está a planear mais atos de sabotagem e ataques contra a nossa democracia, com o objetivo de dividir e intimidar as nossas sociedades. É isso que eles têm em mente e nós também temos de ter isso em conta para fazermos face a estas ameaças, especialmente quando dispomos de informações dos serviços secretos que nos permitem reagir antes mesmo desses ataques se concretizarem.
1: Uma preocupação para a chefe da diplomacia europeia, Kaja Kallas, esta manhã em Bruxelas, à entrada para uma reunião de ministros da defesa dos 27 Estados-membros e que conta com a presença do ministro português Nuno Melo, que, confrontado com esta possível ameaça por parte da Rússia, desvalorizou.
7: Eu devo dizer que as ameaças híbridas são híbridas cada vez que falseiam e são graves, têm origem na Rússia ou têm origem em Portugal. E neste esforço que é de todos, dos Estados, mas também da comunicação social, um papel que cabe também nessa base regulatória à comunicação social.
1: Declarações de Nuno Melo captadas pela RTP Notícias. O ministro da Defesa garante que Portugal está comprometido com a resolução dos conflitos em curso.
0: E Miguel, o Papa Leão XIV apela a concessões de Rússia e Ucrânia para que seja encontrado um caminho para a paz.
1: Leão XIV sublinha que a guerra continua a matar milhares de inocentes, que a paz é o caminho dos humanos. O líder da Igreja Católica discursou há pouco, no fecho de uma visita de 4 dias à França. Ao lado do presidente francês Emmanuel Macron, o Papa Leão XIV diz que a corrida ao armamento não é a solução e que este é o momento em que é preciso coragem por um bem maior.
8: La guerre a refait surface, même en Europe.
9: A guerra continua a mostrar a sua face. Na Europa, há massacres quase diários que deixam inúmeras vítimas civis. Por isso, deixo um apelo. É preciso manter o diálogo, ter coragem nas negociações, mesmo que sejam precisos sacrifícios como concessões, desde que seja pelo bem maior, pela paz. A paz mundial é um bem para ser protegido com o esforço de todos, mas não através da ilusão do rearmamento.
1: Palavras do Papa Leão XIV, que defende que as políticas de rearmamento não são o que o mundo precisa, fala num erro repetido e que o diálogo e a diplomacia devem ser as únicas armas do mundo.
0: E Miguel, centenas de pessoas passaram as últimas duas noites em tendas na Puerta del Sol, no centro de Madrid. Os manifestantes protestam contra a crise da habitação, um dia antes do chefe do governo espanhol levar a Conselho de Ministros um novo decreto-lei para o setor.
1: E o ambiente que se vive na capital espanhola é de indignação. Neste país governam os especuladores, dizem os manifestantes. De acordo com o El País, são mais de 500, vêm de 20 países, incluindo Portugal, sobretudo jovens ativistas, em causa da crise na habitação e a janela de oportunidade, como referiu Pedro Sanches, que se abriu com o despejo de uma mulher de 87 anos, da casa onde vivia, há 70 anos, depois de uma ordem judicial ter resultado na compra do apartamento por parte de um fundo de investimento.
0: Este protesto, Miguel, foi organizado pelo Sindicato das Inquilinas e dos Inquilinos de Madrid, que exige alterações nas políticas habitacionais de Espanha, em especial duas.
1: Sim, contratos de aluguer por tempo indeterminado e a suspensão de despejos sem que haja antes uma moradia alternativa. Esta última reivindicação é considerada mesmo uma das mais importantes das negociações que duram há meses. A versão inicial do projeto, que é votado amanhã em Conselho de Ministros, já foi chumbado no Parlamento Espanhol em julho. Agora, o Executivo, liderado por Pedro Sánchez, considera que o caso de Mari Carmen abriu a janela para a publicação de um novo decreto-lei. O El País dá conta que entre as principais medidas do plano está o limite de compra de casas por parte de fundos imobiliários e vantagens fiscais para os proprietários que não aumentem as rendas.
0: Meio-dia e nove. Miguel, que outras notícias vão marcando a atualidade a esta hora?
1: Vários realizadores e guionistas acusam a cidade portuguesa de autores de falta de pagamentos. Os profissionais da cultura alegam também que a SPA impõe condições ilegais e falam em monopolização da gestão de direitos. Os relatos recolhidos pelo Observador dão conta de uma situação que se arrasta há vários anos e que os pagamentos em atraso são sobretudo relativos a filmes, séries e telenovelas. A cidade portuguesa de autores rebate a maioria das acusações, mas admite que não tem cumprido o regulamento da distribuição dos direitos do audiovisual.
0: Miguel Vidara e o Jornal do Meio-Dia.
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0: É meio-dia e 10.
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0: Meio-dia e 11, emissão de segunda-feira, 28 de setembro. Na próxima

0: fiscal. Bem-vindo, Sr. Ministro.
1: Muito obrigado.
0: O Governo tem sido pressionado a responder ao aumento do custo de vida, em particular ao aumento do preço dos combustíveis, e tem dito repetidamente que não pode colocar em causa o equilíbrio orçamental. A questão é que há um limite para o grau de tolerância das pessoas. Já hoje, esta sexta-feira, quando estamos a gravar esta entrevista, houve alguns protestos dos camionistas. Se a crise se agravar, o Governo está disponível para acumular algum déficit orçamental, ou as contas certas são sacrossantas?
1: Bom, vamos lá. Antes de mais, muito obrigado. Um gosto de estar aqui convosco. Há um consenso nacional que não é um consenso recente, é um consenso que tem décadas, desde a vinda da Troika para Portugal, o pedido de ajuda externa, de que as contas certas são algo que os portugueses valorizam. Para além disso, também implica há compromissos internacionais e houve um grande esforço dos portugueses. Os portugueses fizeram um grande esforço para recuperar credibilidade internacional. A mais recente foi o aumento que a Fitch faz do rating da República Portuguesa. Este é um esforço que os portugueses fizeram ao longo de mais de uma década. E, portanto, o Governo deve respeito a este esforço que foi feito, deve respeito a este consenso que existe em torno das contas certas, e nós entendemos que neste momento não há necessidade de pôr em causa esse princípio. É evidente que estamos a atravessar um momento muito difícil, não o nego, um momento que não depende de nós, que depende de uma conjuntura internacional,
0: prolongar no tempo.
1: De várias guerras, de dificuldade de abastecimento de combustíveis, que se pode prolongar no tempo e cujos efeitos nós desconhecemos neste momento. Neste momento, o que nós sabemos é que estamos a dar um apoio nesta matéria de 2.300 milhões de euros. É um apoio significativo. Apoio esse que se divide em 1.300 milhões de euros em apoio direto aos combustíveis, nomeadamente através do ISP, e depois 800 milhões de euros em rendimento, 400 milhões em reduções de IRS e 400 milhões em suplemento de pensões, que se já vai sentir em novembro, nos salários e nas pensões em novembro e em dezembro. E, portanto, estamos aqui com um apoio significativo que se divide, no fundo, em duas partes. Um apoio direto aos combustíveis e um apoio nos impostos. E porquê nos impostos? Pode perguntar-se. Então, mas porquê é que não põem todo este valor nos combustíveis? Não pomos todo este valor nos combustíveis porque entendemos que cabe às famílias, numa lógica de liberdade, cabe às famílias com mais dinheiro no bolso, porque inquestionavelmente isto vai trazer mais dinheiro aos portugueses, decidirem se querem destinar esse dinheiro extra aos combustíveis ou ao aumento dos bens alimentares ou ao aumento do custo de vida. Portanto, é numa lógica também de confiança nas pessoas e de distribuir equitativamente estes apoios que estamos a dar. Reparem, estamos a dar, volto a repetir o número, 2.300 milhões de euros, e estamos a dar, a esgotar a margem que temos para as contas certas. Mais uma vez, no futuro, nós não sabemos o que vai acontecer, a situação internacional é complexa, mas neste momento esta é a atitude responsável que um governo deve ter e é a nossa opção política neste momento.
2: Falou em opções políticas. Há quem conteste a redução do IRS, alegando, ou argumentando que, melhor dizendo, enfim, pela realidade do nosso país, há 45% sensivelmente de pessoas que não pagam IRS e essas pessoas acabam por não ser contempladas com esta descida do IRS, e também a descida do IRS é, podemos considerá-la modesta, para usar a expressão possível. Porquê é que o Governo tomou esta opção e não outras? Não havia alternativa?
1: Havia alternativa. Em primeiro lugar, eu não concordo que o apoio ao IRS seja irrisório. Estamos a falar de 400 milhões de euros em IRS e mais 400 milhões de euros em pensões, sendo que o IRS também acaba por beneficiar as pensões. Portanto, não parece modesto, parece-me o que é possível neste momento. Depois, também não é verdade que as pessoas que não pagam impostos que não sejam beneficiadas. Desde logo, há um primeiro efeito económico que é de contenção da inflação. E ao conter a inflação, todas as pessoas estão a beneficiar por esse efeito. E depois, há um conjunto de medidas que eu não detalhei aqui, mas que estão neste pacote geral, como a botija solidária, como os apoios diretos a instituições de solidariedade social, como os apoios diretos às empresas de transportes, que evidentemente vão beneficiar também as pessoas que, não pagando IRS, estando abaixo desse limiar, acabam por beneficiar de outros apoios mais indiretos. Bem, no caso da botija solidária, é um apoio direto. Portanto, há aqui um pacote de apoios que acaba por beneficiar a sociedade portuguesa como um todo.
2: Disse que não era possível ir mais longe, ou foi uma opção não ir mais longe. A previsão é de haver um ligeiríssimo excedente de 0,5.

0: Há quem questione o porquê desse objetivo dos 0,5 de excedente. Não seria possível, face à situação que o país enfrenta, seguir outro caminho?
1: Vamos ver, como eu há pouco disse, nós não sabemos ainda o que vai acontecer na situação internacional. Nós não sabemos se vai melhorar
2: ou não. É possível que se tenha que entrar em déficit atualmente.
1: É possível que se tenha que tomar outras medidas. Nós, neste momento, não prevemos, eu não quero antecipar cenários, mas evidentemente que um governo responsável e prudente tem que colocar em cima da mesa todos esses cenários. Neste momento, o nosso compromisso é contas certas e um apoio, volto a dizer, muito significativo, que nós estamos a dar em várias áreas com várias componentes. Eu, quando há bocadinho falava da alternativa, estava a pensar, podíamos dedicar tudo isto aos combustíveis.
2: Mas deixa-me dar uma alternativa precisamente aí. Nós temos, é do conhecimento geral, que a configuração fiscal dos impostos sobre os combustíveis, ou seja, o peso fiscal no preço final dos combustíveis é muito alto. Estamos a falar à volta de 60%. Isso é muito pesado, devido a razões ambientais. É possível que o governo analise essa estrutura fiscal e abaixe, porque isto é um governo de baixos impostos. É possível baixar esses impostos?
1: Nós
2: reconfigurar, repare, fiscalmente os impostos.
1: Há limites ao que se pode fazer em baixas de impostos, até impostos pela União Europeia. Portanto,
2: nós não temos esse limite ainda.
1: Espanha foi por outro caminho, já foi censurado, não é o nosso caminho. Aliás, eu devo dizer que é um caminho que é relativamente isolado na Europa. Os outros países da Europa não estão a fazer isso. É claro que é muito tentador em Portugal comparar com Espanha, porque temos a única fronteira terrestre que temos. Mas, Luís, se for comparar com os preços na Alemanha, é evidente que os salários na Alemanha também são muito mais elevados, mas a estrutura de custo dos combustíveis é idêntica. Portugal está na média europeia do preço dos combustíveis, não está colado aos mais altos. Portanto, a comparação com a Espanha nesse aspecto é muito injusta, porque Espanha isoladamente escolheu um caminho que nós entendemos que não é o caminho mais adequado. E, portanto, esta é a estrutura de apoio que nós entendemos neste momento adequada e responsável.
0: Quando o Ministro da Economia aconselha os portugueses a pouparem ou não consumirem tanto em matéria de combustível para provocar uma baixa de preços, isso não provoca ou não causa ruído à mensagem do Governo? Como se fosse responsabilidade das famílias e de nós todos individualmente fazer ou contribuir para essa baixa de preços?
1: Não, eu penso que isso é uma observação de senso comum, isto é, se vivemos uma dificuldade coletiva, todos devemos contribuir coletivamente para
0: Mas não são os nossos hábitos individuais, neste caso muito concreto, que vão fazer baixar o preço dos combustíveis.
1: O que eu quero dizer com isso é que todos podemos atuar em conjunto. Enfim, vamos pensar, nós atravessámos várias crises em Portugal nas últimas décadas. Tivemos a crise financeira em 2011, tivemos o Covid que nos afetou a todos, em todas essas
2: Estamos
1: alturas.
2: Permanentemente em crise.
1: É verdade, mas muitas delas também são internacionais. O Covid era internacional, esta agora é internacional. Em todos esses momentos foi pedido às pessoas um esforço coletivo. O Covid, então, pediram-nos que ficássemos em casa. Não é isso que estamos a fazer agora. Mas, obviamente, que temos que ter consciência. Eu acho que isso é que é o ponto importante, que as pessoas percebam que estamos numa situação difícil, que não é responsabilidade dos portugueses nem do governo português. É uma situação internacional difícil e, portanto, espera-se de todos nós, governo, cidadãos em geral...
0: Esta frase é que se presta a essa leitura, era o ponto da questão.
1: O que eu quero dizer é, se me permite nas minhas palavras, uma atitude responsável de todos, a começar pelo governo, que toma estas medidas que, na minha opinião, são responsáveis, e depois estendendo-se pela população em geral.
0: Desde o início do ano, a AD tem aparecido sistematicamente em segundo ou até mesmo em terceiro lugar nas sondagens. Consegue compreender porquê? Porque este aparente trajetória descendente da AD?
1: Bom, vamos ver. Primeiro, as sondagens já nos mostraram ao longo dos últimos anos que não são ciência exata. Portanto, nós temos que pôr as sondagens em perspectiva. Agora, é evidente que no momento em que nós assistimos a esta crise, em que as pessoas vão aos postos de combustível e sentem imediatamente os efeitos da crise, é natural que exista um descontentamento e que esse descontentamento tenha como rosto imediato o governo, seja este ou qualquer outro. Se nós olharmos para a história recente do país, isso sempre assim foi, sempre assim aconteceu. O que eu acho, espero e estou muito confiante é que, ultrapassada esta crise, que espero que seja ultrapassada, como todas foram ultrapassadas, nós temos que ter uma perspectiva histórica e estável sobre estas coisas, ultrapassada esta crise, as pessoas olhem para as medidas que o Governo tomou, onde se incluem todas estas que estamos aqui a discutir. Olhem para o percurso que o Governo fez. Olhem para as reformas que o Governo, apesar da crise, conseguiu implementar e pensem que este Governo lhes deu a melhor resposta possível e que Portugal está melhor do que estava. E vamos ver. Também, reparem, enquanto que a crise dos combustíveis se sente diariamente no bolso das pessoas, há fatores muito positivos que talvez as pessoas não sintam imediatamente no bolso, mas que a médio prazo se vão sentir, como a performance da economia portuguesa, como a elevação do rating da República. Portanto, há uma série de sinais positivos, que nós não podemos agora esquecer, fingir que foram todos, que desapareceram todos.
2: Mas isso não mete dinheiro no bolso imediatamente.
1: Está bem, Luís, mas tem efeitos no comportamento da economia portuguesa. E uma crise é conjuntural. A nossa economia é estrutural. E, portanto, eu tenho confiança que os portugueses, aliás, se for ver essas sondagens, ninguém quer eleições. Se for ver essas sondagens, toda a gente quer que o Governo cumpra a legislatura. E, portanto, temos que ler as sondagens na sua plenitude. Há algum descontentamento? Sim. Mas alguém quer eleições? Não, ninguém quer eleições. Toda a gente quer que o Governo cumpra o seu mandato, para justamente poder avaliar no fim, e é isso que eu espero e peço, é que no fim se avalie, ao fim dos 4 anos que a Constituição deu ao Governo, não, a Constituição atribui, e os portugueses votaram e desejaram, se possa depois avaliar o comportamento do Governo ao longo deste ciclo.
0: Precisamente, e neste contexto, mais sondagens para o Governo, aumento da contestação social. Acredita que o Partido Socialista e o Chega terão a tentação de precipitar uma crise política?
1: Não acredito. Não acredito porque, a crer nas mesmas sondagens, e eu já pus as sondagens em perspectiva, mas a crer nas mesmas sondagens, a esmagadora maioria dos portugueses não quer eleições, o que significaria que quem provocasse eleições seria eleitoralmente punido por isso. Já agora deixe-me, Miguel, só dizer alguma coisa a propósito já agora da reforma do Estado. É que o programa de reforma do Estado que nós estamos a empreender, e já vamos falar sobre ele, é um programa muito ambicioso e que vai melhorar muito a vida dos portugueses.
2: Mas
1: eu não queria entrar, eu só queria dar uma nota relacionada com isto. É que quem interromper esta legislatura, para além da instabilidade política que está a introduzir, está a impedir as reformas que nós estamos a fazer. E isso eu acho que é uma responsabilidade que é importante que, se isso acontecesse, coisa que eu não acredito, os portugueses estivessem bem presente. É que se estava a interromper um programa muito ambicioso de reformas que teria como efeito, ou que terá como efeito, porque eu não quero pôr no condicional, a melhoria da vida das pessoas. E isso é muito importante que esteja presente.
2: Atingir a maioria absoluta foi um objetivo assumido por Luís Montenegro na sua recandidatura à liderança do PSD. Acredita convictamente que esse objetivo ainda é alcançável?
1: Claro, em 2029, quando tivermos eleições, ao fim de 4 anos de reformas, e quando os efeitos das reformas se sentirem verdadeiramente na vida das pessoas, eu não tenho a mais pequena dúvida que essas eleições serão ganhas pela AD com maioria absoluta.
2: Muito bem. Vamos falar de outro assunto, o chamado caso Luís Neves. A CPI, a Comissão Parlamentar de Inquérito de Luís Neves, proposta pelo Chega, vai mesmo avançar. O objeto da CPI é muito alargado. O Chega quer escrutinar procedimentos administrativos concretos relacionados com o Constru Barcelos, com a apreensão de bens, com a perda de 200 pistolas Glock e também de criptoativos. Também quero perceber por que razão é que o ex-primeiro-ministro António Costa teve acesso a uma pendrive com dados pessoais de centenas de agentes de serviços secretos da PJ e por que razão a PJ não investigou a Operação Influencer. Luís Neves é o elemento que une todas estas pontas, todos estes temas. O Chega quer fazer uma caça ao homem que lhe fez frente e promover um julgamento na praça pública, ou este escrutínio político é legítimo?
1: Eu acho que nós temos várias investigações a decorrer, investigações judiciais, investigações nos órgãos próprios, e parecia mais prudente...
2: Uma auditoria determinada pelo Ministério da Justiça?
1: Exatamente, o próprio Ministério determinou uma auditoria. A mim parecia mais prudente que estas investigações tivessem o seu curso e depois, em função delas e até em resultado das investigações que são feitas e da prova que é produzida, o Parlamento fizesse a sua avaliação. Eu, em geral, acho que as CPIs substituem substituírem-se aos tribunais e às auditorias não me parece um bom caminho. Mas, enfim, é o caminho que o Parlamento tomou. Vivemos numa democracia e, portanto, há que a respeitar. Mas eu teria preferido aguardar pelos resultados dessas investigações.
2: Como acabou de dizer, há várias investigações. O Procurador-Geral da República já confirmou várias investigações judiciais do Ministério Público, quer do Ministério Público em curso, que visam Luís Neves. Se o Ministro da Administração Interna for constituído arguido, deixa de ter condições políticas para continuar no governo?
1: Essa avaliação só cabe ao Sr. Primeiro-Ministro. A mim não me cabe fazer qualquer avaliação desse tipo e, portanto, essa é uma avaliação que eu não farei aqui neste momento. Não há juridicamente uma relação entre uma coisa e outra e, portanto, é uma avaliação exclusivamente política que só pode ser feita pelo Sr. Primeiro-Ministro.
0: E se estivesse no lugar de Luís Neves, nestas circunstâncias?
1: Não estou e, portanto, como não estou, não posso colocar-me num lugar onde eu não estou.
0: Mas reconhece que um caso como este traz óbvias dificuldades ao governo, à mensagem que o governo quer transmitir, ao ruído que traz ao debate público e político. Como é que se supera esta questão? Se não haverá uma altura em que entre o deve e o haver, será melhor deixar cair o ministro?
1: É uma avaliação que cabe ao primeiro-ministro, eu sobre isso não farei qualquer comentário. O que lhe posso dizer é que a minha forma de reagir é vir aqui falar sobre a reforma do Estado. E, sinceramente, parece-me muito mais relevante falar sobre as grandes reformas que o país está a fazer. E pode não ser só a reforma do Estado, podemos falar sobre outras, se quiserem, sobre os professores, sobre a imigração, podemos falar sobre várias outras reformas, sobre a habitação, sobre o cumprimento do PRR, podemos falar sobre muitas outras coisas e sobre a reforma do Estado. Então, se me derem esse prazer, aqui estarei o tempo que quiserem. Agora, parece-me que isso é muito mais importante para o país do que a discussão sobre este caso ou aquela situação em concreto, que sinceramente não acrescenta muito ao país. Eu não estou a desvalorizar a importância das coisas, mas há instâncias para fazer essa investigação. Aquilo que interessa aos portugueses é como é que os vamos ajudar, como é que vão superar esta crise e como é que o país vai sair melhor, mais resiliente e mais forte desta situação.
2: O caso Luís Neves é um caso irrelevante?
1: Eu não estou a dizer que é um caso irrelevante, eu só estou a dizer é que o país se deve preocupar, e está certamente preocupado, se perguntar aos portugueses qual é o ranking das suas preocupações, garanto-lhe que o caso não está lá nesse ranking de preocupações. As preocupações dos portugueses estão com o nível de vida, estão com as suas dificuldades, estão com a educação dos seus filhos, estão com a saúde, estão com a burocracia, é aí que está a preocupação dos portugueses e das famílias e das empresas, e é sobre isso que nós estamos a trabalhar todos os dias.
0: Teremos a oportunidade de falar da reforma do Estado e de outras reformas que estão em curso. Antes disso, falaremos de uma figura que tem criticado o governo por não haver reformas ou não haver as reformas porventura pretendidas por eles. Estou obviamente a falar de Pedro Passos Coelho, que tem sido um crítico muito vocal do rumo escolhido pelo governo ou da falta desse mesmo rumo. Consegue compreender o que move Pedro Passos Coelho?
1: Não, e já uma vez, penso que até mais do que uma vez aqui no Observador tinha respondido a isso. Eu trabalhei com Pedro Passos Coelho, fui secretário de Estado por 27 dias do último governo e, obviamente, que partilho a preocupação ou partilho a vontade de ver o país a implementar reformas. Isso é um objetivo que eu partilho. Partilho o objetivo de que essas reformas sejam feitas a um ritmo elevado. Naturalmente também partilho isso. E, portanto, agora é preciso olharmos e pensarmos de que é que estamos a falar. De que reformas é que estamos a falar? Em concreto, de que é que estamos a falar? E vamos ver. Eu sempre disse e tenho dito em várias ocasiões que a nossa visão de reforma do Estado não é uma visão filosófica ou conceptual. Isso é para quem está a fazer estudos e diagnósticos. A nossa visão de reforma do Estado é pragmática, é direta, é aquilo que resolve os problemas das pessoas. Onde é que estão os bloqueios e como é que nós podemos superar esses bloqueios? Todos os estudos que nos ajudem a identificar bloqueios, eu não tenho a pretensão de conhecer a verdade toda. Todos os estudos que nos ajudem a identificar bloqueios que nós possamos superar são muitíssimo bem-vindos. Eu tenho falado com todas as associações empresariais e profissionais e sindicais e de toda a espécie e muitas vezes indicam-nos dificuldades e problemas. Uns eu conhecia, outros não conhecia tão bem, e estamos a incorporar tudo isso neste movimento reformista que temos. Portanto, essa é a minha perspectiva. Está a falar com a pessoa certa, no sentido em que eu sou aqui talvez dos que mais... Enfim, não me quero comparar com outros. Certamente há um grande ímpeto reformista no governo, mas quem tem a pasta da reforma do Estado, todos os dias está preocupado em reformar e em reformar depressa. E, portanto, partilho totalmente esse objetivo.
2: Muito bem, vamos fazer um intervalo. Voltamos já para a segunda parte com esta conversa com o ministro Gonçalo Matias.

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7: Está na hora da síntese do meio-dia e meia com a edição do Miguel Videira. Boa tarde, Miguel.
8: Boa tarde, João. Um dia muito importante para a Justiça é a reação de André Ventura à acusação do Ministério Público no âmbito do chamado caso das gêmeas luso-brasileiras. Há quatro acusados: Nuno Rebelo de Sousa, filho do antigo Presidente da República; António Lacerda Salles, foi Secretário de Estado da Saúde no governo de António Costa; Luís Góis Pinheiro, ex-diretor clínico do Hospital de Santa Maria. Os três estão acusados do crime de prevaricação. Foi ainda acusada Daniela Martins, suspeita da prática do crime de burla qualificada. Daniela Martins, a mãe das crianças. Este caso foi revelado por uma investigação da TVI. Deu conta que as gêmeas luso-brasileiras que sofriam de atrofia muscular espinal foram tratadas com medicamento a quase 2 milhões de euros no Hospital de Santa Maria em 2019. As menores não viviam em Portugal, não tinham número de utente atribuído quando foram medicadas com Zolgensma. Chegaram a Portugal já com consulta marcada no hospital. Havia suspeita de influência no processo por parte do ex-presidente da República, Marcelo Rebelo de Sousa, que sempre garantiu nada ter a ver com o caso, não é acusado. Já a mãe das gêmeas luso-brasileiras assumiu ter usado contactos próximos da nora de Marcelo Rebelo de Sousa. Está agora concluído o inquérito com quatro acusados. O antigo ministro das Infraestruturas do governo de António Costa, João Galamba, considera que as declarações de José Luís Carneiro sobre as reservas de combustível foram alarmistas. O secretário-geral do PS questionou na semana passada o governo sobre a deslocação de reservas de combustível para a França. A ministra do Ambiente veio esclarecer que sim, há 132 mil toneladas de crude em território gaulês, face à falta de capacidade de armazenamento em Portugal, mas que essas reservas podem ser mobilizadas a qualquer momento. Graça Carvalho acusou José Luís Carneiro de estar a promover alarme social. Esta manhã, aqui na Antena do Observador, o antigo ministro socialista João Galamba deu razão à governante. Uma declaração que haveremos de escutar daqui a pouco na edição da 1 da tarde.
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3: Bem-vindos, estamos de regresso à segunda parte. Estamos a conversar com o Ministro Adjunto de Reforma do Estado. Acredita que Pedro Passos Coelho está a posicionar para voltar a lutar pelo cargo de Primeiro-Ministro?
4: Então, sobre isso não tenho nenhuma visão, não falei com ele, portanto não tenho nenhuma visão sobre isso. Repara, há muitas pessoas que na nossa praça pública têm procurado identificar problemas, dificuldades. Há vários estudos que são feitos. Eu próprio, antes de ser ministro, tinha feito vários estudos e muitas propostas. E, portanto, eu acho que tudo isso é bem-vindo. Há várias associações que têm trabalhado sobre isto. Aliás, esse estudo que tem sido agora muito referido é no contexto da Associação Comercial do Porto, com outros académicos, e portanto tudo isso eu acho que é positivo. Não vejo como uma crítica, vejo como um incentivo a fazer as coisas.
5: E está expectante por conhecer o conteúdo desse estudo feito por Pedro Passos Coelho?
4: Naturalmente, entre outros, todos os estudos, eu recebo dezenas de estudos por semana, leio-os todos com muito interesse, muitas soluções vou incorporando nas nossas reformas, tudo isto é dinâmico, por isso é que repare, eu podia ter feito, nós podíamos ter feito quando chegámos ao governo, já agora deixa-me dizer isto, o nosso programa de governo tem 300 e tal medidas de reforma do Estado. 300 e tal medidas. Elas estão todas lá identificadas e elencadas. Portanto, quem quiser conhecer, vá ao programa de governo e elas estão lá. Mas repare que eu não apresentei no início do mandato um grande plano para a reforma do Estado. Porquê? Precisamente porque...
3: Não meteu o Herto para o Portas, fez um não, PowerPoint.
4: Não me estava a referir a isso. Eu estou a dizer que não tive essa iniciativa justamente porque a reforma do Estado consiste em resolver os problemas das pessoas, em colocar as pessoas e as empresas no centro da ação do Estado. E é isso que nós temos vindo a fazer. Em alguns casos, com medidas maiores, mais emblemáticas, olha, o Código dos Contratos Públicos, noutros casos com medidas mais pequenas, como, olha, ter os cartões de cidadão dos nossos filhos nos nossos telemóveis. Todas elas são igualmente importantes, todas elas resolvem problemas. E é isso, portanto, se me diz, esse estudo tem alguma novidade, ainda bem, venha ele, porque assim são mais medidas que nós podemos ter para resolver os problemas das pessoas. Nós estamos absolutamente concentrados em resolver os problemas das pessoas. Todos aqueles que nos queiram ajudar a resolver os problemas das pessoas são bem-vindos. Todos aqueles que não nos queiram ajudar a resolver ou queiram criar problemas, esses não são bem-vindos.
5: Pedro Passos Coelho está em que grupo?
4: Não sei, vamos ver. Não. Eu acredito que esteja em quem quer resolver, naturalmente.
5: Mas usando expressões como políticos postiços que ficam como prostitutos, dizendo que o tempo se está a esgotar, isto é ajudar o governo?
4: Isso são expressões que ficam com quem as diz. Acho que aqui o mais importante, como digo, é quais são as soluções. Quais são as reformas? Quais são? E eu garanto que terei toda a abertura para as considerar. Acho que isso eu e o Governo, naturalmente.
5: Há pouco perguntávamos se está expectante com essas propostas que serão apresentadas por Pedro Passos Coelho, porque podem ter esse outro lado. Uma vez conhecido o programa político Sombra de Pedro Passos Coelho, isto de alguma forma pode ajudar o Governo por comparação, quando percebemos o que é que defende.
4: Eu não creio que um estudo feito por uma associação comercial seja um programa de governo sombra. Quantas associações há em Portugal? Patronais, sindicais, quantas há? Quantas têm os seus próprios programas? Posso aqui citar-lhes várias. Enfim, seria deselegante da minha parte me esquecer de algumas.
5: Dificilmente algum terá sido coordenado pelo antigo Primeiro-Ministro.
4: Está bem, mas todas elas, mas isso não quer dizer que as outras não tenham igual valor e não tenham boas propostas. Estou aqui a pensar em várias, até estou tentado a dizê-las, mas não quero para não ser deselegante com ninguém. Mas pensem nas associações patronais, nas associações sindicais, quantos estudos e quantas propostas há por aí, e que devo dizer-vos, o programa de governo tem muitas já propostas dessas incorporadas, outras nós temos vindo a recolher ao longo do caminho e muitas outras iremos recolher. Por isso é que a nossa ideia é esta, é de ir construindo soluções à medida que essas soluções vão sendo encontradas.
3: Muito bem, vamos falar da reforma do Estado. Perguntas muito concretas e simples. Quantas entidades já foram dissolvidas à conta da reforma do Estado? Quantas já foram criadas? E se há uma ideia do impacto na despesa?
4: Muito bem, neste momento nós...
3: São perguntas muito concretas.
4: Muito concretas. Nós já extinguimos 35 entidades e extinguimos 300 dirigentes intermédios. Isto em 3 ministérios. A nossa perspectiva é continuar este trabalho e acrescentar a estes números ainda alguma coisa significativa.
3: Tem objetivos?
4: Não, porque repara, há muita assimetria entre ministérios. O Ministério da Reforma do Estado é um ministério que não tem entidades e portanto, obviamente, não tem essa dimensão. Há ministérios que têm uma dimensão maior. Portanto, não é possível fazer essa projeção, mas o que lhe posso dizer é de 35 vamos subir ainda alguma coisa e de 300 vamos ainda subir também alguma coisa. Portanto, estes são os números que nós temos.
3: Agora, qual foi o impacto na despesa? Quanto dinheiro que já se poupou?
4: Vamos ver. Aqui o nosso objetivo, e é por isso que eu não vou falar de números concretos nesse aspecto, porque o nosso objetivo não é o objetivo dos cortes. Esta não é a reforma dos cortes. Portanto, nós não temos aqui o objetivo de cortar estas entidades todas. Estes números que lhe estou a dar já são números significativos. Mas a estes posso juntar ainda a fusão das secretarias gerais, posso dizer-lhe que estão 10 ministros a transitar para o Campus 21 com a libertação de todo o património, e estamos a falar de dezenas ou mesmo de centenas de milhões de euros. Mas, Luís, o nosso objetivo nunca foi o objetivo dos cortes. Esta não é a reforma dos cortes. Esta é a reforma da eficiência e do crescimento económico. E posso lhe dizer que a União Europeia aponta para poupanças nos cortes na burocracia e na eficiência que rondam entre os 2% e os 5% do PIB. Só a carteira digital da empresa e a interoperabilidade em conjunto podem representar 1% a 2% do PIB. Isso em Portugal são 6 mil milhões de euros. Portanto, seria até ridículo da minha parte vir aqui apresentar os números dos cortes salariais de 300 dirigentes quando comparados com o crescimento económico que pode representar 2, 3, 4% do PIB.
3: Mas na prática está a dizer que a reforma do Estado pode levar a poupanças de 6 mil milhões de euros.
4: Pode, com certeza, é isso que eu estou a dizer, mas essas poupanças não vêm da redução do salário do dirigente, vêm do aumento de eficiência que isto tudo provoca e do crescimento económico, da atração de investimento, da atração de investimento de mais qualidade. Repare, uma empresa, quando está a decidir investir em Portugal, Espanha ou França, tem em conta todos estes elementos, tem em conta os custos de contexto. Se decidir vir a investir para Portugal, é muito dinheiro que entra no nosso país. São muitos postos de trabalho que são criados. Salários bem pagos que são criados.
3: É precisamente isso que eu também ia dizer, mas noutra perspectiva. Mas muitas entidades criadas estão a pagar melhor aos seus gestores. Por isso que eu estava a perguntar, também foram criadas novas estruturas. Não houve aqui uma mera substituição de entidades por outras?
4: Quando referi estes números, estou a falar em números líquidos. Sim. Ou seja, isto é a redução de estruturas. Já faz o deve-o haver. Nós reduzimos 35 entidades e, portanto, isto já conta com as que foram criadas em substituição e eliminámos 300 cargos dirigentes e já conta com aqueles que foram, entretanto, nomeados. Portanto, quando nós criamos estruturas novas, essas estruturas novas, por exemplo, na energia, foi criada uma agência, mas essa agência absorveu 6 entidades. Na educação, a mesma coisa. Houve uma redução muito significativa de entidades. Mas estes números que eu estou a dar são os somatórios líquidos de todas estas entidades.
5: Há pouco não lhe perguntamos se existir o agravado da crise, uma das formas de reagir a esse agravado da crise é contendo a despesa. Um ministro especialmente vocacionado para olhar para o Estado desse ponto de vista. Há margem para cortar despesa e como?
4: há margem para cortar despesa através da eficiência. É muito possível ter mais eficiência no Estado.
5: Isso demora tempo, em termos de medidas
4: urgentes.
5: Não, não
4: demora. Sabe porque é que não demora tempo? Porque nós hoje temos um grande aliado à nossa disposição que não tínhamos em 2011, quando tivemos a crise, e que mesmo durante o Covid também não tínhamos em 2020, que é a tecnologia e a inteligência artificial. Nós hoje conseguimos, e isso evolui a cada 3 meses, nós hoje conseguimos ter à nossa disposição mecanismos de gestão e de eficiência que nos permitem poupar milhões e milhões de euros. Estou a pensar em áreas como a saúde ou como a educação, onde a digitalização nos permite ser muito mais eficientes e capazes de racionalizar...
3: Isso não aconteceu com a questão dos exames. Um problema da tecnologia e da redução das estruturas intermédias, segundo o Partido Socialista, foram as causas do caos nos exames.
4: Eu evidentemente discordo desse diagnóstico. É evidente que houve dificuldades, não há qualquer dúvida sobre isso. Quando há transições tecnológicas, há sempre disrupções, em qualquer setor. Aqui na rádio, quando introduziram inovações tecnológicas, também houve coisas que tiveram mais dificuldades naqueles períodos.
3: Era a vida de muitos jovens que estava ali.
4: Não estou a desvalorizar, Luís. Não estou mesmo a desvalorizar. Tenho consciência disso, tenho consciência da gravidade do que aconteceu, mas também tenho consciência de que demos um salto tecnológico e que estes problemas não se vão repetir no futuro e que estaremos melhor do que estávamos. Houve custos? Sim. Houve quem sofresse? Sim. E temos toda a solidariedade e toda a empatia para com as pessoas que sofreram.
3: Mas o problema não foi da redução das estruturas intermédias, por exemplo?
4: Não, não, não. O problema foi de uma transição tecnológica que revelou problemas técnicos. E eu quero assumir desde já que podemos ter dificuldades de transição tecnológica noutros setores. Isso é normal que aconteça. Mas isso não nos deve impedir, porque, repare, nós perante as dificuldades podemos ter duas atitudes. Podemos amedrontar-nos e voltar para trás, para o papel e para a caneta, ou podemos assumir, perceber o que correu mal, corrigir e andar para a frente. Eu acho que em relação à tecnologia não há volta para trás. Temos que assumir que pode haver dificuldades, temos que fazer pilotos. Olha, por exemplo, eu vou lançar agora, ainda outro dia anunciei, se quiser podemos falar sobre isso, vou fazer pilotos no licenciamento urbanístico com inteligência artificial.
3: Falamos disso noutra entrevista que fizemos.
4: Porquê é que vamos fazer pilotos? Mas agora estamos mesmo já a lançá-los, estive em Coimbra a semana passada. Porquê é que vamos fazer pilotos? Precisamente para poder ainda ajustar. Vamos começar com câmaras municipais que tenham uma preparação maior, mas também não sejam da maior dimensão para podermos ir fazendo esses pilotos. Vai haver erros, certamente.
3: O Ministério da Educação devia ter feito um piloto mais eficiente.
4: Mas fez um piloto.
3: E correu mal.
4: Bom, fez o piloto e depois avançou, mas o Ministério da Educação também tem uma dimensão que outras áreas não têm e um impacto que outras áreas não têm.
3: Deixa-me colocar aqui outro assunto que está na ordem do dia. No seu entendimento, a reforma do Estado visa também diminuir o peso do Estado na economia, julgo que o Gonçalo será um dos liberais deste governo. A entrada na REN não é contrária a esse
4: signo. Eu sou social-democrata. Diga.
3: Está bem, mas também no PSD também há uma ala liberal. Acho que isso não será errado. A entrada na REN não é contrária a esse signo.
4: Não. A entrada na REN é um interesse estratégico fundamental que tem justamente a ver também com a reforma do Estado e com os objetivos que nós temos. Vamos ver. Nós precisamos de ter uma rede que tenha uma dimensão soberana, que garanta os objetivos do país, que garanta...
5: o papel do regulador. É um argumento de quem está contra esta reentrada.
4: Sim, mas não bastava, e não estava a bastar o papel do regulador, era preciso aqui ter uma intervenção na própria rede.
5: O que é que estava a acontecer?
4: Os factos mostram, por exemplo, as dificuldades de ligação à rede, as dificuldades de expansão da rede. Portanto, nós temos aqui desafios grandes enquanto país, porque estamos num momento de eletrificação do país, estamos num momento de aumento do consumo elétrico do país, o que aliás é positivo porque nos liberta da dependência dos combustíveis fósseis, porque nos liberta da dependência do gás ou do petróleo, porque nos permite aumentar as energias renováveis. Repare, Portugal tem dos maiores mixes mundiais de energias renováveis, nós estamos perto dos 80%. Portugal tem das energias mais baratas da União Europeia, não é por acaso que tem tido tanta procura de indústrias de consumo elevado de energia, tem das energias mais baratas precisamente por causa deste mix energético. Isto implica implica que a nossa rede tenha capacidade instalada e de expansão para acomodar tudo isto, para acomodar o aumento da produção renovável, porque quanto mais sustentáveis formos, também mais independentes somos. Se quiser, Miguel, isto é uma questão de soberania. Não é só uma questão de investimento ou uma questão regulatória, é mais do que isso, é uma questão de soberania. É garantir que nós temos controlo, ou pelo menos informação, sobre a nossa rede e o modo como ela é resiliente e o modo como ela responde aos desafios futuros do país.
5: E, portanto, o governo de Pedro Passos Coelho esteve mal quando vendeu a participação da rede.
4: Nós não podemos comparar com...
3: Aqui a firma vendeu a empresa dos Estados chineses.
4: Nós não podemos comparar...
3: Ou seja, comparar... talvez a soberania que está a referir.
4: Não, porque nós não podemos comparar situações que não são comparáveis. Nessa altura, Portugal estava intervencionado. Havia um memorando da Troika. Esse memorando tinha exigências de alienação. Isso eram compromissos internacionais. Eu lembro-me bem, eu estava na presidência da República nessa altura, e lembro-me bem o que era a avaliação da Troika, que três meses vinha a Portugal e que se não estivesse cumprido o programa não passava o cheque. E se não passasse o cheque, nós não tínhamos dinheiro para pagar salários e pensões. Nós não podemos comparar essa situação com o que vivemos hoje.
5: Estamos na antecâmara da discussão do Orçamento do Estado para 2027. É uma última pergunta. O Partido Socialista já sinalizou que está disponível para realizar este orçamento, mas disse, e veio dizê-lo com bastante clareza, de que o orçamento para 2028 é outra conversa. Há aqui o risco de o Partido Socialista não viabilizar esse orçamento e o país entrar em duodécimos. Seria um drama para o governo, neste contexto, governar em duodécimos?
4: Estamos já a ver um cenário a dois anos.
5: Só porque o Partido Socialista teve o cuidado de dizer que o orçamento para 2028
4: eu
5: é outra conversa.
4: Eu compreendo essa posição, não é? Cada orçamento é um orçamento, são anuais e, portanto, eu estou muito confiante na aprovação do orçamento este ano. E devo dizer que estou muito confiante também na aprovação do orçamento do ano que vem, embora isso seja um cenário que ainda está muito distante e é difícil de antecipar. Por uma razão muito diferente, que não tem nada a ver com os duodécimos ou com as condições de governação. Tem a ver com o projeto que nós temos para o país. Quando estas medidas começarem a sentir, e Luís e Miguel dizem-me, as reformas, eu acho que já apresentei aqui muitas reformas e havia muitas mais para referir.
3: O mas tempo é que não dá para tudo.
4: Mas cá voltarei. Mas reparem, o Código de Contratos Públicos, quando é que entra em vigor? De 1 de outubro. Quando é que entra em vigor o regime da construção, de urbanização e edificação? De 1 de outubro. Portanto, estas coisas não estão ainda em vigor. Elas vão-se começar a sentir agora. E é só depois de entrar em vigor que as pessoas começam a sentir os seus efeitos, que nós podemos implementar, que a inteligência artificial pode ser usada para começar a acelerar, que os contratos públicos começam a sair, que as licenças começam a sair, que o licenciamento começa a ser muito mais rápido, que posso dizer-vos aqui que prevejo uma redução de tempos de licenciamento para um quarto em relação ao que temos hoje. Isso vai começar a sentir-se, que o atendimento vai ser muito melhor e muito mais rápido, e isso precisa de tempo. Ora, daqui a um ano, daqui a dois anos, esses efeitos começam a sentir-se e as pessoas naturalmente vão querer continuar a sentir os efeitos dos benefícios que as reformas lhes trazem. Ora, aí...
5: Sabe que está a dar razão ao meu espírito mais cínico de acreditar que o Partido Socialista ou Chega não terão interesse nenhum em que o governo esteja em boa forma quando chegar a esse tempo.
4: Compreendo.
5: Portanto,
4: isso
5: terão interesse em precipitar uma crise política.
4: Compreendo isso, mas sabe que tem que fazer um cálculo entre os bons resultados que o governo vai ter, e registo a confiança que o Miguel tem no governo,
5: porque já
4: confessou que admite que em 2028 o país estará muito melhor, mas, e portanto, obviamente que a oposição não quer esses efeitos, mas há um cálculo que tem que fazer, que é saber se a punição eleitoral que vai ter por provocar uma crise compensa evitar que o país sinta aos resultados. Agora vejam bem o cinismo deste pensamento, que é: o que é que eu prefiro? Prefiro ser punido eleitoralmente por prejudicar um governo que está a trabalhar bem, ou prefiro sofrer os efeitos de um governo que está a trabalhar bem? Ou seja, em todos os cenários, o governo é bom, está a trabalhar bem e merece chegar ao fim.
3: Muito obrigado por esta conversa, Sr. Ministro Adjunto e de Reforma do Estado. Fica por aqui o Sob Escuta, o programa de grande entrevista da Rádio Observador.
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2: Depois da uma da tarde, edição de hoje de E o Campeão É, e ainda a história do dia. Para já seguimos com um pouco de música. George Harrison, a caminho da uma da tarde.
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0: Meio-dia e 58, esta é a Rádio Observador. Seja bem-vindo à emissão de segunda-feira, 28 de setembro. Vamos ter jornal da Uma daqui a instantes com edição do Miguel Videira. Já lá vamos, para já conferimos as temperaturas a esta hora. De acordo com os termómetros do Instituto Português do Mar e da Atmosfera, estão 24 graus em Lisboa, 22 no Porto, 23 em Braga e em Viseu, 25 a esta hora na cidade de Aveiro. Para hoje, o Instituto Português do Mar e da Atmosfera prevê períodos de chuva e aguaceiros, sobretudo no interior norte, centro e sul do país. De resto, todos os distritos fronteiriços estão sob aviso meteorológico amarelo devido à previsão de trovoada. Máximas para hoje de 28 graus para Lisboa, 23 é a máxima esperada para o Porto. Braga pode chegar aos 25, mais quente em Santarém, onde os termómetros podem subir até aos 30 graus. É agora 1 da tarde. Está a começar o Jornal da Uma na Rádio Observador com edição do Miguel Videira. Miguel, começamos este Jornal da Uma na Rádio Observador com a notícia de que dá conta de que a mãe das duas crianças luso-brasileiras foi acusada de burla qualificada. Já reagiu à decisão do Ministério Público, conhecida ao final da manhã. Diz que não infringiu a lei.
1: O Ministério Público deduziu 4 acusações no âmbito do caso que ficou conhecido como o caso das gêmeas, as crianças luso-brasileiras que sofriam de atrofia muscular espinal e que foram tratadas no Hospital de Santa Maria com medicamento. Na altura custava quase 2 milhões de euros. Havia a suspeita de interferência do então Presidente da República para permitir o acesso a este tratamento por via do filho de Marcelo Rebelo de Sousa e da Nora, amigos dos pais das crianças. Marcelo Rebelo de Sousa não é acusado. O Ministério Público deduziu a acusação, sim, contra o filho, Nuno Rebelo de Sousa, António Lacerda Salles, foi secretário de Estado da Saúde no governo de António Costa, Luís Góis Pinheiro, ex-diretor clínico do Hospital de Santa Maria. Os três estão acusados do crime de prevaricação. Foi ainda acusada Daniela Martins, a mãe das crianças, suspeita da prática do crime de burla qualificada. É nosso convidado este Jornal da Uma da Tarde, Wilson Bicalho, advogado de Daniela Martins, que já divulgou um comunicado dando conta dessa informação que fazias referência, João, de que não infringiu a lei. Pergunto isso, Sr. Bicalho, boa tarde, bem-vindo, obrigado pela sua disponibilidade. Imagino que seja com surpresa que acolhe esta acusação do Ministério Público agora conhecida.
2: Olá, muito bom dia, prazer falar contigo e com toda a sua audiência, amiga Videira, e da sua rádio. Bom, para nós foi uma surpresa muito, muito grande e negativa essa questão da burla, porque durante toda a investigação nós sempre trouxemos elementos que mostravam que nunca houve da parte da minha constituinte qualquer tipo de fato, e isso ficou provado nessa investigação. Ou seja, ao longo de todos esses anos, o que se discutiu em termos de nacionalidade, atestado médico, produtos de apoio, qualquer tipo de subsídio ou esse tipo de coisa, ou acesso a medicamentos ou gesma, tudo isso foi provado e agora pedido arquivamento em relação à minha cliente. Foi o fato que ela veio a ser acusada durante todo o tempo. Mesmo no que ela veio efetivamente a ser acusada, que é única e exclusivamente sobre as cadeiras, nesse ponto nós entendemos que tem aqui uma série de elementos dentro do próprio documento que nos dão a base muito tranquila para fazermos a defesa como tem que ser e mostrar que, ao final, nem sequer esse tópico ela veio a infringir.
1: Já leu a acusação do Ministério Público? Já conhece os factos, sim, de que é acusada a sua cliente?
2: Sim, me debrucei sobre ela ainda no fim de semana, uhum. Eu partilhei-a com a minha cliente... fez questão de tornar a nota pública as palavras dela e nós achamos por bem eu repetir na íntegra tudo aquilo que ela queria transmitir, uhum. E foi o que nós fizemos hoje ao final do dia.
1: Quais são os factos que levam o Ministério Público a indiciar a sua cliente pela prática deste crime de burla qualificada?
2: Especificamente sobre o ponto da obtenção da cadeira que havia-lhe sido atribuída no Hospital Santa Maria. Esse é o único ponto em que há ali uma série de elementos em que o Ministério Público acredita ter indícios para fazer essa acusação. Porém,
1: Quando fala em cadeira, peço desculpa, quando fala em cadeira, portanto, no acesso à primeira consulta no Hospital de Santa Maria, ponto a partir do qual se seguiu o tratamento de que beneficiaram as filhas da sua cliente.
2: não, não. É tudo que tem a ver com medicamentos ou gensma, com nacionalidade, foi tudo exaustivamente analisado. Foi investigado e foi agora arquivado, porque nunca houve nada de irregular.
1: Então,
2: E foi isso.
1: quando fala em cadeira, o que significa exatamente a expressão?
2: As cadeiras de rodas atribuídas pelo Hospital de Santa Maria, e que não foram sequer levantadas pela minha cliente. São as cadeiras de rodas manuais que o Hospital Santa Maria, solicitou e atribuiu às filhas da minha cliente e que. Depois, ao longo do período, como minha cliente não morava mais em Portugal, porque isso já foi durante todo esse tumulto mediático que virou a vida dela, e esse produto não foi mais atribuído, o hospital reteve essa cadeira e repassou essa cadeira a outras crianças que tinham a mesma necessidade. Ou seja, por isso que nós entendemos mesmo que não tem aqui qualquer elemento que seja. Todo o restante, inclusive isso é importante deixar claro, a atribuição da nacionalidade, o acesso ao medicamento da parte da minha cliente, tudo que tenha sido falado ao longo de todo aquele período mediático, ele reflete exatamente o que nós sempre defendemos, que não havia nada de irregular no acesso à nacionalidade e, consequentemente, ao direito ao medicamento, que é um direito de qualquer mãe, qualquer criança portuguesa que tenha essa doença terrível.
1: Vai requerer a abertura de instrução?
2: Ainda estamos a analisar a situação, se faz sentido pedirmos a abertura de instrução ou se deixamos mesmo para fazer defesa de sede própria, já que nós temos, do nosso ponto de vista, uma questão muito robusta de argumentos que o próprio, de elementos que o próprio processo nos dá para fazer análise. Então, essa é uma análise que está sendo feita entre mim e os nossos colegas aqui no escritório, mas a ideia é que seja o mais célere possível para que isso acabe quanto antes.
1: A sua cliente virá a Portugal responder no âmbito do julgamento, caso não se avance para esta fase de instrução?
2: Sempre que for necessário, sempre que foi necessário até hoje, ela não se furtou a vir e sempre que é necessário, ela tá disponível para vir a Portugal ou para responder via online, conforme seja a determinação da Justiça.
1: Wilson Picalho, obrigado pela sua disponibilidade e pela sua presença neste Jornal da Uma da Tarde, dando aqui conta da reação da sua cliente, Daniela Martins, a mãe das crianças, que está acusada da prática do crime de burla qualificada. Entretanto, André Ventura, o presidente do Chega, já reagiu a este caso. Diz que o desfecho vem provar que o Chega tinha razão.
3: Hoje tivemos uma acusação do Ministério Público, acusação grave por burla à mãe das gêmeas, prevaricação e abuso de poder a estes envolvidos nesta teia, o filho do antigo Presidente da República, o antigo Secretário de Estado, toda uma teia montada para servir interesses particulares e não a saúde. E não o direito à saúde de quem cá está e de quem contribui para o sistema de saúde. Nós persistimos, nós não nos calámos, nós fomos em frente. Aí está hoje a acusação a mostrar que tínhamos razão.
1: É esse o entendimento de André Ventura, que convocou uma conferência de imprensa para as 3 da tarde, a pretexto deste caso. O jornalista Rui Casanova recorda-nos agora alguns detalhes deste episódio, um episódio que veio a público através de uma investigação da TVI e que lançava suspeitas sobre a intervenção da Presidência da República no tratamento que foi concedido às duas crianças luso-brasileiras.
4: António Lacerda Salles, Nuno Rebelo de Sousa e Luís Pinheiro estão indiciados de um crime de prevaricação. Já a mãe das gêmeas é acusada de burla qualificada. É o que confirma a Procuradoria-Geral Regional de Lisboa, em comunicado. A mesma nota dá conta de que a investigação foi dirigida pelo Ministério Público da primeira secção do Departamento de Investigação e Ação Penal Regional de Lisboa e coadjuvada pela Polícia Judiciária. O caso foi tornado público após uma reportagem da TVI em 2023, que noticiou, na altura, que as crianças chegaram a Portugal já com consulta marcada no Hospital de Santa Maria. As menores não viviam em Portugal, nem tinham sequer número de utente atribuído quando foram medicadas com o fármaco que, na altura, custava 1,9 milhões de euros. Havia suspeitas de influência no processo por parte do ex-presidente da República, Marcelo Rebelo de Sousa, que sempre garantiu nada ter a ver com o caso. Já a mãe das gêmeas luso-brasileiras assumiu ter usado contactos próximos da nora de Marcelo Rebelo de Sousa. Mais tarde, em 2024, a Inspeção-Geral das Atividades em Saúde concluiu que o acesso à consulta das gêmeas no Hospital de Santa Maria foi ilegal e a Comissão Parlamentar de Inquérito, que decorreu na Assembleia da República, concluiu que houve uma intervenção especial sem legalidade da Casa Civil do então presidente Marcelo Rebelo de Sousa.
1: Rui Casanova, jornalista do Observador, aqui com o resumo deste comunicado e deste caso que conduziu a quatro acusações. Recordo, são acusados de prevaricação Nuno Rebelo de Sousa, filho do antigo presidente da República Marcelo Rebelo de Sousa, também António Lacerda Salles, ex-secretário de Estado da Saúde, Luís Góis Pinheiro, diretor clínico do Hospital de Santa Maria, e Daniela Martins, a mãe das duas crianças.
0: É de resto o tema que faz manchete a esta hora no site do Observador. 10 minutos para lá da 1 da tarde, Miguel. Que outras notícias vão marcando esta segunda-feira?
1: O antigo ministro das Infraestruturas do governo de António Costa, João Galamba, considera que as declarações de José Luís Carneiro sobre as reservas de combustível foram alarmistas. O secretário-geral do PS questionou na semana passada o governo sobre a deslocação de reservas para a França. A ministra do Ambiente veio esclarecer que sim, há 132 mil toneladas de crude em território gaulês face à falta de capacidade de armazenamento em Portugal, mas que essas reservas podem ser mobilizadas a qualquer momento. Graça Carvalho acusou José Luís Carneiro de estar a promover alarme social. Esta manhã, aqui na antena do Observador, o antigo ministro socialista João Galamba deu razão à governante. Ainda sobre combustíveis, o barril de Brent, que serve de referência para Portugal, voltou esta segunda-feira a ultrapassar a barreira dos 100 dólares, uma subida justificada pelos analistas com a rejeição por parte dos Estados Unidos do plano de tréguas apresentado pelo Irão na semana passada.
0: Miguel Vidar, e o Jornal da Uma.
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0: 1:11, daqui a instantes a edição de hoje de E o Campeão É, onde obviamente se vai falar desse Noruega-Portugal.
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5: A seleção portuguesa começa a ganhar ritmo e ontem, domingo, com uma grande vitória frente à seleção da Noruega, sensação nesse Mundial 2026. Sem Ronaldo, mas com João Félix e Gonçalo Ramos, a seleção das esquinas garante duas vitórias em dois jogos nesta fase de grupos da Liga das Nações. Tema para analisarmos nesta edição de O Campeão É, hoje com o Augusto Inácio, o Gabriel Alves, o Bruno Roseiro e ainda o Pedro Henriques. Sejam bem-vindos, eu sou João Costa e Silva. Falamos aqui de dois jogos, duas vitórias para Jorge Jesus à frente da seleção nacional. Bruno Roseiro, ainda assim uma tarefa que não foi nada fácil e olhando aqui para as estatísticas que o Pedro Henriques gosta muito de analisar, menos posse de bola, menos remates, menos oportunidades de golo, não teve Ronaldo no 11 titular, valeram aqui os golos de João Félix e Gonçalo Ramos. Do lado da Noruega tivemos Haaland também a marcar. É uma seleção nacional a provar que consegue ser muito mais do que aquilo que é sem Ronaldo, a encontrar o caminho da vitória, mas é uma exibição que também não deixa encher o olho, como se costuma dizer.
6: Não acho que, mais uma vez, tenha sido brilhante, assim como não tinha sido com Gales. Faltou só em um número nessa estatística, golos.
5: Sim.
6: Portugal marcou dois, a Noruega marcou um.
5: E isso é que conta no final,
6: não é? É isso que conta. Ou seja, diria que o mais importante que sai da Noruega é, por um lado, a vitória, que é um passo importante, tendo em conta as aspirações de ficar em primeiro da Liga das Nações e poder chegar aos quartos de final como cabeça de série para depois procurar essa Final Four, e diria que é também um resultado muito marcado pelo timing do 2-1. Poucos minutos depois do empate, numa altura em que tendencialmente a Noruega iria crescer, a própria forma como Gonçalo Ramos aproveita o erro do guarda-redes da Noruega acaba por ser um golpe naquilo que poderia ser uma tentativa de crescimento da Noruega, e diria que o jogo fica muito marcado por isso. Depois tiro três notas rápidas. Uma primeira é, se o jogo com o País de Gales deveria demonstrar aquilo que Portugal consegue fazer com Jorge Jesus em termos ofensivos, o jogo com a Noruega seria importante para perceber o que é que Portugal já consegue fazer em termos defensivos. E parece-me que, em termos defensivos, apesar de algumas dificuldades que Portugal foi sentindo, sobretudo nos corredores laterais, o processo está um pouco mais adiantado do que está em termos ofensivos. Ou seja, percebendo aquilo que Jorge Jesus quer da sua equipa, está a anos luz aquilo que Portugal pode fazer na frente, e já se começa a aproximar muito daquilo que conseguirá fazer atrás.
5: E isso percebe-se melhor por ser a seleção da Noruega, não é? Que é uma seleção que ou seja, neste último Mundial nos mostrou muito esse poder ofensivo, não é?
6: Sim, e tem esse hype que vem desde o Mundial, tem jogadores desequilibradores na frente, tem laterais muito ofensivos, neste caso o Augens, que era uma adaptação, e o Reyes, que derivou para a esquerda, tinha um Nusa particularmente inspirado, portanto, Portugal enfrentou desafios que com Gales não tinha enfrentado, e diria que os superou bem, apesar dessas dificuldades pelas laterais, com o Renato Veiga a brilhar. Depois, duas últimas notas. Uma segunda para dizer que Jorge Jesus ainda não encontrou o seu meio-campo, ou seja, percebemos que entre João Palhinha e Ruben Neves, um deles vai sempre jogar. Quem é que depois fica à frente é sempre complicado, até porque existe um Bruno Fernandes, existem dois bicampeões europeus chamados Vitinha e João Neves, e portanto não será propriamente fácil construir um meio-campo tipo. E uma última nota, fala-se muito na questão de Ronaldo. Eu diria tão simplesmente que com Gales poderia ter feito mais sentido jogar Ronaldo pelo tipo de jogo que Portugal iria enfrentar. Com a Noruega faria muito mais sentido jogar com Gonçalo Ramos, porque era preciso um avançado que seria, no fundo, também o primeiro defesa a morder os calcanhares dos centrais, e, portanto, a questão Ronaldo banco ou titular.

0: para mim resume-se a isto. Era muito mais importante ter um Gonçalo Ramos na frente, como acabou por se comprovar em campo, do que ter um Ronaldo. Uma nota final para dizer que não percebi aquelas declarações de Jorge Jesus no final em relação às bolas paradas, sobretudo depois de uma era onde a própria equipa técnica da seleção tinha um especialista em bolas paradas.
1: E falou-se disso no Mundial, não é?
0: Falou-se e veio Austin McPhee, que foi muitas vezes referido pelo grande trabalho que andava a fazer nas bolas paradas, e de repente Jorge Jesus diz: eu peço-lhes para fazer aquilo que eles faziam, e afinal eles não faziam nada, portanto não aprenderam nada. Faz-me bastante confusão essa declaração no final.
1: Gabriel Alves, o que é que fica desta vitória e que notas é que podemos tirar também destas escolhas de Jorge Jesus? O Bruno Rosé já falava aqui de algumas, uma vitória sem Ronaldo neste 11. Já estamos perante a gestão Ronaldo que tanto se falava e que tantos portugueses queriam.
2: Olha, eu acho que falar é da gestão da equipa, daquilo que é a seleção nacional, e acho que o Jorge Jesus está a fazer essa gestão e não personalizar, porque a questão do personalizar, as pessoas gostam de ouvir aquilo que lhes interessa. Não, vamos falar da gestão da equipa. E a verdade é que isto é uma equipa nova, portanto é uma equipa que se está a projetar o futuro. É o futuro que o Jorge Jesus está a trabalhar. E obviamente que isto não é PlayStation, não são robôs, isto tem o seu tempo. E o tempo e o espaço não são muito largos, são de uma dimensão bastante reduzida. Portanto, tem que ir passo a passo. E é aquilo que o Jorge Jesus está a fazer. Portanto, há aqui jogadores que eu olho e que vejo que são jogadores importantes para Jorge Jesus, os dois centrais, Rubén Dias e Renato Veiga, muito bem o Bruno Roseiro e o Foucault, Renato Veiga, fazia muitas faltas, depois se não as fizesse, lá não fazia faltas. Diogo Costa, naturalmente, e o João Félix, que é neste momento, diria mesmo, eu diria apontador da seleção nacional. Eu estou à vontade porque o critiquei muitas vezes e era jogador que vinha à seleção, não jogava, etc. e tal, mas a verdade é que a saída dele para a Arábia Saudita, para as mãos de Jesus, enquanto Jesus, treinador no Médio Oriente, obviamente fez dele um futebolista, é o talento e hoje é um futebolista de alta competição. E que bem que ele está. E atenção, ele pode ser o 9,5, mas também, se for preciso, poderá ser o 9. E olha, estejam aí atentos, que isso, quando os mercados agora voltarem, se calhar vai haver aí trutas, aquelas que gostam de pagar, atrás do João Félix. Porque o João Félix está a fazer, não é só aquilo que é o golo, marcou dois golos, está, portanto, naquilo que é as vitórias de Portugal, mas é tudo aquilo que é a dimensão do jogo, que é preciso, o jogador que primeiro a defender, o jogador que ocupa os espaços, a articulação que tem com as várias, portanto, linhas. Eu gosto muito de ver. E depois ontem, também, de chamar a atenção para aquela questão das duas alas, portanto, o Neto de um lado, o Chico Conceição do outro. Por acaso, eu e o Inácio tínhamos conversado sobre isso na sexta-feira, os dois, portanto, conversando sobre, portanto, futebol e a seleção, e a verdade é que Jesus veio fazer exatamente a profundidade que traz, a largura que traz. E quanto a João Neves, olha, uma coisa é índice atlético, chassi atlético, outra coisa é índice físico, e João Neves esteve muito bem naquilo que foi a marcação, portanto o estudo da marcação, a Odegaard, que é o arquiteto tático, da Noruega. E a verdade é que Odegaard viu-se e desejou-se para poder explanar aquilo que é o seu jogo. Quanto a Nyland, o Bruno tocou aí, Nyland, e aí que me parece que de facto Jesus estuda muito bem as equipas. Atenção que Nyland tenha tido um problema muito idêntico a este de ontem, de onde sai o gol de Gonçalo Ramos, muito bem executado, o pontapé, portanto estava estudado. Portanto, atenção, a concentração competitiva são extremamente fulcrais naquilo que é alta competição, quer no futebol, no basquete, no vôlei, onde quer que seja.
1: Augusto Inácio, muito boa tarde. Uma seleção com a corda na garganta, como dizias ontem, mas que consegue vencer. Pergunto-te que impacto é que pode ter esta vitória também no grupo, tendo em conta que o próximo jogo que se segue é mais uma vez fora e diante da Dinamarca, que venceu por 2-0, mas também já perdeu com esta Noruega.
3: Boa tarde a todos. Pois, tirando o País de Gales, parece-me que é a equipa mais frágil. Portugal ontem tinha um teste muito importante. E uma diferença muito grande entre o trabalho do selecionador da Noruega, que já está há 5 anos e meio a treinar esta equipa, e o Jorge Jesus está há poucos dias a treinar esta equipa e não tem tempo para treinar, para corrigir, é como ele diz, é na sala, mas a mensagem passa sempre muito mais depressa com as vitórias. aqui ou acolá com alguma dificuldade, é verdade. Portugal ganhou ao País de Gales, não fez um grande jogo, nem podia ter feito, porque as mudanças táticas também são diferentes. E ontem tinha realmente um grande teste. Aquilo que me surpreendeu, ou seja, que me deixou mais preocupado, é que Portugal consegue fazer 1-0 no melhor período da primeira parte, em que o jogo começou muito enrolado parte a parte, contacto físico, pouco discernimento, pouca ligação, e aos poucos e poucos Portugal começou a pôr a bola no chão e a trocar melhor a bola, fez um golo, é verdade, mas depois houve momentos da primeira parte em que eu senti que o jogo estava partido, ou seja, Portugal havia uma decalagem grande entre defesa, meio-campo e ataque, e que tinha quilómetros e quilómetros para percorrer o portador da bola da Noruega, e que avançava no terreno com muita facilidade. Diria que Nusa, praticamente ao cabo da cabeça ao Cancelo, que nunca se encontrou. Nuno Mendes parece-me a mim que não está nas suas melhores condições físicas, aqui ou acolá com algum receio, mesmo nas suas arrancadas e depois na recuperação com alguma dificuldade. Nas alas Portugal teve alguma dificuldade, mas teve Chico Conceição e teve Pedro Neto, que não deixavam os laterais subirem, pelo menos davam luta para eles não poderem progredir. E aí nós temos falado, eu e o Gabriel, como acabou de dizer o Gabriel, na sexta-feira falámos nessa possibilidade dos laterais não poderem atacar, porque tinham que ter dois extremos, e Chico Conceição tem a potência para fechar também bem sem bola, Pedro Neto igual. Ou seja, ficou assim um bocado o jogo dividido, podendo cair para qualquer um dos lados um golo ou outro, não sabemos para que lado é que é, porque havia muitos espaços para se chegar. E depois o Bruno Rosé tocou aí no ponto, e é verdade, quando a seleção da Noruega faz o empate, e aqui deixa-me de dar este reparo, este tipo de livres contra nós e daqueles jogadores que não estão na barreira, a primeira coisa que têm que fazer sempre, isto é dos livros, isto é na primária que se aprende, sempre é cada vez que o marcador remata a baliza, mesmo que vá para fora, mesmo que a bola vá por cima da trave, mesmo que o guarda-redes defenda, a primeira coisa que os jogadores que não estão na barreira têm que fazer é correr para o nosso guarda-redes, neste caso o Diogo Costa, para o proteger de qualquer coisa. E o que é certo é que isso não foi protegido, e daí o Haaland ter feito 1-1, mas isso tem que ser retificado, como é evidente. E depois, claro, depois apareceu aquele bacalhau que nos tocou a nós, bem grosso, daquele golo, que parece que é fácil marcar aquele golo, mas atenção, é de uma execução técnica muito boa, muito apurada, que o Gonçalo Ramos teve muito mérito. Além de ganhar essa bola, a execução não é nada fácil e ele conseguiu marcar o 2-1. E depois, claro, e depois Portugal esteve ali, e o Jorge Jesus soube fechar na parte final, quando pôs o Bernardo Silva e quando pôs o Rubem Neves, aí ficou o meio-campo mais robusto. A Noruega já era das bolas paradas, se tornava perigoso, mas aí Portugal já estava, como se costuma dizer, em cima do cavalo. Uhum. Por isso, uma vitória boa, importante, não muito exuberante, mas isto é como se diz, passo a passo, e as coisas vão ao sítio.
1: Pedro Henriques, o homem dos pontos, quais é que queres destacar? Já ouvimos aqui o Bruno, o Gabriel e o Augusto.
4: Vou já dar a minha nota de campeão, porque o tempo urge. Se quiser, já é tudo já de enfiada. Vamos lá. Tem a ver com a seleção, pode ser? Eu tenho 5 pontos de análise em relação ao jogo, muitos deles já aqui refletidos. Um, que eu gosto muito, são as estatísticas, e tu começaste por aí muito bem. 62% de posse de bola para a Noruega, 7 pontapés de canto contra 2, os tais 22 remates contra 12 e remates enquadrados 6 contra 4. Portanto, faltou a estatística mais importante, que foi o José destacou, que realmente é a questão dos gols, marcámos mais. Eu acho que foi uma seleção crescida, ou seja, adulta, que soube sofrer, quando teve Félix claramente a subir, já falámos aqui, e o Gonçalo Ramos a aproveitar aquilo que foi, entre aspas, a oportunidade e a ausência do Cristiano Ronaldo. E depois, já também já foi aqui destacado, o brinde do guardião norueguês, o Nyland, que, enfim, acaba por ter sempre impacto para quem marca e também impacto emocional e psicológico para quem sofre. Não gostei de ver o Cristiano Ronaldo a sair de fininho, ok? E daí o Jorge Jesus dizer que o Cristiano não entrou porque o jogo modificou as minhas ideias, palavras dele, o jogo é que dita, e gostei deste, este é o meu quarto ponto, gostei muito disto porque finalmente não temos um selecionador em modo Roberto Martins ou Rui Borges, que levam normalmente as soluções feitas e naqueles times. O jogo é que dita e é preciso saber ler, e esta foi talvez as características que eu, enquanto árbitro, quando arbitrava Jorge Jesus no Belenense e no Braga, etc., para todos os tempos, que sentia que era um treinador que, de repente, ele próprio, quando se substituía, na altura só se fazia 3 soluções, mexia claramente no jogo. Minha nota de campeão, se me permite, para despacharmos então, que é uma nota 16, do pragmatismo e da capacidade que foi Portugal olhar o jogo de outra maneira, Portanto, quando não há tal nota artística, há pelo menos o pragmatismo de teres um resultado que é positivo, e isso deixa-te muito confortável no grupo, e por isso, nota 15 para Portugal, assente naquilo que eu chamo, meio a brincar, a fórmula R. Ou seja, ontem foi noite de Ramos, de Ruben e de Renato, que, para o meu ponto de vista, esta forma R esteve na base desta vitória.
1: Muito bem. E Portugal segue na frente deste grupo com 6 pontos. A Dinamarca tem 3, os mesmos da Noruega, neste grupo A4 da Liga das Nações. Também gostava de falar sobre Vasco Vilaça, que ontem teve uma grande conquista depois do ouro de Vanessa Fernandes em 2007. Volta aqui a repetir uma grande proeza para o desporto português. Não vamos ter tempo, mas deixem aberto para as vossas notas de campeão e vou começar por ti, Bruno Rosário.
0: É uma das notas, o 20 para Vasco Vilaça, com a esperança. É uma história que vale a pena conhecer.
1: Já tinha sido vice-campeão, não?
0: Ele já 2021. Tinha sido vice-campeão, já tinha ganho a medalha de bronze e com uma nota que eu continuo muito com esta fisgada. A Vanessa foi campeã mundial em 2007 e foi buscar a prata a Pequim em 2008. O Vasco foi agora campeão mundial, provavelmente em 2027 vai tentar revalidar o título, mas atenção a Los Angeles 2028, que me parece que vai ser o seu grande foco. Destaque também aqui para o Brandon McNulty, acho que aquela vitória completamente inesperada no Campeonato do Mundo sem Pogacar, portanto uma coisa mais aberta, é também de elogiar. E mais uma nota 20, esta para mim se calhar é ainda mais imponente, para a Federação Espanhola de Futebol. Quando nós nos lembramos Federação Espanhola de Futebol, lembramos-nos de agosto de 2023, caso Rubiales, toda aquela confusão depois daquele que tinha sido um dos pontos mais altos, que foi o primeiro título mundial da seleção A feminina. Ontem, sub-20, venceram também a Coreia do Norte na final do Campeonato do Mundo. São 16 títulos em 10 anos. É um trabalho demasiado bom para passar ao lado, sem tentar perceber o que é que eles fazem de melhor para estar acima de todos os outros. E é uma coisa que é um aspecto que eu deixo para reflexão, que é o que é que a Espanha faz de tão bom no futebol para, do sub-17 à seleção A, seja masculino ou feminino, limpar tudo. Acho que devíamos aprender com isso.
1: Só notas positivas. Gabriel Alves, não temos muito tempo, vamos acelerar.
2: Mas eu vou já dar a resposta ao Bruno Roseiro, que ele ficou, não é? Luís Lafuente deu uma entrevista há poucas horas em que ele fala que é o desporto de base. É a base, é na base. Tudo acontece a partir do desporto base. E, obviamente, quando eu olho para o Duarte Vilaça, a quem dou 20, porque Vasco, é Vasco. De facto fantástico, eu pergunto o que seria se nós tivéssemos um bom desporto de base. Onde é que estaríamos? Olha, vou deixar também uma nota para 16 para a gestão de Jorge Jesus, no seu global, mas vou deixar um 18 para o jogo Inglaterra-Espanha. Foi um grande jogo de futebol.
1: Augusto Inácio, para terminar.
3: Ora, também para o Vasco Vilaça, campeão do mundo, nota 20, como é evidente, mas também queria dar uma menção honrosa para o Ricardo Batista, ficou em terceiro lugar.
1: É verdade.
3: E também fez uma grande prova. Mas claramente para a Seleção Nacional, eu ainda há bocadinho quando disse que o jogo ficou partido com Portugal a ganhar 1-0, volemos naquela altura as grandes exibições do Ruben Dias e do Renato Veiga, principalmente Renato Veiga, que fez um jogo monstruoso. Por isso, nota 17 para a Seleção Nacional e que continua a crescer neste caminho, acima de tudo, com vitórias, que é o mais importante.
1: E o campeão é que está de regresso amanhã, depois do Jornal da Uma. Um abraço a todos.

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1: Sinto-se de 1:30 daqui a instantes.
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1: Vamos à síntese de 1:30 com a edição do Miguel Videira. Boa tarde, Miguel.
4: Boa tarde, João. Ainda está a ponderar Wilson Bicalho, advogado de Daniela Martins, a mãe das crianças luso-brasileiras, acusada de burla qualificada no âmbito de um tratamento ministrado às filhas em Portugal, afirma que ainda não decidiu se vai requerer a abertura de instrução. O advogado esclarece que a acusação está relacionada com a alegada utilização indevida de cadeiras de rodas do SNS, e não com a tentativa de garantir o acesso privilegiado e contornando as normas em vigor das filhas a um tratamento para atrofia muscular espinhal. É um facto sublinhado pelo advogado Wilson Ficalho, que esteve há pouco aqui na antena do Observador. Há mais três acusados no âmbito deste inquérito: Nuno Rebelo de Sousa, filho do antigo Presidente da República; António Lacerda Salles, foi Secretário de Estado da Saúde no governo de António Costa; Luís Góis Pinheiro, ex-diretor clínico do Hospital de Santa Maria. Os três estão acusados do crime de prevaricação. Foi ainda acusada Daniela Martins, suspeita da prática do crime de burla qualificada. Este caso foi revelado por uma investigação da TVI. Deu conta que as gêmeas luso-brasileiras que sofriam de atrofia muscular espinhal foram tratadas com medicamento de quase 2 milhões de euros no Hospital Santa Maria em 2019. As menores não viviam em Portugal, não tinham o número do utente atribuído quando foram medicadas com Zolgensma. Chegaram a Portugal já com consulta marcada no Hospital de Santa Maria. Houve suspeitas de influência no processo por parte do ex-presidente da República, Marcelo Rebelo de Sousa, que sempre garantiu que nada tinha que ver com o caso. Não é acusado pelo Ministério Público na acusação que foi agora conhecida. O antigo ministro das Infraestruturas, João Galamba, ministro do governo de António Costa, considera que as declarações do secretário-geral do PS sobre as reservas de combustível foram alarmistas. José Luís Carneiro questionou na passada semana o governo sobre a deslocação de reservas de combustível para a França. A ministra do Ambiente vai esclarecer que sim, há 132 mil toneladas de crudo em território gaulês por causa da falta de capacidade de armazenamento em Portugal, que decorre do fecho da refinaria de Matosinhos, mas que essas reservas podem ser mobilizadas a qualquer momento. A Graça Carvalho acusou José Luís Carneiro de estar a promover alarme social, e esta manhã, aqui na antena do Observador, o antigo ministro socialista João Galamba deu razão à governante, uma declaração que haveremos de escutar daqui a pouco na edição das 2 da tarde. O barril de Brent voltou a ultrapassar a barreira dos 100 dólares depois de uma acalmia durante o fim de semana, subida justificada pelos analistas com a rejeição por parte dos Estados Unidos do plano de tréguas apresentado pelo Irão na semana passada. A Rússia pode estar a planear mais atos de sabotagem no espaço europeu, foi o que disse esta manhã a alta representante da diplomacia da União Europeia, Kaya Kallas, à entrada para uma reunião que junta os ministros da defesa dos 27 Estados-membros. Nuno Melo está em Bruxelas, em representação do governo português e de Portugal, confrontado com essa ameaça russa a vários países europeus e da NATO. O ministro Nuno Melo desvaloriza essa possibilidade de ataques híbridos com origem em Moscovo. É também uma declaração que escutamos daqui a pouco.

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4: 1:36. Boa segunda-feira e boa semana na companhia da Rádio Observador. Já de seguida, a história do dia hoje sobre o clima de guerra aberta que existe entre autores e Sociedade Portuguesa de Autores.
5: Esta é a história do dia da Rádio Observador. Autores e SPA em guerra aberta por falta de pagamento. Estamos a ouvir a música do genérico da telenovela Ouro Verde. Passou na TVI em 2017, ganhou um Emmy Internacional e, antes disso, ganhou um prémio da Sociedade Portuguesa de Autores. Tal como uma boa reviravolta no enredo de uma novela, a autora Maria João Costa, que recebeu o prémio da SPA, está agora em litígio com a entidade que gere os direitos dos autores. E não é a única. Esta é uma história de trocas de acusações, queixas de falta de transparência, autores a falarem de condicionamentos e obrigação de cedência de percentagens dos contratos e pagamentos e dinheiro que muito pouca gente sabe para onde vai. Foi nesta confusão que o jornalista de cultura do Observador, o António Moura Santos, mergulhou de cabeça, ouviu os dois lados, investigou, recolheu documentos, confrontou todas as partes e hoje vai-nos explicar, afinal, o que é que se passa. É com ele que eu vou conversar. Eu sou o Pedro Benevides e esta é a história do dia de segunda-feira, 28 de setembro. Olá, António, bem-vindo.
6: Olá, muito obrigado pelo convite.
5: Ora, é com todo o gosto. Vou-te confessar, deste muito trabalho a preparar esta edição da história do dia, porque tu escreveste todo um tratado sobre este caso, porque isto tem muitas camadas e muitas coisas, e portanto nós vamos levar aqui os nossos ouvintes numa viagem, esperemos, simplificada, para perceber o que é que está aqui a acontecer. Temos de um lado autores, temos do outro lado a Sociedade Portuguesa de Autores. Se calhar começávamos por explicar, para quem não sabe, o que é a Sociedade Portuguesa de Autores.
6: Bem, a Sociedade Portuguesa de Autores é aquilo que se chama uma entidade de gestão coletiva, que são organizações cujo trabalho é gerir certos direitos que obras produzem, criam.
5: Portanto, um autor escreve uma série, escreve um filme e tem direitos sobre isso que produz, e a Sociedade Portuguesa de Autores é uma dessas entidades que cobra isso mesmo. A Sociedade Portuguesa de Autores tem aqui esta particularidade, é que é a única entidade que gere exatamente esses direitos, portanto, digamos, tem um monopólio da gestão dos direitos.
6: Sim, existem alguns países europeus onde existe mais do que uma, e existe a possibilidade até na lei portuguesa de haver mais do que uma entidade de gestão coletiva a operar na mesma área. No caso português isso não acontece, não é por ser impossível, é porque...
5: É o que existe, é o que está.
6: A SPA, no fundo, assume essa... tem essa responsabilidade e assume-a sozinha, por
5: muito
6: assim
5: bem
6: dizer.
5: E o teu artigo começa com o caso de uma autora, Maria João Costa. Ela escreveu uma telenovela para a TVI chamada Ouro Verde, ganhou inclusivamente um Emmy Internacional com essa produção, e depois ela descobre que não está a receber os direitos que lhe seriam devidos. Qual é que é a história que ela conta?
6: A história que ela conta, e que outros autores que entretanto falaram com o Observador contam também, é de que existe uma série de direitos que são recorrentes, fruto das suas obras serem emitidas, e que sentem que não estão a receber de todo, ou então estão a receber a um valor muito reduzido àquilo que acham que é justo, devido àquilo que consideram serem práticas da Sociedade Portuguesa de Autores.
5: E que práticas é que eles falam?
6: O que está em causa da parte dos autores, eles sentem que A SPA é a entidade que faz a gestão dos seus direitos. Uhum. Portanto, o que acontece é, há certos direitos que são direitos secundários. Os direitos primários, no fundo, é aquilo, é a possibilidade de transmitir a obra, e esses direitos, a maior parte dos autores cede-os quando faz uma encomenda, quando aceita uma encomenda.
5: Portanto, a televisão ou a produtora encomenda uma obra, uma telenovela, vamos imaginar, e o autor, ao vender essa obra, já está a receber os direitos que lhe eram devidos só por vender essa obra, portanto, nesse ato inicial.
6: Não é bem. sim, exato. O que acontece é, quando se vende a obra, cede-se a maior parte dos direitos económicos. Portanto, não, o autor não vai decidir onde é que a obra passa, se a obra vai ser adaptada para outro mercado, uhum, etc. Há uma série de direitos que são previstos em lei, de se, por exemplo, passa a televisão que passa nos cafés ou em espaços públicos, o bolo que se pode retirar disso depois é distribuído perante os diferentes autores, consoante, okay, uma série de métricas calculadas, que é melhor ler o artigo, porque sim, entrávamos aqui num grau de especificidade.
5: E que não vale a pena, sim.
6: O que acontece aqui é que os autores acreditam que esses valores que têm a receber por parte da SPA, que faz a recolha, a SPA está a impor uma série de condições que eles acreditam serem injustas para terem esse acesso a essas obras, para poderem receber.
5: Por exemplo, o que é que eles queixam?
6: Eles queixam-se de que a SPA, para fazer a gestão dos seus direitos, obriga-os a passar, ou seja, quando eles fazem um contrato com uma produtora, uhum, o contrato tem de passar pelo departamento legal da SPA e é cobrado 15% do valor que foi negociado entre o autor e a produtora.
5: Tipo um agente.
6: É quase como eles, exatamente, no artigo, inclusive, há mais do que uma queixa de que a SPA supostamente está a atuar como um agente, okay, sem trazer as mais-valias que um agente traz a um autor.
5: Que é responsável pela gestão da carreira,
6: exatamente,
5: do seu cliente e que lhe arranja trabalhos e tal.
6: No fundo, a queixa, se é possível simplificar ao máximo, é de que a SPA está a cobrar para prestar um serviço que já devia estar a prestar de qualquer das formas. É isto, okay, que os autores acreditam que está a acontecer.
5: Ou seja, eles acham que a Sociedade Portuguesa de Autores já tem como função gerir precisamente os direitos que dizem respeito aos autores, e eles acham que a Sociedade Portuguesa de Autores basicamente está a cobrar um serviço adicional que na verdade já devia estar na natureza dos seus serviços.
6: Exatamente.
5: A
6: SPA o que é que diz? Diz que, ao contrário do que acontece noutros países europeus, não existe gestão coletiva obrigatória. Gestão coletiva obrigatória, no fundo, passa a ser uma entidade específica que tem a função apenas, só aquela entidade é que faz a recolha daqueles
5: direitos.
6: E, portanto, não há zonas cinzentas, não há complicações de que este direito recai na responsabilidade ou do próprio autor ou da entidade. Está globalizado, está tudo centralizado na atuação dessa entidade. E essa figura não existe em Portugal. A SPA tem dito consecutivamente que quer que os governos passem ou ajam nesse sentido, uhum, e não tem acontecido. E, portanto, na lógica da SPA, não havendo gestão coletiva obrigatória, dizem que nós só podemos fazer a gestão destes direitos se nos derem os contratos. Se não passarem os contratos por nós, nós estamos a trabalhar às cegas, por assim dizer.
5: Portanto, a SPA alega que tem de conhecer o que está lá no contrato, o que é que foi negociado, o que é que os autores cederam, o que é que não cederam, para depois poder fazer a cobrança destes direitos, e sem ler esses contratos, sem ter acesso a esses contratos, sem passarem por ela, está a negociar às cegas, um argumento que faz sentido. Ainda assim, lendo o teu artigo, percebe-se que os autores acusam a SPA de aplicar critérios para a cobrança de direitos que não são aqueles que devia estar a cumprir. Por exemplo, em vez de estar a cobrar direitos pelo contrato que é estabelecido, devia cobrar direitos, por exemplo, pelo número de vezes que uma determinada obra passa. Se passa no CAP, se passa não sei o quê, se é repetido 2 anos mais tarde, 5 anos mais tarde, se é vendido para fora, se não é vendido para fora. A SPA, na verdade, no teu artigo, acaba por admitir que há ali coisas que efetivamente não estão a funcionar.
6: Exatamente. No fundo, e isso é uma das críticas que os autores fazem, é de que eu devia, porque está previsto na lei que estas entidades façam uma cobrança sobre os direitos dos autores, ou seja, porque como são entidades sem fins lucrativos, têm de recolher algum ou seja,
5: sim, tem que ter meios de financiamento, para funcionar, terem pessoal lá que tem que trabalhar, instalações, enfim.
6: E portanto, um argumento que foi usado por mais do que um autor que eu entrevistei é de que eu devia estar a ser cobrado ou taxado por aquilo que a minha obra gera e não a priori por aquilo que a minha obra vale quando eu faço
5: o primeiro contrato.
6: Precisamente.
5: Sim.
6: Um aspecto que foi muito curioso e revelador nesta investigação que eu fiz, fruto de também de ter colocado várias questões à SPA, a SPA no fundo admite que por uma razão que no seu entendimento é para proteger os autores, em vez de estar a indexar o valor que tem a entregar a esses autores a partir das verbas que os seus direitos gerem, está a fazê-lo a priori consoante aquilo que vale os seus contratos, porque, no fundo, está a assumir que o contrato acaba por valer mais do que aquilo que a obra gera no fim. Portanto, é uma forma de proteção. E inclusivamente, isto é uma das informações que é apresentada em primeira mão neste artigo, é de que há a assunção de que isto era uma situação irregular e que daqui para a frente vão passar a seguir aquilo que eles chamam de princípio de utilização efetiva, que era o termo, no fundo, especifica aquilo que tu estavas a dizer, é se passa X horas, se passa a uma hora de prime time, se não passa, se...
5: Ou seja... Está no cabo, está num canal generalista, se...
6: Exatamente. Enfim,
5: ok, e portanto a SPA reconhece que tinha práticas que não eram muito regulares e agora prometeu que vai mudar esse procedimento. Os autores com quem falaste, e foram vários, eles sentem-se satisfeitos com essas explicações ou a coisa já está ao ponto de ter chegado a tribunal?
6: Há casos em que já chegou efetivamente ao tribunal, sendo que a questão... Isto entra na justiça não só por causa desta situação do que eles consideram ser para uma prática coerciva, não é? Desta passagem dos contratos.
5: Ou têm aqui os contratos e me pagam 15% ou não têm direito a nada.
6: Também é porque acreditam que a SPA não é transparente o suficiente perante as suas queixas, os seus anseios, aquilo que
5: transparente em que sentido?
6: Na lógica dos autores, é muito difícil entrar em contacto com a SPA e ter respostas satisfatórias,
5: por exemplo,
6: relativamente a critérios, a prazos, mesmo em termos do tempo de resposta. Obviamente que isto também foi questionado junto à SPA. A SPA negou, diz que faz tudo
5: de acordo com as regras e nos timings certos.
6: Exatamente, e inclusive é de que os autores têm acesso a todas as informações necessárias e disponíveis. Não obstante, nós temos, há um caso que é descrito no artigo, a Maria João Costa,
5: autora
6: de Ouro Verde e de outras novelas, que tem sido assim quase como a cara desta iniciativa, é uma das pessoas que levou a SPA a tribunal e levou com uma abertura de contas. Portanto, a lógica aqui é de que...
5: Tenho que prestar contas, mostrem-me os vossos números, os vossos documentos.
6: Eu quero perceber o que é que eu tenho a receber e vocês não são transparentes o suficiente, não me explicam bem o que é que eu tenho a receber. E só fazendo uma tangente muito, muito breve, outro dos autores, o António Barreira, diz em ONU, ou seja, disse-me na entrevista, quando eu entrevistei, peço desculpa, que... nós não conseguimos perceber o que é legal ou ilegal aqui porque nós não temos acesso, ou seja, nós estamos às escuras, nós não temos acesso aos critérios e à...
5: Às vezes não recebemos, outras vezes recebemos muito pouco, mas nós não temos dados que nos permitam perceber é isto que tínhamos que receber ou devíamos estar a receber mais ou o que é que se está a passar.
6: Precisamente.
5: E perante esse conflito em tribunal, a SPA mostrou os seus números, as suas contas, os seus critérios?
6: O caso ainda está a decorrer. O que aconteceu, as últimas informações que eu recebi é de que a SPA passou um requerimento para adiar a apresentação dessas contas com a justificação de que são cerca de 500 mil documentos em causa e de que muitos deles podem violar as regras do RGPD porque podem envolver
5: nomes de outros valores negociados,
6: precisamente,
5: etc.
6: E isto não é uma inconfidência, isto é uma informação que a SPA deu abertamente às perguntas que eu fiz, diz que a tentativa desta autora de os levar a tribunal é para ter acesso às informações fiscais, neste caso financeiras dos outros autores, para tentar perceber se está a receber mais ou menos. No fundo, okay, há aqui uma troca de acusações que posso dizer que este é o aspecto mais salutar dessa troca de acusações. Há muita coisa que é dita nos corredores e nas entrelinhas, não é que...
5: Podia ser pior do que isso, bem pior.
6: Bem pior, sim.
5: António, obrigado.
6: Obrigado eu.
5: Eu conversei hoje com o jornalista de cultura do Observador, o António Moura dos Santos, sobre esta história que, na verdade, é sobre dinheiro, poder e transparência. Três ingredientes que alimentam sempre uma boa novela à portuguesa. A sonoplastia do episódio de hoje é do Rafael Pego, a música do genérico do João Ribeiro. Eu sou o Pedro Benevides. A história do dia regressa amanhã.
4: 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E a 8 minutos das 2 da tarde, o tratar da saúde de hoje. Será que podemos misturar o consumo de antibióticos com o consumo de álcool? A resposta já a seguir.
0: Hoje vamos esclarecer uma dúvida que quase todos já tivemos. Afinal, posso ou não beber um copo de vinho ou uma cerveja enquanto estou a tomar antibiótico? Dr. João, bom dia, bem-vindo.
7: Olá, bom dia, Maria João, tudo bem?
0: Podemos?
7: Sim, é uma excelente pergunta e, de facto, é um dos dilemas mais conhecidos na medicina. Perguntam-nos muito isto nas nossas consultas.
0: Imagino.
7: Depende muito do antibiótico. Na maioria dos casos, um consumo ligeiro não afeta o efeito do antibiótico, mas há exceções graves e razões importantes para evitar o álcool enquanto estamos doentes.
0: Exceções graves. Então vamos começar por aí, pelas exceções. Em que situações é que é mesmo proibido beber álcool?
7: Pronto, em primeiro lugar, há antibióticos onde a proibição é absoluta. Uhum. Um exemplo principal é o metronidazol ou o tinidazol, que são antibióticos mais específicos para algumas infecções muito concretas. Uhum. Mas se beber álcool enquanto toma algum destes medicamentos, até mesmo 3, 4 dias depois de parar um antibiótico, pode desencadear um quadro clínico moderado ou até mesmo grave.
0: Que tipo de sintomas provoca essa reação?
7: Por exemplo, o rosto fica muito vermelho e quente, sujeira, náuseas muito intensas, vómitos, dores abdominais, tem um aumento da frequência cardíaca, uma taquicárdica, e o coração acelera bastante. É um mal-estar mesmo muito significativo.
0: São sintomas. Percebe logo que
7: exatamente,
0: alguma coisa não está bem.
7: É muito intenso. Portanto, com estes antibióticos, a regra é zero álcool. Normalmente o médico assinala isto quando prescreve algum destes medicamentos. Mas na dúvida, lembrando estes medicamentos, é mesmo melhor não beber nada
0: durante e após 3 dias.
7: 3 dias de terminar o tratamento.
0: Então, e Dr. João, e no caso dos antibióticos, aqueles mais habituais, como os que tomamos quando temos com uma amigdalite ou uma infecção respiratória?
7: Nestes casos, os antibióticos mais comuns são, por exemplo, a amoxicilina com ácido clavulânico, ou isoladamente, ou a azitromicina, por exemplo. E aqui a evidência científica mostra-nos que o consumo moderado de álcool não afeta o efeito do antibiótico. E não existem estas reações graves que falámos anteriormente. Ainda assim, há uma questão muito prática. Estes antibióticos já têm como efeito secundário frequente alguma irritação do estômago e desarranjos gastrointestinais. Portanto, se em cima disto juntarmos o álcool, podemos agravar estas náuseas e a diarreia.
0: E Dr. João, além da interação com o medicamento, o álcool afeta a própria recuperação da doença, por exemplo, numa infecção respiratória?
7: Sim, aqui vai afetar. Este é talvez o ponto mais importante. Portanto, o álcool não vai anular o efeito do antibiótico, mas enfraquece temporariamente o nosso sistema imunitário. Isto vai prejudicar um bocadinho o trabalho das nossas células de defesa, tornando mais difícil para o organismo eliminar as bactérias e sobretudo, vai atrasar a nossa recuperação.
0: Ou seja, o corpo demora mais tempo a recuperar, é isso?
7: Exatamente. O álcool, durante uma infecção, vai aumentar o risco do quadro se agravar. Isto vai aumentar o risco de complicações. Se o corpo já está a gastar muita energia a combater uma infecção, vamos lhe acrescentar álcool e dificuldade em metabolizar o álcool, não é? E com isto tudo também atrasar a recuperação. Isto é um caso em que o álcool não deve ser utilizado como desinfetante.
0: Portanto, fica a dica bem clara. Mesmo que haja casos em que o álcool não interage com o antibiótico, o melhor para a imunidade é dar descanso ao corpo até ele estar restabelecido.
7: Exatamente.
0: É assim, não é, Dr. João?
7: Tal e qual.
0: Obrigada. Até amanhã.
7: Até amanhã. Obrigado.
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0: 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Muito boa tarde, a 2 minutos das 2. Seja muito bem-vindo e uma ótima tarde de segunda-feira. Boa semana. Aqui prestes a terminar o mês de setembro. Conferimos as temperaturas já para amanhã, numa segunda-feira já marcada por chuva em vários pontos do país. Amanhã continua a chuva, em especial no norte e centro. Chuva que nessas zonas, norte e centro do país, poderá ser por vezes forte e com algum vento forte também no litoral norte e centro e nas terras altas. As máximas também descem. Amanhã 25 graus em Lisboa, Viseu e Faro. Aveiro e Braga com 26. Porto e Santarém com 27 máxima, já Leiria pode chegar até aos 28 graus. E numa altura em que estamos a poucos segundos das duas, Miguel Videira, muito boa tarde.
1: Boa tarde, João.
0: Conhecer os títulos em destaque das notícias às duas.
1: Olha, neste jornal vamos conhecer, com a ajuda do jornalista do Observador João Paulo Godinho, alguns pormenores da acusação que recai sobre quatro envolvidos no processo das gêmeas luso-brasileiras. Foi assim que ficou conhecido este caso, as duas crianças que sofrem de atrofia muscular espinhal, a quem foi administrado um tratamento custou quase 2 milhões de euros em Portugal. Houve suspeitas de tratamento privilegiado no acesso a este tratamento. O Ministério Público deduziu agora a acusação contra a mãe das crianças, também Nuno Rebelo de Sousa, filho do antigo Presidente da República, António Lacerda Salles, ex-Secretário de Estado da Saúde, e Luís Pinheiro, à altura Diretor Clínico do Hospital Santa Maria. Os pormenores neste jornal.
0: Já a seguir, são 2 horas. E Miguel, começamos com o advogado de Nuno Rebelo de Sousa, que considera que a acusação de que é alvo o filho do antigo Presidente da República no âmbito deste caso das gêmeas luso-brasileiras não tem qualquer fundamento.
1: Nem factual, nem jurídico, nem social, é o que diz Rui Patrício, escutado pela agência Lusa. Ficou hoje a saber-se que 4 pessoas foram acusadas pelo Ministério Público no âmbito deste caso. Para além de Nuno Rebelo de Sousa, também António Lacerda Salles, ex-secretário de Estado de Saúde, Luís Pinheiro, diretor clínico do Hospital de Santa Maria. Os 3 estão acusados do crime de prevaricação. Foi ainda acusada Daniela Martins, suspeita da prática do crime de burla qualificada. Este caso foi revelado por uma investigação da TVI. Deu conta que as crianças que sofriam de atrofia muscular espinal foram tratadas com um medicamento de quase 2 milhões de euros no Hospital de Santa Maria em 2019. Havia a suspeita de que o Presidente da República, Marcelo Rebelo de Sousa, pudesse ter tido intervenção no acesso destas crianças ao tratamento. Ora, Marcelo Rebelo de Sousa não é um dos acusados neste caso. Ao contrário da mãe, que é acusada de burla qualificada, há uma hora falávamos aqui com o advogado de Daniela Martins, Wilson Bicalho, que explicou que a mãe é acusada de um crime que nada tem que ver com uma tentativa de acesso privilegiado a este tratamento.
2: Esse produto não foi mais atribuído, o hospital reteve essa cadeira e repassou essa cadeira a outras crianças que tinham a mesma necessidade, ou seja, por isso que nós entendemos mesmo que não tem aqui qualquer elemento que seja. Tudo que tem a ver com medicamentos ou gensma, com nacionalidade, foi tudo exaustivamente analisado, foi investigado e foi agora arquivado, porque nunca houve nada de irregular.
1: A burla qualificada está relacionada com uma alegada utilização indevida de cadeiras de rodas. É isso que explicava Wilson Bicalho há uma hora aqui na antena do Observador. E a esta hora temos connosco o jornalista João Paulo Godinho, integra a editoria de Justiça do Observador, que esteve a ler mais de 100 páginas da acusação. João, vamos lá então saber em concreto do que são acusados, quais são as suspeitas que recaem sobre cada um dos 4 acusados. Começamos precisamente pela mãe. O Wilson Bicalho explicava que a acusação está relacionada com uma utilização indevida, alegadamente indevida, de cadeiras de rodas.
3: Exatamente. Esta é uma distinção importante a fazer em relação à mãe e aos outros arguidos dentro do caso. Os outros arguidos estão acusados de um crime de prevaricação, incluído no crime de abuso de poder, enquanto que a mãe está só acusada de burla qualificada. E esta burla não tem a ver com o tratamento do medicamento de Zolgensma, acho que é assim que se diz, que cada dose custa cerca de 2 milhões de euros. Aqui só está em causa, aparentemente, o acesso às cadeiras especiais de locomoção para as meninas, que custaram cerca de 26 mil euros. E essa é a burla, é o valor da burla que é imputado a Daniela Martins.
1: E burlou em que medida? O que é que fez para incidir sobre si esta suspeita de ter praticado este crime?
3: Aparentemente teve a ver com um acesso privilegiado às cadeiras, uhum. que tratou de tentar diligenciar esse acesso, se bem que depois acabou por não ficar com elas, porque ela depois foi para o Brasil e ficou lá em termos definitivos. E isso também está referido na notícia e na acusação.
1: Vamos lá então aos outros três acusados. António Lacerda Salles, o antigo secretário de Estado da Saúde, que sempre negou ter tido qualquer participação ou ter, vou usar este plebeísmo, tido uma cunha para permitir um acesso privilegiado desta família ao SNS. Do que é acusado, o que é que fez em concreto, segundo o Ministério Público, António Lacerda Salles?
3: Aqui o Ministério Público usa uma lógica bastante similar para os três arguídos. É um plano comum. É exatamente assim que o Ministério Público descreve. E que tudo começa com Nuno Rebelo de Sousa, que se serviu do nome do pai e então Presidente da República, Marcelo Rebelo de Sousa, para, primeiro, enviar toda a história das gêmeas ao pai e pedir ajuda para este caso. Esses contactos que se desenvolveram junto da Presidência da República desceram depois para o Governo, para o envolvimento do Ministério da Saúde, porque era a quem cabia a gerir as listas de espera de tratamentos e de acesso a consultas. Portanto, foi aqui que foi envolvido o secretário de Estado, António Lacerda Salles, que, no entender da acusação, depois se serviu do seu cargo também, uma vez que o secretário de Estado não deveria fazer determinados doentes, pacientes, terem acesso a consultas de forma mais rápida do que outros, mas ao diligenciar para que fosse feita o pedido de consulta para estas gêmeas, onde vinha o nome do presidente também envolvido, por ser o filho do presidente, de certa forma também desbloqueou essa situação, usando o nome do presidente, usando o cargo de governante, que, por sua vez, fez pressão sobre o diretor clínico, no fundo, que se...
1: E acedeu a essa pressão, não é? Acedeu a essa pressão.
3: No fundo é isso, é. Um diretor clínico recebe um pedido do membro do governo com um e-mail que vem desde o filho do presidente da República e segue a lógica de desbloquear o caminho para um acesso privilegiado ao tratamento.
1: É claro para o Ministério Público que António Lacerda Salles, de facto, fez esse pedido para essa primeira consulta das crianças, ao contrário daquilo que o antigo secretário de Estado foi dizendo.
3: Está detalhado aqui que Lacerda Salles instruiu a sua secretária pessoal, Carla Silva, a fazer medicamentos com responsáveis dentro do hospital, sabendo até que tinha havido uma relação profissional comum entre a secretária pessoal e a diretora clínica, para depois que fosse marcada a consulta, como veio a acontecer.
1: Sendo que o Chega, e particularmente André Ventura, suscitou muitas dúvidas relativamente à atuação do Presidente da República na altura, Marcelo Rebelo de Sousa, já aqui disse, mas para deixar claro e mais uma vez vincado, não é um dos acusados no âmbito deste processo.
3: Não, de todo. O Presidente Marcelo Rebelo de Sousa não é visado na acusação enquanto arguído, enquanto suspeito, não tem nada a ver com isso. Aliás, tanto quanto foi possível perceber, Marcelo Rebelo de Sousa nem sequer está indicado entre as testemunhas aqui do processo. Portanto, salvo melhor a leitura, creio que não encontrei o nome dele nas testemunhas. Portanto, o nome do presidente não está aqui visado de alguma forma enquanto conduta criminosa da parte do presidente. Isso não está em causa.
1: João, obrigado pela tua presença aqui neste jornal. Estiveste durante a última hora, mais do que isso, a ler esta acusação agora aqui detalhada por ti, para que possamos ficar a perceber exatamente quais as suspeitas que recaem em cada um destes quatro acusados. Sendo que fazia referência a André Ventura, o presidente do Chega, já reagiu para dizer que esta acusação representa um dia importante para a justiça.
4: Hoje tivemos uma acusação do Ministério Público, acusação grave por burla à mãe das gêmeas, prevaricação e abuso de poder a estes envolvidos nesta teia, o filho do antigo Presidente da República, o antigo Secretário de Estado, toda uma teia montada para servir interesses particulares e não a saúde, e não o direito à saúde de quem cá está e de quem contribui para o sistema de saúde. Nós persistimos, nós não nos calámos, nós fomos em frente. Aí está hoje a acusação a mostrar que tínhamos razão.
1: A reação de André Ventura, poucos minutos depois de ter sido conhecida a acusação do Ministério Público, o Presidente do Chega marcou de resto uma conferência de imprensa para as 3 da tarde, aqui a menos de uma hora, a reboque desta decisão e deste caso.
0: E Miguel, o antigo ministro das Infraestruturas do governo de António Costa, João Galamba, considera que as declarações de José Luís Carneiro sobre as reservas de combustível foram alarmistas.
1: O secretário-geral do PS questionou na semana passada o governo sobre a deslocação de reservas de combustível para a França. A ministra do Ambiente veio de imediato esclarecer, diz que sim, há 132 mil toneladas de crude em território gaulês, isto por causa da falta de capacidade de armazenamento em Portugal, que decorre do encerramento da refinaria de Sines, mas que essas reservas podem ser mobilizadas a qualquer momento. Graça Carvalho acusou José Luís Carneiro de estar a promover alarme social e João Galamba, o antigo ministro das Infraestruturas do governo PS, diz que sim, Graça Carvalho tem razão.
5: Foi desnecessariamente alarmista, acho que a senhora ministra do Ambiente e Energia esteve bem, não há qualquer razão para alarme, quer dizer, a ideia acho que se criou alguma associação na cabeça das pessoas de que parte das reservas estratégicas não estarem em território nacional constituiria alguma fragilidade. Estão em países aliados, Estados-membros da União Europeia, com contratos assinados, portanto não temos aqui nenhuma vulnerabilidade. Acho que o líder do Partido Socialista poderia ter tido outro tipo de intervenção e não contribuir, sobretudo desnecessariamente, para criar alarme social.
1: Foi o que disse João Galamba, antigo ministro das Infraestruturas do governo liderado por António Costa, foi convidado do Explicador desta manhã.
0: Agora 2:10, Miguel Videira, que outras notícias estão em destaque a esta hora?
1: Ainda sobre o tema dos combustíveis, a subida do crudo nos mercados internacionais, houve um período de acalmia este fim de semana, mas a cotação do barril de Brent voltou a subir. Os analistas consideram que é uma reação dos mercados à rejeição por parte dos Estados Unidos do plano de tréguas apresentado pelo Irão na semana passada. Os Açores registaram uma quebra de pelo menos 100 mil passageiros e 70 mil dormidas desde a saída da companhia aérea de baixo custo Ryanair há meio ano. Dados do Serviço Regional de Estatística dos Açores, a companhia que voava para os Açores desde 2015 justificou a decisão com as taxas aeroportuárias e a tributação ambiental europeia.
0: Ficamos por aqui no Jornal das Duas com Miguel Videira.
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0: São 2:11.
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Cinematografia e melhor coreografia, são muitos Fs aqui, e como se não bastasse, abriu esta cerimónia dos MTV Video Music Awards na sua primeira performance ao vivo neste palco em 23 anos. Falamos de uma artista com 68 anos, estavam nomeados também para esta cerimónia vários artistas muito jovens, mas Madonna continua a ser uma grande inspiração para muitos deles, e a prova disso foi o coro de aplausos que recebeu nos vários prémios que teve também ao longo da noite. Madonna com Sabrina Carpenter é a que vamos ouvir agora. Esta chama-se Bring Your Love e ganhou o prémio de melhor colaboração. Aqui na Rádio Observador é esta que ouvimos já a seguir.

A Yolanda na Rádio Observador, esta canção, olha para ela, que cruza aqui o funk com a chula portuguesa, é um género musical muito popular no norte do país, Minho, Douro e também ali a região da Beira Alta, mas há mais canções que vamos conhecer deste álbum de estreia da Yolanda, que sai já no próximo dia 8 de outubro, e a não esquecer também que vai atuar no Coliseu dos Recreios, em Lisboa, no final deste ano, no dia 7 de dezembro, um grande concerto para apresentar este trabalho de estreia da Yolanda, que se chama Quebrando. São 2h21, está com a Rádio Observador. Eu sou João Costa e Silva. Uma boa tarde, segunda-feira. Agora com Teddy Swims, Mr. Know It All. Boa viagem.

É a nova do Filipe Carlson, chama-se Rota e faz parte do EP que sai já esta quinta-feira, chama-se Aquele Abraço. Filipe Carlson, que nos tem habituado a lançar estes EPs ao longo da sua carreira, são no fundo edições mais curtas, com menos canções, mas que têm sempre novidades ao longo do tempo e portanto esta é uma delas. A apresentação acontece já esta quinta-feira, dia 2 de outubro, a partir das 6 da tarde no Parque Eduardo VII, e a entrada é livre.

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1: Ficamos a 2 minutos da Síntese Notícias, já a seguir às 2:30 com o Miguel Vidar.
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1: Muito boa tarde, são agora 2:30. Síntese Notícias, Miguel Videira, boa tarde.
4: Boa tarde, João. Ninguém está acima da lei. Reage desta forma o antigo Presidente da República, Marcelo Rebelo de Sousa, à decisão do Ministério Público de avançar com 4 acusações no âmbito do caso das gêmeas luso-brasileiras. Entre os acusados está o filho do antigo Chefe de Estado, Nuno Rebelo de Sousa. É acusado do crime de prevaricação. Numa nota enviada à agência Luso, o pai, Marcelo Rebelo de Sousa, salienta que a justiça deve tratar em pé de igualdade todos os cidadãos. Ora, precisamente Marcelo Rebelo de Sousa fala a esta hora com jornalistas em Cascais, reage a este caso, vamos escutar.
5: Que nos termos da Constituição que nos rege, ninguém está acima da própria Constituição ou da lei. Segundo, que a justiça, trata-se de um caso de justiça, é independente. Terceiro, que deve tratar de forma igual, em pé de igualdade, todos os cidadãos. E quando digo cidadãos, em princípio cidadãos portugueses, mas, como sabem, a Constituição equipara os que vivem em Portugal ao Estatuto de Cidadãos Portugueses. São 3 princípios básicos, eu recordo-os, e acho que é o que devo dizer nesta matéria.
6: Falou, entretanto, com a Nuno Rebelo de Sousa nos
7: Sabe
6: últimos dias.
7: Sabe relações cortadas ainda com o seu filho, professor?
5: Sabem que há muitos anos, há 3 anos ou assim, que é uma situação dolorosa. Pronto. E, portanto, não vou neste momento falar disso.
7: Mas é capaz de defender publicamente o seu filho?
5: Seria, neste momento, eu estar a recordar aquilo que disse há 3 anos, seria objetivamente muito desagradável.
6: Não falou com ele, portanto. Não falou com ele desde dezembro de 2023.
5: Não há nada a acrescentar sobre isso.
7: Vai ajudar a que seja feita a justiça?
5: Ah, eu acho que todos os portugueses têm a obrigação de ajudar a justiça, portanto, obviamente...
7: Desapontado com esta acusação?
5: Deve ser prestado a justiça.
7: Mas no geral ficou desapontado com esta acusação?
5: Eu não vou agora dizer mais nada.
6: E quanto ao tempo da justiça? Este tempo...
5: E a justiça deve atuar... com independência, isto é, com tratamento igual de todos os cidadãos e aplicando a Constituição online a quem deve ser aplicado.
4: Marcelo Rebelo de Sousa, o antigo Presidente da República, a reação a esta acusação do Ministério Público hoje conhecida. A acusação incide em Nuno Rebelo de Sousa, filho do antigo Chefe de Estado, também António Lacerda Salles, ex-Secretário de Estado de Saúde, foi Secretário de Estado no Governo de António Costa, Luís Pinheiro, ex-Diretor Clínico do Hospital de Santa Maria. Os 3 estão acusados do crime de prevaricação. Foi ainda acusada Daniela Martins, mãe das gêmeas luso-brasileiras, suspeita da prática do crime de burla qualificada. Este caso foi revelado por uma investigação da TVI e deu conta que as gêmeas que sofriam de atrofia muscular espinhal foram tratadas com medicamento de quase 2 milhões de euros no Hospital de Santa Maria em 2019. Havia a suspeita de um acesso privilegiado a este tratamento. As crianças não residiam em Portugal na altura. Ora, agora quatro acusados: Nuno Rebelo de Sousa, António Lacerda Salles, Luís Pinheiro e a mãe das crianças. Os advogados de Daniela Martins já reagiram. Wilson Bicalho foi aqui na antena do Observador a dizer que ficou surpreendido, mas ao mesmo tempo aliviado, porque as suspeitas que recaem sobre a cliente, a mãe das crianças, prende-se com uma alegada utilização indevida de cadeiras de rodas e não quaisquer iniciativas no sentido de garantir o acesso privilegiado do tratamento pelas crianças. Também Rui Patrício, advogado de Nuno Rebelo de Sousa, já reagiu a este caso para dizer que a acusação não tem qualquer fundamento, nem factual, nem jurídico, nem social.
1: Notícias de regresso às 3:34. 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
1: Ficamos a 24 minutos das 3. Continuamos a falar sobre os VMAs que aconteceram a noite passada, esta madrugada, em Portugal. Edição número 43. E quando pensamos em Taylor Swift, pensamos em recordes. Ontem bateu mais um nesta edição dos Video Music Awards que aconteceram em Los Angeles. Taylor Swift conquistou o prémio mais importante desta noite de domingo, Vídeo do Ano, com The Fate of Ophelia, que vamos ouvir já a seguir. E tornou-se ainda a artista mais premiada da história dos MTV Video Music Awards. Dedicou esse prémio a Dolly Parton, cantora que morreu muito recentemente e que é uma inspiração para muitos artistas. Aliás, fez questão de dizer isso mesmo. Taylor Swift, que ultrapassa assim Beyoncé como a artista mais premiada da história dos MTV Video Music Awards. As duas viveram aqui um reinado partilhado, ambas tinham 30 prémios, mas agora é Taylor Swift a mais premiada de sempre na história dos MTV VMAs. Ainda a marcar esta noite de prémios e também para Taylor Swift, aliás, ela venceu e foi a primeira artista a receber o Artist Director Honors. É um novo prémio criado para distinguir o trabalho dos músicos através das câmaras e o impacto que tem na forma de contar histórias através dos videoclipes. E neste percebemos isso mesmo, The Fate of Ophelia, Vídeo do Ano, a Taylor Swift, na Rádio Observador.

Rubel e Marina Sena, chama-se Carta de Maria, está com a Rádio Observadora, 16 minutos das 3, eu sou João Costa e Silva. Já ao longo desta hora das duas falamos dos Video Music Awards que aconteceram esta madrugada. Madonna levou 7 prémios para casa, foi a artista que mais prémios venceu. Taylor Swift venceu o prémio mais importante da noite, Vídeo do Ano. Mas vamos falar agora de alguém que começa agora nestas andanças e que vamos ouvir já a seguir, com a canção que a deu a conhecer cada vez mais a todos nós. Falamos de Ella Langley, venceu o prémio de melhor música country com o sucesso Choosing Texas nesta edição dos Video Music Awards. Ela que estava também nomeada com esta canção para Song of the Year. Não foi desta, mas é a primeira vitória de sempre nos VMAs e marca assim também um grande ano de grande sucesso, aliás, e com recordes nos tops musicais com esta canção, Choosing Texas, agora na Rádio Observador, a 15 minutos das 3.

Matilde, na Rádio Observador, estava nomeada para o Prémio Revelação nos Globos de Ouro, não venceu, mas ainda assim teria sido muito bem entregue. Esta chama-se Meu Norte. Quem venceu, sim, esse prémio, mas nos Video Music Awards, foi Sienna Spiro. Se ainda não conhece este nome, talvez seja melhor decorar, até porque a artista britânica estreou-se ontem neste palco dos VMAs com uma interpretação de Great Expectation, que vamos ouvir já a seguir. Uma atuação que não teve grandes produções ou distrações, acabou por ser, digo eu, hipnotizante do primeiro ao último segundo, e mostrou também como é que uma atuação tão simples, mas com alma, pode ser de facto impactante. Esta estreia, como eu estava a dizer, não podia ter corrido da melhor forma, isto porque Sienna Spiro venceu o prémio de melhor artista revelação, junta-se a uma lista de antigos vencedores que inclui nomes como Nirvana, Eminem, Billie Eilish e Olivia Rodrigo, e parece mesmo que 2026 é o ano de Sienna Spiro. Vamos ouvi-la.

0: 2h57, há notícias já a seguir na Rádio Observador.
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0: 2h59. Esta é a Rádio Observador, tarde de segunda-feira, comigo João Costa e Silva e também com o Miguel Videira. Há notícias já a seguir, Miguel, com destaque para as acusações em torno do caso das gêmeas.
1: Sim, hoje conhecidas, o Ministério Público deduziu acusações contra Nuno Rebelo de Sousa, filho de Marcelo Rebelo de Sousa, António Lacerda de Salles, antigo secretário de Estado de Saúde, Luís Pinheiro, antigo diretor clínico do Hospital de Santa Maria, e também contra a mãe das gêmeas luso-brasileiras que beneficiaram de um tratamento em Portugal. O presidente, o antigo presidente da República, Marcelo Rebelo de Sousa, reagiu há instantes.
0: Ninguém está acima da lei. É assim que reage o antigo Presidente da República, Marcelo Rebelo de Sousa, à decisão do Ministério Público de avançar, Miguel, com 4 acusações no âmbito do caso das gêmeas luso-brasileiras.
1: Entre os acusados está o filho do antigo chefe de Estado, Nuno Rebelo de Sousa. É acusado do crime de prevaricação por alegadamente ter tentado garantir o acesso privilegiado das crianças a um tratamento em Portugal. O pai, Marcelo Rebelo de Sousa, reagiu há pouco. O antigo Presidente sublinha que a lei é para todos.
2: E nos termos da Constituição que nos rege, ninguém está acima da própria Constituição ou da lei. Segundo, que a Justiça, trata-se de um caso de Justiça, é independente. Terceiro, que deve tratar de forma igual, em pé de igualdade, todos os cidadãos.
1: A reação de Marcelo Rebelo de Sousa há instantes, uma declaração captada pela SIC Notícias.
0: E para além do filho do antigo presidente, também o ex-secretário de Estado da Saúde, António Lacerda Salles, e o ex-diretor clínico do Hospital Santa Maria, Luís Pinheiro, são acusados do crime de
1: prevaricação.
0: Avança tu, vai.
1: O jornalista do Observador, João Paulo Godinho, já leu as mais de 100 páginas da acusação. Explica-nos agora quais as suspeitas que sustentam a acusação e este crime em particular, prevaricação.
3: O Ministério Público usa uma lógica bastante similar para os três arguídos. É um plano comum. É exatamente assim que o Ministério Público descreve. E que tudo começa com Nuno Rebelo de Sousa, que se serviu do nome do pai. Esses contactos que se desenvolveram junto à Presidência da República desceram depois para o Governo, para o envolvimento do Ministério da Saúde, porque era a quem cabia gerir as listas de espera de tratamentos e de acesso a consultas. Portanto, foi aqui que foi envolvido o secretário de Estado, António Lacerda Salles, que, por sua vez, fez pressão sobre o diretor clínico, no fundo, que se...
1: E acedeu a essa pressão, não é? Acedeu a essa pressão.
3: No fundo é isso, é. Uhum. Um diretor clínico recebe um pedido do membro do governo com um e-mail que vem desde o filho do Presidente da República e segue a lógica de desbloquear o caminho.
1: Para permitir o acesso das crianças que sofrem de atrofia muscular espinhal ao tratamento. O advogado de Nuno Rebelo de Sousa, Rui Patrício, já vai dizer que a acusação não tem qualquer fundamento, nem factual, nem jurídico, nem social.
0: Miguel, ainda um quarto acusado, a mãe das crianças, Daniela Martins.
1: Desta feita, não do crime de prevaricação, mas fraude qualificada. O jornalista João Paulo Godinho explica porquê.
3: Esta é uma distinção importante a fazer em relação à mãe e aos outros arguidos dentro do caso. Os outros arguidos estão acusados de um crime de prevaricação, incluído no crime de abuso de poder, enquanto que a mãe está só acusada de burla qualificada. E esta burla não tem a ver com o tratamento do medicamento Zolgensma, acho que é assim que se diz, que cada dose custa cerca de 2 milhões de euros. Aqui só está em causa, aparentemente, o acesso às cadeiras especiais de locomoção para as meninas, que custaram cerca de 26 mil euros. E essa é a burla. Aparentemente teve a ver com um acesso privilegiado às cadeiras, uhum, que tratou de tentar diligenciar esse acesso, se bem que depois acabou por não ficar com elas, que ela depois foi para o Brasil.
1: A explicação para este crime de fraude qualificada de que é acusada Daniela Martins. Ora, a Rádio Observador já falou com o advogado da mãe das crianças. Wilson Bicalho ficou surpreendido com o despacho da acusação.
4: Para nós foi uma surpresa muito, muito grande e negativa essa questão da burla. Porque durante toda a investigação nós sempre trouxemos elementos que mostravam que nunca houve da parte da minha constituinte qualquer tipo de fato, e isso ficou provado nessa investigação.
1: Um facto que deixa aliviada a mãe das crianças. A acusação não se prende com uma alegada tentativa para garantir o acesso das filhas a este tratamento em Portugal contra a atrofia muscular espinal.
0: Mais Europa, a ministra do Ambiente quer uma União Europeia mais interveniente na crise dos combustíveis.
1: Maria da Graça Carvalho diz que Bruxelas, a Comissão Europeia, deve voltar a ter um papel mais interventivo, à semelhança do que aconteceu durante a crise energética de 2022, provocada pela intervenção militar da Rússia na Ucrânia. A ministra defende uma coordenação europeia dos apoios aos setores mais afetados para evitar diferenças entre os Estados-membros e proteger o funcionamento do mercado único. É preciso garantir que não há fatores de concorrência diferenciados. Em Portugal, estão sobretudo em causa indústrias como a cerâmica e o vidro, que têm maiores dificuldades em substituir o gás por eletricidade. A Ministra do Ambiente considera, no entanto, que a atual crise é diferente da de 2022, já que o principal problema para Portugal está agora no aumento do preço dos combustíveis e cada vez mais do gás utilizado pela indústria. Maria da Graça Carvalho rejeita para já a criação de novas metas obrigatórias para reduzir o consumo de energia.
0: O antigo ministro das Infraestruturas do governo de António Costa, João Galamba, considera que as declarações de José Luís Carneiro sobre as reservas de combustível foram alarmistas, Miguel.
1: O secretário-geral do PS questionou na semana passada o governo sobre a deslocação de reservas de combustível para a França. A ministra do Ambiente, que aqui dava conta há pouco, veio esclarecer que sim, há 132 mil toneladas de crudo em território gaulês face à falta de capacidade de armazenamento em Portugal, mas que essas reservas podem ser mobilizadas a qualquer momento. Graças a Carvalho acusou José Luís Carneiro de estar a promover alarme social. E João Galamba, acha que tem razão?
5: Foi desnecessariamente alarmista. Acho que a senhora ministra do Ambiente e Energia esteve bem. Não há qualquer razão para alarme. Quer dizer, a ideia acho que se criou alguma associação na cabeça das pessoas de que parte das reservas estratégicas não estarem em território nacional constituiria alguma fragilidade. Estão em países aliados, Estados-membros da União Europeia, com contratos assinados, portanto não temos aqui nenhuma vulnerabilidade. Acho que o líder do Partido Socialista poderia ter tido outro tipo de intervenção e não contribuir, sobretudo desnecessariamente, para criar alarme social.
1: O reparo de João Galamba às declarações do secretário-geral do PS, José Luís Carneiro, o antigo ministro das Infraestruturas, foi o convidado do Explicador desta manhã.
0: O ministro da Administração Interna compromete-se a promover reuniões com diversas entidades no final de cada inverno para preparar a época alta do turismo.
1: Foi o anúncio feito ao início desta tarde, durante a 8ª Cimeira do Turismo Português, que decorre em Lisboa. Luís Neves foi um dos oradores e assumiu este compromisso do governo. Mais preparação, juntamente com os vários setores, para preparar os impactos da visita de milhares de turistas a Portugal durante o período do verão.
6: Todos os anos, no final do inverno, o Governo tomará a iniciativa de reunir as forças do setor, da Proteção Civil, da ANA, do Turismo, todos. O setor traz as previsões de procura, de capacidade aérea e de eventos. O Estado traz o conhecimento do seu dispositivo e as necessidades de reforço. Dessa reunião devem ser decisões para cada território e para os períodos de maior pressão. Presença policial, meios para as fronteiras aéreas, fiscalização rodoviária e planos de resposta. Sempre a pró-atividade.
1: O ministro da Administração Interna, durante a Cimeira do Turismo Português, que decorre em Lisboa, Luís Neves, diz que pretende empreender uma cultura de preparação em vez de desenrascanço português, a expressão usada esta manhã pelo ministro com a pasta da Administração Interna.
0: E neste Jornal das Três, Miguel, atualizamos as notícias de âmbito local.
1: E começamos por Sintra. Há hoje novos condicionamentos de trânsito por causa das obras na Ribeira de Massamá. Os trabalhos decorrem entre Tercena, no concelho de Oeiras, e Massamá, concelho já de Sintra, obras que se vão prolongar até ao próximo dia 28 de janeiro. A Câmara Municipal explica que a intervenção pretende reduzir o risco de cheias e que estão previstos percursos alternativos devidamente sinalizados. Começa hoje em Aveiro o julgamento de pai e filha acusados dos crimes de roubo, sequestro, furto qualificado e coação sobre idosos na região de Aveiro e Coimbra. Durante a primeira sessão o filho ficou em silêncio, o pai admitiu a participação num dos assaltos, os dois homens estão em prisão preventiva. A Câmara, em Santarém, a Câmara quer criar uma central municipal de operações de socorro para melhorar a resposta a situações de emergência. Uma estrutura para funcionar durante 24 horas por dia e que terá como com missão acompanhar ocorrências em tempo real, coordenar mais e partilhar informação entre as diferentes entidades envolvidas no socorro. Informação avançada pelo Diário do Distrito. Na Marinha Grande, a Câmara Municipal vai reforçar o apoio às famílias afetadas pela tempestade Christine, através de um protocolo com a Cruz Vermelha, que prevê um apoio de até 1.956 euros por agregado familiar elegível para despesas com alimentação, higiene, medicamentos e outros bens considerados essenciais. De acordo com a informação divulgada pela Agência Luz, o apoio pode ser atribuído até maio do próximo ano. Vamos terminar em Almada. Os SEMAS, os Serviços Municipalizados de Água, vão interromper amanhã o fornecimento de água entre as 9 da manhã e as 5 da tarde, na Rua da Bela Vista, entre os números 73 e 81. A interrupção deve ser trabalhos de execução de nós de ligação.
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0: São agora 3h10, esta é a Rádio Observador, uma boa tarde.
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0: Até bem perto da Síntese Notícias, às 3h30 ficamos com a segunda temporada de Transformar Portugal. Vai poder ouvir o primeiro episódio já a seguir.
16: Ora viva, começa aqui a segunda temporada de Transformar Portugal. Este é um podcast do Observador, uma parceria com a EY, onde debatemos temas fundamentais para o futuro da economia portuguesa. Nesta segunda temporada, vamos olhar para setores de atividade que podem ser transformadores. Começamos, naturalmente, pela indústria e vamos fazê-lo com o Armindo Monteiro. É presidente da CIPA, Confederação Empresarial de Portugal, a mais importante organização representativa das empresas, que se junta a Hermano Rodrigues, é a principal da EY Partenon, e José Roque, partner da EY, responsável pelas áreas da indústria e da energia. Eu sou o Paulo Ferreira, começo antes de mais por dar as boas-vindas aos três. É um gosto recebê-los aqui. Armindo Monteiro, começando por si, nós continuamos, o país continua a apresentar níveis de produtividade significativamente abaixo daquilo que são as médias da União Europeia. São conhecidos, há muitos bloqueios, as empresas são mais pequenas, qualificação dos recursos humanos, o investimento em tecnologia, a questão das instituições também. Se tivesse que escolher um, conseguiria indicar um principal bloqueio à produtividade?
17: Olá, Paulo Ferreira, é um prazer estar aqui e em tão boa companhia com os amigos da EY, o José e o Hermano. Este tema, Paulo Ferreira, é um tema que deveria mobilizar os portugueses. Nós temos um problema estruturante, e o problema estruturante é que a forma como nós organizamos a nossa economia nos últimos 50 anos, que naturalmente tem depois explicação, porventura, nos séculos anteriores. Mas agora referindo só nos últimos 50 anos. A forma como nós organizámos foi, de facto, com valor acrescentado baixo. E eu começo por dizer valor acrescentado baixo porque parto logo para dizer a produtividade baixa. Quem nos estiver a ouvir e não tiver suficientemente esclarecido vai logo dizer, lá estão os patrões a apontar o dedo aos trabalhadores. Nada disso.
18: Nada disso. Da organização
17: a produtividade tem muito pouco a ver com o esforço individual do trabalhador. Tem muito mais a ver com, como forma acaba de dizer, a forma como estamos organizados,

0: baseada em manufatura, parte artesanal e não industrial, é óbvio que nós vamos ter uma produtividade baixa. Também pode o trabalhador trabalhar de sol a sol, que não vai mudar, claro, isso. Portanto, é preciso termos esta consciência que a produtividade é mais complexa do que aparenta.
1: Hermano Rodrigues, no caso da indústria, nós estamos, temos a União Europeia, no fundo, a colocar o setor industrial no centro da agenda, a tal reindustrialização da Europa. Até que ponto é que isto é uma oportunidade para Portugal também se tornar mais competitivo?
2: Eu acho que é uma oportunidade enorme. Acho que, tal como há uns bons anos atrás, os ventos correram muito a favor com a primavera árabe, etc., de Portugal para atividades mais ligadas ao turismo, eu acho que neste momento os ventos correm muito favorável, de forma muito favorável em Portugal para temas de reindustrialização, não reindustrialização necessariamente nos mesmos setores ditos tradicionais em que Portugal já tem uma pegada, mas em muitos setores onde de facto Portugal, apesar de ter muito boas condições, ainda não tem um peso relativo significativo na economia e, portanto, efetivamente, Portugal pode se posicionar de uma forma muito efetiva para estes bons ventos como destino de investimento industrial sustentável, tecnologicamente avançado. Porque, por um lado, dispõe de uma base industrial diversificada, ainda é dos países europeus onde permanece uma base industrial forte e diversificada. É muito importante ter esta
1: percepção. Temos muitos setores de atividade dentro da indústria, claro.
2: Absolutamente, porque, digamos, a competitividade hoje joga-se não necessariamente em setores muito específicos, mas cada vez mais numa interpenetração e numa cooperação entre setores que no passado eram muito mais delimitados, uhum, muito mais autónomos e, portanto, ter uma base industrial diversificada dá uma vantagem grande. Depois, um segundo aspecto muito importante, que é uma forte vocação exportadora, isto é, nós não só temos esta base industrial robusta, significativa, diversificada, mas estamos nos mercados internacionais, estamos cada vez mais em mercados mais exigentes. E, por último, temos capital humano qualificado, abundante e bastante competitivo, e temos uma crescente disponibilidade de energia renovável. Não sei se ainda é neste momento, para os utilizadores industriais, sobretudo para os grandes consumidores intensivos em energia, a preços competitivos, mas que temos uma base, digamos, cada vez mais interessante, é um facto.
1: José Roca, a questão da tecnologia é fundamental. A indústria, não só em Portugal, mas em todo lado, tem vindo a incorporar, de facto, mais automação, robótica, digitalização. Em que áreas é que acha que nós temos maior potencial, no fundo, para ganhos rápidos de produtividade e de competitividade?
3: Sim. Bom, ganhos rápidos pode ser sempre um desafio, não é?
1: Claro.
3: Vamos abordar, claro, sempre os temas de uma forma estrutural. Mas pensando realmente no tecido empresarial que temos e no que já existe no terreno, normalmente nos projetos que fazemos, o desafio de maior parte da indústria não é necessariamente agora tenho que montar sensores para ir buscar dados. Os dados normalmente já lá estão. Portanto, considero que há realmente aqui uma chamada low hanging fruit no potencial dos dados. Olhar para os dados que já temos dentro de casa, dentro da indústria, trabalhá-los, trazer naturalmente inteligência artificial para que consigamos gerir os ativos de forma melhor, ter uma manutenção preditiva desses mesmos ativos e quase que criar uma janela para o futuro, uhum, do que é que pode ser a minha linha de produção, a minha integração com o planeamento. As ferramentas que estão disponíveis hoje em dia realmente trazem, são aceleradores muito importantes e realmente um catalisador.

0: indicador fundamental para conseguir capturar valor adicional ao que já temos, sem um grande investimento. Tocava só num segundo ponto, que é algo que estamos a ver agora a surgir a nível global, que é o tema do que é chamado a inteligência artificial física. Não é mais do que os robôs autómatos ligados a modelos de inteligência artificial. Acho que já todos vimos estas corridas ou estes Jogos Olímpicos dos robôs claro. Autómatos da China. Por vezes parecem assim um pouco até trapalhões, chamemos assim.
1: Sim.
0: Mas os carros iniciais também o eram. E hoje em dia temos aproximadamente 1,6 mil milhões de veículos a rolar nas estradas por todo o mundo. Portanto, claramente o caminho é esse. Quando nós olhamos para o tecido empresarial e para aquilo que produzimos e produzimos bem, textil técnico, moldes, componentes, metal ou mecânica, achamos que esta nova componente da automação com os robôs autómatos ajuda precisamente aqui numa fase de integração que preferencia séries mais curtas e mais especializadas do que a automação em massa. Portanto, aí também julgamos que há claramente um potencial
1: ganho
0: enorme,
1: forte, claro,
0: precisamente.
1: Claro, mais eficiente. Armindo Monteiro, há pouco o Armando já referiu este tema ao telefone. A CIP tem defendido que, de facto, que o problema de Portugal não é tanto a falta de estratégias, mas sim a dificuldade em executá-las, a passar da ação à prática, não é? Isto é, por mais meios e recursos adequados que tenhamos, pois é preciso pô-los, no fundo, alinhados numa boa execução. Olhando para a administração pública, que reforma concreta é que acha que teria hoje maior impacto na competitividade das empresas?
2: Porque, de facto, o que o Herman Reis referiu, estou totalmente de acordo, é que o desafio hoje em Portugal não é apenas económico, é claramente institucional. É esta capacidade que nós temos em Portugal de querermos olhar para este ponto e resolvê-lo. Porque há vários pontos que nós identificamos, fazemos o diagnóstico, mas não queremos manifestamente resolvê-lo. E este ponto, se nós não resolvermos, vamos continuar a ter nos relatórios, sejam internacionais, sejam nacionais, dizer que a economia portuguesa cresceu, por exemplo, a 1.5, e depois aquela frase sempre terrível, que é abaixo do seu potencial. Ora, sendo abaixo do seu potencial, significa que não estamos a fazer tudo aquilo que nós podemos fazer para realmente crescer ao nível daquilo que podemos e merecemos a crescer. Para isso, nós precisamos de colocar o desafio como absolutamente prioritário. E nesta questão da industrialização, nós estamos a acordar, temos a ter aquilo que alguns dizem um violento despertar, que é percebermos que o facto de nós, não apenas Portugal, mas a Europa, colocarmos a fábrica do outro lado do mundo, não foi talvez a melhor solução. Foi durante algum tempo, fomos eficientes em termos de custo, mas há outras variáveis que hoje são igualmente importantes. Matérias-primas, naturalmente, energia, o custo da energia e a logística. Por isso, hoje, pensar uma política industrial em Portugal, na Europa, articulada, requer olharmos para variáveis que são variáveis que até agora nós não construímos. É um bocadinho cada um por si. E temos que ter esta noção que, por exemplo, na excessiva regulamentação que a Europa faz, não tem em conta aquilo que é uma realidade. É que nós não estamos sozinhos no mundo. De nada serve regulamentarmos no espaço europeu quando as regras fora do espaço europeu são completamente claro. Diferentes. Na parte do ESG, seja na parte ambiental, seja na parte social, inclusive na parte do ambiente, temos agora que resolver isto.
1: José Roque, vamos aqui entrar na questão da energia, que também é fundamental. Como no fundo como contexto de competitividade, obviamente que a eletrificação da indústria vai exigir, ou já está a exigir, um reforço grande das redes, do armazenamento, de uma maior capacidade também de ligação ao sistema elétrico. Nós estamos a avançar à velocidade que devíamos, precisamente para acompanhar as necessidades da indústria?
0: A velocidade nunca é aquela que nós queremos. Olhando para o tema de energia, de forma lata, Portugal em 2000, ano 2000, tinha uma dependência energética de aproximadamente 85%.
1: Energética, olhando para, portanto, todas as fontes.
0: A matriz, claro, energética, claro, completa. hoje em dia tem 65%.
1: Que reduzimos bastante.
0: Reduzimos bastante, quando não temos petróleo e não temos gás.
1: Uhum.
0: Um pouco acima da média europeia, mas a média europeia também é composta por países que têm efetivamente essas reservas. Portanto, temos feito um caminho de aposta nas energias renováveis, precisamente porque elas são endógenas. Temos sol, temos vento, temos água, temos resíduos, podemos gerar biometano. Agora, a indústria, como nós, como as famílias, quer energia disponível e a preço competitivo. Então, temos quanto isto. Isto está no cerne do que é toda a energia. O caminho, efetivamente, tem vindo a ser feito. E se nós pensarmos na alternativa, por exemplo, olhando de hoje em dia para o preço do petróleo, estamos nos 107, 108 dólares. É 60% acima do que era há um ano. E controlamos pouco ou nada deste preço, porque é uma commodity mundial.
1: O preço é passado diretamente para o consumidor.
0: Vemos as famílias agora a sofrer cada vez que vão ao posto de abastecimento. Não é? Portanto, efetivamente, temos feito esse caminho. Tomámos, e o governo também tomou a decisão muito em linha com toda a Europa, de aumentar significativamente o investimento nas redes. Cerca de 60% a 70%, tanto nas redes de transporte como distribuição. As redes têm vindo também a sofrer, pronto, momentos mais difíceis, desde o apagão, começou em Espanha, a tempestade Kristen, que afetou mais de 6 mil quilómetros de redes de distribuição e cerca de 700 quilómetros de rede de transporte. Portanto, é preciso reconstruir tudo isso ao mesmo tempo que estão a tentar chegar a mais indústria, a mais data centers, a mais subestações, ao mesmo tempo que também está a competir no mercado global.
1: Hermano Rodrigues, ligado aqui com a questão da energia, nós temos de facto uma componente cada vez maior de energias renováveis, que são mais baratas. A pergunta é porque é que essa vantagem não se traduz plenamente numa economia real, não é?
3: Pronto, porque na verdade isso não é um aspecto particular nacional. A produção de energia é apenas uma parte da equação.
1: Claro.
3: Desde a cadeia montante até ao consumidor final, que pode ser doméstico ou não doméstico. Neste caso estamos aqui sobretudo preocupados com o não doméstico, sendo que o doméstico em muitos aspectos também é muito importante. É uma equação muito importante numa parte que explica porque é que efetivamente a produção é apenas uma parte da equação.
1: Pois há o transporte, há impostos,
3: o transporte e a distribuição
1: taxas,
3: é absolutamente fundamental.
1: Na componente custo final, claro.
3: E, portanto, os mecanismos também de compensação públicos também são uma componente importante, sobretudo para os grandes consumidores industriais de energia. E, portanto, de facto, em Portugal, como José Roque dizia, há constrangimentos relevantes em termos de redes, em termos de armazenamento, em termos de licenciamento, em termos de mecanismos de contratação de longo prazo, que também é algo muito importante, quer dizer, tomada a decisão de atividades fortemente intensivas em energia, que normalmente implicam capex de valores muito elevados, tem que ter algum tipo de compromisso, não é para hoje, nem é para daqui por um mês ou meio ano, é anos.
1: Muito bem, foi esta, agradeço aos três, este pontapé de saída nesta segunda temporada de Transformar Portugal. Este é um podcast do Observador, em parceria com a UI. Hoje falámos de indústria e do papel central que tem no desenvolvimento e futuro da economia portuguesa. No próximo episódio vamos olhar seguramente para outro setor de atividade, outra área, e teremos também, por isso, outros convidados. Obrigado e até lá.

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9: São 3h30, Sinto Notícias com o Miguel Videira. Boa tarde, Miguel.
10: Boa tarde, João. André Ventura dá a esta hora uma conferência de imprensa na sede do partido. Reage à decisão do Ministério Público de avançar com 4 acusações no âmbito do caso de gêmeas luso-brasileiras. O presidente do Chega diz que esta acusação vem provar que o partido tinha razão quando acusava vários responsáveis de conluio para permitir o acesso privilegiado das gêmeas luso-brasileiras a um tratamento em Portugal para atrofia muscular espinal. Ninguém está acima da lei. É esta a reação do antigo presidente Marcelo Rebelo de Sousa a este despacho de acusação. Entre os acusados está o filho do antigo presidente, Nuno Rebelo de Sousa, é acusado do crime de prevaricação por alegadamente ter tentado garantir esse acesso privilegiado das crianças a um tratamento em Portugal. O antigo presidente sublinha que a lei, a Constituição, é para todos. Ninguém está acima da Constituição. Sublinha também o presidente da República a independência da justiça. Uma reação que haveremos de escutar daqui a pouco na edição das 4 da tarde. Para além do filho do antigo presidente, também o ex-secretário de Estado da Saúde, António Lacerda Salles, e o ex-diretor clínico do Hospital Santa Maria Luís Pinheiro, são acusados do crime de prevaricação e abuso de poder, entende o Ministério Público, que contribuíram para esse acesso privilegiado e diferenciado face aos demais utentes a um tratamento para atrofia muscular espinal. Daqui a pouco veremos, com a ajuda do jornalista do Observador João Paulo Godinho, a perceber mais em detalhe as suspeitas que recaem sobre cada um destes acusados. Há ainda um quarto acusado, a mãe das crianças, Daniela Martins, desta feita não do crime de prevaricação, mas fraude qualificada relacionada com um uso indevido de cadeiras de rodas. A Rádio Observador falou com a advogada Daniela Martins. Wilson Bicalho ficou surpreendido com o despacho de acusação. Mais Europa, a ministra do Ambiente quer uma União Europeia mais interveniente na crise dos combustíveis, à semelhança do que aconteceu durante a crise energética de 2022. A ministra defende uma coordenação europeia dos apoios aos setores mais afetados para evitar diferenças entre os Estados-membros e proteger, dessa forma, o funcionamento do mercado único com regras concorrenciais semelhantes. O antigo ministro das Infraestruturas do Governo, de António Costa, João Calamba, considera que as declarações de José Luís Carneiro sobre as reservas de combustível foram alarmistas. Foi também esse o entendimento da ministra do Ambiente, que reagiu quase de imediato ao secretário-geral do PS, José Luís Carneiro, questionou na semana passada o governo sobre a deslocação de reservas de combustível para a França. A ministra confirma que há 132 mil toneladas de crudo em território gaulês, mas que essas reservas podem ser mobilizadas a qualquer momento. João Calamba, convidado ao explicador desta manhã da Rádio Observador, considerou as declarações do secretário-geral do PS alarmantes, promoveu o alarme social, foi isso que disse João Calamba, uma declaração que também escutamos daqui a pouco.
9: Notícias que estão de regresso às 4 com o Miguel Videira, agora quando passam 34 minutos das 3.
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9: Ficamos a 25 minutos das 4, ainda vai poder ouvir nova edição do Gabinete de Guerra na próxima hora, depois do Jornal das 4 e também nova edição do Quente e Frio com a Filomena Martins. Vamos saber essencialmente como vai estar o tempo para esta semana, com a chuva já de regresso e em pleno outono. Antes e até bem perto das 4, ficamos com um novo episódio de Vozes Circulares para ouvir já a seguir.
16: Seja bem-vindo ao Vozes Circulares, o podcast do Observador, em parceria com a Associação Smart Waste Portugal, que nos fala de sustentabilidade e economia circular. Ao longo desta terceira temporada, ficamos a conhecer empresas, projetos e pessoas que estão a transformar a forma como produzimos, consumimos e gerimos os nossos recursos. Falamos de resíduos, mas também falamos de água, de alimentação, de indústria, de construção, energia. E falamos muito de inovação. E percebemos também que para estas soluções ganharem escala, são precisas políticas públicas, investimento e colaboração. Neste último episódio, vamos falar um balanço deste percurso e perceber o que falta fazer para que a economia circular deixe de ser apenas uma boa prática e passe realmente a fazer parte da economia portuguesa. E para isso tenho comigo Aires Pereira, é presidente da direção da Associação Smart Waste Portugal, e também João Manuel Esteves, secretário de Estado do Ambiente. Sejam muito bem-vindos, obrigado por estarem no Observador. Começaria aqui pelo presidente da Associação Smart Waste Portugal, Aires Pereira. Ao longo desta temporada fomos conhecendo projetos e iniciativas de setores muito diferentes, acho que falamos de quase todos. Que aprendizagem é que retiramos deste conjunto de experiências sobre a capacidade que Portugal tem, de facto, para acelerar a economia circular?
17: Bem, em primeiro lugar, permita-me só que faça um agradecimento muito especial ao Nelson, que acompanha nestas três temporadas em que fomos desafiados com o Observador para falarmos sobre economia circular. E hoje estarei em condições de poder dizer que, ao fim destas três temporadas, fizemos um percurso de afirmação, fizemos um percurso de dar a conhecer aos portugueses aquilo que se faz em termos de economia circular em Portugal, aquilo que as empresas estão a fazer, e fomos também arrastando, no bom sentido, a necessidade de haver aqui uma linguagem comum entre o governo, entre a Agência Portuguesa do Ambiente e este objetivo comum que temos, que é aumentar a circularidade em Portugal. Os números não são bons. Comparando com a Europa, Portugal tem 3% de taxa de reciclagem, comparando com os 12% que a Europa tem atualmente. O Smart Waste acaba de ser escolhido em conjunto com o Secolab para ser o grande cluster da economia circular em Portugal e, portanto, é um hub que nós vamos explorar e propomos-nos, desde já, a duplicar esta taxa de circularidade e, portanto, é um desafio que tem que ser um desafio conjunto. Tem que ser um desafio em que tem que ser visto não como uma obrigação, mas também como uma oportunidade económica. Ou seja, hoje a reutilização de materiais, o podermos utilizar coisas que eram depositadas em aterro, hoje sabemos a dificuldade que o país tem em ter capacidade para continuar a depositar resíduos em aterro. A nossa taxa, como sabem, está em cerca de 56%. O nosso objetivo para 2035 é 10%, ou seja, tem que haver aqui, eu vou utilizar um termo que normalmente se usa para a indústria, uma grande simbiose entre os diversos atores e que as empresas encarem isto como uma oportunidade e como uma oportunidade de desenvolvimento e também como uma oportunidade económica, não com uma obrigatoriedade do cumprimento da legislação, porque só assim é que nós naturalmente podemos crescer e podemos criar esta nova indústria, a indústria da economia circular, em que é uma oportunidade para o país, uma oportunidade para a criação de novas empresas, é uma oportunidade para a criação de novos empregos e, portanto, e as pessoas olharem para isto como não um fim de linha, mas como uma continuidade da nossa atividade. E para isso poderemos naturalmente falar de muito mais coisas ao longo desta nossa entrevista e dizer quais são os nossos objetivos, quais são os nossos caminhos, o que é que precisamos de fazer desde a extração até à introdução novamente na indústria daquilo que são os recursos que vamos utilizando.
18: Muito bem. João Manuel Esteves, Secretário de Estado do Ambiente, muito obrigado também por ter vindo a este último episódio do Vozes Circulares. Ouvimos tantas vezes falar aqui ao longo desta temporada, nos vários episódios, dos obstáculos que as empresas e os territórios enfrentam. Hoje, qual é que é a mudança mais importante que as políticas públicas podem promover para tornar a economia portuguesa mais circular?
19: Bom, obrigado por terem convidado para estar nos Vozes Circulares aqui na Rádio Observador. Cumprimento também o meu colega Aires Pereira, do presidente da Smart Waste de Portugal. É um gosto de rever que uma pessoa com muita experiência, quando era autarca, assim como eu, nos dedicámos a estas matérias. E aquilo que eu diria, o que é absolutamente essencial, é acelerarmos a execução. Nós já temos planos, estamos a executar, mas precisamos acelerar, precisamos fazer mais. E isso implica necessariamente aquilo que nós temos como medidas, dois instrumentos importantes. Um deles foi a aprovação no início deste ano do Plano de Ação para a Economia Circular 2030 e o outro.
18: O PAEC 2030.
19: E o outro que foi a Estratégia Terra Mais, que foi publicada estes dias e que tem a ver muito com a gestão ou acelerar da transformação estrutural do setor dos resíduos. E, portanto, aquilo que nós precisamos fazer são três coisas muito simples. A primeira, e que estamos a fazer, é orientar o mercado para soluções inovadoras, sustentáveis e eficientes. E, portanto, passar esta mensagem. Nós precisamos de reforçar esta mensagem, que é importante encontrarmos novas soluções para problemas que temos, ao mesmo tempo que elas sejam efetivamente eficientes. É preciso tornar esta palavra real e concreta no dia-a-dia e que ela seja sustentável. E a sustentabilidade tem aqui um papel muito importante, porque é as decisões que tomarmos hoje, qual é o efeito delas no futuro. Portanto, nós temos de tomar decisões para que elas tenham um efeito favorável. E isso implica a tomada de medidas. Desde logo, a agilização das questões dos licenciamentos. Nós, neste momento, estamos muito preocupados em acompanhar os licenciamentos e temos feito isso com grande proximidade com as entidades. Fazemos muito com a Agência Portuguesa do Ambiente, com as Comissões de Coordenação da Região Norte, com as próprias CIMs, com os próprios atores, nomeadamente na área dos resíduos, dos operadores, das empresas, e, portanto, tentar desbloquear alguns destes problemas pequenos que às vezes acontecem, que se transformam em grandes problemas. Também, ao mesmo tempo, tornar acessível o financiamento, ou seja, há financiamentos, houve agendas mobilizadoras, há processos que estão a decorrer, é necessário que isso se transforme. E muito importante neste momento é que nós estamos neste momento a preparar também aquilo que é o próximo quadro comunitário, digamos assim, e esse próximo quadro comunitário também tem os contributos de Portugal. E depois há uma outra questão que eu acho que é muito importante, que é apoiar as empresas e os operadores e as instituições nesta transição para a economia circular. E o Estado aí está a dar um sinal. Está a dar um sinal quando introduziu, com a Estratégia Nacional para as Compras Ecológicas, introduziu dizendo que as entidades do Estado, da administração direta ou indireta do Estado, têm que ter critérios de relativos à eficiência energética, relativos à durabilidade, relativos ao ciclo de vida, ao custo do ciclo de vida do produto, e não só no preço. Ou seja, é necessário E o que é que isso traz? Traz uma grande vantagem. O poder de compra do Estado é considerável e, portanto, se o Estado está a demandar, é a tal questão de depois das empresas acompanharem e fazermos este um processo que efetivamente
18: funciona, por exemplo, mas também em poupança para o próprio Estado.
19: Exatamente, em poupança para o Estado, como exemplo, mas acima de tudo também ele próprio Estado a pedir que as empresas, a pedir que os prestadores de serviços se adaptem a esta nova realidade. Sim. E que essa é absolutamente essencial.
18: Aires Pereira, o PAIEC 2030, de que aqui falamos, este plano de ação para a economia circular, identifica os setores prioritários, vários setores prioritários. Algum deles considera que tem maior potencial de transformação e outros que terão mais obstáculos para ultrapassar?
20: Há setores que, pela sua essência, pela sua importância, são aqueles mais relevantes, são aqueles que mais impactam. Eu identificaria já dois, que é o setor da construção e o agroalimentar. O setor da construção é um setor que consome muita matéria-prima virgem e depois tem um grande desperdício dessa matéria e, portanto, temos aqui aquilo que nós chamamos os resíduos de derivados do setor da construção, os chamados CDRs. Temos que acelerar muito a sua reutilização e introduzir aquilo que o Sr. Secretário de Estado estava há pouco a referir, nomeadamente nas compras públicas. Como sabem, o Estado é, se calhar, o maior responsável pela fatia mais importante da construção. Temos grandes projetos a arrancarem, o caso do TGV, o caso do novo aeroporto, as remodelações nos portos que estão também a acontecer, ou seja, o Estado tem aqui uma responsabilidade grande no sentido de introduzir nos próprios cadernos de encargos a obrigatoriedade de haver uma componente grande de sustentabilidade e de reutilização de matérias-primas. Depois, o setor dos resíduos urbanos. O setor dos resíduos urbanos é um setor que precisa urgentemente de uma intervenção e precisa de acontecer aquilo que o Sr. Secretário de Estado há pouco aqui identificava, que é: nós temos legislação, temos todas as ferramentas necessárias, falta-nos rematar a baliza, ou falta as coisas acontecerem. E é preciso nós percebermos que neste setor é um setor onde nada acontece de um dia para o outro. Desde logo por aquilo que é a complexidade legislativa, a europeia, a nacional, desde logo porque são investimentos muito avultados e, portanto, têm um período de maturação muito grande e depois têm que ser também sustentáveis, do ponto de vista daquilo quando entrarem em funcionamento. E o nosso ponto de partida não é bom. O nosso ponto de partida, como eu há pouco identifiquei, a deposição de 54% de resíduos urbanos em aterro é dramático, quando temos que atingir em 2035 10%. Isto não acontece como um passo de mágica, ou seja, tem que ser administração central, autarquias, organizações, universidades, todos a trabalhar em conjunto para podermos resolver este assunto. Sabemos também da dificuldade que hoje existe para a instalação de novos equipamentos. As populações estão desconfiadas. Digamos que durante os últimos 20 anos houve coisas que não correram bem, sob o ponto de vista da gestão, e, portanto, as populações estão desconfiadas. O Governo está aí bem a introduzir aqui um fator de discriminação positiva para aqueles municípios que estão disponíveis para ter novos equipamentos e, portanto, para que todos façamos aqui um esforço e façamos parte deste desafio. E nós, Smart Waste, temos vários grupos de trabalho, porque o nosso país é fundamentalmente PMEs. Uhum. E as PMEs, pela sua dimensão, nem têm massa crítica técnica para cada um por si só desenvolver as ações necessárias para ser mais circular, nem têm sequer recursos financeiros que permitam isso. E, portanto, organizações...
18: Esse é um dos desafios.
20: É um dos desafios que nós temos.
18: As PME,
20: e, portanto, o Smart Waste faz aqui isto que nós chamamos os nossos grupos de trabalho. Temos um grupo de trabalho para a construção circular, temos um grupo de trabalho para os plásticos, temos um grupo de trabalho para o desperdício alimentar, agora temos o vidro mais. O vidro é uma coisa muito curiosa. Como é que nós, sendo aquele fluxo que nós há mais tempo ouvimos falar do famoso vidrão, onde depositamos os resíduos, é inexplicável como ainda hoje andamos nos 56, 58% quando temos uma meta de 90% para cumprir. Portanto, estamos todos aqui a fazer um esforço grande. A população, digamos, vai compreendendo, vai aderindo, mas às vezes coloca em dúvida, face aos meios que estão disponíveis, se aquilo que se é o vale seu trabalho, se vale a pena.
18: Queria conhecer aqui também, com a ajuda do Secretário de Estado do Ambiente, João Manuel Esteves, esta nova estratégia do Terra Mais. O que é isto que aposta e que aposta é que é feita nesta estratégia? E depois pedi-lhe também um comentário rápido a este Circular Economy Act, que está a ser preparado na Europa, e que prioridades é que Portugal aqui deve ter para defender nesta discussão o que são também as necessidades da economia e das empresas portuguesas?
19: Bom, relativamente à estratégia Terra Mais, o que se pretende
18: faz
19: é uma...
18: Faz parte do PAEC 2030, não é?
19: Faz parte, é um instrumento como o PAEC, em que efetivamente o PAEC dá o rumo e a estratégia Terra Mais executa, é o braço executor. É o braço executor de uma estratégia que era a que estava, que está subjacente ao PAEC, que é uma agenda de modernização. Essa agenda de modernização, o que é que pretende? É pretende transformar os resíduos em recursos. E essa transformação, que é feita de um lado para o outro, é feita muitas vezes com coisas pequenas. Com o nosso desperdício, que é utilizado para dar recursos a outros, são matéria-prima de outros. E esta é a lógica, esta mudança estrutural que estamos a meter no setor dos resíduos, é essa o que é o Terra Mais. E como é que isto operacionaliza? Ou seja, que medidas é que são precisas fazer? São precisas fazer a primeira medida delas todas, que é algo absolutamente essencial, que é o melhor resíduo é aquele resíduo que não é produzido. Portanto, o que nós temos de fazer é prevenir.
18: Ouvimos essa frase prevenir. Em muitos episódios ao longo.
19: É prevenir. A questão central é prevenir. A segunda, que é aquela que nós temos aqui muito presente e que está substancialmente presente naquilo que é o plano da economia circular, é que eu tenho capacidade de reparar algumas das coisas que faço. Eu não preciso deitar fora algumas delas, posso repará-las. E outras posso reutilizá-las, voltar a utilizar, tem que seja reaproveitando para outros. Por exemplo, empresas que têm matérias-primas, tinham um desperdício, e esse próprio desperdício serve para fazer outras coisas.
18: Aires Pereira, se voltássemos a ter esta conversa daqui a um ano, que resultado concreto gostaria de poder apresentar como sinal de que, de facto, estamos a conseguir acelerar a economia circular no nosso país?
20: Olha, desde logo podermos daqui a um ano dizer que temos menos deposição de resíduos em aterro. É um dos problemas mais complicados que o país tem hoje. Depositar resíduos em aterro não é só o ato de depositar, é uma mudança de hábitos muito grande que tem a existir. O Sr. Estado há bocado identificou aqui, nomeadamente, a questão dos biorresíduos. 40% do nosso contentor indiferenciado são biorresíduos, ou seja, é matéria orgânica suscetível de ser reutilizada e que tem efeitos muito complicados quando misturado com o chamado resíduo indiferenciado, quer logo pelos efeitos de contaminação, ou seja, prejudica toda a cadeia de recolha. O Governo tem vindo a incentivar muito projetos de recolha seletiva na área dos biorresíduos, mas nós temos que olhar para o país tal qual ele é. E, ou seja, a realidade do país não é igual à área metropolitana do Porto, à área metropolitana de Lisboa, claro, ou àquilo que são as CIMES mais relevantes. E para isso é preciso ajudar os municípios que não têm condições financeiras para fazer uma recolha seletiva e depois transportar esses resíduos para o seu respectivo tratamento. Não podemos continuar a fazer aquilo que se pode chamar de greenwashing, que é andarmos a recolher biorresíduos para ficar bem na fotografia e depois depositá-los em aterro. É preciso haver instalações. E essas instalações, era aquilo que eu dizia há pouco, demoram tempo a ser construídas. São investimentos muito avultados. Precisamos de ter aqui consistência na política ambiental. Ou seja, espero que este governo e esta estrutura dure muito tempo, porque só assim é que nós podemos ter consistência naquilo que são as opções e podermos acreditar todos naquilo que são os projetos que temos em curso. Porque se andarmos em investimentos da ordem 50 milhões, 30 milhões, 40 milhões, os números são estes. Se andarmos todos os anos a questionar isto, quer isto dizer que nós vamos continuar parados. Não damos nenhum passo no sentido de evoluirmos e no sentido de aumentar a recircularidade dos materiais em Portugal.
18: Muito bem, muito obrigado, Aires Pereira, presidente da Associação Smart Waste Portugal, João Manuel Esteves, secretário de Estado do Ambiente, por esta conversa e por este balanço sobre o caminho que Portugal tem pela frente na economia circular. Ao longo destes episódios percebemos que a circularidade pode estar na forma como usamos água, como gerimos os resíduos, como produzimos alimentos e construímos casas, mas também para ganhar escala é preciso juntar inovação, investimento, políticas públicas e colaboração. Este foi o Vozes Circulares, é o podcast do Observador em parceria com a Associação Smart Waste Portugal. Chega assim ao último episódio. Foram 3 temporadas de conversas sobre os desafios e, sobretudo, sobre as soluções para uma economia mais circular no nosso país. Obrigado por nos ter acompanhado ao longo deste percurso e já sabe, no site do Observador e nas plataformas podcast pode explorar os restantes episódios e continuar a descobrir tudo sobre sustentabilidade e economia circular.

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1: A 6 minutos das 4, daqui a pouco as notícias na Rádio Observador. Antes, partilhar consigo um pequeno excerto do Em 40 Minutos, este domingo com a atriz Bárbara Branco, que dá voz ao novo Podcast Plus do Observador, Os Escândalos de uma Revolucionária, episódio que já pode ouvir em podcast.
2: Dá-me mesmo muita ansiedade e eu tenho-me debruçado um bocado sobre essa ideia. Às vezes tu abres um post qualquer, ou do, por exemplo, do Observador, e abres o post e vais aos comentários. E regra geral, a quantidade de comentários muito negativos é muito superior à quantidade de comentários positivos. É mesmo muito superior. E as pessoas falam com, escrevem no caso, com um ódio, com... É mesmo, a mim perturba-me muito, porque eu acho que estamos a perder às vezes a capacidade de, sei lá, de ter um olhar otimista ou tolerante. Não estou a falar de todos os posts, como é óbvio, há posts muito, muito abjetos e muito questionáveis, e as pessoas também se revoltam com isso e também se fazem ouvir, está tudo certo. Mas sinto que isto, em geral, na vida, temos muito mais facilidade de olhar para as coisas negativas do que para as coisas positivas. Temos muito mais facilidade de criticar e de mandar alguém abaixo do que elogiar e puxar para cima. Ou, no limite, de nos abstermos de comentar para não ferir alguém. Tenho 26 anos só ainda, mas acredito que isto passe num instante. Porque eu olho para trás e...
1: Passou realmente
2: num instante. E acredito que os anos que eu tenho pela frente também vão passar num instante. E se nós passarmos uma vida inteira a focar-nos nas coisas negativas e nas coisas más e nas coisas tristes, o que é que realmente levamos daqui?
1: Bárbara Branco é a narradora do novo Podcast Plus do Observador. Este é um pequeno excerto do programa Em 40 Minutos. Todas as semanas uma entrevista de vida para ouvir ao domingo, depois do Jornal do Meio-Dia. Este episódio já está disponível em podcast e no próximo domingo recebemos a Franky Chaves, que é autor da banda sonora deste novo Podcast Plus do Observador, Os Escândalos de uma Revolucionária, que conta a história da portuguesa Ani Silva Paes. É um podcast que fala muito sobre o ideal de liberdade e que pode ouvir em observador.pt, nas várias plataformas de podcast, na sua favorita, e portanto já sabe, há dois episódios disponíveis e amanhã pode ouvir já o terceiro desta nova série.
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1: Novo episódio para ouvir para, aqui na Rádio Observador, do Porque Sim Não É Resposta, quando faltarem 15 minutos para as 5 da tarde e antes da tarde política. Agora ficamos a 3 das 4.
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0: 3:58. 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Vamos conferir o estado do tempo para amanhã, terça-feira. Esta segunda-feira já marcada por chuva em vários pontos do país. Amanhã continua, em especial no norte e centro, além do vento também forte previsto para estas duas zonas do país. Mas vamos ter mais detalhes disso mesmo no Quente e Frio, logo depois deste Jornal das 4 com a Filomena Martins. As máximas, aliás, para amanhã também descem em relação ao dia de hoje. 25 graus esperados em Lisboa, Viseu e Faro, Aveiro e Braga com 26, Porto e Santarém 27 máximas. Já a Leiria pode chegar até aos 28 graus. Vamos ter notícias já a seguir com o Miguel Videira. Para já, Miguel, vamos aos temas em destaque que vamos desenvolver já a seguir.
1: O tema do dia, a acusação do Ministério Público, deduziu a acusação contra 4 arguídos no âmbito do tratamento de que beneficiaram duas crianças gêmeas luso-brasileiras em Portugal. Ora, o Ministério Público decidiu acusar o filho do antigo Presidente da República, Marcelo Rebelo de Sousa, também o ex-secretário de Estado da Saúde, António Lacerda Salles. Há pouco, o André Ventura, o presidente do Chega, reagiu a esta decisão do Ministério Público, entre elogios.
0: Jornal das 4 e Miguel Videira, começamos com a reação de André Ventura ao despacho da acusação do Ministério Público no âmbito do caso das gêmeas luso-brasileiras. Entre elogios aos procuradores, André Ventura sublinha que a decisão de avançar com 4 acusações vem dar razão às suspeitas do Chega.
1: Nuno Rebelo de Sousa, filho do antigo Presidente da República, António Lacerda Salles, ex-secretário de Estado da Saúde, e Luís Pinheiro, que foi diretor clínico do Hospital de Santa Maria, são acusados dos crimes de prevaricação e abuso de poder. Entende o Ministério Público que agiram de forma consciente para beneficiar as crianças que sofriam de atrofia muscular espinhal, por forma a que pudessem aceder a um tratamento em Portugal. Ora, André Ventura considera, José Rafael Lopes, agora aqui em direto da sede do Chega, que esta acusação vem provar a oportunidade da Comissão Parlamentar de Inquérito, a este caso, proposta pelo partido liderado por André Ventura.
2: E diz também o líder do Chega que esta decisão do Ministério Público é sinal de que foi feita justiça. Foi o que disse o líder do Chega em conferência de imprensa, onde saudou o trabalho do Ministério Público, mas também dos deputados da Assembleia da República e de todos os envolvidos na comissão de inquérito. O líder do Chega diz que há uma clara mensagem de que ninguém está acima da lei e que essa mensagem chegou a todos os portugueses. É uma declaração que contou também com uma menção ao Ministro da Administração Interna, Luís Neves, quando se aproxima no horizonte a comissão de inquérito ao ministro sobre os tempos em que liderava a PJ.
3: Como disse, nós estamos muito focados em fazer cumprir a lei e em garantir que em Portugal ninguém está acima dela. Esse é mais um exemplo do que vamos continuar a fazer. Ninguém em Portugal está acima da lei. Hoje, todos ouviram essa mensagem. Ninguém em Portugal está acima da lei. Todos os Luís Neves da vida ouviram essa mensagem e acho importante que ela chegue a todos.
2: André Ventura, sobre as acusações do Ministério Público, são 4 conhecidas hoje sobre o caso das gêmeas. O líder do Chega diz que a comissão de inquérito deu frutos e que a fórmula é para repetir, agora com Luís Neves e os tempos em que estava na PJ, com André Ventura já a deixar indicações nesse sentido.
3: Queremos ter um conjunto de pessoas que vão à comissão de inquérito para, tal como neste caso das gêmeas, se possa chegar a conclusões que ajudem o Ministério Público e a Justiça a apurar responsabilidades. Se Luís Neves for inocente, inocentado será. Se Luís Neves for culpado, tem que assumir a sua responsabilidade. Queremos fazer o mesmo que fizemos neste caso das gêmeas. Sem prejudicar ninguém, sem perseguir ninguém.
2: André Ventura, já com os olhos postos na comissão de inquérito a Luís Neves, sobre os tempos em que era diretor nacional da Polícia Judiciária, o líder do Chega revelou ainda sobre o caso do assalto ao gabinete do Chega no Parlamento, que pediu para ser constituído assistente, embora diga que ainda há muito por definir nesse grupo de trabalho dentro do Chega.
1: José Rafael Lopes, jornalista do Observador, que acompanhou esta conferência de imprensa de André Ventura, de reação ao despacho de acusação do Ministério Público, acusou 4 arguídos no âmbito do alegado favorecimento das gêmeas luso-brasileiras no acesso a um tratamento em Portugal. André Ventura a procurar aqui estabelecer um paralelismo entre esta decisão do Ministério Público e a Comissão Parlamentar de Inquérito Luís Neves, que está prestes a arrancar.
0: Marcelo Rebelo de Sousa também já reagiu à decisão do Ministério Público e Miguel, o antigo presidente, sublinha que ninguém está acima da lei.
1: Como já aqui referimos, entre os acusados está o filho do antigo chefe de Estado, Nuno Rebelo de Sousa. Ora, o antigo presidente sublinha que a lei é para todos.
4: E nos termos da Constituição que nos rege, ninguém está acima da própria Constituição ou da lei. Segundo, que a justiça, trata-se num caso de justiça, é independente. Terceiro, que deve tratar de forma igual, em pé de igualdade, todos os cidadãos.
1: A reação de Marcelo Rebelo de Sousa numa declaração captada ao início da tarde pela SIC Notícias.
0: Além do filho do antigo presidente, também o ex-secretário de Estado da Saúde, António Lacerda Salles, e o ex-diretor clínico do Hospital de Santa Maria, Luís Pinheiro, são acusados do crime de prevaricação.
1: O jornalista do Observador, João Paulo Godinho, já leu as mais de 100 páginas da acusação. Explica-nos agora quais as suspeitas em concreto que sustentam a acusação contra estes três arguidos.
5: O Ministério Público usa uma lógica bastante similar para os três arguidos. É um plano comum. É exatamente assim que o Ministério Público descreve. E que tudo começa com Nuno Rebelo de Sousa, que se serviu do nome do pai, esses contactos que se desenvolveram junto à Presidência da República, desceram depois para o Governo, para o envolvimento do Ministério da Saúde, porque era a quem cabia gerir as listas de espera de tratamentos e de acesso a consultas. Portanto, foi aqui que foi envolvido o Secretário de Estado, António Lacerda Salles, que, por sua vez, fez pressão sobre o diretor clínico, no fundo, que se...
1: E acedeu a essa pressão, não é? Acedeu a essa pressão.
5: No fundo é isso, é. Um diretor que recebe um pedido do membro do governo com um e-mail que vem desde o filho do Presidente da República e segue a lógica de desbloquear o caminho.
1: Para permitir o acesso às crianças que sofrem de atrofia muscular espinhal ao tratamento. O advogado de Nuno Rebelo de Sousa, Rui Patrício, já veio dizer que a acusação não tem qualquer fundamento, nem factual, nem jurídico, nem social.
0: Miguel, ainda um quarto acusado. Falamos da mãe das crianças, Daniela Martins.
1: Desta feita, não do crime de prevaricação, mas fraude qualificada. O jornalista João Paulo Codinho explica porquê.
5: Esta é uma distinção importante a fazer em relação à mãe e aos outros arguidos dentro do caso. Os outros arguidos estão acusados de um crime de prevaricação, incluído no crime de abuso de poder, enquanto que a mãe está só acusada de burla qualificada. E esta burla não tem a ver com o tratamento do medicamento Zolgensma, acho que é assim que se diz, que cada dose custa cerca de 2 milhões de euros. Aqui só está em causa, aparentemente, o acesso às cadeiras especiais de locomoção para as meninas, que custaram cerca de 26 mil euros. E essa é a burla, aparentemente, tem a ver com um acesso privilegiado às cadeiras, que tratou de tentar diligenciar esse acesso, se bem que depois acabou por não ficar com elas, que ela depois foi para o Brasil.
1: As explicações do jornalista João Paulo Codinho, que tem de resto um artigo por ele assinado em observador.pt com mais detalhes sobre esta acusação do Ministério Público.
0: E esta tarde, segunda-feira, arrancam as reuniões do Governo com os representantes dos partidos com assento parlamentar, tendo em vista a elaboração do Orçamento do Estado para o próximo ano. E, Miguel, o Livre dificilmente vai acompanhar a proposta do Executivo de Luís Montenegro.
1: É isso que diz a porta-voz do Livre, Isabel Mendes Lopes, com críticas à política seguida pelo Executivo Luís Montenegro para combater o aumento do custo de vida. Afirma que o partido só poderá acompanhar a proposta do Orçamento se houver uma grande mudança na orientação do Governo.
6: Nós esperamos sempre pelo documento para nos posicionarmos, mas é sabido que nós não acompanhamos as políticas que este Governo tem seguido, porque consideramos que, primeiro, não aliviam de facto o custo de vida dos portugueses, muitas vezes são direcionados de forma errada, não apoiam quem precisa mais no momento. Vamos esperar pelo documento do orçamento, pode ser que venha uma grande surpresa e que de repente o Governo altere completamente a sua política, mas não acreditando nisso, dificilmente o acompanharemos, como é óbvio.
1: A deputada do Livre anuncia ainda que o partido vai propor uma licença simultânea para pais de crianças com cancro. Considera o Livre que é de mais elementar justiça e que vai ser uma batalha política do partido durante o período de discussão do Orçamento do Estado.
0: O antigo primeiro-ministro Pedro Passos Coelho subscreve as medidas do governo para mitigar o aumento do custo de vida.
1: Orador num painel sobre a organização territorial do Estado no âmbito da conferência promovida pela CNN Portugal sobre políticas públicas que decorre em Alcobaça, Passos Coelho admitiu que o governo está a fazer todos os esforços para minimizar o impacto de uma crise da qual não é responsável.
7: Tenho a certeza que o governo estará a fazer tudo o que pode para minimizar o impacto que uma crise que não dependeu dele e que atinge fortemente a economia possa ser, na medida do possível, enfim, o menor. Será muito grande em qualquer caso. Mas eu concordo que não é possível baixar esses impostos sem o Estado rever a estrutura de despesa.
1: Foi aquilo que disse o antigo Primeiro-Ministro, que voltou a ser questionado sobre se está a pensar em retomar a atividade política.
7: Não está em cima da mesa.
1: Questionado sobre se esta seria uma altura para rever a Constituição, Passos Coelho considera que não é uma prioridade política.
0: E é assim que fechamos o Jornal das Quatro com Miguel Videira.
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0: A chuva está de regresso, vamos saber já a seguir se é por muito ou por pouco tempo com a Filomena Martins, nova edição do Quente e Frio, já a seguir.
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0: Quente e frio na Rádio Observador, é a segunda-feira e Filomena Martins, muito boa tarde. Já ouvimos aqui a chuva neste indicativo, não é?
13: Já e vamos tê-la, não é? Olá, João. Como é que foram essas férias? Foram boas?
0: Foram boas. Acho que a cor fala por si, não é?
13: É isso.
0: Ora, como é que estamos de chuva?
13: Está de regresso, não vai ser contínua, mas vamos ter chuvinha. Temos trovoadas esta segunda. Uma frente atlântica fria entre terça e quarta-feira. Depois a chuva desaparece ali na quinta e na sexta, mas volta a aparecer já nas previsões dos modelos a partir do fim de semana e no início da próxima semana.
0: Então, e primeiro vamos àquilo que ainda falta desta segunda, não é? Aqui falaste em trovoada, não foi?
13: Sim, a atenção está sobretudo no interior do país. Bragança, Guarda, Castelo Branco, Porto Alegre, Évora, Beja e Faro estão sob aviso amarelo até às 9 da noite de hoje, com possibilidade de trovoada. Chuva pode ser localmente muito forte, com granizo e rajadas fortes de vento. É muito localizada esta instabilidade. Lisboa e grande parte do litoral deverão ter um final de tarde mais ou menos tranquilo, mas no interior a probabilidade de chuva é muito elevada e pode haver chuva bastante forte. Durante a noite a instabilidade diminui. Depois, na terça-feira, chega a frente uhum, ligada à depressão que está ao lar da Irlanda e que se vai intensificar. A chuva vai começar a entrar sobretudo durante a tarde no norte e centro, onde será forte muitas vezes. Vai haver aviso amarelo também, pelo menos para ver no Castelo Braga e Porto e durante a tarde, e Aveiro e Vila Real durante a noite. E também vai aumentar o vento é de sul, e estão previstas rajadas até 60 km/h no litoral norte e centro e 70 nas terras altas. É esta tal influência que eu estava a dizer, da tal depressão, que se vai aprofundar e provavelmente vai ter nome. O centro ficará longe de Portugal, o que nos atinge, e é preciso explicar isto muito bem às pessoas, é uma das frentes associadas a esta depressão.
0: E então dizes que terça e quarta são aqui o período principal em que vamos ter de estar mais atentos, no fundo, não é?
13: É, porque vai haver realmente chuva generalizada no país, mas o norte e o centro podem ter chuva forte. A frente vai atravessar o território, o continente, de oeste para leste, ou seja, começando do lado do mar para o lado de Espanha, com chuva que pode ser bastante, bastante intensa no norte e no centro, menos significativa a sul, e vão cair também as temperaturas, também sobretudo no norte e no centro. Porto, por exemplo, passa dos 27 para os 21 graus, uhum. Viseu dos 25 para os 19 e Guarda dos 20 para os 17, ou seja, já há temperaturas abaixo de 20 de máxima. No sul a descida é menor, Évora e Beja ainda ficam perto dos 30 graus. Depois há uma pausa, provavelmente muito curta, na quinta, que é o intervalo em que a chuva parece desaparecer, e sexta e ainda deve ser tranquilo em muitas regiões, mas este não vai ser um período alargado de tempo seco. A partir de sábado, a previsão automática a 10 dias do IPMA volta a colocar chuva em grande parte do país, do norte ao Algarve, e é muito forte até em algumas zonas. Por exemplo, no sábado é 94% de probabilidade de chuva na Guarda e acima de 90% também em Leiria, em Castelo Branco e até em Santarém e Coimbra. Atenção, neste momento probabilidade, esta distância ainda não significa que vai chover todo dia, nem
14: não é
13: significa
14: mesmo preciso
13: que
14: ainda, não é?
13: Ainda não é preciso. Mas pronto, é chuva terça e quarta, quinta uma pausa, talvez sexta uma pausa e provavelmente a partir do próximo fim de semana e na próxima semana chuva outra vez.
14: Uhum. E quanto às ilhas, queres falar também
13: Um bocadinho, mesmo? Mas Açores está hoje debaixo de chuva por causa dessa depressão e deve voltar a ter chuva também na sexta e no sábado. Na Madeira um bocadinho mais tranquilo, com... mais quente, com 28 graus, e depois só na próxima semana é que pode haver chuva.
14: Uhum. Neste caso é fugir para a Madeira. Olha, vamos falar dos nomes das tempestades. Já me perguntei várias vezes. Aliás, nós tivemos aqui um artigo ainda há tempos, no Observador, a falar sobre isso mesmo. Como é que se escolhe os nomes para as tempestades?
13: Olha, vamos aí, e vamos já a esta, que está então a informação ao largo dos Açores. Peço desculpa, falaste dos Açores e eu fui para os Açores. Ao largo da Irlanda, esta é... poderá ser a primeira tempestade com o nome deste ano.
14: Uhum.
13: E se tiver nome, chama-se Adam, ficam a saber. E se tiver nome, dever-se-á saber esta tarde. É o primeiro nome da lista das tempestades para esta temporada no sudoeste da Europa. E, portanto, vamos ver. O Adam ainda não foi escolhido por causa desta depressão. Pode nem vir a ser escolhido, mas já está à espera da depressão. O nome existe.
14: Ser chamado, não é? Está vamos na sala
13: ver.
14: De espera.
13: Portugal pertence ao grupo sudoeste europeu de nomeação de tempestades, juntamente com Espanha, França, Bélgica, Luxemburgo e Andorra. Todos os anos estes países têm uma lista preparada antecipadamente e acordada entre todos eles. Este ano aconteceu uma coisa engraçada.

0: Adam, Bruna, Charles, Diane, Eric, Flora, Gabriel. Já tens os primeiros.
1: Muito
0: e,
1: bem.
0: E, portanto, até agora assim, venham as tempestades, que os nomes já lá estão.
1: Já estão prontos para ser usados. Mas quem decide que chegou a vez de usar um destes nomes? Também é importante, não é,
0: aqui,
1: Filomena?
0: Sim, mas aqui não há votação. O nome é atribuído por um dos serviços meteorológicos do grupo. Se, por exemplo, uma depressão se aproxima de Portugal e o IPMA acha que vai haver impactos suficientes graves para cumprir os critérios de nomeação, o IPMA retira de lá o da Adam e dá-lhe o nome. Se o primeiro país que se sentir mais ameaçado for Espanha, é a EMET que faz isso, ou a Meteo France, é igual. Em regra, a nomeação está associada normalmente à previsão de fenómenos suficientemente severos para justificar os avisos de laranja ou vermelho. Normalmente o critério principal é o vento. O objetivo não é transformar todas as pressões em tempestades com nomes, é comunicar melhor o risco. Portanto, é muito mais fácil dizer às pessoas, vem o Adam, do que falar repetidamente numa depressão atlântica que pode ser grave.
1: Uhum.
0: E uma vez Adam, fica para sempre Adam. Se uma tempestade receber o nome Adam em Espanha, até pode vir a afetar a Turquia, mas será sempre Adam.
1: Uhum.
0: E aí fica nomeada dentro de outros grupos europeus. Por exemplo, a Turquia não pertence a nós. Se esta for nomeada pela Irlanda com o nome do grupo de institutos de meteorologia que pertence à Irlanda, será outro nome e tu não saberás qual é. Mas fica para Portugal também esse o nome. Portanto, quem escolhe a lista e quem batiza a tempestade são duas coisas diferentes. O que é que isto tem a ver com o ciclone de bomba de que se fala? Aqui é que não tem nada, mas nada a ver.
1: Não tem nenhuma ligação?
0: Não. Uma tempestade ter nome não nos diz como nasceu, nem com que rapidez se identificou. E aqui aparecem três expressões que muitas vezes são usadas como se fossem a mesma coisa, e não são. Depressão, ciclogénese explosiva, ciclone-bomba, não são a mesma coisa. A depressão é a região onde a pressão atmosférica é mais baixa do que à sua volta. A ciclogénese é o processo da formação ou desenvolvimento dessa depressão. E em algumas depressões começam a aprofundar-se tão rapidamente que a pressão no seu centro cai e daí a ciclogénese explosiva e se cair dentro do limiar que está estabelecido por essa depressão em 24 horas e a ciclogénese explosiva é o processo que dá resultado ao ciclone de bomba. Portanto, depressão intensifica-se, ciclogénese explosiva, a depressão resultante dessa ciclogénese é um ciclone de bomba.
1: Uhum.
0: Portanto, tempestade nomeada é uma coisa completamente diferente, não precisa de ser uma depressão, não chamar-se anda, não depende de ser um ciclone de bomba e pode ser um ciclone de bomba sem nunca ter nome.
1: Uhum.
0: Portanto, o que tem a ver e o que vem aí para Portugal, não, este ciclone de bomba não vem para Portugal, vem apenas uma frente associada a todo esse sistema.
1: Filomena, mesmo para terminar, temos um minuto. Vais falar de uma curiosidade, um vulcão sem lava que lança fogo.
0: É exatamente, e acontece no Azerbaijão. Parece saída de uma erupção vulcânica, a terra abriu-se, começou a lançar lama e ergueram-se chamas, mas este não é um vulcão nem como o Etna, nem como o Vesúvio, não há magma, não há lava, há lama. A erupção começou de manhã, durou cerca de 10 minutos, registou-se em várias estações sísmicas, mas não há ali lava nem lama.
1: E como é que se explica isso?
0: Ora, no subsolo existe água, existem sedimentos, existem gases também sobre pressão. Quando essa pressão encontra ali uma zona para onde sair, empurra a mistura para a superfície, é como abrir uma válvula subterrânea. O Azerbaijão tem muitos lugares destes, muitos fenómenos deste género, são vulcões de lama. Tem a ver com parte de gases que estão ali nesta zona, e há muito hidrocarbonetos nesta zona. Alguns vulcões de lama podem incendiar-se se à superfície houver fatores que possam inflamar estes hidrocarbonetos, se houver uma ignição, e depois aparecem as chamas. Portanto, o vulcão de lama pode lançar fogo sem ter uma única gota de lava. A melhor forma de distinguir os dois é, no vulcão tradicional o material vem de magma em profundidade, num vulcão de lama o motor é sobretudo a pressão de fluidos e gases acumulados em sedimentos mais à superfície.
1: Filomena Martins, estás de regresso amanhã para uma nova edição.
0: Já com chuva.
1: Pois, e com o guarda-chuva.
0: Talvez.
1: Sempre atrás.
0: Sempre.
1: Até lá.
0: Até lá.
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1: Ficamos a 10 minutos das 4h30 da Síntese Notícias. Vamos ainda ao Gabinete de Guerra, hoje conduzido pelo Miguel Videira.
3: A segunda edição do dia de Gabinete de Guerra. Nos próximos minutos vou estar à conversa com o historiador Bruno Cardoso Reis sobre algumas das notícias relacionadas com os conflitos em curso no leste da Europa e no Médio Oriente, mas não só. Bruno, boa tarde. Sugerias que falássemos sobre este incidente do fim de semana. Foram feitas 5 detenções por infração da lei dos explosivos. Havia uma ameaça à base

0: defesa aérea do Reino Unido. Ainda não são conhecidos todos os pormenores sobre este caso. O que nos diz esta situação e que ameaça é esta?
1: Realmente não é uma ameaça, digamos, completamente inesperada, no sentido que esta base de Fairford, que fica próximo de, relativamente próximo de Oxford, portanto, no sul da Grã-Bretanha, é uma das várias bases aéreas que desde a Segunda Guerra e do período da Guerra Fria que são usadas pelos Estados Unidos, são muitas vezes usadas pelos Estados Unidos para projetar nomeadamente meios para o Médio Oriente. E, portanto, tinha havido realmente ameaças da parte do Irão de que bases usadas para, de alguma forma, apoiar a ação militar dos Estados Unidos contra o Irão poderiam ser um alvo. Evidentemente que, no caso do Irão, enfim, põe sempre a questão de não apenas, digamos, uma ameaça convencional, ou seja, utilizar meios do tipo mísseis ou drones, sobretudo para países da Europa mais do Norte ou países da Europa mais Ocidental, como Portugal ou a Grã-Bretanha. A partir disso é muito mais difícil por causa das distâncias, mas há sempre a possibilidade de ataques não convencionais, de utilizar, por exemplo, o terrorismo, que é um instrumento que o Irão tem utilizado muitas vezes na sua história desde 1979, portanto, apoiando grupos envolvidos nessas atividades, como por exemplo o Hezbollah, inclusive para ataques nos países europeus. Obviamente tudo isto é especulação, no sentido que não é impossível também que seja, por exemplo, parte desta vaga de ataques híbridos por parte da Rússia, ou envolvendo diretamente agentes russos, ou com a Rússia, por exemplo, a subcontratar criminosos, grupos criminosos europeus ou que trabalham na Europa para fazer algum tipo de ação de sabotagem. Portanto, há pelo menos dois suspeitos potenciais. Eu diria que o mais provável eventualmente seriam grupos ligados ou com simpatias ou com algum tipo de ligação ao Irão, mas não é impossível que se trate também da ameaça russa. Mas enfim, tudo isto obviamente para já são especulações. O que sabemos é que terá havido um incidente grave que envolvia um grupo, portanto algum tipo de organização e preparação, inclusive porque aparentemente, do que já foram acusados, e isso é público, é de terem explosivos, portanto à partida não seria, digamos assim, um incidente improvisado, seria uma coisa mais preparada e potencialmente mais grave, que terá sido travada a tempo.
0: É uma situação que é classificada como um incidente grave. Falta ainda conhecer mais alguns detalhes para que possamos perceber em toda a dimensão exatamente aquilo que se passou e se, de facto, este incidente está relacionado com o conflito no Médio Oriente ou, eventualmente, com o conflito no leste da Europa. Sobre o conflito no Médio Oriente, há um protagonista que começa a ganhar um especial relevo por estes dias, os Houthis no Iémen.
1: Sim, exatamente, ou seja, neste momento é talvez a dimensão mais intensa e também mais dinâmica do conflito, e mais uma vez mostra que realmente o Irão é muito hábil a tirar coelhos da cartola, se quisermos, a usar meios não convencionais, a usar este chamado, que eles chamam esta resistência, ou seja, no fundo as suas relações de anos a apoiar, subsidiar, financiar, treinar, armar grupos armados em vários países da região, enfim, com um efeito terrível em termos de destabilização, de violência, etc. Obviamente não quer dizer que o Irão seja aqui a única causa para os problemas da região, mas é certamente um patrocinador, um financiador importante que ajuda, no fundo, a alimentar, a intensificar estes conflitos. No caso do Iémen, o que temos, de facto, nas últimas semanas é este grupo xiita aliado ao Irão, os Houthis, realmente a mostrarem que têm alguma capacidade militar importante e que os grupos rivais que existem, aliás o governo internacionalmente reconhecido do Iémen opõe-se precisamente aos Houthis, portanto são um grupo armado um pouco à imagem dos Talibã, mas realmente apesar do apoio saudita, do apoio dos Emirados, do apoio, enfim, no fundo, de alguns dos países do Golfo mais ricos e supostamente mais bem armados, a verdade é que a guerra não se ganha só com dinheiro ou com armas muito sofisticadas, é preciso querer combater, saber combater, e de facto este grupo um pouco de pés descalços dos úteis, embora já bastante mais bem armado do que no passado, graças precisamente à ligação com o Irão, tem mostrado aqui alguma capacidade. Neste momento aquilo que se fala é desta cidade de Taiz, que é uma cidade, portanto, para o interior mais a sul, digamos, um ponto, um nó de comunicações crucial para, nomeadamente, se poder avançar em direção a Aden, que é a grande cidade do sul do Iémen e que historicamente resiste a esta a dominação dos Houthis. Inclusive foi a capital do Iémen do Sul, portanto até 1990 o Iémen estava dividido em dois, portanto a zona que os Houthis controlam é mais esta zona do norte, em torno da capital histórica Sana'a, mas esta zona do sul de Aden também é bastante importante, nomeadamente por causa do porto de Aden e obviamente do estreito, onde os Houthis já reforçaram a sua presença. Portanto vamos ver se os grupos armados que se opõem aos Houthis conseguem aqui travar o avanço, se os sauditas, se em particular os sauditas, realmente conseguem ter aqui uma ação militar mais eficaz, que seria a partir do que se poderia esperar, tendo em conta, de facto, os enormes recursos e meios militares tão avançados que têm, mas isso realmente não é suficiente na guerra. É preciso saber usar esses meios e ter também vontade de combater, e isso é claramente alguém que os Houthis têm tido vantagem nos últimos tempos.
0: Esta é uma frente de conflito que eventualmente poderá merecer uma intervenção por parte dos Estados Unidos ou uma possibilidade descartada?
1: Essa era claramente a vontade da Arábia Saudita, e portanto o governante de facto da Arábia Saudita, o primeiro-ministro e príncipe herdeiro Mohammed bin Salman, terá ligado aliás a Donald Trump mais do que uma vez a fazer esse apelo, mas Donald Trump terá dito que não, terá oferecido em contrapartida a compra de mais aviões mais sofisticados, os F-35, que aliás também se fala em Portugal, mas portanto essa compra sempre esteve em dúvida em relação à Arábia Saudita, não por causa dos sauditas não terem capacidade de os comprar, mas porque isso poria em causa um pouco o equilíbrio de poder com Israel. Mas Donald Trump resolveu isso também vendendo ainda mais F-35 a Israel. Agora, intervir realmente no conflito, Donald Trump terá dito que não. Isto mostra realmente que os sauditas não estão confiantes nas suas próprias capacidades de resolver o problema por si, mas que também os norte-americanos, nomeadamente com Donald Trump, não se querem envolver mais. O grande problema aqui, o grande drama, é o custo de tudo isto para nós, ou seja, à partida os Houthis parecem neste momento estar a dar sinais, quer aos Estados Unidos, quer aos países europeus, de que não irão atacar os seus navios. Mas o problema é que atacam os navios sauditas, ameaçam os navios sauditas. Ora, isso tem um impacto terrível no mercado da energia, em grande parte explica a subida ou disparado dos preços dos combustíveis nas últimas semanas. É precisamente este conflito no Iémen, e obviamente o risco é que se os Houthis realmente vierem a dominar o país, ou pelo menos grande parte do país e esta zona mais próxima do Estreito de Aden, podem a seguir, tendo consolidado a sua posição, então mudar de ideias e passar também a atacar a navegação civil de outras proveniências, como já fizeram, aliás, no passado.
0: Com consequências seguramente devastadoras para o mercado mundial de petróleo. Há pouco falavas de Donald Trump, é com o Presidente dos Estados Unidos que vamos terminar, e com uma informação das últimas horas, porventura surpreendente, diz o embaixador norte-americano em Pequim que o Presidente dos Estados Unidos, Trump, propôs a venda de armamento à China. O grande opositor, porventura, nesta altura, dos Estados Unidos.
1: Sim, realmente é extraordinário, ou seja, muita gente que em Portugal e não só se vai esforçando para encontrar aqui uma grande visão estratégica em Donald Trump, enfim, o que é que une todas estas coisas, as ameaças à Dinamarca na Groenlândia, a intervenção na Venezuela, a prisão de Maduro, etc. E a ideia é, muitas vezes, aquilo que se ouve é, bem, tudo isto tem como objetivo último a questão da China e, portanto, contestar aqui a supremacia, o peso crescente da China a nível global, portanto, não deixar que tenha acesso a recursos na Groenlândia ou na Venezuela. Ora, o problema é que realmente Donald Trump não quer saber da estratégia para nada. Ele realmente, enfim, ele é muito claro em relação a isso. Diz sistematicamente, eu deixo-me, enfim, levar pelos meus instintos, E os seus instintos são sobretudo comerciais, mercantis, são de um empresário que não tinha tido, aliás, carreira política anterior e, portanto, para ele a questão é sempre de fazer negócios, de retirar benefícios o mais possível comerciais das relações com outros países e, portanto, realmente, do ponto de vista estratégico, não faz nenhum sentido. Aliás, os Estados Unidos procuram a todo o custo evitar que a China tenha acesso ao armamento norte-americano para evitar que a China, no fundo, possa perceber como é que o armamento é feito e eventualmente replicar ou encontrar formas de o anular. Houve, aliás, recentemente preocupação, por exemplo, que peças, portanto, peças para a manutenção dos F-35 australianos, por engano, foram parar a Hong Kong. E depois temos a seguir Donald Trump, basicamente neste encontro, nesta cimeira com Xi, a dizer: bem, se vocês quiserem comprar armas, nós também vos vendemos armas, portanto não há nenhum problema. E portanto isto mostra bem que realmente, para quem ainda alimenta essas dúvidas, realmente não faz nenhum sentido achar que Donald Trump tem aqui uma grande visão estratégica em que conter a China, no fundo, é aqui a grande ideia orientadora. Não, a ideia orientadora de Donald Trump é sempre Donald Trump, os interesses de Donald Trump, os interesses de curto prazo, Donald Trump como Presidente dos Estados Unidos e conseguir apresentar aqui uns bons negócios, uns negócios de milhares de milhões, por exemplo, na venda de armamento.
0: A ponto de admitir esta possibilidade de vender armas a Pequim. Bruno Cardoso Reis, ficamos por aqui nesta edição de segunda-feira, edição da tarde de Gabinete de Guerra, que contou com a preciosa colaboração do historiador Bruno Cardoso Reis. Estamos de regresso amanhã.
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4: Quatro e 32, Miguel Videira, vamos à síntese de notícias. Boa tarde.
0: Boa tarde, João. E começamos com André Ventura, que convocou uma conferência de imprensa para o início desta tarde para reagir ao despacho de acusação do Ministério Público no âmbito do caso das gêmeas luso-brasileiras. Entre elogios aos procuradores, André Ventura sublinha que a decisão de avançar com quatro acusações vem dar a razão às suspeitas do Chega. Nuno Rebelo de Sousa, filho do antigo Presidente da República, António Lacerda Salles, ex-secretário de Estado da Saúde, Luís Pinheiro, foi diretor clínico do Hospital de Santa Maria, são acusados dos crimes de prevaricação e abuso de poder. Entendo o Ministério Público que agiram de forma consciente para beneficiar as crianças que sofriam de atrofia muscular espinhal, por forma a que pudessem aceder a um tratamento em Portugal. Ora, André Ventura considera que esta acusação vem provar a oportunidade da Comissão Parlamentar de Inquérito a este caso, a Comissão Parlamentar de Inquérito proposta pelo Chega e que vem dar razão também às suspeitas do partido relativamente a um conluio para beneficiar o acesso ao tratamento por parte das crianças. Marcelo Rebelo de Sousa também reagiu, o antigo presidente sublinha que ninguém está acima da lei. Uma reação ao facto do filho, Nuno Rebelo de Sousa, ter sido acusado no âmbito deste caso. Arrancam esta tarde as reuniões do Governo com os representantes dos partidos com assento parlamentar, tendo em vista a elaboração do Orçamento do Estado para o próximo ano. O LIVRE dificilmente vai acompanhar a proposta do Executivo de Luís Montenegro, foi o que disse a porta-voz do partido, Isabel Mendes Lopes, que anuncia que o partido vai propor uma licença simultânea para pais de crianças com cancro. Isabel Mendes Lopes diz que é da mais elementar justiça e que vai ser uma batalha política do partido no âmbito da discussão do Orçamento do Estado. Esta tarde o Governo recebe PS e chega à expectativa de que possa ficar a ser conhecido o quadro macroeconómico que servirá de base à elaboração da proposta orçamental.

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11: A 23 minutos das 5, a tarde política chega daqui a pouco. Ainda antes há Porque Sim Não É Resposta, mas antes vamos ainda recordar a Operação Stop com o Nelson Ferreira e o Alfredo Lavrador, a edição deste domingo para ouvir já a seguir.
12: E já cá tenho comigo o Alfredo Lavrador, o mundo automóvel sempre em destaque aqui na Rádio Observador para mais uma edição do Operação Stop. Alfredo, muito bem-vindo.
13: Obrigado, Nelson.
12: Olha, vamos falar de reciclagem e de baterias, não é? Que normalmente vão para o lixo, mas foi agora anunciado que até com a ajuda dos fundos do Plano de Recuperação e Resiliência vai ser construída em Portugal uma fábrica destinada à reciclagem de baterias de lítio e será a única na Europa Ocidental. Tenho aqui várias questões, Alfredo, vamos já aqui a uma primeira. Esta fábrica vem para Portugal porque a reciclagem de baterias velhas é uma solução muito poluente e nenhum outro país europeu a quis.
13: Assustaste logo.
12: É um bocadinho essencial. É um bocadinho que acontece nestas pergunta, questões, não é?
13: É uma pergunta bem colocada. Mas antes disso, deixa-me só, para posicionar o assunto junto dos nossos ouvintes, a fabricação de baterias sempre teve dois problemas muito graves e todos eles relacionados com o ambiente. Uma é a extração dos metais, a maior parte deles são metais, que são necessários para produzir uma bateria, e essa extração ocorre sempre em países longínquos, África sobretudo, em que as condições são muito más e gerando muita poluição. Depois a segunda parte é a produção das baterias, verdadeiramente dita, que também gera poluição. Portanto, partindo deste princípio, a verdade é que a reciclagem das baterias para recuperar os metais utilizados na sua produção tem evoluído de forma impressionante. Aliás, tudo na vida, da medicina, em tudo o resto, e por que não nas baterias. Hoje é possível recuperar mais de 90%, em alguns casos até 98% dos materiais utilizados numa bateria velha, para com eles fabricar novas baterias com capacidade similar. Ou seja, a perda é mínima. Aliás, hoje em dia há mesmo empresas a desenvolver soluções que conseguem atingir 100% de recuperação de materiais velhos, de baterias usadas, tipo lítio, cobalto ou níquel, também o alumínio e o cobre, e até mesmo a grafite, calcula tu, que é carbono, mas é muito utilizado nos anos atuais. Como vês, está tudo bem encaminhado, porque deixamos de necessitar de tanto material minerado para produzir baterias novas, coisa que até aqui era uma constante, não havia praticamente reciclagem para recuperação de metais. Hoje em dia é possível recuperar, aparentemente em breve, muito em breve, até 100%.
12: Tinha aqui também uma outra questão que é relacionada com o facto de haver ou não outros países interessados em possuir esta fábrica de reciclagem de baterias, que vai aqui acabar em Portugal, mas havia outros interessados?
13: Isso não foi anunciado, mas o suponho que a tua questão é até que ponto é que isto é tão mau para o ambiente. E suponho que é uma questão partilhada com muitos dos nossos ouvintes, é tão mau para o ambiente que só Portugal é que quis uma fábrica destas. Não é verdade, isso não se confirma. Posso-te garantir que na Península Ibérica esta é a única fábrica que de momento vai existir, mas para tranquilizar quem nos está a ouvir, posso avançar que há vários países que possuem instalações similares e nenhum deles é problemático em termos, não é um país de terceiro mundo, é pouco mais ou menos. Posso dizer que a Noruega, que é um país particularmente belicoso em relação ao ambiente, recicla 12 milhões de toneladas de bateria por ano, numas instalações que possui no país. A Alemanha tem só 4 fábricas deste tipo para recuperar materiais para os acumuladores. E existindo mais 2 instalações fabris do género em solo europeu, respectivamente na Polónia e no Reino Unido. E sabes que hoje, com o recurso à hidrometalurgia, reciclar baterias é uma operação muito mais limpa e que, em termos ambientais, já não mete medo a ninguém.
12: A reciclagem de baterias, de facto, também teve aqui uma grande evolução, é cada vez mais amiga do ambiente e muito por culpa dessa hidrometalurgia. O que é isto, Alfredo?
13: Olha, para não estar a aborrecer quem está em casa a ouvir-nos ou no carro, a hidrometalurgia é uma técnica específica para extração e purificação dos metais. E recorre a reações químicas em meio aquoso, o que permite, francamente, poupar o ambiente, reduzir emissões tóxicas, reduzir basicamente os poluentes. E isso é a grande vantagem. É basicamente esta hidrometalurgia que torna tudo mais simples. Lembra-te que a bateria tem que ser destruída em milhares de pequenos bocadinhos mínimos para expor o metal que se pretende extrair e tudo isto é feito de uma forma hoje em dia muito mais evoluída e mais amiga do ambiente.
12: E esta questão da reciclagem de baterias parece-te a melhor solução? Quais são as vantagens de reciclar uma bateria de lítio?
13: Olha, é uma boa solução e agora é uma solução porque finalmente é possível reciclar uma bateria sem poluir tremendamente e simultaneamente deixar de recorrer em grande quantidade aos metais extraídos numa série de minas onde ninguém quer ir, a algures no meio da África, sobretudo aquelas do cobalto, etc. Eu acho que há outra, eu e muita gente, não estou sozinho nesta ideia, há outra solução que começa já a dar os primeiros passos e que tem sobretudo pés para andar. Estamos a falar de utilizar as baterias, hoje em dia toda a gente que pode, que tem meios, mas sobretudo tem condições para recorrer a esta solução, aposta nos painéis solares, basicamente porque investe um bocadinho à cabeça, ok? Uhum. Mas a prazo deixa de prescindir de forma tão evidente da energia que compra aos operadores da rede elétrica. E as baterias, esta solução é muito mais interessante se for acompanhada por baterias estacionárias. As chamadas baterias estacionárias são aqueles acumuladores que servem para armazenar energia quando há sol, para depois utilizares quando deixa de haver sol. E a bateria de um carro pode estar morta, diz que está morta quando perde 70%. Perde, desculpa, 30% da sua capacidade inicial, uhum. Passa a ter apenas 70%, E essas baterias a 70%, uma vez retiradas do carro e adaptadas por empresas especializadas do mercado para baterias estacionárias, durante o resto da vida, porque nunca mais têm cargas rápidas, nunca mais têm que alimentar um motor potente, nunca mais são abusadas, digamos assim, em termos de utilização, permitindo que tenham uma vida confortável na velhice, entre aspas, e armazenando a energia que tu deixas de consumir à rede, o que é um excelente negócio. Eu acredito que, para muita gente que possa, as baterias estacionárias, em paralelo com os painéis solares, são a melhor solução para quem tem que mudar a bateria do seu carro, quando chega a essa altura. Agora, a reciclagem das baterias é excelente em termos de ambiente, porque deixas de minerar e deixas de poluir quando as produzes.
12: Ficam também mais baratas, imagino que não
13: e
12: futuro,
13: ficam mais
12: não é?
13: Baratas, porque obviamente a partir do momento em que consegues ter o níquel, o cobalto, os metais que normalmente necessitas para produzir as baterias, passam a estar disponíveis mais baratos, o preço da bateria continua a baixar, tem vindo a baixar e vai baixar ainda mais.
12: Está feito o Operação Stop desta semana com o Alfredo Lavrador, o nosso especialista no mundo automóvel. Pode também, sempre que quiser, ouvir todos os episódios desta Operação Stop no site do Observador e nas plataformas de podcast. Obrigado, Alfredo. Um abraço.
13: Abraço, Nelson.
11: Operação Stop de regresso no próximo domingo, aqui na Rádio Observador, numa altura em que ficamos a 14 minutos das 5, daqui a pouco a tarde política. Eu sou João Costa e Silva, estou de saída, mas ainda o deixo com o Porque Se Não É Resposta, edição desta segunda-feira com o psicólogo Eduardo Sá e a Judite França. Uma boa semana.

0: Bem-vindos ao Porque Sim Não É Resposta com o psicólogo Eduardo Sá. Hoje vamos falar dos primeiros filhos. Olá, Eduardo. Esta ideia de que o primeiro filho é mais filho da mãe é verdadeira ou é apenas uma impressão que repetimos?
1: Lás dito, enfim, dito dessa maneira, pode não ser a coisa mais simpática do mundo, não é, dito? Mas é capaz de ser um bocadinho verdade, porque a forma como uma mãe vive um primeiro filho não é, por mais que as mães digam o contrário, claro, não é de todo idêntica à forma como vivem o segundo ou um terceiro. Não tem nada a ver e compreende-se porquê. Porque é um deslumbramento sem fim quando se tem um primeiro filho nos braços. É de uma exigência enorme quando uma pessoa tem finalmente a noção de que tem um conjunto de responsabilidades que ele lhe traz para toda a vida. A dedicação é diferente. A maneira como se está horas e horas a olhar para ele e se vão trocando olhares e se vão conhecendo mutuamente acaba por ser única. E, portanto, é tudo tão diferente, que não é por acaso que, habitualmente, um primeiro filho é sempre mais frágil, mais dependente, mais menino da mamã, porque tem uma sensibilidade tão inacreditavelmente educada que, quando se vai a ver, evidentemente, não é igual à forma como a mãe se liga a um segundo ou terceiro filho. Aliás, o clássico é as mães, quando têm o segundo filho, ficarem muito contentes, enfim, na maior parte das vezes, evidentemente, mas um bocadinho delas fica triste porque sente que é quase uma traição para o primeiro aparecer um segundo.
0: Mas até que ponto é que é biologia, a gravidez, o parto, a amamentação, e até que ponto é cultura?
1: É uma coisa, né? Quer dizer, chamo-lhe cultura, se quiser chamar, dito, mas a biologia está lá, é das muitas circunstâncias em que nós percebemos que somos animais racionais e que, portanto, a biologia tem um peso grande em tudo isso, mas é uma aprendizagem recíproca. Eu não me canso de recordar que aquilo a que nós chamamos de linguagem materna não é bem a linguagem da mãe, a linguagem da mãe que um filho aprende. A linguagem materna é, no fundo, a linguagem daquela mãe naquele momento com aquele bebê, que depois, obviamente, é reformulada segundo as circunstâncias de crescimento de cada um. E, portanto, a linguagem materna com um e com o outro não são, obviamente, iguais. Dependem de muitas circunstâncias e dependem do crescimento, como não podia deixar de ser, de uma mãe, com tudo o que isso também traz de bom, Orese. Nós somos capazes, até tenho medo de dizer isto, nós somos capazes de ser melhores mães e melhores pais, apesar desta dedicação toda, num segundo e num terceiro filho, porque vamos aprendendo, vamos apanhando o jeito, vamos nos adequando de uma outra forma, e isso acaba por fazer uma enorme diferença. Agora, é uma ternura ver a maneira como uma mãe vive um primeiro filho e a forma como vive um segundo e um terceiro. Eu chamo sempre a atenção da relação que a mãe tem com a Xuxa, quando a Xuxa cai. Num primeiro filho esteriliza essa Xuxa, num segundo e no terceiro, a mãe põe na boca dela, se for preciso, sopra e toca a andar. Ou, por exemplo, um álbum de bebê, que é uma coisa que já teve, enfim, mais impacto, mas que ainda assim, num primeiro filho, tem lá até o lugar para a primeira madeixa que se corta, para a primeira madeixa de cabelo que se corta do bebê, e no segundo e no terceiro, enfim, as fotografias estão na nuvem, e estão muito bem, vai-se lá buscar sempre que de alguma forma se precisa, sendo certo que um segundo e um terceiro filho muitas vezes perguntam timidamente, porque é que o irmão mais velho tem mais fotografias, uhum, com todos os embaraços que isso traz às mães e aos pais.
0: Há mães que, sem se darem conta, ocupam o bebê por inteiro e deixam o pai de fora. Isto acontece mais com o primeiro.
1: Osdito, isso acontece sempre com o primeiro, ninguém ouviu, pois não. Há um grandíssimo chega para lá em relação ao pai, e não é por mal, Osdito, porque evidentemente que o bebê é da mãe e do pai, mas é sobretudo da mãe, naquele primeiro bebê. A mãe quer incluir o pai, mas aquela relação é tão intensa, tão insubstituível, tão mágica, em boa verdade, tão mágica, Judite, que por mais que a mãe racionalmente queira dividir aquele bebê, aquele é muito mais dela do que dos dois, e o pai habitualmente colabora, às vezes até colabora bem demais, para lhe dizer a verdade, Judite, porque
0: também se afasta.
1: Que o pai se anula um bocadinho de si, mas às vezes aproveita a boleia e afasta-se às vezes por muito tempo, às vezes por vários anos, dito. E, portanto, não é fácil e não vale a pena estarmos de dedo esticado em relação à mãe, porque se o pai bater o pé, bater o pé, bater o pé e disser ei, e sou eu. O bebê ganha muito, porque tem duas maneiras de falar para ele, duas escolas diferentes, etc. E a mãe também, porque manifestamente também, sem se dar conta, empurra o pai um bocadinho para longe, mas depois sente-se muito sozinha, porque ele anda em parte incerta e se calhar não é tão presente, tão dedicado, tão terno como ela gostaria que ele fosse.
0: Errar no primeiro filho leva a que a mãe queira controlar tudo, esse medo de errar.
1: Sim, as mães querem ser perfeitas, querem ser no mínimo melhores que as mães delas, como se as mães delas fossem, sei lá, um horror de erros, porque não é verdade, não é? As mães acabam por pôr muita pressão sobre si próprias, porque um bebê, um primeiro bebê tem que valer por ele, pelos pais que nós não tivemos, pelos pais que nós desejamos ter, pelos pais que nós nos imaginamos capazes de ser, pelos filhos que nós nos imaginamos a construir, etc, etc, etc, o que faz com que um bebê, um primeiro bebê tenha, um pacote de responsabilidade sobre os seus ombros que seguramente um segundo e um terceiro não têm.
0: Eduardo, hoje ficamos por aqui. Amanhã voltamos com mais um tema. Até lá, já sabem, continuem a escrever-nos para eduardosa@observador.pt. Eduardo, um grande abraço. Obrigada e até amanhã.
1: Um grande abraço para si, Judite, e até amanhã.

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0: Rádio Observador, são 4h57 em Portugal Continental e na Madeira, menos uma hora nos Açores. Esta é a Tarde Política da Rádio Observador, é segunda-feira, 28 de setembro, e temos vários temas para esta tarde, sobretudo para esta hora das 5. Boa tarde, José de França, o que é que vamos ter?
1: Boa tarde, Ricardo. Começamos com os Passos Perdidos, os bastidores do Parlamento, pelo Miguel Viterbo Dias, e depois teremos o explicador sobre a acusação do Ministério Público ao caso das gêmeas, que constituiu arguídos o filho do ex-presidente da República, o ex-secretário de Estado Lacerda Sal e a mãe das crianças.
0: Já daqui a instantes vamos ter o Jornal das 5 com o Miguel Viterbo Dias. Boa tarde, Miguel. Quais são as notícias em destaque?
2: Boa tarde. Depois de conhecida a acusação no caso das gêmeas luso-brasileiras, Marcelo Rebelo de Sousa diz que ninguém está acima da lei. O filho do antigo Presidente da República é um dos quatro acusados neste caso, bem como o antigo Secretário de Estado da Saúde, António Lacerda Salles. André Ventura comparou esta acusação do Ministério Público ao que pode vir a acontecer com os casos que envolvem Luís Neves. Já o antigo Primeiro-Ministro Pedro Passos Coelho subscreve as medidas do Governo para mitigar o aumento do custo de vida, mas pede um Estado que seja mais ágil, pede por isso uma reforma administrativa na forma como o Estado atua. A Ministra do Ambiente está numa reunião com os homólogos europeus e quer uma União Europeia mais interveniente para responder à crise com os combustíveis.
0: E depois do Jornal das 7, nesta segunda-feira, ouvimos a entrevista ao Ministro da Reforma do Estado, Gonçalo Matias, que acredita que a AD vai vencer as eleições de 2029 e com maioria absoluta. Quanto ao estado do tempo para esta terça-feira, já se percebeu que o tempo virou, chegou o outono. Vamos ter chuva e com alguma intensidade, sobretudo no centro e no norte. Há aviso amarelo para Coimbra, Aveiro, Viseu, Vila Real, Porto, Braga e Viana do Castelo, precisamente devido à chuva. Temos também muitas nuvens para o resto do território nacional e uma diminuição das temperaturas máximas, isto porque o tempo quente e o calor para já continuam. Segundo o IPMA, máximas para amanhã: Porto 27, Braga 26, Viseu 25, Aveiro 26, Coimbra 27, Leiria 28, Santarém 27, Lisboa, Setúbal e Faro 25 de máxima prevista para esta terça-feira. Eu sou o Ricardo Conceição e esta é a Tarde Política da Rádio Observador. Jornal das 5, edição de Miguel Viterbo Dias. Depois de conhecida a acusação no caso das gêmeas luso-brasileiras, Marcelo Rebelo de Sousa diz que ninguém está acima da lei.
2: O filho do antigo Presidente da República é um dos quatro acusados neste caso. Para além de Nuno Rebelo de Sousa, foram ainda acusados o antigo Secretário de Estado da Saúde, António Lacerda Salles, a mãe das duas crianças, Daniela Martins, e o ex-diretor clínico do Hospital de Santa Maria, Luís Pinheiro. Depois de conhecida a acusação, Marcelo Rebelo de Sousa vincou que a lei é para todos.
3: E nos termos da Constituição que nos rege, ninguém está acima da própria Constituição ou da lei. Segundo, que a justiça, trata-se num caso de justiça, é independente. Terceiro, que deve tratar de forma igual, em pé de igualdade, todos os cidadãos.
2: O antigo Presidente da República, em declarações à SIC, Marcelo Rebelo de Sousa, que tinha cortado relações com o filho, quando o caso foi conhecido, em 2023. Nuno Rebelo de Sousa, Lacerda Salles e Luís Pinheiro estão acusados de prevaricação e abuso de poder. A mãe das crianças está acusada de fraude qualificada. O jornalista do Observador, João Paulo Godinho, já leu a centena de páginas que compõem esta acusação e explica as principais suspeitas.
4: O Ministério Público usa uma lógica bastante similar para os três arguídos. É um plano comum. É exatamente assim que o Ministério Público descreve. E que tudo começa com Nuno Rebelo de Sousa, que se serviu do nome do pai. Esses contactos que se desenvolveram junto à Presidência da República desceram depois para o Governo, para o envolvimento do Ministério da Saúde, porque era a quem cabia gerir as listas de espera de tratamentos e de acesso a consultas. Portanto, foi aqui que foi envolvido o Secretário de Estado, António Lacerda Salles, que, por sua vez, fez pressão sobre o Diretor Clínico, no fundo, que se...
5: E acedeu a essa pressão, não é? Acedeu a essa pressão.
4: No fundo é isso, é. Um diretor que recebe um pedido do membro do governo com um e-mail que vem desde o filho do Presidente da República e segue a lógica de desbloquear o caminho.
2: desbloquear o caminho para permitir o acesso das crianças que sofrem de atrofia muscular espinal a este tratamento com o medicamento que era considerado o mais caro do mundo.
0: Os advogados dos arguídos deste caso rebatem a acusação do Ministério Público e até mostram surpresa com a decisão da Procuradoria.
2: O advogado de Nuno Rebelo de Sousa considera que a acusação de que é alvo o filho do antigo Presidente da República não tem qualquer fundamento, nem factual, nem jurídico, nem social. É o que diz o advogado Rui Patrício à Agência Lusa. Já o advogado da mãe das crianças, Wilson Bicalho, diz à Rádio Observador que ficou surpreendido com o despacho da acusação.
6: Para nós foi uma surpresa muito, muito grande e negativa essa questão da burla. Porque durante toda a investigação nós sempre trouxemos elementos que mostravam que nunca houve da parte da minha constituinte qualquer tipo de fato, e isso ficou provado nessa investigação.
2: O advogado de Daniela Martins, até ao momento o antigo secretário de Estado da Saúde, ainda não reagiu à acusação do Ministério Público.
0: André Ventura comparou a acusação do Ministério Público ao que pode vir a acontecer a Luís Neves.
2: O Chega lançou esta comissão de inquérito ao caso das gêmeas luso-brasileiras, agora compara o caso com a situação do Ministro da Administração Interna. André Ventura diz que as quatro acusações do Ministério Público são um sinal de que ninguém está acima da lei e diz que o resultado deste inquérito parlamentar pode ser um exemplo para outros.
7: Como disse, nós estamos muito focados em fazer cumprir a lei e em garantir que em Portugal ninguém está acima dela. Esse é mais um exemplo do que vamos continuar a fazer. Ninguém em Portugal está acima da lei. Hoje, todos ouviram essa mensagem. Ninguém em Portugal está acima da lei. Todos os Luís Neves da vida ouviram essa mensagem e acho importante que ela chegue a todos.
2: André Ventura, numa declaração aos jornalistas na sede nacional do Chega, a saudar a decisão do Ministério Público, a dizer que dá razão ao partido quando falou em tratamento preferencial destas duas crianças luso-brasileiras.
0: O antigo Primeiro-Ministro Pedro Passos Coelho subscreve as medidas do Governo para mitigar ou tentar mitigar o aumento do custo de vida.
2: Passos Coelho admitiu que o Governo está a fazer os esforços possíveis para minimizar o impacto de uma crise da qual não tem qualquer responsabilidade.
8: Tenho a certeza que o Governo estará a fazer tudo o que pode para minimizar o impacto que uma crise que não dependeu dele e que atinge fortemente a economia possa ser, na medida do possível, o menor. Será muito grande em qualquer caso. Mas eu concordo que não é possível baixar esses impostos sem o Estado rever a estrutura de despesa.
2: Passos Coelho foi orador num painel sobre a organização territorial do Estado na CNN Portugal Summit, que hoje decorre em Alcobaça, em que culpou o Estado por não ser suficientemente ágil, defendendo assim uma reforma administrativa.
9: Cada um tem de estar na sua, digamos assim, na sua esfera de competência. Aqueles que decidem politicamente não podem estar a ser responsabilizados por matéria no plano técnico. Mas aqueles que estão na área técnica não podem estar a ser responsabilizados por decisões políticas que os decisores políticos não querem tomar.
2: Para Pedro Passos Coelho, a reforma do Estado, de um modo geral, parece apontar na direção correta. O antigo Primeiro-Ministro, que numa breve intervenção insistiu, que não está a pensar voltar à política ativa.
0: O antigo ministro do PS, João Galamba, considera que as declarações de José Luís Carneiro sobre as reservas de combustível foram alarmistas.
2: O secretário-geral do PS questionou na semana passada ao governo sobre a deslocação de reservas para a França. A ministra do Ambiente veio depois esclarecer que há 132 mil toneladas de crudo em território francês por falta de capacidade de armazenamento em Portugal, mas também acrescentou que essas reservas podem ser mobilizadas a qualquer momento. Maria da Graça Carvalho acusou José Luís Carneiro de estar a provocar alarme social e à Rádio Observador João Galamba deu razão à ministra.
10: Foi desnecessariamente alarmista, acho que a senhora ministra do Ambiente e Energia esteve bem, não há qualquer razão para alarme, quer dizer, a ideia criou alguma associação na cabeça das pessoas de que parte das reservas estratégicas não estarem em território nacional constituiria alguma fragilidade. Estão em países aliados, Estados-membros da União Europeia, com contratos assinados, portanto não temos aqui nenhuma vulnerabilidade. Acho que o líder do Partido Socialista poderia ter tido outro tipo de intervenção e não contribuir desnecessariamente para criar alarme social.
2: O reparo de João Galamba, antigo ministro das Infraestruturas, às declarações do secretário-geral do PS, José Luís Carneiro.
0: A ministra do Ambiente, que quer uma União Europeia mais interveniente na crise dos combustíveis.
2: Maria da Graça Carvalho diz que a Comissão deve voltar a ter um papel mais interventivo, como aconteceu durante a crise energética de 2022, a quando do início da guerra na Ucrânia. A ministra defende uma coordenação europeia dos apoios aos setores mais afetados para evitar diferenças entre os Estados-membros e proteger o funcionamento do mercado único. Bruxelas tem pedido uma poupança de energia, mas a ministra diz que o caso português é diferente.
11: Portanto, o que eu chamei a atenção é que na preparação, porque eu sei que a Comissão está a preparar um conjunto de medidas, tenham atenção às diferentes situações dos diferentes países. Não é na eletricidade que nós estamos com problemas, é essencialmente no preço da gasolina, do gasóleo, do jet, é aí que é o nosso problema. E agora começa a ser no do gás também.
2: Declarações da Ministra do Ambiente e Energia durante a reunião dos ministros europeus com estas pastas em Bruxelas. Maria da Graça Carvalho rejeita para já a criação de novas metas obrigatórias para reduzir o consumo energético.
0: E hoje o Livre deixou já um aviso: dificilmente vai acompanhar a proposta de orçamento do Estado para o próximo ano.
2: Em declarações à Agência Lusa, a porta-voz do partido, Isabel Mendes Lopes, critica a política seguida pelo governo de Luís Montenegro para combater o aumento do custo de vida e diz que o Livre só vai acompanhar a proposta de orçamento do Estado se existir uma grande mudança nas orientações dadas por Luís Montenegro.
12: Nós esperamos sempre pelo documento para nos posicionarmos, mas é sabido que nós não acompanhamos as políticas que este governo tem seguido, porque consideramos que, primeiro, não aliviam, de facto, o custo de vida dos portugueses, muitas vezes são direcionados de forma errada, não apoiam quem precisa mais no momento. Vamos esperar pelo documento do orçamento, pode ser que venha uma grande surpresa e que, de repente, o governo altere completamente a sua política, mas não acreditando nisso, dificilmente o acompanharemos, como é óbvio.
2: A deputada do Livre diz que o partido vai ainda propor uma licença simultânea para pais de crianças com cancro. O Isabel Mendes Lopes diz que a reivindicação é da mais elementar justiça e que vai ser uma das batalhas políticas do Livre na discussão do próximo orçamento.
0: E há outras notícias a marcar a tarde desta segunda-feira, 28 de setembro.
2: Os suspeitos de planearem um ataque contra uma base militar em Fairford, no Reino Unido, foram hoje libertados sob fiança. Os 5 homens, com idades entre os 23 e os 25 anos, são todos de nacionalidade britânica. O chefe da polícia antiterrorista garante que, apesar da libertação, a investigação vai continuar. Estes indivíduos foram detidos ontem, junto ao perímetro desta base aérea britânica, suspeitos de preparar um ataque terrorista. Esta base militar tem sido utilizada pelos Estados Unidos para preparar ataques contra o Irão. No desporto, em dia de aniversário do Futebol Clube do Porto, o presidente André Villas-Boas acusou o Benfica de estar a tentar condicionar os jogadores portistas. Em causa, a queixa apresentada pelos encarnados no Conselho de Disciplina da Federação Portuguesa de Futebol. As águias consideram que Samu agrediu Alexandre Bá junto à linha lateral. Nas últimas horas surgiram novas imagens a partir das bancadas, mas Villas-Boas ironiza.
13: Eu acho que enquadra nas frustrações, cada um busca os métodos mais criativos para arranjar maneiras de suspender jogadores do Futebol Clube do Porto para outros jogos. Evidentemente que nada se vai passar, porque se calhar o VAR não tinha as imagens para analisar a festinha que o Samuel fez ao Bá da forma correta e também de pouco adiantaria, porque seguramente não seria uma expulsão. Portanto, isso é uma tentativa de condicionamento dos jogadores do Futebol Clube do Porto para o futuro.
2: O presidente portista não acredita numa condenação do clube e do jogador perante o Conselho de Disciplina da Federação Portuguesa de Futebol. O Porto, que celebra hoje 133 anos de história. Por isso, André Villas-Boas deixou uma mensagem de confiança aos sócios e lembrou Pinto da Costa.
13: Mais um ano que se cumpre na vida do Futebol Clube do Porto. Um ano, uma época vitoriosa. Esta é que se inicia, desejamos também que seja vitoriosa também. Honramos hoje os nossos fundadores, as pessoas que transformaram este clube, desde logo Jorge Nuno Pinto da Costa, pela radical transformação deste clube num clube vencedor, único e singular, mas também, evidentemente, Monteiro da Costa e Nicolau de Almeida como os grandes fundadores do Futebol Clube do Porto. São 133 anos de história.
2: André Villas-Boas, num dia especial para o Futebol Clube do Porto, com cerimónias que arrancaram esta manhã junto ao Estádio do Dragão, com diversas homenagens a sócios, treinadores, dirigentes e jogadores já falecidos. A fechar, o foguetão Starship chegou pela primeira vez à órbita terrestre. O maior lançador do mundo, construído pela SpaceX, de Elon Musk, descolou hoje. Apesar de ter sido o 14º voo, foi o primeiro em que atingiu a órbita da Terra, numa decisão que foi tomada apenas no último minuto.
0: Portanto, foi naquele instante que decidiram... Vai mais um bocadinho.
2: Estavam a fazer contas, a ver se compensava o risco daquilo ir pelos ares.
0: E o gás óleo está caro, não é?
2: E o gás óleo está caro.
0: Para chegar a hora.
2: O que acontece foi que um dos motores falhou, por isso o Starship tinha apenas uma unidade a funcionar. Ainda assim decidiu avançar-se a uma altitude de 275 km. Dentro do foguetão estavam 26 satélites Starlink, por isso se a internet estiver melhor a partir de hoje já sabem do que é, que começaram a ser libertados ao ritmo de um por minuto.
0: Este é quase cuspir satélites Starlink. O Miguel Viterbo Dias não vai a lado nenhum porque vai voltar já a seguir com os Passos Perdidos.
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0: Boa tarde, boa viagem, boa semana.
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0: Oficialmente, o terceiro episódio só sai amanhã, terça-feira, mas aqui, para quem ninguém nos ouve, logo à noite, assim por volta das 10 e tal, 11 da noite, já vai estar disponível o terceiro episódio desta nova série Podcast Plus.
19: E na verdade, ao utilizar os primeiros, a sua intervenção inicial, o tempo...
20: Portugal, à qual amanhã quero voltar, depois do batizado feito, não faltam padrinhos a primeiro-ministro.
21: E a sustado, é essa a lógica.
22: Senhores deputados...
0: É o momento pelo qual ansiamos todas as segundas-feiras, os Passos Perdidos. A última semana voltou a dar palco a um dos grandes protagonistas. Sempre que alguém quer atiçar o fantasma da irresponsabilidade no Parlamento, no debate sobre as propostas do Chega para responder ao aumento do custo de vida, foi o PSD a atirar José Sócrates, desta vez contra André Ventura. E é esse o bate-boca desta semana.
23: E essa é uma grande falha, Sr. Primeiro-Ministro.
24: É uma armadilha

0: rádios. O líder parlamentar do PSD.
1: Não é preciso ajustar o autorrádio, basta ajustar o volume.
0: Exatamente. O líder parlamentar do PSD utilizou as expressões que estamos habituados a ouvir em André Ventura, logo no arranque do debate sobre a resposta ao aumento do custo de vida dos portugueses. Ventura criticou Luís Montenegro e o governo por não marcarem presença na discussão, o que levou Hugo Soares a irritar-se logo a abrir com a intervenção do líder do Chega.
2: Está definitivamente encontrado o novo engenheiro José Sócrates da política portuguesa. O senhor deputado André Ventura defende para o futuro do país o mesmo que nos trouxe o engenheiro José Sócrates. Para o senhor deputado André Ventura não interessa quanto, como, onde, o que importa é o caminho. E o seu caminho é levar o país à bancarrota. O senhor mente despoloradamente aos portugueses. O senhor, peço imensa desculpa ter que lhe dizer olhos nos olhos, com a coragem que o senhor gosta de dizer, que a mim ninguém mete medo, eu vou lhe dizer, o senhor é um aldrabão.
0: O líder parlamentar do PSD, que foi de imediato interrompido pelo Presidente da Assembleia da República para a primeira advertência da tarde.
3: O senhor é um aldrabão político.
4: Senhor deputado Soares, peço-lhe o favor. Senhores deputados, sabem qual é a interpretação da mesa relativamente a estas situações? Uma coisa é qualificar uma política, qualificar uma ação, outra coisa é a interpretação qualificativa à pessoa. E por isso eu pedi-lhe para que se evitasse, já não é a primeira vez em relação a outras situações, que se evitasse essa situação de imputação direta a uma pessoa. Portanto, não posso deixar de fazer esta advertência.
0: O primeiro aviso de Aguiar Branco não impediu Hugo Soares de insistir nestes termos, até para desmentir a acusação de André Ventura de que o primeiro-ministro teria trocado o debate pela presença numa gala da Federação Portuguesa de Futebol, numa referência a uma iniciativa em que Luís Montenegro tinha estado umas noites antes.
2: Sr. Presidente, se me tivesse interrompido, eu concluí dizendo que era um aldrabão político, porque é mesmo, e na minha terra, quem mente é um aldrabão. Mas, Sr. Presidente, só um inculto ou um aldrabão poderia dizer que o primeiro-ministro de Portugal, que não está hoje neste debate, estaria numa gala de futebol. O primeiro-ministro de Portugal, como todo o país sabe, menos o deputado André Ventura, está hoje, honesta e com grande dignidade, a representar Portugal na Assembleia Geral das Nações Unidas. E o seu deputado André Ventura quis fazer mais um número para o TikTok. E nesta bancada nós não lhe perdoamos, ele mentiu ao país, ele é um aldrabão.
0: Eu avisei para...
1: Não ficaram dúvidas.
0: Exatamente. Hugo Soares, que lá está, apesar do primeiro puxão de orelhas de Aguiar Branco, com a utilização desta expressão, voltou a insistir na palavra aldrabão e por isso Aguiar Branco não teve mais soluções senão ir novamente a jogo.
4: O regimento diz que o Presidente deve fazer uma advertência ao retirar a palavra sempre que entenda que o discurso é agressivo ou insultuoso em relação a outro deputado. É isso que eu estou a fazer. Fiz uma primeira vez interrompendo o Sr. Deputado e faço agora fazendo de novo uma advertência e dizer que numa próxima terei que realmente retirar a palavra se acontecer o mesmo registro, porque não é essa, e todos sabem, a linha de interpretação da mesa relativamente ao regimento, seja de que grupo parlamentar seja.
0: Aguiar Branco a fazer os possíveis para serenar os ânimos. Nesta altura do debate ainda existiam cerca de 2 horas pela frente, portanto arrancou logo em bom tom.
5: Numa discussão em que o governo até nem foi o alvo único do Chega, que apontou também ao Partido Socialista por não votar a favor de medidas que são semelhantes àquelas que apresentou no passado.
0: Numa referência às propostas de recomendação do PS, André Ventura chegou a desafiar os socialistas a votar a favor das propostas do Chega, em troca do Chega votar as recomendações do PS, mas José Luís Carneiro acabou mesmo por votar contra as iniciativas de André Ventura por 2 motivos, por terem impacto apenas no início do próximo ano e por serem válidas durante todo o ano de 2027, o que os socialistas consideram uma irresponsabilidade orçamental. Mas Eurico Brilhante Dias saiu em defesa da honra do Partido Socialista e não deixou de atirar a André Ventura por posições anteriores do Chega.
6: Com vários meses de atraso, vem dizer que vem votar favoravelmente a proposta do PS. Bem-vindo! Com muitos meses de atraso, o senhor traiu o seu eleitorado. O seu eleitorado precisava que o senhor tivesse dado apoio às propostas do Partido Socialista. O que fez o senhor? Fugiu. deu ali.

0: ponto de fuga ao Parlamento.
1: Eurico Brilhante Dias num debate pródigo em acusações mútuas, mas sem resultados práticos para os portugueses.
2: E que ainda assim ficou marcado também por um protesto silencioso durante o momento das votações.
1: O Chega tinha feito um apelo aos apoiantes para que fossem até às galerias do Parlamento assistir ao debate, mas essa convocatória teve um efeito praticamente nulo. Muito poucos apoiantes do partido apareceram, mas o que é certo é que na hora da votação um grupo de cerca de 15 pessoas que estava a assistir à discussão levantou-se e virou-se de costas para os deputados. O presidente da mesa em exercício, o deputado Marcos Pestrelo, pediu para que saíssem ou se sentassem, avisando que da próxima teria mesmo que evacuar as zonas destinadas ao público dentro da sala das sessões.
3: Foi uma semana animada. Seguimos agora para os destaques. E pela positiva, Miguel, esta semana pódio repartido entre os que receberam sinal mais, que recebem sinal mais de Miguel Viterbo Dias, André Ventura, Aguiar Branco, são os escolhidos?
1: Pela forma como terminou esta novela da Comissão de Inquérito aos casos que envolvem Luís Neves, cada um, André Ventura e Aguiar Branco, conseguiram levar a água ao respectivo moinho. O Presidente do Parlamento vincou a oposição quanto à terceira tentativa de Comissão de Inquérito apresentada pelo Chega, ainda recusou duas alíneas, vincando esse cumprimento das regras até ao fim. Por outro lado, André Ventura aceitou as condições impostas pelo Presidente, fazendo avançar a Comissão Parlamentar de Inquérito e, antes do arranque da discussão orçamental, a que obriga depois à suspensão dos restantes trabalhos.
3: E agora vamos saber quem está a descer. O teu sinal negativo, Miguel, vai para a bancada do PSD durante o debate com o Chega.
1: Hugo Soares deu o mote, aqui escutámos, e o tom foi quase sempre o mesmo. Sabendo que as propostas para combater o custo de vida iam chumbar, o Chega elevou a agressividade do debate. O PSD acabou por ir atrás. Não foi só este episódio do líder da bancada, a chamar Aldrabão André Ventura. Mais tarde, o deputado Gonçalo Capitão, no tom que já lhe é conhecido, e parece não ter outro, a utilizar também expressões pouco cordatas com a bancada do Chega. Num Parlamento de ânimos agitados, compete sobretudo também às bancadas que são governo colocar gelo nos pulsos para tentar controlar os ânimos.
3: Estão dados os sinais da semana, vamos olhar para a agenda. Esta semana vão a debate as mudanças ao regime de arrendamento.
1: É um tema que está a gerar várias manifestações em Espanha. Por cá, as mudanças ao regime do arrendamento urbano vão a debate e votação na quarta-feira, a partir das 3 da tarde. O objetivo do governo é criar um mercado de arrendamento mais flexível. Há algumas mudanças, por exemplo, que os despejos possam ser feitos ao fim de 2 meses ao invés de 3. Também está previsto o fim do limite de 2% da atualização anual das rendas e os senhorios passam a poder exigir 3 rendas de forma antecipada. Para além desta discussão, na quarta-feira o PCP e o Bloco levam também a debate o diploma sobre a reorganização do INEM para tentar forçar alterações à orgânica do Instituto de Emergência Médica, numa semana em que só há plenário na quarta-feira, porque a quinta e a sexta ficam guardadas para as jornadas parlamentares do PCP, que decorrem nas instalações da Assembleia da República e que terminam sexta-tarde com a intervenção do secretário-geral Paulo Raimundo.
3: E claro, vamos acompanhando tudo aqui no Observador e na Rádio Observador. Agora vamos à conversa de bastidores. A terceira foi de vez, mas com condições. A comissão de inquérito aos casos de Luís Neves vai mesmo avançar, mas Aguiar Branco deixou 2 alíneas de fora e André Ventura aceitou.
1: O Presidente do Parlamento elogiou este terceiro requerimento apresentado pelo Chega, mas das 11 alíneas apresentadas como objeto da Comissão, deixou 2 de fora. A primeira diz respeito à investigação às alegadas interferências do filho de Luís Neves na atividade dos jornalistas e a outra sobre a procura de eventuais conflitos de interesse de Luís Neves sobre entidades não identificadas. Estas 2 alíneas foram consideradas por Aguiar Branco demasiado vagas, por isso o Presidente fez uma admissão parcial deste requerimento, embora tenha salvaguardado que, durante a Comissão de Inquérito, podem ser identificados factos que comprovem a existência destes problemas. Não se pode é assumir à partida que existem. No que toca à questão do filho de Luís Neves, diz Aguiar Branco que, a ter acontecido, essa pressão sobre os jornalistas é uma questão privada privada, que não tem relação com a vida pública ou as funções exercidas pelo agora ministro. Escassos minutos depois desta explicação, André Ventura apareceu à frente dos jornalistas a confirmar que aceitava as duas condições para que a comissão de inquérito possa arrancar. Aguiar Branco elogiou a forma mais concreta como o objeto da comissão foi definido, com a retirada de expressões vagas como outras situações idênticas e a especificação de factos, como é o caso da carteira de criptoativos, que desapareceu também das mãos da Polícia Judiciária. O Presidente do Parlamento deixou ainda assim alguns reparos no despacho, questões que foram deixadas ainda assim como algo vagas, alertando que, caso aceitasse essas alíneas, estaria no fundo a passar um cheque em branco a dar uma autorização genérica para investigar, o que não pode acontecer numa comissão parlamentar de inquérito.
2: O Chega já disse que vai apresentar ao Presidente da República as diligências que quer fazer nesta comissão de inquérito.
1: André Ventura tem procurado envolver António José Seguro desde o início do dossiê. Agora, quando aceitou as condições de Aguiar Branco, também falou do chefe de Estado. André Ventura diz que ainda está a fechar a lista de personalidades que vai querer ouvir na comissão, mas adiantou que se comprometeu a enviar a lista de nomes em primeiro lugar a António José Seguro, que é algo inédito, tendo em conta que o Presidente da República em nada tem a ver com o decorrer das comissões.
2: O Chega vai utilizar um direito potestativo para criar esta comissão de inquérito, o que lhe dá alguns poderes especiais, Miguel.
1: Tem desde logo o direito a indicar o Presidente da Comissão, o que pode ser sempre útil para acelerar algumas diligências, como pedidos de documentos. No entanto, no decorrer da comissão propriamente dita, todos os partidos acabam por ter direitos iguais, seja na possibilidade de chamar pessoas a serem ouvidas ou nos tempos de intervenção. André Ventura tem insistido para que a comissão seja constituída o mais rapidamente possível, isto porque até ao arranque das audições ainda é preciso fechar a lista de pessoas a serem ouvidas, a documentação a ser pedida e pelo caminho arranca o debate do Orçamento do Estado, o que obriga à suspensão da restante atividade parlamentar, como é o caso deste inquérito.
3: E na próxima segunda, há mais Passos Perdidos com o Miguel Viterbo Dias.
4: E na verdade, ao utilizar os primeiros, a sua intervenção inicial...
5: Vá lá, fala, amanhã quero voltar. Depois do batizado feito, não faltam padrinhos a primeiro-ministro.
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7: Senhores deputados.
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3: Às 5h30, vamos atualizar as notícias com o Miguel Viterbo Dias.
1: Depois de conhecida a acusação no caso das gêmeas luso-brasileiras, Marcelo Rebelo de Sousa diz que ninguém está acima da lei. O filho do antigo Presidente da República é um dos quatro acusados neste caso. Para além de Nuno Rebelo de Sousa, foram ainda acusados o antigo Secretário de Estado da Saúde, António Lacerda Salles, a mãe das duas crianças, Daniela Martins, e o ex-diretor clínico do Hospital de Santa Maria, Luís Pinheiro. Depois de conhecida a acusação, Marcelo Rebelo de Sousa vincou que a lei tem que ser cumprida por todos. É o que está na Constituição, diz o antigo chefe de Estado. Já o advogado da mãe das crianças diz que ficou surpreendido com o despacho da acusação e o representante de Nuno Rebelo de Sousa considera que a acusação não tem qualquer fundamento, não é factual não tem fundamento jurídico nem social, é o que diz Rui Patrício, escutado pela agência Lusa. André Ventura comparou a acusação do Ministério Público ao que pode vir a acontecer com Luís Neves, isto porque o Chega foi também o responsável por lançar a comissão de inquérito ao caso das gêmeas. Compara agora a situação com o inquérito parlamentar que vai lançar sobre a atuação de Luís Neves na Polícia Judiciária. Diz que esta decisão do Ministério Público dá razão ao Chega quando falou em tratamento preferencial das duas crianças luso-brasileiras. Pedro Passos Coelho subscreve as medidas do Governo para mitigar o aumento do custo de vida. Diz que o Executivo está a fazer todos os esforços para minimizar os impactos de uma crise da qual não é responsável. Ainda assim, culpou o Estado por ser pouco ágil, defende uma reforma administrativa. O antigo Primeiro-Ministro, que esteve num painel da CNN Portugal Summit em Alcobaça, diz ainda que não está a pensar voltar à política ativa. João Galamba, antigo ministro das Infraestruturas do Partido Socialista, diz que as declarações de José Luís Carneiro sobre as reservas de combustível foram alarmistas. O secretário-geral do PS questionou o envio de reservas de combustível para a França. A ministra do Ambiente esclareceu que é por falta de capacidade de armazenamento em Portugal, mas que as reservas podem ser mobilizadas a qualquer momento. João Galamba deu razão à ministra ao dizer que José Luís Carneiro podia ter evitado provocar alarme social com este tema. Os suspeitos de planearem um ataque contra uma base militar em Fairford, no Reino Unido, foram hoje libertados sob fiança. Os 5 homens com idades entre os 23 e os 25 anos são todos de nacionalidade britânica. O chefe da polícia antiterrorista garante que, apesar da libertação dos suspeitos, a investigação continua. Estes indivíduos foram detidos junto ao perímetro desta base aérea britânica, suspeitos de preparar um ataque terrorista. Esta base militar, que tem sido utilizada pelos norte-americanos para preparar ataques contra o regime de Teherão.
3: Miguel Viterbo Dias vai regressar às 6 para atualizar as notícias. Já daqui a pouco, o explicador com dois dos protagonistas da Comissão Parlamentar de Inquérito ao caso das gêmeas. Boa tarde e boa viagem.
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3: Quanto ao estado do tempo para amanhã, chuva e com alguma intensidade, sobretudo no centro e norte, há mesmo aviso amarelo para Coimbra, Aveiro, Viseu, Vila Real, Porto, Braga e Viana do Castelo e muitas nuvens para o resto do território nacional e a temperatura já está a diminuir. Agora, o explicador. O Ministério Público avança com a acusação contra 4 pessoas no chamado caso das gêmeas, o filho de Marcelo Rebelo de Sousa, Nuno Rebelo de Sousa, o antigo secretário de Estado da Saúde, Lacerda Salles, ainda o antigo diretor clínico do Hospital de Santa Maria, Luís Pinheiro, e a mãe das crianças, Daniela Martins. O Ministério Público entende que o uso do nome do ex-presidente da República foi decisivo para desbloquear o acesso às doses de medicamentos no valor de cerca de 4 milhões de euros. Os 3 homens são acusados de ter um plano para facilitar o acesso. Já a mãe responde por burla qualificada relacionada com as cadeiras de rodas que foram atribuídas às 2 crianças. Este caso ensombrou o período final do segundo mandato de Marcelo Rebelo de Sousa em Belém. terá mesmo levado ao corte de relações entre pai e filho. O caso foi alvo de uma comissão parlamentar de inquérito. O relatório final do Chega não passou, acabou por ser aprovado um relatório que recebeu os contributos do PSD, PS e PAN e que concluía que houve intervenção da Casa Civil da Presidência, mas não do Presidente, e atribuía também culpas ao Secretário de Estado, ou ex-Secretário de Estado, Lacerda Salles, neste processo. Este caso sempre teve uma dimensão política e é disso que falamos agora. Eu sou o Ricardo Conceição, comigo está a Judite França. Judite, quem são os nossos convidados?
2: Rui Paulo Sousa, deputado do Chega, que presidiu aos trabalhos da Comissão Parlamentar de Inquérito, e António Rodrigues, deputado do PSD e relator final. Bem-vindos, obrigada pela disponibilidade. O Ministério Público, Rui Paulo Sousa, acusou três pessoas, acusou quatro, verdadeiramente acusou também o ex-diretor clínico, que a Comissão apontou. Hoje é um dia de vitória para a Comissão Parlamentar de Inquérito?
20: Muito boa tarde a todos, obrigado pelo convite e aproveito para cumprimentar também o meu colega de painel, António Rodrigues. Eu penso que sim, sem dúvida nenhuma, porque ficou provado que realmente a Comissão de Inquérito atingiu um objetivo, foi permitir um escrutínio público de toda a situação. Hoje, quando saiu esta acusação do Ministério Público, se realmente não tivesse existido uma comissão de inquérito, se calhar a maior parte das pessoas não fazia a menor ideia do que é que se estava a falar. E também ainda considero que, se não tivesse existido uma comissão parlamentar de inquérito, possivelmente, se calhar, estes factos não eram trazidos hoje a lume, nem sequer, se calhar, a acusação tinha avançado como a pessoa avançou, mesmo a nível do Ministério Público. Portanto, sem dúvida nenhuma, é um bom dia tanto para a Comissão de Inquérito como para o Partido Chega, que foi quem a lançou, putestativamente, porque é preciso não esquecer que os outros partidos, apesar de terem participado na mesma, não a quiseram viabilizar, e foi apenas o Chega que putestativamente avançou com a mesma.
3: Uhum. E pelo PSD, António Rodrigues, bem-vindo. Antevia este desfecho com esta acusação contra estas quatro pessoas?
21: Boa tarde a todos. Também aqui, particular saudação ao meu colega Rui Paulo Sousa, que teve a ingrata tarefa de ser presidente de uma comissão de inquérito, que não foi fácil. Eu confesso que me surpreenderam, ou que me surpreendeu, esta acusação do Ministério Público. Há duas dimensões, aliás, da Comissão Parlamentar de Inquérito que importa ressalvar. A primeira é que o objetivo primeiro não era sequer a verificação se tinha havido benefícios, não. Havia aqui um intuito político relativamente à pessoa do então Presidente da República, que nada teve, e isso ficou claramente provado em todas as situações que foram apuradas pela Comissão de Inquérito, nada teve a ver nunca com a situação. E essa é uma questão que importa ressalvar quanto à figura de Marcelo Rebelo de Sousa. Em segundo momento, eu julgo que vejo aqui alguma dificuldade à acusação à mãe das crianças, por duas razões. Por um lado, porque se houve algum tipo de comportamento do indivíduo, não foi seguramente na questão das cadeiras, porque essas até ficaram no hospital e, portanto, ela nem sequer se aproveitou dessa situação. Poderá ter aproveitado a circunstância de haver um exagero quanto à condição de portuguesa que tinha para beneficiar de uma situação complexa dentro do Serviço Nacional de Saúde. Quanto aos demais, eu julgo que não sabemos o que é o papel de Nuno Rebelo de Sousa, porque ele não se pronunciou relativamente à inquirição que foi feita e, portanto, nunca assumiu qualquer tipo de intervenção no processo. E, portanto, o Ministério Público pode ter uma interpretação relativamente a factos que considera relevantes, mas nós nunca conseguimos apurar verdadeiramente isso, tirando a circunstância de ter ficado provado que houve um encontro entre Nuno Rebelo de Sousa e Lacerda Salles neste processo. Assim como também não compreendo a acusação quanto ao diretor clínico, que ter tomado um determinado comportamento o terá sido por indução de comportamento superior, embora nunca houve um apuramento real se havia aqui comportamentos que pudessem integrar um ilícito criminal nestas matérias. E confesso que me surpreendeu um pouco a forma como a acusação é deduzida relativamente a estas quatro entidades que foram aqui referenciadas.
2: O PSD absteve-se e deixou aprovar que a Casa Civil fez uma intervenção especial, mas sem ilegalidade. Segundo o Observador, o Ministério Público descreve o e-mail de Nuno Rebelo de Sousa até ao pai, que depois seguiu para Frutuoso de Melo e daí para a assessora para os assuntos sociais, Maria João Ruela. O PSD foi brando com o ex-presidente por se tratar de um antigo líder do partido?
21: Não, e aliás, ainda bem que me coloque essa questão, porque também ouvi essa referência. A Casa Civil teve, neste processo, um comportamento, e a assessora que também se refere a Maria João Ruela neste processo, tiveram um comportamento exatamente igual a tantas outras situações que foram apresentadas ao Presidente da República. Nós não fomos brandos em circunstância alguma, nós tentámos ser rigorosos relativamente a todas as situações, não fomos a correr atrás de conclusões que, em alguns casos, estavam pré-enunciadas. A Casa Civil recebeu um e-mail, a assessora preocupou-se como se preocupava em todas as outras questões sociais que a Presidência tinha sempre na sua agenda, e ninguém duvida, em momento algum do mandato de Marcelo Rebelo de Sousa, que ele se preocupou sempre com a condição das pessoas. O que é que fica provado? Que a assessora acompanhou o processo. Não fica provado, e não há nenhuma acusação específica, que alguém da Casa Civil ou a Casa Civil no seu todo tivesse intercedido em favor de quem quer que fosse neste processo. Portanto, não fomos brandos, nós assumimos a nossa posição em função daquilo que nos foi relatado e daquilo que foram as conclusões a que nós chegamos.
3: Rui Paulo Sousa, o relatório preliminar do Chega atribui responsabilidades políticas a Marcelo Rebelo de Sousa. Agora, no plano criminal, o Ministério Público acusa o filho, Nuno Rebelo de Sousa. O ex-presidente fica fora de tudo isto. Houve aqui um erro de... não encontro melhor expressão, mas o Chega enganou-se no alvo quando tentou fazer esta comissão parlamentar de inquérito?
0: Não, aliás, se formos então analisar as questões, podemos ver que o relatório efetuado pelo Chega, através da relatora original, a deputada Cristina Rodrigues, no fundo vai ao encontro precisamente das acusações agora que o Ministério Público está a fazer. Obviamente que houve sempre uma falta de conseguirmos uma ligação concreta entre a questão de António Lacerda Salles e Casa Civil. Porquê? Porque António Lacerda Salles nunca quis dizer quem é que falou com ele. E o António sabe perfeitamente disso, que várias vezes foi questionado António Lacerda Salles sobre quem é que tinha falado com ele. Aliás, ele foi praticamente, no fundo, uma espécie de bode expiatório dessa questão. Nunca quis assumir quem é que o tinha contactado e apenas se assumiu a partir dali a situação no fundo. Daí ele acaba por estar neste momento como acusado, tal como o diretor clínico. Quanto a Nuno Rebelo de Sousa, sem dúvida que teve na origem disto tudo. E o que conseguimos comprovar é que realmente houve o contacto com o pai e através do pai com a Casa Civil, e depois faltou essa ligação concreta a António Lacerda Salles, que de facto, diretamente não se conseguiu, mas que acabou por ficar um pouco implícito que alguém o contactou. E é assim, vamos lá ver, quando quem denunciava disto, obviamente que era as gêmeas, que não tiveram culpa disto, nada disto, deixámos sempre bem claro isso, temos a mãe e o pai. A mãe e o pai obviamente fizeram tudo para ajudar as suas filhas. E esse tudo, obviamente, foi falar com o avô, o que está lógico no meio disto tudo. Portanto, há aqui uma sequência completa.
3: Com o avô?
0: É assim, vamos lá ver.
3: Com o avô, Rui Paulo Sousa.
21: Estimava sobre isso.
0: Há todas essas questões que na altura ficaram, várias questões ainda por esclarecer. Não quero entrar também em pormenores que não foram na altura realmente vieram a público, mas ficaram na dúvida. Mas uma coisa temos a certeza absoluta. António Lacerda Salles defendeu alguém que o contactou. E para o Chega, esse alguém veio da Casa Civil do Presidente da República e, obviamente, se não foi com a anuência direta do Presidente, sem dúvida que houve ali uma intervenção em que acabou por estar envolvido, se não diretamente, pelo menos indiretamente. E no fundo é para isto tudo que está a apontar neste momento toda esta situação.
2: O PSD votou para responsabilizar Lacerda Salles, o governante do Partido Socialista, absteve-se no caso da Casa Civil. Isto não dá razão a quem disse que a CPI serviu para ajustar contas partidárias?
21: Talvez. Eu não quero ir atrás de quem promoveu a CPI, quero querer que a CPI existiu e durante muito tempo nós discutimos estas matérias de uma forma muito séria e profunda. O que eu ponho em questão é que tenha havido uma qualquer ligação, porque isso nunca foi provado, entre a Casa Civil e o Lacerda Salles ou com o hospital. O que houve foi a posteriori num acompanhamento, nunca no início do processo. E isso também ficou sempre muito claro, quer pelo chefe da Casa Civil, quer pela assessora de Belém, que esteve envolvida nisto. Acompanharam socialmente o problema, nunca assumiram qualquer tipo de iniciativa ou de tentativa de promoção desta situação. Que houve uma situação complexa, iniciada ainda no Brasil, por força das mães das gêmeas, que fez o seu papel de mãe e, obviamente, preocupada para tentar encontrar todas as soluções e, portanto, utilizou todos os argumentos possíveis, que não tem nada a ver com esta situação das cadeiras de rodas, que agora aparecem aqui como um ponto central da situação, que eu não vejo como. Agora, se houve aqui, porventura, um ensaio de tentar atingir a integridade do Presidente da República, estou convencido, desde o princípio, que era esse o objetivo. Agora, se esse foi alcançado, seguramente que não foi alcançado no final.
3: Também se falou muito neste caso na questão da nacionalidade das crianças, dos apoios sociais. Ora, o Ministério Público não avança com, pelo menos até ver, não há notícia disso, de acusações neste capítulo. O Chega poderá ter ido aqui um pouco longe demais nas acusações que lançou à boleia deste caso, Rui Paulo Sousa?
0: É preciso não esquecer, todas as acusações, entre aspas, que lançámos foram baseados na altura em notícias, tiveram origem numa investigação da TVI, e que se tentou seguir, no fundo, essa ideia lançada por essa investigação da própria TVI. E sem dúvida que houve questões relacionadas com a nacionalidade, tanto que também falámos com o próprio embaixador na altura, portanto no Brasil, e houve questões que ficaram por esclarecer. Não ficou totalmente claro se realmente a nacionalidade foi obtida de forma ilícita ou não. Houve várias questões que não foram respondidas, houve questões que envolveram até supostos serviços ou empresas que tratavam da questão da própria nacionalidade e da questão da ligação à própria embaixada. Portanto, houve diversas aqui questões que ficaram no ar. Agora, é preciso não esquecer também de uma questão. Na parte final da CPI, começou a haver uma certa dificuldade em obter esclarecimentos, tanto a nível documental, como a nível até de ouvir determinadas pessoas ou de obter determinados indícios ou determinadas informações. Esse problema começou a existir tanto a nível até da própria Assembleia da República, do próprio Presidente da Assembleia da República, que começou a questionar diversas diligências que foram feitas pela Comissão e que impediu algumas dessas diligências, após consulta de serviços jurídicos, mas o que é facto é que começou a haver uma tentativa, na parte final, de silenciar a Comissão e de impedir novos esclarecimentos. Penso eu que se tivéssemos, assim, vamos lá ver, obviamente da parte de quem não queria que a Comissão chegasse ao fim ou a uma conclusão negativa para os envolvidos, isso penso que é claro. Não digo que os meus colegas estavam na Comissão diretamente influenciassem esse nível, não estou a fazer essa acusação, mas digo que fora a própria Comissão, desde a própria Assembleia e desde, obviamente, parte da Casa Civil, ou mesmo o próprio advogado da Mãe das Gêmeas, o próprio advogado teve intervenções extremamente infelizes. E fez de tudo, obviamente, na defesa da sua cliente, mas tentou desde denegrir a imagem de até membros da própria Comissão, aliás o António foi um deles, fez de tudo também para impedir o acesso a determinados documentos, documentos esses que acabámos por conseguir obter até de outras formas, por vezes, mas sem dúvida com uma tentativa de impedir que a Comissão chegasse a bom porto e às conclusões finais que, se calhar, levaria a que outros fossem acusados e a que outras situações também tivessem sido reveladas.
2: António Rodrigues, o caso rebentou em novembro de 2023 e a IGAS confirmou falhas na referenciação, a Inspeção Geral da Saúde. O que mudou desde então nas regras de acesso a consultas e medicamentos inovadores no Serviço Nacional de Saúde? O governo do PSD mexeu nesta matéria?
21: Sim, não houve um conjunto de medidas que foram tomadas, quer através da estrutura do Instituto e, naturalmente, através da repercussão das conclusões do IGAS, da Inspeção Geral dos Assuntos da Saúde, e houve medidas que começaram a filtrar de forma mais clara nessa mesma situação. Julgo que houve, claro, aliás, medidas essas que tinham sido tomadas já, até quando a atual Ministra da Saúde era Presidente do Conselho de Administração de Santa Maria e este assunto começou a ser falado, mesmo até antes do próprio relatório de IGAS. Se recordarão, a doutora Paula Martins, na altura Presidente do Conselho de Administração, declarou até perante a investigação jornalística que tinha tomado desde logo algumas medidas que naturalmente desconhecia sequer este processo, não passava pelo Conselho de Administração, era um processo clínico e portanto, mas houve desde logo medidas internas do próprio hospital que impediam que este tipo de situações voltassem a acontecer para que não restassem quaisquer tipo de dúvidas relativamente a esta matéria.
3: Acredita, obviamente, tudo isto será julgado, ainda terá de ser provado em tribunal, no julgamento, como é óbvio, mas acredita que com estas regras e com a situação que temos hoje seria mais difícil termos aqui o eventual, um alegado atropelo à lei e às regras hoje em dia?
21: Sem dúvida, mas eu diria mais que esta questão nunca foi uma questão das regras, mas sempre uma tentativa de contornar as regras. E essa é que foi a questão preocupante. E foi também uma questão pública, se recordarem. Este caso das gêmeas vinha na decorrência de dois outros casos que tinha havido pouco tempo antes, uhum. Quando ainda o sistema nem sequer estava integrado e o medicamento nem sequer estava reconhecido em Portugal, embora já era reconhecido no mundo, mas ainda não tinha havido intervenção do Infarmed relativamente a este mesmo medicamento, e foi em função dele que acabou por se abrir uma exceção quanto a isto. Mas era porque na própria opinião pública estava muito presente o que tinha acontecido primeiro à bebé Matilde e que de alguma forma motivou toda uma intervenção social de solidariedade relativamente a esta matéria, que chegou ao ponto de no Brasil se tomar conhecimento que isto tinha acontecido. E, portanto, a mãe das gêmeas foi tentar ajustar toda a situação. Ninguém tem dúvidas, nunca ninguém pôs dúvidas que as crianças eram portuguesas. Elas tinham direito a ser portuguesas. Há pouco falávamos do processo no Consulado de São Paulo. Eu diria, ninguém pôs em dúvida isso. O que se pôs em dúvida foi a rapidez com que a situação acabou por se processar. Mas elas teriam sempre direito a este tipo de situação. Agora, hoje, com as regras que há hoje e com a atenção até a pública que este assunto tomou, naturalmente que o procedimento seria seguramente difícil, diferente. E tenho dúvidas, aliás, que é uma das coisas que eu li relativamente à acusação, que eu não vi, mas tenho dúvidas que tenha havido crianças preteridas em todo este processo. Pode ter havido uma antecipação relativamente às gêmeas, porque houve este acelerado processo para que as gêmeas conseguissem sobreviver, e era isso que estava em causa nessa altura, era a sobrevivência de duas crianças, mas não tenho o registro formal direto de que tenha havido gente que tenha sido preterida em todo este processo.
3: Rui Paulo Sousa, acredita que aprendemos alguma coisa enquanto país e sociedade com este caso?
0: Acredito sim. Quanto mais não seja que ninguém está acima da lei. É preciso não esquecer que as pessoas envolvidas, desde a Casa Civil do Presidente da República, desde antigos deputados e membros do governo, aliás, ouvimos bastante gente no âmbito deste inquérito, e o que é facto é que saiu agora uma acusação que está a envolver alguns das pessoas que estiveram envolvidas realmente nestas questões todas. Portanto, pelo menos ficamos com a certeza que, e neste caso o Ministério Público está de parabéns, ninguém está acima da lei. O que até levanta também a questão de que podemos ter esperança na Comissão de Inquérito a Luís Neves, porque seguir o mesmo caminho, se calhar também se vai descobrir outras pessoas que até agora pensavam que estavam acima da lei e que também não vão estar acima da lei.
2: Rui Paulo Sousa, Marcelo Rebelo de Sousa já reagiu, dizendo que ninguém está acima da lei. O Chega ainda acha que o ex-presidente da República deve explicações?
0: É assim, eu penso que o Presidente da República pode ter sido, entre aspas, apanhado um pouco cruzadamente nesta situação. Penso que, aliás, penso que também foi alguma conclusão que chegamos na altura da CPI, foi que realmente o filho falou com ele e ele acabou por se deixar envolver um pouco na questão. Até que ponto usou alguma influência ou não, junto ao seu chefe de gabinete, ou junto a algum hospital ou não, nada disso ficou provado. Para o Chega, ficou uma certeza que houve ali alguma intervenção um pouco mais séria, quanto mais não seja junto a António Lacerda Salles. Agora, mesmo não tenha acontecido nada disso, sem dúvida que o Presidente, especialmente com as suas primeiras intervenções sobre o caso, quando primeiro diz que não sabe nada, quando mais tarde diz que talvez saiba alguma coisa, e quando finalmente admite que foi contactado, tudo isso também lançou um pouco a suspeição sobre ele e sobre toda esta situação.
3: Rui Paulo Sousa, António Rodrigues, muito obrigado pela vossa disponibilidade e por terem participado neste explicador da Tarde Política da Rádio Observador. Obrigado.
21: Obrigado.

0: penalti.
1: Não é nada penalti, não. 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
0: Penalti, foi penalti.
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0: Rádio Observador, são 5h58 em Portugal Continental e na Madeira, menos uma hora nos Açores. Esta é a Tarde Política da Rádio Observador, hora das 6. Vamos ter E o Vencedor É, hoje com a Judite França, o António Costa e o Nuno Gonçalo Poças. E a arrancar a semana temos quase um buffet, um menu muito, muito completo.
1: Muito, Judite. Muito farto. Começamos pelas críticas do José Luís Carneiro à nova lei do regime de arrendamento urbano, ainda ao facto de Lisboa ter cortado 8.300 alojamentos locais pós-pandemia, mas o preço das casas ter continuado a subir. O Orçamento de Estado para 2027, com o líder do PS a querer viabilizar o documento, mas a não querer que se note. Ainda ao caso das gêmeas, no dia em que foi conhecida a acusação do Ministério Público, o desafio do Presidente da Confederação do Turismo para se retomar a discussão sobre as mudanças laborais e, por fim, o Dia Mundial do Jornalismo, que se assinala hoje.
0: É verdade, hoje assinala-se o Dia Mundial do Jornalismo. Temos aqui um belo embaixador do jornalismo, Miguel Viterbo Dias. O que é que nos traz o Jornal das 6?
2: Eu estava preparado para tanta responsabilidade.
0: Olha, agora aguenta-te.
2: Pedro Passos Coelho quer um Estado mais ágil e defende uma reforma administrativa no país, sem uma reforma que não deixe de responsabilizar o poder político. O antigo Primeiro-Ministro que admitiu ainda que o Governo está a fazer o que pode para responder a uma crise pela qual não é responsável. Ninguém está acima da lei, é o que diz Marcelo Rebelo de Sousa, depois de saber que o filho é um dos quatro acusados no caso das gêmeas luso-brasileiras. A acusação foi hoje dada a conhecer pelo Ministério Público. A Ministra do Ambiente quer uma União Europeia mais interventiva para controlar a crise dos combustíveis.
0: E depois das 7, ouvimos a entrevista ao Ministro da Reforma do Estado, Gonçalo Matias, que acredita que a AD vai vencer as eleições de 2029 e com maioria absoluta. Quanto ao estado do tempo, para amanhã, terça-feira, chuva com alguma intensidade, sobretudo no centro e no norte. Há aviso amarelo para os distritos de Coimbra, Aveiro, Viseu, Vila Real, Porto, Braga e Viana do Castelo. Muitas nuvens para o resto do território continental e uma diminuição nas temperaturas máximas. Ainda assim, vai estar calor. Eu sou Ricardo Conceição e esta é a Tarde Política da Rádio Observador. Jornal das 6, com a edição de Miguel Viterbo Dias. Pedro Passos Coelho quer um Estado mais ágil e defende uma reforma administrativa.
2: O antigo Primeiro-Ministro esteve hoje numa conferência da CNN Portugal sobre a administração local e criticou a falta de agilidade do Estado, pedindo uma simplificação de processos burocráticos, mas que não deixe de responsabilizar o poder político.
3: Cada um tem de estar na sua, digamos assim, na sua esfera de competência. Aqueles que decidem politicamente não podem estar a ser responsabilizados por matéria no plano técnico. Mas aqueles que estão na área técnica não podem estar a ser responsabilizados por decisões políticas que os decisores políticos não querem tomar.
2: Pedro Passos Coelho que admitiu ainda que o Governo está a fazer todos os esforços para minimizar o impacto de uma crise da qual não é responsável.
4: Tenho a certeza que o Governo estará a fazer tudo o que pode para minimizar o impacto que uma crise que não dependeu dele e que atinge fortemente a economia possa ser, na medida do possível, enfim, o menor. Será muito grande em qualquer caso. Mas eu concordo que não é possível baixar esses impostos sem o Estado rever a estrutura de despesa.
2: Para Pedro Passos Coelho, a reforma do Estado, de um modo geral, parece apontar na direção correta. O antigo Primeiro-Ministro, que numa breve intervenção, insistiu ainda que não está a pensar voltar à política ativa.
0: Ninguém está acima da lei, é o que diz Marcelo Rebelo de Sousa depois de saber que o filho foi formalmente acusado no caso das gêmeas.
2: Nuno Rebelo de Sousa é um dos quatro acusados neste caso. Para além do filho do antigo chefe de Estado, foram ainda acusados o antigo secretário de Estado da Saúde, António Lacerda Salles, a mãe das duas crianças, Daniela Martins, e o ex-diretor clínico do Hospital de Santa Maria, Luís Pinheiro. Depois de conhecida a acusação, Marcelo Rebelo de Sousa vincou que a lei, quando existe, é para todos.
5: E nos termos da Constituição que nos rege, ninguém está acima da própria Constituição ou da lei. Segundo, que a justiça, trata-se de um caso de justiça, é independente. Terceiro, que deve tratar de forma igual, em pé de igualdade, todos os cidadãos.
2: O antigo Presidente da República em declarações à SIC, Marcelo Rebelo de Sousa, que tinha cortado relações com o filho quando o caso foi conhecido em 2023. Nuno Rebelo de Sousa, Lacerda Salles e Luís Pinheiro estão acusados de prevaricação e abuso de poder. A mãe das crianças está acusada de fraude qualificada.
0: Os advogados dos arguídos deste caso rebatem a acusação e mostram-se surpreendidos.
2: O advogado Nuno Rebelo de Sousa considera que a acusação de que é alvo o filho do antigo Presidente da República não tem qualquer fundamento, não é factual, não tem fundamento jurídico nem social, é o que diz o advogado Rui Patrício à Agência Lusa. Já o advogado da mãe das crianças, Wilson Bicalho, diz à Rádio Observador que ficou surpreendido com o despacho da acusação.
6: Para nós foi uma surpresa muito, muito grande e negativa essa questão da burla. Porque durante toda a investigação nós sempre trouxemos elementos que mostravam que nunca houve da parte da minha constituinte qualquer tipo de fato, e isso ficou provado nessa investigação.
2: O advogado de Daniela Martins, a mãe das crianças, até ao momento o antigo secretário de Estado da Saúde ainda não reagiu a esta acusação.
0: André Ventura puxou dos galões sobre a Comissão Parlamentar de Inquérito que lançou sobre este caso e compara com o que pode vir a acontecer com Luís Neves.
2: O Chega lançou um inquérito parlamentar ao caso das gêmeas luso-brasileiras, compara agora com a situação do ministro da Administração Interna. André Ventura diz que as quatro acusações do Ministério Público são um sinal de que ninguém está acima da lei e que o resultado desta comissão pode servir de exemplo para outros.
7: Como disse, nós estamos muito focados em fazer cumprir a lei e em garantir que em Portugal ninguém está acima dela. Esse é mais um exemplo do que vamos continuar a fazer. Ninguém em Portugal está acima da lei. Hoje, todos ouviram essa mensagem. Ninguém em Portugal está acima da lei. Todos os Luís Neves da vida ouviram essa mensagem e acho importante que ela chegue a todos.
2: André Ventura, numa declaração aos jornalistas na sede nacional do partido, a saudar a decisão do Ministério Público, a dizer que dá razão ao Chega quando falou em tratamento preferencial destas duas crianças luso-brasileiras.
0: E temos de falar de combustíveis porque a Ministra do Ambiente quer uma União Europeia mais interventiva, Miguel.
2: Maria da Graça Carvalho diz que a Comissão deve voltar a ter um papel mais interventivo, como aconteceu, por exemplo, durante a crise energética de 2022, no início do conflito na Ucrânia. A Ministra defende uma coordenação europeia dos apoios aos setores mais afetados para evitar diferenças entre os Estados-membros e proteger o funcionamento do mercado único. Bruxelas tem pedido poupança de energia, um pouco por toda a Europa, mas a ministra diz que o caso português é diferente.
8: Portanto, o que eu chamei a atenção é que na preparação, porque eu sei que a Comissão está a preparar um conjunto de medidas, tenham atenção às diferentes situações dos diferentes países. Não é na eletricidade que nós estamos com problemas, é essencialmente no preço da gasolina, do gasóleo, do jet, é aí que é o nosso problema. E agora começa a ser no do gás também.
2: Declarações da Ministra do Ambiente e Energia durante a reunião de ministros na Europa. Esta manhã também o antigo ministro do PS, João Galamba, deu razão a Maria da Graça Carvalho. Isto depois de José Luís Carneiro ter questionado a deslocação de reservas de combustível para a França. A Ministra do Ambiente veio esclarecer que há 132 mil toneladas em território francês por causa da falta de capacidade de armazenamento em Portugal. Mas disse também que essas reservas podem ser mobilizadas a qualquer momento. Maria da Graça Carvalho acusou José Luís Carneiro de provocar alarme social. E a Rádio Observador, João Galamba, deu razão à ministra.
9: Foi desnecessariamente alarmista, acho que a senhora ministra do Ambiente e Energia esteve bem, não há qualquer razão para alarme, quer dizer, a ideia criou alguma associação na cabeça das pessoas de que parte das reservas estratégicas não estarem em território nacional constituiria alguma fragilidade. Estão em países aliados, Estados-membros da União Europeia, com contratos assinados, portanto não temos aqui nenhuma vulnerabilidade. Acho que o líder do Partido Socialista poderia ter tido outro tipo de intervenção e não contribuir desnecessariamente para criar alarme social.
2: O reparo de João Galamba às declarações do secretário-geral do PS, José Luís Carneiro.
0: E a proposta de orçamento do Estado já começou a ser apresentada em traços gerais aos partidos com assento parlamentar. O LIVRE avisa que dificilmente irá acompanhar esta proposta do Governo.
2: Em declarações à Agência Lusa, a porta-voz do partido, Isabel Mendes Lopes, critica a política seguida pelo Executivo de Luís Montenegro para combater o aumento do custo de vida e diz que o LIVRE só vai acompanhar esta proposta de orçamento se existir uma grande mudança nas orientações orientações do Governo?
10: Nós esperamos sempre pelo documento para nos posicionarmos, mas é sabido que nós não acompanhamos as políticas que este Governo tem seguido, porque consideramos que, primeiro, não aliviam, de facto, o custo de vida dos portugueses, muitas vezes são direcionados de forma errada, não apoiam quem precisa mais no momento. Vamos esperar pelo documento do orçamento, pode ser que venha uma grande surpresa e que, de repente, o Governo altere completamente a sua política, mas não acreditando nisso, dificilmente o acompanharemos, como é óbvio.
2: A porta-voz do LIVRE e líder parlamentar que diz que uma das propostas-bandeira do partido para este Orçamento do Estado é a criação de uma licença simultânea para pais de crianças com cancro. Diz Isabel Mendes Lopes que a reivindicação é da mais elementar justiça.
0: E há outras notícias a marcar a tarde desta segunda-feira, 28 de setembro.
2: Os suspeitos de planearem um ataque contra uma base militar em Fairford, no Reino Unido, foram hoje libertados sob fiança. São 5 homens com idades entre os 23 e os 25 anos, todos de nacionalidade britânica. Foram detidos ontem, junto ao perímetro desta base aérea britânica, suspeitos de preparar um ataque terrorista. Esta base militar tem sido utilizada pelos Estados Unidos para preparar ofensivas contra o Irão. Em dia de aniversário do Futebol Clube do Porto, o presidente André Villas-Boas acusou o Benfica de estar a tentar condicionar os jogadores portistas, sem causa à queixa apresentada pelos encarnados no Conselho de Disciplina da Federação Portuguesa de Futebol. As águias consideram que Samu agrediu Alexandre Bá, junto à linha lateral. Nas últimas horas surgiram novas imagens a partir das bancadas, mas André Villas-Boas ironiza.
11: Acho que enquadra nas frustrações, cada um busca os métodos mais criativos para arranjar maneiras de suspender jogadores do Futebol Clube do Porto para outros jogos. Evidentemente que nada se vai passar, porque se calhar o VAR não tinha as imagens para analisar a festinha que o Samu fez ao Bá da forma correta e também de pouco adiantaria, porque seguramente não seria uma expulsão. Portanto, isso é uma tentativa de condicionamento dos jogadores do Futebol Clube do Porto para o futuro.
2: O presidente portista não acredita numa condenação do clube e do jogador perante o Conselho de Disciplina. Os Dragões celebram hoje 133 anos. O líder dos Azuis e Brancos deixou uma mensagem de confiança aos sócios e recordou também o papel histórico de Jorge Nuno Pinto da Costa.
0: Miguel Viterbo Dias vai regressar às 6h30 para atualizar as notícias. Já daqui a pouco vamos ter E o Vencedor É, hoje com a Judite França, o António Costa e o Nuno Gonçalo Poças.
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0: Boa tarde, boa viagem, boa semana.
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0: Quanto ao estado do tempo, amanhã podemos contar com chuva e chuva com alguma intensidade, sobretudo no centro e norte. Há aviso amarelo para vários distritos: Coimbra, Aveiro, Viseu, Vila Real, Porto, Braga e Viana do Castelo. No resto do território continental, muitas nuvens, mas o calor vai continuar. As temperaturas diminuem um pouco, mas este tempo quente vai continuar e com chuva é o outono a instalar-se. E o vencedor é na Rádio Observador e também em vídeo no YouTube do Observadoras, com a Judite França, o António Costa e o Nuno Gonçalo Poças. Eu sou o Ricardo Conceição e hoje temos um menu farto, como dizia há instantes a Judite França, e como sempre, com razão. Hoje arrancam as reuniões com os partidos sobre a proposta de orçamento do Estado para 2027. O líder do PS quer viabilizar o documento, mas está a ver se não se nota. Também vamos falar de política de habitação e do facto de em Lisboa se terem cortado 8.300 alojamentos locais, mas o preço das casas esse continua a subir. Também temos de falar sobre o desafio do Presidente da Confederação de Turismo para se retomar a discussão em torno das reformas laborais e ainda vamos ao Dia Mundial do Jornalismo, que hoje se assinala. Mas começamos pelo caso das gêmeas. No dia em que foi conhecida a acusação do Ministério Público, Nuno Gonçalo Poças, esta acusação surpreende de alguma forma?
1: Não posso dizer, ainda bem que me fazes essa pergunta.
0: Podes.
1: Não posso, não.
0: Hoje é o Dia Mundial do Jornalismo, não. Por isso não me podes dizer isso.
1: Está bem. A pergunta é se me surpreende.
0: Sim, se alguma coisa te surpreende.
1: Eu já não sou surpreendido. Já não sou surpreendido assim por muita coisa.
0: Já não és um menino.
1: Já não sou nenhum menino. Mas
17: podes fazer o disclaimer que não leste a acusação.
1: Não, e, claro, portanto, não li a acusação. Portanto, aquilo que eu sei é mais ou menos aquilo que quase toda a gente sabe, que são as coisas que se foram sabendo na altura a propósito da,
0: eu também ainda não li,
1: da comissão de inquérito. Eu diria que este caso é mais um de muitos que tem mais ou, pode ter mais ou menos os mesmos contornos neste sentido. Independentemente do facto de se apurar se há ali natureza criminal ou não, acho que ficou mais ou menos evidente para o país inteiro que houve ali pelo menos um problema ético. E esse politicamente tinha os seus... E na verdade teve os seus efeitos e as suas consequências. E, em bom rigor, e também porque hoje é o dia do jornalismo, mas eu, como tenho outra profissão e, portanto, também tenho o dever
0: ainda
1: de não falar sobre coisas que não conheço, no caso da acusação, vou dizer que estou muito expectante para saber onde é que isto vai acabar. Uhum.
0: António?
17: Pois bem, o dever do jornalismo também nos obriga a não falarmos daquilo que, apesar do que diz aqui o Nuno, nós também temos a responsabilidade de não falar daquilo que não sabemos.
0: É verdade.
1: Mas tem mais folga.
22: Só para ficar claro. Não, temos menos folga.
0: Antes pelo contrário.
22: Menos folga.
17: Mas, dito isto, eu quero retirar aqui uma avaliação política, porque é inquestionável que o Chega saia disto podendo dizer, ainda bem que houve escrutínio.
1: Certo.
17: Porque, repara, nós não temos contrafactual, mas é, digamos, legítima a interrogação sobre se haveria esta acusação sem o escrutínio político que foi feito. E isso diz-nos alguma coisa sobre a importância das comissões de inquérito. Eu, enfim, ontem via com atenção, como vejo...
0: Com particular agrado?
17: Não.
0: Com atenção.
17: Com atenção, como vejo o princípio da incerteza. E estavam a discutir as comissões de inquérito, enfim, e a Alexandra Leitão, como sabe, foi deputada do PS, à data desta comissão de inquérito, partilhava ontem, de facto, uma pontaria política, de facto, quer dizer, e o resultado disto não põe necessariamente em causa o que a ex-deputada disse, mas enfim, dizia-se quase, a expressão não foi, eu não me recordo bem, não quero ser impreciso, mas quase enojada com o que via.

0: necessariamente em causa, digamos, este desfecho, este passo seguinte, o que Alexandre Leitão dizia, mas a verdade é que com mais ou menos agressividade, com mais ou menos desconforto, podemos nos questionar sobre algumas das pessoas que foram chamadas e os termos em que foram usados, enfim. A verdade é que a mãe das gêmeas também está metida nesta acusação, para lá, obviamente, das pessoas que dizem mais respeito com o tema da prevaricação e da...
1: Com burla.
2: Burla, só por causa das cadeiras de rodas.
1: Por causa das cadeiras.
0: Sim. E no caso da prevaricação com Nuno Rebelo de Sousa, que tem estatuto próprio, não é? Não é?
3: Uhum.
0: Obviamente temos... E não é irrelevante para o que foi o desfecho disto, Rebelo de Sousa, no meio disto. Mas o próprio tem estatuto próprio e responsabilidade própria, o secretário de Estado, nomeadamente da Saúde. Ora, nós chegamos à conclusão, digamos, muito difícil de nos levarmos a seguir a avaliação que o próprio André Ventura já fez hoje, que é: querem agora continuar a dizer o mesmo sobre a comissão de inquérito?
1: Luís
0: Neves. E a resposta não é óbvia, não é? Porquê? Porque...
3: É.
0: Ou é, sim. E eu estou à vontade porque tenho defendido a relevância dessa comissão de inquérito. Mas, mesmo com os cuidados que a salvaguarda de ser uma polícia judiciária que, na verdade, está em causa. Mas... cumpriu-se um papel. Eu acho que, para quem diz tão mal das comissões de inquérito, não é? E às tantas passaram de uma coisa muito interessante quando era para avaliar o grande capital, nós lembramos, e bem das comissões de inquérito ao BPN e ao BES, nomeadamente, e parece que não são tão defendidas noutro contexto. E afinal, ela cumpriu o papel. Pronto, cumpriu o papel. E eu acho que isso é importante porque dignifica o Instituto da Comissão de Inquérito.
1: Judite.
2: É isso. O meu comentário era apenas e só esse. O facto da Comissão ter sido útil, nomeadamente, acredito, para a Justiça. Para o trabalho da Justiça. E, portanto, acho que, de facto, claro que André Ventura fez o salto para Luís Neves, porque é isso que lhe interessa, mas tendo em conta que sai... E eu acho que sai vencedor desta acusação, porque de facto, enfim, não são as pessoas, nem todas...
0: Deixa-me só acrescentar, exato, é porque apesar de tudo, também é preciso dizê-lo. André Ventura assentou esta acusação e a Comissão de Inquérito
2: em Marcelo Rebelo de Sousa.
0: E Marcelo Rebelo de Sousa não é chamado a esta comissão, acusação, não, sai salvaguardado e, portanto... Mas cumpriu o seu papel, isto é.
2: Cumpriu o seu papel
0: e a polícia
2: escolherem
0: e a justiça
2: salvo...
0: também cumpriu o seu papel.
2: Escolherem
0: a
2: salvo na altura também cumpriu o seu papel, porque ajudou a que o final de mandato de Marcelo Rebelo de Sousa fosse como se viu. E portanto eu acho que de facto, usando esta como exemplo, dizer que a de Luís Neves é importante, enfim, temos que lhe dar razão.
3: Deixa-me só dizer mais uma coisa, porque este caso é particularmente interessante por uma razão. Eu acho que também foi por isso que se dividiram, houve tanta celeuma à volta da história. Que é o facto de ser uma situação dramática de uma mãe que tem duas filhas muito doentes, com um problema muito complicado, e portanto, eu acho que ninguém é insensível a isso.
1: Claro.
3: Mas se retirarmos isso do caso, ou seja, se estivéssemos a falar daquilo, exatamente os mesmos passos, mas para outra coisa qualquer... Para pôr um filho no ensino superior, por exemplo, como já aconteceu aí há 20 e tal anos, se calhar as dúvidas eram bastante menores e, portanto, não falo do ponto de vista criminal, mas do ponto de vista ético de quem exerce cargos públicos, é só isso que está em causa. E pá, eu acho que não era preciso tanta discussão para perceber isso.
1: Queres dar uma nota?
2: Não tinha pensado nisso, mas vou dar um 14 a André Ventura.
1: Nuno, tens alguma nota?
0: Não. Pois, eu ia dar um 13, mas pelas razões, embora de facto, este é mais um passo, também é preciso salvaguardar que agora a acusação do Ministério Público é preciso ser prova em tribunal.
1: Claro, agora
0: todas as
1: julgamento,
0: todas
3: a instrução,
0: as
3: julgamento,
0: julgamento
1: e fica recursos. E deixamos a pergunta no ar: será que caso análogo poderá repetir-se no futuro? Neste paraíso à beira-mar plantado.
0: Vamos lá ver. Nestes termos, eu vou-te dizer, isto tem às vezes suas virtudes, não é? Nestes termos, com estes contornos, independentemente da prova que vier a ser produzida em tribunal,

0: acho difícil que venha a repetir-se, porque desde logo, por uma razão que é, eu diria, fácil de perceber, os intervenientes passados, mesmo que tenham, digamos, a convicção de que não cometeram crimes, terão provavelmente a convicção também de que fizeram coisas em que facilitaram, em que concederam, em que facilitaram, em que fizeram contactos a mais. Eu lembro-me de António Lacerda Salles responsabilizar as secretárias, sobre o que aconteceu, sobre os contactos, enfim. Não é propriamente credível, embora eu, obviamente, também em consciência tenha que dizer, não sei, não tenho provas para ir mais longe do que isto. Não é credível, mas eu diria que num caso qualquer semelhante, eu creio que os protagonistas que vierem a ser postos perante esta questão vão provavelmente lembrar-se deste caso e seguir,
1: antes de fazer alguma coisa,
0: e terem o cuidado suficiente de seguirem as regras, independentemente, como eu volto a dizer, de saber se houve aqui crime ou não, veremos.
2: E tu, António, ainda queres falar sobre o Presidente da Confederação de Turismo, que quer retomar a discussão sobre mudanças laborais?
0: Eu acho que é uma proposta interessante, porque Francisco Calheiros está de saída da Confederação do Turismo de Portugal. Eu creio que dois mandatos.
2: Mas ela está há algum tempo.
0: Sim, dois ou três mandatos. Está de saída, há eleições dentro de um...
2: Estão todos a mudar os parceiros sociais, não é?
0: É, mas faz parte da renovação. Claro. Eu também acho que noutras, eu até acho que nas confederações não há limites de mandato. Não tenho a certeza no caso da Confederação de Turismo, mas acho que devia haver como noutras instituições. Mas relança um tema que eu acho que é interessante. Isto é, aquilo foi tudo muito mal conduzido, não é? Toda a proposta de revisão da lei laboral foi politicamente mal conduzida. Provavelmente abrindo frentes de discussão tão amplas, aliás, lembro-me da ministra dizer que isto mudava 200 artigos, mais de 200 artigos, quando na verdade o que é preciso é olhar para a meia dúzia de artigos que é preciso mesmo ultrapassar ou mudar, enfim, numa lógica de concessão, necessariamente, porque é uma negociação, nomeadamente em sede de concertação e depois em sede política, embora é bom dizer. Vou recordar, não é? A proposta de revisão de que todos aqueles artigos caiu em sede parlamentar, enfim, não tinha passado em sede em sede de concertação social, mas caiu em sede parlamentar. Olhar para o que é mesmo necessário mudar e tentar ir por neste contexto, passos pequenos, poucos passos, mas passos que permitam mudar aqui alguma coisa. E eu acho que, apesar de tudo, isto vir de uma confederação que sabe, por natureza, que tem que negociar com o outro lado, nomeadamente com o GT e com a CGTP, pode criar um espaço para se voltar a discutir lei laboral sem ser uma iniciativa protagonizada pelo governo com as consequências que isso tem do ponto de vista político e da dificuldade. E, portanto, eu dou um 14 a Francisco Calheiros pela proposta de não deixar cair o tema, porque os problemas estruturais do mercado de trabalho não desapareceram, apesar da revisão da lei laboral ter caído.
2: Nuno?
3: Eu sou capaz de arriscar que o governo é capaz de voltar a esta questão se precisar de ter qualquer coisa para abanar assim, um certo tipo de eleitorado quando estiver mais próximo de eleições, ou imaginar que lá chegará para alcançar a maioria absoluta tão desejada.
2: Gonçalo Matias estima que em 2029
3: eu também estimo o Gonçalo Matias.
2: Vamos poder ouvi-lo depois.
3: Não estimo é a maioria absoluta, mas pronto. Mas acho se voltar,
0: mas não estimas se... a própria da maioria absoluta ou a previsão. Gonçalo Matias
3: não,
0: sobre a maioria
3: não me
0: chatei absoluta.
3: A maioria absoluta
0: é a previsão.
3: Não estimo é a previsão. Mas acho que tal como já aconteceu na primeira vez, acho que aquilo no fundo é uma espécie de espantalho que serve para abanar, dizer nós estamos a tentar fazer coisas.
0: Espero que sirva para mais alguma coisa do que isso, porque normalmente isso não dá bons resultados, não é?
3: Se calhar estou a ser um bocado cínico com isto, mas quer dizer, mas a experiência não abona a favor.
0: Admito que venha a ser esse o valor implícito na... No desencantar outra vez desta matéria. Eu espero que não seja, porque isso, regra geral, leva a uma...
3: Mas o governo vai ter que polarizar a determinada altura. Os sindicatos são sempre uma boa forma de arranjar...
0: Não ajuda a economia, não ajuda as empresas, não é útil. Acho que não é útil. Aliás, como se provou nesta discussão, que se investiu, eu ia dizer que... Há quem diga que se perdeu, eu acho que não se perdeu, mas investiu um ano de discussões e acabou por se morrer...
3: Sim,
0: com tantos
3: mas eu
0: artigos
3: acredito,
0: para mudar
3: acredito,
0: e não
3: acredito,
0: mudar
3: acredito na boa vontade boa parte do Conselho de Ministros relativamente a isso, mas não há, não, pá, continuo sem achar que o Primeiro-Ministro tenha de facto algum interesse nesse tipo de coisas
2: e ainda
3: para ajudar
2: tempo,
3: a sociedade e não sei.
2: Ainda há tempo para agilizar um plano de comunicação sobre essa matéria. Para tentar
3: estou um bocado farta de planos de comunicação.
0: Não, seja substantivamente, isto não vai lá também com planos de comunicação, mas se calhar... Não, Ricardo, desculpa. Eu não é nada contra ti mesmo.
2: Mas eu não giz planos de comunicação.
3: Sei. Eu também não.
0: Nós sabemos.
2: Aliás, o jornalismo impede-me.
0: Impede a ti e a todos nós.
2: É verdade.
0: Todos nós, os jornalistas. O Nuno pode
3: gizar. Não posso, não sei.
2: Dia Mundial do Jornalismo. Já voltamos para a segunda parte.
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2: São 6:30, Miguel Viterbo Dias, vamos às notícias que estão a marcar esta segunda-feira.
9: Pedro Passos Coelho quer um Estado mais ágil e defende uma reforma administrativa. O antigo Primeiro-Ministro esteve hoje numa conferência da CNN Portugal sobre a administração do território, criticou a falta de agilidade do Estado, pedindo uma simplificação de processos burocráticos, mas que não deixe de responsabilizar o poder político. Passos Coelho que admitiu ainda que o Governo está a fazer os esforços possíveis para minimizar o impacto de uma crise da qual não é responsável, a que tem levado ao aumento do custo de vida provocado pelo preço dos combustíveis. O antigo Primeiro-Ministro que vai estar ainda esta noite num debate em Lisboa promovido pela Ordem dos Engenheiros. Ninguém está acima da lei, é o que diz Marcelo Rebelo de Sousa, depois de saber que o filho foi acusado no caso das gêmeas luso-brasileiras. Nuno Rebelo de Sousa é um dos quatro acusados neste caso. Para além do filho do antigo Presidente da República, foram ainda acusados António Lacerda Salles, antigo Secretário de Estado da Saúde, a mãe das duas crianças e o ex-diretor clínico do Hospital de Santa Maria, Luís Pinheiro. Marcelo Rebelo de Sousa vincou que a lei tem que ser cumprida por todos, é o que está na Constituição. Nuno Rebelo de Sousa, Lacerda Salles e Luís Pinheiro, que estão acusados de prevaricação e abuso de poder. A mãe das crianças está acusada de fraude qualificada. Na reação a este despacho de acusação do Ministério Público, o advogado Nuno Rebelo de Sousa, Rui Patrício, diz que a acusação não tem qualquer fundamento, nem factual, nem jurídico, nem social, é o que diz a escutado pela agência Lusa. Já o advogado da mãe das crianças, Wilson Bicalho, diz à Rádio Observador que ficou surpreendido com este despacho da acusação. A Ministra do Ambiente quer que a União Europeia seja mais interventiva na crise dos combustíveis, como aconteceu durante a crise energética de 2022, com o início da guerra na Ucrânia. A ministra defende uma coordenação europeia dos apoios aos setores mais afetados para evitar diferenças entre os Estados-membros e proteger o funcionamento do mercado único. Bruxelas que tem apelado a uma poupança de energia, mas a ministra diz que o caso português é diferente. O Livre avisa que dificilmente vai acompanhar a proposta de orçamento para 2027, sem declarações à agência Lusa. A porta-voz do partido, Isabel Mendes Lopes, critica a política seguida por Luís Montenegro para combater o aumento do custo de vida e diz que o partido só acompanhará o orçamento do Estado para o próximo ano caso exista uma grande mudança na orientação do Executivo. Os suspeitos de planearem um ataque contra uma base militar em Fairford, no Reino Unido, foram hoje libertados sob fiança. São 5 homens, com idades entre os 23 e os 25 anos, todos britânicos. O chefe da polícia garante que, apesar da libertação, a investigação continua. Depois da detenção destas 5 pessoas junto ao perímetro da base aérea britânica, que tem sido utilizada pelos Estados Unidos da América para preparar ataques contra o Irão, estes 5 suspeitos estão indiciados de preparar um ataque terrorista nesta base militar no Reino Unido.
2: Miguel Viterbo Dias vai regressar às 7, já daqui a pouco, a segunda parte de E o Vencedor É, com a Judite França, o António Costa e o Nuno Gonçalo Poças. Boa viagem, bom regresso a casa.
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2: Quanto ao estado do tempo para amanhã, terça-feira, chuva com alguma intensidade, sobretudo no centro e norte, muitas nuvens para o resto do território continental e uma diminuição das temperaturas máximas. 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Eu sou o Ricardo Conceição e esta segunda-feira arrancaram as reuniões com os partidos sobre a proposta de Orçamento do Estado para 2027 e o líder do PS, Judite, quer viabilizar o documento, mas não quer que se note.
16: Sim,
2: é isso?
16: É.
2: Quer viabilizar baixinho?
16: Baixinho. Sussurrando, porque eu acho que é por isso que pôs a condição a Luís Montenegro, obrigando-o a jurar em público e pela própria boca que não faz a revisão constitucional sem o PS e que não toca nos limites materiais da Constituição. Não serve a palavra do Hugo Soares, tem de ser a de Luís Montenegro, e até aqui o PS eu acho que parecia ter encontrado a forma perfeita, que era viabilizar o orçamento em nome da democracia e não em nome do governo. Portanto, era uma espécie de abstenção com certificado constitucional. Foi então que apareceu Sebastião Bugalho, porta-voz e vice-presidente do PSD, a fazer contas, dizendo que a revisão constitucional exige uma comissão, negociação e depois uma leitura norma a norma e que isto demora tudo, no mínimo, 10 a 12 meses. Portanto, se começar no início de 2027... Atravessa a discussão do Orçamento de Estado de 2028, conclusão rápida de Sebastião Bugalho: se o PS leva a sério o compromisso que pediu, tem de garantir estabilidade até ao fim da revisão, ou seja, tem de viabilizar dois Orçamentos do Estado. fez-me lembrar aquela jogada das empresas de telecomunicações que vendem telemóveis. Tu entras lá para pedir um aparelho e sais com fidelização de 2 anos.
3: Exato.
16: Nem sabes como. Bom, é evidente que o PS percebeu o truque e já respondeu a dizer que o compromisso vale só por um círculo orçamental e que não passa cheques em branco ao governo, como é óbvio.
0: Mas na verdade então a Constituição não é assim tão relevante.
16: Epá.
0: Porque eu acho é que de facto tentaram inventar uma solução de facto para deixar passar sem problema e de repente confrontaram-se com uma coisa que os próprios deveriam ter avaliado, é que de facto uma revisão constitucional não se faz em 3 meses.
16: Sim.
0: E portanto dizem, mas isso então não, então em que é que ficamos?
16: Mas elas não têm que ser concomitantes, não é? Uma pode estar combinada e acontece a lá longo. E digamos que o pressuposto é um orçamento. Ela não tem que ser concomitante com o próximo orçamento de Estado.
0: Mas não faz sentido ligar uma à outra.
16: Pois, esse é o primeiro,
0: não acho razoável. Vamos lá ver. A revisão constitucional é uma matéria de regime. Deve ser discutida. Cada partido vai apresentar as suas propostas. E portanto, o que o PS quer é... O PSD e a AD só se podem sentar à mesa a negociar com o PS.
16: Uhum.
0: Portanto, a revisão constitucional tem que obrigatoriamente envolver apenas uma parte dos eleitores, não é? Todos menos aqueles que votaram no Chega. E depois quer trocar isso, que é de regime, por um orçamento.
16: Sim.
0: Não garantindo o segundo. E parece-me razoável que o PSD diga, então, mas isto vai para o lado do período de negociação do orçamento, como é que fica o segundo? Então o PSD também no limite pode dizer, bem, então se ficamos só por um, aprovam-nos só este. E nós vamos começar a discutir. E depois de 2027 para 2028, vocês não aprovam o orçamento, também não há revisão constitucional e nós viramos de pós. Chega, mas isto faz algum sentido? Andar a negociar neste processo?
16: Sim, nada disso faz sentido. Digamos que ligar uma coisa à outra não faz sentido, mas de facto José Luís Carneiro queria uma razão para poder abster-se no orçamento do Estado. Queria uma razão pública.
0: A razão é defender a estabilidade política.
16: Certeza,
0: e dizer,
16: é?
0: Olha, António José Seguro fez com... Foi António José Seguro, não é?
16: A abstenção violenta.
0: Pronto, era a mesma coisa.
16: Claro. Portanto,
0: agora até tem a cobertura de Belém para dizer isto e está tudo certo e toda a gente vai gostar, portanto, não percebo. Meteu-se num problema que agora tem que recuar,
16: sim,
0: que é... Não, afinal a revisão constitucional não é suficiente.
2: Vamos ouvir o nosso estratega em revisões constitucionais.
3: Oh, Ricardo. Eu gosto de assuntos importantes.
2: Tu quando eras pequenino brincavas às revisões constitucionais, não é?
3: Não.
2: Não.
3: Por acaso tive assim um devaneio, pai, no primeiro ano de direito, quando nós tínhamos direito constitucional, e tive assim uma coisa de fazer tipo uma constituição. E fiz para aí uma com...
16: Lá está!
3: Fiz para aí uma com 9 ou 10 artigos ou uma coisa assim. E depois percebi que essa gente tinha feito isso.
0: Americana, exato.
3: Mas eu era um garoto, tinha 16 anitos, sabia lá. Eu gosto deste tipo de assuntos importantes. E assuntos importantes. Bem, há coisa de uma semana e meia conheci um senhor chamado José Chora, que tem uma coisa chamada Paelhas Aficione, que é um paelheiro incrível, que faz daquelas coisas, vai assim a eventos e não sei o quê, e faz uns carabineiros incríveis. Isso para mim é um assunto.
2: Mas
3: é incrível. E esse para mim é um assunto importante. Este não, porque eu estou um bocado farto destes jogos de sombras, pá, porque já toda a gente percebeu que o PS vai aprovar o orçamento, já pá, há 2 meses que já toda a gente sabe. Muito provavelmente o 2028 também, a não ser que de repente que, assim, acontecem sempre coisas e alguma coisa pode acontecer aqui pelo meio que possa acelerar calendários, mas à partida, se tudo se mantiver assim mais ou menos na paz do senhor...
2: Tudo passa.
3: Tá tudo bem. E na verdade, mas é preciso assinar com umas coisas para parecer que estamos aqui agora a fazer aqui umas pirraças e tal, ou que estamos de má fé e não sei o quê, e que temos convicções assim muito fortes. Epá, aquilo que tudo isto cheira é, e com os resultados das últimas sondagens, é que está mais, não sei, se calhar sou eu que estou a ser um bocado a dizer aquelas coisas antes do tempo que não.
2: Tu hoje estás desanimado.
16: É segunda-feira.
3: Hoje.
2: Não, mas ele. Não estou a senti-lo. Assim,
3: aquilo que eu vejo mais ou menos no horizonte.
2: É uma segunda-feira pardacente.
3: A projetar-se é do tempo. É assim uma espécie atonal. É assim uma espécie de bloco central em que, no fundo, estamos todos a treinar para isso.
2: Judite, queres concluir o teu...
16: Não? Cheguei à conclusão.
2: Não queres
16: concluir. Que, quero dar um 8 a José Luís Carneiro.
2: António.
16: Por ter metido nesta alhada.
0: Pois, José Luís Carneiro vai ter que inventar outra coisa qualquer para... Que eu acho que é mais simples, de facto, e que os portugueses percebem. Uhum. Ninguém quer eleições, uhum. As sondagens dizem que ninguém quer eleições, apesar de não gostarem muito deste governo e haver taxas de reprovação. Uhum. Se calhar, Mário, tem razão. Ninguém se revê nestes líderes, porque ninguém quer ir votar nestes líderes que existem. Uhum. Portanto, acho que eu dou um 9 a José Luís Carneiro, porque acho que no final do dia acabará por encontrar uma solução para viabilizar o orçamento. Uhum. Este, já não digo o próximo, como aliás fica claro da rejeição em se comprometer com dois orçamentos.
2: Queres alguma nota para a Paella?
3: Eu dou um 19 ao Sr. José Chora, da Paellas Aficione, e provavelmente também a André Ventura, que no final das contas, com isto tudo, será provavelmente quem mais vai ganhar.
2: Olha, vamos saltar aqui a lei...
16: Vamos saltar o arrendamento urbano?
2: Então, se conseguires aí em 30 segundos...
16: Em 30 segundos?
2: Só para passar a palavra aqui ao Nuno sobre as casas.
16: Ah, pensei que querias falar sobre a Paella.
2: Como tu... Sabes falar ao meu coração, não é?
16: Só para contextualizar muito rápido, isto foi ontem em Cabeceiras de Basto, numas festas de São Miguel, e eu acho que entre farturas e fogo de artifício...
2: Um grande abraço para Cabeceiras de Basto.
16: José Luís Carneiro tirou os foguetes, apanhou as canas, fez 30 por uma linha, e disse coisas como o novo regime de arrendamento urbano vai avançar à margem da Assembleia da República, estou a citar...
3: Com autorização legislativa.
16: Espera... Não me estragues a história.
3: Ah, desculpa.
16: Disse que o que está em causa é a liberalização do desalojamento e que as medidas são desumanas.
2: Desalojamento?
16: Desalojamento.
0: Ele disse desalojamento.
3: É o sanchismo.
16: Por isso é que eu citei. Está tudo entre aspas. Primeiro, a questão da margem. O diploma que o governo quer aprovar é uma proposta de autorização legislativa, mas vai a votos quarta-feira, em plenário. A Assembleia vota, a oposição pode discutir, pode propor alterações, etc. Portanto, não. E atenção, com a autorização legislativa o Parlamento aprova o sentido e a extensão da reforma e o pormenor fica para o decreto-lei do Governo. Mas isso tem remédio. E em julho foi o deputado André Mós Caldas que avisou que uma apreciação parlamentar nunca poderá deixar de estar em cima da mesa. Claro. Portanto, o PS sabe onde é que fica a porta da Assembleia. Escusava de ter feito este número. Segundo, a desumanidade. A 10 de julho, no dia em que o Conselho de Ministros aprovou a reforma, o mesmo Mós Caldas disse: a simplificação do procedimento do despejo, quando o despejo é efetivamente devido, é positiva. E ainda acrescentou, a morosidade dos processos é um problema real para os senhorios. Portanto, em 2 meses e meio, o que era positivo passou a desumano e a reforma pirou muito durante o verão, ou o PS mudou de ideias. Isto só para dizer mais uma coisa em relação à questão Mari Carmen, porque José Luís Carneiro aproveitou isso como uma espécie de bengala.
0: Isso é que é mau, não é? Isso é mau. Porque...
16: É mau, é tudo mau. Eu acho que é tudo mau. Porque, de facto, primeiro atribuiu a liberalização das rendas ao governo espanhol. O PP não governa na Espanha há 8 anos. E pior, a regra que ditou o despejo, que é a questão dos contratos antigos para filhos, de pais para filhos, vem da lei de arrendamento de 94, que era de Felipe González. Portanto, em relação aos socialistas, estamos esclarecidos. E depois, a outra questão é esta de falar como se os despejos acontecessem exatamente igual aqui em Portugal. As pessoas com mais de 65 anos e com uma deficiência superior a 50% estão absolutamente defendidas como estão até agora. É evidente que há várias coisas com que os velhos carneiros...
2: Desde que não mexam nos contratos.
16: Sim, desde que as próprias pessoas não queiram mexer nos contratos. Os senhorios podem pedir até 3 rendas adiantadas, isto é uma alteração, e a caução deixa de ter limite. Até que José Luís Carneiro podia ter falado disto, que era verdade, mas decidiu escolher outros casos. E, portanto, eu acho que, de facto, José Luís Carneiro, que não tem tido este tipo de atitude, fez um grande favor ao governo, porque depois disto, depois daquilo deixa que ele disse, eu vou dar ao governo um 14.
2: Um 14. Ainda quero ir ao Dia Mundial do Jornalismo, por isso é que estou a acelerar. Quero dizer aí qualquer coisa sobre...
16: Isto é assim qualquer coisa. Casa, sim, qualquer
2: casa, coisa, casas de alojamento local.
3: Qualquer coisa. Sim.
2: Afinal, 8, menos 8 mil e quantas?
3: 8.300, só
2: 8.300. E o preço das casas não baixou.
3: Sim, isto na verdade tudo se conjuga, não é? E tem muito a ver
0: não
3: com isso.
0: Não foram para o mercado. Provavelmente não foram para o mercado.
3: Pois, a questão é, resta saber porquê, não é? Porque eram casas que estavam prontas a habitar, que tinham condições para receber turistas.
0: Porque e, portanto... as senhorias não querem.
3: Ah, pois.
0: Porque não querem arrendar, se calhar por causa disto.
3: Pois.
0: Porque depois há incumprimento e vêm-se aflitos para recuperar as casas.
3: É que a conversa da habitação deixa-me sempre um bocado tenso, porque nós, enfim, é uma prática habitual, que é, portanto, não fazer prestação de contas de políticas públicas e não fazer avaliação de resultados. E, portanto, nós andámos aqui uma série de anos mais ou menos entretidos entre os vistos gold. Mas os vistos gold já representavam uma percentagem muito pequenina das transações. Não interessa, mas temos que acabar com os vistos. Não sei o quê, acabámos com os vistos, para essas casas não baixaram. Mas temos que congelar os tetos, não sei o quê, aquelas coisas todas. Não se alterou, em alguns casos ainda se regrediu, para essas casas não baixaram. É o alojamento local. O alojamento local é que estava aqui a atrapalhar isto tudo. E de repente temos uma redução de 40% do alojamento local em Lisboa e imagine-se, os preços das casas também não baixaram, os preços das rendas.
2: É curioso que as pessoas não queiram ir morar para uma daquelas casinhas de bonecas no castelo.
3: Epá, mas foi isso não que andaram é. A dizer. Mas foi isso que andaram a dizer, que o alojamento local é que estava aqui a dar cabo disto tudo. E, portanto, pessoas que tinham recuperado casas onde já ninguém queria viver e onde já não se vivia há não sei quantos anos, era, de facto, o que estava aqui a atrapalhar toda a política pública e o acesso das pessoas às casas. Mesmo a questão dos preços que continuam a não baixar, que aumentam mais gradualmente, cada vez que se fala da redução dos preços, nós estamos a falar da redução da taxa a que crescem.
2: Uhum.
3: Mas os preços aumentam na mesma. E continuamos mais ou menos, eu acho que o governo enfim, tem acertado alguns tiros no porta-aviões, mas acho que continuamos a discutir isto tudo ao lado. E continuamos sem falar de solos, sem falar de impostos também, e sem falar de transportes, por exemplo. Pá, o Estado arrecada entre IMT e IMI mais de 3.500 milhões de euros. E nós precisamos do PRR para construir para aí umas casas. Uhum. Continuamos com um déficit brutal de 40 mil casas por ano e a população aumentar. E, portanto, José Luís Carneiro está de parabéns. Se quer importar este debate todo de Espanha e, sobretudo, importar a conversa de Pedro Sánchez, boa sorte.
2: E, António, temos 5 segundos para o nosso tema favorito, pois, o Dia Mundial do Jornalismo.
3: Parabéns!
2: Obrigado. Até amanhã.
16: Obrigada também.
2: António, vai.
0: Não, só para terminar, 10 segundos, só para dizer que acho que estamos melhor do que o que se diz. Acho que eu não alinho nesta tese de que está tudo uma miséria, é tudo muito mau e é tudo uma pobreza e estamos todos de mão estendida. Eu acho que se fazem coisas más como noutros setores, como se fazem coisas boas.
2: Uhum.
0: Acho que obviamente temos dificuldades, como tem outros setores, o têxtil, o calçado, as telecomunicações que se tem que debater com os WhatsApps da vida e com os streamings e a pirataria. Nós temos os nossos problemas. Apesar disso, eu creio que o setor demonstra mais vitalidade que aquela que se vai dizendo. E eu quero sublinhar que, apesar de tudo, este dia é um dia, muito rapidamente, é um dia, digamos, não é um dia da ONU, é um dia que nasceu de um meio privado no Canadá.
2: Uhum.
0: Portanto,
2: não é um dia assim oficial. Não,
0: é oficial no sentido de que coincide com outro dia da ONU sobre acesso à informação.
2: Tens de fechar a tua declaração para fechar o jornalismo.
0: Não, a declaração de amor à profissão é que eu acho que neste mundo de informação e desinformação nós temos mesmo um papel, não é? E este dia até celebra muito, e este ano em particular, os factos. Eu acho que o jornalismo português, eu digo, tem desempenhado esse papel. Pode desempenhar, pode continuar a desempenhar, porque eu não alinho neste coro de muro das lamentações, mas numa capacidade de ultrapassarmos as dificuldades que existem, mas de fazermos o que continuamos a fazer.
2: Obrigado, António. Acho que estou contigo nessa. E amanhã há mais e o Vencedorém. Agora, o Ideias Feitas.

0: Ideias Feitas na Rádio Observador com Alberto Gonçalves. Olá, Alberto, bem-vindo.
1: Olá, Ricardo, obrigado.
0: E já estiveste a ler o livro de Mário Centeno?
1: Ainda não tive a oportunidade, mal possa, vou devorá-lo, com certeza. Vou ser eu e provavelmente milhões de portugueses, pelo menos centenas de milhares. Pronto, já desta deixa, mas há dias, de facto, o Dr. Centeno lançou um livro que certamente, pelo menos ao meu desejo, será um grande êxito de vendas. E na sessão da apresentação do livro, que é isso que mais me importa aqui, ele respondeu umas perguntas e uma delas sobre as comparações que eventualmente se podem fazer entre as ambições dele e as de Pedro Passos Coelho, o tipo de intervenções que ambos têm tido e tal. E com o enfado das pessoas intelectualmente superiores. O Dr. Centeno recusou qualquer semelhança com Pedro Passos Coelho e disse, e passo a citar, que essa comparação é despropositada porque o passado de ambos é completamente diferente. E depois esclareceu um dos aspectos em que se diferencia do ex-líder do PSD e ex-primeiro-ministro. Vou voltar a citar, a minha dedicação à vida académica não tem paralelo com nenhuma figura que vocês vejam, em particular o Dr. Passos Coelho. Fim de citação, e com isto o Dr. Centeno, acho eu, quis esclarecer os portugueses que o seu nível de brilhantismo não tem equivalente no país, quiçá no mundo, pelo menos no país não parece ter. E se ele anda por aí a dar uns palpites sobre o rumo de Portugal é apenas porque, sendo um iluminado, sente a necessidade, até em termos de consciência e tal, de orientar as massas no caminho do bem e não porque ponha sequer a hipótese de um dia vir a ser primeiro-ministro. Ele diz que não gostaria nada de vir a ser primeiro-ministro. O que ele faz, faz para nos ajudar e nada mais. Aliás, foi só por altruísmo que um académico do calibre dele, do gabarito dele, anda há não sei quantos anos a aceitar cargos públicos e políticos, incluindo um particular cargo que é público e não devia ser político. E foi só também por altruísmo que o Dr. Centeno ponderou submeter-se ao sacrifício de suceder ao Dr. Costa como primeiro-ministro, na altura da demissão daquele. Foi só por altruísmo que o Dr. Centeno ficou, pelos vistos, ao que consta, bastante irritado quando não foi designado para suceder ao Dr. Costa, o que teria evitado que o país tivesse entrado, para usar uma expressão que ele usou, numa instabilidade, escusada. Portanto, o que move o Dr. Centeno é, obviamente, o serviço público e a responsabilidade institucional e nunca a ambição pessoal ou jogos políticos ou essas coisas menores. A verdade é que um país, perante isto, não merece uma personalidade como o Dr. Centeno, mas tem a sorte de ter uma personalidade como o Dr. Centeno. O ideal, se calhar, era acabar-se com as eleições, não sei se serão em 2029, conforme previsto, ou se serão antes, mas acabava-se com as eleições e colocava-se já o Dr. Centeno a mandar nisto tudo com plenos e ilimitados poderes. Claro que ele não quer nada disso, mas estou certo que, em nome do bem comum, ele faria mais esse sacrifício, ele está habituado a fazer sacrifícios, a sacrificar-se por nós. Agora, para terminar, vou tentar falar só um bocadinho mais a sério, o que, dado este tema, não é muito fácil. É um facto que o Dr. Centeno não se compara a Pedro Passos Coelho, que foi, se tivermos em conta o contexto em que governou, o melhor primeiro-ministro que tivemos em décadas e que, quando hoje fala e não fala muito, é ouvido e tudo aquilo que diz tem repercussões. O Dr. Centeno foi um ministro das Finanças discutível, questionável, e foi um governador do Banco de Portugal que, em nome da decência, nunca deveria ter sido. Além disso, tem-se fartado de falar, e fora do impacto nas tricas partidárias, sobretudo dentro do PS, ninguém liga grande coisa àquilo que ele diz. Eu, por exemplo, sou por estes dias que o homem tem um espaço de comentário regular num canal televisivo e juro pela saúde da minha mãezinha que não sabia e que jamais vi alguém tocar no assunto. Nunca ninguém me apareceu a dizer, epá, visto que o Centeno disse ontem e tal. Não, sinceramente não. Outro ponto é que o Dr. Centeno não se compara a Pedro Passos Coelho na soberba. O homem está realmente convencido de que é um gênio, ou perto disso, um gênio que se digna oferecer-nos a sua sabedoria a nós, quer dizer, um povo inculto, e oferecer também a sua sabedoria a uma classe política que ele julga estar muitíssimo abaixo do seu nível. Sinceramente, agora, continuando a sério, se atendermos aos antecedentes, eu não acho nada improvável o Dr. Centeno chegar a líder do PS e com jeitinho a primeiro-ministro, quer dizer, não seria nada de extraordinário, e nem essa possibilidade que acho que esteja em causa. O que está em causa é um sujeito com o currículo político dele achar que paira acima de alguém, em particular, como ele diz, do Pedro Passos Coelho. Eu não acho que, no máximo, o Dr. Centeno compara-se com o Dr. José Luís Carneiro ou com rivais na corrida à Secretaria-Geral do Partido, sei lá, como a doutora Alexandra Leitão e outras pessoas que andam para lá a ver se substituem, se são chefe no lugar do chefe. E nem assim tenho a certeza, mesmo comparado com estas pessoas, de que a comparação seja particularmente favorável ao Dr. Centeno. Ele acha que sim, está no direito dele.
0: Obrigado, Alberto, e até amanhã.
1: Até amanhã,
0: um abraço.
1: Ricardo.

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0: Rádio Observador, são 6h59 em Portugal Continental e na Madeira, menos uma hora nos Açores. Está a terminar a tarde política na Rádio Observador. Miguel Viterbo Dias, quais são as notícias em destaque agora às 7?
1: António Lacerda Salles recusa a acusação no caso das gêmeas luso-brasileiras, diz que continua a acreditar que se fará justiça neste processo. O PSD vinca que foi afastado o envolvimento da Casa Civil do Presidente da República, com o Marcelo Rebelo de Sousa a dizer que a lei é para cumprir, é para ser cumprida por todos. O Chega já foi recebido pelo Governo sobre o Orçamento do Estado, disse estar pouco otimista e revelou que o Executivo e Joaquim Miranda Sarmento prevêem um excedente de 0,2% para o próximo ano.
0: Quanto ao estado do tempo para amanhã, podemos contar com chuva, com alguma intensidade, sobretudo no centro e norte, no resto do território continental, nuvens cinzentas e uma descida da temperatura. Jornal das 7, com Miguel Viterbo Dias, António Lacerda Salles recusa a acusação no caso das gêmeas.
1: A defesa do antigo secretário de Estado da Saúde rejeita os crimes aos quais Lacerda Salles é associado. Num comunicado enviado à agência Lusa, a defesa de Lacerda Salles diz que os factos que surgem na acusação são inconclusivos ou merecedores de outras conclusões. O comunicado acrescenta ainda que Lacerda Salles recebeu esta acusação com enorme surpresa e que continua a acreditar que se pode fazer justiça neste caso. A defesa do antigo secretário de Estado diz que vai agora analisar o processo para decidir se vai pedir a abertura de instrução. Lacerda Salles é um dos quatro acusados. Para além do antigo secretário de Estado, foram ainda acusados o filho do antigo Presidente da República, Nuno Rebelo de Sousa, a mãe das duas crianças, Daniela Martins, e o ex-diretor clínico do Hospital de Santa Maria, Luís Pinheiro. Depois de conhecida esta acusação, Marcelo Rebelo de Sousa reagiu ao envolvimento do filho para vincar que a lei é para todos.
2: E nos termos da Constituição que nos rege, ninguém está acima da própria Constituição ou da lei. Segundo, que a justiça... trata-se, no caso de justiça, é independente. Terceiro, que deve tratar de forma igual, em pé de igualdade, todos os cidadãos.
1: O antigo Presidente da República, em declarações à SIC, Marcelo Rebelo de Sousa, que tinha cortado relações com o filho em 2023, quando o caso foi conhecido. Nuno Rebelo de Sousa, Lacerda Salles e Luís Pinheiro estão acusados de prevaricação e abuso de poder. A mãe das crianças está acusada de fraude qualificada.
0: O PSD vinca que foi afastado o envolvimento da Casa Civil do Presidente da República deste caso.
1: O deputado António Rodrigues foi o coordenador do PSD na Comissão Parlamentar de Inquérito sobre este caso. Vinca que a Casa Civil teve uma atitude semelhante, neste como noutros assuntos de idêntico tema, e defende também a postura rigorosa dos sociais-democratas no inquérito parlamentar.
3: Nós não fomos brandos em circunstância alguma, nós tentámos ser rigorosos relativamente a todas as situações, não fomos a correr atrás de conclusões que em alguns casos estavam pré-enunciadas. A Casa Civil recebeu um e-mail, a assessora preocupou-se como se preocupava em todas as outras questões sociais que a Presidência tinha sempre na sua agenda, e ninguém duvida em momento algum do mandato de Marcelo Rebelo de Sousa, que ele se preocupou sempre com a condição das pessoas. O que é que fica provado? Que a assessora acompanhou o processo. Não fica provado, e não há nenhuma acusação específica, que alguém da Casa Civil ou a Casa Civil no seu todo tivesse intercedido em favor de quem quer que fosse neste processo.
1: Já Rui Paulo Sousa, deputado do Chega, que presidiu a comissão, sublinha a importância do inquérito parlamentar para o evoluir do caso na Justiça.
4: Ficou provado que realmente a comissão de inquérito atingiu um objetivo, foi permitir um escrutínio público de toda a situação. Hoje, quando saiu esta acusação do Ministério Público, se realmente não tivesse existido uma comissão de inquérito, se calhar a maior parte das pessoas não fazia a menor ideia do que é que se estava a falar. E também ainda considero que, se não tivesse existido uma comissão parlamentar de inquérito, possivelmente, se calhar, estes factos não eram trazidos hoje a lume, nem sequer, se calhar, a acusação tinha avançado como a pessoa avançou, mesmo a nível do Ministério Público. Portanto, sem dúvida nenhuma, é um bom dia, tanto para a comissão de inquérito, como para o Partido Chega, que foi quem lançou putestativamente.
1: Rui Paulo Sousa e António Rodrigues, no explicador da Rádio Observador, depois de conhecida a acusação do Ministério Público no caso das gêmeas luso-brasileiras.
0: O Presidente da República pede uma nova ambição no setor do turismo e deixa recados sobre a privatização da TAP.
1: No encerramento da Cimeira do Turismo, António José Seguro diz que o setor foi resiliente perante várias crises. Com o foco no futuro, o chefe de Estado vê na construção do novo aeroporto de Lisboa uma oportunidade para o crescimento do turismo e avisa que a privatização da TAP não pode ser feita apenas com base no valor do negócio.
5: O futuro. esta visão estratégica existem também decisões estruturais. O novo aeroporto de Lisboa é uma questão decisiva para a capacidade futura do país. A evolução da TAP é igualmente relevante, tendo em conta o seu papel de ligação de Portugal aos mercados internacionais e na captação de turistas. São matérias que exigem visão, planeamento e capacidade de execução. Não podem ser tratadas apenas em função das necessidades imediatas ou de encaixes financeiros.
1: António José Seguro pede ainda uma estratégia para o turismo com competitividade, mas também com atenção aos problemas dos que vivem em Portugal.
0: O Chega diz que parte pouco otimista para a discussão sobre a proposta de orçamento do Estado para o próximo ano.
1: O partido não garante já que vá votar contra o documento, mas lamenta que existam diversos pontos em que o Governo não está disponível para ceder. O Chega revela que o Governo prevê um excedente de 0,2% para o próximo ano e depois de mais de uma hora de reunião com o Ministro das Finanças, Pedro Pinto, líder parlamentar do Chega, diz que está preocupado porque o Executivo não quer baixar impostos, acusa-se o Governo de insensibilidade.
6: As pessoas estão num período difícil, numa crise grande, uma crise grave. Não baixar quer o IVA dos combustíveis, quer o IVA do cabaz alimentar, que também já foi dito pelo Governo que não irá baixar, é deveras preocupante. Aquilo que percebemos nesta conversa de hoje é que este é um Governo que continua a ser insensível aos grandes problemas das pessoas em Portugal. E com um Governo insensível, é um orçamento também insensível, é um orçamento sem nada de novo, segundo aquilo que percebemos, que será apresentado no dia 9 ou no dia 10 de outubro do próximo mês.
1: Pedro Pinto, depois da reunião entre o Grupo Parlamentar do Chega e o Governo sobre o Orçamento do Estado, a esta hora também já o Partido Socialista concluiu esse encontro, com Eurico Brilhante Dias, o líder parlamentar, a dizer que não foi uma reunião de negociação, foi apenas para conhecer alguns traços gerais da proposta do Executivo.
0: Miguel Viterbo Dias vai regressar às 7h30 para atualizar as notícias aqui na Rádio Observador.
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0: Daqui a instantes, a entrevista ao Ministro da Reforma do Estado, Gonçalo Matias.
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0: Boa viagem, bom regresso a casa. Eu sou o Ricardo Conceição, estou de saída. Amanhã há mais Tarde Política. Agora fica o Sob Escuta. O convidado é o Ministro da Reforma do Estado, Gonçalo Matias.
16: Bem-vindos ao programa Sob Escuta, o programa de grande entrevista da Rádio Observador. Temos connosco o Ministro Adjunto e da Reforma do Estado, Gonçalo Matias, para responder a um conjunto de perguntas sobre a atualidade política, a pasta da Reforma do Estado e a Reforma da Justiça Administrativa e Fiscal. Bem-vindo, Sr. Ministro.
17: Muito obrigado.
16: O Governo tem sido pressionado a responder ao aumento do custo de vida, em particular ao aumento do preço dos combustíveis, e tem dito repetidamente que não pode colocar em causa o equilíbrio orçamental. A questão é que há um limite para o grau de tolerância das pessoas. Já hoje, esta sexta-feira, quando estamos a gravar esta entrevista, houve alguns protestos dos camionistas. Se a crise se agravar, o Governo está disponível para acumular algum déficit orçamental, ou as contas certas são sacrossantas?
17: Bom, vamos lá. Antes de mais, muito obrigado. Um gosto de estar aqui convosco. Há um consenso nacional que não é um consenso recente, é um consenso que tem décadas, desde a vinda da Troika para Portugal, o pedido de ajuda externa, de que as contas certas são algo que os portugueses valorizam. Para além disso, também implica há compromissos internacionais e houve um grande esforço dos portugueses. Os portugueses fizeram um grande esforço para recuperar credibilidade internacional. A mais recente foi o aumento que a Fitch faz do rating da República Portuguesa. Este é um esforço que os portugueses fizeram ao longo de mais de uma década. E, portanto, o Governo deve respeito a este esforço que foi feito, deve respeito a este consenso que existe em torno das contas certas, e nós entendemos que neste momento não há necessidade de pôr em causa esse princípio. É evidente que estamos a atravessar um momento muito difícil, não o nego, um momento que não depende de nós, que depende de uma conjuntura internacional,
16: de prolongar no tempo,
17: de várias guerras, de dificuldade de abastecimento de combustíveis, que se pode prolongar no tempo e cujos efeitos nós desconhecemos neste momento. Neste momento, o que nós sabemos é que estamos a dar um apoio nesta matéria de 2.300 milhões de euros. É um apoio significativo. Apoio esse que se divide em 1.300 milhões de euros em apoio direto aos combustíveis, nomeadamente através do ISP, e depois 800 milhões de euros em rendimento, 400 milhões em reduções de IRS e 400 milhões em suplemento de pensões, que se já vai sentir em novembro, nos salários e nas pensões em novembro e em dezembro. E, portanto, estamos aqui com um apoio significativo que se divide, no fundo, em duas partes. Um apoio direto aos combustíveis e um apoio nos impostos. E porquê nos impostos? Pode perguntar-se. Então, mas porquê é que não põem todo este valor nos combustíveis? Não pomos todo este valor nos combustíveis porque entendemos que cabe às famílias, numa lógica de liberdade, cabe às famílias com mais dinheiro no bolso, porque inquestionavelmente isto vai trazer mais dinheiro aos portugueses, decidirem se querem destinar esse dinheiro extra aos combustíveis ou ao aumento dos bens alimentares ou ao aumento do custo de vida. Portanto, é numa lógica também de confiança nas pessoas e de distribuir equitativamente estes apoios que estamos a dar. Reparem, estamos a dar, volto a repetir o número, 2.300 milhões de euros, e estamos a dar a esgotar a margem que temos para as contas certas. Mais uma vez, no futuro, nós não sabemos o que vai acontecer, a situação internacional é complexa, mas neste momento esta é a atitude responsável que um governo deve ter e é a nossa opção política neste momento.
18: Falou em opções políticas. Há quem conteste a redução do IRS, alegando, ou argumentando que, melhor dizendo, enfim, pela realidade do nosso país, há 45% sensivelmente de pessoas que não pagam IRS e essas pessoas acabam por não ser contempladas com esta descida do IRS, e também a descida do IRS é, podemos considerá-la modesta, para usar a expressão possível. Porquê é que o Governo tomou esta opção e não outras? Não havia alternativa?
17: Havia alternativas. Em primeiro lugar, eu não concordo que o apoio ao IRS seja irrisório. Estamos a falar de 400 milhões de euros em IRS e mais 400 milhões de euros em pensões, sendo que o IRS também acaba por beneficiar as pensões. Portanto, não parece modesto, parece-me o que é possível neste momento. Depois, também não é verdade que as pessoas que não pagam impostos que não sejam beneficiadas. Desde logo, há um primeiro efeito económico que é de contenção da inflação. inflação. E ao conter a inflação, todas as pessoas estão a beneficiar por esse efeito. E depois há um conjunto de medidas que eu não detalhei aqui, mas que estão neste pacote geral, como a botija solidária, como os apoios diretos a instituições de solidariedade social, como os apoios diretos às empresas de transportes, que evidentemente vão beneficiar também as pessoas que, não pagando IRS, estando abaixo desse limiar, acabam por beneficiar de outros apoios mais indiretos. Bem, no caso da botija solidária, é um apoio direto. Portanto, há aqui um pacote de apoios que acaba por beneficiar a sociedade portuguesa como um todo.
18: Disse que não era possível ir mais longe, ou foi uma opção não ir mais longe. A previsão é de haver um ligeiríssimo excedente de 0,5. Há quem questiona o porquê desse objetivo dos 0,5 de excedente. Não seria possível, face à situação que o país enfrenta, seguir outro caminho?
17: Vamos ver, como eu há pouco disse, nós não sabemos ainda o que vai acontecer na situação internacional. Nós não sabemos se vai melhorar. É possível que se tenha que tomar outras medidas. Nós neste momento não prevemos, eu não quero antecipar cenários, mas evidentemente que um governo responsável e prudente tem que colocar em cima da mesa todos esses cenários. Neste momento, o nosso compromisso é contas certas e um apoio, volto a dizer, muito significativo, que nós estamos a dar em várias áreas com várias componentes. Eu, quando há bocadinho falava da alternativa, estava a pensar, podíamos dedicar tudo isto aos combustíveis.
16: Mas deixa-me dar uma alternativa precisamente aí. Nós temos, é do conhecimento geral, que a configuração fiscal dos impostos sobre os combustíveis, ou seja, o peso fiscal no preço final dos combustíveis é muito alto, estamos a falar à volta de 60%. Isso é muito pesado, devido a razões ambientais. É possível que o governo analise esta estrutura fiscal e abaixe, porque isto é um governo de baixa de impostos. É possível baixar esses impostos?
17: Nós
16: reconfigurar fiscalmente os impostos.
17: Há limites ao que se pode fazer em baixas de impostos, até impostos pela União Europeia. Portanto,
16: nós não temos esse limite ainda.
17: Espanha foi por outro caminho, já foi censurado, não é o nosso caminho. Aliás, eu devo dizer que é um caminho que é relativamente isolado na Europa. Os outros países da Europa não estão a fazer isso. É claro que é muito tentador em Portugal comparar com Espanha, porque temos a única fronteira terrestre que temos. Mas, Luís, se for comparar com os preços na Alemanha, evidente que os salários na Alemanha também são muito mais elevados, mas a estrutura de custo dos combustíveis é idêntica. Portugal está na média europeia do preço dos combustíveis, não está colado aos mais altos. Portanto, a comparação com a Espanha nesse aspecto é muito injusta, porque Espanha isoladamente escolheu um caminho que nós entendemos que não é o caminho mais adequado. E, portanto, esta é a estrutura de apoio que nós entendemos neste momento adequada e responsável.
18: Quando o Ministro da Economia aconselha os portugueses a pouparem ou não consumirem tanto em matéria de combustível para provocar uma baixa de preços, isso não provoca ou não causa ruído à mensagem do Governo? Como se fosse responsabilidade das famílias e de nós todos individualmente fazer ou contribuir para essa baixa de preços?
17: Não, eu penso que isso é uma observação de senso comum, isto é, se vivemos uma dificuldade coletiva, todos devemos contribuir coletivamente para
18: Mas não são os nossos hábitos individuais, neste caso muito concreto, que vão fazer baixar o preço dos combustíveis.
17: O que eu quero dizer com isso é que todos podemos atuar em conjunto. Enfim, vamos pensar, nós atravessámos várias crises em Portugal nas últimas décadas. Tivemos a crise financeira em 2011, tivemos o Covid que nos afetou a todos, em todas essas
16: Estamos
17: alturas.
16: Permanentemente em crise.
17: É verdade, mas muitas delas também são internacionais. O Covid era internacional, esta agora é internacional. Em todos esses momentos foi pedido às pessoas um esforço coletivo. O Covid, então, pediram-nos que ficássemos em casa. Não é isso que estamos a fazer agora. Mas, obviamente, que temos que ter consciência. Eu acho que isso é que é o ponto importante, que as pessoas percebam que estamos numa situação difícil, que não é responsabilidade dos portugueses nem do governo português. É uma situação internacional difícil e, portanto, espera-se de todos nós, governo, cidadãos em geral...
18: Esta frase é que se presta a essa leitura, era o ponto da questão.
17: O que eu quero dizer é, se me permite nas minhas palavras, uma atitude responsável de todos, a começar pelo governo, que toma estas medidas que, na minha opinião, são responsáveis...

0: efeitos da crise, é natural que exista um descontentamento e que esse descontentamento tenha como rosto imediato o governo, seja este ou qualquer outro. Se nós olharmos para a história recente do país, isso sempre assim foi, sempre assim aconteceu. O que eu acho, espero e estou muito confiante, é que, ultrapassada esta crise, que espero que seja ultrapassada, como todas foram ultrapassadas, nós temos que ter uma perspectiva histórica e estável sobre estas coisas, ultrapassada esta crise, as pessoas olhem para as medidas que o governo tomou, onde se incluem todas estas que estamos aqui a discutir. Olhem para o percurso que o governo fez. Olhem para as reformas que o governo, apesar da crise, conseguiu implementar e pensem que este governo lhes deu a melhor resposta possível e que Portugal está melhor do que estava. E vamos ver. Também, reparem, enquanto que a crise dos combustíveis se sente diariamente no bolso das pessoas, há fatores muito positivos que talvez as pessoas não sintam imediatamente no bolso, mas que a médio prazo se vão sentir, como a performance da economia portuguesa, como a elevação do rating da República. Portanto, há uma série de sinais positivos, que nós não podemos agora esquecer, fingir que foram todos, que desapareceram todos.
1: Mas isso não mete dinheiro no bolso imediatamente.
0: Está bem, Luís, mas tem efeitos no comportamento da economia portuguesa. E uma crise é conjuntural. A nossa economia é estrutural. E, portanto, eu tenho confiança que os portugueses, aliás, se for ver essas sondagens, ninguém quer eleições. Se for ver essas sondagens, toda a gente quer que o governo cumpra a legislatura. E, portanto, temos que ler as sondagens na sua plenitude. Há algum descontentamento? Sim. Mas alguém quer eleições? Não, ninguém quer eleições. Toda a gente quer que o governo cumpra o seu mandato, para justamente poder avaliar no fim, e é isso que eu espero e peço, é que no fim se avalie, ao fim dos 4 anos que a Constituição deu ao governo, não, a Constituição atribui, e os portugueses votaram e desejaram, se possa depois avaliar o comportamento do governo ao longo deste...
2: Precisamente, e neste contexto, mais sondagens para o governo, aumento da contestação social, acredita que o Partido Socialista e o Chega terão a tentação de precipitar uma crise política?
0: Não acredito. Não acredito porque, a crer nas mesmas sondagens, e eu já pus as sondagens em perspectiva, mas a crer nas mesmas sondagens, a esmagadora maioria dos portugueses não quer eleições, o que significaria que quem provocasse eleições seria eleitoralmente punido por isso. Já agora, deixe-me, Miguel, só dizer alguma coisa a propósito já agora da reforma do Estado. É que o programa de reforma do Estado que nós estamos a empreender, e já vamos falar sobre ele, é um programa muito ambicioso e que vai melhorar muito a vida dos portugueses.
1: Mas
0: eu não queria entrar, eu só queria dar uma nota relacionada com isto. É que quem interromper esta legislatura, para além da instabilidade política que está a introduzir, está a impedir as reformas que nós estamos a fazer. E isso eu acho que é uma responsabilidade que é importante que, se isso acontecesse, coisa que eu não acredito, os portugueses estivessem bem presente. É que se estava a interromper um programa muito ambicioso de reformas que teria como efeito, ou que terá como efeito, porque eu não quero pôr no condicional, a melhoria da vida das pessoas. E isso é muito importante que esteja presente.
1: Atingir a maioria absoluta foi um objetivo assumido por Luís Montenegro na sua recandidatura à liderança do PSD. Acredita convictamente que esse objetivo ainda é alcançável?
0: Claro, em 2029, quando tivermos eleições, ao fim de 4 anos de reformas, e quando os efeitos das reformas se sentirem verdadeiramente na vida das pessoas, eu não tenho a mais pequena dúvida que essas eleições serão ganhas pela AD com maioria absoluta.
1: Muito bem. Vamos falar de outro assunto, o chamado caso Luís Neves. A CPI, a Comissão Parlamentar de Inquérito de Luís Neves, proposta pelo Chega, vai mesmo avançar. O objeto da CPI é muito alargado. O Chega quer escrutinar procedimentos administrativos concretos relacionados com o Construir Barcelos, com a apreensão de bens, com a perda de 200 pistolas Glock e também de criptoativos. Também quero perceber por que razão é que o ex-primeiro-ministro António Costa teve acesso a uma pendrive com dados pessoais de centenas de agentes de serviços secretos da PJ e por que razão a PJ não investigou a Operação Influencer. Luís Neves é o elemento que une todas estas pontas, todos estes temas. O Chega quer fazer uma caça ao homem que lhe fez frente e promover um julgamento na praça pública, ou este escrutínio político é legítimo?
0: Eu acho que nós temos várias investigações a decorrer, investigações judiciais, investigações nos órgãos próprios, e parecia mais prudente...
1: Uma auditoria determinada pelo Ministério da Justiça?
0: Exatamente, o próprio Ministério determinou uma auditoria. A mim parecia mais prudente que estas investigações tivessem o seu curso e depois, em função delas e até em resultado das investigações que são feitas e da prova que é produzida, o Parlamento fizesse a sua avaliação. Eu, em geral, acho que as CPIs substituírem-se aos tribunais e às auditorias não me parece um bom

0: um bom caminho. Mas, enfim, é o caminho que o Parlamento tomou. Vivemos numa democracia e, portanto, há que a respeitar. Mas eu teria preferido aguardar pelos resultados dessas investigações.
1: Como acabou de dizer, há várias investigações. O Procurador-Geral da República já confirmou várias investigações judiciais do Ministério Público, quer do Ministério Público em curso, que visam Luís Neves. Se o Ministro da Administração Interna for constituído e arguído, deixa de ter condições políticas para continuar no governo?
0: Essa avaliação só cabe ao Sr. Primeiro-Ministro, a mim não me cabe fazer qualquer avaliação desse tipo, e portanto essa é uma avaliação que eu não farei aqui neste momento. Não há juridicamente uma relação entre uma coisa e outra, e portanto é uma avaliação exclusivamente política que só pode ser feita pelo Sr. Primeiro-Ministro.
2: E se estivesse no lugar de Luís Neves, nestas circunstâncias?
0: Não estou, e portanto como não estou, não posso colocar-me num lugar onde eu não estou.
2: Mas reconhece que um caso como este traz óbvias dificuldades ao governo, à mensagem que o governo quer transmitir, ao ruído que traz ao debate público e político. Como é que se supera esta questão? Se não haverá uma altura em que entre o deve e o haver, será melhor deixar cair o ministro?
0: É uma avaliação que cabe ao primeiro-ministro, eu sobre isso não farei qualquer comentário. O que lhe posso dizer é que a minha forma de reagir é vir aqui falar sobre a reforma do Estado. E, sinceramente, parece-me muito mais relevante falar sobre as grandes reformas que o país está a fazer, e pode não ser só a reforma do Estado, podemos falar sobre outras, se quiserem, sobre os professores, sobre a imigração, podemos falar sobre várias outras reformas, sobre a habitação, sobre o cumprimento do PRR, podemos falar sobre muitas outras coisas, e sobre a reforma do Estado, então, se me derem esse prazer, aqui estarei o tempo que quiserem. Agora, parece-me que isso é muito mais importante para o país do que a discussão sobre este caso ou aquela situação em concreto, que sinceramente não acrescenta muito ao país. Eu não estou a desvalorizar a importância das coisas, mas há instâncias para fazer essa investigação. Aquilo que interessa aos portugueses é como é que os vamos ajudar, como é que vão superar esta crise e como é que o país vai sair melhor, mais resiliente e mais forte desta situação.
1: O caso Luís Neves é um caso irrelevante?
0: Eu não estou a dizer que é um caso irrelevante, eu só estou a dizer é que o país se deve preocupar, e está certamente preocupado, se perguntar aos portugueses qual é o ranking das suas preocupações, garanto-lhe que o caso não está lá nesse ranking de preocupações. As preocupações dos portugueses estão com o nível de vida, estão com as suas dificuldades, estão com a educação dos seus filhos, estão com a saúde, estão com a burocracia, é aí que está a preocupação dos portugueses e das famílias e das empresas, e é sobre isso que nós estamos a trabalhar todos os dias.
2: Teremos a oportunidade de falar da reforma do Estado e de outras reformas que estão em curso. Antes disso, falaremos de uma figura que tem criticado o governo por não haver reformas, ou não haver as reformas porventura pretendidas por eles. Estou obviamente a falar de Pedro Passos Coelho, que tem sido um crítico muito vocal do rumo escolhido pelo governo, ou da falta desse mesmo rumo. Consegue compreender o que move Pedro Passos Coelho?
0: Não, e já uma vez, penso que até mais do que uma vez aqui no Observador tinha respondido a isso. Eu trabalhei com Pedro Passos Coelho, fui secretário de Estado por 27 dias do último governo e, obviamente, que partilho a preocupação ou partilho a vontade de ver o país a fazer, a implementar reformas. Isso é um objetivo que eu partilho. Partilho o objetivo de que essas reformas sejam feitas a um ritmo elevado. Naturalmente também partilho isso. E portanto, agora é preciso olharmos e pensarmos de que é que estamos a falar. De que reformas é que estamos a falar? Em concreto, de que é que estamos a falar? E vamos ver. Eu sempre disse e tenho dito em várias ocasiões que a nossa visão de reforma do Estado não é uma visão filosófica ou conceptual. Isso é para quem está a fazer estudos e diagnósticos. A nossa visão de reforma do Estado é pragmática, é direta, é aquilo que resolve os problemas das pessoas. Onde é que estão os bloqueios e como é que nós podemos superar esses bloqueios? Todos os estudos que nos ajudem a identificar bloqueios, eu não tenho a pretensão de conhecer a verdade toda. Todos os estudos que nos ajudem a identificar bloqueios que nós possamos superar são muitíssimo bem-vindos. Eu tenho falado com todas as associações empresariais e profissionais e sindicais e de toda a espécie, e muitas vezes indicam-nos dificuldades e problemas. Uns eu conhecia, outros não conhecia tão bem, e estamos a incorporar tudo isso neste movimento reformista que temos. Portanto, essa é a minha perspectiva. Está a falar com a pessoa certa, no sentido em que eu sou aqui talvez dos que mais, enfim, não me quero comparar com outros, certamente há um grande ímpeto reformista no governo, mas quem tem a pasta da reforma do Estado, todos os dias está preocupado em reformar e a reformar depressa. E, portanto, partilho totalmente esse objetivo.
1: Muito bem, vamos fazer um intervalo. Voltamos já para a segunda parte com esta conversa com o ministro Gonçalo Matias.

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0: 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Voltamos a atualizar as notícias com Miguel Viterbo Dias. Boa tarde, Miguel.
1: Boa tarde. António Lacerda Salles recusa a acusação no caso das gêmeas luso-brasileiras. A defesa do antigo secretário de Estado da Saúde rejeita os crimes aos quais Lacerda Salles é associado. Num comunicado enviado à agência Lusa, a defesa diz que os factos que surgem na acusação são inconclusivos ou merecedores de outras conclusões. O comunicado acrescenta ainda que Lacerda Salles recebeu esta acusação com enorme surpresa e que continua a acreditar que se pode fazer justiça neste caso. Lacerda Salles, que é um dos quatro acusados no caso das gêmeas luso-brasileiras, a par do filho do antigo Presidente da República, Nuno Rebelo de Sousa, também da mãe das duas crianças e do ex-diretor clínico do Hospital de Santa Maria, Luís Pinheiro. O PSD vinca que foi afastado o envolvimento da Casa Civil do Presidente da República, o deputado António Rodrigues, que foi o coordenador do PSD na Comissão de Inquérito sobre este caso. Vinca que a Casa Civil teve uma atitude semelhante neste assunto, como teve noutros, e defende a postura rigorosa do PSD neste inquérito. O Presidente da República pede uma nova ambição ao setor do turismo e deixa recados sobre a privatização da TAP. Na Cimeira do Turismo, António José Seguro diz que a privatização da companhia aérea não pode ser feita apenas com base no valor do negócio, tem que ter em conta também a importância para o país. António José Seguro que pede uma estratégia competitiva para o turismo com atenção simultânea aos problemas dos que vivem em Portugal. O Governo espera um excedente de 0,2% no final do próximo ano, é o que tem indicado aos partidos nas reuniões preparatórias do Orçamento do Estado, primeiro com o Chega, que diz que parte pouco otimista para a negociação deste documento. Pedro Pinto acusa o Governo de ser insensível e não querer baixar impostos aos portugueses. Revelou também Pedro Pinto que o Governo diz ter uma margem de 100 milhões de euros no orçamento, mas que não incide nas propostas do Chega. Já o Partido Socialista também foi ouvido e diz que este encontro não foi de negociação do Orçamento do Estado, foi apenas para o Governo apresentar alguns traços gerais do documento que terá que dar entrada na Assembleia da República até ao dia 12 de outubro. Estas reuniões vão continuar também noutros, a partir de amanhã, com os grupos parlamentares do PSD e do CDS e também com os partidos à esquerda. Foi encontrado sem vida um dos dois trabalhadores soterrados hoje numa obra de um hotel em Porto Covo, concelho de Sines. Segundo a Proteção Civil, este corpo foi encontrado pelos bombeiros que participavam nas operações de socorro, onde estão operacionais de Sines, Grândola e Odmira. As causas do acidente estão ainda a ser investigadas. Há ainda um outro trabalhador que está soterrado nas obras desta unidade hoteleira em Porto Covo.

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6: Boa segunda-feira e boa viagem com a sua Rádio Observador. Eu sou a Filipa Duarte. Faça um bom regresso a casa. Estou consigo até pouco depois da meia-noite. São 7h34. Temos a segunda parte de Sob Escuta para ouvir agora.
7: Bem-vindos. Estamos de regresso à segunda parte. Estamos a conversar com o Ministro Adjunto e de Reforma do Estado. Acredita que Pedro Passos Coelho está a posicionar para voltar a lutar pelo cargo de Primeiro-Ministro?
8: Não, sobre isso não tenho nenhuma visão, não falei com ele, portanto não tenho nenhuma visão sobre isso. Repara, há muitas pessoas que na nossa praça pública têm procurado identificar reformas, têm procurado identificar problemas, dificuldades. Há vários estudos que são feitos. Eu próprio, antes de ser ministro, tinha feito vários estudos e muitas propostas. E, portanto, eu acho que tudo isso é bem-vindo. Há várias associações que têm trabalhado sobre isto. Aliás, esse estudo que tem sido agora muito referido é no contexto da Associação Comercial do Porto, com outros académicos, e portanto tudo isso eu acho que é positivo. Não vejo como uma crítica, vejo como um incentivo a fazer as coisas.
9: E está expectante por conhecer o conteúdo desse estudo feito por Pedro Passos Coelho?
8: Naturalmente, entre outros, todos os estudos, eu recebo dezenas de estudos por semana, leio-os todos com muito interesse, muitas soluções vou incorporando nas nossas reformas, tudo isto é dinâmico. Por isso é que, repare, eu podia ter feito, nós podíamos ter feito quando chegámos ao governo, já agora deixe-me dizer isto, o nosso programa de governo tem 300 e tal medidas de reforma do Estado. 300 e tal medidas. Elas estão todas lá identificadas e elencadas. Portanto, quem quiser conhecer, vá ao programa de governo e elas estão lá. Mas repare que eu não apresentei no início do mandato um grande plano para a reforma do Estado. Porquê? Precisamente porque...
7: Não meteu o Herto Paulo Portas, fez um PowerPoint.
8: Não me estava a referir a isso. Eu estou a dizer que não tive essa iniciativa, justamente porque a reforma do Estado consiste em resolver os problemas das pessoas, em colocar as pessoas e as empresas no centro da ação do Estado. E é isso que nós temos vindo a fazer. Em alguns casos, com medidas maiores, mais emblemáticas, olha, o Código de Contratos Públicos, noutros casos com medidas mais pequenas, como, olhe, ter os cartões de cidadão dos nossos filhos nos nossos telemóveis. Todas elas são igualmente importantes, todas elas resolvem problemas. E é isso, portanto, se me diz, esse estudo tem alguma novidade, ainda bem, venha ele, porque assim são mais medidas que nós podemos ter para resolver os problemas das pessoas. Nós estamos absolutamente concentrados em resolver os problemas das pessoas. Todos aqueles que nos queiram ajudar a resolver os problemas das pessoas são bem-vindos. Todos aqueles que não nos queiram ajudar a resolver ou queiram criar problemas, esses não são bem-vindos.
9: Pedro Passos Coelho está em que grupo?
8: Não sei, vamos ver. Não. Eu acredito que esteja em quem quer resolver, naturalmente.
9: Mas usando expressões como políticos postiços que ficam como prostitutos, dizendo que o tempo se está a esgotar, isto é ajudar o governo?
8: Isso são expressões que ficam com quem as diz. Acho que aqui o mais importante, como digo, é quais são as soluções. Quais são as reformas? Quais são? E eu garanto que terei toda a abertura para as considerar. Acho que isso eu e o Governo, naturalmente.
9: Há pouco perguntávamos se está expectante com essas propostas que serão apresentadas por Pedro Passos Coelho, porque podem ter esse outro lado. Uma vez conhecido o programa político Sombra de Pedro Passos Coelho, isto de alguma forma pode ajudar o Governo por comparação, quando percebemos o que é que defende.
8: Eu não creio que um estudo feito por uma associação comercial seja um programa de governo sombra. Quantas associações há em Portugal? Patronais, sindicais, quantas há? Quantas têm os seus próprios programas? Posso aqui citar-lhes várias. Enfim, seria deselegante da minha parte me esquecer de algumas.
9: Dificilmente algum terá sido coordenado pelo antigo Primeiro-Ministro.
8: Está bem, mas todas elas, mas isso não quer dizer que as outras não tenham igual valor e não tenham boas propostas. Estou aqui a pensar em várias, até estou tentado a dizê-las, mas não quero, para não ser deselegante com ninguém. Mas pensem nas associações patronais, nas associações sindicais, quantos estudos e quantas propostas há por aí, e que devo dizer-vos, o programa de governo tem muitas já propostas dessas incorporadas, outras nós temos vindo a recolher ao longo do caminho e muitas outras iremos recolher. Por isso é que a nossa ideia é esta, é de ir construindo soluções à medida que essas soluções vão sendo encontradas.
7: Muito bem, vamos falar da reforma do Estado. Perguntas muito concretas e simples. Quantas entidades já foram dissolvidas à conta da reforma do Estado? Quantas já foram criadas? E só uma ideia do impacto na despesa.
8: Muito bem, neste momento nós...
7: São perguntas muito concretas.
8: Muito concretas. Nós já extinguimos 35 entidades e extinguimos 300 dirigentes intermédios. Isto em 3 ministérios. A nossa perspectiva é continuar este trabalho e acrescentar a estes números ainda alguma coisa significativa.
7: Tem objetivos?
8: Não, porque repara, há muita assimetria entre ministérios. O Ministério da Reforma do Estado é um ministério que não tem entidades e portanto, obviamente, não tem essa dimensão. Há ministérios que têm uma dimensão maior. Portanto, não é possível fazer essa projeção, mas o que lhe posso dizer é de 35 vamos subir ainda alguma coisa e de 300 vamos ainda subir também alguma coisa. Portanto, estes são os números que nós temos.
7: Agora, qual foi o impacto na despesa? Quanto dinheiro que já se poupou?
8: Vamos ver. Aqui o nosso objetivo, e é por isso que eu não vou falar de números concretos nesse aspecto, porque o nosso objetivo não é o objetivo dos cortes. Esta não é a reforma dos cortes. Portanto, nós não temos aqui o objetivo de cortar estas entidades todas. Estes números que lhes estou a dar já são números significativos. Mas, e a estes posso juntar ainda a fusão das secretarias-gerais, posso dizer-lhe que estão 10 ministros a transitar para o Campus 21 com a libertação de todo o património, e estamos a falar de dezenas ou mesmo de centenas de milhões de euros. Mas, Luís, o nosso objetivo nunca foi o objetivo dos cortes. Esta não é a reforma dos cortes. Esta é a reforma da eficiência e do crescimento económico. E posso-lhe dizer que a União Europeia aponta para poupanças nos cortes na burocracia e na eficiência que rondam entre os 2% e os 5% do PIB. Só a carteira digital da empresa e a interoperabilidade em conjunto podem representar 1% a 2% do PIB. Isso em Portugal são 6 mil milhões de euros. Portanto, seria até ridículo da minha parte vir aqui apresentar os números dos cortes salariais de 300 dirigentes quando comparados com o crescimento económico que pode representar 2, 3, 4% do PIB.
7: Mas na prática está a dizer que a reforma do Estado pode levar a poupanças de 6 mil milhões de euros.
8: Pode, com certeza, é isso que eu estou a dizer, mas essas poupanças não vêm da redução do salário do dirigente, vêm do aumento de eficiência que isto tudo provoca e do crescimento económico, da atração de investimento, da atração de investimento de mais qualidade. Repare, uma empresa, quando está a decidir investir em Portugal, Espanha ou França, tem em conta todos estes elementos. Mas tem em conta os custos de contexto. Se decidir vir a investir para Portugal, é muito dinheiro que entra no nosso país. São muitos postos de trabalho que são criados. Mas são salários bem pagos que são criados.
7: É precisamente isso que eu também ia dizer, mas noutra perspectiva. Mas muitas entidades criadas estão a pagar melhor aos seus gestores. Por isso que eu estava a perguntar, também foram criadas novas estruturas. Não foi uma mera, não houve aqui uma mera substituição de entidades por outras?
8: Quando referi estes números, estou a falar em números líquidos. Sim. Ou seja, isto é a redução de estruturas. Já faz o deve e o haver. Nós reduzimos 35 entidades e, portanto, isto já conta com as que foram criadas em substituição e eliminámos 300 cargos dirigentes e já conta com aqueles que foram, entretanto, nomeados. Portanto, quando nós criamos estruturas novas, essas estruturas novas, por exemplo, na energia, foi criada uma agência, mas essa agência absorveu 6 entidades. Na educação, a mesma coisa. Houve uma redução muito significativa de entidades. Mas estes números que eu estou a dar são os somatórios líquidos de todas estas entidades.
9: Há pouco não lhe perguntamos se existir o agravado da crise. Uma das formas de reagir a essa agravada crise é contendo a despesa. É um ministro especialmente vocacionado para olhar para o Estado desse ponto de vista. Há margem para cortar despesa e como?
8: Há margem para cortar despesa através da eficiência. É muito possível ter mais eficiência no Estado.
9: Se demora tempo, em termos de medidas
8: urgentes. Não demora. Sabe porque é que não demora tempo? Porque nós hoje temos um grande aliado à nossa disposição que não tínhamos em 2011, quando tivemos a crise, e que mesmo durante o Covid também não tínhamos em 2020, que é a tecnologia e a inteligência artificial. Nós hoje conseguimos, e isso evolui a cada 3 meses, nós hoje conseguimos ter à nossa disposição mecanismos de gestão e de eficiência que nos permitem poupar milhões e milhões de euros. Estou a pensar em áreas como a saúde ou como a educação, onde a digitalização nos permite ser muito mais eficientes e capazes de racionalizar
7: custos. Isso não aconteceu com a questão dos exames. Um problema da tecnologia e da redução das estruturas intermédias, segundo o Partido Socialista, foram as causas do caos nos exames.
8: Eu evidentemente discordo desse diagnóstico. É evidente que houve dificuldades, não há qualquer dúvida sobre isso. Quando há transições tecnológicas, há sempre disrupções em qualquer setor. Aqui na rádio, quando introduziram inovações tecnológicas, também houve coisas que tiveram mais dificuldades naqueles períodos.
7: Era a vida de muitos jovens que estava ali.
8: Não estou a desvalorizar, Luís. Não estou mesmo a desvalorizar. Tenho consciência disso, tenho consciência da gravidade do que aconteceu, mas também tenho consciência de que demos um salto tecnológico e que estes problemas não se vão repetir no futuro e que estaremos melhor do que estávamos. Houve custos? Sim. Houve quem sofresse? Sim. E temos toda a solidariedade e toda a empatia para com essas as pessoas que sofreram.
7: Mas o problema não foi da redução das estruturas intermédias, por exemplo?
8: Não. O problema foi de uma transição tecnológica que revelou problemas técnicos. E eu quero assumir desde já que podemos ter dificuldades de transição tecnológica noutros setores. Isso é normal que aconteça. Mas isso não nos deve impedir, porque, repare, nós perante as dificuldades podemos ter duas atitudes. Podemos amedrontar-nos e voltar para trás, para o papel e para a caneta, ou podemos assumir, perceber o que correu mal, corrigir e andar para a frente. Eu acho que em relação à tecnologia não há volta para trás. Temos que assumir que pode haver dificuldades, temos que fazer pilotos. Olha, por exemplo, eu vou lançar agora, ainda outro dia anunciei, se quiser podemos falar sobre isso, vou fazer pilotos no licenciamento urbanístico com inteligência artificial.
7: Falamos nisso noutra entrevista.
8: Porquê é que vamos fazer pilotos? Mas agora estamos mesmo já a lançá-los, estive em Coimbra a semana passada. Porquê é que vamos fazer pilotos? Precisamente para poder ainda ajustar. Vamos começar com câmaras municipais que tenham uma preparação maior, mas também não sejam da maior dimensão para podermos ir fazendo esses pilotos. Vai haver erros, certamente.
7: O Ministério da Educação devia ter feito um piloto mais eficiente.
8: Mas fez um piloto.
7: E correu mal.
8: Bom, fez o piloto e depois avançou, mas o Ministério da Educação também tem uma dimensão que outras áreas não têm e um impacto que outras áreas não têm.
7: Deixe-me colocar aqui outro assunto que está na ordem do dia. No seu entendimento, a reforma do Estado visa também diminuir o peso do Estado na economia, julgo que o Gonçalo será um dos liberais deste governo. A entrada na REN não encontrará esse
8: signo. Eu sou social-democrata. Diga.
7: Está bem, mas também no PSD também há uma ala liberal. Acho que isso não será errado. A entrada na REN não é encontrar esse signo.
8: Não, a entrada na REN é um interesse estratégico fundamental que tem justamente a ver também com a reforma do Estado e com os objetivos que nós temos. Vamos ver, nós precisamos de ter uma rede que tenha uma dimensão soberana, que garanta os objetivos do país, que
9: não
8: garanta
9: o papel do regulador. É um argumento de quem está contra esta reentrada.
8: Sim, mas não bastava, e não estava a bastar o papel do regulador, era preciso aqui ter uma intervenção na própria rede.
9: O que estava a acontecer?
8: Os factos mostram, por exemplo, as dificuldades de ligação à rede, as dificuldades de expansão da rede. Portanto, nós temos aqui desafios grandes enquanto país, porque estamos num momento de eletrificação do país, estamos num momento de aumento do consumo elétrico do país, o que aliás é positivo porque nos liberta da dependência dos combustíveis fósseis, porque nos liberta da dependência do gás ou do petróleo, porque nos permite aumentar as energias renováveis. Repare, Portugal tem dos maiores mixes mundiais de energias renováveis, nós temos perto dos 80%. Portugal tem das energias mais baratas da União Europeia, não é por acaso que tem tido tanta procura de indústrias de consumo elevado de energia, tem das energias mais baratas precisamente por causa deste mix energético. Isto implica que a nossa rede tenha capacidade instalada e de expansão para acomodar tudo isto, para acomodar o aumento da produção renovável, porque quanto mais sustentáveis formos, também mais independentes somos. Se quiser, Miguel, isto é uma questão de soberania. Não é só uma questão de investimento ou uma questão regulatória, é mais do que isso. É uma questão de soberania. É garantir que nós temos controlo ou pelo menos informação sobre a nossa rede e o modo como ela é resiliente e o modo como ela responde aos desafios futuros do país.
9: E, portanto, o governo de Pedro Passos Coelho esteve mal quando vendeu a participação da REN.
8: Nós não podemos comparar com...
7: Aqui, afirma, vendeu a empresa dos Estados chineses.
8: Nós não podemos comparar...
7: Ou seja, podem, talvez, a soberania que está a referir.
8: Não, porque nós não podemos comparar situações que não são comparáveis. Nessa altura, Portugal estava intervencionado. Havia um memorando da Troika. Esse memorando tinha exigências de alienação. Isso eram compromissos internacionais. Eu lembro-me bem, eu estava na presidência da República nessa altura, e lembro-me bem o que era a avaliação da Troika, que três em três meses vinha a Portugal e que se não estivesse cumprido o programa, não passava o cheque. E se não passasse o cheque, nós não tínhamos dinheiro para pagar salários e pensões. Nós não podemos comparar essa situação com o que vivemos hoje.
9: Estamos na antecâmara da discussão do Orçamento do Estado para 2027. É uma última pergunta. O Partido Socialista já sinalizou que está disponível para realizar este orçamento, mas disse, e veio dizê-lo com bastante clareza, de que o orçamento para 2028 é outra conversa. Há aqui o risco de o Partido Socialista não viabilizar esse orçamento e o país entrar em duodécimos. Seria um drama para o governo, neste contexto, governar em duodécimos?
8: Estamos já a ver um cenário a dois anos.
9: Só porque o Partido Socialista teve o cuidado de dizer que o orçamento para 2028
8: eu
9: é outra conversa.
8: Eu compreendo essa posição, não é? Cada orçamento é um orçamento, são anuais e, portanto, eu estou muito confiante na aprovação do orçamento este ano. E devo dizer que estou muito confiante também na aprovação do orçamento do ano que vem, embora isso seja um cenário que ainda está muito distante e é difícil de antecipar. Por uma razão muito diferente, que não tem nada a ver com os duodécimos ou com as condições de governação. Tem a ver com o projeto que nós temos para o país. Quando estas medidas começarem a sentir, e Luís e Miguel dizem as reformas, eu acho que já apresentei aqui muitas reformas e havia muitas mais para referir.
7: O mas tempo é que não dá para tudo.
8: Mas cá voltarei. Mas reparem, o Código de Contratos Públicos, quando é que entra em vigor? Dia 1 de outubro. Quando é que entra em vigor o regime da construção, de urbanização e edificação? De 1 de outubro. Portanto, estas coisas não estão ainda em vigor. Elas vão-se começar a sentir agora. E é só depois de entrar em vigor que as pessoas começam a sentir os seus efeitos, que nós podemos implementar, que a inteligência artificial pode ser usada para começar a acelerar, que os contratos públicos começam a sair, que as licenças começam a sair, que o licenciamento começa a ser muito mais rápido, que posso dizer-vos aqui que prevejo uma redução de tempos de licenciamento para um quarto em relação ao que temos hoje. Isso vai começar a sentir-se, que o atendimento vai ser muito melhor e muito mais rápido, e isso precisa de tempo. Ora, daqui a um ano, daqui a dois anos, esses efeitos começam a sentir-se e as pessoas naturalmente vão querer continuar a sentir os efeitos dos benefícios que as reformas lhes trazem. Ora, aí...
9: Sabe que está a dar razão ao meu espírito mais cínico de acreditar que o Partido Socialista ou Chega não terão interesse nenhum em que o governo esteja em boa forma quando chegar a esse tempo.
8: Compreendo.
9: Portanto,
8: isso.
9: Terão interesse em precipitar uma crise política.
8: Compreendo isso, mas sabe que tem que fazer um cálculo entre os bons resultados que o governo vai ter, e registo a confiança que o Miguel tem no governo,
9: porque já
8: confessou que admite que em 2028 o país estará muito melhor, estará muito melhor, mas e portanto obviamente que a oposição não quer esses efeitos, mas há um cálculo que tem que fazer, que é saber se a punição eleitoral que vai ter por provocar uma crise compensa evitar que o país sinta aos resultados. Agora vejam bem o cinismo deste pensamento, que é: o que é que eu prefiro? prefiro ser punido eleitoralmente por prejudicar um governo que está a trabalhar bem, ou prefiro sofrer os efeitos de um governo que está a trabalhar bem? Ou seja, em todos os cenários, o governo é bom, está a trabalhar bem e merece chegar ao fim.
7: Muito obrigado por esta conversa, Sr. Ministro Adjunto e de Reforma do Estado. Fica por aqui o Sob Escuta, o programa de grande entrevista da Rádio Observador.
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6: São 7h53. A música para ouvir antes das notícias das 8 com John Mayer. Esta chama-se Waiting on the World to Change. Boa segunda-feira e boa viagem.

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0: está com a Rádio Observador. Espero que esteja a ter um ótimo arranque de semana. Eu sou a Filipa Duarte. Daqui a pouco voltamos a atualizar as notícias, mas antes partilho consigo que Rod Stewart anunciou que vai deixar a vida de estrada. O músico de 81 anos anunciou hoje que a sua próxima digressão vai ser também a última da sua carreira. É uma digressão que está já marcada, The Final Encore. Arranca em abril do próximo ano. Vai passar por várias cidades europeias, sendo que não há nenhuma data em Portugal. Rod Stewart não descartou a hipótese de continuar a dar concertos no futuro, mas afirmou também que não vai voltar a fazer grandes digressões. De recordar também que o músico foi forçado a cancelar parte da sua digressão nos Estados Unidos e México, depois de ter sido operado ao coração, e a última passagem que teve por Portugal foi em junho, no Rock in Rio, Lisboa. Aqui na Rádio Observador, e porque são 7h59, vamos aos temas em destaque com o Miguel Viterbo Dias.
1: Marcelo Rebelo de Sousa diz que o caso das gêmeas luso-brasileiras tem sido doloroso desde 2023, mas reforça, tal como tinha dito já ao início da tarde, que a justiça é para todos. O filho do presidente, do antigo presidente da República, é um dos quatro acusados neste caso, numa decisão conhecida hoje por parte do Ministério Público. O PS acusa o governo de ser incapaz de cumprir as promessas de crescimento económico e o Chega está desiludido com os primeiros dados sobre a proposta de orçamento do Estado para 2027. Já o presidente da República avisa que a privatização da TAP não pode ter apenas em conta o valor do negócio.
0: Jornal das 8, com a edição do Miguel Viterbo Dias. E Miguel, Marcelo Rebelo de Sousa diz que o caso das gêmeas tem sido doloroso desde 2023.
1: O antigo presidente da República tinha dito ao início da tarde que todos são iguais perante a justiça. Agora, ao início da noite, em tabuaço, em declarações à RTP, admitiu que o caso é doloroso há vários anos, mas que isso não invalida que a justiça seja para todos.
2: Como sabe, estamos perante factos que reportam a 2019 e em 2023, que passou a ser doloroso, no que me toca, pela noção que tive da realidade tinha conhecido antes. E, portanto, é evidente. É evidente, mas isso é um problema pessoal meu. Como cidadão, como antes, quando era Presidente da República, eu tenho a mesma posição de princípio. Seja o A, seja o B, seja o C, seja o D. Seja quem exerce funções as mais importantes na sociedade portuguesa, não está acima da justiça.
1: Marcelo Rebelo de Sousa a responder à acusação do Ministério Público ao filho, Nuno Rebelo de Sousa. Para além deste que é um dos acusados, foram ainda acusados a mãe das duas crianças, Daniela Martins, o ex-diretor clínico do Hospital de Santa Maria Luís Pinheiro e o antigo secretário de Estado da Saúde, António Lacerda Salles. Num comunicado enviado à agência Lusa, a defesa do antigo secretário de Estado diz que os factos que surgem na acusação são inconclusivos ou merecedores de outras conclusões. O comunicado acrescenta ainda que Lacerda Salles recebeu esta acusação com enorme surpresa e que continua a acreditar que se pode fazer justiça neste caso. A defesa do antigo secretário de Estado diz que vai analisar o processo para decidir se vai pedir a abertura da fase de instrução.
0: O PS acusa o governo de ser incapaz de cumprir as promessas de crescimento económico.
1: PS e Chega foram recebidos pelo Ministro das Finanças no arranque das reuniões com grupos parlamentares sobre o orçamento do Estado para o próximo ano. Eurico Brilhante Dias diz que o Executivo prevê para 2027 uma inflação semelhante à deste ano, um valor acima dos 3%, que não tem em conta, no entender do PS, os fatores ligados à guerra no Irão. O líder parlamentar socialista insiste nos preços dos combustíveis e no preço do cabaz alimentar como principais preocupações para o orçamento do próximo ano. Depois de menos de uma hora de reunião, Eurico Brilhante Dias admitiu alguma surpresa pela ausência de apoios aos portugueses nestes dois pontos considerados centrais pelos socialistas.
3: O governo prevê menos crescimento nominal, em particular da receita, o que faz antever que não dispõe de nenhum mecanismo, de nenhum instrumento de apoio às pessoas, em particular para o aumento dos combustíveis e para o aumento do custo do cabaz alimentar, que são hoje duas preocupações centrais dos portugueses. E por isso, de alguma forma, ficamos surpreendidos que desta forma o Governo não apresente um instrumento de apoio, mesmo que seja um instrumento cautelar construído a partir de uma outra taxa de inflação.
1: Eurico Brilhante Dias, depois da reunião com o Ministro das Finanças, o líder parlamentar do PS diz que a economia vai crescer menos do que foi prometido pelo Governo aos portugueses. O valor deve ficar, segundo as perspectivas do Governo, em cerca de 2% de crescimento económico.
0: Antes foi a vez do Chega a reunir com o Governo, com o líder parlamentar, a mostrar-se desiludido com a proposta.
1: Pedro Pinto não garante já que o partido vá votar contra o orçamento, mas assume que há demasiados pontos divergentes com o Governo. O líder parlamentar diz que o Executivo está a prever um excedente de 0,2% do PIB para o próximo ano e não tem nos planos uma descida dos impostos. Situação que leva o líder da bancada a falar de um Executivo insensível perante os portugueses.
4: As pessoas estão num período difícil, numa crise grande, uma crise grave. Não baixar quer o IVA dos combustíveis, quer o IVA do cabaz alimentar, que também já foi dito pelo Governo que não irá baixar, é deveras preocupante. Aquilo que percebemos nesta conversa de hoje é que este é um Governo que continua a ser insensível aos grandes problemas das pessoas em Portugal. E com um Governo insensível, é um orçamento também insensível, é um orçamento sem nada de novo, segundo aquilo que percebemos, que será apresentado no dia 9 ou no dia 10 de outubro do próximo mês.
1: Pedro Pinto, após a reunião entre o Grupo Parlamentar do Chega e o Governo sobre o Orçamento do Estado, amanhã é a vez dos partidos à esquerda serem recebidos, na quarta-feira é a vez da Iniciativa Liberal reunir com o Ministro das Finanças.
0: O Presidente da República pede uma nova ambição ao setor do turismo e deixa recados sobre a privatização da TAP.
1: No encerramento da Cimeira do Turismo, António José Seguro diz que o setor foi resiliente perante várias crises. Com foco no futuro, o chefe de Estado vê na construção do novo aeroporto de Lisboa uma oportunidade para o crescimento do país e avisa que a privatização da TAP não pode ser feita apenas com base no valor do negócio.
5: O futuro. Esta visão estratégica exige também decisões estruturais. O novo aeroporto de Lisboa é uma questão decisiva para a capacidade futura do país. A evolução da TAP é igualmente relevante, tendo em conta o seu papel de ligação de Portugal aos mercados internacionais e na captação de turistas. São matérias que exigem visão, planeamento e capacidade de execução. Não podem ser tratadas apenas em função das necessidades imediatas ou de encaixes financeiros.
1: António José Seguro, neste encerramento da Cimeira do Turismo, organizada pela Confederação do Turismo de Portugal, pede ainda uma estratégia para o setor com competitividade, mas também com atenção aos problemas dos que vivem no país.
0: O líder da Associação Sindical de Polícias diz que Luís Neves não tem tido condições políticas para aplicar as ideias para o setor.
1: Paulo Santos, presidente do sindicato mais representativo de polícias, entende que o ministro da Administração Interna tem feito pouco pela segurança interna e reconhece que para se ser um bom ministro é preciso mais do que experiência.
6: Ser ministro da Administração Interna, e temos dito também várias vezes, não é necessário só ter experiência, não é necessário só ter sensibilidade. É preciso ter respaldo político do governo no seu todo para que possa dar passos. E isso não tem acontecido, aliás, já o disse ao seu ministro, é importante que ele tivesse aqui condições políticas para aplicar aquilo que são as ideias.
1: O líder sindical falou aos jornalistas antes do arranque de um protesto de polícias no Porto, na véspera de uma reunião dos sindicatos com o ministro da Administração Interna. Paulo Santos diz que tem que ser o primeiro-ministro a apreciar se Luís Neves tem condições para seguir no cargo.
0: E Miguel, a esta hora, que outras notícias marcam a atualidade?
1: Foi encontrado sem vida um dos dois trabalhadores soterrados hoje numa obra de um hotel em Porto Covo. Segundo a Proteção Civil, o corpo foi encontrado pelos operacionais que participam nas operações de socorro. No resgate estão envolvidos operacionais e meios das corporações de bombeiros de Sines, Grândola e Odmira, do Distrito de Beja, também membros do Instituto Nacional de Emergência Médica. As causas do acidente estão ainda a ser investigadas. Há ainda um corpo de um trabalhador que está soterrado nestas obras de construção de uma unidade hoteleira.
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0: 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Está com a Rádio Observador e está muito bem. Boa segunda-feira. Como sempre, de segunda a sexta, por volta das 8, temos sempre nova edição de Convidado Extra com o João Paulo Sacadura. Vamos à primeira parte.
9: Assinalámos há dias os 25 anos dos atentados do 11 de setembro. Na altura, o espaço aéreo dos Estados Unidos foi encerrado. O que aconteceu a todos os aviões que se destinavam ao país alvo dos ataques terroristas? Esta é a premissa de um musical diferente. Pouca gente sabe que nos dias seguintes aos atentados de 11 de setembro, 38 aviões e cerca de 7 mil passageiros foram desviados para Gander, uma pequena localidade da Terra Nova, no Canadá. O musical Come From Away, em cena até domingo no Capitólio, conta o que aconteceu a seguir. Durante 5 dias, os moradores abriram as portas, ofereceram cama, comida e apoio a estranhos até que pudessem seguir viagem. Comigo tenho o Nuno de Sá, cofundador, diretor artístico e maestro da Lisbon Film Orchestra, a única orquestra portuguesa dedicada a bandas sonoras de filmes, que traduziu e dirige este musical sobre estranhos que se tornam família. De roqueiro a maestro, vamos conhecer melhor este homem que construiu o seu percurso entre a música, o ensino, a direção artística e o empreendedorismo cultural, acreditando mesmo que a música, de facto, pode nos salvar. Olá, Nuno, e bem-ajas por ter aceitado este meu convite. Bem-vindo à Rádio Observador.
10: Muito obrigado.
9: É um grande prazer.
10: Pelo convite.
9: Obrigado, eu é que agradeço teres vindo. É bom estar a falar contigo. Tu que és um lisboeta criado em Odivelas, e aliás, como o teu sócio também, que fundou esta LFO, a Lisbon Film Orchestra, é muito engraçado porque tu, até aos 14 anos, não tinhas assim um grande percurso na música, e era talvez meio apagado. Até há um primo teu que te dá um presente maravilhoso.
10: Sim.
9: Ou emprestou-te um presente.
10: Sim, é verdade. Eu até aos 14 anos andava meio adormecido para a vida, ou seja, como criança, era uma criança que tinha poucos interesses, gostava de dormir, gostava de comer, gostava de ver televisão, mas nada me entusiasmava muito, pronto, até que essa mudança radical na minha vida, que foi quando um primo meu me emprestou uma guitarra para eu poder simplesmente...
9: Uma guitarra elétrica?
10: Uma guitarra acústica. Uma guitarra acústica.
9: Okay. E foi uma epifania.
10: E foi a partir daí que passei de não querer fazer nada a estar sempre agarrado à guitarra, sempre a tocar, sempre à procura de coisas novas para aprender. E foi realmente uma mudança. Parece que houve aí um acordar. Um acordar para a música, um acordar para a vida, que foi realmente
9: tudo mudou.
10: Muito interessante. Mudou tudo.
9: Há o Nuno antes da guitarra e o Nuno depois.
10: Ah, exatamente.
9: DG acho que há uma... e PG.
10: Exatamente. Há uma criança antes da música e um jovem que nasce com... De repente descobre que se calhar pode ter alguma capacidade. E é interessante pensar nisso, que eu como criança, com 10 anos, na disciplina de educação musical, eu era um aluno
9: mediano
10: baixo. Sim. Eu nem era... Não gostava daquilo. Aquilo não me dizia absolutamente
9: era
10: nada.
9: Era a flauta e aquelas coisas.
10: Exatamente. Eu não, aquilo não me interessava minimamente,
9: curioso,
10: mas é engraçado que foi... Há uma frase que eu gosto muito, que é: a laranjeira dá laranjas quando está preparada. E eu acho que naquele momento eu estava mais preparado do que antes.
9: Tu tens muito bom ouvido. Ouvias, tocavas coisas do ouvido, tens algum ouvido perfeito, por exemplo.
10: Sim. Não tenho
9: isso
10: ouvido não. Absoluto. Não tenho esse
9: dom.
10: Esse dom. E às vezes isso não é bem, pode ser dificuldade.
9: Pois, há pouco tempo vi um filme que foi um drama para o afinador de pianos, concretamente.
10: Exatamente, porque pronto, para tocar com outras pessoas, ou seja, quando aquilo não está realmente perfeito, aquilo faz muita confusão a quem tem o ouvido absoluto.
9: Mas tocava,
10: tirava as coisas do ouvido, de tirar aquelas músicas, porque eu comecei, a minha paixão era o rock.
9: Pois, tu começaste com o rock, era engraçado.
10: Exatamente.
9: Os Metallica, este género de
10: sons.
9: Mas chegaste a ter uma banda ou não?
10: Cheguei a ter uma banda de garagem, e apesar de neste momento não ter cabelo, era um rapaz de 18 anos com cabelo abaixo dos ombros, portanto...
9: Incrível.
10: Sim, que tinha os concertos, que pintava as unhas de preto. Porto para fazer os concertos mesmo à série. Mas foi realmente uma época que houve um clique.
9: É muito engraçado esta coisa que tu falas do rock versus música erudita, porque, como tu dizes, o rock era muito orgânico, era muito corporal, abravas a cabeça e saltavas.
10: Isso.
9: E a música erudita preenchia-te muito mais por dentro.
10: Sim, foi.
9: Faz essa distinção, é curioso.
10: Ou seja, eu começo aos 14 anos a estudar música, tenho a oportunidade aos 15 de entrar no Conservatório de Ondinis, que foi o conservatório em Odivelas, onde eu faço o meu percurso todo.
9: Depois me torno.
10: Fiz o meu percurso todo de até o 8º grau, portanto, que é o equivalente até ao ensino secundário.
9: Sim.
10: E depois torno-me professor mais tarde. Mas essa
9: escola... Acabaste de dar aulas depois de guitarra lá.
10: Exatamente. Durante 20 anos fui professor.
9: Sim,
10: lá. Mas aos 15 anos há a oportunidade de ter uma formação musical. Enquanto antes a guitarra elétrica era uma formação apenas de tocar, tinha aquelas escolas mais pequenas do primeiro andar de um prédio que tem assim vários alunos.
9: Com o motivo do Duarte Costa, tive guitarra.
10: Exatamente.
9: Portanto, era tão bom.
10: Exatamente. E portanto, a oportunidade de ir para o conservatório fez, direcionou-me para um determinado tipo de ensino que despertou em mim alguma sensibilidade para um determinado tipo de sonoridade que o rock não dava. E através dessa formação, a partir do 3º, 4º, 5º grau, houve uma experiência que eu tive de música de câmara, tocar com um pianista, que me abriu. Que me abriu horizontes no que diz respeito à interpretação, no que diz respeito ao gostar da música erudita, dos compositores, dos pianistas, e de ver que a música era muito mais do que só o rock, do que só a parte.
9: Porque nada vulgar no miúdo, nada vulgar no miúdo ter esse acesso e, sobretudo, ter essa sensibilidade. Percebeste, não é?
10: Mas é engraçado que tem a ver muito com as pessoas que nos rodeiam.
9: Exatamente.
10: E na altura nós tínhamos aulas com uma professora que é Elsa Cabral, que foi a pessoa que me tornou, que me abriu as portas para onde eu estou agora.
9: Sim.
10: Ou seja,
9: não
10: para criar uma orquestra, não para ser empreendedor, não para ter
9: Exatamente.
10: Ideias, mas para descobrir que a música é algo que nos transcende e que nós podemos encontrar na linguagem musical algo de profundo e algo de íntimo e de algo que diz muito sobre nós e sobre os outros.
9: Incrível.
10: E isso dar-nos essa hipótese aos 18 anos de me abrir para um caminho mais íntimo foi algo que me ajudou bastante.
9: Olha, Nuno, que bonita esta homenagem que prestas à tua professora, e eu faço sempre questão, às vezes há muitos convidados meus que dizem: devo a minha carreira a esta professora de biologia ou de português, não sei o quê. E, bem, é de facto extraordinário tu poderes dizer isso numa altura em que os professores são tão perseguidos, numa classe tão malquista e tão mal vista hoje em dia. É muito bom saber que houve alguém que te influenciou e bem, e abriu-te os caminhos. Eu lembro que aos 19 anos, por exemplo, há esta história de tu aos 19 anos, houve ali aquela hesitação entre a matemática para o curso de contabilidade ou a prova de guitarra, e tu optaste pela prova de guitarra.
10: Sim, é isso, porque ao começar aos 14 anos nós para os pais há uma preocupação,
9: uma
10: resistência, não é?
9: Claro.
10: Que é o que é que eu vou fazer? Eu aos 15 anos já sabia que eu queria fazer música para o resto da vida, mas até chegar a um ensino superior, o curso do conservatório são 8 anos, teoricamente. Sim. O 8º grau equivale ao 12º ano, portanto eu para poder ir para o ensino superior preciso de um tipo de formação que poderá demorar 8 anos a fazer.
9: Incrível.
10: Até poder ir. E então eu, ok,
9: é
10: vamos
9: opção,
10: para a contabilidade.
9: É?
10: Contabilidade, estou 2 anos. Tenho que decidir entre um exame de matemática e um exame
9: de guitarra.
10: Escolho guitarra. Depois vou para ciências musicais.
9: O teu pai tremeu. Eu estou mesmo a ver o teu pai a tremer com essa escolha. Mas
10: não,
9: hoje admite.
10: É verdade. O meu pai admite isso. O meu pai
9: preocupa-se. A vida de guitarrista e música é sexo, drogas, rock and roll.
10: Exatamente.
9: Estou mesmo a vê-lo a dizer isso.
10: É exatamente isso. Porque a preocupação dele e também a experiência dele de um homem que nasceu em 1950.
9: Sim.
10: A preocupação dele é a experiência que eu tenho de músicos.
9: Exatamente.
10: E de tocar à noite
9: esta vida
10: é
9: boêmia, vida,
10: exatamente, e portanto
9: claro que sim.
10: Mal paga, que os artistas pronto,
9: incerta,
10: e há aqui algumas escolhas que eu fiz na minha vida que já me aconteceu duas, três vezes, uhum, que chega a um ponto em que eu não sei qual é que é o passo, não sei qual é o resultado, mas okay, eu sei que tenho que dar aquele passo. Okay. E isso aconteceu uma primeira vez aí aos 19 anos, quando eu desisto de contabilidade e digo ao meu pai, eu não sei o que é que vai dar, mas sei que eu tenho que fazer isto, e alguma coisa eu vou ter que, por alguma razão eu vou ter que fazer esta escolha. E eu acho que foi aqui que tomei essa decisão de,
9: exatamente.
10: Isso.
9: Nem sempre são fáceis, são às vezes decisões complicadas.
10: Não, e que só passado uns anos é que nós percebemos o impacto que elas têm.
9: Exatamente. E mas arriscaste?
10: E aí eu sinto que foi essa a escolha de eu tenho que fazer, que era mais forte do que
9: eu. Então, em 2004, tiraste a primeira licenciatura em guitarra, portanto, e em pleno, ainda estavas a estudar isto, fizeste um Erasmus na República Checa, em Praga.
10: Isso.
9: E foi em Praga, outra epifania, que é extraordinária.
10: Exatamente.
9: Estas coisas vêm ter contigo, é assim mesmo, há uma altura na vida em que cá está, em que estás preparado para.
10: Exatamente.
9: E num salão, ouviste um concerto extraordinário.
10: Foi, eu estava a tirar.

0: Harry Potter, o Piratas das Caraíbas, Star Wars.
1: Exatamente, num salão de século XIX, muito, muito, muito erudito e tudo muito formal. Ah, mas aquilo tinha um impacto
0: público, os miúdos,
1: e para mim também
0: pais.
1: Foi a primeira vez de assistir àquelas bandas sonoras tocadas ao vivo. Eu levava aqueles aparelhos do MP3, os leitores de MP3, sim, que sim. Havia
0: iPods,
1: em 2000, os iPods, exatamente, exato. Essas coisas todas.
0: Ai, gravaste?
1: Não, eu tinha isso, tinha música lá, okay. Com a banda sonora do Harry Potter, e ter a oportunidade, eu nunca tinha assistido a uma orquestra a tocar aquelas bandas sonoras.
0: Exato.
1: E eu penso, isto é realmente algo espetacular. E foi aí que nós a ideia de vamos trazer isto para Portugal.
0: A força da música associada ao cinema.
1: Vamos, porque isto tem um impacto nas crianças, isto realmente é diferenciador. E eu aqui já tinha algum lado de criativo de eventos e de coisas, porque eu já era professor no conservatório, sim. E já gostava de fazer. Criei a associação de estudantes no conservatório, de criar o jornal da escola. Ou seja, eu já tinha assim algumas coisas. Coisas de juntar as pessoas e de fazer eventos,
0: dinamizar eventos,
1: temáticos, etc. E então, para mim, aquilo era, na minha cabeça, era tão fácil como uma ideia. Tipo, ok, vamos pôr a fazer e a coisa vai acontecer.
0: Ter com o Francisco Santiago, que era teu colega, não era?
1: Sim, o Francisco Santiago
0: estava
1: a estudar produção musical e era meu.
0: Também é Lodivelas,
1: meu amigo de infância desde os 10 anos de idade.
0: E ele também é ótimo. Então o que é que precisas? Vamos a isso. O que é que é?
1: Isso.
0: O que é que eu preciso?
1: E ele pergunta-me o que é que tu precisas. E então foi a partir daqui que nasce este projeto de muito ingênuo de trazer
0: as bandas sonoras
1: para um concerto, porque era uma coisa que em 2007 não era comum.
0: Sim, não.
1: Não havia. Isso houve aqui algum impacto positivo também nas pessoas que assistiram, nos próprios músicos que também não tinham oportunidade de tocar este tipo de repertório, coisa que agora é muito comum, mas em 2007,
0: sim, claro,
1: 2007
0: era uma lança em África,
1: não era.
0: Claro.
1: E isso foi. Pronto,
0: mas
1: foi
0: mesmo com o teu percurso da guitarra, tiveste as mesmas experiências internacionais muito, muito curiosas, por exemplo, na Escócia, onde tu foste, e depois com a Olga Prat. Também na orquestra de guitarras que levaste à Universidade de Graz na Áustria.
1: Sim.
0: Estes contextos internacionais também te ajudaram a escolher esta área e a nunca largar a guitarra?
1: A orquestra é uma coisa que vem pela capacidade que eu fui percebendo que tinha de tirar o melhor do outro enquanto professor, de poder dar uma visão que por vezes a guitarra só não preenchia. E portanto, o ter uma experiência como ir à Escócia, poder tocar um repertório de compositores portugueses, ou ser solista numa cidade da Áustria, a convite da Olga Prats, que era minha professora, são experiências que nos marcam positivamente.
0: Claro.
1: Mas que também nos dizem
0: responsabilizam.
1: Isso.
0: É?
1: E responsabilizam. Olha. E dizem-nos também o que é que nós queremos para nós, como é que nós nos sentimos. E eu sempre fui uma pessoa que, talvez por personalidade, gosto pouco de repetir coisas, gosto pouco
0: das experiências novas, é o que tu procuras.
1: Eu procuro muito a questão de querer sentir aquele entusiasmo. A coisa que eu mais gosto na vida é ter uma ideia e ver materializada.
0: Exatamente. Concretizar.
1: Exatamente.
0: Sonhos.
1: Isso para mim é algo que me deixa muito, muito entusiasta. E a questão da guitarra, sentia que me faltava qualquer coisa. E o ser maestro dá-me a oportunidade de me relacionar com o outro, de tirar o melhor do outro com a direção musical, porque a direção musical é dar uma direção, não é dirigir.
0: Eu estava a pensar nisso. É outra, em 2004, aliás, ainda antes desta licenciatura em direção de orquestra, já tinhas tido uma experiência como maestro, já tinhas juntado uma pequena orquestra na escola com os colegas mais novos, tinhas já feito e percebeste, eu gosto disto, eu tenho jeito para isto.
1: Isso, eu sentia que havia coisas que eu tinha a capacidade de agarrar em alunos que se calhar eram menos talentosos.
0: Okay.
1: E de conseguir tornar o grupo em algo forte. E
0: mais importante que a soma das partes, não é?
1: Isso, exatamente.
0: Mas o que é que faz o maestro mesmo? Prepara as partituras e é porque eles têm que

0: saber a música que vão tocar, todos os músicos, não é? Porque é que é importante, e porque é que eles têm que olhar para a música e olhar para ti de vez em quando?
1: Não, e tu, o maestro é o elemento tempos, unificador, é o elemento que marca o tempo, é o elemento que conduz, dá uma direção.
0: Ok.
1: Que é óbvio que tu, os músicos conseguem tocar uma coisa a tempo, se nós dissermos o tempo é 1, 2, 3, 4, eles começam a tocar e vão do início até ao fim, é o que acontece em música de câmara, quando são músicos mais, quando são menos músicos.
0: Sim.
1: O maestro, quando tem um agrupamento maior,
0: é 50 e tal
1: ou 80 músicos à frente,
0: é
1: como está toda a gente a tocar, olhar para a sua partitura,
0: concentrado,
1: por vezes por uma questão acústica, por vezes porque há um distanciamento entre músicos, não é possível tocar tão junto.
0: Okay.
1: E daí com ter alguém ao centro, ao centro que consiga visualmente
0: ter a visão do total do jogo,
1: isso,
0: digamos
1: e
0: assim.
1: Eles todos olharem para um ponto comum, porque ele não vai, o violinista que está aqui não consegue olhar para o músico que está nas
0: costas,
1: ou não consegue para o outro que está
0: mas portanto na Sinfonia de Beethoven, tu, contigo como maestro ou com Martinho Sousa Tavares como maestro, soam diferentes?
1: Sim, tem que soar diferentes.
0: É incrível.
1: Tem que soar diferentes. E é importante que soem diferentes. Porque...
0: Ou com o Bernstein ou com alguém.
1: É completamente diferente. É completamente diferente. Porque isto tem muito a ver com um líder, seja um maestro, um líder de uma empresa, dá um caminho.
0: Claro.
1: E a presença dessa pessoa tem um impacto nos outros.
0: Claro.
1: E uma presença que seja isto sente-se muito quando uma orquestra recebe um maestro que não conhece, que não é muito respeitado, ou que sabem que ele não é muito bom, a orquestra toca de uma determinada maneira. Se de repente vem
0: alguém
1: que é o supra-sumo, eles até se endireitam na cadeira e até tocam com muito mais isto é
0: brilho
1: muito humano, isto é muito humano, não quer dizer que eles
0: curioso.
1: Não sejam profissionais, mas que tem um impacto com a presença.
0: É
1: isto,
0: claro.
1: Nós não precisamos de ser de uma orquestra para perceber, quando alguém entra numa sala, nós percebemos se aquela pessoa se é dona do espaço, se é dona do ambiente, ou se está ali a pedir desculpa por existir.
0: Quando
1: isso eles
0: ao palco,
1: notam.
0: Pela primeira vez, como maestro, tinhas três meses de formação.
1: Sim, isso foi muito ingênuo.
0: Um concerto que esgotou 880 pessoas.
1: Isso, foi o primeiro
0: e depois,
1: ano.
0: Depois percebeste com os blogs e os feedbacks que muita gente, é engraçado isso, eu adoro isto. Muita gente nem se apercebeu que aquilo era uma orquestra daquelas grandes e que.
1: Isso.
0: Tem
1: não, foi muito interessante esse caminho de perceber o impacto que quando uma orquestra está a tocar para um público que não é um público que esteja habituado,
0: portanto,
1: exatamente, é muito interessante percebermos o impacto que tem, porque
0: sim.
1: As pessoas ouvem, veem as séries, veem os filmes e estão muito habituadas àquela sonoridade, mas eles não fazem ideia se aquilo é feito por 10 músicos, por 20, nem sequer
0: não
1: sabem que se aquilo é digital, se é feito e a verem aquilo a ser feito ali, a ser aquilo construído
0: ao vivo,
1: tem um impacto brutal nas pessoas.
0: Muito bem, Nuno Sá, nós temos que fazer aqui um brevíssimo intervalo e já voltamos à conversa, até já.

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6: 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Boa noite, Laura.
7: Boa noite. Marcelo Rebelo de Sousa diz que o caso das gêmeas tem sido doloroso desde 2023. Ainda assim, considera que isso não invalida, que a justiça seja para todos. São declarações do ex-presidente da República ao final da tarde, uma reação à acusação do Ministério Público ao filho, Nuno Rebelo de Sousa. Para além do filho do antigo presidente, foram ainda acusados a mãe das duas crianças, Daniela Martins, também o ex-diretor clínico do Hospital de Santa Maria, Luís Pinheiro, e ainda o antigo secretário do Estado da Saúde, António Lacerda Salles. Em comunicado, a defesa do antigo secretário de Estado diz que os factos que surgem na acusação são inconclusivos ou merecedores de outras conclusões. O PS acusa o Governo de ser incapaz de cumprir as promessas de crescimento económico. Partido Socialista e Chega foram hoje recebidos pelo Ministro das Finanças no arranque das reuniões com os grupos parlamentares sobre o Orçamento do Estado para o próximo ano. Eurico Brilhante Dias revela que o Executivo prevê para 2027 uma inflação semelhante à deste ano. Depois da reunião, que durou menos de uma hora, o líder parlamentar do PS admitiu alguma surpresa pela ausência de apoios aos portugueses, tanto nos combustíveis como no cabaz alimentar. O líder parlamentar socialista nota ainda que a economia vai crescer menos do que foi prometido pelo governo aos portugueses. Antes foi a vez do Chega reunir com o governo e com o líder parlamentar a mostrar-se desiludido com a proposta. Pedro Pinto não garante já que o Chega vá votar contra, mas assume que há demasiados pontos divergentes com o governo. Diz que o Executivo está a prever um excedente de 0,2% do PIB para o próximo ano e não tem nos planos uma descida dos impostos. Amanhã são recebidos pelo Ministro das Finanças os partidos à esquerda. Na quarta-feira é a vez da Iniciativa Liberal. E o Presidente da República pede uma nova ambição ao setor do turismo e deixa recados sobre a privatização da TAP. No encerramento da Cimeira do Turismo, António José Seguro diz que o setor foi resiliente perante várias crises. Com foco no futuro, o chefe de Estado vê na construção do novo aeroporto de Lisboa uma oportunidade para o crescimento do turismo e avisa que a privatização da TAP não pode ser feita apenas com base no valor do negócio. O líder da Associação Sindical de Polícias diz que Luís Neves não tem tido condições políticas para aplicar as ideias para o setor. Paulo Santos, presidente do sindicato mais representativo de polícias, entende que o ministro da Administração Interna tem feito pouco pela segurança interna e reconhece que, para ser um bom ministro, é preciso mais do que a experiência. O líder sindical falava aos jornalistas antes do arranque de um protesto de polícias no Porto, isto na véspera de uma reunião dos sindicatos com o ministro Luís Neves. Paulo Santos diz que tem de ser o primeiro-ministro a apreciar se Luís Neves tem ou não condições para continuar no cargo.

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8: São agora 8:34. 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
1: Estamos consigo, aconteça o que acontecer. Nesta noite de segunda-feira, ouvimos a segunda parte da nova edição de Convidado Extra.
2: Estamos a conversar com o Nuno de Sá, ele é maestro, cofundador e diretor artístico da Lisbon Film Orchestra, que traduziu e dirige o musical Come From Away, em palco até domingo no Teatro Capitólio, no Parque Mayer, sobre a população de uma pequena localidade canadiana, de Gander, na Terra Nova, que acolheu de improviso, durante quase uma semana, milhares de passageiros que foram desviados dos seus destinos nos Estados Unidos, na sequência dos ataques terroristas de 11 de setembro. Já lá vamos ao musical concreto que estamos aqui a falar hoje. Para já, sobre esta tua carreira, que eu gosto muito do que tu tens feito, esta tua internacionalização, também foste professor do curso de mestrado no Piaget, és formador de professores, certificado, esta orquestra, tiveste esta direção de orquestra na Academia Nacional Superior de Orquestra, da Metropolitana, em Lisboa. Outra alternativa era o mestrado em guitarra, que podias ter tirado em Espanha, mas optaste por isto. Regeste a Orquestra do Algarve, a Orquestra do Teatro da Mala Posta, esta Lisbon Film Orchestra, então, que fundaste, entretanto fizeram também uma academia. A tua missão é, no fundo, Nuno, do que eu percebi, transformar, é o que tu tens feito, e hoje vamos falar disso também, transformar a música em experiências. Daí, para a família, para a pessoa, para cada um, para ti próprio. Daí, se calhar, esta questão do teatro musical que tu vocês, às tantas, começaram a fazer isto. Este também é o terceiro que vocês fazem.
3: O teatro musical vem de...
2: É um passo à frente do que só o concerto, do filme-concerto, não é?
3: Isso. Mas é o chegar, é o poder proporcionar às pessoas outro tipo de experiências, conforme estavas a dizer. Agora, vem daqui de um lado também meu de querer aprofundar um processo de ser maestro é estar ali à frente de vários músicos durante 3, 4 dias de ensaios. Nós preparamos os concertos e fazemos os concertos. Teatro musical tem uma profundidade de preparação. Precisamos de estar um mês e meio a ensaiar, precisamos de estar um mês em cena. Isto permite dar-me, enquanto líder, mas também principalmente como pessoa, durante mais tempo. Eu sou uma pessoa naturalmente reservada, sou uma pessoa naturalmente que tenho alguma dificuldade, apesar de ter que enfrentar 8 mil pessoas num Mel Arena. Exatamente. Eu sou uma pessoa naturalmente introvertida e então nem sempre me dou numa quantidade significativa num projeto como estar 4 dias a ensaiar com uma orquestra. O teatro musical permite aprofundar o lado de música, permite aprofundar o lado de interpretação. Exatamente. E de encontrar aquelas camadas todas que o instrumento e a música permitem quando nós estamos num processo íntimo, de encontrar um objetivo para aquela nota, encontrar um objetivo para aquele acorde, para aquela frase. E o teatro musical, como tem um processo maior, permite-me chegar ao pé dos atores, ao pé dos músicos e conseguir tirar e conseguirmos mais tempo de relação. E isso acaba por ser das grandes motivações que eu tenho em fazer teatro musical. E depois, a questão de como eu sou um observador.
2: Sim, está no sítio certo para dizer isso.
3: Um observador desse tipo de espetáculo e o impacto que teve. Quando eu começo a assistir a estes espetáculos em 2016, quando tenho a oportunidade de ir a Nova York, quando tenho a oportunidade de ir a Londres e assistir a estes espetáculos, eu percebo assim, estamos num... Falta-nos um longo caminho para chegar a estes espetáculos.
2: Isto é outro mundo.
3: A Portugal.
2: É outra experiência, como tu dizes.
3: Isso. E apesar do teatro, teatro sério, como se costuma dizer, que temos muita qualidade, o teatro musical, daquilo que se faz lá fora, com um investimento 20 vezes
2: brutal,
3: superior,
2: sim,
3: ao nosso.
2: Mas todos têm espaço.
3: Mas têm claro, toda uma estrutura e uma criatividade que, obviamente, coloca no espectador uma sensação de um preenchimento que a música eleva à experiência teatral.
2: Exatamente. E mais ao vivo e tudo, como é o caso.
3: Isso.
2: 8 músicos.
3: Exatamente.
2: Ao vivo, tocar ali, tudo pode acontecer.
3: Exatamente.
2: É,
3: e isso acaba por... A palavra tem um peso, mas depois a música eleva. O Gustav Mahler dizia: eu escrevo música porque não consigo expressar por palavras as coisas que eu sinto. E, portanto, a música traz-nos isso. E o teatro musical e as histórias, eu gosto muito de teatro musical contemporâneo. Se me perguntarem se eu sou fã do teatro musical no todo, não é o género que eu mais gosto.
2: Aqueles, ou seja,
3: os géneros clássicos
2: não
3: é uma coisa que me preencha. Tipo, se me falarem em Mary Poppins e coisas, não é algo que me diga nada, mas o teatro contemporâneo, e claro, os clássicos, o West Side Story, os Miseráveis, são coisas, esses são repertórios que eu gosto,
2: claro,
3: muito,
2: claro.
3: Mas o teatro contemporâneo, que fala de assuntos hoje em dia,
2: exatamente,
3: super importantes, que já não é entretenimento, nós já estamos a falar de coisas que são necessárias
2: para
3: serem faladas, para nós refletirmos.
2: Exatamente.
3: Essas,
2: por exemplo, não
3: exatamente,
2: pode ser
3: este
2: mais
3: musical,
2: atual.
3: Exatamente.
2: Acolher o outro, isso. Tudo isto.
3: E então são peças que eu quero trazer, porque, como é óbvio, faço uma direção artística, tenho prazer em fazer, mas porque eu também penso, bolas, eu tenho a oportunidade, felizmente, já ter ido à Broadway e West End para assistir.
2: Uhum.
3: Acho que o Portugal deveria também ter a oportunidade de assistir a este tipo de espetáculos que, na sua base, já são maravilhosos.
2: Tu fazes, a LFO faz team buildings, continuam a fazer isto,
3: uhum,
2: vão às empresas, constroem coros com os colaboradores,
3: exatamente,
2: da empresa, fazem bilhetes para as equipas, experiências para as famílias, continuam,
3: isso,
2: a fazer estas coisas, não é?
3: Isso, porque nós acreditamos,
2: o vosso site e está lá estes...
3: Exatamente, nós acreditamos,
2: isso é muito
3: que
2: curioso,
3: a cultura pode ser um benefício,
2: sim,
3: para
2: os colaboradores.
3: O elemento
2: agregador
3: isso, nós fizemos nós tivemos uma experiência agora nos 50 anos da EDP, em que conseguimos criar um coro com
2: funcionários,
3: as pessoas, com os funcionários, e foi uma coisa muito, muito, muito, muito interessante, porque acaba por ser uma experiência libertadora, porque nós, quando o nosso primeiro instrumento é a voz, e é aquilo que é o mais natural, e nós fomos sempre fomos criados, é um pouco da educação de que quem canta bem, principalmente os homens, quando os homens cantam, que não é propriamente,
2: exato,
3: de não é macho o suficiente.
2: Às vezes não é bem visto, exatamente.
3: Exatamente.
2: Como é que é,
3: portanto,
2: possível?
3: Só que é só o nosso elemento que, diferenciador,
2: claro que
3: é, a nossa voz,
2: que
3: traduz, é? Traduz a alma, e é muito
2: que
3: interessante.
2: Nos comunica.
3: É, exatamente,
2: claro.
3: E é muito interessante ouvir essa voz. E quando nós temos várias pessoas a cantarem, e quando é ao mesmo tempo, é muito interessante nós percebermos como as pessoas se transformam,
2: exato,
3: a fisicalidade das pessoas, porque estão ao lado dos colegas e de repente
2: riem-se. Na EDP há alguns talentos.
3: De certeza, de certeza. E, portanto, nós conseguimos levar isso para as empresas, é uma maneira de das pessoas se descobrirem.
2: Exatamente.
3: No meio de
2: e com
3: todos
2: um espírito de corpo.
3: Exatamente.
2: Também. Também és uma pessoa, vê-se que és uma pessoa espiritual também, a questão da música também curar,
3: claro.
2: Mestre de Reiki, é uma coisa que também precisa, uma coisa. Espiritualidade, cultura, desenvolvimento pessoal, também gosto muito de ler sobre isso. Muito bem, então vai fazer 20 anos para o ano, a Lisbon Film Orchestra, co-criada então com o Francisco Santiago, começou ali no Cinema São Jorge, depois passou para a Alma Magna, depois passou para o Tivoli, por aí fora, e já tens ido ao Mel Arena, só à maior sala, a única orquestra portuguesa ainda dedicada a bandas sonoras. Tens esta visão clara de levar ao palco a emoção da música sinfónica através das grandes narrativas que marcam o imaginário coletivo. Porque, de facto, as pessoas estão a ver uma orquestra a tocar estas músicas e muitas vezes têm estas músicas todas na cabeça, desde O Regresso ao Futuro, ao ET, ou não sei o quê, John Williams, que é uma grande referência para ti, e não sabiam que isto era uma orquestra a tocar. Não,
3: uhum,
2: sequer, nunca sequer ouviram, tinham ouvido, até ir aos teus concertos, que uma orquestra a tocar ao vivo. E depois veem, eu conheço isto tudo, isto diz-me, ressoa em mim.
3: Isso.
2: É muito curioso.
3: É isso.
2: É uma descoberta.
3: É percebermos que os concertos da LFO...
2: Sim,
3: mas
2: LFO
3: não tem
2: Life
3: a ver.
2: Experience.
3: É óbvio que a LFO tem dá-lhe outra camada nestes concertos, que se calhar, uhum, no início não dava, mas agora nesta fase em que já vamos para as arenas e já temos um LED ball e temos fogo e temos confetes,
2: exato,
3: e temos luzes,
2: não,
3: tem essas coisas todas que dão uma camada,
2: os filmes
3: diferentes, as imagens dos filmes,
2: incrível,
3: etc. Isto dá uma camada completamente diferente do que,
2: claro,
3: só meramente um
2: orquestra
3: concerto
2: num palco,
3: de banda sonora. Mas há uma coisa de base, que é a emoção que desperta no outro quando estamos a ouvir aquele tipo de repertório.
2: Uhum.
3: Aquele repertório já é feito para criar uma emoção à cena do filme que,
2: claro,
3: nós estamos a ver. Portanto, logo aí já é feita para exacerbar determinadas,
2: exatamente,
3: coisas,
2: exatamente,
3: que o realizador quer. Então, se a partir desse momento nós já estamos a ouvir uma música que foi criada para isto, nós vamos despertar no público a emoção da memória de quando viu o filme.
2: Assusta-se com o Jaws.
3: Exatamente. Tum, tum, tum, que é que, tum, tum, tum. Exatamente.
2: E esse 50 tipo, anos e tu puseste isso?
3: Exatamente. E isto é importante, nós percebermos okay. que nós estamos a pegar, a mexer na memória das pessoas, exatamente. Nas emoções das pessoas. Porque esse filme, as pessoas sabem qual é onde é que aquela música entrou, eles sabem exato. O que é que aquele filme lhes fez sentir, porque o cinema não deixa de ser a representação das nossas histórias, da representação da nossa vida, e daí o nosso último concerto, e o próximo também, o do No Porto, que se chama Our Stories, são as nossas bandas sonoras das nossas vidas.
2: Mas tu já vais também. até ao Golden, já estás na K-pop, mas trazes também o Amadeus e trazes o Bodyguard e o Regresso ao Futuro, Moulin Rouge, que eu adorei. Tantos, como fizeste a homenagem à Quimera de Ouro, do Charlie Chaplin, quando fez 100 anos, uhum. como tiveste o Sweeney Todd, aliás, que vai voltar agora, teve no Capitólio um mês e depois agora vai voltar, então é uma das suas próximas, que vai acontecer agora, se não me engano.
3: É em abril do próximo ano.
2: Próximo ano, de 2027. Muito bem, este, como é que tu descobriste? Tu viste este Come From Away? Tinhas visto na Broadway, foi?
3: Sim, eu já vi em 2019.
2: Okay.
3: Eu vi em 2019.
2: Foi em 2017 na Broadway, né? Foi inaugurada em 2017, digamos assim, 15, depois na Broadway chegou em 2017.
3: Exatamente. Eu e a minha mulher, quando vamos assim ver esses espetáculos ao Broadway, ou Londres, nosso objetivo é ver todos, ter. Manhã, tarde e noite, tarde.
2: Dois por dia.
3: Dois por dia, sempre que é possível, nós vamos, e é uma semana em que estamos ali, estamos a ver 7, 8 espetáculos numa.
2: A tirar ideias.
3: A tirar ideias, a ficar, a entusiasmar-nos com as coisas. E tem sido isso, esse percurso desde 2019.
2: Incrível.
3: De trazer isso, de crescer, para estarmos preparados para trazer esse tipo de espetáculo.
2: Continuem aí, por favor.
3: E esse espetáculo. Eu vi este espetáculo sem saber o que é que eu estava a ver. Nós temos aqui uma tarde livre, não há nenhum espetáculo, e estávamos a passar e vimos, e tinham bilhetes, os únicos bilhetes que eles tinham eram standing tickets, que são bilhetes de pé, de podermos ver o espetáculo de pé, e nós comprámos aqueles bilhetes para o espetáculo que ia acontecer passado uma hora, e nós não fazíamos a mínima ideia do que é que iríamos ver, e foi realmente uma experiência
2: outra epifania
3: muito, muito bonita, foi pela simplicidade. E depois une-se as coisas, que é, ok, nós enquanto organização, volto a repetir, não porque seja importante, mas não subsidiada, nós temos que fazer uma gestão financeira e de decisões com base nas coisas que nós podemos.
2: Pronto. Exatamente.
3: E então, uma coisa é chegar e dizer assim, vou fazer um West Side Story, ou outra coisa é fazer, como é que eu faço um musical que tem pouco cenário? Que só tem cadeiras.
2: Tem poucos adereços, pouco cenário, não tem efeitos especiais.
3: Não tem efeitos especiais, ou seja, tem música.
2: Umas malas, acabou.
3: Ok, e então nós ficamos assim, olha, por que não? E este fica lá, tipo na lista de quando isto for possível, isto poderia ser muito interessante de fazer. E então foi juntar isso com os 25 anos do 11 de setembro.
2: Exatamente.
3: Então, como é que nós vamos conseguir juntar os 25 anos do 11 de setembro com o trazer
2: com
3: o espetáculo?
2: Outro lado que ninguém sabia, ninguém fazia ideia. Sim. De facto, as pessoas, o espaço aéreo fechado, as pessoas tiveram que ir aterrar em qualquer lado.
3: Sim.
2: Foram para aquela aldeola na Terra Nova, onde de repente, de 9 mil cidadãos, que de repente recebem
3: 7 mil pessoas
2: que têm que dar comida, têm que dar as escolas, são chamadas em hotéis, têm que dar comida, têm que dar cama, têm que dar carinho, têm que dar apoio. Tudo o que isto interessa, disseste, eu gostei tanto desta ideia de honestidade, uma coisa simples, que não é complicada de fazer, mas que é muito profunda, e as pessoas não, de facto é novidade, as pessoas não faziam ideia que isto existia.
3: Eu acho que...
2: Pois estão 12 pessoas em palco, 12 atores, 8 na orquestra.
3: Nós enquanto Lisbon Film Orchestra, nós gostamos de contar histórias, que nos ajudem também a despertar no outro sensações boas. É muito interessante estar no palco, e para quem já viu o espetáculo, nós estamos os músicos estão em palco, uhum. e eu estou lá em palco, e eu conseguir olhar para as pessoas com um sorriso na cara durante o espetáculo, e o feedback geral que nós temos recebido mais comum é eu saio daqui cheio. Eu saio daqui feliz, saio daqui de coração. Foi muito intenso, é muito bonito, mas eu saio daqui com esperança de que a humanidade realmente tem algo de bom para dar ao outro.
2: E não é sempre um sorriso que consegues com aquela musical. As pessoas, eu comovi-me imenso de algumas partes, ri-me imenso de outras partes. É um esforço titânico, porque eu vejo que aqueles 12 atores fazem dezenas de papéis, trocam aquilo tudo, o que é extraordinário, com coisas simples, põem um casaco de piloto, já é a comandante, não sei o quê. É muito curioso, uma construção de personagens muito, muito bem feita. Atenção aqui, o destaque também para o Pernas, João Pernas, que faz uma encenação.
3: Pedro Pernas.
2: O Pedro Pernas faz uma encenação extraordinária. A própria Laura Pova na coreografia, movimentação. Ana Paula Rocha na cenografia, nos figurinos. Aquilo tudo funciona muito bem, mas é importante dizer que não é um musical sobre o 11 de setembro, é um musical sobre as pessoas.
3: Isso, há quem diga que é um musical sobre o 12 de setembro.
2: Ah, que giro.
3: Sobre o dia seguinte, porque eles tiveram 26 horas dentro
2: do avião. Fechados no avião, sempre desse avião. Já.
3: Exatamente,
2: isso
3: e portanto só daí é que começa a história que nós nunca nos questionámos, nós vimos o avião. Avião, a bater nas torres. Sim. E ficámos aí nesse lado imagem, terrorista. Exatamente. E realmente é uma pergunta: o que é que acontece aos outros todos aviões que estão para ir para lá?
2: Milhares
3: por dia. E para onde é que eles foram? Para onde é que eles foram? E é muito interessante perceber isto. Nós tivemos para este musical, nós tivemos o apoio da Embaixada do Canadá, e que nos contavam que isto foi um dos maiores eventos diplomáticos que já aconteceram, porque 38 aviões, 7 mil pessoas terem que entrar numa cidade. Tem que haver muita relação. Sim. Entre as várias embaixadas para se poderem. Exatamente. Comunicar umas com as outras.
2: Irene Sankov e David Hein, as homenagens dos dois canadianos que escreveram isto.
3: Exatamente.
2: Com entrevistas aos próprios participantes. É muito giro, não sabia, mas vi uma entrevista vossa, não sei se foi com o Paulo Homes ou alguém, que dizia que 10 anos depois eles voltaram lá.
3: Passado. E a própria história fala depois, fala sobre isso. Exatamente, que são 10 anos.
2: Ficaram família.
3: Exatamente, porque foi algo emblemático e foi interessante que nós tivemos uma senhora que foi assistir, uma senhora americana que foi assistir a este espetáculo, que está casada com um português, que o irmão foi uma das pessoas que esteve em Gander e que nos esteve a contar de que realmente aquilo que aconteceu aqui na história, é realmente aquilo. Que foram muito bem tratados e que realmente foi uma experiência acolhedora porque uma acho que nós às vezes falamos isto com os atores, de que a experiência com a pandemia, que há uma parte em que de repente nós batíamos palmas aos médicos e aos enfermeiros. Sim. Que estavam a cuidar. Sim. Nós ajudávamos uns aos outros, porque é nestes momentos que desperta, que desperta esse lado bonito. Eu acredito que por vezes quando nós não conseguimos, tem a ver com um sentimento de sobrevivência que hoje em dia nós precisamos quase nos proteger do mundo exterior para poder ir.
2: Pensei muito em ti também na questão da tradução. Não é fácil traduzir uma coisa destas, tudo em português.
3: Sim.
2: E depois, mas não procurar só o sentido nas letras, nas músicas, também procurar a musicalidade das palavras. Não é nada fácil fazer este teu trabalho.
3: Não.
2: A direção musical está a teu cargo, mas esta parte da tradução, pensei, isto não é nada fácil.
3: Não,
2: porque isto
3: não
2: tudo parece que foi feito para português.
3: Não, é
2: e
3: isso.
2: E é muito curioso.
3: Esse é o objetivo, é que sou a portuguesa, é que sou o que foi escrito para a nossa língua. Eu acho que tenho uma vantagem, que é o saber. Como eu tenho a minha partitura à frente e eu saber música, ajuda-me a saber. Sim. Exatamente onde é que a palavra tem que soar. Eu tenho que saber exatamente.
2: As sílabas
3: isso.
2: Tónicas.
3: Para mim é um puzzle
2: muito bom.
3: Que eu me divirto muito a fazer, mas que dá muito trabalho.
2: Como comparado com outros, com outras versões do Come From Away, é muito diferente a tua.
3: Em termos de adaptação, de, não.
2: Sim.
3: Eu nestas coisas eu gosto muito e é por isso que dá muito trabalho.
2: Tu tens no teu elenco quem diga, não, é muito melhor que os outros. Que nós damos uma qualidade e um significado muito melhor e superior. Eu pensei, mas tu viste mais alguns.
3: Eu sinto que é muito fácil quando nós estamos a fazer uma adaptação, romantizarmos um bocadinho as palavras, mudarmos um bocadinho a frase para poder ficar em português. E eu tento quando faço as adaptações para português, eu tento escolher as palavras que sejam como do original.
2: Sim.
3: Ou seja, no sentido, se ele diz esta garrafa eu vou usá-la, eu vou falar da garrafa e dele usar a garrafa. Eu não vou usar de que usou uma água ou que bebeu.
2: Claro.
3: Ou seja, vou tentar fazer. E isso, às vezes, restringe muitas hipóteses.
2: Sim. Sim.
3: E então, é daí o puzzle, que é como é que eu vou dizer uma frase que tenha uma garrafa, que tenha usar a, como é que eu vou fazer isto? E isso eu julgo que é
2: muito
3: que é uma vantagem, porque eu estou a ser o mais fiel,
2: porque tens a partitura à frente e estás a lê-la também,
3: aquilo que o autor quer. Isso muito, eu acho positivo.
2: Muito bem, porque é uma peça sobre a desconfiança e também o seu contrário. Era engraçado falarem nisso, porque aos passageiros muçulmanos que saem do avião e que são olhados de lado, todos esses sentimentos, é um mundo de sentimentos. Tu gostas muito, nosso tempo já acabou, eu já estava a prever isto, gostas muito também de ter sido no Capitólio, porque é um espaço que te faz lembrar um hangar de aviões. E
3: tanto, é verdade.
2: É engraçado, com aquelas janelas grandes e tal.
3: É verdade.
2: E tu vais vendo o feedback das pessoas. De facto, é uma mensagem muito atual, com união, com empatia, com solidariedade. É esta mensagem final que tu deixas sempre, que é a certeza de que nos dias, mesmo nos dias mais difíceis, há sempre espaço para a bondade. Isto é um valor que está a desaparecer muito, mas que infelizmente ainda existe. O melhor do ser humano ainda vai dando à costa. Muito bem, Nuno Sá, quero agradecer muito a tua presença.
3: Obrigado.
2: Quero sobretudo lembrar aqui que quem nos ouve que até domingo, dia 4 de outubro, pode ir ao Capitólio, no Parque Meyer, ver este Come From Away, quinta, sexta e sábado às 9, no sábado e domingo às 4 também. Sexta e domingo, já agora, fica a saber que os espetáculos são com audiodescrição. Nuno, ficamos à espera do Sweeney Todd para voltares e para nos contares mais da maravilhosa LFO e das suas histórias todas.
3: Será um prazer.
2: Bem,
3: obrigado.

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0: Rádio Observador. Faça uma boa viagem se for no carro. Eu sou a Filipa Duarte. É a altura de conhecer as notícias em destaque esta hora. Mais uma vez com a Laura Figueiredo. Boa noite, Laura.
1: Boa noite. Destaque para o caso das gêmeas. Marcelo Rebelo de Sousa diz que o caso tem sido doloroso desde 2023. PS e Chega estiveram hoje reunidos com o Ministro das Finanças. O Partido Socialista acusa o Governo de ser incapaz de cumprir as promessas de crescimento económico. E o líder da Associação Sindical de Polícias diz que o Ministro Luís Neves não tem tido condições políticas para aplicar as ideias para o setor.

0: Jornal das 9, na Rádio Observador, com a Laura Figueiredo, e começamos pelo caso das gêmeas. Foram as conhecidas as acusações do Ministério Público. Marcelo Rebelo de Sousa diz que o caso tem sido doloroso desde 2023.
1: O antigo Presidente da República tinha dito ao início da tarde que todos são iguais perante a Justiça. Agora, ao início da noite, em Taboaço, em declarações à RTP, admitiu que o caso é doloroso há vários anos, mas que isso não invalida que a Justiça seja para todos.
2: Como sabe, estamos perante factos que reportam a 2019 e em 2023, que passou a ser doloroso, no que me toca, pela noção que tive da realidade.
3: Tenho sofrido muito por causa
2: que não
3: disso.
2: Tinha conhecido antes. Portanto, é evidente. É evidente, mas isso é um problema pessoal meu. Como cidadão, como antes, quando era Presidente da República, eu tenho a mesma posição de princípio. Seja o A, seja o B, seja o C, seja o D, seja quem exerce funções as mais importantes na sociedade portuguesa, não está acima da Justiça.
1: Marcelo Rebelo de Sousa a responder à acusação do Ministério Público ao filho. Para além de Nuno Rebelo de Sousa, foram ainda acusados a mãe das duas crianças, Daniela Martins, o ex-diretor clínico do Hospital de Santa Maria, Luís Pinheiro, e também o antigo secretário de Estado da Saúde, António Lacerda Salles. Em comunicado, a defesa do antigo secretário de Estado diz que os factos que surgem na acusação são inconclusivos ou merecedores de outras conclusões. O comunicado acrescenta que Lacerda Salles recebeu esta acusação com enorme surpresa e que continua a acreditar que se pode fazer justiça neste caso. A defesa do antigo secretário de Estado diz ainda que vai analisar o processo para decidir se vai pedir a abertura de instrução.
0: E o PS acusa o governo de ser incapaz de cumprir as promessas de crescimento económico.
1: PS e Chega foram hoje recebidos pelo Ministro das Finanças no arranque das reuniões com os grupos parlamentares sobre o Orçamento do Estado para o próximo ano. Aurico Brilhante Dias revela que o Executivo prevê para 2027 uma inflação semelhante à deste ano, um valor acima dos 3%, que não conta, no entender do PS, os fatores ligados à guerra no Irão. O líder parlamentar do PS insiste que é preciso responder ao aumento do custo de vida e, por isso, Aurico Brilhante Dias admite alguma surpresa pela ausência de apoios aos portugueses.
4: Governo prevê menos crescimento nominal, em particular da receita, o que faz antever que não dispõe de nenhum mecanismo, de nenhum instrumento de apoio às pessoas, em particular para o aumento dos combustíveis e para o aumento do custo do cabaz alimentar, que são hoje duas preocupações centrais dos portugueses. E por isso, de alguma forma, ficamos surpreendidos que desta forma o Governo não apresente um instrumento de apoio, mesmo que seja um instrumento cautelar construído a partir de uma outra taxa de inflação.
1: Aurico Brilhante Dias, depois da reunião com o Ministro das Finanças, líder parlamentar do PS, afirma que a economia vai crescer menos do que foi prometido pelo Governo aos portugueses. O valor deve ficar, segundo as perspectivas do Executivo, em cerca de 2% de crescimento económico.
0: Antes foi a vez do Chega reunir com o Governo, com o líder parlamentar a mostrar-se desiludido com a proposta.
1: Pedro Pinto não garante já que o partido vá votar contra, mas assume que há demasiados pontos divergentes com o Executivo. O líder parlamentar do Chega revela que o Governo está a prever um excedente de 0,2% do PIB para o próximo ano e não tem nos planos uma descida dos impostos, situação que leva o líder da bancada a falar de um Governo insensível perante as dificuldades.
5: As pessoas estão num período difícil, numa crise grande, uma crise grave. Não baixar quer o IVA dos combustíveis, quer o IVA do cabaz alimentar, que também já foi dito pelo Governo que não irá baixar, é deveras preocupante. Aquilo que percebemos nesta conversa de hoje é que este é um Governo que continua a ser insensível aos grandes problemas das pessoas em Portugal. E com um Governo insensível, é um orçamento também insensível, é um orçamento sem nada de novo, segundo aquilo que percebemos, que será apresentado no dia 9 ou no dia 10 de outubro do próximo mês.
1: Pedro Pinto, depois da reunião entre o grupo parlamentar do Chega e o Governo sobre o orçamento do Estado, amanhã o Ministro das Finanças recebe os partidos à esquerda, na quarta-feira é a vez da Iniciativa Liberal.
0: E o Presidente da República pede uma nova ambição ao setor do turismo e deixa recados sobre a privatização da TAP.
1: No encerramento da Cimeira do Turismo, António José Seguro diz que o setor foi resiliente perante várias críticas. Com foco no futuro, o chefe de Estado vê na construção do novo aeroporto de Lisboa uma oportunidade para o crescimento do país e avisa que a privatização da TAP não pode ser feita apenas com base no valor de negócio.
3: O futuro. Esta visão estratégica exige também decisões estruturais. O novo aeroporto de Lisboa é uma questão decisiva para a capacidade futura do país. A evolução da TAP é igualmente relevante, tendo em conta o seu papel de ligação de Portugal aos mercados internacionais e na captação de turistas. São matérias que exigem visão, planeamento e capacidade de execução. Não podem ser tratadas apenas em função das necessidades imediatas ou de encaixes financeiros.
1: António José Seguro pede ainda uma estratégia para o turismo com competitividade, mas também com atenção aos problemas dos que vivem no país.
0: O governador do Banco de Portugal considera que o país não tem infraestruturas para dar um novo impulso ao turismo.
1: Álvaro Santos Pereira elogia o impacto que o setor teve ao longo dos últimos anos e aponta para a importância no PIB e na empregabilidade. No entanto, o governador considera que o país já devia ter construído um novo aeroporto e dá o exemplo da Turquia.
6: Nós continuamos a ter infraestruturas deficientes para conseguir desenvolver o nosso setor turístico. Há bocado estávamos a falar do aeroporto. Sabem quanto tempo demorou aos turcos para construir um aeroporto? Um aeroporto que é muito maior do que aquele que vai ser construído cá em Lisboa. Sabem quanto tempo demorou aos turcos a anunciar e construir o aeroporto? 4 anos. Eu não estou a dizer, não estou a criticar ninguém. Só estou a dizer, como país, e eu podia dar exemplos de outros países também, hein? Como país, não é minimamente aceitável que nós estejamos décadas à espera de um aeroporto essencial para Lisboa e não é minimamente aceitável que os tempos de espera não possam ser encurtados de forma definitiva.
1: Álvaro Santos Pereira pede investimento em melhores ligações entre várias regiões do país e critica também o estado da linha ferroviária até ao Algarve.
0: O líder da Associação Sindical de Polícias diz que Luís Neves não tem tido condições políticas para aplicar as ideias para o setor.
1: Paulo Santos, presidente do sindicato mais representativo de polícias, entende que o ministro da Administração Interna tem feito pouco pela segurança e reconhece que para se ser um bom ministro é preciso ter mais do que experiência.
7: Ser ministro da Administração Interna, e temos dito também várias vezes, não é necessário só ter experiência, não é necessário só ter sensibilidade, é preciso ter respaldo político do governo no seu todo para que possa dar passos. E isso não tem acontecido, aliás, já o disse ao seu ministro, é importante que ele tivesse aqui condições políticas para aplicar aquilo que são as ideias.
1: O líder sindical falava aos jornalistas antes do arranque de um protesto de polícias no Porto, na véspera de uma reunião dos sindicatos com o ministro da Administração Interna. Paulo Santos diz que tem de ser o primeiro-ministro a dizer se Luís Neves tem ou não condições para continuar no cargo.
0: Laura, vamos também atualizar as notícias de âmbito local.
1: Em Aveiro, a PSP deteve 9 condutores com idades entre os 22 e os 65 anos por excesso de álcool. Em comunicado, a PSP explica que as detenções aconteceram no âmbito de ações de fiscalização rodoviária feitas durante o fim de semana. De acordo com a polícia, os detidos apresentavam taxas de álcool no sangue entre 1,3 gramas por litro e 2,7. Na Amadora abriram hoje as inscrições para o programa Ama Sénior Viva Mais 2026-2027, um anúncio feito pela autarquia que adianta que o programa é dirigido a municípios do concelho com 55 ou mais anos, inclui ateliês ocupacionais, cursos teóricos e atividades físicas. A inscrição tem um custo de 2,5€, é gratuita para titulares do cartão Amadora 65+. Em Alcobaça, o município anunciou novos investimentos escolares. As intervenções são destinadas à recuperação, conservação e melhoria das escolas. As obras abrangem a Escola EB23 de Pataias, o Centro Escolar de Alcobaça e o Centro Escolar da Benedita. De acordo com a Câmara, o investimento vai ser superior a 970 mil euros. A Trofa, o Governo aprovou um investimento de 184 milhões de euros para o projeto do Metrobus. A iniciativa pretende expandir a rede de metro do Porto, permitindo que os cidadãos daquela região tenham uma solução cómoda de transporte coletivo. As obras devem acontecer no espaço de 2 anos e meio. Em Leiria, a Praia do Pedrógão recebeu mais de 259 mil visitantes durante a época balnear deste ano. São dados divulgados pela Câmara Municipal. À semelhança do ano passado, foi posto em prática o Missão Salvamento Aquático, um projeto desenvolvido pelos nadadores salvadores que permitiu uma abordagem às boas práticas de segurança aquática. Terminamos no Seixal. A Loja do Cidadão assinala hoje 5 anos. Como forma de celebrar, a autarquia inaugurou hoje uma exposição. 5 anos de uma conquista coletiva é o nome da exposição, que reúne fotografias que documentam o percurso da loja desde os primeiros anos até hoje.
0: Notícia de fecho do Jornal das 9. 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
0: Passam 12 minutos das 9 da noite. Por aqui temos novo episódio de Gabinete de Guerra.
1: Gabinete de Guerra na Rádio Observador, espaço em que analisamos os principais focos de conflito. Hoje contamos com a análise de Helena Ferro Gouveia, especialista em assuntos internacionais. Boa noite, muito obrigada por ter aceitado o nosso convite. E Kaya Kallas, a chefe da diplomacia da União Europeia, alertou hoje que a Rússia está a planear mais atos de sabotagem e ataques a democracias europeias. Apelou por isso à vigilância dos Estados-membros, mas ainda há poucos dias Vladimir Putin assegurava que não fazia intenções de atacar a Europa. Considera que os países europeus devem estar de facto vigilantes? Acredita que a Rússia pode avançar com estes ataques?
13: Boa noite, Laura, e muito obrigada pelo convite. Mais do que vigilantes, os países europeus devem estar preparados. A ameaça russa é concreta, assim como são concretas as operações desencadeadas pela Federação Russa em solo europeu, sejam elas por via de ciberataques, sejam elas por via de drones, sejam elas assassinatos de dissidentes ou de opositores políticos, portanto em solo europeu. O facto de Vladimir Putin dizer que não tenciona atacar a Europa não vale rigorosamente nada. Se nós recuarmos a 2022, vamos encontrar declarações semelhantes com o presidente russo a dizer que não tencionava atacar a Ucrânia. A verdade é que os relatórios que existem, feitos por analistas militares, por especialistas dos serviços secretos e, sobretudo, no norte da Europa, eu estou-me a lembrar dos casos, portanto, dos Bálticos ou do caso finlandês ou mesmo do caso polaco, os alertas multiplicam-se e nós temos assistido a incidentes que poderiam ser bastante graves, isto para não falar de incidentes como a invasão de águas territoriais, como também tem acontecido, o corte de cabos submarinos e todas as manobras de perturbação no espaço cibernético, que é uma das outras dimensões, portanto, da guerra híbrida conduzida pela Rússia. Portanto, há todas as razões, não apenas para estar preocupado, para estar alerta e, sobretudo, para apostar naquilo que quer a União Europeia, quer a NATO tem vindo a fazer, naquela que é a defesa anti-drone e naquela que é a defesa anti-guerra, se quiser. fizermos no ciberespaço.
1: Há uns dias, Vladimir Zelensky afirmava que Donald Trump concedeu à Ucrânia licenças para a produção dos mísseis Patriot. Que leitura é que faz destas declarações? São reais ou os Estados Unidos podem ainda recuar?
13: Bem, nós já ouvimos Donald Trump dar esta garantia pelo menos duas vezes. A verdade é que o fabrico de Patriot é complexo não apenas pelos componentes, portanto, que estão ou que são utilizados para o fabrico destes mísseis defensivos, como pela própria complexidade dos mísseis em si. Eles, há mais países que têm esta licença, um destes países é o caso, portanto, alemão. A Alemanha tem e terá os primeiros Patriots em 2027. Há algum receio, sobretudo das empresas implicadas, em que a Ucrânia, com o seu engenho e arte que lhe é conhecido, que possa não apenas fabricar os peitos, mas que possa vir até melhorá-los e criar aqui um equipamento próprio, ou, se quisermos, um míssil de defesa antiaérea próprio, que seja melhor ou tenha maior qualidade que os Patriots. Mas, neste momento, temos que ter aqui a esperança que Donald Trump esteja, de facto, empenhado, portanto, nesta promessa que faz, e neste momento em que há eleições intercalares e que boa parte do seu partido e a esmagadora maioria dos norte-americanos continua a ser favorável ao apoio dado à Ucrânia, portanto, Trump pode ter também aqui um instrumento para se posicionar neste embate político, uma vez que o segundo conflito onde os Estados Unidos estão envolvidos, estou a referir à questão do Irão, lhe tem corrido menos bem e está a causar dano naquilo que são as suas perspectivas eleitorais para novembro.
1: Vamos olhar também para o Médio Oriente. Apesar de estarem em curso negociações, os negociadores iranianos estão pessimistas sobre o acordo com os Estados Unidos antes das eleições intercalares. É o que está hoje a avançar a imprensa internacional. Entretanto, soube-se também hoje que o ministro dos Negócios Estrangeiros iraniano vai encontrar-se com mediadores em Nova Iorque. Como é que encara este novo processo negocial? Vai dar frutos ou pode acabar frustrado, como outros anteriormente?
13: O que nós temos sobre a mesa não é nada de novo. É que as propostas que foram apresentadas agora, ou reapresentadas por Teherão, são aquelas que constavam no memorando de entendimento de junho último e são sobretudo um conjunto de exigências. Teherão diz disponível para discutir o nuclear, mas diz disponível para o fazer depois dos Estados Unidos levantarem o bloqueio do Estreito de Hormuz, levantarem os condicionamentos económicos e levantarem, portanto, o congelamento, se quisermos, dos ativos iranianos que estão congelados e que são muitos milhares, portanto, milhares de milhões de dólares. E isto são exigências, não há aqui nenhuma assistência iraniana. O que Teherão está a fazer é tentar passar, e nisto mais uma vez estamos aqui no domínio, se quisermos, da comunicação, da percepção, da narrativa, tentar passar aqui a ideia que está a tentar negociar e que é o lado americano que não está interessado nesta negociação. Pondo com isto, uma vez mais, portanto, peso, ou se quisermos, um ónus do lado americano, num momento em que há, portanto, muitas críticas em relação ao Donald Trump, sobretudo pelo aumento do preço dos combustíveis e pelo aumento, portanto, do custo de vida, que está sempre relacionado com uma subida, portanto, destes assets energéticos. Portanto, não vejo aqui nenhuma novidade. As negociações continuam, como sempre continuam nestes processos, porque há sempre uma diferença entre aquilo que sai para os holofotes, que é, portanto, dos comunicados de imprensa, o que é transmitido aos jornalistas, e depois aquilo que é feito pelos sherpas, que são os verdadeiros negociadores. E procura-se realmente encontrar aqui uma solução. O lado americano, neste momento, e porque tem informação nesse sentido, também está aqui a explorar a fraqueza de Teherão, que está numa situação desesperada do ponto de vista económico, e todos nos recordamos que o que deu origem aos protestos do ano passado foram os bazares, portanto, aquelas pessoas que vendem nos bazares, portanto, em dezembro do ano passado, depois protestos estes que continuaram, portanto, no início do ano, e que foram esmagados de uma forma violentíssima pelo regime de Teherão. Quando as pessoas sentem, portanto, o desespero, quando as pessoas sentem a sua condição de vida cada vez mais posta em causa, e, por exemplo, os alimentos subiram ser mais de 120% no Irão, a inflação está perto dos 70%, portanto, a situação interna, do ponto de vista económico, está muito difícil. E apesar de nós vermos imagens propagandísticas colocadas cá fora por Teherão de alegados apoios ao regime, a verdade é que, internamente, e os membros da oposição, que, portanto, que estão no exílio, ou mesmo informação que vão sendo passadas, portanto, do centro de dentro do Irão cá para fora demonstram este, de facto, este grande descontentamento popular. E, portanto, os Estados Unidos tentam, através daquilo que é o garrote económico, levar aqueles que, no, portanto, que nas lideranças iranianas são, se quisermos, mais pragmáticos, a querer ter aqui algum tipo de comprometimento com os Estados Unidos. Agora, há aqui uma linha mais dura, uma linha que não está disposta a ceder em nada aos norte-americanos. Portanto, há aqui algumas razões para pessimismo e eu acredito, e se me perguntar qual é a minha

0: aliados na região que poderão participar ou não, portanto, nestes ataques. A verdade é que até ao final do ano, estou convicta, por aquilo que tenho lido e sobretudo em termos de análise militar, que poderemos voltar a ver um reacender deste conflito, até porque do próprio Partido Republicano há quem peça a Donald Trump para resolver de uma vez por todas o problema iraniano.
1: Entretanto, Donald Trump disse hoje que estaria disposto a aliviar as sanções ao Irão e a libertar os ativos congelados em troca de um progresso concreto nas negociações em relação à energia nuclear iraniana. Acha que algum dia o Irão vai ceder ou pelo menos tornar-se mais flexível neste ponto?
0: Tenho muitas dúvidas. O Irão percebeu que se tivesse uma arma nuclear não teria sido atacado pelos Estados Unidos e continua a desenvolver, aliás, o seu programa nuclear, porque aquilo que as imagens de satélites vão mostrando é que na montanha de Pikak, na montanha Pica-Pau, portanto, está a ser desenvolvido este programa, as centrifugadoras estarão a ser transportadas para lá, portanto, o Irão nunca parou de tentar chegar àquela que é uma arma nuclear e alguns analistas dizem mesmo que já terá a capacidade de produzir o que é uma arma nuclear suja. Portanto, tendo o Irão aqui esta alavanca, se quisermos, de poder, não irá desistir dela e nós não temos nenhuma razão para confiar na palavra dos iranianos, desses que muito recentemente foram alvo de uma ação da Agência Internacional para a Energia Atómica, que se queixou, portanto, ao Conselho de Segurança das Nações Unidas, que não consegue entrar no Irão e que o Irão não permite visitas. Portanto, nós não podemos olhar para este conflito como tendo bonzinhos de um lado e mauzinhos do outro, porque aquilo que nós temos é um país que é uma ditadura teocrática e que há, desde 1979, é o principal fator disruptor naquela região, é um dos principais patrocinadores do terrorismo a nível mundial e não só no Médio Oriente. Eu recordo que o Hezbollah, portanto, um dos proxies do Irão, treinava e tinha o seu campo de treino na Isla Margarita, portanto, na Venezuela, e era responsável por boa parte do tráfico de droga, portanto, que vinha, portanto, daquela região do globo, portanto, da América Latina e da América Central, para a Europa e para outras regiões do globo. Aliás, essa era uma das fontes de financiamento do Hezbollah, era precisamente o tráfico de droga, o tráfico de armas, todo um conjunto de tráficos, e isto tudo com o alto patrocínio do Irão. Portanto, não é este país, não é este regime que é confiável. Temos todas as razões para estar céticos em relação a Donald Trump e a esta administração norte-americana. Percebemos que é um presidente zigue-zagueante, que muitas vezes afirma uma coisa e depois afirma ao seu contrário, que tem, de facto, desbaratado aquilo que é a credibilidade norte-americana e tem posto em causa as alianças, portanto, com os seus aliados, sejam eles europeus, seja o Canadá, seja ele, portanto, a Coreia do Sul, seja o Japão. Portanto, é um presidente que em termos de política externa tem causado muito dano, mas do lado de lá temos o regime que temos e não há razão nenhuma para ter confiança em qualquer palavra que seja dita por este regime. Até porque, e esta é uma questão de fundo, nós não sabemos até hoje quem é que continua a mandar no Irão, porque o Ayatollah Khamenei, que alegadamente estará vivo, a verdade é que nós nunca o vimos. Houve um vídeo, não sabemos de que data é, provavelmente será anterior aos ataques. Há comunicados que são lidos, mas nunca ouvimos de viva voz. Portanto, ninguém sabe muito bem quem detém as rédeas de poder no Irão. Portanto, há aqui muitas razões para também ter muito ceticismo em relação àquilo que vem de Teherão.
1: Muito obrigada pela sua análise, Helena Ferro Gouveia, especialista em assuntos internacionais. Obrigada.
0: Muito obrigada. Boa noite.
1: Fica por aqui o Gabinete de Guerra. Está de regresso amanhã.
2: Foi a mais recente edição de Gabinete de Guerra. 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
2: São 9h24. Temos música antes da síntese informativa das 9h30 com música nova de janeiro. Chama-se Cor Lá Fora, em conjunto com Walter Lobo. Tema que faz parte do mais recente disco, Reticências, está disponível em todas as plataformas digitais.

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0: São 9:30, vamos a mais uma síntese de notícias com a Laura Figueiredo. Boa noite.
1: Boa noite. Marcelo Rebelo de Sousa diz que o caso das gêmeas tem sido doloroso desde 2023. Ainda assim, considera que isso não invalida que a justiça seja para todos. São declarações do ex-presidente da República ao final da tarde, numa reação à acusação do Ministério Público ao filho, Nuno Rebelo de Sousa. Para além do filho do antigo presidente, foram também acusados a mãe das duas crianças, Daniela Martins, o ex-diretor clínico do Hospital de Santa Maria, Luís Pinheiro, e também o antigo secretário de Estado da Saúde, António Lacerda Salles. Em comunicado, a defesa do antigo secretário de Estado diz que os factos que surgem na acusação são inconclusivos ou merecedores de outras conclusões. O PS acusa o Governo de ser incapaz de cumprir as promessas de crescimento económico. Partido Socialista e Chega foram hoje recebidos pelo Ministro das Finanças no arranque das reuniões com grupos parlamentares sobre o Orçamento do Estado para o próximo ano. Ora, Eurico Brilhante Dias revela que o Executivo prevê para 2027 uma inflação semelhante à deste ano. E depois da reunião, que durou menos de uma hora, o líder parlamentar do PS admitiu alguma surpresa pela ausência de apoios aos portugueses, tanto nos combustíveis como no capaz alimentar. O líder parlamentar do PS nota ainda que a economia vai crescer menos do que foi prometido pelo Governo aos portugueses. E antes foi a vez do Chega reunir com o Governo, com o líder parlamentar a mostrar-se desiludido com a proposta. Pedro Pinto não garante já que o Chega vá votar contra, mas assume que há demasiados pontos divergentes com o Executivo. Afirma que o Governo está a prever um excedente de 0,2% do PIB para o próximo ano e por isso não tem também nos planos uma descida dos impostos. Amanhã são recebidos pelo Ministro das Finanças os partidos à esquerda. Na quarta-feira é vez da Iniciativa Liberal. O Presidente da República pede uma nova ambição ao setor do turismo e deixa recados sobre a privatização da TAP. No encerramento da Cimeira do Turismo, António José Seguro diz que o setor foi resiliente perante várias crises e, com foco no futuro, o chefe de Estado vê na construção do novo aeroporto de Lisboa uma oportunidade para o crescimento do turismo. Avisa que a privatização da TAP não pode ser feita apenas com base no valor do negócio. O líder da Associação Sindical de Polícias diz que Luís Neves não tem tido condições políticas para aplicar as ideias para o setor. Paulo Santos, presidente do sindicato mais representativo de polícias, entende que o ministro da Administração Interna tem feito pouco pela segurança interna e reconhece que para se ser um bom ministro é preciso mais do que a experiência. O líder sindical falava aos jornalistas antes do arranque de um protesto de polícias no Porto, na véspera de uma reunião dos sindicatos com o ministro da Administração Interna. Paulo Santos diz que tem de ser o primeiro-ministro a decidir se Luís Neves tem ou não condições para continuar no cargo.
0: Laura Figueiredo com a síntese das 9:30.

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1: São 9:33, temos mais uma edição de Guerra Traduzida.

0: Guerra traduzida na Rádio Observador. Observador, espaço em que trazemos os destaques da imprensa ucraniana e da imprensa russa. Hoje com a jornalista Laura Figueiredo. E Laura, começamos pela imprensa ucraniana. Kaya Kallas alerta que a Rússia está a planear mais atos de sabotagem e ataques a democracias europeias.
1: A chefe da diplomacia da União Europeia apela assim à vigilância dos Estados-membros, revela que os dados dos serviços de informações apontam para novos planos de sabotagens por parte de Moscovo. Desta forma, Kaya Kallas deixou este aviso à chegada a uma reunião dos ministros da defesa dos Estados-membros da União Europeia. A responsável diz que o objetivo do Kremlin é dividir e intimidar as sociedades europeias. Na semana passada, Vladimir Putin tinha garantido que não estava de todo interessado em atacar a Europa.
0: E Laura, um drone russo caiu na Ucrânia, muito perto da fronteira com a Polónia.
1: Caiu na cidade ucraniana de Yaodin, a cerca de 2 km da vila polaca de Dorusk. A informação foi avançada pelo porta-voz do Comando Operacional das Forças Armadas Polacas. Já de acordo com as autoridades locais ucranianas, o drone russo com um propulsor a jato provocou danos num posto fronteiriço. Durante a tarde, o Centro Governamental de Segurança Polaco ativou e levantou depois um alerta de ataque aéreo na região de Lublin, onde se localiza a vila de Dorusk, devido a ameaças de ataque na Ucrânia. Aeroportos polacos estiveram encerrados durante esta alerta.
0: E a Ucrânia acusou hoje a Rússia de raptar civis para os usar como escudos humanos.
1: É uma informação avançada pelo Ministério dos Negócios Estrangeiros e também pela Brigada Kártia da Guarda Nacional Ucraniana. Acusam assim a Rússia de ter raptado 9 civis durante o dia de ontem e durante a retirada para o território ocupado depois de uma operação de sabotagem no nordeste da Ucrânia. A Brigada Kártia publicou um vídeo nas redes sociais onde aparecem alegados membros do grupo de sabotagem russo a levarem os civis até ao gasoduto que abastece a cidade de Kupiansk sem serem detectados por drones ucranianos. As autoridades ucranianas suspeitam que os russos possam apresentar esta ação como uma evacuação humanitária.
0: E o exército ucraniano reivindicou a reconquista de territórios em Donetsk.
1: Uma notícia avançada pelo comandante do 3º Corpo do Exército Ucraniano. De acordo com o responsável, esta reconquista inseriu-se no âmbito da Operação Vivaldi e resultou na recuperação de 176 km² de território na região norte de Donetsk. De acordo com a mesma fonte, a Ucrânia infligiu às forças russas cerca de 2 mil baixas e capturou 250 prisioneiros. As autoridades russas ainda não se pronunciaram sobre estas declarações.
0: E são estes os principais destaques da imprensa ucraniana. Voltamos já a seguir com os destaques dos jornais russos. Guerra traduzida na Rádio Observador. Passamos agora em revista os destaques da imprensa russa com a Laura Figueiredo. E Laura, Vladimir Putin diz que as eleições demonstraram a legitimidade do poder russo.
1: O presidente da Rússia afirma que as eleições confirmaram a legitimidade de todos os órgãos executivos e legislativos da Federação Russa e sublinha que tal é especialmente importante nas condições atuais. O partido atual chefe do Kremlin, na Rússia Unida, saiu vitorioso nas últimas eleições, apesar das denúncias de fraude feitas pela oposição. Vladimir Putin destaca que a votação decorreu em todas as regiões da Rússia, incluindo as ucranianas anexadas em 2022.
0: E no dia de hoje, Vladimir Putin prolongou o mandato do enviado para a cooperação com os Estados Unidos.
1: O decreto assinado pelo chefe de Estado russo estabelece Kirill Dmitriev como CEO da Sociedade Anónima Gestão do Fundo Russo de Investimento Direto por um período de 5 anos. O documento foi publicado no Portal Oficial de Informação Jurídica da Rússia e entra em vigor a 17 de janeiro do próximo ano. Dmitriev é também o enviado para a cooperação económica com os Estados Unidos.
0: O Kremlin diz ser positivo o primeiro encontro entre o ministro dos Negócios Estrangeiros e o homólogo alemão desde o início da guerra.
1: O porta-voz da presidência russa, Dmitry Peskov, afirmou em conferência de imprensa que o simples facto de a reunião ter acontecido já é positivo, mas esclarece que Berlim não alterou a posição em relação a Moscovo. Os dois chefes da diplomacia dos dois países encontraram-se à margem da Assembleia Geral das Nações Unidas. No final do encontro, o ministro dos Negócios Estrangeiros russo, Sergei Lavrov, disse não ter ouvido nada de novo, mas insistiu que o diálogo é melhor do que a ausência de comunicação. A última reunião de Lavrov com um homólogo alemão tinha acontecido mais de um mês antes do início da ofensiva militar russa à Ucrânia.
0: E Laura, a União Europeia anunciou hoje novas sanções contra a Rússia.
1: As sanções afetam novos juízes e também um funcionário russo por apoiarem a repressão da oposição democrática no país e por comprometerem gravemente o Estado de Direito na Rússia. O Conselho da União Europeia sancionou ainda 10 pessoas e 17 entidades por ações que prejudicam a integridade territorial da Ucrânia. A decisão abrange responsáveis por deportação ilegal sistemática e pela transferência forçada de crianças ucranianas para a Rússia, bem como pela assimilação forçada através da educação militar patriótica e o doutrinamento.
0: E fica por aqui esta edição da Guerra Traduzida, hoje com a jornalista Laura Figueiredo. A Guerra Traduzida está de regresso já amanhã. Fica também disponível em podcast e no nosso site observador.pt.

0: São 9h39, há também repetição de momentos de glória para ouvir na Rádio Observador.
1: Já todos sabemos que Isaltino Moraes adora comer. Mas então, quando se trata de vestir o avental, qual será a especialidade do autarca?
2: Não sei cozinhar tudo, não sei, cogumelos, bíscaros, eu cozinho muito à base disso, não é?
3: Então é vegan?
2: Não, não sou vegan, porque meto-lhe tocinho.
3: Não, mas o seu prato com tocinho.
2: Sim, mas eu...
3: O prato com
2: tocinho. É que eu nos cogumelos meto-lhe sempre tocinho entremeado, meto sempre assim umas coisas mais apelativas.
1: Coisas mais apelativas, é que é dos meus, estou sim, entremeada. Mas ele vai ainda mais longe e até tira órgãos para poder carne de porco à vontade.
2: Eu tive uma cirurgia ao apêndice, ou à vesícula, e proibiram-me de comer carne de porco. Nunca comi tanta carne de porco como depois dessa operação. Porque eu comia, não é verdade, porque eu comia carne de porco e ficava empanturrado. A partir do momento em que tirei a vesícula, nunca mais tive essa sensação.
4: Olha. É o segredo, então, carne de porco é tirar a vesícula.
2: A vesícula chega à conclusão que a vesícula não, é um órgão, não sei bem para que serve.
4: É como os autarcas.
2: Pois, é.
4: É como os autarcas?
2: Como os autarcas. É pá, autarcas é autarcas.
1: Isto foi no podcast do Geirinhas, do Guilherme Geirinhas. Mas olha, não sei se o segredo está em ficar sem vesícula, mas que o Isaltino está mais magro, lá isso está.
5: O presidente Isaltino situa-se na porcentagem que faz exercício físico pelo menos uma vez por semana ou destes 68% que não faz?
2: Eu caminho. Moro no caminho todos os dias, mas caminho pelo menos uma vez por semana, caminho.
5: Muito bem.
2: Aliás, eu esperava à espera que me elogiasse, que a Marisa me desse elogio. Porque, está a ver, este casaco não apertava.
5: Isso são o quê? Os passeios no Perdão de Oeiras?
2: Nos últimos 15 dias emagreci, não é? 5 quilos. E sem...
5: À conta de exercício físico.
2: Atenção, só com
5: dieta. Só com caminhadas.
2: Só com dieta e caminhada, mais nada.
5: Dieta e caminhadas.
2: Não tomo lá aquelas coisas, não é?
6: Não, aquelas, ó. Ozempic.
1: Este fim de semana houve Globos de Ouro. Bruno Gara venceu de melhor projeto de humor com ruído e teve assim um discurso emotivo.
7: Há precisamente um ano, o meu pai estava no hospital, nos cuidados intensivos, a ver os Globos de Ouro em que eu estava nomeado. Nesse ano não ganhei. E o meu pai morreu na manhã seguinte. Perguntei à enfermeira quais foram as suas últimas palavras e ela disse que foram a si que matou-me. Ao longo dos anos, o Marco tinha sido nomeado duas vezes para os Globos. Curiosamente, no ano passado, teve dois AVCs. É fazer as contas.
6: Ah, pois. Já dizia outro.
1: Mas espera lá, que se é para fazermos as contas, chamamos uma economista, Dilma Rousseff, ex-presidente do Brasil.
8: É 30% de 25%. Ou 30% de 30%. Portanto, não é 30%. Está entre 7,5% ou um pouco mais, 12,5%.
6: É fazer as contas.
1: Se calhar é melhor não contarmos com ela. Mas voltando aos Globos, quem voltou a ganhar, o de melhor humorista, foi o Ricardo Aruz Pereira. Se gostou, ui, ficou em êxtase.
9: Olá, viva. Eu pensei que estava livre disto hoje. E obrigado. Deus, mas eu já tenho. É como no McDonald's, não é? Vai-se carimbando a ficha, quem já tiver não sei quantos ganha um de borla. E é capaz de ser isso. Agradeço na mesma. Obrigado.
10: E esse
9: vai
10: para onde?
9: Lá para o mesmo sítio onde estão os outros, que é lá num armário que a gente tem na SIC, onde escreve o programa. Estão lá guardadinhos.
1: É mais um. A Rita Blanco também subiu ao palco e para dizer coisas importantes.
11: Estou com a boca seca. Eu não me drogo. Mas estou com a boca seca.
1: É, acontece.

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0: Estamos a 16 minutos das 10 e há música para ouvir. Amor de Novo, uma junção de Portugal e Brasil com os Napa e Jovem Dionísio. É para ouvir aqui na Rádio Observador, na sua rádio de eleição. Espero que esteja a ter uma ótima segunda-feira. Eu sou a Filipe Duarte, estou consigo até à meia-noite.

Phineas com Lotus Eater na Rádio Observador. Estamos a 10 minutos das 10 da noite. Já a seguir, dupla brasileira Gal Costa com Caetano Veloso trazem-nos Baby. Logo depois, os Jungle com Carry On.

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0: Muito obrigada por escolher a Rádio Observador. Eu sou a Filipa Duarte, faço-lhe companhia até à meia-noite. Já vamos conhecer os temas que marcam a atualidade, mas antes trago uma sugestão para esta semana. É já nesta quarta-feira, dia 30, que o músico e cantor italiano Mario Biondi sobe ao palco da Casa da Música no Porto, pelas 9 da noite. Biondi traz a Portugal uma digressão muito especial que celebra os 20 anos do grande êxito This Is What You Are, o tema que lançou a sua carreira internacional. O artista promete uma noite envolvente, onde cruza o jazz e também o soul, onde não vai faltar também no alinhamento os grandes sucessos que marcaram o seu percurso nas últimas 2 décadas. Como disse, o concerto está marcado para as 9 da noite desta quarta-feira, na Casa da Música no Porto. Os bilhetes estão à venda nos locais habituais e no site da Ticketline por preços que variam entre os 30 e os 35 euros. Para já, vamos conhecer as notícias que marcam a atualidade com a Laura Figueiredo. Boa noite, Laura.
1: Boa noite. Depois de ter estado reunido com o Ministro das Finanças, o PS diz que a economia portuguesa vai crescer menos do que foi prometido pelo Governo. Destaque também para o caso das gêmeas. Marcelo Rebelo de Sousa diz que tem sido doloroso desde 2023. Em Espanha, a família de Mari Carmen, a idosa de 87 anos, chegou a acordo com a empresa proprietária do apartamento de onde foi despejada.
0: Jornal das 10 com a Laura Figueiredo. E Laura, depois de ter estado reunido com o Ministro das Finanças, o PS diz que a economia portuguesa vai crescer menos do que o que foi prometido pelo Governo.
1: PS e Chega foram hoje recebidos pelo Ministro das Finanças no arranque das reuniões com os grupos parlamentares sobre o Orçamento do Estado para o próximo ano. Eurico Brilhante Dias revela que o Executivo prevê para 2027 uma inflação semelhante à deste ano, insiste que é preciso responder ao aumento do custo de vida e, por isso, admite alguma surpresa pela ausência de apoios aos portugueses.
2: O Governo prevê menos crescimento nominal, em particular da receita, o que faz antever que não dispõe de nenhum mecanismo, de nenhum instrumento de apoio às pessoas, em particular para o aumento dos combustíveis e para o aumento do custo do cabaz alimentar, que são hoje duas preocupações centrais dos portugueses. E por isso, de alguma forma, ficamos surpreendidos que desta forma o Governo não apresente um instrumento de apoio, mesmo que seja um instrumento cautelar construído a partir de uma outra taxa de inflação.
1: Eurico Brilhante Dias, o líder parlamentar do PS, que afirma que a economia vai crescer menos do que foi prometido pelo Governo aos portugueses. O valor deve ficar, segundo as perspectivas do Governo, em cerca de 2% de crescimento económico.
0: Antes foi a vez do Chega reunir com o Governo, com o líder parlamentar a mostrar-se desiludido com a proposta.
1: Pedro Pinto não garante já que o partido vá votar contra, mas assume que há demasiados pontos divergentes com o Executivo. O líder parlamentar do Chega revela que o Governo está a prever um excedente de 0,2% do PIB para o próximo ano e não tem nos planos uma descida dos impostos, situação que leva o líder da bancada do Chega a falar de um Governo insensível perante as dificuldades.
3: As pessoas estão num período difícil, numa crise grande, uma crise grave. Não baixar quer o IVA dos combustíveis, quer o IVA do cabaz alimentar, que também já foi dito pelo Governo que não irá baixar, é deveras preocupante. Aquilo que percebemos nesta conversa de hoje é que este é um Governo que continua a ser insensível aos grandes problemas das pessoas em Portugal. E com um Governo insensível, é um orçamento também insensível, é um orçamento sem nada de novo, segundo aquilo que percebemos, que será apresentado no dia 9 ou no dia 10 de outubro do próximo mês.
1: Pedro Pinto, depois da reunião entre o grupo parlamentar do Chega e o Governo sobre o Orçamento do Estado para o próximo ano, amanhã o Ministro das Finanças recebe os partidos à esquerda. Na quarta-feira é a vez da Iniciativa Liberal.
0: Olhamos também para o caso das gêmeas. Foram hoje conhecidas as acusações do Ministério Público. Marcelo Rebelo de Sousa diz que o caso tem sido doloroso desde 2023.
1: O antigo Presidente da República tinha dito ao início da tarde que todos são iguais perante a Justiça. Agora, ao início da noite, em Tabuaço, em declarações à RTP, admite que o caso é doloroso há vários anos, mas que isso não invalida que a Justiça seja para todos.
4: Como sabe, estamos perante factos que reportam a 2019 e em 2023, que passou a ser doloroso, no que me toca, pela noção que tive da realidade
5: sofrido muito por causa
4: que não
5: disso.
4: Tinha conhecido antes. E, portanto, é evidente. É evidente, mas isso é um problema pessoal meu. Como cidadão, como antes, quando era Presidente da República, eu tenho a mesma posição de princípio. Seja o A, seja o B, seja o C, seja o D, seja quem exerce funções as mais importantes na sociedade portuguesa, não está acima da justiça.
1: Marcelo Rebelo de Sousa a responder à acusação do Ministério Público ao filho. Para além de Nuno Rebelo de Sousa, foram também acusados a mãe das duas crianças, Daniela Martins, o ex-diretor clínico do Hospital de Santa Maria, Luís Pinheiro, e ainda o antigo secretário de Estado da Saúde, António Lacerda Salles. Em comunicado, a defesa do antigo secretário de Estado diz que os factos que surgem na acusação são inconclusivos ou merecedores de outras conclusões. O comunicado acrescenta que Lacerda Salles recebeu esta acusação com enorme surpresa e que continua a acreditar que se pode de fazer justiça neste caso. A defesa do antigo secretário de Estado diz ainda que vai analisar o processo para decidir se vai pedir a abertura de instrução.
5: E o Presidente da República pede uma nova ambição no setor do turismo e deixa recados sobre a privatização da TAP.
1: No encerramento da Cimeira do Turismo, António José Seguro diz que o setor foi resiliente perante várias crises. Com foco no futuro, o chefe de Estado vê na construção do novo aeroporto de Lisboa uma oportunidade para o crescimento do país e avisa que a privatização da TAP não pode ser feita apenas com base no valor do negócio.
6: O futuro. Esta visão estratégica exige também decisões estruturais. O novo aeroporto de Lisboa é uma questão decisiva para a capacidade futura do país. A evolução da TAP é igualmente relevante, tendo em conta o seu papel de ligação de Portugal aos mercados internacionais e na captação de turistas. São matérias que exigem visão, planeamento e capacidade de execução. Não podem ser tratadas apenas em função das necessidades imediatas ou de encaixes financeiros.
1: António José Seguro, que pede ainda uma estratégia para o turismo com competitividade, mas também com atenção aos problemas dos que vivem no país.
5: O líder da Associação Sindical de Polícias diz que Luís Neves não tem tido condições políticas para aplicar as ideias para o setor.
1: Paulo Santos, presidente do sindicato mais representativo de polícias, entende que o ministro da Administração Interna tem feito pouco pela segurança e reconhece que para se ser um bom ministro é preciso mais do que experiência.
7: Ser ministro da Administração Interna, e temos dito também várias vezes, não é necessário só ter experiência, não é necessário só ter sensibilidade. É preciso ter respaldo político do governo no seu todo para que possa dar passos. E isso não tem acontecido, aliás, já o disse ao seu ministro, é importante que ele tivesse aqui condições políticas para aplicar aquilo que são as ideias.
1: O líder sindical falava aos jornalistas antes do arranque de um protesto de polícias no Porto, na véspera de uma reunião dos sindicatos com o ministro da Administração Interna, Paulo Santos, que diz que deve ser o primeiro-ministro a dizer se Luís Neves tem ou não condições para continuar no cargo.
5: Ora, vamos ainda a outros temas em destaque a esta hora.
1: Em Espanha, a família de Mari Carmen, a idosa de 87 anos com 50% de incapacidade, chegou a acordo com a empresa proprietária do apartamento de onde foi despejada. As negociações envolveram também a advogada da família e o Sindicato de Inquilinas de Madrid. A autarquia da capital espanhola serviu de mediadora deste acordo. Mari Carmen pode agora regressar a casa, mas o acordo ainda tem de ser ratificado pela própria. Vladimir Putin assinou hoje um decreto que aumenta pela quarta vez este ano o número de militares nas Forças Armadas. O presidente russo aumentou o efetivo de militares para 1,55 milhões. O decreto não apresenta justificação para o aumento, nem especifica como vão ser preenchidas as novas vagas. Esta ordem de Putin surge numa altura em que tanto a Rússia como a Ucrânia têm sofrido perdas crescentes.
5: Notícia de fecho do Jornal das 10.
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Espero que esteja a ter uma ótima segunda-feira, sempre com a sua rádio Observador. Passam 9 minutos das 10, à nova edição de Brainstorming para ouvir, como sempre com o Hugo Silva.

0: Bem-vindo ao Brainstorming, o magazine de criatividade da Rádio Observadores, que esta semana não podia passar ao lado de uma despedida que se impõe. Uma homenagem em forma de obrigado a Jorge Palma. Criador de uma obra que deixou de pertencer apenas ao artista e passou a fazer parte da vida de quem o viu e vai continuar a ouvir. Frágil, Bairro do Amor, Deixa-me Rir, Estrela do Mar, A Gente Vai Continuar, são apenas alguns dos exemplos de uma grande obra. E é exatamente isso que uma criação tem o condão de fazer quando é verdadeiramente relevante. Deixa de ser de alguém e passa a viver para sempre na memória coletiva. Foi isso que aconteceu com Jorge Palma e que vai perdurar no tempo e nas almas de todos nós. Obrigado, Jorge. Mas, como a gente tem de continuar, é também sobre memória, identidade e a forma como uma criação pode dizer qualquer coisa sobre quem somos, que vamos falar desta vez no Brainstorming com a Marta Silva, diretora de marketing da Oriflam Portugal. Falamos de perfumaria de nicho, criatividade e da parceria com a Escola de Perfumaria Givaudan de Paris, que deu origem à coleção Top Scents. Para além da conversa, temos as nossas notícias da semana, com uma marca que decidiu transformar opiniões espontâneas em campanha, umas personagens que resolveram experimentar várias vidas dentro do cinema e da televisão, e uma vaca que, depois de mais de 100 anos a sorrir, decidiu que estava na altura de nos dizer que precisamos de falar. Curioso? Então, venha daí.
1: O frango está super crunchy.
2: E o molho hot, honey.
0: E começamos pela McDonald's, que na campanha Chicken Festival está a olhar para um comportamento que já acontece naturalmente nas redes sociais. Pessoas a provar produtos e a avaliá-los, a dizerem publicamente se gostam ou não. Ora, em vez de criar personagens para fingirem que estão a experimentar os novos produtos, a marca decidiu trabalhar com criadores de conteúdo que já fazem isto de forma espontânea. Com criatividade da TBWA-BBDO, a estratégia de meios da OMD e Fuse e com o apoio digital da Full Six e da LPM, a ideia, em vez de controlar completamente a conversa, é, neste caso, a McDonald's entrar nela, na conversa, pela primeira vez. E convenhamos, numa internet onde toda a gente tem opiniões sobre tudo, talvez as marcas devam começar a aprender a ouvi-las. As opiniões, claro.
3: The vote was unanimous. And for the first time ever, instead of leaving the island...
0: E agora, em destaque estão as personagens da M&M's, que já são praticamente membros da família também aqui do Brainstorming, já porque já passaram várias vezes. Elas têm personalidade, têm histórias e provavelmente mais tempo de antena que muitos atores. E agora, decidiram experimentar outros papéis. Na nova campanha da marca Screen Time, as personagens são colocadas em três universos diferentes: investigação criminal, telenovela e também reality shows de competição. A criatividade é da BBDO Chicago, com produção da Omnicom e realização de Rami Ashash, da Pretty Bird. A graça está precisamente em pegar em personagens que toda a gente já conhece e colocá-las dentro dos códigos de género que também toda a gente reconhece. Polícia, romance, competição, eliminação, tudo servido por M&M's. É uma forma inteligente de explorar uma coisa que as marcas procuram há décadas fazer. Personagens que sejam suficientemente fortes para sobreviver à própria campanha. Porque quando uma mascote deixa de ser apenas uma mascote e passa a ter personalidade, então já não é preciso inventar uma história de cada vez. Basta mudar o cenário. E eu gosto tanto de mascotes. Mais uma edição do Brainstorming. Nesta temos o prazer de conversar com Marta Silva, é diretora de marketing da Oriflam Portugal. Marta, seja bem-vinda aqui ao nosso espaço. Durante muito tempo, quando se falava em perfumaria de nicho, pensávamos num universo muito exclusivo, mas esse universo parece que está a mudar e há consumidores que procuram cada vez mais uma fragrância que tenha personalidade. Neste contexto, surge a parceria da Oriflam com a Escola de Perfumaria Givaudan de Paris, que deu origem à coleção Top Scents, assinada por jovens perfumistas. Marta, explica-nos como é que surge esta, como é que nasce esta parceria com a Givaudan e o que é que pretendem com esta parceria exatamente?
4: Esta parceria com a Givaudan é algo muito especial e nasceu de uma ambição que a Oriflam tem em tornar a perfumaria de elevada qualidade acessível a um público mais vasto. Uhum. Portanto, esta é a nossa grande ambição. E quisemos ter um parceiro connosco neste desafio que tivesse ao nível daquilo que nós estávamos à espera. Portanto, alguém que fosse ousado, que tivesse excelência em termos de desenvolvimento de fragrâncias, que primasse pela criatividade. E, portanto, de uma forma muito natural, surgiu a Givaudan. Por um lado, porque a Oriflame já faz várias fragrâncias com eles, portanto não era uma primeira vez.
0: Portanto, alargaram a parceria.
4: Exatamente, portanto já tínhamos aqui uma relação com a Givaudan. E por outro lado, porque não há dúvida que se não fosse um desafio tão grande, seria difícil encontrar um parceiro ao mesmo nível daquilo que nós procurávamos. Uhum. Portanto, tivemos aqui a grande vantagem de poder trabalhar com uma das maiores casas de fragrâncias, de produção de fragrâncias em termos mundiais. Okay. Eles são responsáveis pelas fragrâncias mais icónicas que existem no mercado atualmente. Uhum. Outro facto bastante interessante tem a ver com eles terem esta escola de perfumaria. Portanto, a Givaudan tem uma escola de perfumaria e isto dá a oportunidade à Oriflame de trabalhar com a nova geração de perfumistas.
0: Portanto, olharem para o futuro também, com esta parceria, quererem explorar novos caminhos.
4: Exatamente, exatamente. É essencial para nós, como marca. A Oriflame vai fazer no próximo ano 60 anos de existência, e portanto temos que continuar a inovar, temos que continuar a reinventar-nos, e quisemos com este projeto exatamente mostrar que a Oriflame está em desenvolvimento, está em reinvenção, renovação constante.
0: Ok, e explica-nos como é que funciona exatamente este desafio criativo para os jovens. Tem que fazer, o que é que eles têm que fazer para chegar a uma fragrância que depois essa fragrância chegue efetivamente ao mercado?
4: Bem, é um processo super interessante. Foi a Givaudan que selecionou a 6 destes estudantes de perfumaria, 7 estudantes, perdão, e a Oriflame preparou 6 briefings criativos. E, portanto, eles tiveram toda a liberdade criativa, porque quando falamos de fragrâncias de nicho, isso é o mais importante, não é? Que estes jovens possam ter a liberdade total para poder trabalhar estas fórmulas, estas experiências olfativas. E, portanto, nós definimos 6 diferentes briefings e eles foram tentando a sua criatividade e tentando explorar todas as informações que nós lhes íamos passando. Eles não trabalharam sozinhos, tiveram sempre mestres da grande perfumaria da Givaudan a trabalhar próximo deles, e a avaliação foi feita não só pela qualidade olfativa, mas também por a fragrância contar uma história, pela criatividade, pela originalidade e também pela apetência que podia ter junto do consumidor. E há aqui uma coisa que eu gostava de acrescentar, que é como este projeto foi feito com a Oriflame e com a Givaudan. A Oriflame tem uma comunidade muito grande de empreendedores de beleza, as pessoas que vendem os nossos produtos. Eles foram também, fizeram parte deste projeto.
0: Okay.
4: E, portanto, para tentarmos perceber se isto ia ter maior ou menor apetência junto dos consumidores, eles foram envolvidos no processo e eles também ajudaram a selecionar as melhores fórmulas.
0: E, portanto, tiveram aqui uma massa crítica também importante no feedback e na adequação das fragrâncias, não só aos objetivos da Oriflame mas também, e da Givaudan, mas também depois ao mercado e ao que os consumidores estão à espera. E, pelo que sei, La La Lime e Tropic Thunder são duas das fragrâncias que nascem desta parceria, duas fragrâncias bastante diferentes também entre si. Queria saber especificamente estas duas que estão em destaque, o que é que procuravam na criação destas duas fragrâncias?
4: Top Scent vai ser uma coleção de 6 fragrâncias. Uhum. Nós lançámos duas em abril e agora, antes do verão, lançámos estas duas.
0: Ok.
4: Estas são as mais recentes, lançámos antes do verão, e porque elas têm também a ver com o verão. E são fragrâncias muito, muito diferentes, mas que de alguma forma se completam. E o que nós quisemos, por ter estas duas fragrâncias tão diferentes, foi exatamente mostrar a amplitude criativa que estes jovens talentos perfumistas com que nós estamos a trabalhar da Givaudan conseguem desenvolver. Portanto, experiências sensoriais completamente diferentes. Nós temos o La La Lime, que é mais cítrico, mais fresco, e temos, por exemplo, o Thunder, que é muito mais doce, intenso, tropical, portanto, com um tipo de notas que é muito diferente do outro, mas que foram perfeitamente pensados para o verão. E nós fizemos, outra curiosidade, fizemos o pré-lançamento no Rock in Rio, em Portugal, okay. E fomos o primeiro país do mundo inteiro a lançar estes dois aromas.
0: Então, já que não estou em lojas, quem nos está a ouvir e diz, está a pensar, eu tenho que experimentar isto, como é que faz?
4: Pode ir ao site da Oriflame, uhum. da Oriflame Portugal, tem lá todos os produtos disponíveis e muita informação sobre os produtos, e se conhecer alguém da nossa força de vendas, não é? As nossas empreendedoras ou empreendedores, será também, terá um aconselhamento personalizado, que é uma grande mais-valia nos dias que correm, não é? Que cada vez as coisas são menos naturais e mais artificiais, uhum. portanto, tem sempre essas duas formas.
0: Qualquer pessoa que esteja a ouvir-nos pode ter acesso a estes perfumes.
4: Exatamente, exatamente. É essa a grande tendência hoje em dia. Portanto...
0: Ou seja, só é nisto pela forma de elaboração e pelo processo de chegar a estes perfumes.
4: Sim,
0: certo?
4: E pela definição que nós tínhamos anteriormente, a uhum. associação que nós fazíamos quando falávamos de nicho. Hoje a perfumaria de nicho está muito mais ligada à originalidade, à criatividade do autor da fragrância, ao perfumista e às características que este produto tem, muito mais a isso do que à acessibilidade.
0: Portanto, o facto de ser uma grande marca a vender um perfume de nicho são dois universos perfeitamente

0: de nicho sem matar aquilo que a torna especial.
1: Exatamente, sem dúvida. Esse é o grande objetivo deste projeto, e o Top Sense é a prova de que isso é possível fazê-lo. Portanto, uhum. a Oriflame não tirou aquilo que é mais importante numa fragrância, que é nas fragrâncias de nicho, que é toda esta parte criativa, esta ousadia, quando nós estamos a falar de todo o processo criativo dos ingredientes, uhum. da escolha de tudo isso, não retirou nada disso, muito pelo contrário, foi trabalhar com estudantes para serem mais ousadas do que claro. Ninguém, e passou-lhes total liberdade para fazerem a criação destes novos aromas, desta coleção de 6 fragrâncias de nicho, mas sim tentou criá-la, tê-la muito mais acessível a toda a gente, okay. porque não faz sentido termos uma coisa tão boa que pode ser só acessível a, uhum. a poucos.
0: Estamos quase a chegar ao final da nossa conversa, ainda assim queria também aqui tentar desconstruir ou perceber se esta noção que eu tenho se corresponde à realidade ou não. Parece-me que anteriormente os perfumes que utilizávamos serviam muito mais para nos identificarmos com um certo grupo de pessoas, com uma área social que frequentávamos. Hoje em dia parece-me, pelo menos, que queremos que o perfume tenha algo a ver connosco, com a nossa personalidade específica e não com um grupo ou com algo em que nos tentamos enquadrar. Também sentem isso do lado da Oriflame?
1: Completamente. Isso é muito, muito verdade. Antigamente, se calhar, usávamos o mesmo perfume a vida toda, ou durante uhum. muito tempo, não é? Hoje em dia é um comportamento completamente diferente. A pessoa escolhe a fragrância muito a ver com o seu estado de espírito, por exemplo, e podemos escolher hoje uma fragrância e amanhã outra. Hoje eu posso querer sentir mais energético, amanhã mais sofisticado, mais romântico. É um mundo diferente, não é? Como se fosse quase uma playlist com diferentes opções.
0: Podemos escolher um perfume para usar de dia e outro para usar à noite.
1: Exatamente.
0: E um para ir para o escritório e outro para usar ao fim
1: hoje
0: de semana.
1: Hoje em dia, quando fazemos as nossas reuniões de consumidores, os nossos focus groups, vemos exatamente esse tipo de okay. documentos. As pessoas, às vezes, durante o próprio dia, consoante a ocasião e o seu mood, escolhem diferentes produtos. E a geração mais jovem é ainda mais aberta a esta experimentação. Uhum. Portanto, as pessoas procuram muito a individualidade, a criatividade, ter algo único. E também por isso, quando desenvolvemos estes produtos, temos uma curiosidade sobre o Top Sense, que é, para além de serem unissexo, eles podem ser combinados entre si. Ou seja, foram desenvolvidos okay. estes 6 perfumes para uma pessoa, se quiser misturar
0: okay.
1: E ter a sua própria experiência olfativa, o seu próprio perfume individualmente.
0: Então esta gama Top Sense dá também a possibilidade de cada um de nós ser um mestre perfumeiro.
1: Exatamente. É uma experiência muito, muito completa.
0: Marta, é com muita personalidade que chegamos então ao final da nossa conversa. Não nos vamos despedir sem antes eu te fazer o desafio que faço aos convidados que vêm aqui ter connosco ao Brainstorming, escolheres uma música que tenha algo a ver com a Oriflame e eventualmente com esta gama Top Scents e também esta parceria com a Givaudan. Que música é essa e porquê?
1: Eu escolho Sky Full of Stars do Coldplay. Porque para mim a Oriflame é isto mesmo, é um céu cheio de estrelas. Cada uma destas estrelas é uma destes empreendedores de beleza, desta comunidade que nós temos e que está presente em mais de 60 países. E quando olhamos para eles todos juntos, é como o céu estrelado. Cada um tem a sua história, cada um tem o seu percurso, mas é quando olhamos para esta imensidão e esta luz tão forte que cada um deles tem, que nós vimos a dimensão e a verdadeira beleza da Oriflame.
0: E todos brilham em conjunto rumo ao futuro. Marta Silva, diretora de marketing da Oriflame Portugal, obrigado por teres vindo ao Brainstorming. Muito sucesso e até breve.
1: Obrigada, muito obrigada.

aparece séria em alguns casos e em algumas embalagens do Creamy Original nos Estados Unidos. Em vez do sorriso habitual, surge então a mensagem We need to talk. Precisamos de falar. É uma mensagem acompanhada por um QR Code. E aí começa o mistério. Quem encontra uma dessas embalagens pode digitalizar o código e descobrir o que está por detrás da mudança. A estratégia é interessante porque mexe num elemento mínimo, uma expressão facial de uma vaca, e altera completamente a percepção da personagem. O sorriso, que durante décadas foi parte da identidade da marca, desaparece sim, mas aparentemente apenas durante algum tempo. É uma boa lembrança de que quando uma marca tem uma identidade suficientemente forte, às vezes não precisa de acrescentar nada. Às vezes basta até tirar qualquer coisa. E toda a gente repara. Vai haver cenas dos próximos episódios e vamos dar-lhe conta de, afinal de contas, porque é que a vaca deixou de sorrir, em breve. Quanto a este brainstorming, hoje falámos de uma McDonald's que decidiu ouvir a conversa, que já acontecia nas redes sociais, de umas personagens que descobriram que podem ser detetives, protagonistas de telenovelas ou concorrentes de reality shows, e de uma vaca que percebeu que às vezes a melhor maneira de chamar a atenção é simplesmente deixar de sorrir. Com a Marta Silva da Oriflame Portugal falámos da forma como a perfumaria de nicho pode deixar de ser um território exclusivo para se tornar uma forma cada vez mais acessível de procurar aquilo que nos distingue. E talvez haja aqui uma ligação interessante com a partida de Jorge Palma, porque uma música, tal como um perfume, pode ser muito mais do que aquilo que é. Pode transformar-se em memória, pode transportar-nos para uma pessoa, uma época, uma noite, um lugar. Quanto a si, onde quer que esteja, pode voltar a estar bem acompanhado com uma nova edição do Brainstorming, que está de regresso na próxima segunda-feira, depois das 10 da noite, na Rádio Observador, e fica também depois disponível em podcast, no site, na app e nas principais plataformas. Com a ajuda à produção da Inês Neto e a sonoplastia nada frágil, mas absolutamente ágil, do Tomás Ferreira, eu sou o Hugo Silva e até à próxima edição. Lembre-se, há quem queira apenas ser conhecido. Mas quem realmente faz a diferença, fica connosco para nunca mais ser esquecido. Até para a semana.

Quase a chegar ao fim do brainstorming, olhamos para marcas que um dia decidem mexer precisamente naquilo que toda a gente reconhece. Estou a falar da The Laughing Cow, a vaca que ri. É esta vaca mais conhecida do universo dos queijos. Mas agora, deixou de sorrir. Pela primeira vez em mais de 100 anos,

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1: Rádio Observador, temos mais uma síntese de notícias com a Laura Figueiredo. Boa noite.
7: Boa noite. O Chega e o PS consideram que o Governo não tem no orçamento do próximo ano respostas para o aumento dos preços. Os dois partidos foram hoje recebidos pelo Ministro das Finanças no arranque das reuniões com os grupos parlamentares sobre o orçamento do Estado. Ora, Eurico Brilhante Dias revela que o Executivo prevê para 2027 uma inflação semelhante à deste ano. Depois da reunião, que durou menos de uma hora, o líder parlamentar do PS admitiu também alguma surpresa pela ausência de apoios aos portugueses, tanto nos combustíveis como no cabaz alimentar. Antes foi a vez do Chega reunir com o Governo e com o líder parlamentar a mostrar-se desiludido com a proposta. Pedro Pinto não garante já que o Chega vá votar contra, mas assume que há demasiados pontos divergentes com o Executivo. Amanhã são recebidos pelo Ministro das Finanças os partidos à esquerda. Na quarta-feira é a vez da Iniciativa Liberal. Marcelo Rebelo de Sousa diz que o caso das gêmeas tem sido doloroso desde 2023, ainda assim considera que isso não invalida que a justiça seja para todos. São declarações do ex-presidente da República ao final da tarde, numa reação à acusação do Ministério Público ao filho, Nuno Rebelo de Sousa. Para além do filho do antigo presidente da República, foram ainda acusados a mãe das duas crianças, o ex-diretor clínico do Hospital de Santa Maria e também o antigo secretário do Estado da Saúde, António Lacerda Salles. O líder da Associação Sindical de Polícias diz que Luís Neves não tem tido condições políticas para aplicar as ideias para o setor. Paulo Santos, presidente do sindicato mais representativo de polícias, entende que o ministro da Administração Interna tem feito pouco pela segurança interna e reconhece que para se ser um bom ministro é preciso mais do que experiência. O líder sindical falava aos jornalistas antes do arranque de um protesto de polícias no Porto, na véspera de uma reunião dos sindicatos com o ministro da Administração Interna. Na atualidade internacional, Donald Trump revela que delegações dos Estados Unidos e do Irão estiveram hoje reunidas para negociar o fim do conflito. O anúncio foi feito na Casa Branca e acontece depois de, na semana passada, o presidente norte-americano ter rejeitado a proposta apresentada por Teherão para reabrir o Estreito de Hormuz. Hoje, em declarações aos jornalistas, Donald Trump garante que os Estados Unidos vão vencer o conflito muito em breve e que os preços dos combustíveis vão cair drasticamente.
1: Laura Figueiredo com a síntese das 10h30.

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2: Muito obrigada por escolher a Rádio Observador para estar consigo nesta noite de segunda-feira. São 10h33. Vamos à música. Daqui a pouco chega Rosalía com Carminho, trazem-nos memória, e é precisamente com esta música que Carminho está nomeada para um Grammy Latino. Logo a seguir, Mayra Andrade com Batida, esta chama-se Bom Bom, mas primeiro D'Angelo, um dos meus artistas preferidos, esta é Really Love. Eu sou a Filipe Duarte, muito obrigada por estar desse lado.

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E aqui na Rádio Observador é a altura de ouvir Tom Misch, traz-nos Slow Tonight, depois os Capitão Fausto e ainda Terry Swims, tudo para ouvir nesta noite de segunda-feira. Deixe-se ficar.

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2: Os Cimas de Oeiras e Amadora informam. Já arrancou a quinta fase de obras na Ribeira de Massamá para prevenção de cheias. Os trabalhos da primeira fase continuam em simultâneo. Consulte os condicionamentos de trânsito no site e nas redes sociais dos Cimas.

0: Noite de segunda-feira, faça uma boa viagem se for na estrada. Está comigo Filipe Duarte. Antes de passarmos às notícias aqui na Rádio Observador com Laura Figueiredo, trago mais uma sugestão cultural, desta vez em Torres Vedras. No próximo sábado, dia 3 de outubro, Léo Midea sobe ao palco do Teatro Sina de Torres Vedras. A partir das 9:30 da noite, o músico do Rio de Janeiro junta a música popular brasileira, a bossa nova e a pop num concerto cheio de energia e boa disposição, onde faz também uma ligação entre Brasil e Portugal. Como disse, o concerto está marcado para este sábado, 3 de outubro, às 9:30 da noite em Torres Vedras. Os bilhetes estão disponíveis na bilheteira do espaço ou então no site da bilheteira online, mas atenção que os bilhetes estão quase a esgotar. Aqui na Rádio Observador, e porque são 10:59, vamos aos temas em destaque com a Laura Figueiredo. Boa noite, Laura.
1: Boa noite, Chega e PS. Consideram que o Governo não tem no orçamento do próximo ano respostas para o aumento dos preços. Destaca neste jornal também para o caso das gêmeas. Marcelo Rebelo de Sousa diz que tem sido doloroso desde 2023. E cerca de 200 polícias manifestaram-se hoje no Porto, na véspera de uma reunião com o Ministro da Administração Interna.
0: Jornal das 11 com a Laura Figueiredo. E Laura, o Chega e o PS consideram que o Governo não tem no orçamento do próximo ano respostas para o aumento dos preços.
1: Os dois partidos foram hoje recebidos pelo Ministro das Finanças no arranque das reuniões com os grupos parlamentares sobre o Orçamento do Estado para o próximo ano. Ora, Eurico Brilhante Dias revela que o Executivo prevê para 2027 uma inflação semelhante à deste ano. O líder parlamentar do PS insiste que é preciso responder ao aumento do custo de vida e, por isso, admite-se alguma surpresa pela ausência de apoios aos portugueses.
2: O Governo prevê menos crescimento nominal, em particular da receita, o que faz antever que não dispõe de nenhum mecanismo, de nenhum instrumento de apoio às pessoas, em particular para o aumento dos combustíveis e para o aumento do custo do cabaz alimentar, que são hoje duas preocupações centrais dos portugueses. E por isso, de alguma forma, ficamos surpreendidos que desta forma o Governo não apresente um instrumento de apoio, mesmo que seja um instrumento cautelar construído a partir de uma outra taxa de inflação.
1: O líder parlamentar do PS afirma que a economia vai crescer menos do que foi prometido pelo Governo aos portugueses. O valor deve ficar, segundo as perspectivas do Governo, em cerca de 2% de crescimento económico.
0: Antes foi a vez do Chega reunir com o Governo, com o líder parlamentar a mostrar-se desiludido com a proposta.
1: Pedro Pinto não garante já que o partido vá votar contra, mas assume que há demasiados pontos divergentes com o Executivo. O líder parlamentar do Chega revela que o Governo está a prever um excedente de 0,2% do PIB para o próximo ano e não tem planos para uma descida de impostos, situação que leva o líder da bancada do Chega a falar de um Governo insensível perante as dificuldades.
3: As pessoas estão num período difícil, numa crise grande, uma crise grave. Não baixar quer o IVA dos combustíveis, quer o IVA do cabaz alimentar, que também já foi dito pelo Governo que não irá baixar, é deveras preocupante. Aquilo que percebemos nesta conversa de hoje é que este é um Governo que continua a ser insensível aos grandes problemas das pessoas em Portugal. E com um Governo insensível, é um orçamento também insensível, é um orçamento sem nada de novo, segundo aquilo que percebemos, que será apresentado no dia 9 ou no dia 10 de outubro do próximo mês.
1: Pedro Pinto, depois da reunião entre o Grupo Parlamentar do Chega e o Governo sobre o Orçamento do Estado, amanhã o Ministro das Finanças recebe os partidos à esquerda, na quarta-feira é a vez da Iniciativa Liberal.
0: Olhamos também para o caso das gêmeas, foram as conhecidas as acusações do Ministério Público. Marcelo Rebelo de Sousa diz que o caso tem sido doloroso desde 2023.
1: O antigo Presidente da República tinha dito ao início da tarde que todos são iguais perante a Justiça. Já ao início da noite, em Tabuaço, admitiu que o caso é doloroso há vários anos, mas que isso não invalida que a Justiça seja para todos.
4: Como sabe, estamos perante factos que reportam a 2019 e em 2023, que passou a ser doloroso, no que me toca, pela noção que tive da realidade.
5: Tenho sofrido muito por causa
4: que não
5: disso.
4: Tinha conhecido antes. E, portanto, é evidente. É evidente, mas isso é um problema pessoal meu. Como cidadão, como antes, quando era Presidente da República, eu tenho a mesma posição de princípio. seja o A, seja o B, seja o C, seja o D, seja quem exerce funções as mais importantes na sociedade portuguesa, não está acima da justiça.
1: Marcelo Rebelo de Sousa a responder à acusação do Ministério Público ao filho. Para além de Nuno Rebelo de Sousa, foram ainda acusados a mãe das duas crianças, Daniela Martins, o ex-diretor clínico do Hospital de Santa Maria, Luís Pinheiro, e também o antigo secretário de Estado da Saúde, António Lacerda Salles. Em comunicado, a defesa do antigo secretário de Estado diz que os factos que surgem na acusação são inconclusivos. Acrescentam que Lacerda Salles recebeu esta acusação com enorme surpresa e que continua a acreditar que se pode fazer justiça neste caso.
5: E o Presidente da República pede uma nova ambição ao setor do turismo e deixa recados sobre a privatização da TAP.
1: No encerramento da Cimeira do Turismo, António José Seguro diz que o setor foi resiliente perante várias crises. Com foco no futuro, o chefe de Estado vê na construção do novo aeroporto de Lisboa uma oportunidade para o crescimento do país e avisa que a privatização da TAP não pode ser feita apenas com base no valor do negócio.
6: O futuro. Esta visão estratégica exige também decisões estruturais. O novo aeroporto de Lisboa é uma questão decisiva para a capacidade futura do país. A evolução da TAP é igualmente relevante, tendo em conta o seu papel de ligação de Portugal aos mercados internacionais e na captação de turistas. São matérias que exigem visão, planeamento e capacidade de execução. Não podem ser tratadas apenas em função das necessidades imediatas ou de encaixes financeiros.
1: António José Seguro pede ainda uma estratégia para o turismo com competitividade, mas também com atenção aos problemas dos que vivem no país.
5: E cerca de 200 polícias manifestaram-se hoje no Porto, na véspera da reunião com o Ministro da Administração Interna.
1: Polícias e guardas manifestaram-se em silêncio no Porto na véspera de novas reuniões com Luís Neves sobre a reestruturação das carreiras e a organização do tempo de trabalho. Partindo dos respectivos comandos metropolitanos, cerca de 100 agentes da PSP, alguns vestidos de negro e outros tantos da GNR, convergiram ao final da tarde para a Avenida dos Aliados. Antes do protesto, o líder da Associação Sindical de Polícias afirmou aos jornalistas que Luís Neves não tem tido condições políticas para aplicar as ideias para o setor. Paulo Santos entende que o Ministro da Administração Interna tem feito pouco pela segurança e reconhece que, para se ser um bom ministro, é preciso mais do que experiência.
7: Ser Ministro da Administração Interna, e temos dito também várias vezes, não é necessário só ter experiência, não é necessário só ter sensibilidade. É preciso ter respaldo político do Governo no seu todo para que possa dar passos. E isso não tem acontecido, aliás, já o disse ao seu Ministro, é importante que ele tivesse aqui condições políticas para aplicar aquilo que são as ideias.
1: Paulo Santos diz que deve ser o primeiro-ministro a afirmar se Luís Neves tem ou não condições para continuar no cargo.
5: Passam 6 minutos das 11. Laura, vamos às notícias da Ambiente Local.
1: Em Aveiro, a PSP deteve 9 condutores com idades entre os 22 e os 65 anos por excesso de álcool. Em comunicado, a PSP explica que as detenções aconteceram no âmbito de ações de fiscalização rodoviária feitas durante o fim de semana. De acordo com a polícia, os detidos apresentavam taxas de álcool no sangue entre 1,34 gramas por litro e 2,71. Na Amadora, abriram hoje as inscrições para o programa Ama Sénior Viva Mais 2026-2027. O anúncio foi feito pela autarquia. O programa é dirigido a municípios do concelho com 55 ou mais anos, inclui ateliês ocupacionais, cursos teóricos e atividades físicas. A inscrição tem um custo de 2,5€, é gratuita para titulares do cartão Amadora 65+. Em Alcobaça, o município anunciou novos investimentos escolares. As intervenções são destinadas à recuperação, conservação e melhoria das escolas. As obras abrangem a escola EB23 de Pataias, o Centro Escolar de Alcobaça e ainda o Centro Escolar da Benedita. De acordo com a Câmara, o investimento vai ser superior a 970 mil euros. Na Trofa, o Governo aprovou um investimento de 184 milhões de euros para o projeto do Metrobus. A iniciativa pretende expandir a rede de metro do Porto, de forma a permitir que os cidadãos daquela região tenham uma solução cómoda de transporte coletivo. As obras devem acontecer no espaço de 2 anos e meio. Em Leiria, a Praia do Pedrógão recebeu mais de 259 mil visitantes durante a época balnear deste ano. São dados divulgados pela Câmara Municipal. À semelhança do ano passado, foi posto em prática o Missão Salvamento Aquático, um projeto desenvolvido pelos nadadores salvadores e que permitiu uma abordagem às boas práticas de segurança aquática. No Seixal, a Loja do Cidadão assinala hoje 5 anos. Como forma de celebração, a Câmara Municipal inaugurou uma exposição, chama-se 5 anos de uma conquista coletiva, reúne fotografias que documentam um percurso da loja desde os primeiros anos até aos dias de hoje.
5: Notícia de fecho do Jornal das 11.
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5: Nove minutos para lá das 11. Boa segunda-feira e boa viagem, porque há repetição de conversas do fim do mundo.

0: Sejam bem-vindos. O viajante desta semana é professor universitário, autor de muitos livros sobre comunicação e marketing. Deu aulas em várias universidades europeias, em África e também na América Latina. Dá palestras em todo o mundo e, claro, viaja. E muito. Neste momento contabiliza quase 90 países. Qual deles o mais vendável? Olá, Filipe Carreira. Olá. Carreira não, Carreira.
1: É fácil, Carreira. É como a
0: Porsche. Bem-vindo às conversas do fim do mundo. Então vamos começar por aqui. Os países vendem-se?
1: Os países vendem-se. Eu acho que neste momento as pessoas estão demasiado comerciais com os países. Eu pessoalmente gosto de ir a países em que normalmente as pessoas não vão. E esse é que eu gosto mesmo de visitar.
0: Por exemplo?
1: Por exemplo, o ano passado, uma das coisas que fiz com muito gosto, andei a cavalo no meio das estepes no Cazaquistão.
0: Uau!
1: E só tinha casacos à minha volta. Aliás, por acaso, perdemos.
0: Não é uma chatice, porque
1: não.
0: Uma pessoa quando viaja para o Cazaquistão, presumo eu, quer estar com casacos, não é?
1: É, não, mas isso também é uma das coisas.
0: Se bem que há muita gente que viaja para Lisboa e depois não encontra cá lisboetas, não é? Mas isso é outra conversa.
1: Mas eu, por acaso, nisso tenho uma sorte fantástica.
0: Sim.
1: Uma sorte que estas coisas às vezes a sorte faz-se. Eu, onde quer que vá, eu costumo dizer que eu não visito países, eu infiltro-me. Porquê? Porque, habitualmente, com exceção de um que visitei, que foi Oman, eu conheço sempre pessoas, amigas lá. O que eu tenho...
0: Faz amigos?
1: Não é faz amigos, eu já tenho amigos.
0: Ok.
1: O que quer dizer que o meu normal é chegar a um aeroporto e não estar uma pessoa com um letreiro a dizer-se de Carreira. É... Pá, Filipe, vamos ali comer um... Por exemplo, no Vietnã, primeira coisa que me fizeram, vamos ali comer um pequeno almoço espetacular. E é assim. E isso, para mim, é uma forma de viajar completamente diferente. Porque acabamos por fazer a vida dos locais. Por isso, eu já dormi em casa de amigos, em hotéis que me colocaram lá. E às vezes nem em hotéis. Eu agora lembro-me que me colocaram uma vez numa biblioteca pública na Roménia.
0: Uau!
1: Sim, é porque tinha quartos. Eu fiquei também admirado.
0: Dentro da biblioteca?
1: A biblioteca tinha quartos.
0: Mas, um anexo aos corredores de livros, no fundo bibliográfico?
1: Eu tinha que entrar mesmo pela biblioteca. Aliás, uma das vezes até entrei à noite e pronto, estava lá os guardas da biblioteca e eu disse, bueno, vou para o quarto. Porque a biblioteca tem lá quartos para visitantes.
0: Ok.
1: E então...
0: Acordou mais esperto.
1: Sim, claro, é por osmose.
0: Se assim fosse, toda a gente dormia em bibliotecas. Fantástico, portanto não é aquele viajante que gosta de ir aos países e tirar a fotografia onde toda a gente tira a fotografia,
1: não,
0: colocar a hashtag.
1: Não sou escravo do Instagram, não.
0: Pois.
1: Não sou. Eu gosto de experiências completamente diferentes e muitas vezes não sei onde é que eu vou.
0: Uhum.
1: Não sei, não faço a mesma ideia. Agora mesmo regressamos do Canadá e uma das coisas que tivemos um dia livre tenho lá amigos, por acaso estes são sírios, e tivemos a dar umas pequenas voltas em Montreal. Acabamos a almoçar num restaurante sírio espetacular. Eu gosto muito de comida síria. E uma das coisas mais interessantes é que foram chegando amigos meus que estão em Montreal, que alguns nem sabia que estavam lá, que eles fizeram uma surpresa, e estávamos junto à Basílica de Montreal, lá em cima, sentados a ver curiosamente a chover à frente e nós com um bocadinho de sol, e amigos a virem ter, que isso para mim é a coisa mais espetacular. Eu costumo dizer que eu não sou rico, mas tenho uma rica vida por causa disto.
0: Pois.
1: Porque quando uma pessoa tem, quando chega, está muito longe de casa e tem amigos que vêm ter...
0: Mas o Filipe também tem sorte, tem uma carreira internacional, não é? Isso permite-lhe ir colecionando.
1: Sorte também faz.
0: Pois, exato, claro.
1: Isto é, a minha própria carreira...
0: A sua rede de contactos
1: sim,
0: é vasta,
1: claro.
0: Não é?
1: Isso aí ajudou.
0: Isso ajuda.
1: E depois...
0: Mas podia não lhes ligar peva, não é? Portanto, não é?
1: Mas essa é uma outra vantagem que eu tenho.
0: Sim.
1: É que eu sou o patrão de mim próprio. E o meu patrão é um tipo espetacular, porque ele diz-me assim: epá, é a primeira vez que vais a esse país, epá, fica mais dois ou três dias, porque assim dá para conhecer. Mas eu faço isso também de propósito, porque se eu vou para um país novo e vou dar uma formação, uma conferência, vou dar aulas numa universidade, eu não gosto de fazer aquela figura de aterrar no avião, de ir diretamente para a sala e sair a seguir e sem, pura e simplesmente, entender a cultura local. Então, eu faço sempre, digamos assim, obrigatório que eu visite o país, que eu me, lá está, infiltro no país. Por isso eu vou a coisas como aos supermercados. Eu visito supermercados, gosto de ir a supermercados, a mercados, a estações de comboios, porque eu aí, muito rapidamente, tenho uma noção do país. Sim. E para mim isso é extremamente importante, porque depois isso vai, no fundo, refletir-se naquilo que vai ser a minha apresentação, uhum, naquilo que vai ser o meu trabalho.
0: Também faz uma coisa que antigamente se fazia muito, agora, enfim, menos, porque as pessoas não consomem nada em papel, comprar jornais, por exemplo.
1: Em papel, não.
0: Não.
1: Eu agora devo dizer que...
0: Eu pergunto isso porque era uma coisa que eu fazia muito e que isso, ainda continuo mais ou menos a fazer.
1: Isso eu fazia há muitos anos atrás.
0: Mas vejo que há menos viajantes a fazer isso.
1: Eu agora tenho que confessar que me rendi à inteligência artificial. Apesar que...
0: E pede aos browsers, aos motores, para lhe fazerem...
1: Fazer tudo e guias. Mais alguma coisa. Ah. E faço mesmo diálogos, uhum, com a inteligência artificial. Mas isso é apenas e só quando eu tenho, digamos assim, um furo que não estou com amigos.
0: Okay.
1: Porque quando estou com amigos, eu digo mesmo assim, é à vontade. Aliás, eu estava-me a lembrar, quando a primeira vez que estive no Irão, uma rapariga da mesma organização, eu trabalho com uma ONG chamada JCI, que é Junior Chamber International, e há uma... Há uma organização local em Isfahan e esta rapariga, a Mina, vem ter comigo ao hotel e pronto, eu sou uma pessoa bem conhecida nesta organização e, uh-huh, ela vinha assim um bocado intimidada e vem ter comigo e diz-me assim, eu preparei aqui várias opções e abre-me o caderno. E eu digo assim, olha, vamos fazer assim, vais fechar o caderno e vais escolher a opção. Porquê? Porque vais-me dizer, preferes A, que não conheces, B, que não conheces, ou C, que não conheces. Não faço a mínima ideia.
0: Pois, então o Filipe colocou-se nas mãos da rapariga e confiou. Já teve muitas desilusões?
1: Até agora nunca.
0: Não. Pronto,
1: Até agora nunca.
0: Que bom.
1: Até porque isto, eu por exemplo também quando vou a um restaurante, fiz isso ainda anteontem em Montreal, com os amigos sírios. Eu disse, olha, eu não vou escolher a comida porque... Vocês é que sabem, neste restaurante, o que é melhor. Não sou eu. Por isso vocês escolhem, fazemos aqui uma misturada, uh-huh, e assim estamos bem e escolhemos o que quisermos.
0: Muito bem. O Filipe já conhece perto de 90 países.
1: Por acaso, agora com esta última viagem, atingi os 91.
0: Ah, boa. Então já ultrapassou a barreira dos 90 países.
1: Fazendo uma conta, porque eu costumo dizer que é 89 mais 2. Porque há dois países que não são reconhecidos internacionalmente que eu visitei. Um é a República Turca do Norte de Chipre.
0: Sim.
1: E a outra é uma terra muito estranha que se chama Transnistria.
0: Ah, sim. Aquela República...
1: Secessionista da Moldávia.
0: Exatamente.
1: Que é pronto, é uma coisa...
0: Uma espécie de protetorado da Rússia, não é? É uma coisa híbrida. Ninguém percebe o que aquilo é, não é?
1: Aquilo é uma coisa mais... Eu achei muito interessante visitar.
0: Sim.
1: Eu tive direito a um visto de 10 horas.
0: 10 horas?
1: 10 horas, porque o visto é de 10 horas.
0: Mas isso não dá para nada.
1: Não dá, porque o país é pequenino. Sim. Deu para visitar a capital, Tiraspol, e uma cidade chamada Bender, uhum, que tem lá uma fortaleza turca muito interessante. Mas a parte mais interessante é que aquilo está congelado no tempo.
0: Pois.
1: Aquilo é União Soviética, 1990, com carros novos e telemóveis. Porque de resto... parou no tempo. Tem as estátuas do Lenin, tem os T-40 como monumentos, os tanques.
0: Os tanques, sim.
1: Os tanques. É uma coisa... E pronto, tudo à boa maneira soviética. Como eu, que já conheço a Rússia bastante bem, nunca vi tão...
0: Tão bem preservado.
1: Tão bem preservado.
0: Aquele brutalismo soviético.
1: Sim.
0: Tudo ali à mostra.
1: É uma coisa, mas é muito interessante. Eu achei uma viagem que eu queria fazer há muito tempo e os meus amigos moldavos deram-me a escolher. Nós temos aqui duas opções, lá está. Aí eu aí escolhi, uhum, porque queriam que eu fosse para uma adega, para experimentar vinhos e não sei o quê. E eu, por acaso, devo ser um dos poucos portugueses que não gosto de vinho. E deram-me essa possibilidade da Transnistria. Eu disse, que era Transnistria.
0: Pois claro, evidentemente.
1: Direitinho.
0: Eu percebo.
1: Apesar
0: isso.
1: De ser pouco tempo depois da invasão russa da Ucrânia, que eles por acaso ficaram assim na dúvida se eu quereria ir.
0: Ah, ok. porque é um país que está ali na região, não é?
1: E havia alguma instabilidade. A fronteira da Transnistria, de um lado é a Moldávia, do outro é a Ucrânia. E as tropas que lá estão são russas. Por isso.
0: 2 + 2, é somar, não é? Muito bem. E já teve muitas desilusões, países nos quais esteve, Filipe, em que pensou, isto não valeu mesmo nada a pena.
1: É assim, isso é um... digamos que eu tenho a pergunta contrária muitas vezes feita. Qual é o país que gostaste mais?
0: Qual foi?
1: Não, lá está. Não vou ser politicamente correto nisto. Não é por ser politicamente correto. É que não... dependem as experiências.
0: Sim.
1: Em termos de desilusão, eu só penso numa cidade que é... Mas também me diverti imenso lá. Mas é uma cidade que não tem nada de especial, que é Dallas, nos Estados Unidos. Não tem nada de especial. Apesar que até tive a oportunidade de uma coisa que eu me lembro da famosa série Dallas.
0: Sim.
1: Eu tive a oportunidade de ir ao Clube dos Barões do Petróleo.
0: Ok.
1: Que é no topo de um arranha-céus e de repente é tudo em mármore, dentro. O que é uma coisa assim, é mesmo ostentação ao máximo, e tivemos uma festa no Clube dos Barões de Petróleo. Mas lá está, os meus amigos é que me levaram ao Clube dos Barões de Petróleo de Dallas.
0: E o que é que fazem os barões do Clube de Dallas, dentro do clube?
1: Pronto, ali
0: não fazem nada.
1: Ali, pelos vistos, sem festas. E deve ser trocas de reservas, porque de resto, eu fui lá no âmbito de uma conferência

0: CBD.
1: CBD, o Central Business District. Ah, muito bem.
0: E nessa.
1: Também era bom aluno na geografia.
0: Eu sempre gostei de geografia, aliás. Todas as questões em termos de viagens, eu aqui tenho que confessar uma coisa. Eu, quando era miúdo, a minha família não tinha grandes posses. O meu pai era imigrante espanhol, que veio da Galiza, passou muitas dificuldades aqui não dava para fazermos viagens. Também era uma altura em que começou a meter-se num avião, era muito caro. A minha primeira viagem foi a Cuba, curiosamente, e foi porque eu consegui arranjar o dinheiro dentro da comissão de finalistas do Instituto Superior de Economia e Gestão. Mas eu estava. Uma das coisas que os meus pais me podiam oferecer que eu gostava mais era um Atlas.
1: Uhum.
0: E eu viajava com os dedos. Agora tenho uma satisfação imensa em ver que em muitos sítios onde os meus dedos foram, eu já lá estive também. E eu chego a determinados sítios e eu sei o que é que eu vou ver, o que é que eu estou à espera, e isso também me permite ter uma conexão melhor com os próprios locais, porque eu não apareço, eu sempre fui um bocadinho cromo nisto, eu conheço um bocado da história, um bocado da geografia, o que quer dizer que as conversas que eu tenho com as pessoas não são, digamos assim, muito básicas, eu vou a perguntas um bocadinho mais, chamemos assim, sofisticadas.
1: Sim, tenta alimentar a sua curiosidade, é isso?
0: Exatamente, porque eu sempre fui curioso. Quando era miúdo, eu tinha a possibilidade de ter, aí sim eram jornais papéis.
1: Uh-huh.
0: Havia um vizinho meu que era um jornalista famoso até há bem pouco tempo, Carneiro Jacinto.
1: Uh-huh.
0: Ele era assessor do Mário Soares, quer seja primeiro-ministro, quer seja presidente da República. E então ele morava na parede ao lado. Em termos de edifício, era um edifício ao lado, mas não era o mesmo edifício. E então ele tinha acesso a uma quantidade de jornais, como assessor para a imprensa de ambos, do Mário Soares nessa altura.
1: Uhum.
0: E então ele passava-me os jornais. Aliás, era a esposa que me passava os jornais e eu tinha um saco.
1: Boa,
0: eu só via a parte internacional, que na altura, por acaso. Quando estamos a falar nos anos 80, os jornais tinham muito mais componente internacional.
1: Verdade.
0: Agora, não tanto. E normalmente internacional é sempre a mesma coisa.
1: Yes.
0: Digamos, uma pessoa abre os vários jornais e o internacional é sempre os mesmos assuntos.
1: São dois temas e quatro colunistas. E 17 colunistas.
0: Eu serviço um artigo sobre a situação.
1: E antigamente era ao contrário: 17 temas e dois colunistas.
0: E perdeu-se muitos correspondentes.
1: Sim,
0: no
1: estrangeiro. É verdade.
0: Se houvesse um artigo sobre a situação dos cereais no Uzbequistão, era isso que eu ia ler. Isto é, por isso, eu era tão cromo quanto isso.
1: Por
0: isso, isso, curiosamente, tornou-se a minha base de que quando eu vou viajar e por isso, se calhar, também estabeleço muitas relações de amizade.
1: Uhum.
0: Porque, para além de saber algumas coisas, eu depois também tenho um hábito assim um bocadinho estranho. Eu gozo muito com todos os países. Eu faço muitas piadas com todos os países. E agora tivemos numa conferência na República Dominicana e os argentinos são conhecidos por serem assim um bocado arrogantes, etc. E aliás, em toda a Latinoamérica, eu lembro-me uma vez que eu estava no México e uma amiga minha diz-me, que foi aí que eu notei,
1: uhum.
0: diz-me assim: epá, agora parecias mesmo um argentino. E eu, isso é um elogio ou é uma crítica? Não, arrogante como um argentino. E eu, ok. Uhum. E então aí eu percebi. E então havia lá um colega argentino em que eu, ao mesmo tempo, estive sempre a gozar com ele.
1: Sim.
0: Sempre. E ele termina. Foi ótimo. Foi o melhor da viagem, foi conhecer-te.
1: Boa.
0: E eu estive todo o tempo a gozar com ele. E ele, claro, também gozava comigo e pronto.
1: Pois, mas para fazer troça de alguém é preciso saber, não é?
0: Não é só...
1: Não é só vacuidades e frivolidades. Muito bem, estamos na reta final da primeira parte das conversas do Fim do Mundo desta semana. Filipe, vamos abrir o álbum de viagem. Guarda consigo algum objeto, Filipe, que tenha trazido das suas viagens e que seja especial?
0: Bom, eu trago um que não trouxe aqui, até porque ele é tão grande.
1: Uh-huh.
0: Eu tenho uma...
1: Não cabia no estúdio?
0: Cabia, mas tinha que... O transporte era complicado. Ofereceram-me agora, a primeira vez que fui ao Irão, eu dei uma formação naquele que é uma

0: maior centro comercial do mundo. Toda a gente pensa que é o Dubai Mall, mas não é. É o Tehran Mall, que é ainda maior que o Dubai. E arranjaram lá uma sala de formação muito bonita e deram-me um tapete com a minha cara do meu tamanho.
1: Ok.
0: Isto é, pelo menos o torso e a cabeça.
1: Ok.
0: E
1: para pôr no chão,
0: com a bandeira
1: portuguesa,
0: com a bandeira, neste momento está na parede, na minha cozinha, porque era a única parede que eu tinha espaço para meter aquilo, porque é realmente enorme, é uma coisa extraordinária.
1: Boa, grande honra, então.
0: É, não, e eu pareço o Godzilla, porque eu estou. Não, é sério. É porque é a minha imagem.
1: Não diga que está com um ar ameaçador.
0: Não, eu estou
1: no tapete.
0: Estou de braços cruzados e a silhueta de Tiarão está por baixo de mim.
1: Sim.
0: Por isso, é a mesma imagem de Godzilla, com a bandeira de Portugal e a do Irão.
1: Muito bem, Filipe Feroz, sobre o skyline de Tiarão, a fechar a primeira parte das conversas do fim do mundo desta semana. Vamos fazer aqui uma curta pausa, regressamos já a seguir. Até já. Yeah.

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4: Voltamos a atualizar as notícias na Rádio Observador com a Laura Figueiredo. Boa noite, Laura.
5: Boa noite. O Chega e o PS consideram que o Governo não tem, no orçamento do próximo ano, respostas para o aumento dos preços. Os dois partidos foram hoje recebidos pelo Ministro das Finanças no arranque das reuniões com os grupos parlamentares sobre o orçamento do Estado. Ora, Eurico Brilhante Dias revela que o Executivo prevê para 2027 uma inflação semelhante à deste ano. Depois da reunião, que durou menos de uma hora, o líder parlamentar do PS admitiu alguma surpresa pela ausência de apoios aos portugueses, tanto nos combustíveis como no cabaz alimentar. Antes foi a vez do Chega reunir com o Governo e com o líder parlamentar a mostrar-se desiludido com a proposta. Pedro Pinto não garante já que o Chega vá votar contra, mas assume que há demasiados pontos divergentes com o Executivo. Amanhã são recebidos pelo Ministro das Finanças os partidos à esquerda. Na quarta-feira é a vez da Iniciativa Liberal. Marcelo Rebelo de Sousa diz que o caso das gêmeas tem sido doloroso desde 2023, ainda assim considera que isso não invalida que a justiça seja para todos. São declarações do ex-presidente da República ao final da tarde, numa segunda reação à acusação do Ministério Público ao filho, Nuno Rebelo de Sousa. Para além do filho do antigo presidente, foram ainda acusados a mãe das duas crianças, o ex-diretor clínico do Hospital de Santa Maria e também o antigo secretário de Estado da Saúde, António Lacerda Salles. Em comunicado, a defesa do antigo secretário de Estado diz que os factos que surgem na acusação são inconclusivos. Cerca de 200 polícias manifestaram-se hoje no Porto, um protesto que decorreu em silêncio e na véspera de novas reuniões com Luís Neves sobre a reestruturação das carreiras e a organização do tempo de trabalho. Ainda antes do protesto, o líder da Associação Sindical de Polícias afirmou aos jornalistas que o ministro Luís Neves não tem tido condições políticas para aplicar as ideias para o setor. Paulo Santos entende que o ministro da Administração Interna tem feito pouco pela segurança e reconhece que para se ser um bom ministro é preciso mais do que experiência. Os dois trabalhadores que ficaram soterrados numa obra de construção de um hotel em Porto Covo têm idades compreendidas entre os 26 e os 28 anos. Fonte do Comando Subregional de Emergência e Proteção Civil do Alentejo Litoral tinha já dado conta de que o corpo do jovem de 26 anos foi encontrado. As autoridades continuam com os trabalhos de socorro para encontrar o segundo trabalhador. A Proteção Civil revela que ambos os homens têm nacionalidade estrangeira. As causas do acidente ainda estão a ser apuradas.

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1: Estamos consigo, aconteça o que acontecer. Muito obrigada por estar desse lado. Vamos à segunda parte da repetição de conversas do Fim do Mundo para ouvir até à meia-noite.

0: Estamos de regresso para a segunda parte das conversas do Fim do Mundo, esta semana com o professor universitário e formador e também palestrante Filipe Carrera. O Filipe já viajou a mais, já foi a mais de 90 países, 91, sim, 91, concretamente, sendo que o último foi o Canadá, não foi?
1: Sim,
0: não.
1: Mas esse eu já o conhecia.
0: Já o conhecia. Eu, então qual foi o último?
1: O último que eu fiz pela primeira vez foi o Panamá.
0: Ah, o Panamá.
1: Em que, mais uma vez, tivemos com amigos que... Uhum. Aliás, eu tivemos...
0: Fez o estreito?
1: Sim, claro. Quando vai à cidade ao Panamá, tem que ir pelo menos a Miraflores, que é onde que é a parte mais próxima. E aliás, só muito rapidamente,
0: sim,
1: por causa destas coisas de ir com amigos, acabei numa noite a dançar a Pita ao Comboio, porque puseram lá essa
0: no
1: música
0: Panamá.
1: No Panamá. Quero dizer, eu tenho muitas. Eu costumo dizer que tenho tido muitas oportunidades de ser ridículo pelo mundo fora.
0: Mas é bom.
1: É.
0: Acho eu.
1: Ficam memórias. Eu não me vou esquecer que andei a dançar a Pito ao Comboio no Panamá. Isso vai ser difícil, mas é demasiado traumático.
0: Se é para ser, que seja longe de casa, não é?
1: Sim, sim.
0: Ninguém
1: se
0: conhece.
1: Digo eu. Agora está tudo nas redes sociais, não é?
0: É verdade. E eu queria também levar um pouco a conversa por aí, porque o Filipe é especialista em marketing. Esta coisa das redes sociais, das pessoas quererem tirar fotografias em cima de pedras, de monumentos, ao lado de estátuas, à frente de fachadas de edifícios conhecidos, o que é que isto está a fazer ao turismo e às viagens, Filipe?
1: É assim.
0: E aos viajantes?
1: Tudo depende. Se eu estou da parte da indústria turística, eu tenho que admitir isso e tenho que até forçar isso.
0: Ou seja, é bom.
1: É bom. Portugal, durante a Troika, dá uma volta imensa com o turismo por causa de uma política muito clara de aposta em influencers e na aposta,
0: sim,
1: de utilização das redes sociais. Porque antigamente era aquela questão das feiras em que andávamos a distribuir folhetos. Isso mudou completamente. Nós temos é que atrair determinadas pessoas e há casos absolutamente...
0: Proporcionar-lhes uma experiência, não é? E elas depois poderem contar ao mundo essa mesma experiência.
1: Às vezes essas experiências podem estar metidas de forma subliminar. Há uma série que a minha namorada Olga me fez ver um bocado, que é uma série sul-coreana.
0: Sim.
1: Que é uma coisa assim...
0: Traduzida e legendada, espera.
1: Claro. E nós acabamos por ir a um sítio ao pé de Interlaken.
0: Isso é onde? Na Coreia do Sul?
1: Não. Peço desculpa, na Suíça.
0: Na Suíça.
1: Mas estavam lá camionetas de sul-coreanos e chineses.
0: Ui.
1: Porquê? Porque uma das cenas mais românticas dessa série é um indivíduo que é o protagonista da Coreia do Norte, que está a tocar piano num cais nesse lago. E então vai toda a gente lá tirar fotografias.
0: Ah.
1: E isto está a acontecer.
0: À semelhança do turismo Game of Thrones, não é?
1: É, também, não. Mas atenção, isto também está a acontecer com Portugal. Eu tive uma coisa, uma experiência assim.
0: Aliás, nós temos um exemplo, peço desculpa, Monsanto, não é?
1: Que sim.
0: Monsanto na Beira Baixa, sim, que se divulga agora, imenso.
1: Eu posso dizer que tive também um bocadinho essa experiência. Eu estava com um colega português numa conferência no Camboja, em Siem Reap, e nós estamos no... Aquilo tinham os vários países, era uma noite de vários países, e então estamos no pavilhão da Coreia do Sul. E de repente vemos uma banda de feminina de K-pop a dançar num vídeo gigante, e começamos a olhar, aquilo é a Casa dos Bicos. E de repente era a Rua Augusta, era a Belém, e não é por acaso que, por exemplo, agora temos voos diretos de Lisboa a Seul.
0: Ah, ok.
1: Não é por acaso.
0: Pois.
1: É porque... E este tipo de... Já não é só as pessoas que fazem per si com o Instagram, com o TikTok, fazem publicidade a determinados sítios. É que há uma indústria cinematográfica que puxa pessoas e que vão buscar determinados detalhes que são absolutamente extraordinários, como o tal lago em Interlaken, em que toda a gente vai tirar uma fotografia a um cais. Uma coisa estranha.
0: Onde alguém tocou piano, não é?
1: Onde alguém teoricamente tocou piano.
0: Muito bem, mas vamos então olhar, vamos sair do marketing digital e para as viagens do Filipe. 90 países, deve ter imensas histórias para contar, Filipe, ou não?
1: Sim, algumas complicadas.
0: Sim, vamos lá.
1: Então, pronto.
0: São essas que eu gosto.
1: Também
0: são essas que eu gosto.
1: Ora bem, não é uma questão de uma desilusão, foi uma experiência de vida. Eu tive... Eu estive a dar uma formação em abril de 2011, uhum, em Damasco.
0: E, na Síria.
1: Uhum. Na Síria. A meio dessa formação, eu fui informado que havia combates ao pé da universidade. Isto é, eu estava lá quando a Guerra Civil começou.
0: Ui!
1: E então, eu tive que organizar uma evacuação. Éramos 40 pessoas, tive que organizar essa evacuação, porque como liderava essa academia... debaixo de fogo de metralhadoras pesadas, aquelas que, tipo antiaéreas das, uhum, por isso aí foi uma situação complicada. Cerca de 200 pessoas morreram próximo, mas conseguimos salvar a todos. E depois, por acaso, fomos para outras instalações da Câmara de Comércio. E o que aconteceu foi que, de repente, os serviços secretos sírios também entraram lá para dentro, porque viram 40 pessoas entrar para dentro de um edifício que, por acaso, era no mesmo bairro em que morava o Assad, o ditador.
0: O Bashar al-Assad.
1: O Bashar al-Assad, o ditador de lá de serviço. E pronto, foi complicado. Mas a lição de vida foi que nós a seguir fomos jantar. E estávamos todos alegres a comer e não sei o quê. Eu tive aquela experiência de sair um bocadinho do meu corpo e olhar para a situação e pensar, uhum, estes indivíduos estão doidos. O país está a cair numa guerra civil, claramente. E estamos aqui a comer, a contar piadas, etc.
0: Quase em espírito titânico, é isso?
1: Eles é que tinham razão. É porque eles sabiam que aquele era o último jantar que nós íamos ter.
0: Pois.
1: Alguns deles iam ter que sair do país, outros se calhar iam morrer, outros... E eles aconteceu outra coisa qualquer. E isto é uma coisa que eu aprendi naquela situação e que às vezes é uma coisa que eu tento explicar, porque também já dei formação no Iraque e trabalhei lá. E uma das coisas que às vezes nós não entendemos, principalmente agora um pouco nesta cultura que vivemos do ofensivo, é que o humor é uma forma de manter a saúde mental. E às vezes é mesmo o humor negro que se utiliza naquelas ocasiões. E eu aprendi imenso. E eu tenho, neste momento, muitos amigos sírios espalhados pelo mundo, até inclusive em Portugal, porque nessa altura foi uma espécie de ligação que criamos entre combatentes. Não estou a comparar de todo, que eu não tenho essa coragem.
0: Ficaram assim uma espécie de irmãos de armas, é isso?
1: Exatamente. Uhum. Exatamente.
0: Porque sobreviveram a uma situação limite, não é?
1: E eu, onde quer que eu os encontre, a alegria do reencontro é absolutamente extraordinária. E isso é... E eles, felizmente ou infelizmente, estão espalhados pelo mundo. Uhum. E então eu vou sempre encontrando.
0: Muito bem. Filipe, mas ainda não nos disse. O país, qual é o país que gostou mais até hoje?
1: Pronto. Eu acho que há um país... Que,
0: Entre os 91,
1: que eu diria que acho que toda a gente devia de ir lá. Sim. Uma vez na vida. E é o Irão.
0: Ok.
1: Isto porquê? O Irão, só para termos uma ideia, uma vez eu li qualquer coisa deste estilo, que há 15 climas distintos no mundo. Uhum. O Irão tem 12. Okay? Dos 15, o Irão tem 12.
0: Okay.
1: O que quer dizer que a paisagem é completamente diferente. Eu tive a oportunidade de viajar até ao famoso Estreito de Hormuz. Eu estive na Fortaleza Portuguesa, em Hormuz.
0: Okay.
1: E viajei, por exemplo, até Yazd, no meio do deserto. Eu estive quer no Golfo Pérsico, quer em Teherão. Ainda me falta visitar a parte mais a norte, uhum, junto ao Azerbaijão.
0: Mas devemos, nós que gostamos de viajar, devemos ir ao Irão?
1: Agora é
0: porque...
1: melhor não.
0: Não, agora não. Se bem que há para lá viajantes.
1: Era isso que eu queria saber. Tem história, uhum, tem arquitetura, tem um povo super hospitaleiro. Super. Aliás, aquela zona toda, eu, por exemplo, também gosto muito de ir à Síria, porque eles também são extremamente hospitaleiros. Uhum.
0: Já foi ao Afeganistão?
1: Não, isso falta-me, é o que eu costumo dizer, falta-me para o meu bingo do Homeland Security.
0: Ah, mas gostava de ir? Eu pergunto isto porque eu tenho visto, sigo muitos viajantes que estão nesta altura no Afeganistão, enfim... É verdade que muitos deles, os talibãs, proporcionam boas experiências porque estão a tentar lavar a imagem do regime, mas todos sublinham esse caráter amistoso e extraordinário que tem o Afeganistão, tal como tem o Irão. História, diversidade, receber bem, etc, etc.
1: Assim, o Afeganistão, primeiro, não tenho lá amigos ainda. Quando eu tiver,
0: tem eu tratado disso.
1: Porque eu acho que um país como o Afeganistão tem que ser visitado com pessoas locais. Uhum. E eu, sinceramente, eu não gosto muito da experiência do guia, de ter o guia, lá está. Eu gosto mais de ter amigos que me levam. E isso tem sido, por exemplo, eu depois de começar a guerra na Síria, eu ainda visitei a Síria mais duas vezes durante a guerra.
0: Okay.
1: E uma delas até levei os meus filhos.
0: Ah, boa. Quer dizer, à boa, é boa de extraordinário. Não deve ser, foi uma boa experiência?
1: Fantástica, fantástica. Mas lá está, eu fui com a minha rede de amigos.
0: Uhum.
1: Eu sabia onde ir, onde não ir. E aliás, eu aprendi isso quando foi dessa situação em 2011, que eu numa sexta-feira eu fiz um telefonema para casa a dizer assim: as notícias que vão sair da Síria vão ser más hoje. Não se preocupem, estou bem. No sábado eu telefonei: atenção, as notícias que vão sair agora ainda vão ser piores, mas não se preocupem que eu estou bem. E foi o dia em que fomos evacuados. Porque são coisas que uma pessoa consegue saber, desde que uma pessoa esteja bem ligada à rede local.
0: Uhum.
1: Por isso é que eu costumo dizer, eu não visito países, eu gosto é de me infiltrar.
0: Okay.
1: E assim eu tenho informação que, digamos assim, o turista com distraído não tem, nunca tem.
0: Ok. Se eu puser no título deste podcast, gosto de me infiltrar, as pessoas vão pensar que eu estou a entrevistar ou a conversar com um espião.
1: Às vezes,
0: não é nada...
1: às vezes pensam isso.
0: É, pensam.
1: Não, porque quero dizer, eu tive poucos meses antes da Primavera Árabe, poucos meses antes da Primavera Árabe começar na Tunísia. Depois estive na Guerra Civil na Síria. Depois também estive no Iraque e no Irão. Tive duas semanas antes da invasão da Ucrânia na Rússia, andar pela Rússia. E curiosamente, uma das coisas que vi, que eu ia a caminho de Kazan, aliás estava de regresso de Kazan para Moscovo,
0: uhum.
1: E vejo um comboio cheio de tanques. E eu, olha, um comboio cheio de tanques, ia para a frente.
0: Muito bem, portanto tem o meu número de telefone, já sabem, vi-me sempre uma mensagem para eu cautelar as minhas viagens
1: sempre,
0: também.
1: Sempre for a sítios estranhos é uma boa opção.
0: Muito bem, Filipe está na Dinamarca, 15 dias depois aquilo... Não, esperemos que não.
1: Não, na Dinamarca a única coisa que tive a oportunidade foi de voar por uns minutos um ultraligeiro, pilotar.
0: Pilotou?
1: Sim, foi giro.
0: Boa.
1: 1000 metros de altitude, é giro porque se vê a Dinamarca toda. E depois, como é um ultraligeiro, aquela velocidade mínima é 40 km/h, o equivalente, e então dava para saltar de nuvem em nuvem.
0: Ok, um país muito ventoso também, não é?
1: Eu vi muitas eólicas lá embaixo.
0: É verdade, é verdade. Filipe, estamos a chegar ao fim, vamos a fazer check-out?
1: Vamos a isso.
0: Vamos embora, então vou pedir-lhe para completar as habituais frases. Na minha mala vai sempre...
1: Seguro de viagem. Aconselho vivamente. Há muita gente aí a viajar, a ir para sítios e depois a meter-se em despesas absolutamente absurdas, porque não tem isso.
0: Já preencheu a declaração?
1: Eu tenho um seguro de viagem anual já por causa disso.
0: Ok. Nunca se ouve em apuros? Nunca teve de recorrer à seguradora?
1: Já tive uma operação em Malta.
0: Ui, então?
1: Sabe, aconteceu. Tive uma pedra no rim e... Mas pronto, isso ainda foi ainda mais complicado, muito rapidamente. Porque eu tinha que sair ao domingo.
0: Sim.
1: E tive que fazer a operação no domingo. E quando o médico volta depois da operação, eu já estou a marcar o voo da Ryanair na terça-feira para ir para Lisboa, porque tinha outro voo para o Vietnã na quarta-feira. E eu não queria perder.
0: Okay.
1: E a minha namorada Olga ficou furiosa comigo, porque eu decidi ir, porque era eu ia para o Vietnã e para o Camboja, e depois voltava por um dia para ir para a Finlândia. E fiz isso tudo.
0: Ih, caramba, que globetrotter.
1: Pois.
0: Fantástico.
1: Mas pronto, foi uma situação que recorreu bem.
0: Lá lhe tiraram a pedra.
1: Tiraram a pedra.
0: Foi mais leve. Viagem com mais peripécias que realizei até hoje.
1: Certamente foi aquela que eu descrevi da Síria.
0: Síria.
1: Foi essa aí, quero dizer, acho que espero não ter nenhuma dessas outra vez.
0: Diga-me uma coisa, quem assiste a um momento histórico como esse, o início de uma guerra civil num país, depois fica sempre ligado a esse país ou não?
1: No meu caso, eu estou sempre ligado a todos os países, porque, por exemplo, agora mesmo o conflito entre a Rússia e a Ucrânia, eu tenho amigos russos, eu tenho amigos ucranianos. Quando a situação aquece na Moldávia, eu tenho amigos na Moldávia, já fui lá várias vezes, quando o Médio Oriente todo, eu tenho estado em contacto com os meus amigos iranianos, quando há mais bombardimentos, eu pergunto sempre como é que as coisas estão, etc.
0: E o que é que eles vão respondendo?
1: É assim, eu sei que alguns deles são completamente, ou até se calhar a maioria deles, completamente contra o regime, e outros até trabalham para o regime. Por isso eu tenho amigos por tudo. Mas eles são um povo muito resiliente. É uma das coisas que nós aqui não temos a percepção, o que é ser resiliente, e às vezes nós pensamos, estarmos a ver um outro povo com os nossos olhos, com os nossos óculos, é um grande erro. E a pensar, não, eles já estão cansados, não. Eles já passaram tanta coisa.
0: Que vão aguentar mais, não é? Pois, o carimbo de passaporte ou o visto mais difícil de obter?
1: Não foi um visto, foi um processo. Porquê? Porque eu decidi ir à Arábia Saudita em 2021, ainda durante o Covid. E o meu check-in no aeroporto, eu ia preparado, demorou cerca de uma hora e meia.
0: 2021, isso foi quando a Arábia Saudita se abriu ao turismo.
1: Sim, eu tive um dos primeiros vistos turísticos.
0: Ok.
1: Porque aquilo foi, aquilo eu tinha que fazer prova de não sei quantas coisas, em termos do Covid. Demorou, o indivíduo, coitado, no aeroporto de Lisboa, que me estava a fazer o check-in, estava a ver no computador dele e depois a telefonar para Frankfurt, porque eu fui com a Lufthansa, a telefonar para Frankfurt, é mais isto, e eu apresentava-lhe, tenho aqui, porque eu sou um tipo muito organizadinho, então tinha os papéis todos, eu tinha um dossiê completo para poder ir à Arábia Saudita.
0: E depois, o que é que lhe pediam? Vacinas, declarações?
1: Eu depois tinha que ter, uma das coisas que eu me lembro, isto já foi em 2021, que eu tinha que ter uma app onde tinha que estar registado. Que depois eles até utilizaram essa app lá, depois eles me explicaram na Arábia Saudita, lá está, com os meus amigos na Arábia Saudita, explicaram-me que essa própria app agora também utilizam para multas de trânsito. Então, no fundo, é uma app do cidadão saudita, ou do residente saudita, e neste caso do visitante saudita. Mas foi o processo mais complicado, não foi um visto.
0: Um visto. A recordação de viagem mais cara?
1: A recordação mais cara, eu normalmente não compro coisas caras, mas eu comprei uma vez uma coisa, qual não teve grande resultado, que foi uma moldura no Sri Lanka, que é feito de um papel que a sua origem não é a celulose, mas sim as fezes de elefante. E levei para a minha namorada e disse: olha, está aqui uma moldura de fezes de elefante. E pronto,
0: ela não gosta da sua namorada.
1: Não sou muita piada, mas foi com todo o carinho que ofereci as fezes de elefante.
0: Tem cheiro? Tem que se fazer esta
1: não,
0: pergunta.
1: Não tem cheiro.
0: Eu peço desculpa aos ouvintes, mas tem que se fazer esta pergunta.
1: Não tem cheiro. Porque é papel, é papel.
0: Ok, muito, é bonito.
1: A celulose cheira muito mal.
0: É verdade, é verdade, é verdade. Refeição mais estranha, qual foi, Filipe?
1: A refeição mais estranha foi, eu comecei a comer sem saber, foi num restaurante mexicano, lá está, fui com amigos, e que um deles é um especialista em vinhos e comidas, etc. Então, ele levou-nos a um restaurante de comida pré-hispânica.
0: Okay.
1: Comida pré-hispânica. E eu, por acaso, estava com...
0: Comida pré-século XV.
1: Exato.
0: Século XV.
1: Sim, século. E então, tinham uns tacos, ok, crocantes, e eram o que eles chamam de chipolinas, que são grilos.
0: Ah, sim.
1: E pronto, estava bom, era crocante. Mas pronto, não é coisa que eu tenha que comer outra vez, obrigatoriamente. mas comi.
0: Tinham um bom sabor?
1: Muita proteína.
0: Muita proteína. Gostava de viajar com, Filipe?
1: Bem, por acaso, eu sou um ouvinte muito dos vossos podcasts e há duas pessoas que eu acho muito interessante em termos da sua cultura histórica aqui na Rádio Observador. E um é a Helena Matos e outro é o Rui Ramos. E então, devia ser muito interessante ir a determinados sítios, por exemplo, estar lá na Fortaleza, em Ormuz, e ter uma explicação a Rui Ramos. Isso capaz de ser interessante.
0: Muito bem, então, quem sabe um dia, não é?
1: Nunca sabe.
0: Tudo se pode proporcionar. Chegámos ao fim, qual foi a música, Filipe?
1: A música é o inventor e tem uma história que é o seguinte.
0: Dos
1: Heróis do Mar.
0: Anos 80.
1: E é uma música que me foi oferecida por uns amigos de infância no momento em que decidi, aos 18 anos, eu tinha a possibilidade de ter dupla nacionalidade, ter nacionalidade espanhola, porque o meu pai era espanhol, ou ter só nacionalidade portuguesa. E na altura, curiosamente, se eu decidisse ter nacionalidade portuguesa, tinha um risco, que era fazer o serviço militar obrigatório. E eu escolhi ser português. Há pessoas, eu nasci português e escolhi ser português, apesar de ter que ir fazer o serviço militar obrigatório.
0: E fez?
1: Fiz 28 horas na Escola Prática de Administração Militar, porque houve muitas mulheres que apareceram lá. Mas para mim, eu gosto especialmente desta música, porque uma das coisas que muitas vezes me acontece é que eu sou o primeiro português que as pessoas conhecem nas minhas conferências, nas minhas formações, porque muitas vezes eu vou a sítios relativamente remotos e que não têm esse conhecimento. Uhum. Por isso eu sou um embaixador. E uma das coisas que eu gosto de explicar é que a bandeira portuguesa é a única bandeira que tem a representação do mundo. Não há outra bandeira.
0: Sim,
1: no
0: tem
1: mundo,
0: a esfera armilar, não é?
1: Não há outra bandeira no mundo com uma representação do mundo. E eu dou duas explicações para isso. Uma tem a ver com, lá está, os descobrimentos, o impacto que tivemos no mundo. E a outra, que é esta é, digamos assim, mais pessoal, é que para ser um bom português há que sair de Portugal.
0: Muito bem, é uma bela frase. Nós temos essa veia universalista, não é? Muito bem. Filipe Carreira, foi um gosto. Muito obrigado por ter vindo às conversas do Fim do Mundo. Gostei muito. Vamos fechar com essa música dos Heróis do Mar, O Inventor. Já sabes, estamos de regresso de hoje a 8 dias. Sejam bons e boas viagens. Azar.

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0: Noite de segunda-feira na Rádio Observador, vamos conhecer os temas em destaque esta hora com a Laura Figueiredo. Boa noite, Laura.
1: Boa noite. Foi encontrado o corpo do segundo trabalhador soterrado na obra de um hotel em Porto Covo. Chega e PS consideram que o Governo não tem no orçamento do próximo ano respostas para o aumento dos preços. E pelo menos 164 pessoas foram detidas esta segunda-feira durante protestos de estudantes em França.
0: Notícias da meia-noite com a Laura Figueiredo. E Laura, foi encontrado o corpo do segundo trabalhador soterrado na obra de um hotel em Porto Covo.
1: A informação é avançada pelo comandante subregional da Emergência e Proteção Civil do Alentejo Litoral. Tiago Gil adianta que o corpo do homem de 28 anos, de nacionalidade estrangeira, foi encontrado pouco depois das 11 da noite. O corpo do outro trabalhador, de 26 anos, também de nacionalidade estrangeira, tinha sido encontrado por volta das 6 da tarde. Os dois trabalhadores ficaram hoje soterrados na obra de construção de um hotel em Porto Covo, no distrito de Setúbal. O alerta foi dado às 4:30 da tarde. As causas do acidente ainda estão a ser apuradas.
0: A oposição acusa o governo de falta de sensibilidade no orçamento do Estado para o próximo ano.
1: Chega e PS foram hoje recebidos pelo Ministro das Finanças no arranque das reuniões com os grupos parlamentares sobre o Orçamento do Estado para o próximo ano. Ora, Eurico Brilhante Dias revela que o Executivo prevê para 2027 uma inflação semelhante à deste ano. O líder parlamentar do PS insiste que é preciso responder ao aumento do custo de vida e por isso admite alguma surpresa pela ausência de apoios aos portugueses.
2: Governo prevê menos crescimento nominal, em particular da receita, o que faz antever que não dispõe de nenhum mecanismo, de nenhum instrumento de apoio às pessoas, em particular para o aumento dos combustíveis e para o aumento do custo do cabaz alimentar, que são hoje duas preocupações centrais dos portugueses. E por isso, de alguma forma, ficamos surpreendidos que desta forma o Governo não apresente um instrumento de apoio, mesmo que seja um instrumento cautelar construído a partir de uma outra taxa de inflação.
1: O líder parlamentar do PS afirma que a economia vai crescer menos do que foi prometido pelo Governo aos portugueses. O valor deve ficar, de acordo com as perspectivas do Governo, em cerca de 2% de crescimento económico.
0: Antes foi a vez do Chega reunir com o Governo, com o líder parlamentar a mostrar-se desiludido com a proposta.
1: Pedro Pinto não garante já que o partido vá votar contra, mas assume que há demasiados pontos divergentes com o Executivo. O líder parlamentar do Chega revela que o Governo está a prever um excedente de 0,2% do PIB para o próximo ano e sem planos para uma descida dos impostos. Uma situação que leva o líder da bancada do Chega a falar de um Governo insensível perante as dificuldades.
3: As pessoas estão num período difícil, numa crise grande, uma crise grave. Não baixar quer o IVA dos combustíveis, quer o IVA do cabaz alimentar, que também já foi dito pelo Governo que não irá baixar, é deveras preocupante. Aquilo que percebemos nesta conversa de hoje é que este é um Governo que continua a ser insensível aos grandes problemas das pessoas em Portugal. E com um Governo insensível, é um orçamento também insensível, é um orçamento sem nada de novo, segundo aquilo que percebemos, que será apresentado no dia 9 ou no dia 10 de outubro do próximo mês.
1: Pedro Pinto, depois da reunião entre o Grupo Parlamentar do Chega e o Governo sobre o Orçamento do Estado, esta terça-feira o Ministro das Finanças recebe os partidos à esquerda, na quarta é a vez da Iniciativa Liberal.
0: Olhamos também para o caso das gêmeas, foram as conhecidas as acusações do Ministério Público. Marcelo Rebelo de Sousa diz que o caso tem sido doloroso desde 2023.
1: O antigo Presidente da República tinha dito ao início da tarde que todos são iguais perante a Justiça. Já ao início da noite, em Tabuaço, admitiu que o caso é doloroso há vários anos, mas que isso não invalida que a Justiça seja para todos.
4: Como sabe, estamos perante factos que reportam a 2019 e em 2023, que passou a ser doloroso, no que me toca, pela noção que tive da realidade
5: muito por causa
4: que não
5: disso.
4: Tinha conhecido antes. E, portanto, é evidente. É evidente, mas isso é um problema pessoal meu. Como cidadão, como antes, quando era Presidente da República, eu tenho a mesma posição de princípio. Seja o A, seja o B, seja o C, seja o D, seja quem exerce funções as mais importantes na sociedade portuguesa, não está acima da justiça.
1: Marcelo Rebelo de Sousa a responder à acusação do Ministério Público ao filho. Para além de Nuno Rebelo de Sousa, foram ainda acusados a mãe das duas crianças, Daniela Martins, o ex-diretor clínico do Hospital de Santa Maria, Luís Pinheiro, e ainda o antigo secretário de Estado da Saúde, António Lacerda Salles. Em comunicado, a defesa do antigo secretário de Estado diz que os factos que surgem na acusação são inconclusivos ou merecedores de outras conclusões. O comunicado acrescenta que Lacerda Salles recebeu esta acusação com enorme surpresa e que continua a acreditar que se pode fazer justiça neste caso.
0: O PSD vinca que nunca ficou provado qualquer envolvimento da Casa Civil e de Marcelo Rebelo de Sousa, neste caso das gêmeas.
1: O deputado do PSD, António Rodrigues, que foi o coordenador do partido na Comissão Parlamentar de Inquérito sobre o caso, vinca que a Casa Civil teve uma atitude semelhante neste assunto como noutros e defende a postura rigorosa e prudente do PSD neste inquérito parlamentar.
5: Nós não fomos brandos em circunstância alguma, nós tentámos ser rigorosos relativamente a todas as situações, não fomos a correr atrás de conclusões que em alguns casos estavam pré-enunciadas. A Casa Civil recebeu um e-mail, a assessora preocupou-se como se preocupava em todas as outras questões sociais que a Presidência tinha sempre na sua agenda e ninguém duvida em momento algum do mandato de Marcelo Rebelo de Sousa que ele se preocupou sempre com a condição das pessoas. O que é que fica provado? Que a assessora acompanhou o processo. Não fica provado e não há nenhuma acusação específica que alguém da Casa Civil ou a Casa Civil no seu todo tivesse intercedido em favor de quem quer que fosse neste processo.
1: Já Rui Paulo Sousa, deputado do Chega, que presidiu à comissão, sublinha a importância do inquérito parlamentar para o evoluir do caso na justiça.
6: Ficou provado que realmente a comissão de inquérito atingiu um objetivo, foi permitir um escrutínio público de toda a situação. Hoje, quando se vê esta acusação do Ministério Público, se realmente não tivesse existido uma comissão de inquérito, se calhar a maior parte das pessoas não fazia a menor ideia do que é que se estava a falar. E também ainda considero que se não tivesse existido uma comissão parlamentar de inquérito, possivelmente, se calhar, estes factos não eram trazidos hoje a lume, nem sequer, se calhar, a acusação tinha avançado como a pessoa avançou, mesmo a nível do Ministério Público. Portanto, sem dúvida nenhuma, é um bom dia, tanto para a comissão de inquérito, como para o Partido Chega, que foi quem a lançou, putestativamente.
1: Rui Paulo Sousa e António Rodrigues, no explicador da Rádio Observador, depois de conhecida a acusação do Ministério Público no caso das gêmeas luso-brasileiras.
0: E cerca de 200 polícias manifestaram-se hoje no Porto, na véspera de reunião com o Ministro da Administração Interna.
1: Polícias e guardas manifestaram-se em silêncio no Porto na véspera de novas reuniões com Luís Neves sobre a reestruturação das carreiras e a organização do tempo de trabalho. Partindo dos respectivos comandos metropolitanos, cerca de 100 agentes da PSP, alguns vestidos de negro e outros tantos da GNR, convergiram ao final da tarde para a Avenida dos Aliados. Ainda antes do protesto, o líder da Associação Sindical de Polícias afirmou aos jornalistas que Luís Neves não tem tido condições políticas para aplicar as ideias para o setor. Paulo Santos entende que o ministro da Administração Interna tem feito pouco pela segurança e reconhece que para se ser um bom ministro é preciso mais do que experiência.
7: Ser ministro da Administração Interna, e temos dito também várias vezes, não é necessário só ter experiência, não é necessário só ter sensibilidade, é preciso ter respaldo político do governo no seu todo para que possa dar passos. E isso não tem acontecido, aliás, já o disse ao seu ministro, é importante que ele tivesse aqui condições políticas para aplicar aquilo que são as ideias.
1: Paulo Santos diz que deve ser o primeiro-ministro a dizer se Luís Neves tem ou não condições para continuar no cargo.
0: A fechar, Laura, vamos a outras notícias em destaque.
1: Pelo menos 164 pessoas foram detidas esta segunda-feira durante protestos de estudantes e bloqueios de liceus na região de Paris. Os alunos protestam contra a falta de professores, salas sobrelotadas e horários excessivos. Os confrontos provocaram vários feridos, incluindo agentes policiais, professores e estudantes. O governo acusa a esquerda radical de incentivar os protestos, enquanto o Partido de Esquerda França Insubmissa denuncia a repressão policial. Vladimir Zelensky diz que a Rússia vai reforçar-se com tropas e mísseis da Coreia do Norte. Declarações feitas no discurso diário do presidente ucraniano. Zelensky diz que esta é a primeira vez que as forças russas não conseguem travar uma guerra sem reforços da Coreia do Norte. O presidente acrescenta ainda que a Coreia do Norte também terá fornecido mísseis balísticos a Moscovo. No desporto e na Seleção Nacional, o médio Bruno Fernandes foi a novidade do treino desta segunda-feira. O atleta de 32 anos não participou na partida deste domingo frente à Noruega devido a limitações físicas. Em sentido contrário está Francisco Conceição, o avançado da Juventus, e o lesionado do jogo de ontem e não treinou esta segunda-feira. A Seleção Portuguesa está na Suécia a preparar o jogo relativo à terceira jornada da Liga das Nações, um desafio frente à Dinamarca que está marcado para a próxima quinta-feira.
0: Notícias feitas do Jornal da Meia-Noite, que teve a edição da Laura Figueiredo. 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

0: Bem-vindos ao Porque Sim Não É Resposta com o psicólogo Eduardo Sá. Hoje vamos falar dos primeiros filhos. Olá, Eduardo. Esta ideia de que o primeiro filho é mais filho da mãe é verdadeira ou é apenas uma impressão que repetimos?
1: Lás dito, enfim, dito dessa maneira, pode não ser a coisa mais simpática do mundo, não é, dito? Mas é capaz de ser um bocadinho verdade, porque a forma como uma mãe vive um primeiro filho não é, por mais que as mães digam o contrário, claro, não é de todo idêntica à forma como vivem o segundo ou o terceiro. Não tem nada a ver e compreende-se porquê. Porque é um deslumbramento sem fim quando se tem um primeiro filho nos braços. É de uma exigência enorme quando uma pessoa tem finalmente a noção de que tem um conjunto de responsabilidades que ele lhe traz para toda a vida. A dedicação é diferente, a maneira como se está horas e horas a olhar para ele e se vão trocando olhares e se vão conhecendo mutuamente acaba por ser única e, portanto, é tudo tão diferente, que não é por acaso que, habitualmente, um primeiro filho é sempre mais frágil, mais dependente, mais menino da mamã, porque tem uma sensibilidade tão inacreditavelmente educada que, quando se vai a ver, evidentemente, não é igual à forma como a mãe se liga a um segundo ou terceiro filho. Aliás, o clássico é as mães, quando têm o segundo filho, ficarem muito contentes, enfim, na maior parte das vezes, evidentemente, mas um bocadinho delas fica triste porque sente que é quase uma traição para o primeiro aparecer um segundo.
0: Mas até que ponto é que é biologia, a gravidez, o parto, a amamentação, e até que ponto é cultura?
1: É uma coisa, né? Quer dizer, chamo-lhe cultura, se quiser chamar, dito, mas a biologia está lá, é das muitas circunstâncias em que nós percebemos que somos animais racionais e que, portanto, a biologia tem um peso grande em tudo isso, mas é uma aprendizagem recíproca. Eu não me canso de recordar que aquilo a que nós chamamos de linguagem materna não é bem a linguagem da mãe, a linguagem da mãe que um filho aprende. A linguagem materna é, no fundo, a linguagem daquela mãe naquele momento com aquele bebê, que depois, obviamente, é reformulada segundo as circunstâncias de crescimento de cada um. E, portanto, a linguagem materna com um e com o outro não são, obviamente, iguais. Dependem de muitas circunstâncias e dependem do crescimento, como não podia deixar de ser, de uma mãe, com tudo o que isso também traz de bom, Orezo. Nós somos capazes, até tenho medo de dizer isto, nós somos capazes de ser melhores mães e melhores pais, apesar desta dedicação toda, num segundo e num terceiro filho, porque vamos aprendendo, vamos apanhando o jeito, vamos nos adequando de uma outra forma, e isso acaba por fazer uma enorme diferença. Agora, é uma ternura ver a maneira como uma mãe vive um primeiro filho e a forma como vive um segundo e um terceiro. Eu chamo sempre a atenção da relação que a mãe tem com a Xuxa, quando a Xuxa cai. Num primeiro filho esteriliza essa Xuxa, num segundo e no terceiro, a mãe põe na boca dela, se for preciso, sopra e toca a andar. Ou, por exemplo, o álbum de bebê, que é uma coisa que já teve, enfim, mais impacto, mas que ainda assim, num primeiro filho, tem lá até o lugar para a primeira madeixa que se corta, para a primeira madeixa de cabelo que se corta do bebê, e no segundo e no terceiro, enfim, as fotografias estão na nuvem, estão muito bem, vai-se lá buscar sempre que de alguma forma se precisa, sendo certo que um segundo e um terceiro filho muitas vezes perguntam timidamente porque é que o irmão mais velho tem mais fotografias, uhum. com todos os embaraços que isso traz às mães e aos pais.
0: Há mães que, sem se darem conta, ocupam o bebê por inteiro e deixam o pai de fora. Isto acontece mais com o primeiro?
1: Hoje dito, isso acontece sempre com o primeiro, ninguém ouviu, pois não. Há um grandíssimo chega para lá em relação ao pai, e não é por mal, Judite, porque evidentemente que o bebê é da mãe e do pai, mas é sobretudo da mãe, naquele primeiro bebê. A mãe quer incluir o pai, mas aquela relação é tão intensa, tão insubstituível, tão mágica, em boa verdade, tão mágica, Judite, que por mais que a mãe racionalmente queira dividir aquele bebê, aquele é muito mais dela do que dos dois, e o pai habitualmente colabora, às vezes até colabora bem demais, para lhe dizer a verdade, Judite, porque
0: também se afasta.
1: Que o pai se anula um bocadinho de si, mas às vezes aproveita a boleia e afasta-se às vezes por muito tempo, às vezes por vários anos, Judite. E portanto não é fácil e não vale a pena estarmos de dedo esticado em relação à mãe. Porque se o pai bater o pé, bater o pé, bater o pé e disser, ei, então eu, o bebê ganha muito, porque tem duas maneiras de falar para ele, dois colos diferentes, etc. E a mãe também, porque manifestamente a mãe, sem se dar conta, empurra o pai um bocadinho para longe, mas depois sente-se muito sozinha, porque ele anda em parte incerta e se calhar não é tão presente, tão dedicado, tão terno como ela gostaria que ele fosse.
0: Errar no primeiro filho leva a que a mãe queira controlar tudo? Esse medo de errar?
1: Sim, as mães querem ser perfeitas. Querem ser, no mínimo, melhores que as mães delas, como se as mães delas fossem, sei lá, um horror de erros. Porque não é verdade, não é? As mães acabam por pôr muita pressão sobre si próprias, porque um bebê, um primeiro bebê tem que valer por ele, pelos pais que nós não tivemos, pelos pais que nós desejamos ter, pelos pais que nós nos imaginamos capazes de ser, pelos filhos que nós nos imaginamos a construir, etc, etc, etc. O que faz com que um bebê, um primeiro bebê tenha, um pacote de responsabilidade sobre os seus ombros que seguramente um segundo e um terceiro não têm.
0: Eduardo, hoje ficamos por aqui. Amanhã voltamos com mais um tema. Até lá, já sabem, continuem a escrever-nos para eduardosa@observador.pt. Eduardo, um grande abraço. Obrigada e até amanhã.
1: Um grande abraço para si, Judite, e até amanhã.

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Muito boa noite, está com a Rádio Observador. O meu nome é Miguel Pina Andrade. É meia-noite e meia. Foi encontrado o corpo do segundo trabalhador soterrado na obra de um hotel em Porto Covo. A informação é avançada pelo comandante sub-regional de Emergência e Proteção Civil do Alentejo Litoral, da agência Lusa. Tiago Bugeu adianta que o corpo do homem de 28 anos, de nacionalidade estrangeira, foi encontrado por volta das 11h15 da noite. O corpo do outro trabalhador, de 26 anos e também de nacionalidade estrangeira, tinha sido encontrado na tarde desta segunda-feira, por volta das 6 da tarde. Estes dois trabalhadores ficaram soterrados na obra de construção de um hotel em Porto Covo, no distrito de Setúbal. O alerta foi dado por volta das 4h30 da tarde e as causas do acidente ainda estão a ser apuradas. O Chega e o PS consideram que o Governo não tem no orçamento do próximo ano respostas para o aumento dos preços. Os dois partidos foram recebidos esta segunda-feira pelo Ministro das Finanças, isto no arranque das reuniões com os grupos parlamentares sobre o orçamento do Estado. Eurico Brilhante Dias, líder parlamentar socialista, revela que o Executivo prevê para 2027 uma inflação semelhante à deste ano. Depois desta reunião, que durou menos de uma hora, o líder parlamentar do PS admite alguma surpresa pela ausência de apoios aos portugueses, tanto nos combustíveis como no cabaz alimentar. Antes foi a vez do Chega reunir com o Governo, com o líder parlamentar a mostrar-se desiludido com a proposta. Pedro Pinto não garante, já que o Chega vá votar contra, mas assume que há demasiados pontos divergentes com o Executivo. Esta terça-feira são recebidos pelo Ministro das Finanças os partidos à esquerda. Na quarta-feira é a vez da Iniciativa Liberal. Marcelo Rebelo de Sousa disse que o caso das gêmeas tem sido doloroso desde 2023. Ainda assim, o antigo Presidente da República considera que isso não invalida que a justiça seja para todos. São declarações do ex-presidente no final da tarde desta segunda-feira em reação à acusação do Ministério Público ao filho, Nuno Rebelo de Sousa. Para além do filho do antigo chefe de Estado, foram ainda acusadas a mãe das duas crianças, Daniela Martins, o ex-diretor clínico do Hospital de Santa Maria, Luís Pinheiro, e o antigo secretário de Estado da Saúde, António Lacerda Salles. Em comunicado, a defesa do antigo secretário de Estado diz que os factos que surgem na acusação são inconclusivos ou merecedores de outras conclusões. Cerca de 200 polícias manifestaram-se esta segunda-feira no Porto, um protesto que decorreu em silêncio na véspera de novas reuniões com Luís Neves sobre a reestruturação das carreiras e a organização do tempo de trabalho. Antes do protesto, o líder da Associação Sindical de Polícias afirmou aos jornalistas que o Ministro da Administração Interna não tem tido condições políticas para aplicar as ideias para o setor. Paulo Santos entende que o Ministro da Administração Interna tem feito pouco pela segurança e reconhece que para se ser um bom ministro é preciso mais do que a experiência. E a notícia de fecho desta síntese informativa da meia-noite e meia, eu estou de regresso para atualizar as notícias quando for uma da manhã. Até já.

0: Começa agora mais uma comissão de inquérito das manhãs 360. Hoje é nosso convidado o escritor, cronista e editor Manuel S. Fonseca, da Guerra e Paz, responsável pelo lançamento do Sudocrime do Observador. Olá, Manuel, bem-vindo.
1: Olá, bom dia.
0: Obrigada por teres
1: dia.
0: Aceitado dia, outra vez o nosso convite.
1: Com muito prazer.
0: Já estiveste cá há um ano, agosto do ano passado.
1: Não fazia a mínima ideia, mas sim,
0: assim,
1: o tempo passa depressa,
0: é
1: exatamente.
0: Verdade, mas estás igual.
1: Sim. Não perdi mais cabelo, o cabelo que tinha a perder está perdido, exatamente.
0: Já está, já não volta a esse. Manuel, fizeste 19 pontos na altura. Hoje é para os 25.
1: Não, eu espero chumbar.
0: Vamos lá, vamos lá. Toda a gente acha que o Sudoku é uma tradição milenar do Japão, mas não é verdade. A versão moderna do jogo foi inventada em que país? A versão moderna
1: do jogo.
0: O jogo foi publicado pela primeira vez em 1979 com o nome Number Place.
1: Eu ia apostar que foi a Inglaterra, mas não sei se me enganei, devo ter enganado.
0: É assim um bocadinho mais para o lado.
1: Para os Estados Unidos.
0: Estados Unidos. Manuel, como é que se explica o sucesso de livros como o nosso Sudocrime? As pessoas procuram este tipo de livros para esquecer assim um bocadinho os problemas do dia-a-dia? É para exercitar a cabeça?
1: Julgo que as pessoas gostam de primeiro, gostam de microficções, de pequeninas histórias, coisas que em 5 minutos possam ser resolvidas. E em segundo lugar, na cabeça de toda a gente a ideia de que todos são bons detetives. Essa ideia é uma ideia fundamental. Ser um bom detetive, descobrir, ter dedução lógica, conseguir isolar os suspeitos, ir ao local do crime e determinar as pistas e tal. Não há ninguém que não tenha esse sonho de ser...
0: De desvendar aquele mistério.
1: Exatamente,
0: de
1: ser um grande, como o Humphrey Bogart nos filmes, nos velhos filmes de Hollywood, ser um grande detetive. Eu acho que o segredo do Sudocrime passa por aí, passa por esse lugar. E depois há essa ideia da pessoa conseguir evitar ficar isolada, sobretudo esse é um ponto importante e decisivo, ficar isolada com a vítima. Isso é que nunca, quem ficar isolado com a vítima é necessariamente o criminoso, portanto tem de se furtar a essa situação. O Sudocrime é um projeto em que nós estamos com muito prazer, nós, a Guerra e Paz, estamos com o Observador. Foi um desafio que nos foi lançado e eu acho que o projeto traz duas componentes que, a meu ver, podem ser diferenciadoras naquilo que já existe no mercado, porque existem outros projetos e outras ideias no mercado que exploram mais ou menos o mesmo conceito. Este diferencia-se porque, ponto 1, é essencialmente português, portanto os crimes são locais, as coisas passam-se em cenários que nos são mais familiares, essa é a primeira coisa. E a segunda, o que distingue o projeto, é o facto de uma entidade como o Observador, que está na comunicação social e, portanto, tem rádio e tem a sua plataforma de revista que funciona, se associar a uma editora. E essa combinatória pode ser, de facto, explora um dos elementos que tradicionalmente era muito importante, que era o jogo estar sempre online também. Ou seja, essa possibilidade de microficções também poder ocorrer online. E isso é um aspecto muito importante e diferenciador. Os livros chegaram nesta sexta-feira às livrarias. Hoje espero que haja multidões a correr e que seja de facto um grande sucesso, porque o projeto é um projeto de entretenimento.
0: Dá para toda a família, porque não é uma coisa individual, não é? Não é só uma pessoa sozinha, dá para estarmos todos juntos a tentar.
1: Sobretudo para a minha filha, acho que era ótimo. eu dispenso os 5 minutos de microficção, mas sim, para quem gosta de microficção e se interessa, é de facto essa dedução lógica em chegar ao criminoso, na linha do Sudoku, na linha dos Cluedos, já há tradições, há muitas tradições nesse sentido.
2: Minha filha de 13 anos está viciada neste livro.
0: E jogamos todos lá em casa ao mesmo tempo. Sim.
3: Mas, Manuel, ainda falando aqui com o editor, de repente nós consumidores, que entramos numa livraria, chegamos em certas alturas e vemos os escaparates quase todos cheios do mesmo tipo de livros. Neste caso, foi isso que aconteceu há umas semanas, um mês ou dois, talvez.
1: Há vários meses.
3: Há vários meses, já, talvez. Isto significa que há um sucesso editorial muito grande com estes livros.
1: À volta da ideia do puzzle, a ideia da microficção e do puzzle, este é de facto uma situação que marcou muito o mercado editorial há cerca de um ano esta parte. Primeiro com a vaga dos Bundle, depois com a vaga do Bordocu e portanto, e agora esperamos nós com a do Sudoku. Isso significou praticamente aquilo que é o crescimento do mercado deve-se a este tipo de livros. Sejamos muito claros, o mercado cresce este ano, nos primeiros 8 meses do ano, em relação a 2025, 3,50, acho que chega a 3,50, mas por umas décimas, e esse crescimento vem exatamente do impacto que estes livros tiveram. Todos os anos acontece um bocadinho isto ao mercado editorial. Claro. Há um fenómeno que mexe e altera aquilo que é a consolidação do mercado nos géneros mais clássicos e a que estamos habituados, o grande romance, o Bruno Vieira Amaral, todos os grandes autores.
3: Os adolescentes, por exemplo, no caso
1: exatamente.
3: Claro.
1: Há essas componentes que vêm alterar o mercado e dar-lhe essa renovação que muitas vezes o mercado também precisa.
3: Muito bem, vamos à segunda questão?
0: Sim, isto foi cinco pontos.
3: Rapidinho. Manuela Fonseca, como se chama o Festival do Humor que vai ter Jerry Seinfeld como cabeça de cartaz em Lisboa?
1: Eu vou confessar, eu já ouvi a polémica, já sei da polémica toda e tudo isso, mas não sei como é que se chama o
3: festival.
1: Não sei.
3: Queres ter aqui três opções para escolher uma?
1: Ah, três opções, exatamente.
3: Então, será humor à primeira vista, rir é o melhor remédio ou comédia à la carte?
1: É comédia à la carte.
3: É daqueles que depois ouvirmos.
1: Depois de ouvir, lembrei-me do resto. Mas a polémica obnubilou, digamos assim, o nome.
3: Claro. Pronto, a polémica conhece certamente, série de artistas que decidiram cancelar a sua própria participação. Estamos aqui a falar na área dos cancelamentos, politização, se quisermos, deste tipo de fenómenos. A literatura parece estar um bocadinho à margem destas tendências ou não? Ou são menos
1: mediáticas? Não, a literatura foi inundada também por esses problemas e agora mesmo, já agora, se me permitem, faço um pouco de publicidade a um livro que vamos editar numa coleção da Guerra e Paz que já leva 4 anos, que se chama Os Livros Não Se Rendem, e cujos temas, é uma coleção de não-ficção, cujos temas andam muito à volta das questões de cancelamento, a grande parte da coleção, e eu acabo de publicar um livro que se chama Sexo, Ciência e Censura, de dois autores franceses, Peggy Sastre e Leonardo Orlando, e o livro é exatamente sobre os cancelamentos até no campo científico. Eles são dois cientistas que se dedicam às questões de biológicas, à questão genética, e foram cancelados em universidades porque não há genes, a biologia não pode existir, é excluída das universidades pelos grandes defensores da teoria das teorias de género. Para dar só um exemplo, este é um livro que eu vou publicar agora e que com muita vontade, da mesma forma que, por exemplo, acabei de publicar um livro que se chama Escravos na ONU, do autor português José Pimentel Teixeira, que eu julgo que esteve há pouco tempo até aqui também no Observador, a discutir a questão dos escravos na ONU, também a resolução da ONU sobre... Ou seja, quer a ficção, quer a não-ficção, na literatura estão muito marcadas hoje em dia pelas grandes discussões identitárias e discussões de género, e há aí uma batalha grande a ser travada e é necessitado de protagonistas que façam a defesa de alguns pontos daquilo que eu julgo ser a visão científica.
2: Sim, mas há uma discussão e um confronto de ideias e livros com perspectivas diferentes sobre esses temas ou aquilo que vemos é logo tentativas de cancelamento, para não lhe chamar censura, tentativas de cancelamento e impedir que esse debate se produza?
1: Eu acho que o debate, a crispação é tão grande que não há propriamente um debate como talvez tenha havido noutros momentos da história humana recente. A crispação é tão grande que, da maior parte dos casos, até agora pelo menos, aquilo a que assistíamos era mesmo um processo de cancelamento muito forte. É a sensação que eu tenho. De modo que os dois campos estavam afastados e em luta, mas não em diálogo.
2: Não há capacidade de estabelecer pontos.
1: Começam hoje em dia a aparecer livros e perspectivas em que há uma moderação. Por um lado, o chamado movimento wokista está relativamente fatigado, e há uma fadiga dos temas e também uma percepção de isolamento e de beco sem saída para aquelas teorias, de modo que não, ou seja, elas não servem para construir um modelo social, na verdade. E nessa base, talvez agora, pela primeira vez, exista algum campo de moderação e de possível discussão.
2: E um verdadeiro espaço de diálogo. Manuel S. Fonseca, 7 pontos até o momento. Vamos à terceira pergunta: qual o valor recebido pelo vencedor do prestigiado Prémio Goncourt? E não estamos a falar das vendas depois.
1: Não,
2: mesmo do prémio, do cheque.
1: Do cheque. Não, também não faço a mínima ideia. Palpita-me que seja razoável e que ande pelos 50 mil euros, mas não
2: então
1: sei.
2: Então vamos lá. Vamos lá. 100 mil euros, 10 mil euros ou 10 euros?
1: 10 mil euros.
0: Perdi. Está certo, por isto tens aqui, está certo.
2: Está certo. São 10 euros. O cheque é de 10 euros.
1: Ah, 10 euros o cheque
2: é do Goncourt.
1: Eu não sabia que era um
0: tão
1: simbólico.
2: É verdade.
1: Eu prometi que íamos ficar chumbados.
0: Não, já vais conseguir.
3: É como vir aqui, Manuel.
1: Os 10 euros à presente.
2: Os 10 euros são simbólicos. Pois, na verdade, o Goncourt significa um aumento das vendas.
0: Prestígio, não é?
2: E vendas em França, estamos a falar de valores mesmo de 400 mil, 500 mil exemplares, às vezes até superior a isso, e até de livros, creio que a Guerra e Paz também já publicou. Manuel S. Fonseca, agora houve esta polémica em relação ao Prémio Goncourt, em que foi retirado um romance que estava entre os candidatos por suspeita de uso de inteligência artificial. Como editor, como é que lidas com estes novos tempos da inteligência artificial? Em primeiro lugar, se a usas também como para as tuas funções?
1: Eu ia começar pelo autor. O livro, cujo título é Se Não Fosse Isto, Morri.
2: Ou Morri.
1: Ou Era Isto ou Morrer.
2: Ou Morrer.
1: Do autor eu não conheci o livro e não sei porquê. Apanhei uma referência, fui ler e a primeira coisa que eu quis foi comprar o livro, porque achei o livro extraordinário quando li, inocente e sem saber. Portanto, a primeira coisa que quero dizer, eu li esse livro, ou li uma parte desse livro, o suficiente para à meia-noite mandar um mail a dizer: ainda está livre esse livro, gostaria de o comprar. Portanto, eu fiquei seduzido por esse livro. E ficar seduzido por um livro é uma coisa positiva e boa. Se um livro provoca sedução, entusiasmo e interesse no leitor, eu estou a contar de uma forma genuína esta situação. Li e fiquei encantado com as primeiras páginas, com o ritmo, com a narrativa, a situação, que é num bairro haitiano de tiroteios e de conflitos, e de um professor que se salva sem saber como. E, portanto, achei a história magnífica e interessante, e o ritmo bom. Portanto, se é ou não é, há uma coisa é certa.
2: É bom.
3: Manuel, e nesse sentido, enquanto leitor, desculpa a minha expressão, mas estás nas tintas se é IA ou
1: eu
3: se é uma
1: mão
3: humana.
1: Se o leitor tem um êxtase estético com uma obra, seja ela de onde vier e lhe provoca o êxtase estético, esse êxtase estético é indesmentível. E é uma emoção humana tão boa como a de ler T.S. Eliot. Quer dizer, aí eu não tenho nenhuma dúvida quanto a essa parte. Isso é uma parte. Depois, eu não tenho, não há certezas. Agora, há uma certeza, e isso é que complica a vida do autor. O autor plagiou. Não nessa obra, mas em obras anteriores. Tem duas obras anteriores. E o êxito dele com esta obra teve um grande sucesso. Foi terrível. Porque abriu, destapou as coisas todas, destapou as coisas do passado. Isso é que foi terrível para o autor. E, portanto, aí sim, é um plágio, mas é um plágio de chapado. Ou seja, estamos a falar do primeiro capítulo roubado a outro autor e um artigo roubado a um filipino que tinha escrito num blog daqueles distantes que não sabe quais são. Portanto, atenção, quem escreve dos blogs, atenção a isso.
3: Claro. Isso, mas isso isso já é diferente. O plágio e
1: o plágio, é reprovável, o plágio é reprovável, porque é o roubo, é o roubo de uma propriedade intelectual que não lhe pertence. Claro. E, portanto, aí não tenho nenhuma dúvida. Agora, em relação à inteligência artificial, eu vejo a inteligência artificial como uma ferramenta extremamente útil hoje em dia. No outro dia, no Book 2.0, tivemos presente cá um dos grandes CEOs da Penguin, que veio cá e disse uma coisa que, do meu ponto de vista, é uma coisa essencial que tem a ver com o livro. O livro resistiu a tudo. O livro foi capaz de vencer todas as, todas as intromissões tecnológicas, inovações, mudanças. Foram anunciado 20 vezes a sua morte e não morreu. Está aí, não sei o quê. Por um princípio fundamental: nunca lutar contra as tecnologias. Portanto, o livro não tem que lutar contra o IA. Não, não precisa de lutar contra o IA. É preciso é que a IA só há uma coisa que é preciso que a IA faça: é que pague direitos.
3: Certo,
0: isso é importante. Pergunta agora. Vamos em frente, Manuel Fonseca. 7 pontos, vamos para mais 5. Como editor, lidas seguramente todos os dias com o valor dos livros. Qual foi o manuscrito mais caro de sempre, comprado em leilão por Bill Gates nos anos 90, por cerca de 30 milhões de dólares?
1: Eu agora tenho andado a escrever uma coisa, as coisas sobre Marilyn, e há imensas coisas da Marilyn, cartas e tudo isso, têm sido leiloadas. Eu gostava de ir a leilão, por acaso. Algumas dessas. Não faço a mínima ideia.
0: Não faço a mínima ideia.
1: Se é Bill Gates, a tentação é apontar para milhões, não é?
0: Portanto, sim, sim, foram 30 milhões de dólares.
1: 30 milhões de dólares.
0: Sabes qual foi o manuscrito? Vou dar três hipóteses. O caderno de notas e desenhos de Leonardo da Vinci, o manuscrito original dos Lusíadas, uma partitura original de Mozart.
1: A tentação era escrever os Lusíadas, mas talvez ia ser Leonardo da Vinci.
0: Exatamente, sim. Manel, numa época em que o consumo de informação é rápido, falávamos ainda agora da inteligência artificial, como é que se consegue prender alguém a um livro? Ainda há pouco falavas de ter ficado em êxtase. Existe uma fórmula?
1: Eu acho que a fórmula é a mesma de sempre. Acho que a tecnologia do livro roça à perfeição. Primeiro, a adaptação da lombada e das páginas à mão, que segura, a proximidade e a facilidade de proximidade ao olhar é logo um conforto que beneficia, portanto, imenso livro. O segredo depois tem a ver com a genialidade humana, com a escrita, com a capacidade e o talento, a inspiração, aquilo que emocionalmente um ser humano que gosta e quer transmitir ao outro. É pura emoção. Portanto, aquilo que são Robert, é tinta, são letras, mas o que está na verdade ali consagrado é pura emoção. E é esse, a meu ver, essa pura emoção, essa comunicação. E depois é uma coisa preciosa. Não está ali a outra pessoa a superar, a outra pessoa está ausente e a emoção já vem só isolada, digamos assim, há certamente outra expressão melhor do que essa, mas chega de uma forma íntima, de uma total intimidade ao consumidor. E esse ponto é que é o ponto central, acho eu, do segredo da leitura. Essa pura emoção é que transformou o livro, o romance, a poesia, naquilo que são, talvez, as melhores experiências humanas que nós podemos ter.
4: Então vamos para a última pergunta? Vamos a isto, para mais 5 pontos. Quantas edições já teve a Feira do Livro de Lisboa?
0: Muitas.
1: Devia saber, porque estou na apel e tudo isso. Pá, 90, são 90, 90, 90, 90. 93.
3: Meia dúzia.
1: Ah, estamos a chegar quase às 100, é verdade.
3: É verdade.
1: Estamos a chegar às 98.
3: Menos um bocadinho agora. Entre os dois.
1: 96. Exatamente. Eu sabia que estávamos na casa dos 90. Agora,
3: não, só isso.
1: Já era qualquer coisa. Ótimo, meio claro ponto.
4: Exatamente. Manel, os livros em papel ainda vão sobreviver ou os formatos digitais também vieram para ficar?
1: Não, acho que os livros em papel estão em alta. Em papel.
4: Sério?
1: Em alta. No mundo, neste momento, o consumo está entre os 20% e 80%. Os 80% são o consumo do livro em papel. O papel, mais uma vez, pareceu ameaçado pelo digital, veio os e-books, todas as formas de leitores e tudo isso. É um bom complemento. E hoje veio uma coisa maravilhosa, que é o audiobook, ouvir-se e pode-se ouvir a voz de grandes até grandes atores que estão a fazer essas leituras. Mas aquilo que é o centro da atividade editorial no mundo, não é só em Portugal, no mundo, é o papel. Continua a ser o papel. Portanto, o papel
4: continua a ter muito peso.
1: Continua a ter um peso essencial e mais. Renovou com as novas gerações. As novas gerações, neste momento, pessoas de 15 anos, até aos 35, miúdos, portanto, para mim, têm uma atração por novos géneros, podem não estar a ler a melhor literatura no sentido clássico que o Bruno e eu, eventualmente, possamos gostar, mas a verdade é que estão a ler. Estão a ler dark romance, estão a ler romances, ou seja...
2: E em papel.
1: Em papel, e mais, e querem e compram três vezes o mesmo livro, porque compram com edges, que é a pintura dos lados do livro, do miolo, dos lados do miolo, feita com uma pintura de certa maneira, com depois uma segunda edição numa caixa que não sei, que não tem nada de especial, mas que é a caixa onde vem também a edição não sei quê. Portanto, são capazes de comprar três vezes o mesmo livro, porque querem ter como memória, recordação, aquele papel, aquele elemento fundamental, que é ter um objeto na sua mão.
4: Físico.
1: Não dão apenas um objeto, mas um objeto na sua mão.
4: Que bom.
0: Que bom saber isso, é mesmo.
1: É verdade,
0: então, não é?
1: É outra das razões que faz crescer o mercado em 23 vendeu em Portugal 250 milhões de livros. Este em 2025 vendeu mais 50 milhões, 380. Acho que não estou a fazer bem as contas, mas é isto. São mais 50 milhões de 2023 para 2025. Se os números podem não
3: Estamos
1: ser exatamente.
3: Número de livros vendidos.
1: De exemplares de livros vendidos.
3: É
1: de exemplares de livros vendidos. Exatamente, foi isto que foi vendido em Portugal. Portanto, não...
2: Que bom ter um otimista.
0: Não é,
2: claro.
0: Sim, é mesmo.
4: Claro que sim.
2: E alguém que está por dentro da...
1: Exatamente. Não, nem toda a gente tem o mesmo otimismo. Mas sim, eu sou um desesperado otimista. Então.
0: Manuel S. Fonseca, não fizeste 25, fizeste 11 pontos.
1: Ah, que maravilha.
0: A terceira serão os 26. Obrigada por teres vindo.
1: Obrigado.
0: É sempre um gosto. Obrigada,
1: um
0: Manuel.
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Meia-noite e 59, antes do Jornal da Uma, olhamos para os títulos em destaque a esta hora. Os corpos dos dois trabalhadores que morreram soterrados numa obra de um hotel em Porto Covo já foram encontrados. A menos de um mês da discussão do Orçamento do Estado do próximo ano, a oposição acusa o governo de falta de sensibilidade. E ainda na atualidade internacional, o presidente da Ucrânia diz que a Rússia se vai reforçar com tropas e mísseis da Coreia do Norte.

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1: Boa noite. Os corpos dos dois trabalhadores que morreram soterrados numa obra de um hotel em Porto Covo foram encontrados. A informação é avançada pelo comandante sub-regional de Emergência e Proteção Civil do Alentejo Litoral, a agência Lusa. Tiago Bugio adianta que o corpo do segundo trabalhador, de 28 anos e de nacionalidade estrangeira, foi encontrado às 11h15 da noite. O corpo do outro homem, de 26 anos e também estrangeiro, já tinha sido encontrado por volta das 6h15 da tarde desta segunda-feira. Estes dois trabalhadores ficaram soterrados enquanto trabalhavam na construção de um hotel em Porto Covo, no distrito de Setúbal. O alerta foi dado às 4h30 da tarde e as causas do acidente ainda estão a ser apuradas. A menos de um mês da discussão do Orçamento do Estado do próximo ano, a oposição acusa o Governo de falta de sensibilidade. No arranque das reuniões com os grupos parlamentares sobre o Orçamento para 2027, o Ministro das Finanças recebeu esta segunda-feira tanto o Pechega como o PS, os dois maiores partidos da oposição. Ora, o líder da bancada parlamentar socialista revela que para o próximo ano o Executivo prevê uma inflação semelhante a 2026 e, por isso, Eurico Brilhante Dias insiste que é preciso responder ao aumento do custo de vida e mostra-se surpreso pela ausência de mais apoios.
2: O governo prevê menos crescimento nominal, em particular da receita, o que faz antever que não dispõe de nenhum mecanismo, de nenhum instrumento de apoio às pessoas, em particular para o aumento dos combustíveis e para o aumento do custo do cabaz alimentar, que são hoje duas preocupações centrais dos portugueses. E por isso, de alguma forma, ficamos surpreendidos que desta forma o Governo não apresente um instrumento de apoio, mesmo que seja um instrumento cautelar construído a partir de uma outra taxa de inflação.
1: Líder parlamentar do PS, depois da reunião com o Ministro das Finanças, Eurico Brilhante Dias, afirma ainda que a economia vai crescer menos do que foi prometido pelo Governo aos portugueses. O valor deve ficar, segundo as perspectivas do Executivo, em cerca de 2% do crescimento económico. Antes do PS, foi a vez do Chega se reunir com o Governo. O líder parlamentar mostra-se desiludido com a proposta, mas mesmo assim não garante já que o partido vá votar contra. Pedro Pima.